0: Hoje o futebol você tem que jogar, você tem que honrar a tradição cada vez que você entra em campo. E o Fluminense, que em campo aqui no Maracanã é muito mais tradicional do que o Independente Rivadavia, não sai de campo com um desempenho satisfatório. Não sai de campo honrando a tradição que tem de ser um campeão da Libertadores da América. Não, hoje o que a gente viu foi um Fluminense que teve mais posse de bola, isso pode ser até usado como um argumento para defender a atuação aqui no Maracanã, mas na minha opinião não cabe esse como um argumento, porque a partir do momento que você tem 70%, 80% de posse de bola, se espera que você consiga criar para mais de uma finalização no gol. E o que o Fluminense teve no jogo foi uma finalização no gol. Quando você tem todo esse volume de posse de bola, se espera que você consiga um volume de criação de jogadas também. Afinal, o que você está fazendo com essa posse de bola toda? O Fluminense ficou trocando passes para trás. Não conseguiu penetrar, não conseguiu avançar, não conseguiu encontrar opções de passe. O primeiro tempo foi horroroso. O primeiro tempo do Fluminense foi horroroso. E sim, coloco aqui os méritos do Independiente Rivadavia, que veio para o Maracanã e mais uma vez não se sentiu acanhado, mais uma vez não se sentiu intimidado pelo Fluminense, como foi lá na fase de grupos, como foi nos dois jogos da fase de grupos, dá para a gente colocar sim. O Independiente Rivadavia tem 7 jogos da Libertadores, é um estreante, mas não sabe o que é perder. Então o Fluminense, ele... Assim, eu não entendo que não tenha respeitado. Acho que o Fluminense respeitou o Independiente Rivadavia. Mas é impressionante como esse Fluminense parece que está travado. Daqui parece que não sai nada. Eu olho para o campo, eu olho para as trocas do Luiz Ubeldi, eu olho para o que esse time já jogou. Eu olho para com a máxima boa vontade que eu consigo. E eu não consigo ver o Fluminense saindo desse lugar. Eu não consigo ver o Fluminense jogando mais do que está jogando. Com as trocas que são feitas, com as mudanças, e hoje tivemos várias, né? A gente pôde ver várias ali. O Lúcio Acosta começando no banco de reservas, uma dupla de ataque com Castilho e Hulk. É um Fluminense que precisa se adaptar, porque não tem o seu artilheiro da temporada e um dos melhores jogadores do Fluminense no ano, que na volta da parada para a Copa do Mundo perdeu a titularidade sem nenhum motivo, nenhum motivo. Só na base do que eu chamo de carteiraço, que é quando você tem ali mais estado que propriamente a comprovação do que aquele jogador está jogando. Que o Hulk pegou a titularidade do John Kennedy. Assim, chegou, virou titular. E a história do Fluminense na temporada não condiz com isso. O John Kennedy era um dos melhores jogadores do Fluminense na temporada. E agora chegou no momento que o Fluminense não tem nem mais o direito à escolha. Ele não vai contar com o maior artilheiro do Fluminense na temporada. Ele não vai contar com o artilheiro do time na temporada, com 15 gols. Então, o Fluminense ele precisa encontrar caminhos diferentes. E não dá nem para dizer que o Zubeldia não tentou, porque ele tentou. Só que ele acabou escolhendo as mesmas opções. De uma forma ou de outra, ele foi pelos mesmos caminhos. A gente viu o Fluminense trabalhando mais a posse por baixo, em trocas de passes mais rasteiros ali no primeiro tempo, a tentativa de fazer aquela dupla de ataque que não se mexia funcionar contra uma marcação implacável e impecável do Independiente Rivadavia. Quando você enfrenta uma defesa fechada assim, você precisa se movimentar mais rápido do que os defensores adversários. É regra, é necessidade para sobreviver no jogo. E o Fluminense não fez isso no primeiro tempo todo. Para não dizer que não fez em nenhum momento, logo depois da primeira parada para hidratação, o Fluminense volta, consegue um lançamento, passa a lançar um pouquinho mais essa bola também, quebra a primeira marcação, pressão do Independiente Rivadavia, mas na hora de concluir, o Hulk manda muito longe. E no segundo tempo isso piora, porque o Hulk teve outras duas oportunidades ainda mais claras e pecou no domínio. Demorou tanto tempo para dominar que o Independiente Rivadavia poderia ir à Argentina e voltar, que o Hulk não teria concluído a jogada. E aí, para mim, está uma das grandes travas do Fluminense no jogo. A necessidade de fazer o principal reforço, um dos principais reforços da temporada, dar certo. Quando nem o time, coletivamente, tem dado certo.
1: essa Michele Silva, comigo aqui nessa Central da Bola, analisando esse resultado de 0 para a equipe do Fluminense, 0 também para o Independiente Rivadavia. E você, manda mensagem para cá, 21 é o código, 97.9988. Quero ouvir a sua participação agora, aqui

0: No Futebol Globo CBN, pode mandar mensagem pra cá. 21 é o código 97.9988. O que foi esse jogo também na sua visão, nesse empate no Maracanã e a situação que fica sem vantagem para o Tricolor na partida, no duelo da volta, semana que vem, terça-feira, lá na Argentina. Dá para buscar classificação? Você vê margem de crescimento, de retomada nessa temporada com o técnico Luiz Ubeldia? Ou é hora de uma mudança para ainda tentar corrigir essa rota e fazer com que o Fluminense ainda tenha condições de brigar pelo bicampeonato da Libertadores da América e também, por que não, do título brasileiro, já que o Fluminense está ali na zona do G4 da competição? Manda mensagem para cá, 21 é o código 97.9988. Já pode chamar, João? Se já pode, então vamos começar a colocar a galera no ar para saber o que está todo mundo pensando depois desse empate aqui no Rio de Janeiro.
1: Galera, boa noite aí vocês do Giro aí. É, eu tava acompanhando o jogo aqui agora, Naldo do Recreio, desculpa aí, boa noite.
0: Fala, Naldo.
1: Tava acompanhando o jogo aqui agora do Fluminense, mas sendo vascaíno, como o Vasco tirou o Fluminense, entendeu? Acho que o Fluminense não vai passar, não. Os dois times são ruins pra caramba, mas o Fluminense lá não passa, não, hein? Só se for nos pênaltis com o Fábio. Tá com Deus aí, bom trabalho pra vocês, uma noite abençoada pra gente aí.
0: Fica valeu.
1: Com Deus, galera. Naldo do Recreio.
0: Valeu, Naldo, lá no Recreio, na região da cidade do Rio de Janeiro, região sudoeste da cidade do Rio de Janeiro. Situação do Fluminense, segundo o Naldo, Michele, vai ficar nas mãos do goleiro Fábio, que hoje, quando foi exigido, fez pelo menos uma defesaça cara a cara, que vou te contar, e nem parece que tem a idade que ele tem, Michele.
2: É absurdo que joga o Fábio, né? Absurdo. Assim, Renan, se a gente parar pra pensar na temporada do Fluminense, tem, na minha opinião, três jogadores regulares, assim, três jogadores que entregaram um excelente nível quase sempre. Fábio, Martinelli e John Kennedy. O resto, todos oscilaram. Todos oscilaram. E vou te dizer, um outro jogador que foi bem hoje também, porque ele teve pelo menos três oportunidades de contra-ataque do Independiente Rivadavia que ele conseguiu fechar, que ele foi só na leitura ali, sabe? Quando o jogador é experiente e inteligente é outra história, né? E aí acompanhando daqui do Maracanã é possível ver perfeitamente isso. O Thiago Silva hoje, olha, ele salvou o Fluminense em pelo menos três momentos, porque era aquele passe que ia encaixar a finalização do contra-ataque, sabe? Que ia dar o acabamento ao contra-ataque. E ele conseguiu fechar muito bem esse tipo de lance em favor do Fluminense. Então, assim, claro, ele tá recomeçando, né? Ele recém voltou ao Fluminense. Então, não vou colocar ele como no mesmo lugar que o Fábio, que o Martinelli, que o John Kennedy, que fizeram até aqui uma boa temporada. Agora, o restante tem uma dificuldade muito grande em manter uma regularidade. E para além dos desafios táticos, físicos e técnicos do Fluminense no jogo de hoje, outro desafio enorme. O Fluminense não entrou mentalmente preparado para encarar esse jogo aqui, não. A bola estava queimando no pé. A bola estava queimando no pé dos jogadores do Fluminense aqui no Maracanã.
0: Pois é, realmente os jogadores do Fluminense demonstrando um certo nervosismo e olha que é um elenco bem experiente, né, Michele? Não se trata de um elenco jovem que está disputando a Libertadores da América depois de um longo período. Pelo contrário, o Fluminense vem participando constantemente da Libertadores da América de uns tempos para cá. E esse elenco tem uma das maiores médias de idade, se a gente for parar para ver, com as chegadas principalmente do Thiago Silva, do Hulk, que já participaram desse torneio, tem o próprio Fábio, tem o Germán Cano. É um jogador formado, digamos assim, até com certa experiência e bagagem para um torneio como esse. E, de fato, a perna dos atletas do Fluminense vem pesando nessa hora decisiva da temporada de 2026.
2: Ô, Renan.
0: Oi.
2: E tem até um detalhe a respeito disso que você está falando, né? Se a gente pegar aqui a idade de cada um dos jogadores do Fluminense, né? O Fábio

0: Fluminense, que foi o Martinelli. O restante, todos sentiram a pressão do primeiro tempo. Então, esse Fluminense serve também para isso, para quebrar um pouco algumas ideias que a gente tem. Ah, o jogador que já vem pronto. Ah, mas esse cara que chega e joga, como é o caso do Hulk, que muito se falava sobre isso antes de ele chegar. O Martinelli, claro, né? Martinelli é muito elogiado, mas se fala muito do jogador que é experiente, que não vai sentir a pressão. O jogo de hoje do Fluminense é o completo oposto de todas essas teorias. Né? É o completo oposto de tudo que se afirma em relação à experiência, o jogador chegar pronto. O jogo de hoje do Fluminense vai contra tudo isso que muitas vezes é falado.
1: E a galera segue mandando mensagem pra cá, 21 é o código, 97.9988, galera na bronca, galera tá apostando ou não na classificação do Fluminense na próxima semana lá na Argentina. 9:15 da noite, tem mensagem, bota a galera no ar aqui no ar.
2: Boa noite, meus amigos, quem fala aqui é Pedrão da cidade Vila Velha.
1: Fala, Pedrão.
2: Minha amiga, você sabe tudo futebol, Michele, o time do Fluminense está apresentando um futebol medíocre, sem criatividade, não tem tático, não tem esquema técnico, não tem nada. O time está horrível. Zubeldia, pede para sair, tinha que dar, você já deu. Desejo para vocês uma ótima transmissão e aquele abraço.
1: Valeu, Pedrão. Tá aí a opinião do Pedrão conosco aqui nessa Central da Bola. 9:15, tem mais gente para colocar no ar. 21 é o código, 97.9988. Deixa a vergonha de lado, hein? Deixa a vergonha de lado e manda mensagem de áudio para você participar conosco e dar também a sua opinião sobre esse empate 0-0 Fluminense e o Independiente Rivadavia pela Libertadores da América. Bota a galera no ar aí, João.
3: Globo. Que é o Luciano de Nova Iguaçu.
1: Fala, Luciano.
3: Botafoguense. Tô indignado com o Botafogo empatou com esse time ridículo aí do Fluminense. Meu Deus do céu. Vou te falar, hein. O ataque do Fluminense é cansado. Se arrasta. Não pode, os atacantes desses aí, cara. Muito bem remunerado. Dominar a bola, pensar no que vai fazer. Atacante é papum. Bota aqui na pelada e são banco.
1: Valeu, Luciano. Tá comparando até com o peladeiro jogador de futebol profissional do Fluminense. Fala, Tata.
4: Até em cima dessa questão que o Pedrão trouxe sobre a permanência ou não do Zubeldia, a diretoria do Fluminense já estuda isso, né? Antes da partida de hoje, antes do resultado de hoje contra o Rivadavia, só que tá esbarrando num problema e aí, enfim, é um problema que o mercado brasileiro tem trazido às diretorias do futebol brasileiro, que é uma opção no mercado, né? Enfim, das duas opções mais óbvias, o Fluminense acredita que não tem ninguém à disposição e aí entra numa outra questão financeira. O Fluminense não tem grana para poder apresentar para ninguém, para tirar ninguém de clube nenhum. Então existe esse problema, digo assim, de clubes grandes, né? Então existe também essa questão envolvendo aí uma possível movimentação na comissão técnica. Sai o Zubeldia, mas a diretoria do Fluminense está esbarrando na questão. Tá ok, demito o Zubeldia e contrato quem? Então é um problema aí que a diretoria comandada aí pelo Montenegro está sofrendo aí nesse momento em relação a uma possível troca de comando, Renanzinho.
1: Beleza, Thalita. Você acha, ô, Michele, que realmente já bateu no teto o trabalho do Luiz Zubeldia? Eu sei que você não gosta muito de entrar nessa questão de interferência no trabalho de um treinador. Eu até entendo e concordo com você, mas tem horas que é necessária a mudança.

0: dando informação e não estou dando a minha opinião. Eu estou fazendo uma leitura em relação ao que eu vi aqui no Maracanã. Então, eu não duvido de uma troca agora, não, tá? Não duvido, cara.
1: Agora, já pensando no jogo da volta lá no estádio Malvinas Argentinas, você acha que isso daí é possível?
0: Assim, hoje não sei, mas pelo jeito que eu vi o Zubeldía na beira do gramado e essa mudança, essa saída do Hulk, ela me chamou muito a atenção. É, geralmente o técnico, ele segura o máximo que ele pode, porque ele sabe que ele vai estar expondo o jogador. Não sei se tu tá entendendo o que eu quero dizer.
1: Sim, sim.
0: E aí ele trocar naquele momento que o jogador estava mais fragilizado.
1: Toda exposição e bater de frente diante de um cara como o Hulk, que veio para ser justamente o diferencial dessa equipe, né, no comando de ataque, é um risco muito grande e elevado, né?
0: Exato. E assim, assumir isso perante o elenco, perante todo mundo, geralmente é um movimento de quem está desesperado, de quem está no limite, assim, do que pode fazer, sabe? Então eu percebi o Zubeldía muito nesse lugar. E eu não sei se o Fluminense vai pagar para ver uma outra eliminação para poder mudar, entendeu? Então, enfim, isso é feeling, é leitura. Agora, a minha opinião, eu honestamente não consigo ver o Zubeldía tirando mais desse elenco. Porque eu vejo ele tentando de tudo. Eu vejo ele mudando bastante, ele tenta, ele experimenta, mas o time não consegue jogar.
1: Ele tenta tanto que ele colocou o Castilho mais uma vez como titular. E a gente viu de perto lá no estádio Nilton Santos, na transmissão do Futebol Globo CBN, que o Castilho não tem condição. Tirou ele um pouco da grande área, complica. Não consegue fazer o domínio, né?
0: Claro. E sabe o que me parece isso aí? É menos sobre o Castilho e mais sobre o Hulk. É o Fluminense desesperado para fazer o Hulk dar certo. Fluminense está desesperado para fazer o Hulk dar certo. E aí é dois atacantes, é um atacante, vai com o Cano, vai só o Hulk sozinho. Ele tenta de tudo, pode ver, ele tentou de tudo. Por que ele não tirou o Hulk? Porque o Fluminense tem um desespero, fazer o Hulk dar certo. Ainda mais agora que não tem o John Kennedy. Então, assim, é um desafio muito grande. Só que é aquela coisa, o Hulk não vai sumir do elenco do Fluminense. O problema da ausência do John Kennedy ter Hulk, Cano e Castilho como opções para a posição de centroavante é um problema que não vai sumir se o Zubeldía for demitido, entende?
1: Entendo perfeitamente. É uma situação difícil porque a diretoria do Fluminense tem apenas uma semana para trabalhar pensando no próximo jogo, se demite agora ou se mantém o treinador por mais uma semana, acreditando no improvável, né? Porque hoje, de fato, o Luiz Zubeldía parece que não consegue mais arrancar nada além do que já vem apresentando a equipe tricolor, por mais que tenha tido aí esse período de intertemporada e tudo mais, mas é um cenário bem realmente nebuloso para o tricolor das Laranjeiras, pensando em conquistar um título importante nessa temporada, Michele.
0: E ainda sobre isso, né? O Zubeldía, ele também não criou alternativas para ele, né? Porque quem que ele puxou da base nesse trabalho?
1: Ninguém.
0: Exato.
1: Ninguém.
0: Então, assim, ele também não criou novas alternativas. Ele se manteve fechado ali com o que ele tinha e foi com esses que ele fechou e é com esses que ele vai morrer abraçado, entendeu? E aí, quando essas individualidades começaram a cair de rendimento, ele até mudou, né? Mudou um pouquinho aqui, mudou um pouquinho ali. Mas o Fluminense já não conseguiu ser mais o mesmo e ele não teve para onde correr. Ele acaba tendo que recorrer para as mesmas peças. Hoje, as trocas, elas para mim são um tema também nesse sentido. Ele mais uma vez opta pelo Ganso e pelo Cano. O que o Ganso e o Cano fizeram contra o Vasco, que deram a ele informações de que seriam boas opções para esse jogo de hoje? Nada. E mesmo assim ele fez essa escolha, mesmo assim ele optou por esses mesmos jogadores. Então ele também paga pelas escolhas que ele fez, né?
1: Com toda certeza. A escalação dele, inclusive, ô Michele, você acha que foi a melhor escalação para começar esse jogo contra o Rivadavia no Maracanã? Você acha que ele pensou ao longo dos 90 minutos ou ele acreditou que com essa escalação poderia chegar a um resultado mais confortável, digamos assim, sem entrar nesse tal desse desespero que eu acho que nenhum treinador gostaria de ter, né? Mas é claro, está embutido também na profissão.
0: É, assim, do ponto de vista de rendimento, o Soteldo dos pontas é quem mais estava tentando fazer uma bagunça ali, driblar, enfim, já vinha sendo assim, né? Eu só questiono essa ideia dos dois atacantes, a dupla de ataque, né? Castilho e Hulk. Primeiro, porque raramente deu certo. Segundo, porque quando deu certo foi em um contexto específico. Reta final de jogo, segundo tempo, adversário cansado, sobrecarregar a área, muitos cruzamentos, e aí deu certo. Mas deu certo porque era o John Kennedy ali junto, né? O John Kennedy formando essa dupla de ataque, com Castilho muitas vezes na primeira parte desse ano, né? No primeiro semestre. Então o Fluminense, ele... O Zubeldi, ele vai para esses mesmos caminhos, né? Mas eu particularmente não gosto da ideia da dupla de ataque, porque eu não acho que essa dupla de ataque funcionou para o Fluminense começando jogos. Ela deu certo para fechar jogos, para buscar resultados e não para começar. E para além disso, o Guilherme Arana, por exemplo, é outro nome que o Fluminense tenta fazer dar certo. E não está conseguindo. O René não é reserva do Arana. O René pode ter muitas limitações, mas hoje, neste momento, ele não é reserva do Arana. Canóbio é um cara que, assim, bem ou mal, ele vai estar sempre se movimentando. Em jogo que você enfrenta a defesa fechada, e esse era o cenário do jogo, era visto que seria assim, você precisa desses jogadores que se movimentem muito. Porque a tua movimentação tem que ser mais rápida do que a defesa adversária. E o Canóbio pode ter várias limitações, mas ele vai estar sempre arrastando alguém com ele. E isso vai liberar espaço para outros. Então, eu questiono isso. A dupla de ataque, o Arana e não o René. E para mim, o Canóbio, ele deveria ter começado o jogo. Esse era um jogo fundamental para o Fluminense começar com muita força ofensiva, assim. Sabendo que o Independiente Rivadavia teria menos posse de bola aqui no Maracanã.
1: Na Argentina, em bola vai rolar já no Jorge Luiz Hirsch para Estudiantes e Universidade Católica. Estudiantes já escalada pelo técnico Alexander Medina, com Muslera, Mesa, Santiago Nunes, Thomas Palacio, Benedetti, Piovi, Alexis Castro, Fabrício Pérez, Thiago Palacios, Tobio Burgos e o Carilho. Já a Católica, do técnico Daniel Garneiro, entra em campo com o Bernedo Cereço, Daniel Gonzalez, Ampuero e Mena, Johan Valencia, Zucchi, Jimmy Martinez, Cuevas, Diane e o Zampedri. Portanto, as duas equipes já bola rolando, já no gramado. Nesse momento, o árbitro, inclusive, Rafael Claus, árbitro brasileiro, vai apitar esse duelo também na fase de oitavas de final, cara e coroa, nesse exato momento acontecendo lá na Argentina. E a gente de olho até às 10 da noite em tudo o que acontece também nesse segundo jogo dessa fase de mata-mata da Libertadores da América. E a galera mandou uma mensagem pra cá, 21 é o código, 97.9988. Antes, mandando um alô super especial para dois parceiros da TV Globo, do GE.Globo, da GE TV, galera sempre trabalhando aqui, ó, Rogério Siciliano e também o Roberto Veloso. Moura também tá aqui, ó, acompanhando a nossa transmissão na Rádio Globo e também na CBN, saindo do Maracanã e dando aquela moral aqui na nossa transmissão. Valeu, Rogério, tamo junto, meu irmão, obrigado pela sua participação também conosco aqui. Se quiser, manda mensagem, 21 é o código, 97.9988. Sei que você, Rogério, não é tricolor, mas se quiser mandar tua opinião, manda mensagem pra cá. 21 é o código, 97.9988. Galera também tá querendo falar. Então bota no ar aí, Joãozinho.
2: Boa noite a todos da Rádio Globo. Meu nome é Leandro e eu moro aqui em Tenente Portela, no Rio Grande do Sul, e tô passando raiva com esse time do Fluminense. Que time ruim, meu Deus do céu. Essa diretoria, olha, nem Cristo salva. E o Zubeldia, não sei o que ele está fazendo aí. Já tinha que ter caído faz tempo. Um abraço para todos.
1: Valeu, meu amigo, obrigado pela sua participação conosco aqui no Futebol Globo CBN. Tem mais gente, hein? 21 é o código, 97.9988. Bota essa galera no ar aí, João.
3: Boa noite, amigos da Rádio Globo. Aqui é Leonardo Moretti, saindo do Maracanã, indignado.
1: Qual é, Léo?
3: Outro dia, não dá mais. Tem jogador ali fazendo corpo mole. Savarino, Lúcia Costa, Hulk, não era nem para ter vindo. Se o Atlético queria aposentar, para quem vai jogar no Fluminense? E outra coisa, seu Mário Bittencourt e seu Angione, é rua. Matheus Montenegro tem que mandar para a rua. São funcionários do clube, bem remunerados e só fazendo besteira. Contratações impossíveis de jogar futebol. Não dá mais. Fora Mário, fora Angione, fora até o vice-presidente Tenório.
1: Valeu, Léo. Léo tá na bronca com a diretoria do Fluminense. E essa janela aí, ô, Michele? Thiago Silva, cadê o Thiago Silva? Não jogou. Hulk entrou, não resolveu. Janela foi ruim? Fala aí, Michele.
0: É, hoje até que o Thiago Silva foi bem. Né, ele conseguiu travar ali pelo menos 3 contra-ataques do Independiente Rivadavia, mas é aquilo. Ele não vai fazer tudo, né? Ele não consegue fazer tudo. E nas tentativas de escanteio do Fluminense. Poxa, é só botar a bola na área. Bota com carinho, né? Vai lá e levanta essa bola direito. O Fluminense não conseguiu fazer isso. Tinha o Ignacio e o Thiago Silva na área. O Fluminense teve 2 cobranças rasteiras no primeiro pau. Que o Independiente Rivadavia tirou com uma facilidade absurda. Então, nem isso o Fluminense conseguiu fazer aqui hoje no Maracanã. Mas eu tô com o nosso ouvinte aí que mandou mensagem. O Hulk, eu particularmente, é uma movimentação que eu não consegui entender. E nesse caso eu fico um pouco mais tranquila para falar, Renan, porque antes de chegar eu já estava colocando essa dúvida. Qual era o Hulk que o Fluminense estava contratando? O Hulk atual ou o Hulk de temporadas atrás? Por enquanto a gente está vendo o Hulk atual. O Hulk que está jogando hoje no Fluminense é o Hulk que estava jogando no Galo. Estava jogando exatamente assim.
1: E olha que essa novela se arrastou por muito tempo, né, Michele? O Atlético Mineiro não queria ceder o Hulk. O problema era o Jorge Sampaoli no meio disso tudo, o relacionamento não era tão bom também entre os dois, mas se tratava de um ídolo da torcida do Galo e acabou saindo, foi para as Laranjeiras e até agora realmente não está mostrando o seu devido valor. Fala, Tata.
4: É, até para lembrar, né? O Fluminense tentou a contratação do Hulk ainda na primeira janela de 2026. E aí acaba não conseguindo, porque o Atlético não libera o jogador, e aí, enfim, aquela confusão toda, que o Hulk, inclusive, foi para a rede social, fez uma imensidão de postagens se defendendo e acabou permanecendo no Atlético Mineiro. Mas naquela época, a gente chegou a trazer isso aqui dentro do Futebol Globo CBN, o Fluminense não deu uma negociação como encerrada e deixou bem claro que tentaria novamente para a segunda janela de transferências. Foi o que aconteceu, trouxe o Hulk, né, consegue trazer o jogador que tem um salário muito alto, o Fluminense não fez investimento para trazer ele do Atlético para o Flu, mas é um jogador com um alto salário. Então, assim, é uma movimentação por um atleta que tem realmente valores muito altos para receber e que não está conseguindo entregar, né? A gente lembra, ele só marcou um gol com a camisa do Fluminense em 2026, são apenas 5 gols marcados, sendo esse no Flu e de pênalti, que foi naquela partida contra o Grêmio, onde o Fluminense empatou, mais um empate, em 1-1 fora de casa, Renanzinho.
1: Beleza, Tata. 9:32, bola já rolando lá na Argentina. 2 minutos do primeiro tempo. Estudiantes e Católica do Chile vão empatando em 0-0. Tem mais participação conosco aqui nessa Central da Bola. 21 é o código, 97.9988. Bota a galera no ar, João.
5: Boa noite, amigos da Rádio Globo Rio CBN, William Vascaíno de Berlândia. Olha, na minha opinião, acho que o Fluminense errou na montagem do elenco, né? Um elenco muito envelhecido, algumas peças aí já pode jogar no Master e para piorar ainda traz um Hulk, um ex-jogador. Tá pagando o preço. Valeu, um abraço.
1: Valeu, Willi, obrigado pela sua participação conosco aqui no Futebol Globo CBN. Tem mais gente mandando mensagem para cá, WhatsApp bombando e vamos juntos até às 10 da noite, 9:33. Mais uma participação. Fala comigo, torcedor.
6: Boa noite. Aqui é o Nilcimar de Campo Grande.
1: Fala, Nilcimar.
6: Na minha opinião, eu acho que eu tenho visto, acompanhado o jogo do Fluminense, e ele está oscilando num momento muito difícil da competição, né? Que está chegando agora, mata-mata. É, jogo lá na Argentina vai ser pedreira. E eu não vejo o Zubel Dias tendo opções, né, para que faça o Fluminense jogar como já jogou em outros jogos, né? Melhor, né? O Fluminense que queria, demonstrava vontade. Bom, faço minha as palavras da Michelle. O Fluminense está oscilando e oscila num momento muito difícil, muito perigoso a competição. Boa noite, Neucimar, de Campo Grande.
1: Valeu, Neucimar, muito obrigado pela sua participação conosco aqui na Rádio Globo e também na CBN, lá em Campo Grande, também ligadinho conosco. É, ô Michele, essa oscilação realmente é um perigo, é um transtorno para qualquer clube, ainda mais nessa reta decisiva. Quando você está oscilando no início da temporada, você ainda tem tempo de manobra para poder corrigir a famosa rota. Mas a partir do momento que você já chega ao mata-mata de uma competição, já caiu da Copa do Brasil recentemente e logo na sequência já tem outro jogo de mata-mata, fica ainda mais difícil, né, você ter essa margem de manobra. O detalhe é, né, Michele, a partir do momento em que, digamos, bate três vezes na madeira, Fluminense seja eliminado de uma Libertadores da América, restando apenas o Campeonato Brasileiro, aí há a chance maior de fazer bonito, terminar bem a competição, quem sabe até brigando de fato pelo título nacional, e ter esse tempo maior para trabalhar, aprimorar e tentar encaixar essas peças todas, né, Michele? Parece um pouco de utopia da minha parte, mas é tentar ainda enxergar algo positivo nessa temporada de 2026.
0: É, mas vou te falar, Renan, não sei se tem algo muito positivo, não. Pensando que no valor que o Fluminense investiu, é um elenco que não é barato, não. E olha que, assim, eu ainda acho o elenco do Fluminense bem superestimado, porque tem várias falhas, várias lacunas não preenchidas e alguns jogadores que ainda não deram resposta, né? Foi um grande valor colocado na mesa, seja para salário ou para negociação, e aí dá para citar o Castilho, o Hulk, dá para citar a Arana, e na prática mesmo eles não têm conseguido ajudar o Fluminense. O Otávio, tirando o Nonato ali, que varia, né, em titular e reserva, o Otávio é o principal nome para a reserva do meio-campo do Fluminense. Não tem Martinelli, não tem Hércules, não tem Nonato, é o Otávio. Então tem muitas lacunas nesse elenco, muitas lacunas. E o Fluminense, em determinado momento da temporada, eu lembro bem, o Fluminense estava coladinho ali com o Palmeiras, na liderança do Campeonato Brasileiro, e se falava na disputa de três competições e brigando pelo título brasileiro. Não fazia sentido com o elenco do Fluminense. Agora, disso, para ficar fora de todas as competições e só brigar por vaga em competição continental no ano que vem, só brigar por vaga na Libertadores, aí eu acho pouco. Em relação ao que esse elenco do Fluminense tem de investimento, eu acho pouquíssimo.
1: É verdade. 9h37, vamos saber quem foi o melhor em campo hoje?
7: O craque do jogo!
1: E aí, fala comigo, Michele, quem foi o cara que arrebentou hoje nesse 0x0?
0: É difícil, viu? É difícil. Ô, meu, segundo 0x0, hein? Eu não era assim. Mas eu não tenho nada a ver com isso, né? Que eu não entro em campo.
1: Pelo menos não se compromete. Não ganhou, mas também não perdeu.
0: É isso, não tomei gol. Mas eu vou nessa linha, tá? Pra escolher meu melhor em campo. Primeiro, mais uma vez, o Matias Fernandes fez um bom jogo aqui no Maracanã. Camisa 10 do Independiente Rivadavia. Bom jogador, tá? Muito bom jogador, 25 anos apenas. É um jogador bem interessante desse time argentino. Mas vou escolher o Fábio. Duas defesas fundamentais, senão o prejuízo do Fluminense seria ainda maior para o jogo da volta.
1: Fábio, portanto, eleito pela Michele, o melhor em campo para garantir pelo menos esse empate em 0x0 com o Rivadavia no Maracanã. Só confirmando, 8 minutos já desse primeiro tempo lá na Argentina, no Jorge Luiz Irche, e o Estudiantes abre o placar com Tobio Burgos. 1 para o Estudiantes, 0 para a Universidade Católica, primeiro jogo também da fase de oitavas de final da Taça Libertadores da América. 9h38, do melhor para o pior.
7: O pior em campo.
1: E aí, Michele, o pior em campo?
0: Se o Fábio é o melhor porque evitou o pior, o Hulk é o pior. Porque evitou o melhor, né? Evitou uma vitória do Fluminense aqui no Maracanã. perdeu pelo menos duas grandes oportunidades que um jogador com o status dele não pode perder. Então, para mim, Hulk, o pior em campo.
1: Hulk, portanto, pior em campo hoje no Maracanã. 9h40 e a nota da arbitragem.
0: Uma arbitragem que não teve nada muito polêmico, assim, à exceção de um momento, que até a Thalita observou muito bem, né? Uma sexta substituição do Independiente Rivadavia. E aí ficou ali, o Arce saiu, o jogador do Independiente Rivadavia entrando em campo. E aí ficou uma confusão, no fim os dois ficaram fora de campo. Independiente Rivadavia fechou o jogo com um a menos, mas tomou um tempinho ali naquela reta final. Não que o Fluminense fosse fazer muita coisa com a bola, né? Mas ali meio que deu uma manchadinha na arbitragem que estava razoável. Faltou apresentar alguns cartões. Vou dar uma nota 6,5.
1: Nota 6,5. O técnico Luiz Ibeldia está falando. Vamos ouvir rapidamente a palavra do técnico tricolor.
8: E por isso eu digo, digamos, a pelota la tuviste, apesar de que tuvimos errores não forçados na circulação, nos faltou profundidade, sem dúvidas. Que si te falta profundidad, por supuesto ya los dos delanteros terminan sin tener opciones de gol, ¿no? Creo que en ese contexto Soteldo estuvo bien, Soteldo fue el que más insinuó, creo que fue preciso en el partido porque encaró, generó superioridad numérica y demás, pero nos faltó la otra parte, ¿no? Nos faltó algo más que no lo pudimos hacer.
9: A última que vai encerrar.
10: Boa noite, Zubedia. Diogo Cerqueira, da Web Rádio Sintonia Esportiva. A sua equipe hoje, no primeiro e no segundo terço, conseguiu controlar o jogo. Mas quando chega no último terço, mesmo no primeiro tempo por baixo, teve dificuldade. No segundo tempo, na minha opinião, foi mais direta e também teve dificuldade no último terço. O que você sente que hoje faltou para o Fluminense ser mais eficiente nessa região do campo, que é onde o jogo vai acontecer, os gols vão sair?
8: Es difícil de explicar porque en estos 7 partidos que llevamos sin ganar, hubo partidos donde tuvimos muchas situaciones, hubo partidos donde no, tuvimos poca. Y hubo partidos donde fallamos algunas combinaciones que habitualmente salían. Por ejemplo, estoy recordando las dos de Lucho ahí que perforó el área y que faltó esa... que antes por ahí caía de nuestro lado esa pelota. Y por ahí abriendo el partido, sea en el minuto que sea, te da confianza, te da más espacio, el rival ya no juega tan cómodo. Entonces estamos en un momento difícil, en un momento... en donde, repito, por ahí situaciones que salían, hoy no salen, pero así es esto, ¿no? Así es el fútbol y uno espera que con trabajo, con mucha consistencia, que cambie esa racha, ¿no? Debe cambiar.
1: Tá aí a palavra do técnico Luiz Ubeldia, admitindo, Michele, que o momento não é fácil do tricolor, com o trabalho pode mudar isso tudo. E falou também sobre a questão da falta de encontrar espaços, né? No campo, diante de um time adversário que também soube se defender muito bem hoje à noite. É por aí, Michele?
0: É por aí. Não, ele tem uma leitura correta, assim, do que está acontecendo. Só que ele não está conseguindo corrigir, né? Esse é o problema. Ele não está conseguindo achar uma rota para todos esses problemas aí, né? Ele não está conseguindo achar essas soluções. Estou ansiosa para ver o que o Fluminense vai fazer no próximo jogo. Ou até lá. Estou ansiosa, Renan.
1: Pois é, Michele. Boa noite para você, tá, Michele? Liberada você, Thalita Giltzi, Alan Roque. Tá todo mundo liberado para curtir uma noite de terça-feira, tá? Porque a quarta já tá chegando aí com mais Libertadores da América e também a Sul-Americana essa semana, Michele. Um beijo, hein? Tchau.
0: Valeu, Renanzinho. Tchau, tchau. Até a próxima.
1: Valeu. Essa Michele Silva esteve ao lado de Hugo Lago e também da Thalita Gildzi nessa transmissão de 0 para o Fluminense, 0 para o Independente Rivadavia. Você segue mandando mensagem para cá, 21 é o código, 97.9988. A gente vai fazer uma rápida pausa na sequência, vamos falar também do duelo do Flamengo amanhã contra o Cruzeiro, e o Vasco também se preparando para o duelo diante do Olímpia do Paraguai. Jogo pela Copa Sul-Americana, Botafogo também joga pela Sul-Americana diante do Cienciano, e teve sorteio da fase de grupos, ou melhor, do mata-mata da Copa do Brasil. Fase de grupos não, já foi isso daí. É Copa do Brasil, quartas de final. Presidente Pedrinho também soltou o verbo, falou sobre...

0: se o grande reforço seria um DM vazio para esse primeiro jogo das oitavas de final, já que o Flamengo não contratou ninguém. Não vai ser assim não, hein, Leonardo Jardim, porque três jogadores não foram relacionados, sem contar o Luiz Araújo, que está naquela parte final de preparação física e ainda não foi totalmente liberado após uma lesão no joelho. O Alexandro, com dores na panturrilha direita, em função de uma tendinite, não pôde ser relacionado para o jogo dessa quarta-feira, está no departamento médico. O Everton Cebolinha, com sintomas de um quadro gripal, também foi vetado, e o Vitão segue um planejamento de recuperação estabelecido pelo DM do Flamengo após também um problema médico. Ou seja, Leonardo Jardim não teve esse DM zerado como gostaria para esses dois jogos, ou pelo menos para o primeiro jogo diante da Raposa. Tendência é o Flamengo jogar com Rossi, Varela, Léo Ortiz, Léo Pereira e Ayrton Lucas, Eric Pulgar, Jorginho e Arrascaeta, Carrascal ou Plata, Samuel Lino e o Pedro. O Flamengo também tem aí na lista de inscritos para a fase de mata-mata, as oitavas de final, a presença do Lohan, jogador de 20 anos que voltou de empréstimo junto ao Pisa da Itália, foi inscrito, está relacionado e à disposição para o jogo de amanhã em Minas Gerais. Além dele, também tivemos outros jogadores que foram inscritos pelo Flamengo e que integram a base, os meias Diego Reis e João Vitor, os atacantes Isaac Gomes e também o Luiz Guilherme. Saíram o Rian Roberto, o Da Mata, o Caio Nóbrega e o zagueiro Munhoz. Todos eles foram negociados pelo Flamengo, além do lateral Gabriel Amâncio, o único que segue nesse elenco sub-20 do Flamengo. Já o Cruzeiro inscreveu 5 dos 6 reforços na atual janela de transferências. Com exceção do Gabriel Peck, que quebrou a perna, o Arthur Jorge tem à disposição o lateral Gabriel Rojas, o volante Zé Lucas e os atacantes João Costa, Lúcio Rodrigues e também Wesley, que pode ser uma novidade do Cruzeiro para o jogo de amanhã. O time tem 2 desfalques, o Fagner e também o Lucas Romero cumprem suspensão para essa partida de ida das oitavas de final da Libertadores da América, e a tendência é o Cruzeiro jogar com Otávio, William, Fabrício Bruno, Jonathan Jesus e Gabriel Rojas, Matheus Henrique, Gerson e Matheus Pereira, Arroio, Kaique Kenji ou Wesley e o Caio Jorge, jogador que também já esteve na mira do Flamengo no início dessa temporada. 9h52 e na quinta-feira tem mais jogo. Quinta-feira tem Botafogo em campo diante do Cienciano. Jogo esse também com transmissão do Futebol Globo CBN lá no Garcilaso de la Vega. E a Thalita Giltz volta com as últimas informações do Fogão. Fala, Tatá.
1: Fala, Renan, e todo mundo que tá ligado aqui na Central da Bola. De volta aqui, mais para falar do Botafogo. Equipe alvinegra que volta a campo na próxima quinta-feira pela Copa Sul-Americana. Botafogo só viaja para Lima amanhã, ainda faz um treino pela manhã no CT Lonier e à tarde embarca para Lima. Botafogo só vai para Cusco horas antes do duelo contra a equipe do Cienciano. O objetivo do Departamento de Saúde e Performance, né, é minimizar ao máximo os efeitos da altitude, a gente destaca, mais de 3.200 metros. Então, o Botafogo realmente fazendo toda uma preparação ali especial para esse duelo contra o Cienciano. Em relação à partida contra o Fluminense, né, pelo Campeonato Brasileiro, último compromisso do Botafogo antes desse confronto pela Copa Sul-Americana, de diferente, o técnico Franklin Carvalho terá o retorno do volante Huguinho. O jogador cumpriu suspensão automática, então não foi opção, mas volta às opções do treinador para esse confronto da Copa Sul-Americana. A gente destaca que a Sula é importante porque é o único título que o Botafogo pode conquistar na temporada de 2026. Então deposita ali todas as confianças, expectativas e, claro, né, também deposita questões financeiras, né, em cima desse confronto da Sul-Americana. Então, técnico Franklin Carvalho, óbvio, vai gerenciar essa questão envolvendo desgaste motivado pela altitude, mas a tendência é que ele coloque ali um time próximo do ideal. Ele não vai contar com o Jordan Barreira, o jogador está com uma lesão no tornozelo Ele está realizando alguns trabalhos no Núcleo de Saúde Performance, mas só vai conseguir realizar exames, de acordo com o Botafogo, no final de semana. Isso porque o local ainda está muito inchado, então não tem condições de ter uma avaliação completa. Mas, neste momento, a expectativa não é das melhores. Então, o técnico tem aí uma ausência visando a parte ofensiva do Botafogo para esse confronto contra a equipe do Cienciano. A tendência é que Santi Rodrigues, que não foi relacionado na partida contra o Fluminense, seja relacionado para esse confronto, né? Não tem a questão envolvendo o número máximo de estrangeiros, como acontece nos campeonatos aqui do Brasil, mas tem aí essa questão também envolvendo a ausência do Jordan. Então, de qualquer forma, o Santi deve ser relacionado para essa partida, até porque, tecnicamente, é um jogador importante, apesar de estar vivendo uma fase abaixo com o técnico Franklin Carvalho. A gente lembra que o Futebol Globo CBN vai transmitir esse confronto logo na sequência do confronto entre Vasco e Olímpia. Então, Fogão e Cienciano, Cienciano e Botafogo, a partir das 21h, no Futebol Globo CBN, com o Gulago, Francisco Aiello, e eu estarei nas reportagens do confronto. Beleza, Renezinho?
0: Beleza, valeu, Thalita Giltz, com as informações do Botafogo. Como disse a Thalita, o Vasco joga na quinta-feira, mais cedo, às 19h30, no estádio de São Januário contra o Olímpia, e não terá o Brenner. Ele não teve uma fratura no pé, depois da lesão que ele sofreu diante do Bahia lá em Salvador, mas é uma lesão que vai tirar o jogador de pelo menos 3 semanas. E ele vira desfalque, portanto, dos 2 jogos contra a equipe paraguaia na Copa Sul-Americana. E hoje, mais cedo, o Vasco da Gama também conheceu o seu adversário na Copa do Brasil. O Vasco que conseguiu a classificação para as quartas de final depois de passar pelo Fluminense. O Vitória vai ser o adversário. Primeiro jogo em São Januário e a partida da volta lá no Barradão. O presidente Pedrinho esteve presente nesse sorteio e falou um pouco sobre a questão da venda da SAF e também da intromissão do presidente do Flamengo, o BAP, ao arquirrival.
2: Nós estamos seguindo

0: Em março, o jornalista Luiz Pablo, autor do texto, foi alvo de uma operação e teve o celular apreendido. Agora, o alvo foi o ex-secretário do governo do Maranhão, Raimundo Cutrim, que, segundo a investigação, mantinha contato com Luiz Pablo. A ação teve autorização da Procuradoria-Geral da República. O presidente do Partido da Causa Operária e candidato à presidência, Rui Costa Pimenta, foi alvo da Operação Causa Própria, deflagrada pela Polícia Federal. A ação investiga um suposto esquema de desvio de recursos públicos do fundo partidário e do Fundo Especial de Financiamento de Campanha. Ao todo, 6 mandados de busca e apreensão foram cumpridos em São Paulo. A ação ocorreu por determinação da Justiça Eleitoral do Distrito Federal. A PF também apura possíveis vínculos entre os beneficiários e integrantes da estrutura da sigla. O ônibus que transportaria a delegação do São Paulo durante a passagem do clube pela Bolívia foi apreendido na altura de Cochabamba, com 86 quilos de maconha. 4 sacolas contendo a droga foram encontradas no veículo. 3 pessoas foram detidas durante a operação comandada pela Unidade Móvel Policial para áreas rurais bolivianas. Os envolvidos eram os motoristas responsáveis pelo transporte. A Buses Cosmos forneceu um segundo veículo para transportar a equipe do aeroporto ao hotel. O clube não teve a logística comprometida. Horário de Brasília, 10 horas e 2 minutos.
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0: Olá, muito boa noite. Bem-vindos ao CBN Noite Total desta terça-feira. Com o Matheus de Souza na produção e os trabalhos técnicos de Henrique Dias, o nosso HD. Hoje o programa menorzinho por causa do futebol e estamos para parte da rede. A outra parte continua com o futebol e parte da rede no radinho, claro, né? Porque nos nossos canais digitais, aí estamos para o mundo inteiro. Vamos fazer aqui o nosso giro de destaques. Michele e Flávio se encontram após a briga pública. Eles se encontram, na verdade, porque eles estiveram juntos.

0: ela não deverá estar em palanques, mas prometeu apoio total nas redes sociais. Com o vice-alvo de questionamentos, Flávio fez uma defesa do deputado Alfredo Gaspar e descartou a possibilidade de trocar o aliado. O prazo do registro das chapas termina no dia 15 de agosto.
1: É, o pessoal tem que gravar as propagandas, né? Aliás, a propaganda na TV e no rádio começa a ser exibida no dia 28 de agosto. E a campanha eleitoral propriamente dita será a partir agora do domingo, dia 16. Então, todos os candidatos à presidência, a governo, a deputado, a senador, já estão todos se movimentando. A Apex Brasil apresentou um plano para ajudar empresas brasileiras afetadas pelo tarifaço. Karen Lemos.
2: A Apex Brasil apresentou um plano para diversificar exportações e ajudar empresas brasileiras afetadas pelo tarifaço imposto pelo governo Donald Trump. Mais de 5 mil empresas podem se inscrever no programa, cujo objetivo é abrir mercados alternativos ao americano em países como Canadá, México, África do Sul, Índia, China e membros da União Europeia.
1: O Fundo Garantidor de Crédito informou que ainda não pode analisar o empréstimo bilionário que foi pedido pelo BRB, o Banco de Brasília. Ana Carolina Tomé.
3: FGC disse que ainda não recebeu as informações necessárias para analisar o empréstimo pedido pelo BRB. O fundo disse ainda não ser parte de acordo no Supremo e alegou que o balanço do banco é essencial para uma avaliação da situação econômico-financeira do BRB. Questionada sobre a falta dos dados, a governadora do DF, Celina Leão, evitou falar em prazo para publicação e disse que as tratativas estão em andamento.
1: É. O Daniel Vorcaro, ele era aquele tipo de empresário que se encostava no poder público, né, no dinheiro público. E era, aparentemente, até que se descobriu que ele, na verdade, era, além de corrupto, uma fraude, até então era um exemplo de empresário bem-sucedido, né? E aí a gente descobre que, na verdade, ele pegava dinheiro público. Assim é fácil ser empresário no Brasil. Além das fraudes que ele cometia. As fraudes que ele cometia, essas, por uma questão de preservação do sistema bancário, precisam ser cobertas pelo FGC, o Fundo Garantidor de Crédito. Agora, o FGC também tem que salvar o Banco de Brasília, aí já é demais, né? Porque o que aconteceu no Banco de Brasília ali foi puramente corrupção. Ali foi o pessoal lá do Ibanez Rocha favorecendo o Banco Master, né? Com dinheiro público. Mas como envolve um banco, e aí um banco quebrar compromete todo o sistema bancário como um todo, aí acaba que o FGC, que serve justamente para isso, para dar credibilidade e solidez ao sistema bancário, o FGC acaba sendo acionado. Mas não é justo, não é justo. Nem que o FGC, nem que o governo federal socorram o Banco de Brasília. Porque, afinal de contas, a gente está falando aqui de um governo que foi corrupto e irresponsável na gestão dos recursos da aposentadoria dos seus próprios funcionários, né, dos funcionários de Brasília. Bom, caiu a inflação oficial do Brasil por causa da queda no preço dos alimentos. São dados do IBGE. Ana Luísa Barreto.
4: A queda no preço dos alimentos fez a inflação oficial do país desacelerar para 0,07% em julho, segundo o IBGE. Embora tenha vindo um pouco acima do esperado pelo mercado, o resultado pode estimular novos cortes de juros pelo Banco Central, de acordo com especialistas. Nos últimos 12 meses, o IPCA acumula alta de 4,44% e voltou a ficar abaixo do teto da meta estabelecida pelo Banco Central. A alta na conta de luz, por causa da bandeira amarela, evitou uma desaceleração maior dos preços.
1: Que bom, né, que os preços estão caindo a despeito da guerra, né? Ainda que a gente tenha uma guerra lá no Oriente Médio que está aumentando o preço do petróleo em nível mundial. Mas, por enquanto, aqui no Brasil, o resultado da inflação tem sido bom, né? Tem sido de queda. E aí, caindo a inflação, consequentemente, caem também os juros, que são elevadíssimos, né? A taxa Selic aqui no Brasil. Saiu a ata do Copom. E a ata do Copom reduziu.

0: reduziu a taxa de juros, né? O cupom reduziu a taxa de juros e a ata do Copom diz que o Copom continua muito atento e não vai temer, não lembro exatamente o termo usado, mas em outras palavras, se houver necessidade, vai voltar a aumentar juros, né? De olho no que está acontecendo lá no Oriente Médio. Se o preço do petróleo subir muito e impactar a inflação, os juros vão voltar a subir aqui no Brasil. Basicamente é o que diz a ata do Copom. Mas, por enquanto, a gente está num cenário aí positivo, com queda do preço dos alimentos e inflação caindo no país. Que persista assim, né? Que os efeitos do aumento do petróleo não sejam sentidos aqui no conjunto dos produtos que pesam na inflação para o brasileiro. A Agência Nacional de Energia Elétrica decidiu manter o processo que recomenda o fim do contrato de concessão da Enel na Grande São Paulo. Fábio Portugal.
1: A Agência Nacional de Energia Elétrica rejeitou um recurso da Enel e manteve o processo que recomenda o rompimento do contrato de concessão na Grande São Paulo. A decisão final vai ser do Ministério de Minas e Energia, que já sinalizou para rescisão. A concessionária argumenta que apresentou um aumento nos investimentos e na quantidade de equipes nas ruas nos últimos 2 anos.
0: A tragédia na Colômbia. Continuam as buscas por desaparecidos após o terremoto. Karina Almeida.
2: As buscas por desaparecidos na Colômbia entram no terceiro dia após o terremoto que atingiu o país. Ao todo, pelo menos 1.600 edifícios foram danificados ou desabaram. Foi decretado estado de desastre nacional para acelerar o envio de equipes de emergência e suprimentos médicos. Estados Unidos, México, Chile e União Europeia já ofereceram apoio aos colombianos.
0: Uma decisão da Justiça do Rio de Janeiro determinou a suspensão dos direitos políticos do ex-governador Antony Garotinho. Ele que é candidato. Ana Luísa Barreto.
3: A decisão da Justiça do Rio, que determina a suspensão dos direitos políticos de Antony Garotinho, abre uma nova disputa jurídica às vésperas da eleição. O ex-governador ainda não está impedido de concorrer e a palavra final deve ficar a cargo da Justiça Eleitoral. Garotinho foi condenado em 2018 por desvios na área da saúde entre 2005 e 2006. A controvérsia envolve a data em que a suspensão dos direitos políticos começou a valer.
0: O juiz que foi afastado após beber vinho durante um julgamento em Minas Gerais, tem lá, né? A imagem era remoto, aí tem a imagem dele bebendo no, na garrafa, além do mais. Esse mesmo juiz também é alvo de uma medida protetiva por violência doméstica. Débora Costa.
4: O juiz que foi flagrado bebendo vinho e tentando fumar um cigarro durante uma sessão de julgamento em Minas foi afastado pelo CNJ e pela Corregedoria Geral do Tribunal de Justiça do Estado. Uma investigação sobre a conduta dele também foi determinada pelos órgãos de controle. Além desse episódio, o mesmo juiz é alvo ainda de uma medida protetiva por violência doméstica, segundo a Polícia Civil. Ele alega ser vítima de difamação.
0: Mas tá lá a imagem, né? Enfim. Bom, o Departamento de Estado dos Estados Unidos publicou hoje um vídeo, todo um vídeo institucional e tal, que nos diz respeito a nós todos aqui da América Latina, né? Do continente americano. É um vídeo que afirma que o domínio dos Estados Unidos em toda a América nunca mais será questionado. Olha o recado, hein? Olha o recado. A publicação apresenta um histórico da doutrina Monroe. Daqui a pouco a gente fala sobre essa doutrina. Mas é uma estratégia usada pelos Estados Unidos para influenciar o continente. Já vem desde 1823 essa doutrina, né? Em que os Estados Unidos estabeleceram que eles é que mandam no continente americano. E agora vem essa reafirmação. É impressionante. No vídeo de hoje, o Departamento de Estado citou a operação que capturou o ex-ditador venezuelano, Nicolás Maduro. Isso aconteceu no dia 3 de janeiro. E esse exemplo foi citado como o mais recente exemplo da aplicação da doutrina norte-americana aqui no continente. Que coisa, hein? Depois a gente vai falar um pouquinho sobre isso também. Enfim, vamos em frente. Segundo a gravação, a ação dos Estados Unidos enviou um forte sinal a todo o hemisfério. Maduro foi levado para o território norte-americano para responder à acusação de narcoterrorismo e está preso em uma penitenciária de Nova York. Bom, o que foi a doutrina Monroe? Voltando na história, né? Foi criada em 1823 pelo presidente, na época, dos Estados Unidos, James Monroe. E aí é uma política que foi criada pelos Estados Unidos para estabelecer os limites da interferência de países europeus aqui na América Latina. Os países latino-americanos são colônias de países europeus, da Espanha, principalmente, no nosso caso, de Portugal. Ali nos idos de 1800... os países começaram a ficar independentes. A nossa independência de Portugal, né, 7 de setembro de 1822. Uma vez que a gente é independente de Portugal, qual seria o que seria razoável de se imaginar? Que fôssemos donos dos nossos destinos, como país, assim como os outros países que foram ficando independentes também lá dos países, sobretudo da Espanha, né? Os países nossos vizinhos aqui são todos colonizados pela Espanha e nós por Portugal. Bom, aí os Estados Unidos estabeleceram essa doutrina. Tá bom, vocês estão ficando independentes da Europa, mas agora vocês vão ficar sob a nossa órbita. Olha que interessante como eles dispõem, né? E assim foi. E a gente tem reflexos mesmo de uma espécie de uma colonização dos Estados Unidos aqui na nossa cultura. E do ponto de vista financeiro, eles tiveram, sempre tiveram, né, muita influência. E aí, por razões lá deles, eles esqueceram um pouco a América, né? Esqueceram um pouco a América, se voltaram a outros interesses. E agora, sob a gestão lá no Departamento de Estado dos Estados Unidos, do Marco Rubio, os Estados Unidos resolveram se voltar novamente para a América, o continente americano, América Latina, que é a nossa América. Por quê? Muito provavelmente porque está preocupado com a influência chinesa. A China vai se espraiando pelo mundo inteiro e também está se espraiando aqui na América Latina. Então, os Estados Unidos estão preocupados com isso, né? Quando eles dizem aqui, nunca mais, como é que é? O domínio dos Estados Unidos sobre a América Latina nunca mais será questionado. Ele está mandando um recado que não dá para ficar fazendo relação comercial com a China, ou seja, com qual outro país for. Né? E agora, quem são os Estados Unidos para quererem mandar nos países da América Latina? Por que a gente tem que ficar achando que isso está certo? E eles estão, de alguma forma, espraiando a influência nos países como a Argentina, o Javier Milei. O Javier Milei está a serviço, né, dessa doutrina, tudo que ele faz, ele fala, ele presta um serviço para o Donald Trump. Você tem a Colômbia, o presidente colombiano alinhado, o presidente do Chile, o presidente do Peru, alinhados com os Estados Unidos. O Brasil é o maior país do continente, depois dos Estados Unidos, né? Então, eles têm, obviamente, como interesse central neste momento, a eleição no Brasil. Não à toa o governo brasileiro está muito atento a qualquer movimentação dos Estados Unidos nesse período eleitoral. Porque a coisa é explícita. Não é que a gente acha que... Não, ele é explícito. Eles têm como objetivo retomar essa doutrina, que era uma doutrina de dominação do continente. A coisa é explícita. Essa vantagem o governo Trump tem. Ele não esconde as coisas, né? Com exceção da operação que ele fez para entrar no avião para despistar o Irã, depois a gente fala sobre isso, porque é uma história absurda, já falamos ontem, mas vale a pena retomar, porque hoje tem mais detalhes. Mas, enfim, é tudo muito explícito, né? E por isso, então, eles estão realmente incomodados aqui com os rumos das eleições aqui no Brasil, né? Com as intenções de voto apontando a preferência do Lula, porque obviamente eles têm preferência pela família Bolsonaro. Não precisa dizer o porquê, né? O alinhamento ideológico é imediato. Então fiquemos atentos, né? Porque por mais que se goste do Trump, acho legal e tal, um país não pode querer ter o controle sobre outro país. Essa página já deveria estar virada aqui no Brasil quando houve a independência do Brasil em relação a Portugal. Agora, sobre o Nicolás Maduro, que eles usam como exemplo, e aliás, agora, recentemente, um político republicano, um parlamentar republicano, publicou lá uma foto com o IA, claro, né, do Maduro sendo preso com a cara do Lula, né, meio que para dizer, ó, o próximo é ele. É importante que se diga o seguinte, é óbvio que o Maduro é execrável, é óbvio, é ditador, enfim, é um autocrata, isso não está em questão. Agora, o que os Estados Unidos fizeram na Venezuela é de uma violência, porque na prática eles invadiram um país e sequestraram o presidente da República. Ah, não gosto, tudo bem que você não gosta, também não gosto. Mas sequestraram o presidente da República sob um argumento falso de que ele era narcoterrorista. E ainda que fosse um narcoterrorista, um país não pode invadir o outro país e pegar um presidente da República e levar preso. Está preso lá. E eles acham que têm o direito de fazer isso. E aí, e esse princípio de combater a ação dos Estados Unidos na Venezuela deveria ser um princípio que fosse independente do viés ideológico. Gostando ou não do Maduro, por uma questão de princípio, não se pode achar normal um país entrar no outro país e sequestrar o presidente da República. Mas eles são democratas. Não são democratas. Não é, a questão não é ser democrático. Se fossem democráticos, não estariam tendo relações com países como a Arábia Saudita, por exemplo. A questão mesmo é de influência. É muito sério isso. Vamos ver. Vamos ver como é que as coisas vão se desenrolar aqui nas eleições. Bom, esses então os nossos destaques do noticiário. Vou falar rapidinho os canais. Além do bom e velho radinho. No radinho dá para acompanhar parte da rede, a outra parte está com futebol. Mas dá para acompanhar o programa também pelas nossas canais digitais. Aí pode ser no YouTube, Rádio CBN, que é o nosso canal no YouTube. Tem o chat dos ouvintes. Que mais? Ah, já sabia que ia aparecer alguém dizendo que eu estou a serviço do PT. Não estou a serviço do PT, é o contrário, sou uma patriota. Sou uma patriota, defendo o país. Quando a gente vê que tem um outro país querendo se meter no que a gente faz aqui, entendeu? Não estou a serviço de ninguém, eu estou a serviço do país. Bom, o que mais? YouTube, Rádio CBN, no site da CBN dá para acompanhar e também pelo aplicativo, além do Globoplay, das transmissões ao vivo do Globoplay. Agora 10 horas e 22 minutos.
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1: Bom, o Matheus de Souza ontem trouxe aqui a informação dessa operação secreta do Donald Trump, que trocou de avião para despistar os iranianos, porque os iranianos estavam, ele desconfiava, né, que estivessem tentando matá-lo. E aí ele trocou de avião numa operação muito esquisita, né, muito engraçada até, enfim. Que aí ele foi num container, de um caminhão de comida para outro avião, enfim. Hoje a gente tem mais detalhes. O Matheus de Souza traz aqui os detalhes dessa operação secreta para tirar o Trump de um avião e levar para outro, para despistar os iranianos. Oi, Matheus, boa noite.
2: Boa noite, Tânia. Boa noite também a você, ouvinte do Noite Total. A nova informação da agência de notícias Reuters é de uma declaração do presidente dos Estados Unidos, Donald Trump, em relação a essa operação que foi muito noticiada na mídia de ontem para hoje, desse voo secreto feito pelo Donald Trump num avião militar para sair da Turquia no mês passado. O presidente dos Estados Unidos disse que o avião em que ele estava, o avião menor para onde ele foi transferido, estava em maior risco. A mudança, a gente lembra, envolveu a transferência do presidente republicano entre aeronaves em um caminhão devido a preocupações com relatos de uma possível ameaça de assassinato por parte do Irã. Donald Trump então disse que, na verdade, o avião onde ele voava corria maior risco. Ele falou com repórteres do The Washington, depois da notícia divulgada pelo The Washington Post, e disse que ele acha que corria maior risco porque o avião onde ele estava seria o que teria maior probabilidade de ser atacado. Essa é a frase dele, Tânia.
1: Aí ele trocou de avião, mas aquele que os iranianos achavam que ele estava seria o alvo de um possível ataque, né? Ele se livrou desse que ele achava, mas os jornalistas ficaram todos no avião, né? Se houvesse esse ataque que ele temia, ia morrer todo mundo.
2: Sim, sim, é. Ele deixou jornalistas que estavam acompanhando e também funcionários da Casa Branca no avião maior, o Air Force One, o avião presidencial oficial. E agora há pouco o Jornal Nacional fez uma matéria entrevistando alguns desses jornalistas que estavam no Air Force One, que foi abandonado pelo presidente Trump devido a essa operação de inteligência. Um deles é o Alex Brandon, que cobre viagens presidenciais há 40 anos pela agência Associated Press. Ele disse que pediram para manter janelas fechadas e achou que foi incomum. Ele perguntou por quê, mas só responderam que o serviço secreto mandou. Ele também declarou que faz parte do trabalho, que ele tem acesso a muitos mundos e lugares diferentes e que alguns são mais arriscados do que outros. Ele fez a pergunta, né? Ele falou o que se pensa quando vê essa situação e questionou. Se eu gosto de ser usado como isca, não é minha escolha favorita. Mas entendo que, às vezes, isso faz parte do trabalho. Outro que estava lá era um correspondente da agência de notícias Reuters, que disse que foi frustrante o fato de que a Casa Branca mentiu para eles, jornalistas, e para o público sobre o que estava acontecendo, e que eles não disseram a verdade mesmo depois dessa reportagem de ontem do The Washington Post, mesmo em retrospectiva. Tânia.
1: Ok, Matheus de Souza. É, tem as imagens, é interessante, estão circulando por aí, né? Tem o Trump sobe no avião, aí depois aparece por baixo ali do avião um caminhão de comida, né? E acopla lá por baixo do avião, né? Teoricamente para abastecer de comida, mas é ali naquele momento que o Trump sai, entra no caminhão, esse caminhão vai para um outro avião. Provavelmente o Trump sai do caminhão e entra no outro avião. Não se sabe como que foi a operação para devolver o Trump. Parece magia, né? Espetáculo de mágica. Porque o fato é que depois que pousou, o avião grande, bonito e tal, o Trump aparece, desce as escadas, como se ele tivesse voado naquele avião. Foi um teatrinho ali, mas a ideia é porque havia um risco, pelo menos imaginado pelo Trump e sua equipe, de que pudesse haver um ataque iraniano. É, e aí ele livrou dele. Mas o pessoal que estava no avião estava correndo risco. Enfim. É, gente, país em guerra. País em guerra é isso. Não tem paz. Agora são 10 horas e 31 minutos.
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0: Terça-feira, 11 de agosto de 2026, o Conselho Nacional de Justiça afastou o juiz Milton Lívio Lemos Salles, flagrado bebendo vinho e fumando durante uma sessão virtual de julgamento. O magistrado também está proibido de frequentar quaisquer ambientes e dependências do Tribunal de Justiça de Minas Gerais durante o período de afastamento. A medida permanece em vigor até a decisão final da Corregedoria Nacional de Justiça. Mais de 5 bilhões de reais continuam esquecidos pelos clientes nos bancos. A informação é do Banco Central, que considera os valores verificados até junho. Em março, o montante passava de 10 bilhões e meio. Parte do dinheiro foi transferida para um fundo público com o intuito de viabilizar os descontos do Desenrola 2.0, programa de renegociação de dívidas do governo federal. O Senado aprovou um projeto de lei que dá aos profissionais da segurança pública prioridade no recebimento da restituição do imposto de renda da pessoa física. Caso não haja recurso para a votação no plenário da Casa, a proposta seguirá para análise da Câmara dos Deputados. O texto abrange os profissionais listados na Constituição e na legislação do Sistema Único de Segurança Pública, além dos agentes do sistema socioeducativo. O Corinthians optou por não estender o contrato de Memphis Depay. De acordo com um comunicado oficial, a decisão de não renovar o acordo com o atacante holandês foi baseada na necessidade de manter a estabilidade financeira do clube e garantir uma gestão responsável dos compromissos assumidos pela instituição. No horário de Brasília, 10h33.
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0: Vamos então com os nossos repórteres. A ex-primeira-dama Michele Bolsonaro se encontrou com Flávio Bolsonaro pela primeira vez após a briga pública entre os dois e disse que a crise está superada. Ela não deverá estar em palanques, mas prometeu apoio total nas redes sociais. Com o vice-alvo de questionamentos, Flávio fez uma defesa do deputado Alfredo Gaspar e descartou a possibilidade de trocar o vice.
1: A ex-primeira-dama Michele Bolsonaro se reuniu com o enteado Flávio Bolsonaro, candidato à presidência, nesta terça-feira durante um evento com candidatos ao Senado. O encontro foi o primeiro depois do atrito público entre os dois. Michele, que é candidata também, fez uma série de vídeos e fotos com Flávio e aliados. Ao ser questionada sobre a relação com o enteado, ela disse que os dois conversaram e se uniram. Michele também relembrou do vídeo em que se disse desrespeitada e humilhada pelo filho mais velho de Jair Bolsonaro na articulação por alianças no Ceará. Segundo ela, o atrito público poderia nem ter ocorrido caso o PL tivesse aceitado o pedido de se afastar da presidência do PL Mulher ainda em novembro.
2: Foi ótimo, todo mundo muito empolgado, todo mundo no mesmo espírito de união. Colocamos a pedra, né? A desavença existe em... Qual família que não é perfeita, né? Levanta a mão aí quem não tem problema na família. Levanta a mão? Não. Mas graças a Deus a gente conversamos, nos unimos em prol de algo muito maior para a nossa nação.
1: Ao comentar a respeito da escolha do deputado Alfredo Gaspar como vice na chapa presidencial, Michele ressaltou que preferia uma liderança feminina. Ela defendia o nome de Priscila Costa, presidente do PL Mulher no Ceará. Apesar da denúncia de estupro contra Gaspar, Flávio descartou a possibilidade de troca de vice. O senador disse que tem confiança plena no aliado e destacou que as acusações contra ele se dão pela atuação à frente da CPMI do INSS.
3: Essa farsa que foi montada contra o Alfredo, que isso é uma farsa, foi montada contra o Alfredo, foi exatamente no momento em que ele estava ali defendendo os aposentados roubados pelo governo do PT, inclusive pedindo a prisão do Lulinha. Por isso que foi feito isso contra ele. Uma pessoa do bem, uma pessoa preparada, da área da segurança pública, que tem a nossa confiança, de coragem, nordestino. Vamos
1: lá. Gaspar é acusado de estupro de uma adolescente num episódio ocorrido anos atrás. Na semana passada, o ministro Gilmar Mendes encaminhou à Polícia Federal um pedido da Procuradoria-Geral da República para decidir se há ou não elementos que embasem a abertura de uma investigação. Gaspar, por sua vez, nega a acusação e colocou seu material genético à disposição da PGR e da PF para a realização de exame de DNA. De Brasília, Samantha Klein.
0: Agora, 10h37.
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0: André Neto hoje aqui com a gente. Boa noite, André Neto.
5: Tudo bem, Tânia? Boa noite para você, para os ouvintes. Sempre um prazer estar aqui com você no Noite Total.
0: Sempre bom, venha sempre. Bom, André Neto, vamos lá falar do jogo, começar falando do jogo do Fluminense pela Libertadores. 0x0.
5: Um 0x0, Tânia, contra um adversário difícil, mas a bronca do torcedor do Fluminense, mais uma vez, é que o Fluminense jogou mal. O Fluminense, mais uma vez... Não conseguiu criar chances, teve dificuldades. Fluminense que agora também perdeu o seu centroavante. O John Kennedy teve uma lesão grave no joelho, está fora da temporada. O Zubeldía botou um time mexido, né, para essa partida, porque no fim de semana ele poupou uns jogadores. O time reserva foi bem e aí ele colocou um pessoal que tinha começado esse jogo contra o Botafogo no fim de semana, hoje como titular. Foi o caso do Nonato, foi o caso também do Soteldo, começaram hoje como titulares. Mas não deu certo, o Fluminense criou muito pouco no jogo. Hulk, mais uma vez, muito mal na equipe do Fluminense, finalizando mal, pouco participativo do jogo, e quando aparecia, aparecia mais para atrapalhar do que para ajudar a equipe do Fluminense. O Fluminense e Rivadavia já tinham se encontrado na fase de grupos também da Libertadores. O Rivadavia passou em primeiro, e o Fluminense só classificou porque o Rivadavia, na última rodada, venceu e eliminou o adversário do Fluminense. Então, o Fluminense só está nas oitavas de final da Libertadores por conta da combinação de resultados envolvendo o próprio Rivadavia. É um adversário bem difícil. Na tabela geral do ano do Campeonato Argentino, o Rivadavia é o melhor time, então é o melhor time da temporada do futebol argentino. Mas o desempenho do Fluminense foi, mais uma vez, decepcionante para o torcedor que foi ao Maracanã, que foi tentar apoiar a equipe. E o Fluminense ficou no 0-0 em casa para o jogo da volta semana que vem em Mendoza, na Argentina. Prognóstico ruim para o Fluminense para tentar classificar para as quartas de final. E pressão muito grande para cima do Zubeldía, técnico do Fluminense, que foi eliminado da Copa do Brasil pelo Vasco no último meio de semana. Vem numa sequência de empates aí no Campeonato Brasileiro. E mais do que isso, né, Tânia? Mais uma vez, desempenho do Fluminense que não tem agradado ao torcedor. E o Zubeldía vem tentando mexer no time, tira Savarino, tira Lúcio Acosta, muda meio de campo, muda ataque. Nada resolve nesse time. E me parece que a bronca vai sobrar para o treinador. Acho que muito em breve o Zubeldía deve estar fora do Fluminense, viu, Tânia?
0: Eita, sempre sobra para o treinador, né? Precisa sempre de um bode expiatório.
5: Exatamente.
0: Né? Bom, André Neto, neste momento o São Paulo está jogando pela Sul-Americana e o placar é de 1-0. Comecinho do segundo tempo, né?
5: Comecinho do segundo tempo, 5 minutos do segundo tempo, São Paulo está ganhando de 1-0, o gol foi do Arboleda na primeira etapa. São Paulo jogando contra o Bolívar em La Paz, altitude de mais de 4 mil metros aí no estádio Hernando Siles. É uma altitude que a gente costuma falar, né? Que você joga contra o Bolívar e você joga contra a altitude também. Uma altitude bem pesada, o São Paulo até optou por chegar a La Paz poucas horas antes do jogo, então saiu de Santa Cruz de la Sierra 3 horas antes da partida em La Paz para chegar lá o mais cedo possível antes do jogo para minimizar os efeitos da altitude nos jogadores. São Paulo fez um primeiro tempo bom em relação ao que poderia se esperar. Um primeiro tempo tentando controlar a posse de bola, Bolívar teve chances na bola aérea, mas o São Paulo também na bola aérea fez o seu gol. Cobrança de escanteio do Iago, lateral esquerdo, que está estreando hoje no São Paulo. O Arboleda de cabeça desviou, fez o gol de cabeça. Ele que também teve todo um reviro aí no São Paulo recentemente, sumiu, deixou o time sem saber o paradeiro dele por mais de um mês, ficou afastado, São Paulo perdoou, voltou, fez gol hoje, e aí o torcedor do São Paulo, que ficou na bronca também com o Arboleda, tá falando que nunca criticou o Arboleda hoje, tá feliz da conta com o gol do zagueiro. São Paulo tá vencendo 1-0, 6 minutos do primeiro tempo, resultado importantíssimo, jogo contra o Bolívar, é muito mais difícil fora de casa, no Morumbi, na volta semana que vem. São Paulo deve ter vida muito mais fácil sem o peso da altitude de mais de 4 mil metros, Tânia.
0: Muito bom. Então é isso. Segundo tempo, 1-0 para o São Paulo. André Neto, antes de te devolver para a transmissão que está rolando justamente desse jogo, fala um pouquinho do Memphis. O que, que houve? Não houve renovação, né?
5: Não, Tânia. O Corinthians, depois de ter o seu diretor de futebol, Marcelo Paz, falar que a renovação estava encaminhada, chegou a dar porcentagem, falar, está 85% pronto. O problema é que os outros 15% não foram para frente. Aí o Corinthians soltou uma nota oficial hoje, falando que optou por não renovar o contrato com o Memphis, que decidiu por questões financeiras não prolongar o vínculo com o atacante holandês. Uma negociação aí que se arrastou por mais de um mês, uma condução bem questionável aí do Corinthians nessa negociação de renovação de contrato com o Memphis. O Memphis abaixou as suas pedidas de valores salariais, tem uma dívida imensa do Corinthians com o atacante, que tinha sido renegociada para cerca de 40 milhões, mas que com juros e correções, que o Memphis já falou que vai cobrar agora, chega perto da casa dos 80 milhões de reais. Então, caramba. Corinthians, pela questão financeira e por uma questão política também envolvendo o presidente Osmar Stabile, decidiu não renovar com o Memphis. O Memphis já soltou nota oficial falando que está muito decepcionado com o Corinthians de não ter honrado o acordo que eles já tinham firmado de renovação por 2 anos e que agora não vai deixar isso impune. Foi a palavra do Memphis, que não vai deixar isso impune. Vai atrás dos direitos dele, que incluem essa dívida imensa aí que o Corinthians tem próximo da casa de 80 milhões de reais, Tânia.
0: Nossa, é muito dinheiro. Muito bom, André Neto, muito obrigada, viu? Volte sempre, volte com mais tranquilidade, que hoje eu sei que você está correndo.
5: Ah, não, Tânia, mas a gente vem na paz aqui, a gente vem com calma para falar, para conversar, é sempre um prazer. Obrigado, Tânia, boa noite.
0: Obrigada. Esse é o André Neto, hoje aqui no nosso quadro Nos Acréscimos. Agora são 10h44.
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0: Essa série, 50 debates para o Brasil, sempre trazendo temas que dividem opiniões, temas polêmicos, temas importantes para a sociedade brasileira. É uma série de debates que está sendo apresentada no Jornal da CBN, de manhãzinha, lá com Milton Jung e Cássia Godoy. E aqui no CBN Noite Total, a gente traz sempre uma edição, né? Um trechinho da fala de cada um dos debatedores, para você ter uma ideia. E depois, se você quiser acompanhar na íntegra, procura lá no site da CBN a série 50 Debates para o Brasil, que aí você acompanha na íntegra o tema de hoje e os temas anteriores. E os debates prosseguem até a semana que antecede o primeiro turno das eleições. O tema de hoje foi a legalização de bingos e cassinos. A exploração de jogos e apostas em espaços físicos deve ser liberada com regulação e cobrança de impostos ou proibida para reduzir os impactos sociais? O advogado Wesley Cardia, ex-presidente da Associação Nacional de Jogos e Loterias, ele afirmou que a legalização não está relacionada com o aumento do vício e dos problemas sociais. Segundo ele, a regulamentação traz um ordenamento do setor e impede todos os malefícios da atividade.
13: A regulamentação, o ordenamento, passam pelo controle do Estado para que se tenha algo de concreto e que funcione efetivamente. Do contrário, vai continuar como está, criminalidade tomando conta, e nós vivendo aquele decreto de 1941, em que foram proibidos os cassinos para atender a esposa do presidente, que era contra os cassinos, porque isso feria a moral e os bons costumes.
0: Já o coordenador do Programa Ambulatorial do Jogo, Hermano Tavares, disse que a legalização vai aumentar a exposição e, consequentemente, trazer mais gente vulnerável para a prática do jogo. Ele também disse que a argumentação de que o problema é o jogo ilegal é um desvio de atenção.
14: Essa coisa de ficar focando o mercado ilegal é tirar o foco do que a gente precisa fazer. A gente tem algumas obrigações primárias, né? A gente precisa estabelecer uma autolimitação efetiva. A gente precisa estabelecer encerramento de conta para aquelas pessoas que já têm padrão compulsivo evidente. E essa coisa de esperar que a Bet tome essa iniciativa, eu acho que não vai acontecer.
0: É isso, o tema de hoje, então, legalização de bingos e cassinos, o tema da série 50 Debates para o Brasil. Se você quiser acompanhar na íntegra, procure lá no site da CBN, procure lá 50 Debates para o Brasil, que você escuta esse debate e todos os outros que já foram realizados no Jornal da CBN. Vamos lá, voltamos aqui com os nossos repórteres. A Apex Brasil apresentou um plano para diversificar exportações e ajudar empresas brasileiras afetadas pelo tarifaço imposto pelo governo Donald Trump. Mais de 5 mil empresas podem se inscrever no programa, cujo objetivo é abrir mercados alternativos ao mercado americano em países como Canadá, México, África do Sul, Índia, China e também na União Europeia.
15: Mais de 5.300 empresas impactadas pelo tarifaço dos Estados Unidos, imposto sobre produtos brasileiros, podem integrar um plano de diversificação de exportações criado pela Apex Brasil, Agência Brasileira de Promoção de Exportações e Investimentos. As inscrições para as empresas interessadas começam nesta quarta. A agência apresentou as estratégias de inteligência comercial para tentar mitigar perdas e redirecionar os esforços de exportação para novos mercados. O investimento é de R$ 210 milhões de reais para 35 setores estratégicos, como de alimentos e bebidas, calçados e couro, frutas, máquinas e equipamentos, madeira e embarcações, entre outros. Serão mais de 300 ações de diversificação para países como Canadá, México, África do Sul, Singapura, Índia, China, membros da União Europeia, entre outros. Segundo o presidente da Apex Brasil, Laudemir Miller, o plano, previsto para os próximos 12 meses, foi apresentado ao ministro do Desenvolvimento, Indústria, Comércio e Serviços, Márcio Elias, e também para representantes dos principais setores produtivos do país.
16: Nós vamos fazer isso com reuniões de negócios entre empresas brasileiras impactadas e compradores internacionais de mercados alternativos daqueles produtos. E também nós vamos ter uma modalidade de apoio direto a empresas, um apoio financeiro a empresas em determinadas ações para elas se prepararem para a exportação.
15: Laudemir reforçou ainda que os Estados Unidos seguem sendo um parceiro comercial importante e que as negociações em torno das sobretaxas continuam. Os impactos do tarifaço já aparecem nos números da balança comercial. As exportações brasileiras para os Estados Unidos, entre janeiro e julho de 2026, tiveram queda de 12,2% na comparação com o mesmo período do ano passado, segundo dados da Anshan Brasil. A queda representa quase US$ 3 bilhões a menos, o que levou o número de exportações para o mercado americano ao menor nível em 3 anos. Os dados mostram ainda que o recuo foi maior nos itens sujeitos a sobretaxas impostas pelo governo Trump, atualmente entre 25% e 37,5%. Ainda assim, o presidente da Apex celebrou os números de julho. O Brasil exportou US$ 35 bilhões, sendo mais de US$ 11 bilhões para a China e mais de US$ 3 bilhões para a Europa. De São Paulo, Karen Lemos.
0: A queda no preço dos alimentos fez a inflação oficial do país desacelerar para 0,07% no mês de julho, segundo o IBGE. Especialistas avaliam que o resultado estimula novos cortes de juros pelo Banco Central.
17: A inflação oficial do país desacelerou em julho e ficou em 0,07%, segundo o Índice Nacional de Preços ao Consumidor Amplo, o IPCA, divulgado pelo IBGE. O resultado representa uma queda em relação a junho, quando a inflação havia sido de 0,16%. No acumulado do ano, o IPCA soma 3,44%. Já nos últimos 12 meses, a inflação ficou em 4,44%, abaixo dos 4,64% registrados até junho. Com isso, o índice voltou a ficar abaixo do teto da meta definida pelo governo, que é de 3%, com margem de tolerância de até 4,5%. O principal responsável pela desaceleração foi o grupo Alimentação e Bebidas, que registrou deflação de 0,67%. O gerente do IBGE, Fernando Gonçalves, associou a trégua a uma oferta maior de produtos in natura.
18: O grupo Alimentação e Bebidas apresentou variação de menos 0,67% em julho. A alimentação no domicílio variou menos de 1,14%, com influência das quedas do café moído, da cenoura, da batata inglesa e do tomate, sendo o tomate o principal impacto negativo no resultado do mês, com menos 0,10 ponto percentual. No lado das altas, os destaques foram o leite longa-vida, com 2,47% de variação, e os frutos com 1,20%.
17: O vilão da inflação de julho foi a conta de luz, que fez o Grupo Habitação ter alta de 0,99%. Isso foi reflexo principalmente da bandeira tarifária amarela. Para o economista André Perfeito, apesar de a inflação ter vindo um pouco acima do esperado pelo mercado, a desaceleração pode estimular o corte de juros pelo Banco Central.
19: Você vê uma inflação ainda persistente, disseminada em alguns componentes industriais, por exemplo, mesmo algumas medidas de núcleo, mas de forma geral a gente vê que a inflação a curto prazo tem se mostrado muito melhor, acho que do que esperado pelo próprio mercado. E o fato de estar diminuindo de forma rápida o índice cheio, o número cheio da inflação mensal, é um bom sinal para autoridade monetária e aponta para um corte de juros na próxima reunião. Modesto, de 25 pontos base, mas aponta para isso.
17: Depois do Grupo Habitação, o de Saúde e Cuidados Pessoais foi o que teve a maior alta, de 0,4%, influenciado por artigos de higiene pessoal e planos de saúde. Já o Grupo Transportes teve alta de 0,05%, puxado pelo aumento de 11,67% nas passagens aéreas. Em compensação, os combustíveis ficaram em média 1,44% mais baratos, com recuo nos preços do etanol, do diesel, do gás veicular e da gasolina. Do Rio de Janeiro, Ana Luísa Barreto.
0: Bom, agora vai acontecer o seguinte, quem estiver ouvindo pelo radinho, vai entrar a Voz do Brasil. Pois é. Mas nós vamos prosseguir aqui até às 11h30. Então dá para migrar do radinho para os nossos canais digitais, pelo site, pelo aplicativo, no Globoplay e também no YouTube da CBN. Vamos em frente com a produção do Matheus de Souza e os trabalhos técnicos de Henrique Dias.
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0: Se você estiver no radinho, deixa aqui o meu boa noite. Mas se você for migrar, vamos juntos até às 11h30.
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0: Terça-feira, 11 de agosto de 2026. Subiu para 254 o número de mortos pelo terremoto que atingiu a Colômbia na segunda-feira. Segundo a agência de notícias Associated Press, cerca de 3 mil pessoas estão desaparecidas. O tremor, de magnitude 7,4, derrubou dezenas de prédios e causou danos em mais de 1.000 casas. O governo colombiano declarou situação de emergência e mobilizou forças de resgate. O presidente do Partido da Causa Operária, Rui Costa Pimenta, foi alvo de uma operação da Polícia Federal. A suspeita é de desvio de dinheiro dos fundos partidário e eleitoral. Candidato à presidência da República, Rui Costa Pimenta, foi alvo de buscas em São Paulo e acabou afastado das funções administrativas do partido por 6 meses. A justiça também determinou o bloqueio de até 4,5 milhões de reais dos investigados. A defesa de Pimenta nega qualquer irregularidade. O Departamento de Estado dos Estados Unidos divulgou um vídeo afirmando que a hegemonia do país nas Américas nunca mais será questionada. A publicação exalta o histórico da doutrina Monroe e cita a recente operação que prendeu o ex-ditador venezuelano Nicolás Maduro como exemplo dessa estratégia. Segundo o governo americano, a medida busca reverter o avanço da influência chinesa na região e reforçar a segurança no hemisfério ocidental. O vídeo de mais de 5 minutos foi publicado um dia após a China pedir para participar das consultas abertas pelo Brasil na Organização Mundial do Comércio contra as tarifas impostas pelos Estados Unidos sobre produtos brasileiros. No horário de Brasília, agora 11 horas.
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1: Olá, boa noite, bem-vindos ao CBN Noite Total. Estamos aqui na última meia hora do programa, vamos até às 11h30, com o Matheus de Souza na produção e o Henrique Dias nos trabalhos técnicos. E agora estamos exclusivamente pelos nossos canais digitais, no radinho, ou é a Voz Brasil, ou é o futebol. Aí depende de se a pessoa está em qual cidade. Mas no radinho não estamos. Estamos exclusivamente aqui pelos nossos canais digitais. São vários, né? Tem o site, tem o aplicativo, tem as transmissões do Globoplay, as transmissões ao vivo do Globoplay. E aí você tem acesso gratuito, dá para acompanhar por lá também. No nosso canal no YouTube. Você sabe, é Rádio CBN, é o nosso canal no YouTube. Tem aqui a transmissão com imagem. Tem o chat dos ouvintes. Eu fico de olho no que vocês vão dizendo. É interessante. A Isaura Ferreira dizendo que hegemonia não significa dominação. Não? É por causa dos Estados Unidos, né? Que se vem no direito de ter hegemonia sobre o continente americano. Hegemonia é o quê? É preferência para fazer acordo, é controle sobre as políticas que serão implementadas, é exigir que tenham um alinhamento com os Estados Unidos. É dominação. Não, no meu entender, a menos que você tenha outro entendimento. Manda aí, o que seria hegemonia, então, Isaura Ferreira? Porque é dominação, é claro que é, né? E é isso, se precisar interferir nas eleições, parece que eles também não estão fazendo aí de rogado, né, para dar uma forcinha para o candidato de preferência. É complicado, eu entendo que é assim. Bom, entendo que são sinônimos. Bom, vamos lá, hein? Vamos em frente com os nossos repórteres, com o noticiário. Ah, deixa eu só dizer que quem está acompanhando aqui com imagem, ao fundo, tem a redação da CBN, parte da redação, né? Um enquadramento específico da redação, que a redação é maior do que a que aparece. E aí a gente tem aqui, ó, Paulo Galvão fazendo a preparação do CBN Madrugada. E na outra ponta, o Edmilson Fernandes, que é o editor da Madrugada, que deixa tudo preparadinho ali para o jornal da CBN. Ambos bem concentrados. E, na verdade, eles não estão ouvindo o programa. Olha que interessante. Porque, como estamos em São Paulo, aqui na redação, então, na caixinha que fica lá na redação, neste momento está a transmissão do futebol, né? Do futebol Bolívar e São Paulo. Aliás, deixa eu ver aqui como é que está o placar desse jogo. 1-1? Ah, 1-1. O Bolívar fez um gol. E para a tristeza do Paulo Galvão, que ele está ali meio concentrado demais. Aquele foninho que ele está ouvindo, certamente é o jogo, né? É, quando tem jogo do São Paulo, o Paulo Galvão, que é um cara concentradíssimo, ele continua concentrado, mas ele é um cara sério e tal. Vocês conhecem o Paulo Galvão, né? Mas quando o time dele, que é o São Paulo, joga, ele se transforma um pouco. Ele fica bravo.

0: o andamento da nota, da harmonia. Não é um acordo de cavalheiros ou damas, né? Alguém é chefe. Não é. Bom, alguém manda e alguém obedece, como diz aqui o HD. É mais ou menos assim. Aí fica todo mundo em harmonia. Vamos em frente. As buscas por desaparecidos na Colômbia entram no terceiro dia após o terremoto que atingiu o país. Ao todo, pelo menos 1.600 edifícios foram danificados ou desabaram. Foi decretado estado de desastre nacional para acelerar o envio de equipes de emergência e suprimentos médicos. Estados Unidos, México, Chile e União Europeia já ofereceram apoio aos colombianos.
1: Equipes de resgate e voluntários seguem uma corrida contra o tempo para encontrar sobreviventes do terremoto que atingiu a Colômbia. O número de mortos já passa de 250. Há ainda centenas de feridos, além de milhares de desaparecidos, de acordo com a Associação Colombiana de Cidades Capitais. Grande parte das mortes está concentrada na cidade de Pereira, na região cafeeira. Pelo menos 1.600 edifícios foram danificados ou desabaram. Cali, a terceira cidade mais populosa do país, foi fortemente atingida. A colombiana Natalia Molina, que mora na região, relatou o desespero.
2: Las sirenas de alarma de evacuación empezaron a sonar, fue pánico generalizado. Todos salimos de los apartamentos y nos fuimos pues como para zonas seguras. Estamos agradecidos con la vida y con Dios porque estamos bien, pero también pudimos haber estado entre los afectados. Fue una situación realmente muy, muy, muy, muy triste, muy complicada, muy, muy aterrorizante.
1: A argentina Erika Cepeda vive em Cali há 6 anos. Ela conta que está sem energia desde o desastre.
3: Eu estou afetada, digamos, no sentido de que vivo em um edifício de 5 pisos. Eu vivo no quarto. E, bueno, nós evacuamos no momento que estava passando tudo. E nosso edifício se moveu muito e sofreu danos em sua infraestrutura. Não nos deixam habitar em ele por medo a que se possa vir para baixo.
1: Quibdó, a capital de Chocó, que foi o epicentro do abalo, assim como Manizales e Armênia, também têm operações de resgate entre os escombros, toques de recolher e danos severos. Moradores da capital Bogotá relataram que as sirenes ajudaram a esvaziar prédios e que, neste momento, observam apenas rachaduras superficiais. Os danos também afetam diretamente o transporte aéreo. 6 aeroportos permanecem fechados. O presidente recém-empossado, Abelardo de la Espriella, decretou o estado de desastre nacional, uma medida que permite acelerar o envio de equipes de emergência e suprimentos médicos, além da instalação de abrigos temporários. Os Estados Unidos, aliados do novo governo, ofereceram uma ajuda de US$ 15,5 milhões. México e Chile também ofereceram ajuda. A presidente da União Europeia, Ursula von der Leyen, afirmou que mobilizou o serviço de satélites Copérnicos para colaborar nas operações de resgate. Além da ajuda internacional, o mundo artístico e esportista também se mobiliza. A cantora colombiana Shakira se manifestou sobre o terremoto. Em uma mensagem no X, escreveu: "Meu coração está com as famílias que estão passando por momentos de angústia." O jogador do Palmeiras, John Arias, que é colombiano, destinou recursos com um avião com médico e suprimentos para as vítimas do terremoto na Colômbia e disponibilizou uma conta poupança para a arrecadação. As partidas de futebol programadas para esta semana na Colômbia foram adiadas. Segundo o Itamaraty, até o momento não há brasileiros identificados entre as vítimas. O abalo teve magnitude de 7,4, com réplicas, e foi o mais forte registrado na Colômbia em 27 anos. Com a colaboração de Pedro Fagundes e Fernando Andrade, de São Paulo, Karina Almeida.
0: O juiz que foi flagrado bebendo vinho e tentando fumar um cigarro durante uma sessão de julgamento em Minas Gerais, ele foi afastado. Uma investigação sobre a conduta dele também foi determinada pelos órgãos de controle. O mesmo juiz ainda

0: ainda é alvo de uma medida protetiva por violência doméstica. Ele alega ser vítima de difamação.
1: O Conselho Nacional de Justiça e a Corregedoria Geral de Justiça de Minas Gerais determinaram o afastamento imediato do juiz Milton Lívio Lemos Salles, que foi flagrado bebendo uma garrafa de vinho e tentando acender um cigarro durante um julgamento. O magistrado também está proibido de frequentar as dependências do tribunal e de acessar os sistemas eletrônicos do TJ de Minas. Além disso, o juiz será alvo de apurações disciplinares pelo CNJ e pela Justiça Estadual. Os processos sob a relatoria dele também serão redistribuídos e um juiz de primeiro grau será convocado para assumir o posto temporariamente. Para o Corregedor Nacional de Justiça, o ministro Mauro Campbell Marques, o afastamento cautelar do magistrado é medida necessária para resguardar a regularidade da apuração, a preservação de eventuais provas e a própria dignidade da prestação jurisdicional enquanto perdurar a investigação. O caso ganhou repercussão após viralizar o vídeo em que o juiz Milton Salles aparece bebendo vinho diretamente da garrafa durante uma sessão virtual. Nas imagens, ele ainda tenta acender um cigarro com um maçarico. Por conta do fato, a sessão de julgamento precisou ser suspensa. A postura do juiz também foi duramente criticada pela Ordem dos Advogados de Minas Gerais, que chegou a pedir o afastamento dele. O presidente da OAB Minas, Gustavo Chalfun, afirmou que esse tipo de conduta prejudica a imagem do judiciário.
2: A lei orgânica da magistratura prevê uma série de atos a serem exercidos pelo magistrado quando do exercício da sua função tão nobre de julgar o seu semelhante, e a ofensa a esses atos pode gerar a suspensão cautelar, que era um dos pedidos que a Ordem dos Advogados do Brasil realizou à Corregedoria Geral do Tribunal de Justiça do Estado de Minas Gerais, que evidentemente com a postura daquela enfraquece o sistema de justiça e nós, de toda forma, advogados, magistrados, membros do Ministério Público, devemos preservar o sistema de justiça e demonstrar que a justiça é séria e a justiça precisa julgar o seu semelhante. Para julgar o seu semelhante, nós temos que ter o mínimo de sobriedade.
1: A CBN procurou o gabinete do juiz Milton Salles e aguarda um posicionamento sobre o caso. Em um vídeo enviado aos colegas após a audiência, o magistrado diz ser alvo de difamação, mas não negou o consumo de álcool durante o julgamento. A reportagem também apurou com a Polícia Civil que o mesmo magistrado já tem uma medida protetiva contra ele por violência doméstica. Segundo a instituição, a vítima, que não teve a identidade divulgada, compareceu à casa da mulher mineira em abril deste ano, informando os fatos e manifestando o interesse da medida. Mas, por se tratar de um membro da magistratura, as investigações dependem do aval do Superior Tribunal de Justiça. A CBN procurou o STJ e aguarda um posicionamento sobre o caso. Com colaboração de Marcelo Martins, de Belo Horizonte, Débora Costa.
0: TV, e agora, depois dessa cena que viralizou, desse juiz bebendo no gargalo, numa garrafa de vinho, durante uma sessão de julgamento. Diante disso, agora, essa questão da medida protetiva e do fato dele ter passado incólume diante dessa denúncia, né, de agressão, agora isso vem à tona. E aquilo que estava caminhando para uma impunidade, muito provavelmente agora vai ser revertida. Né? É um deboche um juiz bebendo, em qualquer hipótese, mas da forma como ele estava fazendo, é um deboche. Tentar acender o celular, o cigarro com o maçarico. Gente, que pessoa é essa, né? Como uma pessoa dessa pode julgar o comportamento dos outros? Isso é que é o mais assustador. Ah, e aí cria-se essa casta, né? Não pode virar casta. Juiz não pode virar casta. É claro, é uma classe que precisa ser protegida, porque afinal de contas eles são vulneráveis. Eles julgam as pessoas envolvidas em crimes, né? Precisam ser protegidos, mas também não pode virar uma casta, como tem acontecido. O Matheus de Souza aqui. Bom, vou ler aqui a reportagem. O candidato do governo de São Paulo pelo PT, Fernando Haddad, justificou que uma eventual isenção de ICMS sobre compras online internacionais depende de uma deliberação conjunta entre os governadores. O ex-ministro apontou que a taxação estadual foi defendida pelo atual governador Tarcísio de Freitas e que a taxa das blusinhas, cobrança federal, atendeu a um pedido do Varejo Nacional para proteger o comércio local.
3: O candidato do PT ao governo de São Paulo, Fernando Haddad, afirmou que uma eventual isenção da cobrança de ICMS sobre compras online feitas no exterior dependerá de uma deliberação conjunta com os demais governadores do país, e não apenas de uma decisão dele. Questionado sobre a taxa das blusinhas, adotada na gestão dele à frente do Ministério da Fazenda, Haddad disse que os governadores foram os primeiros a implementar medidas equivalentes de cobranças ao taxarem os produtos com ICMS, Imposto Estadual. Segundo Haddad, a chamada taxa das blusinhas, de fato, foi um pedido de representantes do varejo, não partindo do governo federal. O objetivo seria proteger o comércio nacional de concorrentes estrangeiros. A fala dele foi dada à CNN. O petista afirmou nesta terça que a taxação estadual foi defendida pelo adversário dele na disputa ao Palácio dos Bandeirantes, o atual governador Tarcísio de Freitas.
4: O que eu disse foi que essa cobrança começou com os 27 governadores do país que pediram para o Ministério da Fazenda, em virtude dos Correios e da aduana, que é da Receita Federal, que na aduana o produto não fosse liberado sem o pagamento do ICMS. E nunca ninguém perguntou para o Tarcísio se ele era a favor ou contra, porque ele foi um dos primeiros a pedir.
3: Em maio deste ano, o presidente Lula revogou a taxa das blusinhas, que consistia na cobrança federal de 20% em imposto de importação sobre compras internacionais abaixo de $50, por meio de uma medida provisória. Em paralelo, no entanto, o ICMS estadual continuou sendo cobrado normalmente pelos estados, variando de 17% a 20%. O dispositivo é regido pelo Conselho Nacional de Política Fazendária, o CONFAS. O órgão é composto por representantes dos 26 estados do país, além do Distrito Federal, e presidido pelo ministro da Fazenda. O Congresso Nacional convocou para esta quarta uma sessão para analisar a MP editada por Lula. Caso não seja aprovado até 24 de setembro, o dispositivo perde a validade e a tributação de 20% a nível nacional será retomada. Ainda nesta terça, Haddad afirmou que deve divulgar nos próximos dias o plano dele para a educação do Estado, assim como fez em relação ao plano de segurança, apresentado em um evento oficial nesta semana. A antecipação das cartilhas é uma das estratégias do petista na disputa eleitoral. Os temas ocuparam o centro do debate entre os dois candidatos, que aconteceu no último domingo na TV Bandeirantes. De São Paulo, Pedro Pupulim.
0: O Ministério Público Federal cobrou maior fiscalização dos voos panorâmicos no Rio de Janeiro após a queda de um helicóptero na Vista Chinesa. A cidade tem cerca de 70 voos para turistas por dia. Nessa terça-feira, o Instituto Médico Legal concluiu a identificação das três colombianas de uma mesma família vítimas do acidente.
5: A Polícia Civil concluiu nesta terça-feira a identificação das três vítimas colombianas que morreram na queda de um helicóptero na Vista Chinesa, na zona norte do Rio. O acidente aconteceu no sábado. Os corpos de Rocío Cubillos, de 59 anos, da filha Wendy Manrique, de 37, e da neta Sofia Murillo, de 17, passaram por exames odontológicos e antropológicos devido ao estado de carbonização. O exame antropológico consiste em analisar características físicas e genéticas e pode identificar a faixa etária das vítimas pela idade óssea aproximada. A quarta vítima do acidente, o piloto Alessandro Rocha, de 51 anos, já havia sido identificado e foi enterrado na segunda-feira. Somente neste ano, 16 pessoas morreram em 5 acidentes aéreos no Rio, incluindo o da Vista Chinesa. Diante disso, o Ministério Público Federal cobra mais mais atuação das entidades que deveriam inspecionar os voos panorâmicos. Um levantamento do setor obtido pelo MPF aponta que o Rio tem cerca de 70 voos de helicóptero para turistas por dia. Em entrevista ao programa CBN Rio, procurador da República Sérgio Suyama afirmou que pretende cobrar na justiça uma fiscalização integrada.
6: Inicialmente, nós percebemos que não havia nenhum tipo de fiscalização efetiva dessa atividade, no que se refere exatamente ao cumprimento daquelas normas que foram estabelecidas pelo próprio Aeronáutica. Esses órgãos não tinham nem mesmo uma lista das empresas que prestavam esse serviço. Então, há uma deficiência ali, tanto do ponto de vista ambiental, quanto do ponto de vista da segurança aeronáutica e das rotas aeronáuticas, que precisam ser coordenadas. E, infelizmente, o que nós estamos vendo é, em vez de coordenação, é só esse jogo de empurra, no qual cada um diz que não é com ele, né? Então, é isso que nós queremos que seja resolvido por parte da justiça.
5: Depois do acidente na Vista Chinesa, a Agência Nacional de Aviação Civil disse que passou a reforçar a fiscalização das empresas que fazem voos panorâmicos. O objetivo é verificar a situação das aeronaves e dos pilotos. O helicóptero que caiu no sábado tinha documentação regular e autorização para passeios turísticos. A Polícia Civil e o Centro de Investigação e Prevenção de Acidentes Aeronáuticos, o CENIPA, seguem investigando as causas da tragédia. Com a colaboração de Ana Paula Jaume, do Rio de Janeiro, Júlia Viana.
0: A decisão da Justiça do Rio, que determina a suspensão dos direitos políticos de Antony Garotinho, abre uma nova disputa jurídica às vésperas da eleição. O ex-governador ainda não está impedido de concorrer. E a palavra final deve ficar a cargo da Justiça Eleitoral. Garotinho foi condenado em 2018 por desvios na área da saúde entre 2005 e 2006.
7: A Justiça Eleitoral vai decidir se o ex-governador Antony Garotinho poderá disputar o governo do estado após a Justiça Comum determinar o cumprimento imediato da condenação que suspende os direitos políticos dele por 8 anos. A decisão do juiz Ricardo Seifer, da 4ª Vara da Fazenda Pública da capital, atende a um pedido do Ministério Público e é referente a uma condenação de 2018 por improbidade administrativa. Na época, Garotinho foi sentenciado por desvios na saúde entre 2005 e 2006, quando era secretário estadual de governo na gestão da mulher, Rosinha Garotinho. A defesa do candidato do Republicanos afirma que o caso estaria prescrito. Garotinho foi às redes sociais para dizer que não está inelegível.
8: Não houve decisão nenhuma. Houve um pedido ilegal, que será refutado pelos nossos argumentos. Ninguém vai impedir a minha candidatura, não. Porque eu estou absolutamente dentro da lei. Então, não vamos nos abater, não. Vamos ter coragem, vamos enfrentar essa quadrilha que quer destruir o Rio. Garotinho está elegível.
7: A principal controvérsia está na data em que começa a contar o prazo de 8 anos de suspensão dos direitos políticos pela lei da ficha limpa. No sistema do Tribunal de Justiça, consta que a ação civil de improbidade administrativa transitou em julgado em julho de 2025, após análise de recursos. Com isso, a inelegibilidade seguiria até 2033. Mas a defesa de Garotinho sustenta que os efeitos da condenação começaram já em 2018, de maneira que a suspensão dos direitos políticos já teria sido cumprida em 1º de agosto de 2026. Para a cientista política Maíra Goulart, uma eventual saída de Garotinho da disputa pode alterar o cenário da eleição e aumentar a incerteza entre os eleitores.
9: Primeiro, aumenta a chance de um primeiro turno. Uma vitória eleitoral de Eduardo Paes. Segundo, os votos dele tendem a ir mais para candidatos de direita, porque ele tem se apresentado como um candidato de direita, mas não membro do núcleo bolsonarista. Podem turbinar os outros candidatos de direita, como o caso do André Marinho. É muito ruim o eleitor não saber se pode ou não votar no candidato, porque ele vai se desestimulando a votar e vai pensando assim, pô, eu vou gastar meu voto com essa pessoa, chega na hora ela não vai poder assumir. Então essa incerteza é muito determinante para o Garotinho, que até então estava indo bem.
7: Garotinho já foi impedido de concorrer em eleições anteriores, como as de 2018 e 2022, por causa da lei da ficha limpa. Do Rio de Janeiro, Ana Luísa Barreto.
0: 3 vereadores de Sobral, no interior do Ceará, foram presos, suspeitos de atuar para o Comando Vermelho na eleição da cidade. Segundo o Ministério Público, a facção cobrava um pedágio de R$60 mil de candidatos para liberar atos de campanha.
10: Três vereadores de Sobral, na região norte do Ceará, foram presos preventivamente, suspeitos de terem ligação com uma facção criminosa envolvida em interferências nos processos eleitorais de 2024 e de 2026. Os alvos fazem parte tanto da base quanto da oposição à prefeitura na Câmara Municipal de Sobral. Os vereadores são Carlos do Calixto, do PSB, vereador mais votado na eleição municipal de Sobral em 2024, Mário Victor, do União Brasil, e Juninho do Povo, do Podemos. Em 2024, Carlos do Calixto foi eleito com mais de 4 mil votos e está no quarto mandato como vereador. Mário Victor foi eleito com pouco mais de 3 mil votos e está no segundo mandato, enquanto Juninho do Povo foi eleito com 1.209 votos e está no seu primeiro mandato. Eles e outros dois agentes públicos foram afastados por 180 dias. As prisões acontecerão nesta terça-feira na Operação Omertá, desencadeada pela Força Integrada de Combate ao Crime Organizado no Ceará, a FICO Ceará, pelo Ministério Público Eleitoral e pelo Grupo Auxiliar Eleitoral, o GAEL. O promotor de justiça Igor Pinheiro, coordenador do Grupo Auxiliar Eleitoral do Ministério Público do Ceará, explica como o grupo criminoso atuou em 2024 e as práticas de ameaça também foram investigadas em relação ao processo eleitoral de 2026.
11: A investigação aponta que, durante a eleição de 2024, a organização criminosa investigada cobrava um pedágio eleitoral de R$60 mil para aqueles que já detinham mandato parlamentar e R$30 mil para quem não o tinha. E este comportamento de agressividade, de ameaça, inclusive já se repetiu em 2026, quando houve o cancelamento de ato político partidário em julho de 2026, em que membros de facção mandaram mensagens para a dona de um buffet ameaçando tacar fogo, assassinar funcionários, caso o evento ocorresse.
10: Além dos vereadores, também foi ordenado o afastamento de um assessor jurídico da Câmara Municipal de Sobral e o afastamento de uma policial militar que é esposa de um dos chefes da organização criminosa atuante na região. Ao todo, a operação cumpriu 14 mandados de prisão preventiva, incluindo os três parlamentares, 25 de busca e apreensão e 5 medidas de afastamento cautelar de cargos públicos. De Fortaleza, Mariana Rebouças.
0: Esse aí é o Gustavo Lima. Podemos até tirar. Ele fez essa música. Essa música foi lançada em 2021. E ele fala um número de telefone. Que na cabeça dele era um número aleatório. Mas ele fala o número inteiro. E aí, claro que esse telefone existe. Aliás, existe, dependendo do DDD, em cidades diferentes. E aí, o Gustavo Lima já está sendo acionado por várias pessoas de diferentes estados que têm esse número de telefone. Agora, você imagina você ter esse número de telefone que está na música do Gustavo Lima, né? Se as pessoas não vão ligar para saber quem vai atender do outro lado. Mas que coisa, hein? Bom, o cantor Gustavo Lima vai ter que pagar uma indenização de quase R$150 mil a um homem que teve o número de telefone citado nessa música. Essa música chama Bloqueado. A defesa do artista já recorreu, mas a ação ainda não foi julgada.
12: O Tribunal de Justiça de Pernambuco determinou que o cantor Gustavo Lima pague uma indenização de mais de R$148 mil a um homem que teve o número de telefone citado na música Bloqueado, lançada em 2021. O valor total inclui a condenação original de R$70 mil, além de juros, correção monetária e honorários advocatícios. De acordo com o TJPE, a decisão da 26ª Vara Cível da Capital autorizou o cumprimento provisório da sentença, mas ainda há um recurso apresentado pelo condenado em tramitação. O processo identifica tanto Gustavo Lima, pelo nome civil, Nivaldo Batista Lima, quanto também a Balada Eventos e Produções LTDA, empresa de entretenimento e gestão artística fundada pelo cantor. A primeira decisão do caso ocorreu em 2022. Após isso, os réus apresentaram recurso à segunda instância, mas o pedido foi negado pela segunda Câmara Cível do TJPE em março de 2025. Mas após isso, a defesa dos réus voltou a recorrer, porém a ação ainda não foi julgada. Com isso, o autor da ação entrou com um novo processo no TJPE, pedindo que a indenização fosse paga em até 15 dias úteis, mesmo enquanto o processo ainda tramita. Caso o recurso seja negado ou o processo for anulado, o dinheiro poderá voltar aos réus. Do Recife, Letícia Rodrigues.
0: Bom, mas dava para ele imaginar, hein, que ele ia comprometer a vida de muita gente com essa música. Provavelmente ele deve ter testado na cidade em que ele mora, mas não imaginou que o Brasil é maior do que isso. Bom, vamos fechar? Vamos fechar o CBN Noite Total com a produção de Matheus de Souza e os trabalhos técnicos de Henrique Dias.
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0: Bom, na sequência, vem aí o Mundo em Meia Hora com o Fernando Andrade. Amanhã a gente começa às 10 da noite, assim como foi hoje. Amanhã a gente começa às 10 da noite, só para a parte da rede no radinho, mas na internet para todo mundo. Uma ótima quarta-feira.
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0: Terça-feira, 11 de agosto de 2026, o presidente dos Estados Unidos, Donald Trump, confirmou que trocou secretamente de avião ao deixar a Turquia por orientações do serviço secreto, após ameaças ligadas ao Irã. O republicano declarou não confiar no governo iraniano e justificou ter seguido as ordens das equipes de segurança. A operação envolveu o uso de um caminhão de alimentos para transferir o presidente do Air Force One para outra aeronave sem ser visto, enquanto jornalistas e assessores seguiram no avião original. O Ibovespa fechou em queda de 2,50% nesta terça-feira, no maior recuo em 5 meses. O principal índice da Bolsa Brasileira foi pressionado pelo cenário eleitoral e por incertezas sobre os rumos dos juros no país. Os dois fatores foram citados em um relatório do banco JP Morgan, que reduziu a recomendação para a Bolsa Brasileira e afastou investidores estrangeiros. Acompanhando a instabilidade, o dólar subiu quase 1%, fechando cotado a R$ 5,16. No horário de Brasília, agora 11 horas e 32 minutos.
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2: Olá, seja bem-vindo a mais uma edição do Mundo em Meia Hora. Hoje, no primeiro bloco, eu converso com Guga Chakra. A gente vai falar sobre uma operação militar secreta que envolveu Donald Trump e aviões para fugir de uma ameaça dos iranianos enquanto Trump estava na cúpula da OTAN na Turquia. E também vamos falar de um tribunal sírio que condenou o ex-presidente Bashar al-Assad, seu irmão Maher e também um primo por crimes contra a humanidade e crimes de guerra que foram cometidos durante os anos de conflito na Síria. Bashar al-Assad hoje vive bem na Rússia. No segundo bloco, eu converso com Erika Cepeda. Ela é argentina, mora há 6 anos em Cali, na Colômbia, uma das cidades mais atingidas pelo terremoto que atingiu o país. Já são mais de 200 mortos. Vamos para o mundo. Guga Chakra com a gente, diretamente de Nova York. Guga, tudo bem? Bem-vindo!
3: Oi, Fernando. Oi, ouvintes.
2: Ariel Palacios volta em breve, tá de férias. Agora, Guga, a gente vai começar falando sobre uma história, porque é o seguinte, Donald Trump estava recentemente na Turquia, ele foi lá participar da cúpula da OTAN, e aí tinha programado de ir para a Grã-Bretanha. Só que devido a uma ameaça iraniana, que foi levada muito a sério, ele foi obrigado a fazer uma operação secreta ali, entrou num caminhão, embarcou num outro avião, isso foi revelado pelo Washington Post. Que história é essa, Guga?
3: Vamos lá, Fernando. Para começar a história, a gente tem que entender o seguinte. O Trump, os Estados Unidos têm o novo Air Force One, que é aquele dado pelo Qatar, certo? Que foi um presente do Qatar para o presidente Trump. E tem o antigo Air Force One, que era o que foi usado vinha sendo usado pelo Trump até ser presenteado pelo Qatar. Importante ter isso em mente. Então a gente vai chamar de novo Air Force One e velho Air Force One para as pessoas entenderem. Tá. O Trump foi para Ankara no novo Air Force One, no do Qatar. Porém, esse avião, que embora tenha passado por uma remodelagem aqui nos Estados Unidos, tudo, não teria toda a segurança necessária para um presidente dos Estados Unidos ainda, mas o Trump insiste em usá-lo porque é bem mais confortável. Mas sempre vai também o velho Air Force One. Ele estava lá em Ankara, participou do encontro das autoridades, dos líderes dos países integrantes dessa aliança militar do Atlântico Norte. E o que acontece? Na hora de ir embora, houve informação de que o Irã poderia atacar o avião do Trump. o novo Air Force One, que não teria toda a segurança. Na época, o New York Times até falou que, por esse motivo, o Trump e os jornalistas e os integrantes da Casa Branca, né, toda a delegação do presidente americano que o acompanhavam, foram para o Air Force antigo, o Air Force One antigo. Isso era a informação que todo mundo tinha, e o Trump, na época, não falou que era questão de segurança, falou que só que mandou o Air Force One novo para a Inglaterra por questão de segurança. Todo mundo achava que o Trump, então, tinha viajado no Air Force One antigo, tudo bem, junto com os jornalistas, com os políticos. Mas o que, que aconteceu? Ele não só não viajou no Air Force One novo, como ele tampouco viajou no Air Force One antigo, segundo a reportagem do Washington Post, Fernando. Pode parecer um pouco confuso, mas o que, que aconteceu? O Trump embarcou no Air Force One antigo, e embarcaram os jornalistas, a delegação ali da Casa Branca, todo mundo embarcou no Air Force One, e aí pediram para os jornalistas fecharem as janelas, né? Como chama? Aquela ventana, né? Aquela cortininha, né? A janelinha. E nisso daí, o Trump saiu camuflado do Air Force One antigo para um caminhão de catering, né? Que leva a comida para o avião normalmente, entrou nisso e foi levado para um outro avião menor, um avião militar, um terceiro avião. Quer dizer, ele não viajou no Air Force One novo, isso todo mundo já sabia que ele não tinha viajado, mas tampouco viajou no Air Force One antigo, porque parece que a ameaça era muito forte. E ele, com essa mudança, buscava enganar também os iranianos. E aí ele viajou nesse avião militar, foi para a Inglaterra, assim como já estava lá o Air Force One novo, e foi o Air Force One antigo com jornalistas e alguns membros da Casa Branca. Quando chegou na Inglaterra, mais uma vez, de forma clandestina, ele embarcou no Air Force One antigo e fingiu que tinha viajado nele. E desceu, quer dizer, só agora que o Washington Post publicou a informação que o Trump não tinha viajado no Air Force One, nem no novo, nem no antigo. Só que a grande questão, Fernando, é que se era uma ameaça crível e o Irã, por exemplo, ameaça seria iraniana, poderia atingir esse avião, o Trump deixou os jornalistas e os outros passageiros que trabalham na Casa Branca em risco, porque em teoria o Irã achava que o Trump estava lá e poderia ter alvejado esse avião. Essa que é a grande questão. Ele simplesmente deixou lá o avião viajando, fingindo que ele estava naquele avião, porque se fosse atingido ele não estaria no avião, estaria no avião militar. Ótimo, ele estaria salvo. Mas e as pessoas que estavam no avião?
2: Surreal.
3: Fernando. Assim, não era algo assim que envolvia apenas ele, quer dizer, deu uma enganada, mas não colocou ninguém em risco. Aí é totalmente legítimo, está prezando pela segurança dele, isso é algo legítimo, não tem o menor problema. A questão é que ele colocou em risco os jornalistas e os outros integrantes ali da tripulação ou funcionários da Casa Branca de um escalão mais baixo, que não foram avisados, né, dessa mudança, porque a mudança ali foi no alto escalão, com serviço secreto, tudo, deixou todos em risco.
2: Lembra de alguma outra operação similar que já tenha acontecido com outros presidentes americanos, Guga?
3: Não, nessa escala de deixar em risco, não. Claro que às vezes já foram feitas, mas não deixando essa quantidade de pessoas e com um risco muito grande, né? Muito, claro, porque se tudo isso aconteceu, é porque havia informações de que o Irã poderia alvejar. A reunião da OTAN foi em Ankara, que é a capital da Turquia, que não é muito distante do território iraniano. Claro que a Turquia tem um sistema de defesa muito poderoso, até porque integra a OTAN, tudo, mas claro que sempre há um risco, por menor que seja, de um míssil atingir o avião. Então, eles não poderiam correr esse risco.
2: Agora, Guga, a gente vai falar sobre Bashar al-Assad. Um tribunal da Síria condenou à morte, à revelia, o ex-presidente Bashar al-Assad, o irmão dele, também entrou na história, um primo de Assad, por crimes contra a humanidade e crimes de guerra cometidos durante os 14 anos de conflito na Síria. Deixou 500.000 de mortos. Para o nosso ouvinte lembrar aqui, quem é Bashar al-Assad. Aliás, da onde ele?
3: O Bashar al-Assad, nesse momento, Fernando, ele está na Rússia, né? Desde que ele foi derrubado do poder em novembro de 2024, ele conseguiu ficar, conseguiu asilo na Rússia. A gente se recorda que o regime de Vladimir Putin era o principal aliado do Assad, então ele vive na Rússia, vive bem, inclusive a família dele também vive na Rússia, os filhos, a mulher, a Asma, estão todas em território russo. O irmão dele também vive na Rússia com a família, assim como algumas poucas pessoas do regime. Não todos, outros fugiram para outros lugares e alguns estão presos. Que é o caso, inclusive, do primo dele, Fernando. O primo dele, que era um comandante importante lá na Síria, um comandante militar importante, foi preso. Ele cuidava muito das ações do regime em Dara, que é uma província no sul da Síria, próximo da fronteira com a Jordânia. Ele está preso, estava inclusive numa jaula quando foi anunciada a sentença, né, a pena de morte para ele, para o Bashar al-Assad, para o irmão mais novo do Bashar, que é o Maher, né, que também é considerado aí uma figura sanguinária. Mas o Bashar não vai ser, ele não será entregue pela Rússia, nem ele nem o irmão serão entregues pela Rússia para o regime sírio, algo mais simbólico, porque se a Rússia entrega o Assad, isso é um sinal muito ruim para outros aliados da Rússia, né, incluindo ditadores, que sempre acham que tem a garantia da segurança da Rússia. A Rússia ofereceu asilo, quer dizer, perderia a palavra o Vladimir Putin. É interessante notar, o Fernando, que as relações do Putin com o atual regime sírio melhoraram no sentido que ele vai até poder ter uma base militar na Síria, mas não a ponto de ele entregar o Bashar al-Assad. Esse anúncio também é muito simbólico para o Ahmed al-Shara, que é o atual líder sírio, porque ele sofre críticas que muito pouca gente do regime anterior foi punida, né? Então tem muito questionamento sobre isso na Síria. Com essa condenação, ao menos de forma simbólica, está ali, né, o ditador Bashar al-Assad condenado à morte, né? É diferente do Iraque de Saddam Hussein, onde Saddam Hussein estava preso e acabou sendo morto pelo novo governo iraquiano na época, né, pela justiça iraquiana, na verdade, mas o mesmo não se aplica ao Bashar, que está em liberdade em Moscou, mas vive bem mesmo, viu, Fernando? Não é pouca coisa, imagino, não.
2: A gente fala sobre um regime sanguinário, eu queria que você comentasse mais sobre isso, tanto dele, de Bashar al-Assad, quanto do pai, o Hafez al-Assad.
3: O Hafez al-Assad, a Síria teve pequenos, ficou independente no final dos anos 40, teve pequenos experimentos democráticos, regimes que ficavam no poder alguns meses ou alguns anos, caíam. Depois, no final dos anos 50, teve até aquela união, né, a República Árabe Unida, a união com o Egito, né, mas que acabou não dando certo, se desmembraram. E o Hafez al-Assad acabou chegando ao poder no começo dos anos 70. Ele tem origem no campo militar, do partido Ba'ath também, que é um partido arabista, e vem de uma minoria religiosa na Síria, né? Ele é muçulmano alauíta, que é cerca de 10% da população. Ele cresceu e instalou um regime mais estável, né, no sentido que tinha maior estabilidade do que os regimes anteriores que governaram a Síria. E foi um regime que, em determinado momento, especialmente em 1982, cometeu grandes massacres, né? O mais célebre deles, o massacre de Hama, em 82, quando milhares de pessoas foram mortas. O regime do Hafez al-Assad combatendo a Irmandade Muçulmana, que era um movimento religioso radical na Síria, mas foram milhares de mortos, incluindo milhares de civis nesse número. E o Bashar al-Assad, na época, no 82, ainda não, mas ele estudava medicina, né? Ele é médico, ele é formado pela Universidade de Damasco, E foi fazer residência em oftalmologia em Londres. Ele estudou, ficou em Londres um período, alguns anos, onde ele conheceu a Asma, a mulher dele, que é londrina. Esteve agora de férias em Londres, inclusive. Ela é londrina, mas filha de sírios, né? E acabou conhecendo o Bashar al-Assad. Ela trabalhava no banco JP Morgan. Ela é formada no King's College de Londres, trabalhava no JP Morgan. Ela até tinha sido aceita para fazer MBA em Harvard, mas acabou casando com Bashar al-Assad, e o Bashar não era visto como sucessor do pai. O sucessor seria o irmão mais velho, que acabou morrendo num acidente de carro no começo dos anos 90, e aí o Bashar voltou, o pai ordenou que o Bashar voltasse para a Síria. A carreira de oftalmologista ficou para trás. Aí ele teve um treinamento militar, tudo. O pai morreu de câncer no ano 2000. O Bashar assumiu o poder ainda bastante jovem, fez algumas reformas econômicas e chegou a cogitar algumas reformas políticas quando assumiu o poder nos anos 2000, mas depois voltou atrás. Chegou a ser bem visto no Ocidente, ali 2007, 2008, tendo boas relações com Sarkozy na França, com John Kerry nos Estados Unidos, então senador John Kerry, com então senadora Hillary Clinton, com a Nancy Pelosi e tudo, mas com a Primavera Árabe acabou reprimindo a população com enorme violência, dando início à mais violenta guerra civil do Oriente Médio no século XX, ao lado da guerra civil da guerra do Iraque, mas daí não foi exatamente guerra civil, né? A guerra do Iraque tinha ocupação americana, tinham uma série de outras questões. Quando parecia que ele tinha vencido, Fernando, ali em 2024, isso todo mundo achava que ele tinha vencido e já tinha se estabilizado no poder, só tinha uma pequena província que não estava nas mãos dele, a província de Idlib, e aí a partir de Idlib, um grupo considerado terrorista pelos Estados Unidos, Raed Tahrir al-Sham, liderado pelo Ahmed al-Shara, começou a avançar, pegou Alepo, pegou Hama, pegou Homs, em alguns poucos dias estava em Damasco, e aí o Bashar al-Assad acabou fugindo para a Rússia. Foi impressionante, você se recorda?
2: Foi muito rápido. Muito rápido, lembra que a gente falou sobre isso.
3: Foi muito rápido. Foi assim. Foram 13 anos de guerra civil que não mudava nada, parecia que ele tinha ganho, depois, em alguns dias, ele acabou sendo deposto.
2: Perfeito. Guga Chakra, mais uma vez, obrigado pela conversa aqui. A gente volta a se falar na sexta-feira em mais uma edição. Grande abraço.
3: Abraço, Fernando. Abraço, ouvintes.
2: Uma pausa aqui no Mundo, a gente volta daqui a pouco. Eu vou conversar com Erika Cepeda. Ela é argentina, mora há 6 anos em Cali, uma das cidades mais atingidas pelo terremoto que atingiu a Colômbia. Até já.
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4: Boa noite a você, ouvinte da Rádio CBN. Quem fala com você agora é o Matheus de Souza. São 11h49, trazendo a notícia de que o cantor Gustavo Lima vai ter que pagar uma indenização de quase R$150 mil a um homem que teve o número de telefone citado na música Bloqueado. A defesa do artista já recorreu, mas a ação ainda não foi julgada. A matéria é de Letícia Rodrigues.
5: O Tribunal de Justiça de Pernambuco determinou que o cantor Gustavo Lima pague uma indenização de mais de R$148 mil a um homem que teve o número de telefone citado na música Bloqueado, lançada em 2021. O valor total inclui a condenação original de R$70 mil, além de juros, correção monetária e honorários advocatícios. De acordo com o TJPE, a decisão da 26ª Vara Cível da Capital autorizou o cumprimento provisório da sentença, mas ainda há um recurso apresentado pelo condenado em tramitação. O processo identifica tanto Gustavo Lima, pelo nome civil, Nivaldo Batista Lima, quanto também a Balada Eventos e Produções LTDA, empresa de entretenimento e gestão artística fundada pelo cantor. A primeira decisão do caso ocorreu em 2022. Após isso, os réus apresentaram recurso à segunda instância, mas o pedido foi negado pela 2ª Câmara Cível do TJPE em março de 2025. Mas após isso, a defesa dos réus voltou a recorrer, porém a ação ainda não foi julgada. Com isso, o autor da ação entrou com um novo processo no TJPE, pedindo que a indenização fosse paga em até 15 dias úteis, mesmo enquanto o processo ainda tramita. Caso o recurso seja negado ou o processo for anulado, o dinheiro poderá voltar aos réus. Do Recife, Letícia Rodrigues.
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1: De volta agora aqui no Mundo em Meia Hora, eu vou conversar com Érica Cepeda. Ela é argentina, vive há 6 anos em Cali, um dos locais mais atingidos pelo terremoto dessa segunda-feira. Ela trabalha numa pequena empresa que é dedicada à comercialização do vinho, que é uma bebida muito tradicional na Colômbia. Gravei na tarde desta terça-feira a conversa com ela. Você acompanha agora. Érica, descreva para a gente qual que é a situação em Cali nesse momento.
2: Acá em Cali, la verdad, hay muchos edificios que están afectados.
1: Aqui em Cali, muitos edifícios estão afetados. Há pessoas que ainda estão desaparecidas. Muitos edifícios colapsaram e tem muita gente debaixo dos escombros. Estamos sem energia. O que sinto hoje é um pouco de tristeza e angústia pela situação da cidade, porque muitos edifícios estão afetados, inclusive o meu. Eu fui afetado. Eu vivo num edifício de 5 andares. Eu vivo no quarto. Nós saímos às pressas no momento em que estava acontecendo o terremoto. E nosso edifício se moveu muito e sofreu danos na sua infraestrutura. Então, não nos deixaram voltar para ele. Temos medo de que possa vir abaixo. Érica, como que está a comunicação em Cali ou em outras regiões afetadas aí na Colômbia? Vocês estão sem energia elétrica em Cali. Como que é que estão fazendo para tentar encontrar parentes ou amigos desaparecidos? Tem usado rede social, a televisão, o rádio, ajudam, conseguem ajudar de alguma maneira, mesmo sem energia? Como é que está aí? À noite a energia voltou em alguns lugares, mas é muito intermitente, dura cerca de 2 horas e depois voltam a cortar. E também tem havido explosões de transformadores. A parte mais afetada de Cali foi o sul. Todos os edifícios que desabaram foram mais para o sul. A comunicação, como eu comentava, é muito ruim. Há algumas operadoras de telefonia que funcionam. E para encontrar familiares, por exemplo, todos estamos usando muito o WhatsApp, que é onde você coloca os dados e aí conseguimos nos informar um pouco. Mas há muito apoio do povo colombiano. Há muita gente ajudando, pegando escombro por escombro, nas mãos. Meu cunhado esteve lá até às 5 da manhã, mas todos tiveram que evacuar a área porque disseram que havia possibilidade de uma réplica maior. Érica, o governo da Colômbia tem se comunicado bem, tem agido bem com relação à resposta ao terremoto? Nós temos um presidente recém-empossado, Abelardo de la Espriella, que mudou completamente sua agenda para trabalhar junto à população. A resposta do governo, governo local e também presidente de la Espriella, tem sido boa?
2: Cali
1: é uma cidade que não é tão amiga do governo que acabou de assumir. Foi uma das cidades em que quem ganhou foi a oposição. Então, a verdade é que o presidente não tem tido boas relações com a gente. Por parte do governador, também de Cali, ele tem tomado talvez algumas ações. Por exemplo, no dia de ontem, foi decretado um toque de recolher a partir das 8 da noite, que muita gente não cumpriu, porque muita gente estava trabalhando nos escombros dos edifícios onde havia pessoas desaparecidas. Por parte do presidente, realmente desconheço qual foi a ação que ele tomou para isso. Realmente, o pouco que pude ver nos meios de comunicação, não vi nada do presidente.
2: Al presidente, realmente. Simplemente vi, sim, que el alcalde de la ciudad.
1: E aquela conta que viu o prefeito de Cali, Alejandro Eder, ser expulso de um local onde houve um desabamento.
2: Em um lugar onde havia um derrumbe.
1: Érica, há ajuda internacional em Cali ou em outras regiões afetadas pelo terremoto? Outros países mandaram ajuda?
2: Isso também, eu sei que há muitos.
1: Eu sei que há muitas equipes de resgate de diferentes países que estão à disposição e à espera de uma solicitação de ajuda, caso seja necessária. mas realmente não tenho conhecimento de que algum grupo de ajuda estrangeira chegou. Como eu te disse, o povo colombiano é quem está trabalhando. Tem entidades, até o exército está ajudando. Mas sim, eu sei que há muitos voluntários estrangeiros que estão à espera de um chamado. As estradas estão bloqueadas ou não? As estradas que dão acesso a Cali estão abertas ou estão bloqueadas? Pelo que sei, há algumas estradas fechadas, mas realmente não sei exatamente se estão todas fechadas. O que sei é que o aeroporto de Cali está fechado, o mesmo ocorre em Pereira e Manizales. Esses aeroportos são fechados porque sofreram danos estruturais e continuam à espera de uma avaliação. Érica, muito obrigado pela sua conversa com os ouvintes da CBN aqui no Brasil. Eu espero que tudo se resolva o quanto antes aí na Colômbia e deixo aqui os nossos desejos de boa sorte para todos aí. Muito obrigado.
2: Muito obrigado a vocês e por escutar um pouco do que está passando por aqui.
1: Muito obrigado. Boa sorte. Mundo e Meia Hora, com trabalhos técnicos de Daniel Mesquita e edição de Gabriel Campos.
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0: Quarta-feira, 12 de agosto de 2026. O Supremo Tribunal Federal vai retomar nesta quarta-feira o julgamento que decide se as medidas protetivas da Lei Maria da Penha podem ser aplicadas a casos de violência de gênero sem vínculo doméstico ou afetivo. A análise do recurso extraordinário oriundo de Minas Gerais avalia se a proteção deve alcançar agressões no ambiente de trabalho, no espaço público ou na internet. A decisão terá repercussão geral em todo o país. A Comissão Especial da Câmara pode votar nesta quarta-feira o projeto que muda as regras do Código de Trânsito Brasileiro. Entre as propostas está a liberação da CNH para jovens a partir dos 16 anos. O projeto também trata de temas como ajuste na carga horária de direção em vias públicas, permissão para aulas e exames em carros automáticos e novas regras para pedágios livres. Dois times brasileiros vão entrar em campo nesta quarta-feira pelas oitavas de final da Libertadores. Às 19h, o Palmeiras enfrenta o Cerro Porteño no Nubank Park. E às 21h30 tem o duelo brasileiro entre Cruzeiro e Flamengo no Mineirão. Nesta terça-feira, o Fluminense foi vaiado no Maracanã ao empatar 100 gols com o Independiente Rivadavia da Argentina. O Corinthians optou por não estender o contrato de Memphis Depay. De acordo com o comunicado oficial, a decisão de não renovar o acordo com o atacante holandês foi baseada na necessidade de manter a estabilidade financeira do clube e garantir uma gestão responsável dos compromissos assumidos pela instituição. No horário de Brasília, 12h03.
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2: 4 minutos desta quarta-feira. Muito bom dia a você que nos acompanha aqui no CBN Madrugada, hein? Vamos juntos até às 5 horas da manhã. Produção do Matheus de Souza, trabalhos técnicos comigo aqui, o Ricardo Garcia. E a gente conta, é claro, com a sua participação. Vamos juntos até às 5 da manhã, pelo WhatsApp, pelo YouTube, pelo Instagram, também pelo e-mail. É

E daqui a pouco a gente terá aquela imagem normal que a gente tem no YouTube, no CBN Madrugada, mas sem problemas. Uma terça-feira com notícias importantes na área da economia, uma boa notícia, né? A queda da inflação, mas isso não foi suficiente para acalmar os ânimos no mercado financeiro. O banco JP Morgan rebaixou a classificação do Brasil, né? Então isso acabou fazendo com que investidores deixassem a B3, a antiga Bovespa, né? E aí o dólar foi lá para cima, Bovespa caiu 2,5%, mas a boa notícia é essa queda na inflação, no IPCA, bem abaixo do mês passado, e esse é o assunto com o professor Gilberto Braga. Daqui a pouco, a partir da 1 da manhã, a gente quer saber se essa queda na inflação, pelo menos, aumenta as chances de a gente continuar com a queda na taxa Selic. Já tem muita gente dizendo que a Selic pode parar em 14% ao ano, que seria extremamente ruim. Então, daqui a pouco a gente vai falar sobre isso. Vamos falar também, obviamente, sobre eleições, né? O Flávio Bolsonaro voltou a se encontrar com a Michelle, depois de todo aquele entrevero na família. A gente vai falar também, obviamente, do terremoto na Colômbia, terceiro dia. São cenas aterrorizantes, né? Acho que é ouvinte CBN deve ter acompanhado uma tragédia que aconteceu e está acontecendo na Colômbia, e a gente vai ter, é claro, também todas as informações. Tudo isso e muito mais daqui a pouco, a partir da 12:30, depois do repórter CBN, que agora a gente vai abrir espaço para Tânia Morales e convidado.

0: Vamos falar sobre voz, sobre os pólipos vocais que levam, entre outros sintomas, à rouquidão. Vamos entender tudo isso. Estamos aqui com o otorrinolaringologista especializado em voz, o Dr. Reinaldo Yazaki. Oi, Dr. Reinaldo. Bem-vindo. Boa noite.
1: Olá, boa noite, Tânia Morales e todos os ouvintes do CBN Total. É um prazer estar aqui. É um sonho meu desde a adolescência poder falar com vocês. Eu lembro de mim na adolescência ouvindo as entrevistas dos médicos e falei, será que um dia eu poderia estar numa entrevista com alguém da CBN?
0: Nossa.
1: E hoje realizo um sonho, Tânia.
0: Ah, é por isso que você está todo lindo, então, doutor.
1: Ah, não, imagina, são os seus olhos.
0: De gravata,
1: como você é carismático, como você é bonita,
0: chique,
1: viu?
0: Tudo chique. Doutor Reinaldo, vamos falar de voz. Antes da gente explicar o que é o pólipo vocal, só para ver se o ouvinte já vai se identificando. Vamos começar pelos sintomas, né? Quais são os sintomas de um pólipo?
1: É assim, um pólipo é uma lesão que acontece nas pregas vocais e acontece em um ou em ambos os lados. É uma bolinha que impede que a vibração das cordas vocais aconteça de forma simétrica e irregular. Começa a dar falhas. Então, o primeiro sintoma que a gente tem, do ponto de vista leigo, é o sintoma da rouquidão ou da voz rouca, que é aquela voz que fica com falhas e de repente... falha aqui pra cá, assim, ou fica assim, muito rouca, ou fica muito apertada, ou com muito esforço, ou muito aguda, ou muito grave, e sai do padrão, e a pessoa, de repente, percebe que não consegue exercer aquela tarefa vocal como profissional, usuário da voz profissional, por muito tempo. Por exemplo, o programa dura 2 horas, quando dá 15 minutos de muita conversação, começa a aparecer uma falha na voz, e ela fica em dúvida se ela vai conseguir terminar aquele show, como aconteceu com o John Bon Jovi anteontem, nos últimos dias, que não conseguiu terminar o show de 20 canções, parou na 14ª.
0: Né? Porque a voz
1: então,
0: não sustenta.
1: A voz, ela não sustenta, ela perde a resistência, que é o enduro dela para terminar uma tarefa vocal remunerada ou não, no caso da voz profissional.
0: E aí são os pólipos que causam isso, né?
1: A causa mais frequente são os pólipos e os edemas. A diferença entre o edema, que é um inchaço

0: para os pólipos é que os edemas ou calinhos são pequenininhos. O pólipo nada mais é do que um calinho, um edema, inchaço, que cresceu até o ponto que não vislumbra, com um tratamento simples, uma cura rápida. Demanda um tempo de imersão em tratamento com fonoaudiólogos, fonoterapia, com repouso vocal controlado e muitas vezes com remédios dados pelo médico otorrino, de preferência médico otorrino este especializado em voz.
1: Então começa com edema e o edema vira um pólipo, sempre assim?
0: Perfeito, assim mesmo. Começa um edema e esse edema acontece na maior parte das vezes porque a pessoa, ela se viu obrigada a trabalhar em cima de uma voz que já estava rouca por motivos simples e corriqueiros, que são as infecções por vírus ou infecções por bactérias. E pasme, nem sempre a infecção está em cima das pregas vocais ou no órgão logo abaixo, que é a traqueia. Na maior parte das vezes, essa infecção que altera a voz está no nariz. São as sinusites. Então, a pior situação para um indivíduo que é profissional utilizar a voz com muito afinco, muito esforço, empurrá-la para que aconteça a profissão ou a vida social, é quando ela está rouca por causa de um resfriado comum, Covid, influenza ou bactérias.
1: Porque se ela está com o nariz entupido, ela tem dificuldade para respirar e aí isso vai fazer com que ela force a voz, é isso?
0: Exatamente.
1: Leigamente falando?
0: Isso, o nariz entupido ajuda, porque quando a gente tem o som vindo para o nariz totalmente tampado, a gente faz mais força lá dentro. E fora que a secreção purulenta e os vírus que ficam pingando lá atrás, quando a gente puxa, inflamam as cordas e deixam as cordas mais inchadas e gordinhas. E gordinhas, Tânia, elas atritam-se mutuamente com muito mais facilidade e pressão de contato. E é justamente essa pressão de contato que vai levar ao aumento da temperatura das bordas de contato e, nesse aumento de temperatura, uma descamação e, lá dentro da corda vocal, um vasinho pode se romper. É quando vem o edema, é quando vem o começo do pólipo e, se essa pessoa não procurar ajuda médica e, desafortunadamente, estiver com a agenda muito agitada, ocupada nos próximos dias, logo depois deste fatídico dia, noite ou evento, ela vai fazer traumatismos subsequentes, consecutivos, reiterados, nessa lesão, que ao invés de regredir para uma cura completa, vai crescendo como se fosse plantinha recebendo nutrientes e água.
1: Mas chega a doer? Ou é só, sim, o desconforto para falar mesmo, que fica rouco? Dói?
0: Sim.
1: É dor de garganta?
0: Algumas pessoas têm dor quando desenvolvem uma lesão da corda vocal, da prega vocal, mas não são a maioria. Se a pessoa sempre foi um pouco rouquinha, ela não sente mais tanta dor na corda vocal, porque desde a adolescência ela convive com lesõezinhas de corda. Agora, aquela pessoa que nunca teve lesão na corda, quando desenvolve uma lesão em cima de uma das cordas vocais, temos duas, ela fala: doutor, eu senti uma fisgada, é como se eu tivesse com uma dor de garganta que não é atrás daqui da língua, é lá embaixo, perto do pomo de Adão, ou do pomo de Eva, né? No caso da mulher.
1: E aí é o pólipo.
0: É o pólipo. E sim, o tratamento dele, na maior parte das vezes, quando o diagnóstico que é feito pelo médico otorrino especializado em voz, por meio de um exame simples, feito com anestesia tópica de spray, chamado laringoscopia, com estroboscopia, esse exame de vídeo, feito o diagnóstico, o tratamento é simples. Se for recente o pólipo, 3 meses de desenvolvimento e aparecimento, ele é curável, Tânia, olha só. Mas a maior parte dos pacientes vai procurar um médico com 4, 5, 6 meses, às vezes até 1 ano. E aí o que pode sobrar para o raciocínio médico nessa situação, infelizmente, às vezes é a cirurgia da corda vocal.
1: Ah, porque aí o pólipo cresceu, a bolinha cresceu.
0: Vai inflamando. Vai crescendo. Ah. E aí, por exemplo, se eu pegar você como paciente, você é uma pessoa super ocupada, eu não posso deixar você 6 meses... sem frequentar a CBN.
1: Não, né? Pelo amor de Deus.
0: Esperando que essa lesão maior vá sendo absorvida progressivamente por meio de repouso, sim, exercícios de fonoaudiólogo e remédios. Aí a gente faz a cirurgia e a microcirurgia de laringe faz com que você possa voltar à atividade já em 25 dias.
1: Agora, doutor Reinaldo Yazaki, os pólipos, em geral, eles são mais frequentes em pessoas que trabalham com a voz, porque pressupõe um uso mais exagerado da voz?
0: Acontecem também nas pessoas que não trabalham muito com a voz, mas é muito mais corriqueiro aqui no consultório, que é especializado nesse assunto e nessas cirurgias, em pessoas que usam sistematicamente o que nós chamamos de voz profissional, que é aquela voz utilizada no âmbito do trabalho, que ela... esse indivíduo que é um usuário profissional da voz, se ele acordar sem voz, ele não pode sequer pensar em ir ao trabalho. Um exemplo de um cantor lírico, se ele tivesse um rouco antes de um concerto ou antes de uma ópera, ele precisa passar esse papel para outro cantor substituí-lo, porque de outra forma poderia se machucar ainda mais e comprometer as próximas restas na semana seguinte. Né? E comprometer a remuneração e a sua reputação, inclusive.
1: A pessoa que usa a voz inadequadamente, por exemplo, pessoa que fala muito alto, isso também pode machucar, criar pólipos?
0: Também. Olha, o principal hábito associado a lesões de cordas vocais é quando aquele ser humano, ele não aprendeu a dosar o volume da voz. Tá? Então, assim, quando a gente está num lugar barulhento, numa balada, numa festa, se a gente conversar muito tempo e não estiver treinado para usar essa voz forte dentro de uma balada, a gente pode levar um atrito da prega e isso pode levar a um pólipo também. E lembremos que nós aqui no Brasil, quando nós comparamos o nosso dialeto do português brasileiro com o dialeto do português de Portugal, nós somos muito mais intensos no uso das nossas vogais, da nossa voz, porque a expressividade do português brasileiro está muito incrustada, muito imbricada com o volume da voz, enquanto nossos compatriotas portugueses falam com mais entonações para os agudos, numa leveza do olá, lulu, bem levin, levin, levin.
1: Ah, e a gente não, a gente já é uma coisa mais assim.
0: Aquela coisa assim, aquela coisa cultural,
1: italiano.
0: Valorosa, italiana, miscigenação multicultural de São Paulo, do Brasil inteiro, né?
1: Entendi. E isso machuca, então, é um cuidado que a gente tem que ter. E a hidratação, né, doutor?
0: Sempre. As pregas vocais, elas trabalham no regime de vibração em torno de 200 Hz na voz humana. Você fala mais ou menos em 180 Hz, né? 180 vibrações em cada segundo. Se essa prega vocal estiver molhadinha, o atrito fica menor. Se essa prega vocal estiver seca, vira um atrito seco. Aí sempre dou o exemplo das duas mãos secas atritando-se, como estou fazendo aqui no vídeo agora. Ó. Você esfrega uma mão na outra e você consegue perceber que ao longo do tempo vai aumentando a temperatura e depois começa até a descamar a mão. A mão fica ralada, né? A pele. Isso acontece na prega vocal também. Logo, para o indivíduo que trabalha com a voz, ele é obrigação dele urinar cerca de 6 a 10 vezes por dia no dia de muito uso da voz. Por que urinar? Porque se ele está urinando, significa que ele está bem hidratado.
1: E é água, exatamente, né, gente?
0: Água, melhor é água sempre. Toda vez que eu bebo alguma coisa que tem gás, olha só, você dissolve aquela película de proteína que ajuda a lubrificar toda a sua boca e garganta.
1: Ah, é? Água com gás, sem falar dos refrigerantes.
0: Exato.
1: São ruins.
0: Todos os gaseificados não fazem bem para a voz. Não só os gaseificados, por causa do gás, mas também por causa do caráter ácido que tem uma bebida com gás. E aí não é só a bebida com gás. Tudo que é azedo, ácido, faz mal para a voz.
1: Uma limonada?
0: Também. Se eu tiver com uma laringite, é um contrassenso usar a limonada nessa ocasião.
1: Não estou acreditando. Sério?
0: Pois é, eu amo limonada, mas eu estou agora saindo de uma sinusite também. Não tomo a limonada até melhorar.
1: Olha, que coisa interessante que as pessoas tomam vitamina C e tal, precisa tomar para curar, inclusive, a sinusite. Mas aí pode prejudicar as pregas vocais.
0: Exatamente.
1: Ah, isso eu não sei.
0: Se tomar vitamina C, olha lá, se eu tomar vitamina C, o que eu posso fazer? Eu posso depois gargarejar, né? Para diluir. Existem as águas naturais alcalinas, né? Tem algumas marcas, não posso informar aqui, mas existem. Elas têm pH de 10 e são combatentes contra gastrites refluxo e ajudam a voz também nos momentos em que ela está afetada por uma laringite ou por um pólipo.
1: Que bacana. Doutor Reinaldo, aproveitando aqui que nós estamos falando de água e tal, de líquidos.
0: Sim.
1: Tem aqueles, bom, os gaseificados que você falou, que não são nem um pouco bons. E o café?
0: Ah, que bom que você está tocando nesse assunto. O café, ele foi estudado de 2009 para 2011. Surgiu um aparelho que ficava pelo nariz, pendurado, atrás da nossa campainha. É um medidor de pH do que a gente engole, do que sobe lá do estômago até a garganta. Tá? E o que esse aparelho descobriu? Olha lá. Que o pH do café é 3,5. E o pH, para o ouvinte que está nos ouvindo, o pH é a medida ácido básica de uma solução. Quanto mais próximo de 7 ou 8, mais alcalino, mais básico. Quanto mais próximo de 2,5, 3, mais ácido. E o pH do café é 3,5. O pH do chocolate delicioso é 3,8. E o pH da água com gás é 2,8. 0,3 pontos de 2,5, que é nosso ácido do estômago. E a gente sabe, na ciência da voz, que todo alimento, toda bebida que contém um pH menor do que 4, então temos água com gás, o suco gástrico, o chocolate, o café, tudo isso infelizmente faz mal para a voz na hora que passa por cima da laringe, que é o órgão em que estão contidas as cordas vocais.
1: Doutor Reinaldo Yazaki, porque o que eu tinha ouvido é que antes de ir para o ar, por exemplo, imediatamente antes de ir para o ar, eu não deveria comer chocolate, não deveria tomar café e tal.
0: Isso.
1: Mas pelo que o senhor está dizendo, não é só antes de ir para o ar.
0: Veja, eu sou um amante do café e sou um amante de chocolate. Hoje, por exemplo, ia falar com a Tânia Morales, não vou tomar um café logo antes de entrar ao ar, eu quero que minha voz, ela ressone, eu quero que ela seja bonita, tenha graves bonitos. Agora, quem sabe, amanhã, né, eu estou de folga, eu vou tomar meu café, vou tomar minha caipirinha depois da feijoada. Então, o ser humano que é profissional da voz, ele tem direito a ser normal também, mas se eu vou fazer uma apresentação para o Grammy, para o Oscar, ou se a Tânia Morales vai lá para a CNN USA, né, fazer o debut lá dela, ela com certeza ela não vai querer que a voz não esteja tinindo no dia.
1: Mas aí é no dia. De manhã eu não posso tomar um café para apresentar o programa aqui, por exemplo, às 21 horas?
0: Ah, sim. Pelo amor de Deus. De manhã cedo, tudo bem. Ah. Eu recebi um paciente que tomou 16 cafés até chegar na minha consulta.
1: Pessoal exagera.
0: Tem um exagero. Assim, na área de higiene vocal, que são os cuidados de conhecimento vocal relacionados a hábitos e alimentação, não é só um tudo ou nada. Se a gente seguiu tudo, a gente não come nada, não bebe nada.
1: Exato.
0: Então, é sempre a balança. Eu estou bem? Eu estou livre. Agora, estou doente da voz, eu preciso melhorar logo, eu preciso, então, dar uma reduzida nesses alimentos por um tempinho.
1: Ai, doutor Reinaldo, daria para a gente falar um monte de coisa. E a maçã?
0: A maçã, adoro. A maçã é um presentinho de Deus, da natureza, certo? Como qualquer outra fruta que tem, deixa o nosso hálito gostoso, libera um líquido que deixa a boca docinha, adocicada, e com pH organizado, ajuda a voz. Mas não é só a maçã, é que a maçã ficou famosa porque ela é prontinha para levar para qualquer lugar. Qualquer fruta é boa para a voz, exceto limão, abacaxi, maracujá.
1: Todas as outras têm o mesmo efeito adstringente?
0: A mais preparada para você levar até no bolso é a maçã, né?
1: É a maçã, mais fácil.
0: A maçã, A casca dela também é interessante, né? O Pavarotti, conversei com um médico que cuidou dele enquanto ele era vivo, lá chamado Franco Fussi, é um foniatra lá de Ravenna, na Itália. Ele falou para mim que Pavarotti mascava, antes das óperas, a casca da maçã, que é rica em pectina. E essa casca é justamente uma das estruturas da maçã que libera aquele suco gostoso, aquele sabor, aquele cheiro da maçã, tá na casca. E ele fazia isso como ritual antes de entrar e subir a um palco para cantar uma ópera em qualquer lugar do mundo.
1: Então, olha só, tá bom para você? Muito bom, doutor Reinaldo. Então, segredos para cuidar da voz, hidratação, não falar alto.
0: Isso. Né? Prevenir aqui. O refluxo.
1: Prevenir o refluxo com uma boa alimentação. O refluxo é muito prejudicial, né?
0: É prejudicial, porque ele acaba cozinhando previamente ao uso a corda vocal. A pessoa já vai para outro trabalho como se tivesse passado por uma infecção viral nas cordas vocais. É o mesmo tipo de inflamação. E aí machucaria mais facilmente, dependendo do número de horas de uso, da intensidade de uso e do modo de uso, né? Se está adequado ou não.
1: Se estiver com a voz rouca, procure imediatamente um otorrinolaringologista. Se perdurar por um...
0: Ideal. Segundo a nossa Associação Brasileira de Otorrino e como orientação mundial, 10 dias de rouquidão no máximo já merecem uma avaliação com um médico otorrino, de preferência otorrino especialista em voz. Não sei se você sabe disso, mas nós, especialistas em voz, nós somos raros. Nós somos cerca de 100, mais ou menos, no Brasil inteiro. É uma área que nos chama muito a atenção dos otorrinos jovens, né? Porque é uma área com pacientes restritos, é uma população restrita de pacientes.
1: Muito bem. É, e tem a fonoaudiologia também, né? Que
0: também a fono acaba sendo um casamento, um matrimônio profissional, porque quando a gente faz o diagnóstico e só o médico, como médico, pelo ato médico, consegue fazer um diagnóstico, ele fazendo o diagnóstico, ele encaminha o vídeo, o relatório e faz uma ligação para a fono para destinar o paciente para um tratamento ideal por meio de exercícios, quando esse tratamento por exercícios cabe. Às vezes, a única saída é fazer a cirurgia.
1: Muito bem.
0: E é um dos talentos do otorrino especialista em voz.
1: Muito bem, doutor Reinaldo, adorei. Volte sempre, viu?
0: Também adorei conversar com
1: legal.
0: Você.
1: E eu vi que você tem um rádio aí na sua estante, um rádio antigo.
0: Tem. Ah, é, aqui linda. Tem, ó. Tem bastante coisa aqui. É tudo do tema de musicais. Aqui eu sou médico dos artistas do Brasil. Já tem aí um bom tempo, viu?
1: Muito bom, muito bem. Volte sempre, adorei, doutor. Muito obrigada, viu? Bom fim de semana.
0: Muito obrigado. Bom fim de semana para você também. Um abraço a todos os ouvintes da CBN Total.
1: Valeu. Até o doutor Reinaldo Yazaki. Ele é otorrinolaringologista, especializado em voz. Conversando.

0: Muito bem, Tânia Morales conosco aqui no CBN Madrugada. Daqui a pouquinho, depois do repórter CBN, a gente vai fazer aquela abertura com a participação da reportagem, com os principais destaques do dia. Por enquanto, São Paulo ainda está com a voz do Brasil. A gente, é claro, agradece demais a companhia da ouvinte, do ouvinte CBN, que nos acompanha via WhatsApp pelo 11 999 11 9981, repetindo, 11 999 11 9981. Você pode participar também via e-mail. É só entrar no site cbn.com.br, você clica lá no Fale com Âncora, ou então via Instagram. Estamos aqui no Instagram também, no @phcgalvão, repetindo, @phcgalvão. E aqui no YouTube já tem uma galera trocando ideias, como sempre, né, Ricardo Garcia? A Cleusa Siqueira, direto do Rio de Janeiro. Também muito obrigado ao Zé Mário Lopes da Silva, Tadeu da Ilha do Governador, também do Rio. Francisco Silva, Francisco Romão, lá de Parnamirim, no Rio Grande do Norte. Quem está aqui também é o Fernando Souza. Lembrando que foi um empate no sufoco do São Paulo, né? Na altitude de mais de 3.600 metros da Bolívia. Zé Gonçalves de Pirituba chegando aqui. A gente agradece também, é claro, como sempre, a participação dos ouvintes via WhatsApp pelo 11 999 11 9981. Flávio Gomes, cidade de Guarabira, na Paraíba. Também o bom dia que chega do Eduardo de Campinas, interior paulista.
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0: Quarta-feira, 12 de agosto de 2026. O Congresso deve instalar hoje uma comissão mista de deputados e senadores para discutir a medida provisória que acaba com a taxa das blusinhas. O texto precisa ser votado nas duas casas até 8 de setembro para não perder a validade. A MP zerou o imposto de importação federal de 20% sobre compras internacionais de até 50 dólares. A defesa do ex-banqueiro Daniel Vorcaro pediu reunião com o ministro André Mendonça, do STF, relator da Operação Compliance Zero. Advogados buscam ampliar o tempo de atendimento ao ex-dono do Banco Master na prisão. O objetivo do novo grupo de defesa é estruturar dados para apresentar uma terceira proposta de delação premiada após duas recusas. Os Estados Unidos atacaram com mísseis um navio de carga que tentava furar o bloqueio naval ao Irã na costa do Paquistão. A ação americana ocorre em meio ao aumento da violência no Oriente Médio, que registrou também o abate de uma embarcação no Mar Vermelho por rebeldes hutis, deixando 4 mortos. O impasse diplomático entre Washington e Teerã e o tráfego travado na região, o preço do barril do petróleo voltou a subir e superou os 90 dólares. No horário de Brasília, 12:33.
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1: Trinta e quatro minutos agora desta quarta-feira. Mais uma vez, muito bom dia. Obrigado a você que nos acompanha aqui no CBN Madrugada com Ricardo Garcia na mesa de som. Vamos juntos, hein? Até às 5 horas da manhã. Aquele bom dia especial para você de São Paulo, que estava com a Voz do Brasil e agora acompanha também o CBN Madrugada. Estávamos esperando você para os principais destaques do dia. E começamos com a inflação em queda. Quem informa é Ana Luísa Barreto.
2: A queda no preço dos alimentos fez a inflação oficial do país desacelerar para 0,07% em julho, segundo o IBGE. Embora tenha vindo um pouco acima do esperado pelo mercado, o resultado pode estimular novos cortes de juros pelo Banco Central, de acordo com especialistas. Nos últimos 12 meses, o IPCA acumula alta de 4,44% e voltou a ficar abaixo do teto da meta estabelecida pelo Banco Central. A alta na conta de luz, por causa da bandeira amarela, evitou uma desaceleração maior dos preços.
1: É, mas apesar da baixa na inflação, uma má notícia nesta terça-feira para a economia. O banco JP Morgan rebaixou a capacidade de investimento, a recomendação de investimento no Brasil, e isso fez com que a Bolsa de Valores de São Paulo fechasse em queda de 2,5%, o dólar subiu 0,98%, fechou cotado a R$ 5,16. Meia-noite e 36, eleições, hein? Flávio Bolsonaro e Michele, tudo a ver, Samantha Klein?
3: A ex-primeira-dama Michele Bolsonaro se encontrou com Flávio pela primeira vez após a briga pública entre os dois e disse que a crise está superada. Ela não deverá estar em palanques, mas prometeu apoio total nas redes sociais. Com o vice-alvo de questionamentos, Flávio fez uma defesa do deputado Alfredo Gaspar e descartou a possibilidade de trocar o aliado. O prazo do registro das chapas termina no dia 15 de agosto.
1: A eleição é em São Paulo, mas a temática é nacional, Pedro Pupulim.
4: Fernando Haddad justificou que uma eventual isenção de ICMS sobre compras online internacionais depende de uma deliberação conjunta entre governadores e não de uma decisão individual. O candidato do PT ao governo de São Paulo apontou que a taxação estadual foi defendida pelo atual governador Tarcísio de Freitas e que a taxa das blusinhas, cobrança federal, atendeu a um pedido do varejo nacional para proteger o comércio local.
1: Eleições no Rio de Janeiro, sub judice. Ana Luísa Barreto.
2: A decisão da Justiça do Rio, que determina a suspensão dos direitos políticos de Antony Garotinho, abre uma nova disputa jurídica às vésperas da eleição. O ex-governador ainda não está impedido de concorrer e a palavra final deve ficar a cargo da Justiça Eleitoral. Garotinho foi condenado em 2018 por desvios na área da saúde entre 2005 e 2006. A controvérsia envolve a data em que a suspensão dos direitos políticos começou a valer.
1: Terremoto na Colômbia é assunto para Karina Almeida.
5: As buscas por desaparecidos na Colômbia entram no terceiro dia após o terremoto que atingiu o país. Ao todo, pelo menos 1.600 edifícios foram danificados ou desabaram. Foi decretado estado de desastre nacional para acelerar o envio de equipes de emergência e suprimentos médicos. Estados Unidos, México, Chile e União Europeia já ofereceram apoio aos colombianos.
1: Meia-noite 38, Jorge Messias ainda sonha com o Supremo, Lucas Arruda.
6: Após reunião de reaproximação entre Lula e Davi Alcolumbre, advogado-geral da União, Jorge Messias, diz que cabe apenas ao presidente deliberar sobre uma nova indicação ao STF. Pernambucano teve indicação rejeitada em abril pelo Senado. Fala foi dada durante homenagem no Recife.
1: Brasil busca novos parceiros comerciais. Quem informa é Karen Lemos.
7: Apex Brasil apresentou um plano para diversificar exportações e ajudar empresas brasileiras afetadas pelo tarifaço imposto pelo governo Donald Trump. Mais de 5 mil empresas podem se inscrever no programa, cujo objetivo é abrir mercados alternativos ao americano em países como Canadá, México, África do Sul, Índia, China e membros da União Europeia.
1: Operação Salvamento do BRB. Tá difícil, hein, Ana Carolina Tomé?
8: FGC disse que ainda não recebeu as informações necessárias para analisar empréstimo pedido pelo BRB. Fundo disse ainda não ser parte de acordo no Supremo e alegou que o balanço do banco é essencial para uma avaliação da situação econômico-financeira do BRB. Questionada sobre a falta dos dados, a governadora do DF, Celina Leão, evitou falar em prazo para publicação e disse que as tratativas estão em andamento.
1: A manchete agora do interior paulista com Eudes Filho.
9: Governador Tarcísio de Freitas subiu o tom contra o governo Lula durante a abertura da Fenasucro em Sertãozinho. Ele questionou o subsídio concedido a produtores de cana do Nordeste e disse que São Paulo foi deixado de fora sem justificativa.
1: Gustavo Lima multado. E o motivo, hein, Letícia Rodrigues?
10: O Tribunal de Justiça de Pernambuco determinou que o cantor Gustavo Lima pague uma indenização de mais de R$ 148 mil a um homem que teve o número de telefone citado na música Bloqueado, lançada em 2021.
1: Feminicídio na Vila Mariana, em São Paulo. Quem informa é Lucas Taveira.
11: Um homem foi preso após quebrar as pernas, aplicar um mata-leão e matar a companheira na Vila Mariana, na Zona Sul de São Paulo. João Pedro da Silva Barroso, de 28 anos, teve a prisão em flagrante convertida em preventiva durante a audiência de custódia. Isabela Fonseca Barbosa, de 33 anos, foi encontrada morta com diversas lesões após ser vista discutindo com o homem horas antes.
1: Meia-noite 41, concessionária Enel, na mira da justiça em São Paulo, informa Fábio Portugal.
12: A Agência Nacional de Energia Elétrica rejeitou um recurso da Enel e manteve o processo que recomenda o rompimento do contrato de concessão na Grande São Paulo. A decisão final vai ser do Ministério de Minas e Energia, que já sinalizou para rescisão. A concessionária argumenta que apresentou um aumento nos investimentos e na quantidade de equipes nas ruas nos últimos 2 anos.
1: Juiz de direito na mira da justiça, de Minas Gerais, Débora Costa.
13: O juiz que foi flagrado bebendo vinho e tentando fumar um cigarro durante uma sessão de julgamento em Minas foi afastado pelo CNJ e pela Corregedoria Geral do Tribunal de Justiça do Estado. Uma investigação sobre a conduta dele também foi determinada pelos órgãos de controle. Além desse episódio, o mesmo juiz é alvo ainda de uma medida protetiva por violência doméstica, segundo a Polícia Civil. Ele alega ser vítima de difamação.
1: Meia-noite e 42, vamos ao Rio de Janeiro com Júlia Viana.
14: Após a queda de um helicóptero na vista chinesa, o Ministério Público Federal cobra maior fiscalização dos voos panorâmicos no Rio. Nesta terça-feira, o Instituto Médico Legal concluiu a identificação das 3 colombianas de uma mesma família vítimas da tragédia. Somente neste ano, 16 pessoas morreram em 5 acidentes aéreos no estado.
1: Destaque do esporte agora aqui no CBN Madrugada. Bom dia, Bruno Faria.
15: Bom dia, Galvão. Bom dia para todo mundo que nos acompanha. Na noite desta terça-feira, os jogos de mata-mata de Copa Libertadores e Sul-Americana já começaram aqui, principalmente para os clubes do Brasil. O Fluminense, pela Libertadores, ficou no empate no Maracanã por 0-0 contra o Independiente Rivadavia da Argentina. Semana que vem, o duelo será em Mendoza. Já o São Paulo esteve em campo na altitude de La Paz. Para mais de 3.600 metros acima do nível do mar, o São Paulo ficou no empate por 1-1 contra o Bolívar. Terça-feira da semana que vem, o duelo será realizado no estádio do Morumbis. Também nesta terça-feira, uma notícia importante e bombástica. Isso porque o Corinthians anunciou que não renovou o contrato do meia-atacante Memphis. O holandês não vestirá mais a camisa do Corinthians. Ele deixa o alvinegro de Parque São Jorge com 79 jogos e 20 gols, além de ter conquistado 3 títulos. O Corinthians disse que a parte financeira atrapalhou. O jogador foi até as redes sociais e disse que agora vai ver o que tem direito para entrar com sanção contra o clube. O Corinthians deve cerca de 42 milhões de reais para o jogador.
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1: É hora de saber como é que fica o tempo em todo o Brasil nesta quarta-feira, meia-noite e 45, com Josélia Pegorim.
16: Calor, frio, temporais e ar muito seco. Tudo isso vai acontecer nesta quarta-feira no Brasil. Vamos começar pela região sul, onde há novamente alerta para tempestades. Rio Grande do Sul e também o centro-sul de Santa Catarina vão passar esta quarta-feira com tempo muito instável, a risco de chuvas de forte intensidade e também queda de granizo. Não há preocupação com ventania, mas a queda de granizo e os volumes de chuva altos é que chamam atenção. No Paraná, o sol vai predominar nesta quarta-feira e a possibilidade de chuva é pequena. Apenas o litoral, o leste do Paraná, pode ter alguma chuva leve. Na região sudeste, sol e calor predominam nesta quarta-feira. Mas em todo o litoral de São Paulo, ainda no estado do Rio de Janeiro, no Espírito Santo, no leste de Minas, teremos uma grande quantidade de nuvens. Ainda há uma possibilidade de alguma chuva leve pelo litoral e também no Espírito Santo. Na Grande São Paulo, o sol já volta a aparecer um pouco e a temperatura tem uma ligeira elevação. No centro-oeste e na maioria das áreas do norte e no interior do nordeste do Brasil, o sol forte, o calor e o tempo seco é que vão predominar nesta quarta-feira. Temperaturas de quase 40 graus poderão ser observadas em áreas do Tocantins e de Mato Grosso, e os níveis de umidade do ar até abaixando um pouco dos 20%. Mas muita atenção com a chuva no litoral leste do Nordeste, entre Salvador e Aracaju. Essa chuva pode cair com moderada a forte intensidade em alguns momentos. Há risco aí de chuva moderada também na região de Maceió e de Recife. Pancadas de chuva moderadas a fortes podem acontecer em áreas do sul do Amazonas, na região de Porto Velho e também na região de Belém e de São Luís. Josélia Pegorim, da Clima Tempo, para a CBN.
1: Quarenta e sete minutos agora desta quarta-feira. Mais uma vez, muito bom dia. Obrigado a você que nos acompanha aqui no CBN Madrugada com Ricardo Garcia. Vamos juntos até às 5 da manhã, hein? O Roberto de São Paulo já chegou aqui no YouTube. Cláudia Nascimento, direto de Paulínia. Rosana Bertolini está dizendo que já vai dormir, ouvindo a CBN no rádio do celular até pegar no sono. De Poços de Caldas, Felipe Filho, Cássio Sete já está por aqui também, Lucas Dantas de Diadema, na Grande São Paulo, Quito Bartolomeu, lamentável, terremoto na Colômbia. Obrigado a você que participa pelo WhatsApp no 11 999 11 9981. Ouvinte assíduo lá de Pernambuco, de Abreu e Lima, é o Luiz Ribeiro, que está por aqui. Obrigado também a Simônia Gorgonha, de São Paulo, também está interagindo via WhatsApp. Obrigado ao nosso ouvinte de Campos do Jordão, Tony, está participando. E obrigado a você que participa também pelo e-mail. É só entrar no site cbn.com.br, clique lá no Fale com Âncora, como fez o Hernani Souza, advogado de Salto, no interior de São Paulo, e pelo Instagram. Você pode interagir também no Instagram, no @phcgalvão, repetindo, @phcgalvão, como faz aqui o Ítalo. Obrigado pela mensagem aqui. Quem está chegando também no Instagram O Célio Pinheiro está por aqui, muito obrigado. Isaura Ferreira, do Rio de Janeiro, também sempre conosco. Nos presenteou hoje, viu, Ricardo Garcia? Mas eu vou deixar para mostrar amanhã a passagem do programa aqui com a Tânia Morales. Temos novidades aqui na, na programação. Nos nossos utensílios aqui que nos ajudam, né, durante a programação, né? Aí amanhã, quando a gente fizer a passagem com a Tânia Morales, vamos mostrar o nosso novo utensílio extremamente útil, né, para quem trabalha no rádio. Concorda, Ricardo Garcia? Hã? É isso aí, né? A Isaura Ferreira que nos proporcionou. Muito obrigado. E a gente agradece, então, a participação das ouvintes, dos ouvintes também, via Instagram, no @phcgalvão. Faltam 10 minutos agora para 1 da madrugada. Nós vamos ao Rio de Janeiro. Uma boa notícia nesta terça-feira, queda na inflação, mas que não foi suficiente, né, para se colocar diante das más notícias que tivemos nesta terça-feira, né? As más notícias vieram, por exemplo, do JP Morgan, que é um banco importante. Esse assunto a gente destacou com o professor, daqui a pouco a gente vai conversar com o professor Gilberto Braga, né, colocar no ar a entrevista que a gente gravou. E destacamos esse assunto, né, a decisão do JP Morgan de rebaixar a indicação para investimentos no Brasil. E isso, obviamente, causou transtornos no mercado financeiro. Bolsa caiu 2,5%, dólar subiu quase 1%, e mesmo com a boa notícia da queda na inflação. E quem traz os detalhes para a gente é Ana Luísa Barreto.
2: A inflação oficial do país desacelerou em julho e ficou em 0,07%, segundo o Índice Nacional de Preços ao Consumidor Amplo, o IPCA, divulgado pelo IBGE. O resultado representa uma queda em relação a junho, quando a inflação havia sido de 0,16%. No acumulado do ano, o IPCA soma 3,44%. Já nos últimos 12 meses, a inflação ficou em 4,44%, abaixo dos 4,64% registrados até junho. Com isso, o índice voltou a ficar abaixo do teto da meta definida pelo governo, que é de 3%, com margem de tolerância de até 4,5%. O principal responsável pela desaceleração foi o grupo Alimentação e Bebidas, que registrou deflação de 0,67%. O gerente do IBGE, Fernando Gonçalves, associou a trégua a uma oferta maior de produtos in natura.
17: O grupo Alimentação e Bebidas apresentou variação de menos 0,67% em julho. A alimentação no domicílio variou menos 1,14%, com influência das quedas do café moído, da cenoura, da batata inglesa e do tomate, sendo o tomate o principal impacto negativo no resultado do mês, com menos 0,10%. No lado das altas, os destaques foram o leite longa-vida, com 2,47% de variação, e os frutos com 1,20%.
2: O vilão da inflação de julho foi a conta de luz, que fez o Grupo Habitação ter alta de 0,99%. Isso foi reflexo principalmente da bandeira tarifária amarela. Para o economista André Perfeito, apesar de a inflação ter vindo um pouco acima do esperado pelo mercado, a desaceleração pode estimular o corte de juros pelo Banco Central.
18: Você vê uma inflação ainda persistente, disseminada em alguns componentes industriais, por exemplo, mesmo algumas medidas de núcleo, mas de forma geral a gente vê que a inflação a curto prazo tem se mostrado muito melhor, acho que do que esperado, pelo próprio mercado. E o fato de estar diminuindo de forma rápida o índice cheio, o número cheio da inflação mensal, é um bom sinal para o autoridade monetária e aponta para um corte de juros na próxima reunião. Modesto, de 25 pontos base, mas aponta para isso.
2: Depois do Grupo Habitação, o de Saúde e Cuidados Pessoais foi o que teve a maior alta, de 0,4%, influenciado por artigos de higiene pessoal e planos de saúde. Já o Grupo Transportes teve alta de 0,05%, puxado pelo aumento de 11,67% nas passagens aéreas. Em compensação, os combustíveis ficaram em média 1,44% mais baratos, com recuo nos preços do etanol, do diesel, do gás veicular e da gasolina. Do Rio de Janeiro, Ana Luísa Barreto.
1: Bom, esse é um dos assuntos daqui a pouquinho, na entrevista com o professor Gilberto Braga. Como falávamos, essa queda na inflação, obviamente que é uma boa notícia, porque abre um espaço para a continuidade da redução da taxa de juros, que é importantíssima. A gente destaca com o professor Gilberto Braga. Começamos o ano, né, Ricardo Garcia, imaginando que poderíamos chegar a uma Selic em 12%. Mas estamos aí em 14%, né? Provável que caia mais 0,25%, mas não deve cair muito mais. Então, obviamente, que é uma situação muito ruim, porque juros altos acabam prejudicando demais a chamada economia real. Né? O empreendedor, o investidor, né? Olha para uma taxa Selic dessa aí, né? Tesouro Selic, Tesouro IGPM+, pagando aí 12%, 13% ao ano. Quer dizer, isso aí acaba desestimulando investimentos na economia real e é muito ruim, porque atrapalha na outra ponta também. Né? Quem é que consegue fazer um financiamento, né, comprar algo a prazo com esses juros estratosféricos? E prejudica o caixa também, Tesouro Nacional, que paga bilhões e bilhões, né, de juros da dívida bruta. Então, é ruim em todos os sentidos. Né? Então, obviamente que a queda na inflação abre um espaço para essa redução. Mas tivemos, como dissemos, uma má notícia. O JP Morgan rebaixou a recomendação de investimento no Brasil e isso fez com que muitos investidores tirassem o seu dinheiro, né, vendessem ações nesta terça-feira. E é um movimento natural que a gente sempre destaca, né, Ricardo Garcia? Quando a bolsa cai, né, como tem mais da metade dos investimentos em bolsa hoje são de fora, são investidores internacionais. Então, quando a bolsa cai, significa que boa parte desses investidores vendeu seus papéis, né? Tirou dinheiro daqui, né, do Brasil, tirou dólar daqui, né, do Brasil. Como a gente sempre lembra que dólar é que nem laranja, né? Quando tem pouco, o preço sobe, né? A gente vai na feira, lá tem pouca laranja, deu aquela chuva danada, quebrou a safra. Tem uma banquinha só vendendo laranja, o preço está lá em cima. Agora, quando tem 8 bancas vendendo laranja, o preço vai lá para baixo. Então, com dólar, né, acaba sendo a mesma coisa. Né? Tem pouco dólar, se eles tiraram dólar nesta terça-feira aqui do Brasil, tem menos do que ontem, por exemplo, o que acontece com o preço? Vai lá para cima. O que aconteceu nesta terça-feira, uma alta de quase 1% no dólar, que fechou cotado a R$5,16. Daqui a pouco, então, a gente vai falar mais sobre isso com o professor Gilberto Braga. A gente vai continuar na área econômica agora com a Karen Lemos, diante das ações do governo dos Estados Unidos, tarifas, agora vem tarifa também na carne exportada para a China. O que o Brasil tem que fazer é o que vem fazendo já há muitos meses, desde que o Eduardo Bolsonaro lá nos Estados Unidos comemorou que os Estados Unidos estavam impondo tarifas a mais ao Brasil. Né? Desde o início, né, dessa chantagem, o Brasil começou a olhar para outros lados, aumentar suas parcerias com quem já é parceiro, tentar buscar novas parcerias. Felizmente, fechamos aí, depois de mais de 20 anos, o acordo Mercosul-União Europeia. Então, a ideia é essa. Né? Fechou um mercado ali, Estados Unidos estão restringindo as nossas vendas. Vamos olhar para outros lados e é o que informa a Karen Lemos.
7: Mais de 5.300 empresas impactadas pelo tarifaço dos Estados Unidos, imposto sobre produtos brasileiros, podem integrar um plano de diversificação de exportações criado pela Apex Brasil, Agência Brasileira de Promoção de Exportações e Investimentos. As inscrições para as empresas interessadas começam nesta quarta. A agência apresentou as estratégias de inteligência comercial para tentar mitigar perdas e redirecionar os esforços de exportação para novos mercados. O investimento é de R$ 210 milhões de reais para 35 setores estratégicos, como de alimentos e bebidas, calçados e couro, frutas, máquinas e equipamentos, madeira e embarcações, entre outros. Serão mais de 300 ações de diversificação para países como Canadá, México, África do Sul, Singapura, Índia, China, membros da União Europeia, entre outros. Segundo o presidente da Apex Brasil, Laudemir Miller, o plano previsto para os próximos 12 meses foi apresentado ao ministro do Desenvolvimento, Indústria, Comércio e Serviços, Márcio Elias, e também para representantes dos principais setores produtivos do país.
19: Nós vamos fazer isso com reuniões de negócios entre empresas brasileiras impactadas e compradores internacionais de mercados alternativos daqueles produtos. E também nós vamos ter uma modalidade de apoio direto a empresas, um apoio financeiro a empresas para, em determinadas ações, para elas se prepararem para a exportação.
7: Laudemir reforçou ainda que os Estados Unidos seguem sendo um parceiro comercial importante e que as negociações em torno das sobretaxas continuam. Os impactos do tarifaço já aparecem nos números da balança comercial. As exportações brasileiras para os Estados Unidos entre janeiro e julho de 2026 tiveram queda de 12,2% na comparação com o mesmo período do ano passado, segundo dados da Anshan Brasil. A queda representa quase 3 bilhões de dólares a menos, o que levou o número de exportações para o mercado americano ao menor nível em 3 anos. Os dados mostram ainda que o recuo foi maior nos itens sujeitos a sobretaxas impostas pelo governo Trump, atualmente entre 25% e 37,5%. Ainda assim, o presidente da Apex celebrou os números de julho. O Brasil exportou 35 bilhões de dólares, sendo mais de 11 bilhões de dólares para a China e mais de 3 bilhões de dólares para a Europa. De São Paulo, Karen Lemos.
1: Bom, importante que o Brasil passe a olhar para outros possíveis parceiros e importante também, a gente sempre destaca isso aqui no CBN Madrugada, que o Brasil se aproveite desta situação. Vou inventar uma frase aqui, viu, Ricardo Garcia? Para fazer do limão uma limonada, né? Então, essa é nova, né? É isso, e o Brasil vem fazendo isso, né? De um problema, tentando encontrar uma solução que abra novos caminhos na nossa pauta de exportações. Para qualificar a nossa pauta de exportações, não só aumentar essa pauta, mas qualificar, que é algo importantíssimo. O Brasil vem se dando muito bem no comércio exterior nos últimos anos, o nosso superávit da balança comercial há 2 anos bateu praticamente em 100 bilhões de dólares, depois caiu um pouco para 90, depois 70 e tantos, mas isso é extremamente positivo. Significa que a gente está vendendo muito mais do que comprando. Então, isso faz com que entre muito mais dólar aqui do que saia. Isso contém, então, o preço do dólar, contém a inflação. Agora, a gente pode melhorar muito mais, qualificando essa pauta de exportações. Porque mais da metade da nossa pauta, dos produtos que são exportados, são commodities. Commodities agrícolas, também minerais, né? Petróleo, também minério de ferro. Obviamente que isso é importantíssimo, é dinheiro que está entrando. Porém, o agronegócio, por exemplo, já não emprega como empregava no passado. Então tem esse aspecto. Ainda que estejamos produzindo muito mais no mesmo espaço de terra, isso é extremamente positivo, cada vez mais o agronegócio necessita de menos mão de obra humana. Isso é menos emprego. Tem esse aspecto negativo. Então, mais do que nunca, temos que tentar qualificar essa pauta de exportações, incluindo produtos de maior valor agregado. O que é isso? Produtos que têm várias cadeias de produção, que passam por essas diversas cadeias e vão gerando dinheiro em diferentes localidades, vão gerando mais empregos. Isso é importantíssimo. Por isso que é importante nessa definição da regulamentação das terras raras, dos minerais críticos, que o Brasil pode ser um player, né, para usar o termo utilizado aí no mundo, importantíssimo. Né? O Brasil é um personagem importantíssimo nessa transição energética, porque esses minerais críticos, essas terras raras, podem ajudar e muito na fabricação de artigos ligados a essa transição energética. Semicondutores, baterias para os veículos elétricos. Né? O Brasil tem muito lítio, tem níquel, tem grafita. Então, tudo isso, né, pode ser exportado. Agora, no Congresso Nacional, isso é importantíssimo. O presidente Lula tem destacado isso. Há lá na legislação que vai regulamentar toda essa produção um limite de exportação de produto bruto, matéria-prima bruta. Há um limite. A gente tem que exportar produtos industrializados, pegar lá as terras raras, os minerais críticos e transformar isso, né? Industrializar, né? Baterias, semicondutores. Por que Taiwan né? Existe toda essa celeuma em relação a Taiwan, a China, os Estados Unidos. Por que os Estados Unidos estão tão preocupados com Taiwan? Obviamente que tem a questão geopolítica, né? Esse embate por uma hegemonia com a China, mas há uma questão econômica importantíssima, porque Taiwan é um grande produtor justamente desses semicondutores, dessas baterias, tudo isso que é utilizado nos carros elétricos, em celulares, e o Brasil pode, não daqui para amanhã, mas se houver investimento, se houver vontade política, o Brasil pode sim se transformar num grande produtor dessas baterias, desses semicondutores e, de repente, transformar essa nossa realidade, né? Então, é importantíssimo que estejamos olhando para o restante do mundo. Estados Unidos, China são nossos principais parceiros, mas a Europa abre-se um caminho aí por conta desse acordo com o Mercosul e o Brasil não pode ficar para trás. O Brasil não pode deixar passar essa oportunidade, repito, de qualificar a nossa pauta de exportações e aumentar sobremaneira as nossas exportações. Porque ainda que estejamos tendo superávites muito positivos, dá para melhorar muito mais. A gente sempre lembra aqui, né, Ricardo Garcia, que a nossa participação hoje no comércio internacional é de pouco mais de 1%. Não dá para aceitar isso. Um país que está entre as 10 maiores economias, um país extremamente industrializado. Nossa indústria está patinando, né, nos últimos 20, 30 anos. Mas que haja investimento, né, no próximo governo, quem estiver lá sentado lá no Palácio do Planalto, que invista com força em tecnologia, na formação dessa garotada aí, no ensino médio, formação técnica que vai ajudar muito também a desenvolver a nossa indústria, é o que a gente está precisando. Né, para tentar sair dessa situação em que estamos andando de lado já há muito tempo. Vem aí o Edmilson Fernandes.
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0: Associações alertaram que a proteção ao sigilo da fonte é um direito constitucional fundamental para o livre exercício do jornalismo e para a liberdade de imprensa. O Conselho Nacional de Justiça afastou o juiz Milton Lívio Lemos Salles, flagrado bebendo vinho e fumando durante uma sessão virtual de julgamento. O magistrado também está proibido de frequentar quaisquer ambientes e dependências do Tribunal de Justiça de Minas Gerais durante o período de afastamento. A medida permanece em vigor até a decisão final da Corregedoria Nacional de Justiça. Mais de 5 bilhões de reais continuam esquecidos pelos clientes dos bancos. A informação é do Banco Central, que considera os valores verificados até junho. Em março, o montante passava dos 10 bilhões e meio. Parte do dinheiro foi transferida para um fundo público com o intuito de viabilizar os descontos do Desenrola 2.0, programa de renegociação de dívidas do governo federal. Pela de Brasília, 1:07.
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2: 1:09. Obrigado a você que nos acompanha aqui no CBN Madrugada, via WhatsApp, muitas mensagens chegando aqui. O Leonardo do Rio de Janeiro, viu, Ricardo Garcia? Botou até uma foto aqui que a gente agradece demais. O Leonardo adquiriu o nosso livro e mandou uma foto aqui porque chegou o exemplar lá na casa dele. Eu agradeço demais, meu caro, pela sua companhia e pelo apoio. No Jardim Nordeste, Zona Leste de São Paulo, a Carmen diz aqui que o São Paulo não ganha nem com reza brava. É uma coisa simplesmente absurda, né? Se bem que um empate fora de casa, nessas circunstâncias, não foi um mau resultado. Málios Tavares está por aqui também, Barra de Jangada, muito vento esta noite. Quem está conosco também aqui no YouTube, meu grande amigo Paulo Pedro Loski. É, grande Coronel Losco que está conosco também aqui na companhia. Muito obrigado pela mensagem. O Fernando Souza, Força Colômbia, Venezuela. Muito obrigado pela mensagem também. E muito obrigado a você que nos acompanha via Instagram, aqui no arroba PHC Galvão. Repetindo, arroba PHC Galvão. Você pode interagir aqui pelo Instagram, como faz o nosso ouvinte Epitácio. Será que eu falei terça-feira aqui? Hoje é quarta, né, Ricardo Garcia? É quarta, né? Hoje é quarta-feira. O Epitácio acho que está em dúvida aqui, mas a gente agradece a companhia via Instagram no arroba PHC Galvão. Agora 1:10.
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0: Muito bem, aqui no CBN Madrugada, aquele espaço para nossa conversa semanal com o professor economista Gilberto Braga, CBN valorizando o seu bolso. Gilberto, muito bom dia, como é que estão as coisas por aí?
1: Tudo tranquilo, Paulo Henrique Galvão, tudo em paz. Eu me deliciando aqui com um livro que eu ouvi dizer que foi o maior sucesso, é isso mesmo?
0: É verdade, felizmente tivemos bastante público lá na semana passada, no lançamento do meu livro, e é claro que eu só tenho a agradecer.

0: aos amigos, familiares, muitos ouvintes também apareceram por lá. Então, é um momento de muita alegria, viu, Gilberto? Muito obrigado, viu?
1: Ah, é um prazer imenso. Agora, o povo quer saber o seguinte: quem comprar o livro consegue um autógrafo?
0: Ah, com certeza, né? Eu acho que não faltará momentos para isso. Aliás, você levantou a bola, eu vou cabecear, né? estaremos no dia 6 de setembro na Bienal do Livro em São Paulo. Então, se você quiser fazer um passeio por São Paulo, vai ser feriado, né? O feriadão, segunda-feira, dia 7 de setembro. Então, se você quiser dar um passeio por São Paulo no feriado do 7 de setembro, terei o maior prazer em assinar o seu livro e o dos nossos ouvintes também, porque estarei às 6 da tarde lá no stand da livraria Drummond, na Bienal.
1: Pô, que legal, muito bacana. Eu não sei se dá para fazer essa viagem, mas de qualquer maneira o meu está aqui, está reservado.
0: Agradeço demais. Gilberto, vamos falar então, tem vários assuntos, né, nesta terça-feira, um dia meio conturbado, né, o mercado com dólar lá em cima, foi para 5,16, subiu quase 1%, a bolsa caiu 2,5%, o que aconteceu, hein, Gilberto?
1: É aquela coisa de deu tudo errado, né, então o que aconteceu é que houve digamos assim, uma recomendação de uma agência internacional, né, que é o JP Morgan, que é um banco que faz a cobertura do Brasil, super conceituado, e ele recomendou uma baixa nos investimentos no Brasil, né, ele reclassificou para aqueles que compram ações brasileiras para uma posição de neutralidade, enquanto que antes era uma recomendação de compra. Então, é como se você tivesse descido um degrau, baixou um nível. E esse ciclo de alta da Bolsa Brasileira teria chegado ao fim. Eles vislumbram aí um período atual de pré-campanha eleitoral e até o final do ano, troca de governo, um período que historicamente significa a bolsa andando de lado, com os investidores ainda indefinidos com relação ao próximo governo, e a expectativa de nós termos uma campanha bastante polarizada do ponto de vista entre esquerda e direita, do ponto de vista ideológico, isso traz muita incerteza. Então, nesse sentido, eles não esperam mais quedas de taxa de juros, e isso afeta a bolsa, carga tributária elevada, custo de juros muito alto para investimento, em definição com relação a todo esse cenário, e isso caiu como uma bomba, ou seja, uma recomendação de um banco estrangeiro que é muito conceituado para que as empresas coloquem as barbas de molho e investam menos na Bolsa Brasileira, acabou por afundar ainda mais aquilo que já era a expectativa da Bolsa no Brasil.
0: E olha que tivemos uma notícia boa nessa terça-feira em relação à inflação, não é, Gilberto?
1: Sim, saiu o resultado da inflação do mês de julho, o IPCA, que é o índice oficial de inflação. Nós tivemos uma desaceleração, o índice veio a 0,07, ou seja, quase estabilizado, e a menor taxa para o mês desde 2022, e isso foi bastante comemorado por um lado, mas ainda assim, de uma forma geral, os mercados ficaram receosos por conta de todo esse ambiente da bolsa caindo, o dólar disparando, o cenário externo ainda bastante complicado, né? Então, fez com que num acumulado de 12 meses a inflação oficial recuasse para 4,44%, então isso tem um efeito simbólico muito importante, Galvão, porque fica abaixo de 4,5%, que é o famoso teto da meta, ou seja, o centro da meta variado no teto ele vai a 4,5%, a gente está em 4,44%, então isso fica um pouquinho abaixo desse patamar máximo, e é como se o governo estivesse cumprindo a meta Mas, por outro lado, isso reforça a tendência de uma economia desacelerando, de que os preços estão caindo, mas o equilíbrio fiscal ainda continua bastante difícil, né? Saíram pesquisas mostrando que no segundo turno uma distância muito grande entre Luiz Inácio Lula da Silva e Flávio Bolsonaro. Isso para o mercado não é uma boa notícia. O mercado acha que um novo governo Lula com essa distância, com nesse momento, isso traz bastante incerteza para a economia, né? Então o mercado vê com maus olhos isso no momento. Então isso tudo faz com que a gente fique nesse ambiente bastante difícil de navegação econômica.
0: Agora, professor Gilberto Braga, bom, tivemos uma reunião do Copom na semana passada, a próxima é somente nos dias 15 e 16 de setembro. O nosso ouvinte deve lembrar que no início do ano havia uma expectativa majoritária de que terminaríamos 2026 com a taxa Selic por volta de 12,5%. E aí as coisas foram acontecendo, muitas coisas ruins, né? Cenário externo muito ruim, com a guerra entre Rússia e Ucrânia que não acaba, uma outra guerra que começa entre Estados Unidos e Irã, com participação de Israel, ou seja, um cenário externo bastante adverso. Esse IPCA, com essa praticamente estabilidade aí, 0,07, em que medida isso abre uma expectativa de que a taxa Selic possa continuar uma trajetória de queda, já que na semana passada muita gente já estava achando que ia parar mesmo nos 14%, hein, Gilberto?
1: Olha, eu particularmente eu sou sempre muito otimista, então eu acredito que nós tenhamos mais um corte de 0,25%, lembrando para o nosso ouvinte que saiu a ata, né? A ata que explica essa última redução para 14%, e a gente está aí com uma diferença de 2 pontos percentuais para os 12% que você mencionou, que era a expectativa no início do ano, e até agora o que está pago, está contratado, é 14%. Mas eu acho que a gente baixa um pouquinho para 13 alguma coisa, pelo menos 0,25 pontos percentuais na próxima reunião daqui a mais ou menos 40 dias. O que a ACA trouxe, ela deixa em aberto, ou seja, ela não traz nenhum viés claro de que vai cair ou de que vai ser mantida, mas por conta desse cenário internacional ainda incerto que você falou, e que diz, ele usa uma expressão assim, que vale a pena a gente ler a frase: o comitê reitera que a magnitude do ciclo de calibração será ajustada à luz da evolução do cenário, de forma a manter a restrição adequada para assegurar a convergência da inflação à meta. Ou seja, é daquelas palavras que economista gosta de usar, que combina um monte de coisa e uma palavra nova aí, é calibração da taxa de juros de acordo com a magnitude do cenário externo. Ou seja, a gente vai ficar olhando o que está acontecendo lá fora e vai tentar aqui ver o que é preciso fazer para a inflação continuar na meta. Então, o que o Banco Central está dizendo é: vamos manter os juros altos, mas não diz se vai, o quanto alto vai ser. Mas com esses resultados aí de PIB mais fraco e inflação dentro da meta, eu acho que existe espaço para pelo menos mais uma queda, Galvão.
0: Só para a gente fechar, temos mais um minutinho aqui. Essa próxima reunião, acho que vai ter essa novidade, né, de uma expectativa que não vai ser majoritária, porque as últimas reuniões estavam tudo meio ali naquela famosa caçapa cantada, né? Todo mundo meio que sabia o que ia acontecer. E, bom, é lógico que daqui a 3 semanas ainda muita coisa pode rolar e, de repente, surge uma previsão majoritária. Mas eu acho que a gente vai chegar lá, talvez, realmente sem essa indicação. E a reunião vai ganhar em expectativa, algo que não tem acontecido, né, Gilberto?
1: Com certeza, né? Como o Nelson Rodrigues dizia, quando a unanimidade é burra, né? Então, eu acho que pelo menos a gente vai ter apostas leituras de diferentes cenários. Eu acredito que existe espaço, o ambiente político ajuda, né, para que a gente possa fazer esse prognóstico no sentido da queda. Isso faz muito bem para o discurso governamental, né? Temos um presidente que é candidato à reeleição e que havia se comprometido com uma série de promessas no início do seu mandato, e o que nós vemos é que foi difícil, né? E a previsão do mercado não se confirmou de uma taxa mais baixa. Então, isso, você tem um preço caro, isso afugenta o investidor na economia real, você estimula a especulação financeira, os chamados rentistas, aqueles que ganham dinheiro fazendo com que o dinheiro durma no banco e não na produção. Então, isso tudo, num cenário de disputa eleitoral, é bem complexo. E, de alguma forma, você poder dizer que, olha, agora, no final do governo, estamos melhorando, a inflação finalmente está dentro da meta e estamos baixando a taxa de juros, é um discurso que interessa para o governo. Eu acho que isso vai pesar também dentro da decisão do Copom. Embora o Copom seja extremamente técnico, a gente sabe que a maioria da composição hoje, majoritariamente, foi indicada pelo próprio presidente. Então, eu acho que isso vai falar mais alto.
0: Professor e economista Gilberto Braga, semanalmente valorizando seu bolso aqui no CBN Madrugada. Gilberto, mais uma vez, muitíssimo obrigado, uma ótima semana e até a próxima.
1: Um abraço a todos e até semana que vem.
0: Uma e 23 da Economia para a Política, Samantha Klein de Brasília. Tem informações sobre o reencontro de Michele e Flávio.
2: A ex-primeira-dama Michele Bolsonaro se reuniu com o enteado Flávio Bolsonaro, candidato à presidência, nesta terça-feira durante um evento com candidatos ao Senado. O encontro foi o primeiro depois do atrito público entre os dois. Michele, que é candidata também, fez uma série de vídeos e fotos com Flávio e aliados. Ao ser questionada sobre a relação com o enteado, ela disse que os dois conversaram e se uniram. Michele também relembrou do vídeo em que se disse desrespeitada e humilhada pelo filho mais velho de Jair Bolsonaro na articulação por alianças no Ceará. Segundo ela, o atrito público poderia nem ter ocorrido caso o PL tivesse aceitado o pedido de se afastar da presidência do PL Mulher ainda em novembro.
3: Foi ótimo, todo mundo muito empolgado, todo mundo no mesmo espírito de união. Colocamos a pedra, né? A desavença existe em qual família que não é perfeita, né? Levanta a mão aí quem não tem problema na família. Levanta a mão? Não. Mas graças a Deus a gente conversamos, nos unimos em prol de algo muito maior para a nossa nação.
2: Ao comentar a respeito da escolha do deputado Alfredo Gaspar como vice na chapa presidencial, Michele ressaltou que preferia uma liderança feminina. Ela defendia o nome de Priscila Costa, presidente do PL Mulher no Ceará. Apesar da denúncia de estupro contra Gaspar, Flávio descartou a possibilidade de troca de vice. O senador disse que tem confiança plena no aliado e destacou que as acusações contra ele se dão pela atuação à frente da CPMI do INSS.
4: Essa farsa que foi montada contra o Alfredo, que isso é uma farsa, foi montada contra o Alfredo, foi exatamente no momento em que ele estava ali defendendo os aposentados roubados pelo governo do PT, inclusive pedindo a prisão do Lulinha. Por isso que foi feito isso contra ele. A pessoa do bem, uma pessoa preparada, obrigado, na área da segurança pública, que tem a nossa confiança, de coragem, nordestino. Vamos
2: lá. Gaspar é acusado de estupro de uma adolescente num episódio ocorrido anos atrás. Na semana passada, o ministro Gilmar Mendes encaminhou à Polícia Federal um pedido da Procuradoria-Geral da República para decidir se há ou não elementos que embasem a abertura de uma investigação. Gaspar, por sua vez, nega a acusação e colocou seu material genético à disposição da PGR e da PF para a realização de exame de DNA. De Brasília, Samantha Klein.

0: De Brasília, vamos a São Paulo. Pedro Pupulin tem informações sobre a eleição em São Paulo, mas com temas nacionais.
1: O candidato do PT ao governo de São Paulo, Fernando Haddad, afirmou que uma eventual isenção da cobrança de ICMS sobre compras online feitas no exterior dependerá de uma deliberação conjunta com os demais governadores do país, e não apenas de uma decisão dele. Questionado sobre a taxa das blusinhas, adotada na gestão dele à frente do Ministério da Fazenda, Haddad disse que os governadores foram os primeiros a implementar medidas equivalentes de cobranças ao taxarem os produtos com ICMS, Imposto Estadual. Segundo Haddad, a chamada taxa das blusinhas, de fato, foi um pedido de representantes do varejo, não partindo do governo federal. O objetivo seria proteger o comércio nacional de concorrentes estrangeiros. A fala dele foi dada à CNN. O petista afirmou nesta terça que a taxação estadual foi defendida pelo adversário dele na disputa ao Palácio dos Bandeirantes, o atual governador Tarcísio de Freitas.
2: O que eu disse foi que essa cobrança começou com os 27 governadores do país que pediram para o Ministério da Fazenda, em virtude dos Correios e da aduana, que é da Receita Federal, que na aduana o produto não fosse liberado sem o pagamento do ICMS. E nunca ninguém perguntou para o Tarcísio se ele era a favor ou contra, porque ele foi um dos primeiros a pedir.
1: Em maio deste ano, o presidente Lula revogou a taxa das blusinhas, que consistia na cobrança federal de 20% em imposto de importação sobre compras internacionais abaixo de $50, por meio de uma medida provisória. Em paralelo, no entanto, o ICMS estadual continuou sendo cobrado normalmente pelos estados, variando de 17% a 20%. O dispositivo é regido pelo Conselho Nacional de Política Fazendária, o CONFAS. O órgão é composto por representantes dos 26 estados do país, além do Distrito Federal, e presidido pelo ministro da Fazenda. O Congresso Nacional convocou para esta quarta uma sessão para analisar a MP editada por Lula. Caso não seja aprovado até 24 de setembro, o dispositivo perde a validade e a tributação de 20% a nível nacional será retomada. Ainda nesta terça, Haddad afirmou que deve divulgar nos próximos dias o plano dele para a educação do Estado, assim como fez em relação ao plano de segurança, apresentado em um evento oficial nesta semana. A antecipação das cartilhas é uma das estratégias do petista na disputa eleitoral. Os temas ocuparam o centro do debate entre os dois candidatos, que aconteceu no último domingo na TV Bandeirantes. De São Paulo, Pedro Pupulin.
0: 1h29, agradecer Nemícia Raposo, está aqui no YouTube. Obrigado, Alexandre Francisco, também participando aqui. O Alexandre Francisco está utilizando palavras de baixo calão, Ricardo Garcia, né? Eu falei o nome da pessoa aqui antes de ler a mensagem. A gente tem um chat aqui que é democrático, mas a democracia pressupõe educação, né? E o ouvinte não demonstra educação, então não dá para participar da conversa, né? Obrigado também ao nosso ouvinte César, de São José dos Campos. Também obrigado a você que participa via WhatsApp pelo 11 999 11 9981. Obrigado também a Régio Oliveira, está na sintonia, direto de Fortaleza. Cristiano, direto de Belém, na Paraíba. Zé Maria Filho, de Carpina, Pernambuco. Obrigado a você que interage também via Instagram, no @phcgalvão. Repetindo, @phcgalvão, você pode interagir aqui via Instagram, como faz o nosso ouvinte Julimar. Julimar Matos está chegando aqui, direto de Tejuçuoca, no Ceará. Obrigado pela mensagem. Nossa amiga Mônica Saad também interagindo aqui via Instagram, muito obrigado. Também o Charles Eliseu Teixeira, muitíssimo obrigado. Sandra Regina Zavitoski Dávila, participando também na programação via Instagram, no arroba PHC Galvão. Muito obrigado.
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0: subiu para 254 o número de mortos no terremoto que atingiu a Colômbia na segunda-feira. Segundo a agência de notícias Associated Press, cerca de 3 mil pessoas estão desaparecidas. Tremor de magnitude 7.4 derrubou dezenas de prédios, causou danos em mais de 1000 casas. O governo colombiano declarou situação de emergência e mobilizou forças de resgate. O presidente do Partido da Causa Operária, Rui Costa Pimenta, foi alvo de uma operação da Polícia Federal, a suspeita de desvio de dinheiro dos fundos partidário e eleitoral. Candidato à presidência da República, Rui Costa Pimenta foi alvo de buscas em São Paulo e acabou afastado das funções administrativas do partido por 6 meses. A justiça também determinou o bloqueio de até 4,5 milhões de reais dos investigados. A defesa de Pimenta nega qualquer irregularidade. No horário de Brasília, 1:33.
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0: 1:34 aqui no CBN Madrugada, é o momento a gente tratar de finanças pessoais.
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0: O Rogério pretende se aposentar esse ano, tem uma carteira de investimentos diversificada, mas pretende manter cerca de 70% do montante em aplicações mais seguras, como Tesouro Direto, LCIs, LCAs e CDBs. Entre o final de agosto e o começo de setembro, aproximadamente 2/3 desses investimentos mais seguros irão vencer. Ele pergunta se faz sentido manter essa distribuição ou se perde oportunidades e se deve aumentar o percentual de investimentos atrelados à inflação. Rogério, hoje com juros altos e muito acima da inflação, faz sentido a sua estratégia de concentrar os investimentos em aplicações conservadoras, porque você não corre grandes riscos, tem uma remuneração confortável e não está deixando passar nenhuma grande oportunidade. Agora, talvez na hora de renovar as suas aplicações, você não consiga as mesmas taxas que investiu no passado. Isso porque muitos investidores estão pensando como você e dando preferência às alternativas mais conservadoras. A consequência é que os bancos de primeira linha reduziram as taxas de captação, mas você tem sempre a alternativa do Tesouro Selic, que continua com uma remuneração um pouco acima do CDI. Já os investimentos atrelados à inflação são uma boa opção para o seu caso. Primeiro, porque é uma maneira de proteger o seu poder de compra na aposentadoria. E depois, porque você pode aproveitar os juros altos atuais por mais tempo. E tem várias boas opções no Tesouro Direto. Até a próxima e continue mandando as suas perguntas para cbndinheiro@cbn.com.br.
1: 1h37, agora é a hora do Viva Voz. 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

0: Estou aqui hoje com a companhia da Thaís Oyama, nossa comentarista das terça-feiras, ela que também é colunista do jornal Globo, comentarista da Globo News e âncora do Linhas Cruzadas na TV Cultura. Boa noite, Thaís. Bem-vinda de novo.
1: Boa noite, Vera. Um prazer estar com você, um prazer estar com seus ouvintes. Estou acompanhando o programa, está muito legal.
0: É isso, nosso programa. Hoje ainda a gente vai ter a participação da Luísa Marzullo, repórter do jornal Globo, e da médica Luana Araújo, para tratar de outros assuntos. Eu fico aqui o convite para você participar com a gente pelo nosso WhatsApp, 11 99 11 9981. A gente vai debater muitos temas polêmicos, a decisão do ministro Alexandre de Moraes, que coloca aí em xeque o Instituto do Sigilo da Fonte, e também a atual onda de informações e desinformações tendo vacinas como alvo. Então, são assuntos que pedem a sua contribuição e eu conto desde já com ela. Fazer aqui um resumo do assunto que eu e a Thaís vamos debater, porque ele é muito intrincado, tem muitos aspectos para serem discutidos e um programa como Viva Voz se justifica justamente por isso. O ministro Alexandre de Moraes autorizou hoje uma busca e apreensão que foi cumprida pela Polícia Federal contra Raimundo Cutrim, que é ex-secretário de Segurança Pública e ex-deputado estadual no Maranhão. Ele foi identificado numa investigação como fonte de um jornalista, Luiz Pablo, em reportagem sobre o suposto uso de carros oficiais do Tribunal de Justiça do Estado pelo ministro do próprio STF, Flávio Dino, por integrantes da sua família. Essa operação faz parte de um inquérito aberto para investigar essas reportagens sobre o ministro e se ele foi alvo de alguma violação dos seus próprios direitos. O ministro Alexandre de Moraes é o relator e o Dino, portanto, seria a vítima do caso. Mas tudo isso está sob segredo de justiça e a gente não consegue ter acesso a mais informações que tenham embasado a decisão do ministro. Extraoficialmente, o que a gente consegue colher no STF é que a justificativa para isso é que o jornalista teria participado do cometimento de crimes para publicar suas reportagens e teria contado com o auxílio desse ex-secretário que foi alvo da busca hoje. Thaís, o princípio do sigilo da fonte está assegurado na Constituição textualmente. Colocá-lo em xeque sob uma outra justificativa, ainda que elas existam de fato, faz sentido?
1: Exatamente, Vera. É um direito fundamental previsto na Constituição e, como você falou, o caso pode ter camadas, o caso está sob sigilo, as partes envolvidas têm argumentos que a gente desconhece, mas me parece que o cerne da questão é muito claro. É um direito fundamental previsto na Constituição resguardar o sigilo da fonte. Então, diante disso, o que foi feito agora me parece um claro desrespeito à Constituição que o STF tem a obrigação de guardar, não é? De zelar por. E quanto a... Você falou agora que um dos argumentos é de que o jornalista poderia ter participado de alguma forma de um dolo, de um ilícito. Mas a questão, eu acho que central, é essa, e talvez tenha que ficar bem claro. Ainda que isso tenha ocorrido, o jornalista poderia ter sido investigado por esse dolo. O que não pode e o que a Constituição veta é fazer uso do jornalista ou da fonte como uso do jornalista como caminho para chegar à fonte que ele protege. É aí que a coisa fica muito clara e aí que me parece que não existe dúvidas de que, neste momento, o ministro Alexandre de Moraes, ele se sobrepôs à Constituição. Você... não acha isso?
0: Eu acho, concordo. E ele faz isso numa decisão monocrática de um caso que diz respeito a um princípio constitucional que está inscrito no artigo 5º, que é um dos artigos mais centrais da Constituição. Eu vou até ler aqui o que ele diz textualmente. Diz o artigo 5º, inciso 14 da Constituição: é assegurado a todos o acesso à informação e resguardado o sigilo da fonte quando necessário ao exercício profissional. Então, aqui é um princípio que ele tem duas mãos. Uma delas é o direito do jornalista ao segredo da sua fonte e o outro é o direito do cidadão a ser informado e ser informado muitas vezes de uma maneira que exige o sigilo da fonte. Tem outros casos que o Supremo já analisou e casos, inclusive, em que havia indícios de cometimento de algum tipo de crime e que, ainda assim, ele entendeu que o sigilo da fonte era mais importante do que se chegar a quem forneceu aquela informação. Eu lembro aqui um caso de 2015, da segunda turma, que suspendeu uma investigação contra um jornalista chamado Alain de Abreu, que é de São José do Rio Preto. E nessa ocasião, o Ministério Público pretendia descobrir quem havia vazado umas informações e, ainda assim, a segunda turma entendeu que o sigilo da fonte falava mais alto. E a mesma lógica, né, Thaís, apareceu naquele caso rumoroso da Vaza Jato, quando Glenn Greenwald publicou uma série de mensagens obtidas de troca de correspondência entre integrantes da Lava Jato, e o ministro Gilmar Mendes foi o relator e entendeu que, ainda que houvesse havido um crime para obter aquilo, por exemplo, hackeamento dessas pessoas, o sigilo da fonte se sobrepunha a descobrir quem foi que vazou.
1: Exatamente, bem lembrado, Vera, da Vaza Jato. E esse outro caso de São José do Rio Preto. Um foi uma decisão, como você falou, do Gilmar, e outra foi uma decisão do Ricardo Lewandowski, essa de São José do Rio Preto, que o Lewandowski que não está mais no Supremo. Mas os casos lembram que esse artigo da Constituição, ele existe justamente para isso, para garantir que informações de interesse público venham a público. Porque o sigilo da fonte não existe para proteger o jornalista. Ele existe para que alguém possa contar para um jornalista, por exemplo, para Malu Gaspar, que o banco do Vorcaro, do ex-banqueiro Vorcaro, tinha um contrato de 129 milhões com o escritório da mulher de um ministro do Supremo, sem que essa fonte tenha que ficar preocupada com a possibilidade da polícia apreender o telefone celular da Malu e a polícia, de repente, aparecer batendo na porta dessa fonte no dia seguinte. Então, o sigilo da fonte, de novo, existe não para proteger o jornalista apenas, existe para tornar possível que a fonte fale e que, portanto, as informações de interesse público venham a público.
0: Pois é, se citou o caso da Malu, que é um caso que sempre vem à baila quando se relativiza o princípio do sigilo da fonte. Por quê? Quando ela revelou essas informações que nunca foram questionadas e que depois vieram a ser oficialmente confirmadas pelo escritório da Viviane Barsi de Moraes, que é a mulher do ministro, houve várias publicações em blogs, etc., que ela teria uma busca e apreensão contra ela, que ela seria até mesmo presa. Tudo coisa ali fruto daquele ambiente tumultuado que se vivia. Nunca nada disso veio a se confirmar. Mas quando surge uma decisão como essa, de novo, a gente ouve de várias fontes, será que se está buscando um precedente para lá na frente, em casos como esse da Malu, tornar também justificável quebrar o sigilo da fonte para se chegar a quem passou a informação? Então é por isso que esse raciocínio do cometimento de crimes não pode ser válido para justificar a quebra do sigilo. Se o jornalista tem ali na sua prática algum ilícito, cobrança por matéria, etc., esse tipo de acusação é muito comum na imprensa regional, isso tem de ser investigado pela polícia, pelo Ministério Público, por outros meios, e há vários meios para se fazer isso sem precisar fazer o caminho inverso da apuração, que é chegando à fonte da informação, né?
1: Exatamente, sem precisar instrumentalizar o jornalista para chegar à fonte que ele protege, que sem a qual você não teria informação. Justamente, existem outros caminhos, como você falou. Agora, você lembrando esse episódio que se seguiu à revelação da Malu, esses boatos de que ela teria sido vítima ou seria alvo de um mandado de busca e apreensão, eu tenho para mim, Vera, que esses boatos eles não se disseminam à toa. Eu acho que isso tem uma intenção muito franca e explícita de intimidar mesmo a ação de jornalistas em casos como esse, sabe? E nesse caso, eu acho que tem também essa ideia. Lá atrás, quando o ministro Alexandre de Moraes começou a tomar conta desse caso e determinou um mandado de busca e apreensão na casa do jornalista, né? Vamos lembrar que o jornalista foi o alvo primeiro e agora o alvo segundo é a fonte do jornalista. Mas quando ele determinou o mandado de busca e apreensão na casa do jornalista, me pareceu uma clara mensagem de que investigar condutas de ministros do STF poderia não ser seguro. Isso foi, vamos lembrar, logo depois da revelação do escândalo Master atingindo o escritório da mulher do ministro Alexandre de Moraes. E eu acho que, em segundo lugar, eu iria mais longe, eu penso que essa dobradinha que o ministro Alexandre de Moraes tem feito com o ministro Flávio Dino, porque me parece, você tem mais informações sobre isso, mas me parece que existiram outras oportunidades em que o ministro Moraes defendeu o ministro Flávio Dino em casos no Maranhão, mas me parece que isso, e eu já escrevi sobre isso, na verdade, no Globo, me parece que isso é uma clara tentativa do ministro Moraes de se fortalecer enquanto integrante de um determinado grupo no STF, com vistas a 2027, né? A gente sabe que em 2027 tem uma ameaça muito clara para o ministro Moraes e outros ministros do STF no novo Senado, que vai ter uma maioria de direita, ao que tudo indica.
0: Eu acho que o que está claro no Supremo hoje é que não existe mais aquela quase unanimidade que havia em torno das decisões do ministro Alexandre de Moraes. Algumas delas, principalmente depois do julgamento dos integrantes da trama golpista, passaram a ser questionadas na sua extensão. O inquérito originalmente chamado de inquérito das fake news, que depois se desdobrou em outras investigações, que segue aberto desde 2019, já não conta com a simpatia unânime dos ministros. E esse caso do Master, o fato de ter aparecido um pagamento vultoso para o escritório da mulher do ministro, seguido de informações de que o próprio ministro teria tido relação, conversas com o Vorkar ou outros integrantes da instituição, que teria falado com o Gabriel Galípolo, que é o hoje presidente do Banco Central, a respeito do caso Master, tudo isso levou a um enfraquecimento da liderança que o ministro exercia dentro do STF. E hoje é possível ver o Supremo cindido em dois grupos. De um lado, o grupo do ministro Alexandre, do qual faz parte o ministro Flávio Dino, eles integram a mesma turma, julgaram juntos o caso da trama golpista, e o ministro Gilmar e o ministro Toffoli, que também integram esse grupo. E de um outro, um grupo que hoje começa a se formar em torno do ministro André Mendonça, que é o relator do próprio caso Master, do caso do INSS também, então, portanto, outros casos com uma grande octanagem política e que, de certa forma, o coloca num outro lado do espectro político. Até porque o André Mendonça foi nomeado pelo Jair Bolsonaro, então tudo que ele decidir vai ser analisado sob essa informação. O ministro Flávio Dino foi nomeado pelo presidente Lula no contexto ali que se seguiu ao 8 de janeiro, o que também acaba fazendo uma clivagem sobre as coisas analisadas por eles. Correto ou não, certo ou não, o fato é que o Supremo, ao se colocar como um ator político, também fica sujeito a uma análise política. Muitas vezes os ministros não gostam disso, mas é indissociável um papel que eles mesmos buscaram para si, eu acho, né?
1: Como é que você vê, Vera, o futuro desses grupos a depender do resultado da eleição?
0: Eu acho que a eleição do Senado está muito marcada por essa discussão. Hoje mesmo, a gente vai tratar disso mais adiante, o candidato da oposição, Flávio Bolsonaro, fez uma discussão com os postulantes ao Senado da ala da centro-direita. Ele quer porque quer que esses candidatos tenham como linha mestra da sua candidatura, da busca por votos, o discurso anti-STF, que também é muitíssimo perigoso. De outro lado, você buscar eventualmente o que o STF tem errado, mas também os acertos do STF, que foi fundamental na preservação da democracia, ao assegurar ali o Estado Democrático de Direito, nas muitas vezes em que ele teve algum tipo de ameaça, você fazer disso uma bandeira política, a ponto de tensionar a atuação do Senado a partir de fevereiro de 2027, embute também um risco institucional muito grande. Então, me parece que todo mundo aí está avançando os limites das suas atribuições constitucionais e institucionais, e isso pode levar que no ano que vem a gente tenha uma paralisia política do Legislativo, se isso virar pauta única, se isso obstruir todas as outras discussões do país. Eu acho que esse risco, de fato, existe.
1: Eu concordo com você, Vera, mas isso aí era a nossa pauta lá para frente.
0: A gente tem outras ainda para tratar, mas eu acho que as coisas estão invariavelmente ligadas, né?
1: Então sim. E sem dúvida esse é o plano do PL, o plano explicitado várias vezes aí pelas lideranças do partido do Flávio Bolsonaro. Eu só queria complementar aqui, já que você citou o Flávio, porque eu achei muito curioso que ele se apressou agora à tarde em fazer a defesa da imprensa, né? Diz que o sigilo da fonte é sagrado, obviamente com os interesses mais do que evidentes dele aí em jogo, porque a ele interessa também, como você falou, tensionar com o STF, de forma que ele mobiliza aí a turma dele e agrega aliados também.
0: Total.
1: Mas aí eu achei curioso o Flávio Bolsonaro defendendo a imprensa, o sigilo da fonte, porque os Bolsonaro e o pai dele, em especial, o ex-presidente Jair Bolsonaro, nunca tratou nem a imprensa, nem os seus representantes, como a gente sabe, com especial cordialidade ou respeito, né?
0: Exato. Só para a gente fechar esse caso do Maranhão, o ministro Flávio Dino é relator de uma outra ação relativa ao Maranhão, que investiga ali coação no curso de um processo para investigar o assassinato de um empresário. Nessa ação, que é totalmente dissociada dessa outra, ele não se disse impedido de relatar. E ele determinou a prisão preventiva desse mesmo Raimundo Cotrim, ex-secretário que teve a busca e apreensão hoje. E ele hoje está em prisão domiciliar com uso de tornozeleira eletrônica. Então, eu acho que além da discussão sobre o sigilo da fonte, tem nesse caso uma discussão sobre a questão do impedimento dos ministros de julgarem certas ações, e principalmente serem relatores de certas ações que dizem respeito a realidades muito próximas a ele. Ele governou o Estado por 8 anos e ainda assim não se julgou impedido de julgar esse caso. Os ministros alegam que não existe impedimento geográfico, também não existe impedimento a priori, que ministros julgam casos dos seus estados a todo momento. Mas esse me parece um caso muito específico que diz respeito ao ecossistema político de um estado que ele governou por bastante tempo e no qual ele deixou muitos seguidores, né? Um grupo que se diz até hoje, entre muitas aspas, dinista, ou seja, grupo fiel ao ministro e ex-governador Flávio Dino.
1: Sobre essas adequações ou inadequações, eu acho que elas são várias, né? Por exemplo, quando o Alexandre de Moraes sai em defesa do colega Flávio Dino, ele cria uma situação em que o Supremo novamente age simultaneamente como ofendido, como instância investigativa e como juiz da causa. Aliás, eu não entendo por que que isso está no Supremo. Talvez você tenha essa...
0: Acho que por uma questão de foro, né? Pelo fato do Flávio Dino ser ministro do Supremo, ele não teria foro em outro lugar, a não ser lá mesmo, num caso em que ele, aparentemente, porque, eu repito, ainda está em segredo de justiça, mas pelo que eu apurei, Ele diz que ele foi espionado, que os seus filhos menores de idade foram seguidos, que tem toda uma circunstância agravante aí da situação nesse assunto.
1: Mas a prerrogativa de foro especial é do réu, é do investigado, não é? Não da vítima.
0: Mas aí eu não sei os detalhes, mas eu acredito que os ministros do Supremo têm como levar os casos contra si para o próprio Supremo.
1: Bom, eu acho que são várias coisas que têm que ser esclarecidas aí, né? Essas questões de foro, essas questões que estão sob sigilo,
0: questões
1: e daí o argumento é sempre de impedimento, justamente. Tem sempre uma coisa que a gente não sabe, que justificaria tudo, mas voltando ao começo da conversa, eu acho que tem um cerne da questão aí que é muito claro e não vejo como possa ser contornado, né? Tem um artigo constitucional que assegura o acesso à informação e resguarda o sigilo da fonte. E isso é um direito fundamental. Eu não sei como é que se poderia contornar isso.
0: Exatamente. Eu acho que vai acabar parando no pleno, embora ainda não tenha recurso para lá.
2: É a Vera Magalhães, no Viva Voz, aqui no CBN Madrugada. A gente vai agora a Pernambuco. Letícia Rodrigues tem uma notícia curiosa, né, Ricardo Garcia? Indenização que o Gustavo Lima vai ter que pagar. O motivo é sui generis.
3: O Tribunal de Justiça de Pernambuco determinou que o cantor Gustavo Lima pague uma indenização de mais de R$ 148 mil a um homem que teve o número de telefone citado na música Bloqueado, lançada em 2021. O valor total inclui a condenação original de R$ 70 mil, além de juros, correção monetária e honorários advocatícios. De acordo com o TJPE, a decisão da 26ª Vara Cível da Capital autorizou o cumprimento provisório da sentença, mas ainda há um recurso apresentado pelo condenado em tramitação. O processo identifica tanto Gustavo Lima, pelo nome civil, Nivaldo Batista Lima, quanto também a Balada Eventos e Produções LTDA, empresa de entretenimento e gestão artística fundada pelo cantor. A primeira decisão do caso ocorreu em 2022. Após isso, os réus apresentaram recurso à segunda instância, mas o pedido foi negado pela 2ª Câmara Cível do TJPE em março de 2025. Mas após isso, a defesa dos réus voltou a recorrer, porém a ação ainda não foi julgada. Com isso, o autor da ação entrou com um novo processo no TJPE, pedindo que a indenização fosse paga em até 15 dias úteis, mesmo enquanto o processo ainda tramita. Caso o recurso seja negado ou o processo for anulado, o dinheiro poderá voltar aos réus. Do Recife, Letícia Rodrigues.
2: 2 horas na madrugada desta quarta-feira, vem aí Edmilson Fernandes.
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0: quarta-feira, 12 de agosto de 2026. O Ibovespa fechou em queda de 2,5% nesta terça-feira, o maior recuo em 5 meses. O principal índice da Bolsa Brasileira foi pressionado pelo cenário eleitoral e por incerteza sobre os rumos dos juros no país. Os dois fatores foram citados em um relatório do banco JP Morgan, que reduziu a recomendação para a Bolsa Brasileira e afastou investidores estrangeiros. Acompanhando a instabilidade, o dólar subiu quase 1%, fechando cotado a R$ 5,16. O líder do PT na Câmara dos Deputados, Pedro Ukzai, foi diagnosticado com um AVC isquêmico após desmaiar durante uma reunião do Colégio de Líderes nesta terça-feira em Brasília. O diagnóstico foi confirmado após exames realizados à noite no Hospital DF Star. Segundo a liderança do PT na Câmara, o quadro clínico do parlamentar é estável. O Ukzai não apresenta déficit motor nem cognitivo e permanece internado para observação clínica e realização de exames complementares. O Senado aprovou um projeto de lei que dá aos profissionais da segurança pública prioridade no recebimento da restituição do imposto de renda. Caso não haja recurso para votação no plenário da Casa, a proposta seguirá para análise da Câmara dos Deputados. O texto abrange os profissionais listados na Constituição e na legislação do Sistema Único de Segurança Pública, além dos agentes do sistema socioeducativo. Bragantino e Atlético Mineiro se enfrentam hoje às 7 da noite pelas oitavas de final da Copa Sul-Americana. Ontem o São Paulo empatou em 1-1 com o Bolívar na altitude de La Paz. Para Brasília, 2:02.
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2: 2:03 com Ricardo Garcia aqui na mesa de som. Vamos juntos até às 5 aqui no CBN Madrugada. Um bom dia a você, muito obrigado pela companhia. Agora é hora da gente saber como é que fica o tempo em todo o Brasil.
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2: Com Josélia Pegorim.
3: Calor, frio, temporais e ar muito seco. Tudo isso vai acontecer nesta quarta-feira no Brasil. Vamos começar pela região sul, onde há novamente alerta para tempestades. Rio Grande do Sul e também o centro-sul de Santa Catarina vão passar esta quarta-feira com tempo muito instável, a risco de chuvas de forte intensidade e também queda de granizo. Não há preocupação com ventania, mas a queda de granizo e os volumes de chuva altos é que chamam atenção. No Paraná, o sol vai predominar nesta quarta-feira e a possibilidade de chuva é pequena. Apenas o litoral, o leste do Paraná, pode ter alguma chuva leve. Na região sudeste, sol e calor predominam nesta quarta-feira. Mas em todo o litoral de São Paulo, ainda no estado do Rio de Janeiro, no Espírito Santo, no leste de Minas, teremos uma grande quantidade de nuvens. Ainda há uma possibilidade de alguma chuva leve pelo litoral e também no Espírito Santo. Na Grande São Paulo, o sol já volta a aparecer um pouco e a temperatura tem uma ligeira elevação. No centro-oeste e na maioria das áreas do norte e no interior do nordeste do Brasil, o sol forte, o calor e o tempo seco é que vão predominar nesta quarta-feira. Temperaturas de quase 40 graus poderão ser observadas em áreas do Tocantins e de Mato Grosso. E os níveis de umidade do ar até abaixando um pouco dos 20%. Mas muita atenção com a chuva no litoral leste do Nordeste, entre Salvador e Aracaju. Essa chuva pode cair com moderada a forte intensidade em alguns momentos. Há risco aí de chuva moderada também na região de Maceió e de Recife. Pancadas de chuva moderadas a fortes podem acontecer em áreas do sul do Amazonas, na região de Porto Velho e também na região de Belém e de São Luís. Josélia Pegorim, da Climatempo, para a CBN.
2: Duas e seis, é hora do esporte aqui no CBN Madrugada com Bruno Faria. Bom dia.
4: Bom dia, Galvão. Bom dia para todo mundo que nos acompanha. Na noite desta terça-feira, os jogos de mata-mata de Copa Libertadores e Sul-Americana já começaram aqui, principalmente para os clubes do Brasil. O Fluminense, pela Libertadores, ficou no empate no Maracanã por 0-0 contra o Independente Rivadavia.

Corinthians. Ele deixa o Alvinegro de Parque São Jorge com 79 jogos e 20 gols, além de ter conquistado 3 títulos. O Corinthians disse que a parte financeira atrapalhou. O jogador foi até as redes sociais e disse que agora vai ver o que tem direito para entrar com sanção contra o clube. O Corinthians deve cerca de 42 milhões de reais para o jogador.

0: 2:08, a gente vai abrir espaço para a Karina Almeida, tem as últimas informações sobre as buscas a desaparecidos na Colômbia, número de mortos já passa de 250, cerca de 3 mil pessoas permanecem desaparecidas.
1: Equipes de resgate e voluntários seguem uma corrida contra o tempo para encontrar sobreviventes do terremoto que atingiu a Colômbia. O número de mortos já passa de 250. Há ainda centenas de feridos, além de milhares de desaparecidos, de acordo com a Associação Colombiana de Cidades Capitais. Grande parte das mortes está concentrada na cidade de Pereira, na região cafeeira. Pelo menos 1.600 edifícios foram danificados ou desabaram. Cali, a terceira cidade mais populosa do país, foi fortemente atingida. A colombiana Natalia Molina, que mora na região, relatou o desespero.
2: Las sirenas de alarma de evacuación empezaron a sonar, fue pánico generalizado. Todos salimos de los apartamentos y nos fuimos pues como para zonas seguras. Estamos agradecidos con la vida y con Dios porque estamos bien, pero también pudimos haber estado entre los afectados. Fue una situación realmente muy, muy, muy, muy triste, muy complicada, muy, muy aterrorizante.
1: A argentina Erika Cepeda vive em Cali há 6 anos. Ela conta que está sem energia desde o desastre.
3: Eu estou afetada, digamos, no sentido de que vivo em um edifício de 5 pisos. Eu vivo no quarto. E, bueno, nós evacuamos no momento que estava passando todo. E nosso edifício se moveu muito e sofreu danos em sua infraestrutura. Não nos deixam habitar em ele por medo a que se possa vir para baixo.
1: Quibdó, a capital de Chocó, que foi o epicentro do abalo, assim como Manizales e Armênia, também tem operações de resgate entre os escombros, toques de recolher e danos severos. Moradores da capital Bogotá relataram que as sirenes ajudaram a esvaziar prédios e que, neste momento, observam apenas rachaduras superficiais. Os danos também afetam diretamente o transporte aéreo. 6 aeroportos permanecem fechados. O presidente recém-empossado, Abelardo de la Espriella, decretou o estado de desastre nacional, uma medida que permite acelerar o envio de equipes de emergência e suprimentos médicos, além da instalação de abrigos temporários. Os Estados Unidos, aliados do novo governo, ofereceram uma ajuda de US$15,5 milhões. México e Chile também ofereceram ajuda. A presidente da União Europeia, Ursula von der Leyen, afirmou que mobilizou o serviço de satélites Copérnicos para colaborar nas operações de resgate. Além da ajuda internacional, o mundo artístico e esportista também se mobiliza. A cantora colombiana Shakira se manifestou sobre o terremoto. Em uma mensagem no X, escreveu: "Meu coração está com as famílias que estão passando por momentos de angústia." O jogador do Palmeiras, John Arias, que é colombiano, destinou recursos com um avião com médico e suprimentos para as vítimas do terremoto na Colômbia e disponibilizou uma conta poupança para a arrecadação. As partidas de futebol programadas para esta semana na Colômbia foram adiadas. Segundo o Itamaraty, até o momento não há brasileiros identificados entre as vítimas. O abalo teve magnitude de 7,4, com réplicas, e foi o mais forte registrado na Colômbia em 27 anos. Com a colaboração de Pedro Fagundes e Fernando Andrade, de São Paulo, Karina Almeida.
0: Duas horas e 12 minutos, conosco agora a Maria Cristina Fernandes, conversando com a Tatiana Vasconcelos e com o Fernando Andrade.

0: Será de volta, hein?
1: Fernando voltou ávido para saber das movimentações. Declarado Diogo Mota ao Hugo Mota, presidente da Câmara, né? Candidato à reeleição como deputado pelo Republicanos, em apoio à candidatura do presidente candidato à reeleição, Luiz Inácio Lula da Silva.
2: Conte-me tudo.
3: Pois é, Fernando, você sabe que o Hugo Mota fez esse anúncio como se o Lula estivesse ansioso de mostrar esse apoio, porque, na verdade, quem precisa do apoio do presidente é o atual presidente da Câmara, por várias razões. Ele tem um pai que é candidato ao Senado, aliás, ele conseguiu o apoio do Lula a esta postulação do pai, porque a família Vital do Rego, que é uma família influente, é da mesa do Senado, tem ministro do TCU, também tinha uma candidatura ao Senado, mas o presidente se comprometeu com a candidatura do pai do Hugo Mota em função da neutralidade do Partido Republicanos. E o Hugo Mota também conseguiu, em troca dessa neutralidade, a indicação de uma juíza, o Tribunal Regional Eleitoral da Paraíba. Agora, o pano de fundo, por que eu digo que ele precisa mais do apoio, não apenas pela postulação do pai? O Hugo Mota é candidato à reeleição, é uma candidatura a deputada, é uma candidatura menos, digamos assim, demandante do apoio de governador, de presidente da república, né? Mas a do pai precisa. Mas o pano de fundo de tudo isso é a disputa pela mesa do presidente se reeleito à sua recondução. Ele vai conseguir? Não se sabe. No Senado está acontecendo exatamente a mesma coisa. A diferença é que o atual presidente do Senado, o senador Davi Alcolumbre, não é candidato, ele não renova mandato agora, ele tem mais 4 anos. E no Senado o jogo é um pouco mais complexo. O Alcolumbre, lá atrás, meses atrás, ele operou doidamente para vetar Jorge Messias, ministro da AGU, na sua indicação ao Supremo Tribunal Federal. E agora? Ele vai abrigar, porque precisa de apoio para a recondução à mesa do Senado? Bem, o Messias está se mexendo para ser indicado novamente, a despeito de ter sido rejeitado. E o Alcolumbre está espalhando que até trabalhou pela neutralidade da Federação União Brasil Progressistas. E estaria aí mais aberto à candidatura do Messias. O Messias também tenta aproximar o André, tentar emplacar Messias, repetir o apoio ao Alcolumbre. O Lula, se reeleito, vai apoiar o Alcolumbre, presidente do Senado. Isso aí também partindo do pressuposto que Lula será reeleito, porque ninguém ainda nessas articulações combinou com o eleitor, né? Estamos em plena campanha eleitoral e essas articulações em Brasília estão à solta, principalmente essa semana que tem convocação extraordinária e é o chamado esforço concentrado, que não é esforço, nem é tão concentrado assim, porque os parlamentares podem votar remotamente. E o curioso, de fato, é como é que as coisas se mexem, como se houvesse se dirigido às urnas, é que o Senado não tem a maioria para o impeachment. A última conta que eu vi, e é uma conta de quem acompanha esse cenário na boca da Justiça Eleitoral, né, acompanhando o registro de candidatura diariamente, é que a conta estaria contando com os senadores que não precisaram disputar a eleição, que lá ficarão. A estimativa para o impeachment estaria hoje em 41. Com aquela mudança de quórum que passou a exigir 2/3, o quórum de impeachment de ministro é 54. Então, parece bastante longe. Uhum. Isso desinibe ministros que estão mais expostos, notadamente Alexandre de Moraes, Gilmar Mendes e o Flávio Dino, que resistem ao Messias. E finalmente, a terceira disputa que eu queria falar aqui, nos bastidores da disputa eleitoral, e meio que a revelia dela, é aquela entre Supremo e Polícia Federal. Só que esta não é tão a revelia assim, mas ela guarda uma característica que também é um pouco danosa. No mesmo dia em que o Messias promoveu esse encontro do Mendonça com o Wellington Lima e Silva, os superintendentes da Polícia Federal soltaram uma carta em apoio ao DG, ao diretor-geral da Polícia Federal, Andrei Rodrigues, sem mencionar o Mendonça, sem mencionar o Supremo. Mas em função os arquivos probatórios dos inquéritos que ele relata, né? Ele relatou dois inquéritos importantes, MASTE e INSS. O cenário é bastante tenso, porque o Andrei comiu esse queixado de pesca, que o ministro pretende fazer pesca predatória. O que é isso? Ter as provas em mãos para poder pescar ali uma prova e, em função dela, fazer uma acusação. Bem, esse é um temor que colide um pouco com a conduta que tem sido dada pelo ministro nos seus inquéritos, que não age de ofício. O que é isso? Ele não age, ele não toma a iniciativa de operação, ele não toma a iniciativa dessas diligências. Ele responde a pedidos que são feitos pela Polícia Federal. Foi assim na quebra de sigilo da lobista Roberta Luxinger, amiga do filho do presidente da República. E tem sido assim, desde que ele assumiu, ele responde aos pedidos da polícia. E o fato, porque é que isso se relaciona com a corporação, com a eleição, e o Andrei, tanto o Andrei quanto o André Mendonça, eles são cobrados pelos vazamentos da Polícia Federal. O Andrei é cobrado no Supremo, o André Mendonça também é cobrado no governo, o André Mendonça é cobrado em todo lugar. Que esses vazamentos, de alguma maneira, seriam operados por um ou por outro. Bem, o que acontece de fato, Tati Fernando, é que há uma corporação fortíssima, dividida como sempre, não está mais dividida hoje do que sempre foi, que é a Polícia Federal, que vê aí, o Andrei já disse que não ficará, seja por bem ou por mal, seja Lula presidente, seja qualquer outro, porque acha que 4 anos está bom, ele já manifestou lá atrás o interesse de ir para esse Ministério da Segurança, e o fato é que os policiais vêm vendo que não terão mais o André frente. E o que se vê, e toda eleição é a mesma coisa, né? A gente está nessa, as corporações fazem isso, elas se mexem, digamos assim, com uma hiperatividade para saber ali, colocar um preço ali na negociação com o futuro presidente, porque como é que ficarão as prerrogativas, as demandas e as prebendas, né? As corporações todas têm demandas, a gente sabe que 27 vai ser um ano difícil do ponto de vista fiscal, e o que se tenta aí também, mostrando com aquele que vier a ser eleito, qual é o lugar aí da Polícia Federal neste jogo. É isso aí que está em pauta.
0: Perfeito.
2: Maria Cristina Fernandes, conversando com a Tatiana Vasconcelos, com o Fernando Andrade. A gente vai a Brasília com a Ana Carolina Tomé. Informações aí sobre a tentativa de salvamento do Banco de Brasília. Não está fácil não, hein?
4: Em ofício encaminhado ao Supremo Tribunal Federal, o Fundo Garantidor de Crédito, FGC, afirmou que ainda não recebeu do GDF ou do Banco de Brasília as informações necessárias para análise de um empréstimo de mais de 6 bilhões de reais para socorrer o BRB. Segundo o FGC, os balanços de 2025 e dos primeiros meses deste ano são essenciais para a avaliação da situação econômica financeira do BRB e para a liberação ou não do dinheiro. As informações do FGC desmentem falas recentes da governadora Celina Leão, que disse que a documentação para o empréstimo já havia sido encaminhada e que o balanço do banco só deveria ser divulgado depois do pagamento do empréstimo. Segundo o Fundo Garantidor, sem o balanço não é possível atestar se os valores solicitados são suficientes para assegurar a viabilidade da operação do Banco de Brasília. Nesta terça-feira, durante sabatina realizada pelo Correio Brasiliense, Celina Leão se esquivou da polêmica e disse que deve tratar das contas do BRB na nova audiência no STF prevista para esta quinta-feira.
0: Não é o fanfarrão que vai resolver, que fica batendo no banco o tempo todo, nem o outro que fala de FGC sem saber o que é. Isso vai ser resolvido com tranquilidade, com diálogo também com o governo federal, com os bancos N1, com a Caixa. O balanço é algo que nós estamos discutindo junto com o próprio FGC. O FGC sabe sobre isso. Aí a gente está deixando essas informações para a gente tratá-las na quinta-feira.
4: Em nota, a Secretaria de Economia do DF disse que o governo federal indicou o Banco do Brasil como responsável por liderar as tratativas para a operação e toda a documentação necessária foi enviada. Ainda segundo o GDF, também foi aprovada uma lei distrital específica para autorizar o uso dos fundos de participação dos estados e dos municípios como contragarantias para o empréstimo. No entanto, as tratativas não avançaram. Diante disso, o governo do DF acionou novamente o STF para verificar quais são as providências e exigências que ainda precisam ser cumpridas para que a operação de crédito seja concluída. Com a colaboração de Felipe Igreja, de Brasília, Ana Carolina Tomé.
2: E agora espaço para Miriam Leitão, conversando com a Cássia Godoy e com o Sardenberg.
5: BGE divulgou hoje o IPCA do mês de julho, deu praticamente zero, quase nada, né? Inflação de 0,07%, é praticamente nada. E a inflação em 12 meses até julho caiu para 4,44%. Pela primeira vez abaixo do teto da meta desde abril, Miriam.
6: Exatamente, esse é o número de hoje, um número bom. Né, já estava esperado mas isso, inclusive ontem a Ana Carolina, que trabalha comigo no blog, já tinha falado, ouvindo vários especialistas, estava um intervalo de flutuação, não ainda na meta, de tolerância. Foi uma inflação, normalmente, julho, é inflação mais baixa mesmo, mas só que em julho de 2025 foi 0,26%. Então, isso é que provocou a queda do acumulado de 12 meses. Saiu julho do ano passado, entrou o julho desse ano com 0,07. O INPC deu até um negativo, deu menos 0,01, né? Que é a outra medida para outra faixa de renda, o INPC. Agora, o seguinte, o impacto maior foi no grupo habitação. E por causa da energia. A energia, com várias concessionárias, aumentaram a energia esse mês e isso impactou fortemente. Tomate 9,99999%, batata 20%, cenoura, café, enfim, teve quedas importantes. Esse é um período de sazonalidade que tem mesmo uma queda maior em alimento, mas teve queda também de combustíveis, teve queda da gasolina, teve queda de vários combustíveis, né? Então, isso juntando a queda, ou pelo menos o número baixo no agosto, deve ter deflação, é o que se espera, deflação em agosto. No ano passado também teve uma queda de 0,11 no mês de agosto, né? No próximo mês, quando a gente souber o número de agosto, a inflação deve continuar aí nesse intervalo de flutuação, porque vai trocar uma deflação por outra deflação, então isso ajuda. É difícil até saber quando que vai ser em agosto, porque tem o bônus de Itaipu. Mas depois, Sardenberg, depois é que são elas. É que vem o óleo que ainda está na mão dessa guerra entre Estados Unidos, Irã e Israel. Então, isso aí, se for para pacificação mesmo, ao acordo de paz, então o petróleo vai ficar mais baixo. Isso ajuda, né? Mas ajuda a inflação. Mas se voltar a subir, é certo que sobe o preço também, a gasolina e, portanto, a inflação. Mas tem também a incerteza do El Niño. Como é que vai impactar? Como é que vai impactar a produção, a oferta de alimentos? Que tipo de efeito vai produzir no Brasil, nas várias regiões que serão afetadas de maneira diferente pelo El Niño? Então, isso não se sabe. Portanto, até agosto vamos bem, daí para diante fica mais difícil de dizer para onde vamos.
2: Maria Cristina Fernandes, não, aí agora é a Miriam Leitão, conversando com o Sardenberg, com a Cássia Godoy. E a gente vai agora para o Rio de Janeiro com a Ana Luísa Barreto. Tem informações aí sobre a situação das eleições no Rio, sub judice, sim.
7: A Justiça Eleitoral vai decidir se o ex-governador Antony Garotinho poderá disputar o governo do estado após a Justiça Comum determinar o cumprimento imediato da condenação que suspende os direitos políticos dele por 8 anos. A decisão do juiz Ricardo Seifer, da 4ª Vara da Fazenda Pública da capital, atende a um pedido do Ministério Público e é referente a uma condenação de 2018 por improbidade administrativa. Na época, Garotinho foi sentenciado por desvios na saúde entre 2005 e 2006, quando era secretário estadual de governo na gestão da mulher, Rosinha Garotinho. A defesa do candidato do Republicanos afirma que o caso estaria prescrito. Garotinho foi às redes sociais para dizer que não está inelegível.
8: Não houve decisão nenhuma. Houve um pedido ilegal, que será refutado pelos nossos argumentos. Ninguém vai impedir a minha candidatura, não. O que eu estou absolutamente dentro da lei. Então, não vamos nos abater, não. Vamos ter coragem, vamos enfrentar essa quadrilha que quer destruir o Rio. Garotinho está elegível.
7: A principal controvérsia está na data em que começa a contar o prazo de 8 anos de suspensão dos direitos políticos pela lei da ficha limpa. No sistema do Tribunal de Justiça, consta que a ação civil de improbidade administrativa transitou em julgado em julho de 2025, após análise de recursos. Com isso, a inelegibilidade seguiria até 2033. Mas a defesa de Garotinho sustenta que os efeitos da condenação começaram já em 2018, de maneira que a suspensão dos direitos políticos já teria sido cumprida em 1º de agosto de 2026. Para a cientista política Maíra Goulart, uma eventual saída de Garotinho da disputa pode alterar o cenário da eleição e aumentar a incerteza entre os eleitores.
9: Primeiro, aumenta a chance de um primeiro turno, uma vitória eleitoral de Eduardo Paes. Segundo, os votos dele tendem a ir mais para candidatos de direita, porque ele tem se apresentado como um candidato de direita, mas não no núcleo bolsonarista. Podem turbinar os outros candidatos de direita, como o caso do André Marinho. É muito ruim o eleitor não saber se pode ou não votar no candidato, porque ele vai se desestimulando a votar e vai pensando assim, pô, eu vou gastar meu voto com essa pessoa, chega na hora ela não vai poder assumir. Então essa incerteza é muito determinante pro Garotinho, que até então tava aí tudo bem.
7: Garotinho já foi impedido de concorrer em eleições anteriores, como as de 2018 e 2022, por causa da lei da ficha limpa. Do Rio de Janeiro, Ana Luísa Barreto.
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0: Quarta-feira, 12 de agosto de 2026. O presidente dos Estados Unidos, Donald Trump, confirmou que trocou secretamente de avião ao deixar a Turquia, por orientações do serviço secreto, após ameaças ligadas ao Irã. Republicano declarou não confiar no governo iraniano e justificou ter seguido as ordens das equipes de segurança. A operação envolveu o uso de um caminhão de alimentos para transferir o presidente do Air Force One para outra aeronave sem ser visto, enquanto jornalistas e assessores seguiram no avião original. A ex-cidadã Michele Bolsonaro e o senador Flávio Bolsonaro gravaram juntos em Brasília materiais audiovisuais para a propaganda eleitoral do PL. A gravação marcou o primeiro encontro presencial entre a madrasta e o enteado após a briga pública por causa de articulações da legenda. A ex-primeira-dama destacou a superação das desavenças e a união da família em torno da campanha de Flávio. O Ministério da Previdência Social ampliou a lista de doenças e condições que dão direito ao auxílio por incapacidade temporária sem a exigência da carência mínima de 12 contribuições. Com a inclusão, subiu para 18 o número de enfermidades para a concessão do benefício. A mudança foi assinada pelos ministros Volney Queiroz, da Previdência Social, e Alexandre Padilha, da Saúde. 2:33.
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0: Horas e 34 minutos, é hora do Panorama CBN com o Leandro Gouveia, mas antes do Leandro, a gente vai ao Rio de Janeiro com a Júlia Viana, tem informações sobre as consequências de mais um acidente com helicópteros no Rio.
2: A Polícia Civil concluiu nesta terça-feira a identificação das três vítimas colombianas que morreram na queda de um helicóptero na Vista Chinesa, na zona norte do Rio. O acidente aconteceu no sábado. Os corpos de Rocío Cubillos, de 59 anos, da filha Wendy Manrique, de 37, e da neta Sofia Murillo, de 17, passaram por exames odontológicos e antropológicos devido ao estado de carbonização. O exame antropológico consiste em analisar características físicas e genéticas e pode identificar a faixa etária das vítimas pela idade óssea aproximada. A quarta vítima do acidente, o piloto Alessandro Rocha, de 51 anos, já havia sido identificado e foi enterrado na segunda-feira. Somente neste ano, 16 pessoas morreram em 5 acidentes aéreos no Rio, incluindo o da Vista Chinesa. Diante disso, o Ministério Público Federal cobra mais atuação das entidades que deveriam inspecionar os voos panorâmicos. Um levantamento do setor obtido pelo MPF aponta que o Rio tem cerca de 70 voos de helicóptero para turistas por dia. Em entrevista ao programa CBN Rio, o procurador da República, Sérgio Suyama, afirmou que pretende cobrar na justiça uma fiscalização integrada.
3: Inicialmente, nós percebemos que não havia nenhum tipo de fiscalização efetiva dessa atividade. No que se refere exatamente o cumprimento daquelas normas que foram estabelecidas pelo próprio aeronáutica. Esses órgãos não tinham nem mesmo uma lista das empresas que prestavam esse serviço. Então, há uma deficiência ali, tanto do ponto de vista ambiental, quanto do ponto de vista da segurança aeronáutica e das rotas aeronáuticas, que precisam ser coordenadas. E, infelizmente, o que nós estamos vendo é, em vez de coordenação, é só esse jogo de empurra, no qual cada um diz que não é com ele, né? Então, é isso que nós queremos que seja resolvido por parte da justiça.
2: Depois do acidente na Vista Chinesa, a Agência Nacional de Aviação Civil disse que passou a reforçar a fiscalização das empresas que fazem voos panorâmicos. O objetivo é verificar a situação das aeronaves e dos pilotos. O helicóptero que caiu no sábado tinha documentação regular e autorização para passeios turísticos. A Polícia Civil e o Centro de Investigação e Prevenção de Acidentes Aeronáuticos, o CENIPA, seguem investigando as causas da tragédia. Com a colaboração de Ana Paula Jaume, do Rio de Janeiro, Júlia Viana.

0: Em destaque no Panorama CBN, inflação tem menor resultado para julho em 4 anos, mas bolsa despenca e dólar sobe com saída de investidores estrangeiros. Michele volta a se encontrar com Flávio Bolsonaro, diz que briga é página virada, mas afirma que PL não respeitou a autonomia. Moraes determina busca e apreensão contra a fonte de jornalista em reportagem sobre Flávio Dino. Justiça de Minas afasta juiz que bebeu vinho no gargalo em julgamento virtual. Corinthians não renova com Memphis Depay para manter equilíbrio financeiro. Olá para você que está aqui comigo, eu sou o Leandro Gouveia e essa é a segunda edição do podcast Panorama CBN de terça-feira, 11 de agosto de 2026. Em menos de meia hora eu te conto as principais notícias do dia. Começo com informações da guerra no Oriente Médio, porque um navio cargueiro foi atingido por um projétil no Mar Vermelho, perto do estreito de Bab el-Mandeb, no sul do Iêmen. Esse ataque deixou 4 mortos. Para você visualizar, o Mar Vermelho é um corredor crucial que conecta o Oceano Índico ao Mar Mediterrâneo, pelo Canal de Suez, no Egito. E o estreito de Bab el-Mandeb é justamente a porta de entrada desse canal ali na região sul do Iêmen. Do outro lado da Península Arábica, mais ao norte, fica o Golfo Pérsico. E é lá no Golfo que está o Estreito de Hormuz, que temos falado tanto. Ele é controlado pelo Irã, que é outra saída ali, especialmente para o petróleo da região em direção ao Oceano Índico. E os rebeldes Houthis, apoiados pelo Irã, vêm fazendo ataques contra embarcações no Mar Vermelho e alegam que a ação é uma resposta a ataques da Arábia Saudita. Essas são as primeiras mortes no Mar Vermelho desde que esse grupo entrou no conflito no mês passado. Também nessa terça, um navio foi atacado no Golfo de Omã, que fica ali do lado do Estreito de Hormuz. Segundo o jornal The Washington Post, um míssil foi disparado por um helicóptero americano porque a embarcação teria desrespeitado o bloqueio dos Estados Unidos aos portos iranianos. O porta-voz do Ministério das Relações Exteriores do Catar disse nesta terça-feira que as negociações entre Omã e Irã sobre o transporte, sobre a navegação no Estreito de Hormuz, avançaram e tiveram sinalizações positivas dos dois lados. E a Bianca Santos contou uma história curiosa no Panorama da Manhã, que é o detalhe aqui. Em julho, o presidente Donald Trump foi à Turquia, foi a capital Ankara, para a cúpula da OTAN, a Aliança Militar dos Países do Ocidente. E aí o jornal The Washington Post revelou agora que na saída do país, o presidente passou por uma operação de emergência para despistar uma suposta ameaça do Irã. Então ele subiu no avião oficial, o Air Force One, deu aquele tchauzinho para todo mundo que estava do lado de fora, mas aí ele saiu por trás e entrou em um caminhão de suprimentos. Essa imagem foi revelada agora. Dá para ver o caminhão deixando o local e se encaminhando para um outro avião na pista do aeroporto. Depois do desembarque, já no Reino Unido, Trump voltou ao avião principal, ao Air Force One. Enquanto o presidente estava na Turquia, os Estados Unidos fizeram uma série de grandes ataques no Irã em retaliação aos ataques contra navios na região. E na ocasião, Trump disse que deixaria o aeroporto de Ankara, na Turquia, em uma das versões mais antigas do Air Force One e não no avião luxuoso que foi doado pelo Qatar, que ele tinha usado na ida e que foi motivo de muita polêmica. Mas não foi isso que aconteceu. Ele acabou viajando num avião militar, de acordo com o Washington Post, depois de passar por essa operação secreta. Segundo o jornal, os jornalistas que saíram de Ankara com Trump foram instruídos a manter as persianas das janelas fechadas do Air Force One. Eles ficaram sem saber que o presidente não estava viajando com eles e que o avião, na verdade, estava servindo de isca para essas supostas ameaças do Irã. Bom, o Comitê de Política Monetária do Banco Central, o Copom, divulgou nessa terça a ata da última reunião que reduziu a taxa Selic de 14,25% para 14% ao ano. O documento não confirmou se novos cortes vão acontecer nos próximos encontros. O Copom disse que a decisão de corte foi tomada com cautela na semana passada por causa da inflação acumulada em 12 meses e continuava acima do teto da meta. O Banco Central também apontou que a economia do país vai desacelerar entre o primeiro e o segundo trimestre do ano, mas num ritmo ainda considerado forte. E outro ponto destacado na ata foi a preocupação com a guerra, que traz incertezas para o cenário internacional. O Copom voltou a defender o controle dos gastos públicos e o avanço das reformas para garantir a estabilidade da dívida do país. E foi divulgada também a inflação oficial do país nessa terça-feira, que desacelerou em julho e subiu 0,07%, depois de registrar alta de 0,16% em junho. É o menor valor para o mês de julho em 4 anos. E com o resultado, o acumulado em 12 meses caiu para 4,44%, ficando abaixo do teto da meta, que é de 4,5%. O principal alívio veio da comida. O grupo Alimentação e Bebidas caiu 0,67%, puxado pela queda em itens básicos na mesa do brasileiro, como tomate, que despencou mais de 29%, a batata, 19%, e a cenoura, 14%. Por outro lado, a conta de luz pesou no bolso. O grupo Habitação teve a maior alta do mês, de 0,99%. A energia elétrica residencial subiu mais de 3%, impactada por reajustes locais, como a alta de quase 20% em Curitiba, e pela vigência da bandeira amarela. Entre as regiões pesquisadas, Rio Branco, no Acre, registrou a maior inflação do mês, impulsionada pelas passagens aéreas. Já a maior queda ficou com Belém, no Pará, impulsionada pelo recuo nos preços da gasolina e do açaí. E com a elevação da tensão no Oriente Médio, o petróleo voltou a subir. No momento em que eu gravo, o barril do tipo Brent tem alta de mais de 1%, negociado a $89. E com a alta do petróleo, o cenário eleitoral também e o rebaixamento da recomendação do banco americano JP Morgan em ações do Brasil, o principal índice da Bolsa de Valores de São Paulo despencou nessa terça-feira 2,5% aos 167.874 pontos. O dólar comercial subiu 0,98%, cotado a R$ 5,16. O euro vale R$ 5,95, com alta de 0,99%. Falando em eleições, a ex-primeira-dama Michele Bolsonaro e o senador Flávio Bolsonaro voltaram a se encontrar nessa terça-feira. Foi para a gravação do horário eleitoral e logo depois de um encontro de Flávio com candidatos ao Senado que ele apoia. Foi a primeira vez que eles se encontraram publicamente desde o vídeo em que Michele disse que foi maltratada e apunhalada pelo enteado, há menos de 2 meses. Depois dessa ocasião, ela aceitou um pedido de desculpas do enteado e gravou um vídeo para o evento que confirmou a candidatura dele à presidência. Nessa terça, Michele gravou fotos e vídeos também com aliados e minimizou os desentendimentos recentes.
1: Foi ótimo, todo mundo muito empolgado, todo mundo no mesmo espírito de união. Colocamos a pedra, né? A desavença existe em qual família que não é perfeita, né? Levanta a mão aí quem não tem problema na família. Levanta a mão? Então. Mas graças a Deus a gente conversamos, nos unimos em prol de algo muito maior para a nossa nação.
0: Bom, sobre o vereador Carlos Bolsonaro, com quem mantém um histórico de divergências, a Michele disse apenas que vai viver um dia de cada vez. Disse que não guarda mágoas também. Apesar do tom de reconciliação, ela voltou a expor incômodos com a condução do PL. Disse que tinha recebido autonomia para construir diretórios estaduais e trabalhar candidaturas femininas, mas que na hora de indicar mulheres para as eleições, essa autonomia não foi tão respeitada. Michele disse que preferia também ter uma mulher na vice de Flávio. Ela defendia o nome da vereadora Priscila Costa, que é presidente do PL Mulher no Ceará, mas garantiu que vai apoiar o grupo político nas eleições deste ano. E a Polícia Federal deflagrou uma operação que tem como um dos alvos o presidente do Partido da Causa Operária, o PCO, Rui Costa Pimenta. E o nome da operação? Causa Própria. Ela investiga um suposto esquema de desvio de dinheiro do fundo partidário e do fundo eleitoral. Rui Costa Pimenta teve a candidatura à presidência da República anunciada pelo partido no último fim de semana. E agora a Justiça Eleitoral determinou o afastamento dele da função de direção no partido por 180 dias. Os investigadores identificaram indícios de repasses de dinheiro público para empresas e pessoas sem capacidade operacional e com vínculos a integrantes do PCO. A Polícia Federal já tinha indiciado Rui Costa Pimenta em maio por falsidade ideológica e apropriação indébita por causa de irregularidades nas contas de 2020. O fundo partidário é destinado ao custeio do funcionamento diário dos partidos, enquanto o Fundo Especial de Financiamento de Campanha é voltado exclusivamente para bancar despesas eleitorais dos candidatos. Os dois usam dinheiro do orçamento da União. E a defesa do ex-governador do Rio de Janeiro, Antony Garotinho, do Republicanos, apresentou uma nova petição à Justiça Estadual depois de uma decisão que pode voltar a torná-lo inelegível. O juiz Ricardo Seifer, da 4ª Vara da Fazenda Pública da capital, determinou que Garotinho cumpra a sentença por improbidade administrativa por um processo que envolve desvios de 234 milhões de reais de quando ele era secretário no governo da esposa, Rosinha Garotinho, entre 2005 e 2006. E o que pega é o prazo de inelegibilidade, porque a Justiça do Rio está entendendo que o processo transitou em julgado, quer dizer, não tem mais possibilidade de recurso, em julho de 2025, e que o prazo de 8 anos passou a contar a partir daí. Já os advogados de Garotinho argumentam que a pena de suspensão dos direitos políticos por 8 anos dele começou a contar em 1º de agosto de 2018 e já foi totalmente cumprida. O comentarista da CBN, Bernardo Melo Franco, diz que cabe agora à Justiça Eleitoral analisar a situação de Garotinho, que registrou candidatura ao governo do estado.
2: A decisão é de um juiz de vara de fazenda pública e a defesa do Garotinho entrou com recurso no Tribunal de Justiça do Rio, Justiça Comum. Mas, em casos eleitorais, vale sempre a decisão da Justiça Eleitoral. Então, por mais que essa questão esteja sendo discutida aqui no Rio de Janeiro, provavelmente esses recursos vão chegar ao TRE, Tribunal Regional Eleitoral do Rio, e posteriormente ao Tribunal Superior Eleitoral em Brasília. Então, o cenário mais provável é que o Garotinho comece a fazer campanha no dia 16, como todos os outros candidatos, e vá concorrendo sub judice, ou seja, amparado numa liminar ou afastado por uma liminar, e o eleitor precisando esperar até talvez o final da campanha para saber se esse voto, eventual voto nele, vai valer ou não.
0: E o ministro Alexandre de Moraes, do Supremo Tribunal Federal, autorizou uma operação de busca e apreensão contra uma das fontes de um jornalista em uma reportagem sobre o suposto uso de carros oficiais pela família do ministro Flávio Dino, também do STF. O pedido teve o aval da Procuradoria-Geral da República e a decisão corre em sigilo. A fonte em questão é Raimundo Cutrim, ex-secretário de governo do Maranhão, do grupo político adversário de Flávio Dino, que também foi governador no estado. A apuração começou após uma reportagem publicada pelo jornalista Luiz Pablo, em novembro do ano passado. Na época, a matéria afirmava que um veículo pago pelo Tribunal de Justiça do Maranhão era usado por Dino e pela família dele no estado. Em março desse ano, Moraes já tinha autorizado a apreensão de celulares e computadores do jornalista. Os dados encontrados nos aparelhos levaram os investigadores até o nome do ex-secretário. A defesa dele, Raimundo Cutrim, confirmou que ele é citado na decisão e disse que recebe a medida com preocupação e estranheza. Os advogados lembram que a Constituição garante o direito ao sigilo da fonte. Raimundo Cutrim cumpre prisão domiciliar por determinação de Flávio Dino, mas por outro caso que não tem relação com esse assunto de agora. A decisão foi tomada numa investigação de suposta coação e obstrução de justiça por parte de Cutrim em um caso relacionado a um assassinato. O ministro Flávio Dino afirmou em nota que nunca houve uso irregular de carros oficiais e Dino disse ainda que sofre ameaças e que investigações mostraram que até carros particulares da família dele estavam sendo monitorados. E a Justiça de Minas Gerais decidiu afastar um juiz que foi flagrado bebendo vinho, fumando e usando bermuda durante uma sessão de julgamento virtual nesta segunda-feira. Milton Lívio Lemos Salles simplesmente virou uma garrafa no gargalo e a transmissão acabou suspensa logo depois que os participantes perceberam. Depois da repercussão, o juiz ainda gravou um vídeo que passou a circular em redes sociais nesta terça-feira, em que ele afirma que é vítima de difamação e faz ofensas ao Supremo Tribunal Federal, ao Superior Tribunal de Justiça, ao ministro Alexandre de Moraes e a desembargadores de Minas Gerais. Procurado pela reportagem, ele não quis se manifestar. Panorama CBN adverte: se beber, não julgue. Na Colômbia, as equipes de resgate passaram o dia nas buscas por sobreviventes do terremoto de segunda-feira. O número de mortos subiu de 132 desde o panorama da manhã para 254 no fim da tarde dessa terça, com 1.300 feridos e centenas de pessoas desaparecidas. O tremor causou estragos em 1.300 casas. O Serviço Geológico da Colômbia informou que o movimento durou entre 90 segundos e 2 minutos, com 96 réplicas, que são tremores menores. Cidades como Manizales e Cali decretaram toque de recolher para proteger os comércios. O governo mobilizou 1.000 agentes para conter saques nas áreas atingidas. Em Buenaventura, a 160 quilômetros de Cali, o teto da polícia judiciária desabou e um presídio pegou fogo depois de uma briga de presos. Organizações relatam hospitais sobrecarregados na região. O governo dos Estados Unidos anunciou $15,5 milhões para ações emergenciais e o jogador colombiano John Arias, que joga no Palmeiras, enviou um avião com médicos e suprimentos para o departamento de Chocó. O presidente da Ucrânia, Volodymyr Zelensky, afirmou que a Rússia usou mísseis da Coreia do Norte em um ataque que matou 6 pessoas e deixou 20 feridas em Zaporígia na madrugada dessa terça. De acordo com ele, os russos lançaram mísseis balísticos e bombas guiadas contra a infraestrutura civil da cidade. O Ministério da Defesa da Rússia não confirmou o uso de armas norte-coreanas, mas declarou que atingiu alvos estratégicos, como um centro de logística perto de Kiev e uma usina em Zaporígia. Na semana passada, a agência de notícias Reuters citou uma fonte da inteligência ucraniana que revelou o deslocamento de uma unidade militar da Coreia do Norte para o oeste da Rússia, e o grupo estaria equipado com 120 mísseis balísticos. Fala agora da condenação do ditador deposto da Síria, Bashar al-Assad, à morte por crimes de guerra e contra a humanidade. Ele não estava no julgamento, ele fugiu para a Rússia em dezembro de 2024, quando o regime dele caiu depois de 13 anos de guerra civil. Um primo dele, Atef Najib, ex-chefe da segurança política na província de Deraa, também foi condenado à morte. Najib acompanhou a decisão do juiz preso dentro de uma jaula no tribunal. Deraa é considerada o berço da revolta síria, que começou em 2011 e deixou centenas de milhares de mortos. A professora de Relações Internacionais e comentarista da CBN, Cristina Pesequilo, explica que, na prática, nada vai acontecer.
3: Porque para acontecer alguma coisa, o Assad ele teria que ser extraditado da Rússia para a Síria. E parece que isso não vai acontecer. Não. Ainda que a gente esteja observando algumas movimentações geopolíticas interessantes entre Síria e Rússia, no sentido da Rússia manter a sua presença em bases militares, ou seja, navais, e aéreas que ela tem na região. Foram feitos acordos, então tem muita movimentação aí entre Rússia e Síria. A gente não vê muito, até porque os nossos olhos estão voltados para outras crises na região, mas é uma forma da Rússia tentar voltar um pouco para a Síria, não perder aquilo que ela tinha durante a Guerra Fria e garantir ainda assim o seu acesso ao Mar Mediterrâneo e ao norte da África. Mas é um ponto de interrogação ainda qual que é a verdadeira agenda que vai afetar talvez o Assad, a parceria Síria e Rússia, apesar desse acordo que foi assinado recentemente.
0: E no Líbano, o parlamento aboliu a pena de morte e se tornou o primeiro país do mundo árabe a tomar essa decisão. Agora, a punição vai ser substituída por prisão perpétua com trabalhos forçados. O país não executava ninguém desde janeiro de 2004, mas os tribunais continuavam a condenar réus à morte. A maioria dos 128 deputados votou a favor da mudança. A única exceção foi o bloco do Hezbollah, que é contra a medida. A nova lei vale também para crimes cometidos antes da votação. O ministro da Justiça libanês disse que a decisão vai ajudar o país a repatriar criminosos fugitivos, já que muitas nações rejeitavam os pedidos de extradição por causa do risco de execução. A abolição faz parte de um pacote de reformas no país que vai debater depois uma lei de anistia geral. Foram sorteados os confrontos das quartas de final da Copa do Brasil. E a definição dos jogos chamou a atenção por causa do acaso. Das 105 combinações possíveis no sorteio, sem restrições de pote, saiu a única opção que reunia simultaneamente 3 clássicos regionais, um cenário com chance matemática de menos de 1%. Os duelos estaduais vão ser disputados entre Internacional e Grêmio, Cruzeiro e Atlético Mineiro e Palmeiras e Santos. O único confronto que não envolve rivais locais é entre Vasco e Vitória. A tabela detalhada com estádios, datas exatas e horários ainda vai ser divulgada, mas as partidas de ida vão acontecer na semana, dia 26 de agosto. Quem passar do clássico gaúcho cruza nas semifinais com o vencedor do duelo mineiro. Do outro lado da chave, o classificado de Vasco e Vitória pega o ganhador do Clássico Paulista. Uma das novidades do torneio para essa fase vai ser o uso da tecnologia de impedimento semiautomático, que começou a ser usada no futebol brasileiro na 20ª rodada do Brasileirão. E o Corinthians confirmou a saída de Memphis Depay. Em nota, o clube afirmou que decidiu não renovar com o atacante holandês para manter o equilíbrio financeiro. O timão deve cerca de 40 milhões de reais ao jogador. Memphis deixa o Corinthians depois de 79 jogos, 20 gols e 3 títulos. O Paulista e a Copa do Brasil de 2025, além da Supercopa do Brasil deste ano. E antes de encerrar essa edição, eu convido você a mandar mensagem para o Panorama. Meu e-mail é leandro.gouveia@cbn.com.br. No Instagram é só procurar por Lê Reis Gouveia.
4: Após o sinal, diga seu nome e a cidade de onde está falando.
0: O pessoal embarcou na essa.
5: Oi, Lê, aqui é o Magno de Pontes Lacerda, Mato Grosso, fronteira com a Bolívia, passando para dizer que eu escuto sempre o Panorama todas as manhãs.
0: Olha que legal, a cidade Pontes e Lacerda. Por isso que eu gosto de saber de onde vocês estão ouvindo, que até eu conheço cidades novas que eu nunca tinha ouvido falar. Valeu, Magnum. Tem mais uma participação.
6: Oi, Leandro. Aqui é a Zélia de Goiânia. Tava esperando a sabatina do Flávio no G1 e ele não foi. Será que tá com medo de passar mal de novo?
0: Nem o Flávio e nem o presidente Lula, né, participaram da sabatina do G1 e da Globo News. Aliás, vai ser difícil eles participarem de alguma entrevista ou debate nessa eleição, o que é péssimo para a democracia, né, Zélia? Obrigado a vocês que participaram aqui mandando áudios. Tem mais aqui ouvintes? O Lúcio Ferreira, de Juiz de Fora, dizendo: tá faltando maturidade na gestão do Infantino. Você está querendo dizer que ele foi um pouco infantino, né, Lúcio? Não sei se foi isso que você quis dizer, mas você levantou e eu cortei. E o José Gustavo Barbosa, de São Bernardo do Campo, mandou mensagem também pelo meu Instagram. E eu vou encerrar aqui com a Rosalia, porque o ouvinte Antônio Perpétuo do Vale, que é de Madrid, na Espanha, mandou mensagem falando também, dizendo que hoje em dia Rosalia é a maior representante feminina da música espanhola. É, foi a mensagem que ele mandou. Então vamos fechar de novo com ela. Mais uma das músicas do último álbum dela. Ela fez show na segunda-feira no Rio de Janeiro, tem mais um nessa terça-feira. Quem foi a convidada dela naquele confessionário que eu comentei no último episódio foi a cantora brasileira Marina Sena. Vi algumas imagens do show muito legais, viu? Tem uma reportagem especial no site da CBN também, para você que tem curiosidade sobre esse primeiro dia. E você já indicou o Panorama para alguém hoje? Manda o link pelo WhatsApp para quem você sabe que gosta de ficar bem informado e bem informada. E este episódio vai ficando por aqui. A produção e o roteiro foram feitos por mim, Leandro Gouveia, e a edição e a sonorização por Anderson Wendel, o Tico. A próxima edição do Panorama chega às plataformas por volta das 7 da manhã com Bianca Santos. E eu volto na sequência. Até lá!

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0: quinta-feira, 12 de agosto de 2026. O Supremo Tribunal Federal vai retomar hoje o julgamento que decide se as medidas protetivas da Lei Maria da Penha podem ser aplicadas a casos de violência de gênero sem vínculo doméstico ou afetivo. A análise do recurso extraordinário, oriundo de Minas Gerais, avalia se a proteção deve alcançar agressões no ambiente de trabalho, no espaço público ou na internet. A decisão terá repercussão geral em todo o país. O laudo do IML de São Paulo apontou que o advogado carioca Pedro Eli Cordeiro dos Santos, de 43 anos, morreu após a mistura de bebida alcoólica com um anestésico. O advogado foi encontrado sem vida na Zona Oeste de São Paulo no mês passado, vítima do golpe Boa Noite Cinderela. A justiça deferiu o pedido de prisão de um suspeito visto ao lado da vítima em uma adega antes do crime. O homem está sendo procurado pela polícia. A Comissão Especial da Câmara pode votar nesta quarta-feira o projeto que muda as regras do Código de Trânsito Brasileiro. Entre as propostas está a liberação da CNH para jovens a partir dos 16 anos. O projeto também trata de temas como ajuste na carga horária de direção em vias públicas, permissão para aulas e exames em carros automáticos e novas regras para pedágios livres. Dois times brasileiros entram em campo hoje pelas oitavas de final da Libertadores. Às 19h, o Palmeiras enfrenta o Cerro Porteño no Nubank Park. E às 21h30 tem o duelo brasileiro entre Cruzeiro e Flamengo no Mineirão. Nesta terça-feira, o Fluminense foi vaiado no Maracanã ao empatar sem gols com o Independente Rivadavia da Argentina.
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3: Bem-estar e movimento no ar hoje para falar sobre futebol feminino. Com a Copa do Mundo chegando no ano que vem e aqui no Brasil, a modalidade ganha ainda mais visibilidade. E isso vai muito além da torcida. É um convite para que mais mulheres ocupem os campos, as quadras e os espaços esportivos. Nos últimos anos, o futebol feminino cresceu. Segundo a CBF, o número de jogadoras registradas aumentou, assim como os projetos sociais, as escolinhas voltadas exclusivamente para mulheres e os espaços onde elas podem treinar. Ainda

0: com educação física. Daniele, muito obrigada por ter vindo conversar aqui com os ouvintes e com as ouvintes da CBN.
1: Eu que agradeço o espaço, muito obrigada.
0: Eu queria começar sabendo da origem desse interesse por futebol na vida de vocês. Laura, a gente estava conversando fora do ar e você estava me contando, e quero que você conte agora para os nossos ouvintes, que você já joga futebol há um tempão.
2: Sim, eu jogo futebol desde que eu me conheço por gente, na verdade. Então, quando vem esse questionamento de como que surgiu esse interesse, eu penso já em mim mesma, assim, sabe? Mas ele surgiu do meu crescimento ali. Eu cresci num condomínio onde só tinha meninos, praticamente. Uhum. Tinha eu e mais duas meninas. E as brincadeiras todas eram futebol, polícia e ladrão. E aí, quando eu me vi, eu já estava encantada ali pelas dinâmicas. Eu sempre fui uma criança muito ativa, assim, que gostava de brincar muito. E o meu tio, que morava comigo na época, que era corintiano, inclusive, me trouxe aí essa paixão além do jogo, pela torcida também. Então, desde que eu me conheço, o futebol, ele tá na minha vida aí, tanto dentro de quadra, quanto fora na torcida.
0: E aí, quando você começou a jogar, ainda criança, você jogava com meninos?
2: Exato. Desde criança, tanto no condomínio quanto na escola, eu me deparava com times masculinos, assim, né? Meninos mesmo. Então, eu fui começar a jogar com meninas quando eu tinha 13, 14 anos, já quase no ensino médio, assim, um pouquinho antes. Então, hoje eu acho que isso vem mudando um pouco, mas a realidade que a gente tem é que as meninas não são tão incentivadas ali a começar o futebol. As outras duas meninas que eu comentei lá do prédio, elas não, acho que não tinham ali tanto esse incentivo e acabaram que não foram jogando comigo, né?
0: Uhum. E aí, quando você começou, você tá falando que desde que você se entende por gente, pequenininha mesmo.
2: Sim, 3, 4 anos, assim, gente, chutando uma bola.
0: E não tinha um estranhamento, assim, não falo da parte da sua família, que você tá falando desse tio que você tinha, que é corintiano, te levava a ser torcedora também, eu imagino que seus pais também de alguma forma estimulassem, mas do meio, do ambiente, da escola, do resto da galera no condomínio, o pessoal não estranhava uma menina jogando com os meninos?
2: Muito. Sempre tinha os questionamentos, assim, várias vezes. Mas, assim, eu realmente gostava tanto, me incomodava, né, claro. Mas eu não, isso não me impedia de continuar, sabe, treinando, jogando. Mas não era agradável de ouvir, comentários, né, como por que que você tá aqui e tal, né. Porque é um ambiente que todos devem estar, né?
0: Não, e a gente tá falando de um início que é uma criança brincando, né? Basicamente é isso. Exato. Depois você foi jogando mais, daqui a pouco você vai contar o que, que você tá fazendo hoje no futebol, mas assim, em princípio, é uma criança brincando com outras crianças no prédio. E você, Daniele, como que você se interessou por futebol?
1: Eu também comecei mais ou menos nessa idade, assim, eu tinha um irmão mais velho e a gente era da região periférica de São Paulo. Uhum. Então, lá era brincar na rua. É o que a gente tinha pra fazer. E como ele era meu irmão mais velho, então eu ficava com os meninos e jogava bola com eles. Primos, ele. Então, a gente foi se interessando assim. A princípio, foi na rua. Porque na escola, eu não tinha tanto espaço pra jogar. Na escola, era os meninos fazem futebol, as meninas fazem vôlei. Era sempre assim.
0: Na minha escola era assim também.
1: Exatamente. Então, a gente não tinha um incentivo dentro da escola. Eu tive um incentivo mais fora da escola do que dentro. Então, foi na rua. Na adolescência, que aí isso começou a mudar. Eu achei um professor, o professor ele começou a incentivar. Fizemos um time de futebol, fomos competir nos jogos escolares, que tem em São Paulo. E foi basicamente assim o meu interesse pelo futebol. E aí, esse interesse virou minha profissão.
0: Muito legal, porque aí você foi fazer educação física. Sim. E hoje você dá aula de futebol, você é técnica. Como que isso aconteceu na sua vida?
1: Foi muito, assim, inesperado, na verdade, né? Eu dou aula, eu gosto muito, eu me interesso muito pela área escolar. Então, eu fui para a área escolar. Eu não queria fazer parte de treinamento, eu não queria fazer parte de nada. Eu queria dar aula em escola de educação física. E aí, na pandemia, eu acabei perdendo algumas escolas que eu estava. E eu já fazia parte do projeto Joga Amiga como atleta. Na pandemia a gente deu uma parada. Quando a gente voltou, surgiu uma oportunidade de ser professora no Joga Amiga. A princípio eu falei, não, eu não vou. Porque eu não quero dar aula para adulto. Já começava daí, eu gosto de criança. E eu falei assim,

0: esporte, eu não quero que o esporte vire meu trabalho, o meu lazer vire meu trabalho. Mas por uma necessidade eu acabei indo e eu me encantei, assim, eu me apaixonei por dar aula para mulheres, porque assim, eram são mulheres que também viveram da mesma história que a gente. Então eu tava incentivando, eu tava tendo um papel muito importante ali. Então eu entendi isso e aí.
1: Quando a gente fala dessas mulheres que são as suas alunas, nós estamos falando de mulheres assim, que idade? São vários perfis, como que é?
0: Hoje a gente não tem menor de idade no projeto, mas nós temos a partir dos 18 anos até... A gente já teve alunas com 60 anos já, aconteceu.
1: Muito bacana, daqui a pouco a gente vai falar mais disso, mas quero perguntar aqui para a Laura, como que é a sua rotina hoje com futebol? Onde você joga, onde você treina?
2: Então, hoje eu concilio o trabalho, né, e os estudos, porque eu estou no último ano de faculdade, com os treinos. Eu treino na USP, tanto pela Atlética quanto pela Seleção USP, e num outro time que chama Formadas, que é um time onde as meninas que eram da universidade formaram esse time e competem agora em society, outros campeonatos. Eu ainda não me formei, mas esse convite foi estendido ali a quem ainda está terminando a graduação. Então, eu treino 3 vezes por semana hoje em dia. É bem difícil, assim, conseguir conciliar. Mas é o momento em que eu tô com as minhas amigas ali, eu tô com as pessoas que eu gosto, fazendo uma coisa que eu gosto. Então, é muito necessário para mim hoje em dia, assim, ter esse espaço para conseguir manter as outras áreas da minha vida funcionando, sabe? E aí, além disso, eu ainda... hoje tá bem difícil, mas eu tento conciliar pelo menos 3 vezes de musculação na semana. Porque é muito importante, né, pra quem faz esportes, acho que
0: sim.
2: A gente tem essa ideia de que é necessário, né? Então, essa é a minha rotina hoje em dia.
1: Aliás, Daniela, as pessoas que chegam, as mulheres que chegam pra treinar com você, elas já têm essa noção de que ter essa atividade complementar do exercício de resistência é fundamental?
0: Não, elas não têm. Mas, assim, também é a questão da rotina. Às vezes, aquele momento é o único momento que elas têm e aí elas migram para o esporte coletivo, vão para o futebol. Então, nos treinos, a gente tenta conciliar alguma parte física mesmo. Então, para ter força, para evitar algumas lesões. Então, a gente tenta fazer isso dentro do treino, porque a gente sabe da realidade da maioria das pessoas que é trabalhar ou cuidar de casa, algo do tipo, que aí elas não conseguem conciliar. Mas a gente sempre procura incentivar que elas procurem uma musculação. E aí, aos pouquinhos, depois que elas começam no futebol, elas começam a fazer outras atividades para complementar.
1: É interessante isso que você falou. E eu tenho notado, assim, várias modalidades que se tenta fazer isso. Porque, às vezes, é como você disse. A pessoa tem ali, sei lá, 2 horas por semana. Às vezes, nem isso. E aí, ela não tem tempo de fazer a modalidade e mais a musculação. Ela teria que fazer uma escolha. E ela está no barato, por exemplo, de jogar futebol. E grupos de corrida fazem muito isso também, né? Para quando você corre, você tem que ter fortalecimento muscular. Mas às vezes as pessoas não fazem. Aí o que esses grupos fazem? Incorporam no próprio treino alguns exercícios de resistência para a pessoa ter ali a parte muscular, mesmo que não seja assim o ideal, mas uma parte muscular possível junto com o treino do futebol. Como que é um treino típico no Joga Amiga? Chego lá, nunca joguei futebol, tô interessada, não sou habilidosa. Como que vai ser minha primeira aula?
0: A gente tem algumas turmas, a gente divide por iniciantes e intermediárias, mas não quer dizer que é por nível de habilidade. Às vezes você é uma pessoa que sabe jogar, mas está muito tempo parada, então precisa de um condicionamento, vai para uma turma iniciante. Os treinos duram 1h30, normalmente, e aí a gente tenta dividir esses treinos com uma parte tática, técnica ali, uma parte de força física, um treinamento assim. E depois a gente tenta colocar, a gente faz os treinos com a parte tática dentro do jogo. Então, a gente faz o jogo acontecer e aí vai parando quando precisa parar, vai introduzindo alguma regra ali dentro do jogo, já para elas aprenderem, sabe? Mas normalmente no começo do treino, a gente já faz uma parte de, você chegou a primeira vez, a gente faz uma parte de acolhimento ali. A gente acolhe essa mulher que está vindo pela primeira vez, por N motivos que ela está vindo, então a gente se apresenta, ela se apresenta para o projeto, para nós, professoras, e aí depois a gente começa a introduzir o treino.
1: E como que é uma aula típica, um treino típico no seu caso, que é o treino, Laura, como que funciona?
2: Ah, é bem parecido, assim. Uhum. Acho que o conceito é o mesmo. A gente, nos treinos da seleção USP, a gente tem 15 minutos iniciais com a ProS, que é a fisioterapia lá da USP. Uhum. São os alunos da USP supervisionados por um professor. Passam exercício pra gente de prevenção de lesão. E depois a gente tem mais uma hora e meia de treino. E aí varia de acordo com o nosso objetivo ali, do nosso jogo que a gente vai ter, o confronto que a gente vai ter. A gente faz exercícios específicos para isso. E depois o coletivo, que é colocando isso que a gente treinou nos exercícios dentro do jogo. Então, é uma hora e meia também.
1: Quando a gente compara com o futebol masculino, aliás, meu sonho, em vez da gente falar futebol feminino e masculino, falar só futebol como se fosse uma coisa para todo mundo, quando a gente sabe que quando a gente fala futebol, na maioria das vezes a gente está falando de futebol masculino, né? Mas como que foi essa questão de referência para vocês, de ver outras mulheres jogando? Vocês tiveram isso, não tiveram isso? Como que é hoje? Começa por você, Laura.
2: Olha, eu tive muito, assim, a Marta, pra mim, acho que é a maior referência, porque ali nos anos 2000, né, que é quando eu tava começando a jogar, ela que vinha tendo maior protagonismo, uhum. Que vinha quebrando recordes e sendo o que ela é hoje, né? E hoje em dia eu vejo que a gente tem muito, assim, um movimento um pouco maior já, né, de mais transmissões de jogos, mais campeonatos sendo transmitidos longe do ideal, né? Como se a gente for pensar. Mas eu acho que a gente hoje tem um pouco mais de times ganhando protagonismo. O próprio Corinthians feminino, né? Poder acompanhar, eu sou torcedora, poder ver o futebol feminino crescendo comparado a quando eu era pequena. Me dá uma alegria, assim, mas eu sei que a gente ainda tá longe de onde a gente pode chegar, sabe? Então eu acho que temos um caminho ainda para trilhar aí nos próximos anos, para cada vez mais ter referências, porque não é normal uma menina ter uma referência e pensar em quantos homens que a gente tinha ali, né? Então acho que a gente tá longe de onde a gente deve chegar, mas que estamos nesse caminho.
1: O que você percebe em relação a essa questão das referências?
0: Olha, eu dou aula em escola, né? Uhum. Também. E eu tenho um time de futebol feminino com as meninas, com sub-14. Uhum. Hoje elas têm a maior referência que eu nunca tive. Elas têm várias atletas que elas podem falar, sabe? Principalmente do time do Corinthians, né? Então elas falam muito. E aí eu percebo, por exemplo, a minha referência também foi só a Marta. Porque só tinha transmissão do jogo do Brasil, algumas vezes, e a maior referência era a Marta ali, né? Então eu vejo elas falando de várias jogadoras, eu falo, nossa, mas quem é essa jogadora? Elas sabem falar, sabem com que perna chuta, que time tá. Então hoje eu vejo assim, eu fico até orgulhosa, assim, sabe? Mas eu ainda sei que a gente tá muito para trás.
1: É verdade, muito para trás em vários aspectos, sim. Inclusive no aspecto da remuneração, que é uma, exato, grande vergonha, né? E como que funciona essa coisa de ter uma Copa do Mundo de futebol feminino chegando e o aumento do interesse por aprender a jogar futebol? Isso acontece, assim, de forma relacionada? Tem gente que procura, joga amiga e fala, ah, me empolguei, quero começar a jogar bola, saber como que é.
0: Sim, acontece muito. Tem muitas mulheres que já jogaram, aí estão paradas por um tempo, por alguma coisa. E aí elas vão ver a Copa do Mundo acontecendo, já tá esse movimento de Copa do Mundo. E isso incentiva muito, porque você percebe que você tem um espaço para jogar. Então você vai procurar, aí você joga na internet, onde tem algum lugar perto de mim. Então elas começam a se incentivar mais, assim. É um grande incentivo para que, uhum, as mulheres comecem a jogar, né? E para as meninas também, até na escola. Então tem menina que olha assim, vai ter uma Copa do Mundo aqui, então eu posso jogar também. Isso é muito bom.
1: E Daniela, o que é a principal dificuldade das mulheres que estão começando a jogar futebol?
0: Olha, no projeto, quando eu percebo, assim, o primeiro dia da pessoa que tá indo lá, não importa se ela já jogou ou se ela nunca jogou, é a vergonha, é a timidez. Normalmente é a primeira barreira que ela tem que quebrar ali pra entrar, pra jogar, sabe? E depois que se quebra isso, aí a gente vai trabalhar a parte tática, a parte técnica, da habilidade. Infelizmente, as mulheres tem pouco estímulo, a gente estava até falando sobre isso, né? Tem poucos estímulos corporais, assim, de exercício, uhum, de atividade física. Sim. E aí, isso reflete lá na frente. Então, se você não teve como criança, lá na frente você vai ter um pouco mais de dificuldade. Mas a principal barreira é quebrar a timidez ali da mulher que está entrando.
1: Até o tipo de elogio que a gente recebe quando a gente é criança, né? É. Então, a menina, assim, parece que dizer que a menina é bonita é um dos únicos elogios que podem ser feitos. E aí, para o menino, não raro, você fala que ele é forte, que já é uma coisa que remete a esporte, a estar em movimento. Ou você fala que ele é esperto. E a gente esquece que a gente poderia dizer as mesmas coisas para as meninas e estimular as meninas da mesma maneira, né, Laura?
2: Sim, totalmente. E eu acho que até pegando um gancho disso que você falou da vergonha, minha visão do universo ali do futsal universitário, né? A gente vê muito isso também, de meninas que querem se inserir ali de alguma forma, mas tem medo de estar atrapalhando ou de ter essa vergonha mesmo por não ter tido o contato ali de antes com o esporte, né? E aí, eu acho que é papel nosso também, como atlética, como futsal universitário, incentivar a, independente de ter tido contato ou não, entrar no time, porque ele acaba também servindo como um ambiente não só de esporte, né? Mas também social ali, de bem-estar emocional, psicológico. Para você lidar ali com as coisas do dia a dia, do trabalho, da faculdade, é muito importante ter um espaço assim, né? Então, acho que vai muito mais além do esporte, quando a gente fala de futebol feminino, assim.
1: É muito interessante ouvir vocês duas, porque algumas palavras acabam surgindo com muita frequência. Então, a questão do acolhimento, do incentivo, e aí a gente se lembra como é quando mulheres estão juntas fazendo alguma coisa, ou quando bons esportistas, independentemente do gênero, estão reunidos fazendo alguma coisa. Na gravação desse programa, a gente está alguns dias depois da final da Copa do Mundo. E aí a gente teve a vitória de um time que foi muito criticado sobre vários aspectos do ponto de vista tático. Ah, mas é um jogo muito chato, eles pegam a bola e ficam segurando, controlando. Mas foi um jogo de uma equipe que jogou junta o tempo todo. Que mais do que o protagonista individual, teve um conjunto de jogadores atuando de forma coletiva. E os caras ganharam a Copa do Mundo. Por outro lado, a gente tem um vice-campeão que teve várias posturas muito antidesportivas em campo, inclusive bastante violentas, né? A gente está falando dos argentinos, e aí no final dá as costas para o time que ganhou, enfim, umas coisas feias aí. Então também eu queria ouvir vocês sobre essa questão de como é mulheres se reunindo para praticar um esporte. O que vocês percebem aí de diferença? Por exemplo, você, Daniele, você tem uma experiência de dar aula em escola para meninos e para meninas. Uhum. E tem experiência no Joga Amiga, que são mulheres jogando futebol. O que você percebe de diferença quando o coletivo é feminino?
0: Olha, as mulheres, principalmente no Joga Amiga, eu vejo que viram uma rede de apoio. Então, às vezes, a mulher vai lá, ela não tem mais referência nenhuma. A vida dela é trabalhar, cuidar de casa e tudo mais. Então, quando ela chega lá, ela cria um vínculo, cria uma rede de apoio, tem esse acolhimento. Então, aí a gente consegue trabalhar o coletivo.
1: Uhum.
0: É exatamente isso, assim. Quando o coletivo, ele surge, quando eu tenho afinidade com o meu grupo, quando eu tenho esse aspecto com o meu grupo. Então, praticamente é esse coletivo, sabe? Essa rede de apoio que elas encontram. E na área escolar também é a mesma coisa. Elas podem conversar umas com as outras sobre futebol, sobre esporte. Então, elas encontram ali um grupo. Ali a gente fala de grupos, né? Na escola. E no Joga Amiga a gente fala sobre rede de apoio.
1: Muito bom. E como que é a sua experiência, Laura?
2: Eu acho que é exatamente isso, assim. Tanto é que se você for parar pra ver, os meus amigos, amigas que eu fiz, assim, pra vida, vieram do futsal, do futebol, né? Então, eu acho que é realmente ali uma rede de apoio. Em momentos que você tá precisando de alguma coisa, você vai poder ter alguma amizade ali que você pode contar, ou então só ter aquele espaço ali pra esquecer do resto, sabe? É isso, assim, eu acho que é muito, muito importante nesse sentido.
1: Daniele, para colher os benefícios da prática, né? O pessoal vai jogar futebol, a mulher vai lá uma, duas vezes por semana, três. Qual que é o mínimo para ela começar a perceber uma melhora na vida dela a partir do esporte?
0: Olha, quanto mais a gente faz, mais a gente percebe qualquer esporte, né? Sim. A gente percebe uma melhora. Então, eu acho que dentro da possibilidade que a pessoa pode ir, dentro da realidade que ela pode ir, eu acho que é a constância. Então, eu posso uma vez, então vai toda semana. E aí, claro que vai ter um ganho um pouco mais demorado. Você vai perceber isso um pouco mais demorado. E depende também dos estímulos que você teve anterior, né? Uhum. Mas, se você tiver a constância, eu posso ir uma vez. E se eu tiver essa constância durante um ano, eu vou ter um ganho. Mas quanto mais, é melhor.
1: Laura, o que o futebol trouxe para a sua vida? E aí, pensando de aspectos físicos, aspectos mentais, emocionais também.
2: Ah, muita coisa, assim. Eu acho que desde habilidades, assim, de relacionamentos com pessoas, sabe? De conseguir lidar com diferente, porque dentro de quadro, de campo, vão ser 5 ou 11, né? Ou 7, se for 7, mas pensamentos diferentes ali. Você precisa conseguir se comunicar com a sua colega do que você está pensando para fazer. Então, isso acho que com certeza veio bastante do futebol. Fisicamente, acho que mudou muito, assim, em questão de hábitos saudáveis, porque a partir do momento que você inicia ali uma atividade, você vai começar a pensar, bom, vou comer um pouco mais saudável também, eu acabei de treinar, preciso comer ali a quantidade certa para não passar mal, sabe? Então, acho que uma coisa vai desencadeando a outra, e aí, consequentemente, também sinto que eu tenho ficado menos estressada ultimamente. Então, eu acho que ele traz impactos positivos em todos os âmbitos, assim.
1: E quais são as mudanças que você percebe, Daniela, numa aluna que começou no Joga Amiga, de quando ela chegou para quando ela se tornou uma atleta, como você estava dizendo para a gente, com constância?
0: Aspectos físicos, a gente começa a perceber algumas melhoras, até a gente fala sobre, nossa, tá mudando seu corpo, né? Tipo, tá... E elas percebem isso. Ganho de condicionamento, então, uma que não estava conseguindo correr, não estava... eu vou fazer essa posição porque corre menos na percepção, né? E aí elas começam, eu vou fazer a outra posição que ali corre mais. Então, esses são os ganhos e principalmente, vou falar de fisionomia, eu não estou dizendo físico, mas assim, emocional, sabe? Vem mais alegre, às vezes a gente percebe meninas que começam assim um pouco mais acanhada, um pouco mais... Às vezes a gente não sabe o que está passando, então um pouco mais triste. E daqui a pouco vem rindo, vem sorrindo, vem conversando. Então a gente vai percebendo todos esses aspectos de diferença.
1: Bacana. Muito bom ouvir isso. Quero agradecer demais a participação de vocês duas aqui. A Daniele Ferreira, que é treinadora do Joga Amiga e também da aula de educação física em escola. Então tem uma ampla experiência. Obrigada por ter vindo compartilhar o seu conhecimento com a gente aqui na CBN.
0: Eu que agradeço. Muito obrigada pelo espaço.
1: E muito obrigada também a Laura Mancuso, que é estudante de farmácia e atleta amadora de futebol. A gente pode dizer que é atleta desde criancinha. Obrigada, Laura.
2: Obrigada.
1: O Bem-Estar em Movimento de hoje vai ficando por aqui. Nós contamos com a produção da Ana Luísa Bessa, os trabalhos técnicos em áudio e vídeo da Débora Gonçalves e a edição do Rafael Furugem. Eu volto na semana que vem e espero por você.
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4: Três horas e 31 minutos.
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0: Quarta-feira, 12 de agosto de 2026. O Congresso deve instalar hoje uma comissão mista de deputados e senadores para discutir a medida provisória que acaba com a taxa das blusinhas. O texto precisa ser votado nas duas casas até 8 de setembro para não perder a validade. A MP zerou o imposto de importação federal de 20% sobre compras internacionais de até 50 dólares. A defesa do ex-banqueiro Daniel Vorcaro pediu reunião com o ministro André Mendonça, do STF, relator da Operação Compliance Zero. Os advogados buscam ampliar o tempo de atendimento ao ex-dono do Banco Master na prisão. O objetivo do novo grupo de defesa é estruturar dados para apresentar uma terceira proposta de delação premiada após duas recusas. Os Estados Unidos atacaram com mísseis um navio de carga que tentava furar o bloqueio naval ao Irã, na costa do Paquistão. A ação americana ocorre em meio ao aumento da violência no Oriente Médio, que registrou também o abate de uma embarcação no Mar Vermelho por rebeldes hutis, deixando 4 mortos. Um impasse diplomático entre Washington e Teerã e o tráfego travado na região, o preço do barril do petróleo voltou a subir e superou os 90 dólares. No horário de Brasília, 3 horas e 33 minutos.
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0: Três horas e 34 minutos, daqui a pouco às 4, previsão do tempo para todo o Brasil, também os principais destaques do dia. Nós vamos a Minas Gerais, a Débora Costa tem informações sobre o afastamento daquele juiz que foi flagrado bebendo vinho durante uma sessão de julgamento. Na garrafa, viu, Ricardo Garcia? Não é que ele estava com uma taça, não, foi direto na boca da garrafa.
2: O Conselho Nacional de Justiça e a Corregedoria Geral de Justiça de Minas Gerais determinaram o afastamento imediato do juiz Milton Lívio Lemos Salles, que foi flagrado bebendo uma garrafa de vinho e tentando acender um cigarro durante um julgamento. O magistrado também está proibido de frequentar as dependências do tribunal e de acessar os sistemas eletrônicos do TJ de Minas. Além disso, o juiz será alvo de apurações disciplinares pelo CNJ e pela Justiça Estadual. Os processos sob a relatoria dele também serão redistribuídos e um juiz de primeiro grau será convocado para assumir o posto temporariamente. Para o Corregedor Nacional de Justiça, o ministro Mauro Campbell Marques, o afastamento cautelar do magistrado é medida necessária para resguardar a regularidade da apuração, a preservação de eventuais provas e a própria dignidade da prestação jurisdicional enquanto perdurar a investigação. O caso ganhou repercussão após viralizar o vídeo em que o juiz Milton Salles aparece bebendo vinho diretamente da garrafa durante uma sessão virtual. Nas imagens, ele ainda tenta acender um cigarro com um maçarico. Por conta do fato, a sessão de julgamento precisou ser suspensa. A postura do juiz também foi duramente criticada pela Ordem dos Advogados de Minas Gerais, que chegou a pedir o afastamento dele. O presidente da OAB Minas, Gustavo Chalfun, afirmou que esse tipo de conduta prejudica a imagem do judiciário.
3: A lei orgânica da magistratura prevê uma série de atos a serem exercidos pelo magistrado quando do exercício da sua função tão nobre de julgar o seu semelhante, e a ofensa a esses atos pode gerar a suspensão cautelar, que era um dos pedidos que a Ordem dos Advogados do Brasil realizou à Corregedoria Geral do Tribunal de Justiça do Estado de Minas Gerais, e evidentemente com a postura daquela enfraquece o sistema de justiça e nós, de toda forma, advogados, magistrados, magistrado, membros do Ministério Público, devemos preservar o sistema de justiça e demonstrar que a justiça é séria e a justiça precisa julgar o seu semelhante. Para julgar o seu semelhante, nós temos que ter o mínimo de sobriedade.
2: A CBN procurou o gabinete do juiz Milton Salles e aguarda um posicionamento sobre o caso. Em um vídeo enviado aos colegas após a audiência, o magistrado diz ser alvo de difamação, mas não negou o consumo de álcool durante o julgamento. A reportagem também apurou com a Polícia Civil que o mesmo magistrado já tem uma medida protetiva contra ele por violência doméstica. Segundo a instituição, a vítima, que não teve a identidade divulgada, compareceu à casa da mulher mineira em abril deste ano, informando os fatos e manifestando o interesse da medida. Mas, por se tratar de um membro da magistratura, as investigações dependem do aval do Superior Tribunal de Justiça. A CBN procurou o STJ e aguarda um posicionamento sobre o caso. Com colaboração de Marcelo Martins, de Belo Horizonte, Débora Costa.
0: Isso é um escárnio, né? É um escárnio. Coisa inaceitável. E vamos acompanhar esse caso aí. Eu acho que esse juiz, viu, Ricardo Garcia, ele não viu as últimas notícias aí. É que pela primeira vez na história desse país, um juiz foi efetivamente punido, né, por um crime que cometeu. A gente está falando de uma situação completamente diferente, obviamente, mas vamos aguardar para ver o que vai acontecer com esse juiz que simplesmente toma um vinho na garrafa durante uma sessão e acha que é a coisa mais normal do mundo. Né? Faltam 22 minutos agora para as 4. Nós vamos abrir espaço para Milton Jung, Cássia Godoy, convidados.
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4: Hoje na série 50 debates para o Brasil, vamos discutir a legalização de bingos e cassinos. A questão que se põe é se a exploração de jogos e apostas em espaços físicos deve ser legalizada com regulação e cobrança de impostos ou deve continuar proibida para produzir seus, para reduzir seus impactos sociais. E para conversar conosco, participando desse debate, nossos convidados são Wesley Cardia, advogado, já foi presidente da Associação Nacional de Jogos e Loterias, e o doutor Hermano Tavares, que é professor associado do Departamento de Psiquiatria da USP, coordenador do Programa Ambulatorial do Jogo. Wesley Cardia, muito obrigado pela sua gentileza ter aceitado o nosso convite. Bom dia.
5: Bom dia, Milton, Cássia, Tavares. Prazer estar aqui.
4: Hermano Tavares, muito obrigado também por ter aceitado participar dessa discussão. Bom dia.
6: Bom dia, Milton e Cássia. É um prazer estar aqui.
4: Lembro a todos que, conforme combinado, nós faremos duas perguntas para cada um de vocês, cada um tendo mais ou menos 2 minutos para trazer os seus argumentos. E Cássia Godoy e eu estamos aqui na mediação. Vou começar com o senhor Wesley, para entender o seguinte. Se os bingos e os cassinos forem legalizados, quais são os limites concretos que deveriam ser impostos para evitar que um aumento de arrecadação pública venha acompanhado de um aumento do custo social provocado pelo jogo?
5: Bom, vamos lá. Primeiro, há uma certa falácia nisso. Não é porque legaliza ou regulamenta que aumenta o vício ou aumenta os problemas sociais. É o contrário. A regulamentação faz com que haja um ordenamento que, no final das contas, impede todos os malefícios. Por quê? É muito fácil de explicar. Vamos pegar um exemplo, Milton, das bets. As bets, até 2 anos atrás, existiam com o mesmo número de jogadores que existem hoje. Qual é a diferença? Hoje, as bets legalizadas, me permite trazer um exemplo das bets, que é o que há de mais concreto aqui. As bets legalizadas não permitem que menor de idade jogue, não permite que pessoas não cadastradas joguem, etc, etc. E paga os impostos. Ao mesmo tempo, o mercado hoje continua sendo dominado pelas bets ilegais, da mesma maneira que hoje acontece com os cassinos e os bingos. Ah, mas não existe cassino e bingo. Falácia, mentira. Só na cidade de São Paulo existem 21 cassinos operando. Eu não estou falando de cassinozinho, Eu estou falando de cassino que tem show, restaurante, tudo. Não é uma Las Vegas, mas existem grandes cassinos. E bingos são milhares pelo Brasil todo. Todos eles ilegais, sem pagar impostos. O mesmo ocorre nas bets, onde as ilegais são mais atrativas, porque menor de idade pode jogar. Se o cara está devendo, pode jogar. Se ele está no cadastro de inadimplentes, ele pode jogar. Se ele está nos programas de benefícios sociais do governo, pode jogar, porque não há controle. Então, a regulamentação, o ordenamento, passam pelo controle do Estado, através do Ministério da Fazenda, Ministério da Saúde, Ministério dos Esportes, para que se tenha algo de concreto e que funcione efetivamente. Do contrário, vai continuar como está, o crime, a criminalidade tomando conta, e nós vivendo aquele decreto de 1941, em que foram proibidos os cassinos para atender a esposa do presidente, que era contra os cassinos, porque isso feria a moral e os bons costumes. Bobagem.
4: Aproveitando aqui, então, esse comentário do Wesley Cardia, doutor Hermano Tavares, eu queria entender do senhor se as pessoas que já jogam, o mercado clandestino continua existindo, se manter bingos e cassinos proibidos efetivamente protegeria a população?
6: Olha, com todo respeito, eu não poderia discordar mais do Wesley. Primeira coisa, a regulamentação aumenta a exposição. Na hora que você aumentar a exposição, você vai ter mais gente vulnerável com acesso à atividade do jogo. Jogo no país nunca chegou a ser inteiramente proibido. Mesmo no decreto de 1946, ainda tinha aberto a possibilidade da aposta em loterias e da aposta em cavalos. Então, aqui não há discussão, não é... se vai proibir ou se vai legalizar, é o quanto vai permitir que se jogue, né? E sem regulamentação. Essa argumentação de que o problema é o jogo ilegal, isso é um desvio do foco de atenção. Hoje a maioria das pessoas jogam nas bets legalizadas, só que a regulamentação é uma autorregulamentação. Eles que têm que procurar saber quem é o jogador afetado e aí orientar essa pessoa. Não, essa condição é uma obrigação primária do governo, né? Se não, me desculpe, Wesley, mas isso aí é convidar a raposa para tomar conta do galinheiro. A Bet ela não vai tomar a iniciativa de limitar aqueles que são seus clientes mais rentáveis. Isso não existe, né? E essa coisa de ficar focando o mercado ilegal é tirar o foco do que a gente precisa fazer. A gente tem algumas obrigações primárias, né? A gente precisa estabelecer uma autolimitação efetiva. A gente precisa estabelecer encerramento de conta para aquelas pessoas que já têm padrão compulsivo evidente. E essa coisa de esperar que a Bet tome essa iniciativa, eu acho que não vai acontecer.
7: Queria ouvir vocês dois a respeito de quais critérios poderiam orientar uma política para bingos e cassinos no Brasil, e aí considerando os vários aspectos, considerando geração de emprego, atividade econômica, mas considerando também prevenção ao vício e tratamento para quem se torna dependente. Começando por você, Wesley Cardia.
5: Obrigado. Desculpa, Tavares, eu vou ter que refutar aqui. Hoje, saiu no Globo, hoje de manhã, uma pesquisa divulgada pelo Instituto Locomotiva que traz que 77% dos apostadores usam sites ilegais. Mais da metade do mercado é ilegal. Com isso, alguns deles, cerca de 51%, usam o legal e o ilegal. Quem é que usa o ilegal? Aquele que está proibido de jogar nos sites legais, nos sites que tem o final bet.br. Superexposição, a exposição sempre houve. A grande diferença é que a exposição, ela permite ao jogador saber qual é o site legal e qual é o site ilegal. Aquele que está anunciando na televisão tem o controle do governo. Está pagando imposto? Ah, mas paga menos prêmio. Claro que paga menos prêmio, tem que pagar imposto, por isso que o cara vai jogar no ilegal. Também por essa razão. Então, o controle do Estado, da mesma maneira que está sendo feito com as bets, e desculpa, Tavares, eu como presidente da associação, quando era presidente da associação, tinha reuniões quinzenais, semanais, tentando montar a melhor estratégia, a melhor regulamentação possível, para que não haja uma over-regulating, que não haja um excesso de regulamentação, porque daí, mais uma vez, aumenta o mercado ilegal. Então, tudo isso tem que ser levado nos mínimos detalhes para que não haja um incentivo ao mercado ilegal. E aí sim, aumente a adição aos jogos, à ludopatia e todos os problemas sociais que qualquer jogo traz. Não é só o cassino, não é só o bingo, não é só a bet. É também aquele que joga no bicho, ou aquele que joga na Mega Sena desesperadamente toda semana na esperança de ficar rico.
7: Hermano, qual a sua avaliação a respeito disso? Quais os critérios que deveriam orientar essa política? E, claro, fique à vontade também para responder algo que o Wesley Cadia tenha dito.
6: Sim, sobre essa questão da exposição, eu ainda ultimamente estou tentando assistir futebol nos intervalos dos anúncios de bets. Entendeu? Então, me desculpa, mas assim, o tipo de publicidade de forma indiscriminada que se faz hoje é beira a irresponsabilidade e precisa de uma intervenção imediata. Influências, pessoas que têm acesso a jovens, né, fazendo propaganda de bet e recebendo porcentagem em cima de indivíduo arrecadado, recebendo porcentagem em cima do dinheiro que foi injetado, né, e que foi perdido pelos apostadores, isso gera um conflito de interesse óbvio que também precisa ser mediado. Né? Agora, sobre essa questão da arrecadação. Então, já que estamos citando estudos, estima-se que os custos diretos e indiretos da presença da legalização da aposta legalizada custou 40 bilhões. Só que o que foi arrecadado no mesmo período foi 13. Então, a conta não está fechando, isso enquanto atividade econômica não está gerando o emprego prometido e não está movimentando as pás da economia. A gente acabou de escutar que a população está endividada. Uma pergunta que cabe é saber o quanto da Bet contribui para isso. Mas tem mais uma coisa. Eu sei que quem estiver endividado, mesmo que não for pela Bet, é mais vulnerável à falsa promessa de ganhar dinheiro aqui fazendo pouco esforço. Né? Então, do ponto de vista da economia e da política pública, o que você precisa fazer é uma regulamentação dura para conter os danos, porque os benefícios não estão muito evidentes, não.
4: Considerando a disciplina de vocês dois aqui nessa discussão, eu queria deixar um minuto para cada um trazer a sua consideração final, começando com você, Wesley Cardia.
5: Obrigado, Milton. Mais uma vez, é claro que há divergências entre as posições do Tavares e as minhas, mas o jogo sempre existiu e vai continuar existindo. Alguns dos países onde mais se joga no mundo é China, Irã e Rússia. Nos três, os jogos são proibidos. Não existe apostas como existe no resto do mundo. Mesmo assim, joga-se muito por lá. Por quê? Porque ou porque não há controle ou porque há uma proibição total. Esses são os grandes problemas. No Brasil, a regulamentação é excelente. Talvez esteja passando um pouquinho do limite. E quando ela passa do limite, faz com que menores de idade que querem jogar e não podem nas bets legais, fujam para o mercado ilegal. Aqueles 800 mil cidadãos que se auto-excluíram das plataformas, de noite, quando dá vontade de jogar, ele joga no site legal. Por quê? Porque talvez nós estejamos ultrapassando um pouquinho o limite da regulamentação.
4: Permito ouvir agora o doutor Hermano Tavares.
6: Bom, vamos continuar concordando em discordar. Primeira coisa, a China o jogo é legalizado, tem Macau, é um centro que arrecada até 3 vezes mais do que Las Vegas. Então, desculpa. Não é verdade, não é verdadeiro. Segunda coisa...
5: Estou falando China continental, desculpa.
6: Ué, Macau está na China, Macau está na China, perdão, mas assim... É um pedacinho que, na verdade, agrega quase todo o jogo da China e é basicamente ao contrário do modelo de Las Vegas, né, voltado para a exploração do jogador. Então, é o tipo do modelo que a gente está legalizado, é o tipo do modelo que a gente não quer emular em hipótese alguma. Né? A segunda coisa, que é um fato assim, vivido aqui, eu vivi isso nos anos 90 com clareza muito grande, estou vivendo agora, é o seguinte, aumenta o jogo legalizado, aumenta em 4 vezes a demanda de tratamento. Tá? Então, não vai aumentar a contingente de jogadores, tudo bem, mas o jogador vulnerável fica mais exposto e a demanda por tratamento aumenta imediatamente. Por último, a questão da regulação, que a regulação do Brasil é muito boa, a regulação do Brasil é incipiente, ela é inicial. Vou dizer o que está faltando. Está faltando uma periodicidade obrigatória para fazer o jogador entender quanto ele ganhou e quanto ele perdeu. Está faltando pausa compulsória. Tá, a questão da informação do título do jogo responsável. Hã?
4: Não, só queria que você concluísse aqui.
6: Bom, enfim, a regulamentação aqui está longe de ser adequada. Né? E você ter que combater o jogo ilegal não tem que nos eximir de fazer a regulamentação do jogo legalizado.
4: Hermano Tavares, Wesley Cardinho, quero agradecer a gentileza de vocês terem trazido aqui de forma argumentada o posicionamento de cada um de vocês, até para que se possa oferecer ao nosso ouvinte aqui informação suficiente para que ele desenvolva o seu pensamento crítico em torno desse assunto.
0: 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Agradecer demais a companhia, muitas mensagens chegando aqui, viu, Ricardo Garcia? Brasilzão, como sempre, né? O Jaime Santana, caminhoneiro aposentado de Araraquara. Obrigado, Jaime, pelas palavras aqui, pela mensagem. O Sauro Valença, em Camaragibe, Pernambuco. Elielson Pereira, mais um caminhoneiro, mas esse não está aposentado, não. Deve estar no trecho aí, viu, Ricardo Garcia? Está em Sales Oliveira, no interior de São Paulo. Também obrigado pela mensagem que chega do nosso ouvinte, o Estevão Zizi, Vitória Espírito Santo. Também o Fábio William, está ouvindo pela Alexia. Fábio William de São Paulo. Pelo YouTube, galera que está chegando aqui no nosso chat e acompanhando as imagens do estúdio, Cristino Pessoa, Samantha Smith, bom dia que chega de Maringá, do Jefferson Moura, Tocantins, também manda o seu abraço aqui, professor Dino Santos, Sidney Miguel, de Campo Grande, Mato Grosso do Sul, Nivaldo Paisani, do interior de São Paulo, Taquaritinga, e muito obrigado a você que nos acompanha também via rede social aqui no Instagram, no arroba phcgalvão. Repetindo, arroba phcgalvão. Muito obrigado pela mensagem que chega do Epitácio Klaus. Obrigado pela conexão aqui. Luiz Aguiar está nos mandando aqui mensagem. Muito obrigado, Luiz, pelas palavras aqui. Já está na leitura, viu, Ricardo Garcia? O Luiz Aguiar, a gente agradece demais aqui a mensagem. 3:55. Nós vamos a Pernambuco com Lucas Arruda. O advogado-geral ainda não desistiu de ir ao Supremo, não, hein?
8: O advogado-geral da União, Jorge Messias, declarou durante homenagem na Faculdade de Direito do Recife que cabe apenas ao presidente Lula deliberar sobre uma nova indicação ao Supremo Tribunal Federal. A fala foi dada dias após a reunião de reaproximação entre Lula e o presidente do Senado, Davi Alcolumbre. Desde a rejeição à indicação de Messias, a relação entre os dois presidentes esteve estremecida. O encontro, revelado pela colunista do jornal O Globo e comentarista da CBN, Bela Megali, aconteceu na casa do ministro do STF, Alexandre de Moraes. Questionado sobre uma possível segunda indicação para assumir a vaga deixada por Luiz Roberto Barroso no STF, Jorge Messias desconversou e disse que, apesar de ser uma honraria única servir ao país na condição de ministro, nunca fez planos para cargos públicos.
9: Esse tipo de indicação cabe ao presidente da República. Eu já tive a honra de ter sido indicado uma vez ao cargo de ministro do Supremo Tribunal Federal pelo presidente Lula e nunca fiz planos exatamente para a ocupação de qualquer tipo de cargo público. O que eu acho é que a honraria de servir ao país na condição de ministro do Supremo Tribunal Federal é uma honraria única. E essas questões estão hoje sendo discutidas diretamente pelo presidente Lula e vamos aguardar.
8: Fontes ouvidas pelo jornal O Globo pontuaram que uma nova indicação de Jorge Messias ao STF não esteve na pauta do encontro entre Lula e Davi Alcolumbre, que se concentrou na reconstrução da relação entre eles e temas gerais da agenda pública. Mas, para se reaproximar do presidente Lula, Alcolumbre já não teria a mesma resistência contra o nome de Jorge Messias para a corte. O advogado-geral da União recebeu uma homenagem da Universidade Federal de Pernambuco por meio da Faculdade de Direito do Recife, da qual é ex-aluno. O evento abriu as comemorações dos 200 anos da instituição. Do Recife, Lucas Arruda.
10: Faltam 3 minutos agora para as 4. Fábio Portugal, daqui de São Paulo, tem informações sobre a situação da Enel, né, que não cumpre os contratos, a prestação de serviço está muito aquém do que a população de São Paulo merece e a situação é bastante complicada. Vamos ouvir o Portugal.
11: A ANEEL abriu espaço para o rompimento do contrato de concessão da Enel na cidade de São Paulo e outros 23 municípios da região metropolitana ao rejeitar um pedido da empresa para que a solicitação de caducidade fosse reconsiderada. A concessionária responde por falhas no restabelecimento do fornecimento de energia elétrica após sucessivos apagões provocados por ventanias e tempestades nos anos de 2023, 2024 e 2025. Em audiência nesta terça-feira, o diretor-geral da ANEEL, Sandoval Feitosa, votou pela continuidade do processo de caducidade e lembrou que a Enel não pagou mais de 90% das multas que já somam mais de 370 milhões de reais pelas falhas no fornecimento de energia elétrica na Grande São Paulo.
12: Ao longo de todos esses anos, firmou planos de resultados com a companhia, a sua grande maioria desrespeitados, não cumpridos, multas aplicadas, muitas delas não pagas pela empresa, diversas ações procrastinatórias na justiça e questionamentos legítimos de instituições públicas.
11: A Enel foi notificada para apresentar as alegações finais antes da deliberação pela diretoria da ANEEL. Mas a decisão final sobre o rompimento é do Ministério de Minas e Energia, responsável pelo contrato, que vai até 2028. Nesta segunda-feira, o ministro da pasta, Alexandre Silveira, afirmou em entrevista à CNN que a empresa perdeu as condições, inclusive de imagem, de continuar prestando o serviço de distribuição de energia. O rompimento do contrato também é defendido pelo governador Tarcísio de Freitas e pelo prefeito Ricardo Nunes. Nunca na história do país, um operador do setor elétrico teve o contrato rescindido por meio do processo de caducidade. Se essa caducidade for decretada pelo governo federal, o cenário mais provável é a nomeação de um interventor escolhido pela experiência no setor elétrico, que passa a comandar a distribuidora de energia com plenos poderes de gestão, enquanto a ANEEL prepara a nova licitação. Em nota, a Enel São Paulo afirmou que discorda dos fundamentos utilizados na análise do pedido de reconsideração feito pela empresa e argumenta que a concessionária apresentou um aumento nos investimentos e na quantidade de equipes nas ruas nos últimos 2 anos. De São Paulo, Fábio Portugal.
10: 4 horas, vem aí Edmilson Fernandes.
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0: quarta-feira, 12 de agosto de 2026. A vegetação nativa do Brasil caiu de 79% para 65% do território nacional nos últimos 40 anos, segundo dados inéditos da nova coleção do Map Biomas. No mesmo período, a área voltada para a agropecuária subiu de 18% para 32%, impulsionada principalmente pela expansão da soja e das pastagens. Amazônia e Cerrado registraram as maiores perdas absolutas da vegetação, enquanto Rio de Janeiro foi o único estado a apresentar crescimento no período. Mais de 5 bilhões de reais continuam esquecidos pelos clientes nos bancos. A informação é do Banco Central, que considera os valores verificados até junho. Em março, o montante passava de 10 bilhões e meio. Parte do dinheiro foi transferida para um fundo público com o intuito de viabilizar os descontos do Desenrola 2.0, programa de renegociação de dívidas do governo federal. O líder do PT na Câmara dos Deputados, Pedro Uczay, foi diagnosticado com um AVC isquêmico após desmaiar durante uma reunião no Colégio de Líderes desta terça-feira em Brasília. O diagnóstico foi confirmado após exames realizados à noite no Hospital DF Star. Segundo a liderança do PT na Câmara, o quadro clínico do parlamentar é estável. O Uczay não apresenta déficit motor nem cognitivo e permanece internado para observação clínica e realização de exames complementares. Hora de Brasília, 4 e 2.
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2: 4 e 3. Josélia Pegorim traz para a gente a previsão do tempo para todo o Brasil.
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3: Calor, frio, temporais e ar muito seco. Tudo isso vai acontecer nesta quarta-feira no Brasil. Vamos começar pela região sul, onde há novamente alerta para tempestades. Rio Grande do Sul e também o centro-sul de Santa Catarina vão passar esta quarta-feira com tempo muito instável, a risco de chuvas de forte intensidade e também queda de granizo. Não há preocupação com ventania, mas a queda de granizo e os volumes de chuva altos é que chamam atenção. No Paraná, o sol vai predominar nesta quarta-feira e a possibilidade de chuva é pequena. Apenas o litoral, o leste do Paraná, pode ter alguma chuva leve. Na região sudeste, sol e calor predominam nesta quarta-feira. Mas em todo o litoral de São Paulo, ainda no estado do Rio de Janeiro, no Espírito Santo, no leste de Minas, teremos uma grande quantidade de nuvens. Ainda há uma possibilidade de alguma chuva leve pelo litoral e também no Espírito Santo. Na Grande São Paulo, o sol já volta a aparecer um pouco e a temperatura tem uma ligeira elevação. No centro-oeste e na maioria das áreas do norte e no interior do nordeste do Brasil, o sol forte, o calor e o tempo seco é que vão predominar nesta quarta-feira. Temperaturas de quase 40 graus poderão ser observadas em áreas do Tocantins e de Mato Grosso, e os níveis de umidade do ar até baixando um pouco dos 20%. Mas muita atenção com a chuva no litoral leste do Nordeste, entre Salvador e Aracaju. Essa chuva pode cair com moderada a forte intensidade em alguns momentos. há risco aí de chuva moderada também na região de Maceió e de Recife. Pancadas de chuva moderadas a fortes podem acontecer em áreas do sul do Amazonas, na região de Porto Velho e também na região de Belém e de São Luís. Josélia Pegorim, da Climatempo, para a CBN.
2: 4:06. Equipes de resgate entram hoje no terceiro dia de buscas por sobreviventes do terremoto que atingiu a Colômbia na segunda-feira. O número de mortos chegou a 254. Mais de 3 mil pessoas estão desaparecidas. O mais forte abalo do século no país deixou estragos em 14 dos 24 estados colombianos. As operações de resgate enfrentam momentos de extrema tensão por causa de centenas de tremores secundários registrados e do solo instável em áreas próximas a leitos de rios. Mais de 1.600 edifícios desabaram ou tiveram danos severos em diversas regiões. O desastre causou o fechamento temporário de 6 aeroportos, além de interrupções generalizadas nos serviços de água e energia elétrica e o cancelamento de partidas de futebol. O Ministério da Fazenda colombiano ativou uma linha de crédito emergencial de US$450 milhões no Banco Mundial para financiar a reconstrução. A comunidade internacional iniciou mobilização de ajuda emergencial para a Colômbia, que inclui dinheiro, suporte técnico e sistema de satélites para mapear e orientar as equipes de resgate. Ontem, 36 horas depois do abalo, uma mulher de 30 anos foi retirada com vida dos escombros. O presidente Abelardo de La Espriella visitou as regiões afetadas e falou sobre o trabalho para resgatar sobreviventes.
4: Esta mañana estuve en Pereira con el señor ministro y otros miembros del equipo de gobierno apoyando al alcalde y al gobernador de Risaralda en la búsqueda de tantos desaparecidos que todavía tenemos en la ciudad.

0: de conteúdo na propaganda partidária. Ela afirmou que as divergências familiares e políticas foram superadas em nome da unidade da campanha.
1: Foi ótimo, todo mundo muito empolgado, todo mundo no mesmo espírito de união. Colocamos a pedra, né? A desavença existe em... Qual família que não é perfeita, né? Levanta a mão aí quem não tem problema na família. Levanta a mão? Não. Mas graças a Deus a gente conversamos, nos unimos em prol de algo muito maior para a nossa nação.
0: Sobre a composição da chapa presidencial, Michele declarou que preferia a indicação de um nome feminino para a vaga de vice. Flávio Bolsonaro reiterou a manutenção de Alfredo Gaspar e saiu em defesa do deputado acusado de estupro de vulnerável.
2: Essa farsa que foi montada contra o Alfredo, que isso é uma farsa, foi montada contra o Alfredo, foi exatamente no momento em que ele estava ali defendendo os aposentados roubados pelo governo do PT, inclusive pedindo a prisão do Lulinha. Por isso que foi feito isso contra ele. Uma pessoa do bem, uma pessoa preparada, da área da segurança pública, que tem a nossa confiança, de coragem, nordestino. Vamos lá.
0: Segundo a senadora Soraya Tronic, a denúncia contra Alfredo Gaspar foi feita em março pelo comerciante Luiz Antônio Lopes, morador de Nilópolis, na Baixada Fluminense. De acordo com a parlamentar, ele pediu dinheiro para fornecer mais detalhes do caso. Em abril, o denunciante mudou a versão e afirmou em depoimento à Polícia Legislativa da Câmara que foi pago para participar de uma suposta armação articulada pelo deputado Lindbergh Farias, do PT, para incriminar o então relator da CPMI do INSS. A testemunha afirmou que uma jovem chamada Marcela, que prestou serviços no quiosque de sorvetes dele em um shopping na zona norte do Rio, foi cooptada por Lindbergh e por um assessor do petista para se passar por Jailma. De acordo com o depoimento, ela seria preparada para conceder entrevistas sob identidade falsa, afirmando ser de Maceió, e ter sido abusada por Alfredo Gaspar na adolescência.
3: Não existe a Jailma. O Lindbergh, quando fez essa denúncia, ele teve que dar nomes. Ele teve que dar nomes. E o nome dado, eu tenho certeza, foi Jailma e uma suposta criança chamada Eloá, tá? Era um teatro tão bem montado. Eles acharam um nome para dar à menina que tivesse muita incidência desse nome no Nordeste do Brasil. E a menina Eloá, eles se basearam no nome em evidência, calculando-se que ela tinha 7, 8 anos, em evidência. Então, foi tudo muito bem articulado. Quando houvesse a necessidade dessa menina aparecer para dar o tal depoimento, essa menina simplesmente sumiria. Eles iam aproveitar a deixa e jogar na mídia. Aí, tá vendo? Com certeza. Esse procurador deve ter mandado matá-la ou feito alguma coisa dessa natureza.
0: Diante das versões conflitantes do denunciante, Gilmar Mendes, do Supremo Tribunal Federal, determinou prazo de 15 dias para que a senadora Soraya Tronic forneça documentos e dados adicionais sobre as informações recebidas em seu gabinete. A decisão atende a pedido da Procuradoria-Geral da República antes de deliberar sobre eventual abertura de inquérito contra Alfredo Gaspar. O deputado Lindbergh Farias negou qualquer envolvimento em armações políticas e argumentou que apenas repassou à Polícia Federal acusações e áudios que recebeu de Luiz Antônio Lopes. O candidato a vice de Flávio Bolsonaro rejeita integralmente e quer fazer exame de DNA para provar que é inocente. O parlamentar também move processos por calúnia e denunciação caluniosa contra o deputado Lindbergh Farias e a senadora Soraya Tronic. 4:13. O presidente do Partido da Causa Operária, Rui Costa Pimenta, foi alvo de operação da Polícia Federal. Ele é acusado de participar de um esquema de desvio de dinheiro dos fundos partidário e eleitoral. Candidato à presidência da República, Rui Costa Pimenta foi afastado das funções administrativas do partido por 6 meses. A decisão não impede participação dele na disputa eleitoral. O filho do dirigente, João Pimenta, responsável pela área de comunicação da legenda, também foi alvo das medidas de busca. A ação foi autorizada pela Justiça Eleitoral do Distrito Federal após

0: análise de inconsistências na prestação de contas do PCO. Segundo investigações, uma gráfica que pertenceu ao genro de Rui Costa Pimenta, Rafael Dantas Porto Nascimento, recebeu mais de R$1.400.000 do partido, sem demonstrar capacidade operacional compatível com os contratos. A justiça determinou o bloqueio de até R$4.500.000 dos investigados. Rui Costa Pimenta negou irregularidades.
1: A intenção é nos prejudicar, inclusive eleitoralmente, né? Não é ilegal, não, ninguém disse em lugar nenhum do mundo, não está na lei eleitoral, não está no regulamento do TSE, que você é obrigado a contratar empresas de pessoas que não têm vinculação partidária.
0: 4:14. As principais entidades do setor de comunicação criticaram a operação da Polícia Federal autorizada pelo ministro Alexandre Moraes contra o ex-secretário de governo do Maranhão, apontado como fonte de um jornalista. A investigação decorre de reportagens publicadas pelo jornalista Luiz Pablo sobre suposto uso irregular de carros oficiais do Tribunal de Justiça do Maranhão pela família do ministro Flávio Dino. Os investigadores alegam que o ex-secretário de Segurança Pública do Maranhão, Raimundo Cutrim, utilizou acesso a sistemas restritos para obter e repassar dados e imagens ao profissional de imprensa, acusado de perseguir o ministro. A polícia chegou até o nome de Raimundo Cutrim depois de apreender em março 2 celulares, um notebook e um pendrive do jornalista Luiz Pablo. O advogado e ex-secretário municipal de Urbanismo e Habitação do Maranhão, Diogo Diniz Lima, também foi alvo de buscas. A investigação identificou uma transferência de R$100.000 do advogado para o jornalista. A Polícia Federal investiga se os repasses financeiros e as publicações faziam parte de um movimento articulado para desgastar a imagem pública do ministro do STF. Em nota, a assessoria de Dino negou qualquer irregularidade no uso do veículo oficial, esclareceu que o carro blindado foi cedido mediante solicitação da segurança do STF. A defesa do ministro revelou que ele e a família, incluindo crianças, foram alvos de monitoramento clandestino e perseguição, e informou que solicitou o reforço das medidas de segurança. O jornalista Luiz Pablo lamentou a violação do sigilo de sua fonte e criticou o direcionamento da apuração para aspectos da vida privada dele, em detrimento dos fatos originalmente reportados.
2: O que está acontecendo comigo é muito grave. Eu sou jornalista, fiz uma denúncia de interesse público, apresentei documentos, apresentei imagens e mostrei o uso irregular de um veículo oficial do Tribunal de Justiça do Maranhão por familiares do ministro Flávio Dino. Mas o fato que eu denunciei não foi investigado. Quem passou a ser investigado fui eu. Minha fonte jornalística foi identificada. Minha vida privada passou a ser vasculhada. E agora, fatos e revelações particulares que não têm qualquer ligação com as minhas reportagens estão sendo usados para tentar me atribuir uma conduta criminosa.
0: Associação Brasileira de Emissoras de Rádio e Televisão, a Associação Nacional de Jornais e a Associação Nacional de Editores de Revistas alertaram que a quebra do sigilo da fonte não tem amparo constitucional e abre um precedente perigoso contra a liberdade de imprensa. O Sindicato dos Jornalistas Profissionais do Maranhão e a Federação Nacional dos Jornalistas também criticaram a ação, ressaltando que o sigilo da fonte e a liberdade de imprensa são pilares inegociáveis do Estado Democrático de Direito. As organizações destacaram que questionamentos sobre reportagens devem ser tratados por vias legais, como direito de resposta e pedidos de indenização, e não por meio de medidas intimidadoras. 4:18. O Conselho Nacional de Justiça e o Tribunal de Justiça de Minas Gerais afastaram o juiz Milton Lívio Lemos Salles por conduta incompatível com o exercício da magistratura. Ele foi gravado consumindo vinho direto da garrafa e acendendo um cigarro com isqueiro tipo maçarico enquanto atuava em home office numa sessão virtual de julgamento. O Corregedor Nacional de Justiça, ministro Mauro Campbell Marques, argumentou que o sistema judiciário não pode admitir decisões proferidas por magistrados sem o pleno domínio de suas faculdades mentais. Com a suspensão das atividades, o juiz foi impedido de acessar os sistemas da Justiça Mineira e de frequentar as dependências do fórum. O presidente da OAB de Minas Gerais, Gustavo Chalfun, afirmou que esse tipo de conduta prejudica a imagem do judiciário.
3: A lei orgânica da magistratura prevê uma série de atos a serem exercidos pelo magistrado quando do exercício da sua função tão nobre de julgar o seu semelhante, e a ofensa a esses atos pode gerar a suspensão cautelar, que era um dos pedidos que a Ordem dos Advogados do Brasil realizou à Corregedoria Geral do Tribunal de Justiça do Estado de Minas Gerais, e evidentemente com a postura daquela enfraquece o sistema de justiça, e nós, de toda forma, advogados, magistrados, membros do Ministério Público, devemos preservar o sistema de justiça e demonstrar que a justiça é séria. E a justiça precisa julgar o seu semelhante. Para julgar o seu semelhante, nós temos que ter o mínimo de sobriedade.
0: O histórico do magistrado também inclui registro de uma denúncia recente de violência doméstica efetuada em abril, que motivou a solicitação de medidas protetivas de urgência pela Polícia Civil Mineira. Após a divulgação das imagens e o anúncio do afastamento, o juiz Milton Lívio Lemos Salles publicou um vídeo nas redes sociais acusando a Corte Estadual e instâncias superiores do Judiciário de difamação e condutas ilícitas.
4: Meu nome é Milton Lívio Leão Salles, tenho 36 anos de magistratura e quero deixar um depoimento sobre essa difamação que estão fazendo contra mim. Esse Tribunal de Justiça de Minas Gerais, esse STJ, o STF, o Alexandre Moraes, são todos uns corruptos, filhos da p***. Estou no Rio, sei de muita coisa desse tribunal.
0: Isso é um escárnio, né? É uma coisa simplesmente absurda. O que, que é isso que a gente escutou agora, Ricardo Garcia? Eu vou pedir para você soltar de novo esse áudio, porque eu não estou acreditando, né, que um juiz que foi pego durante uma sessão tomando vinho na garrafa, tentando acender um cigarro com um maçarico, fez um pronunciamento desse, né, visivelmente embriagado. Ele mesmo admite que está no vinho, né, então visivelmente embriagado, xingando ministros. E nós vamos acompanhar muito de perto esse caso. Vamos ouvir de novo o que disse esse magistrado, né? Vamos ver de novo aqui o nome dele. É o juiz Milton Lívio Lemos Salles.
4: Meu nome é Milton Lívio Lemos Salles. Tenho 36 anos de magistratura. E quero deixar um depoimento sobre essa difamação que estão fazendo contra mim. Esse Tribunal de Justiça de Minas Gerais, esse STJ, o STF, o Alexandre Moraes, são todos uns corruptos, filhos da p***. Estou no Rio, sei de muita coisa desse tribunal.
0: Acusações gravíssimas, né? Gravíssimas. Chamou os ministros do tribunal, o ministro Alexandre Moraes, de corruptos e FDP. É que o Edmilson Fernandes é um cara muito educado, nosso editor aqui, que está preparando o jornal da CBN, ele colocou o famoso pi, né, no palavrão. Mas o nosso ouvinte, né, consegue perceber quais foram as três palavras proferidas por esse juiz. Repito, nós vamos acompanhar de perto, porque isso é gravíssimo. É gravíssimo porque mostra um estado de coisas que é inaceitável. Inaceitável. Porque ele está achando que está tudo normal. Ele está achando que ele está sofrendo uma difamação, né? Ele é pego durante uma sessão tomando vinho na garrafa e tem coragem de ir a público dizer que está sendo difamado. E ainda faz acusações gravíssimas contra outros magistrados, inclusive um integrante do Supremo Tribunal Federal. 4h23. Três times brasileiros entram em campo hoje pelas oitavas de final da Libertadores. Às 19h, Palmeiras enfrenta o Cerro Porteño no Nubank Park. Às 21h, tem o duelo brasileiro Cruzeiro e Flamengo no Mineirão. Ontem, o Fluminense empatou sem gols com o Independiente Rivadavia da Argentina, saiu vaiado do Maracanã. Pelas oitavas de final da Sul-Americana, o São Paulo empatou por 1-1 com o Bolívar na altitude de La Paz. Hoje, às 19h, o Bragantino enfrenta o Atlético Mineiro em Bragança Paulista. Pela Copa do Brasil, as quartas de final serão marcadas por três clássicos estaduais. Tem Grenal em Porto Alegre, Atlético e Cruzeiro em Minas e Palmeiras e Santos em São Paulo. O outro jogo será entre o Vasco e o Vitória. Partidas de ida estão marcadas para dias 26 e 27 de agosto e as de volta para 2 e 3 de setembro. O título da Copa do Brasil será disputado em jogo único no dia 6 de dezembro. Quatro horas e 25 minutos, agora com Sardenberg e Merval Pereira.
5: Sua coluna de hoje no Globo, você pega um fato que aparece aparentemente um fenômeno, um fato pequeno, uma história simples, que é a questão de um concurso para o cargo de professor doutor na Faculdade de Direito da USP, na Faculdade de Direito da famosa Faculdade de Direito do Largo São Francisco. E aí você nota que as interferências em torno desse concurso chama atenção para o livro do Joaquim Falcão, do qual você já falou, o livro chamado A Oligarquia dos Poderes. Como é que as coisas se deram, Merval?
6: Pois é, Sardenberg, o concurso para professor doutor prevê várias... você tem que apresentar a sua carreira, então, mas não está previsto carta de apresentação e de apoio, não é? E esse, um candidato que acabou sendo aprovado, filho de um ministro do STJ, do Superior Tribunal de Justiça, encaminhou carta de vários ministros do Supremo e do STJ elogiando ele. Entre os ministros, o presidente do Supremo, o Edson Fachin, o ministro Gilmar Mendes e mais dois. A examinadora aprovou o rapaz com uma nota zero. Um dos jurados deu nota zero exatamente por isso, porque entendeu que as cartas eram uma tentativa de interferir na escolha do júri. E o rapaz ganhou, mas entrou com um trabalho executivo na USP, criticando o fato de terem aceitado cartas de representação de ministros do Supremo, que isso seria uma maneira de interferir na escolha do professor doutor. Houve uma nova avaliação e a USP resolveu que realmente não estava nas previsões cartas previstas e que isso poderia dar a entender que houve uma interferência do Tribunais Superiores na escolha do vencedor e anulou a prova. Acadêmica de primeiro nível mundial, como é a Faculdade de Direito da USP, ela pode reagir a essas tentativas de interferência de tribunais superiores, de ministros, de uma maneira firme e sem demagogia. E há também exemplar de como as interações entre os oligarcas dos poderes, como chama o Joaquim Falcão, o jurista Joaquim Falcão no seu livro, eles interferem em diversos momentos da vida nacional para manter com o judiciário. Por exemplo, a CBF. A CBF tem lá uma academia CBF que é coordenada pelo IDP, que é um instituto fundado pelo ministro Gilmar Mendes. Não tem nada a ver uma coisa com outra, a história dele não tem nada a ver com essa da USP é uma interferência indireta. Então, é uma rede de contatos e de interesses mútuos que vai se retroalimentando e acontecem essas coisas que são aparentemente pequenas, mas no fundo demonstram muito essa invasão de por ministros das altas cortes dos tribunais superiores do Brasil.
0: Tá certo. Muito bem, aí o Merval Pereira com o Sardenberg, a gente teve algumas instabilidades aí na transmissão, estamos com um problema técnico, mas que já está sendo verificado, mas deu para entender o recado do Merval Pereira, né? 4 horas e 30 minutos agora.
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0: Quarta-feira, 12 de agosto de 2026. Mais de 15 milhões de pessoas vivem na faixa de totalidade do eclipse solar desta quarta-feira, segundo dados do portal especializado Time and Date. A faixa onde o Sol será completamente encoberto passa pela Groenlândia, Islândia, norte da Rússia, Espanha e uma pequena área de Portugal. Se somadas as regiões com visão parcial, o número ultrapassa 980 milhões de pessoas. No Brasil, o fenômeno não será visível, mas pode ser acompanhado por transmissões ao vivo na internet, disponibilizadas pela NASA e pelo Observatório Nacional. O Supremo Tribunal Federal retoma hoje julgamento que decide se as medidas protetivas da Lei Maria da Penha podem ser aplicadas a casos de violência de gênero sem vínculo doméstico ou afetivo. A análise do recurso extraordinário, oriundo de Minas Gerais, avalia se a proteção deve alcançar agressões no ambiente de trabalho, no espaço público ou internet. A decisão terá repercussão geral em todo o país. O laudo do IML de São Paulo apontou que o advogado carioca Pedro Eli Cordeiro dos Santos, de 43 anos, morreu após a mistura de bebida alcoólica com um anestésico. Um advogado foi encontrado sem vida na Zona Oeste de São Paulo no mês passado, vítima do golpe Boa Noite Cinderela. A justiça deferiu o pedido de prisão de um suspeito visto ao lado da vítima em uma adega antes do crime. O homem está sendo procurado pela polícia. No horário de Brasília, 4 horas e 33 minutos.
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0: Quatro horas e 34 minutos, agradecer a companhia da ouvinte, do ouvinte CBN, conosco aqui, Ricardo Garcia, na mesa de som. E vamos até às 5, hein? Temos mais 27 minutos. O Osley Pimenta, lá no Mirante do Paranapanema. Erivonaldo Medeiros, direto de Gravatá, Pernambuco, motorista de ônibus. O Gilsomar Machado, de Jaú, nos manda a mensagem. Obrigado também ao Márcio Alexandre, de Caratinga, Minas Gerais. Agradeço também a companhia do nosso ouvinte Bruno Souza, de Campinas. Mensagem que chega também do nosso ouvinte aqui, o José Espíndola, de Goiânia. O Walter Pereira da Silva. Muito obrigado, Walter, pela mensagem também. E muita gente trocando ideias no nosso chat. Paulo Roberto Matei, também José Silva. Obrigado a Samantha Smith. Pessoal que está trocando ideias aqui no nosso chat. Agradeço demais as mensagens também via e-mail. É só entrar no site cbn.com.br. Você clica lá no Fale com Âncora, como fez o Elim Serino, de São José. E muito obrigado a você que interage também via Instagram. Estamos aqui no Instagram, na rede social, no @phcgalvão. Repetindo, @phcgalvão. Você pode interagir por aqui, como faz o Luiz Aguiar. Obrigado, Luiz, pela mensagem aqui. Violeiro Sandro Diacanga, que é da terra lá do Luiz Fernando Figliage, viu, Ricardo Garcia? Aliás, Figliage está em férias, deve estar lá, né, em Ribeirão Preto, né, cidade do interior de São Paulo. Muito obrigado também ao Sérgio Alves, Luciano Silva, Márcio Lima, Valfredo Alves, toda a galera que está interagindo aqui via Instagram no @phcgalvão. Galvão. 4 horas e 36 minutos.
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0: Muito bem, aqui no CBN Madrugada, aquele espaço para nossa conversa semanal com o professor economista Gilberto Braga, CBN valorizando o seu bolso. Gilberto, muito bom dia, como é que estão as coisas por aí?
1: Tudo tranquilo, Paulo Henrique Galvão, tudo em paz. Eu me deliciando aqui com um livro que eu ouvi dizer que foi o maior sucesso, é isso mesmo?
0: É verdade, felizmente tivemos bastante público lá na semana passada, no lançamento do meu livro, e é claro que só tenho a agradecer aos amigos, familiares, muitos ouvintes também apareceram por lá, então é um momento de muita alegria, viu, Gilberto? Muito obrigado, viu?
1: Ah, é um prazer imenso. Agora, o povo quer saber o seguinte: quem comprar o livro consegue um autógrafo?
0: Ah, com certeza, né? Eu acho que não faltará momentos para isso. Aliás, você levantou a bola, eu vou cabecear, né? estaremos no dia 6 de setembro na Bienal do Livro em São Paulo. Então, se você quiser fazer um passeio por São Paulo, vai ser feriado, né? O feriadão é segunda-feira, dia 7 de setembro. Então, se você quiser dar um passeio por São Paulo no feriado do 7 de setembro, terei o maior prazer em assinar o seu livro e o dos nossos ouvintes também, porque estarei às 6 da tarde lá no stand da Livraria Drummond, na Bienal.
1: Pô, que legal, muito bacana. Eu não sei se dá para fazer essa viagem, mas de qualquer maneira o meu está aqui, está reservado.
0: Agradeço demais. Gilberto, vamos falar então, tem vários assuntos, né? Nesta terça-feira, um dia meio conturbado, né? O mercado com dólar lá em cima, foi para 5,16, subiu quase 1%, a bolsa caiu 2,5%. O que que aconteceu, hein, Gilberto?
1: É aquela coisa de deu tudo errado, né? Então, o que aconteceu é que houve digamos assim, uma recomendação de uma agência internacional, né, que é o JP Morgan, que é um banco que faz a cobertura do Brasil, super conceituado, e ele recomendou uma baixa nos investimentos no Brasil, né, ele reclassificou para aqueles que compram ações brasileiras para uma posição de neutralidade, enquanto que antes era uma recomendação de compra. Então, é como se você tivesse descido um degrau, baixou um nível. E esse ciclo de alta da Bolsa Brasileira teria chegado ao fim. Eles vislumbram aí um período atual de pré-campanha e eleitoral e até o final do ano, troca de governo, um período que historicamente significa a bolsa andando de lado, com os investidores ainda indefinidos com relação ao próximo governo, e a expectativa de nós termos uma campanha bastante polarizada do ponto de vista entre esquerda e direita, do ponto de vista ideológico, isso traz muita incerteza. Então, nesse sentido, eles não esperam mais quedas de taxa de juros, e isso afeta a bolsa, carga tributária elevada, custo de juros muito alto para investimento, em definição com relação a todo esse cenário, e isso caiu como uma bomba, ou seja, uma recomendação de um banco estrangeiro, que é muito conceituado para que as empresas coloquem as barbas de molho e investam menos na Bolsa Brasileira, acabou por afundar ainda mais aquilo que já era a expectativa da Bolsa no Brasil.
0: E olha que tivemos uma notícia boa nessa terça-feira em relação à inflação, não é, Gilberto?
1: Sim, saiu o resultado da inflação do mês de julho, o IPCA, que é o Índice Oficial de Inflação. Nós tivemos uma desaceleração, o índice veio a 0,07, ou seja, quase estabilizado, e a menor taxa para o mês desde 2022, e isso foi bastante comemorado por um lado, mas ainda assim, de uma forma geral, os mercados ficaram receosos por conta de todo esse ambiente da bolsa caindo, o dólar disparando, o cenário externo ainda bastante complicado, né? Então, fez com que no acumulado de 12 meses a inflação oficial recuasse para 4,44, então isso tem um efeito simbólico muito importante, Galvão, porque fica abaixo de 4,5, que é o famoso teto da meta, ou seja, o centro da meta variado no teto, ele vai a 4,5, a gente está em 4,44, então isso fica um pouquinho abaixo desse patamar máximo, e é como se o governo estivesse cumprindo a meta. Mas, por outro lado, isso reforça a tendência de uma economia desacelerando, de que os preços estão caindo, mas o equilíbrio fiscal ainda continua bastante difícil, né? Saíram pesquisas mostrando que, no segundo turno, uma distância muito grande entre Luiz Inácio Lula da Silva e Flávio Bolsonaro, isso para o mercado... não é uma boa notícia. O mercado acha que um novo governo Lula com essa distância, nesse momento, isso traz bastante incerteza para a economia, né? Então o mercado vê com maus olhos isso no momento, então isso tudo faz com que a gente fique nesse ambiente bastante difícil de navegação econômica.
0: Agora, professor Gilberto Braga, bom, tivemos uma reunião do Copom na semana passada, a próxima é somente nos dias 15 e 16 de setembro. O nosso ouvinte deve lembrar que no início do ano havia uma expectativa majoritária de que terminaríamos 2026 com a taxa Selic por volta de 12,5%. E aí as coisas foram acontecendo, muitas coisas ruins, né? Cenário externo muito ruim, com a guerra entre Rússia e Ucrânia que não acaba, uma outra guerra que começa entre Estados Unidos e Irã, com participação de Israel, ou seja, um cenário externo bastante adverso. Esse IPCA, com essa praticamente estabilidade aí, 0,07, em que medida isso abre uma expectativa de que a taxa Selic possa continuar uma trajetória de queda, já que na semana passada muita gente já estava achando que ia parar mesmo nos 14%, hein, Gilberto?
1: Olha, eu particularmente eu sou sempre muito otimista, então eu acredito que nós tenhamos mais um corte de 0,25%, lembrando para o nosso ouvinte que saiu a ata, né? A ata que explica essa última redução para 14%, e a gente está aí com uma diferença de 2 pontos percentuais para os 12% que você mencionou, que era a expectativa no início do ano, e até agora está pago, está contratado a 14%. Mas eu acho que a gente baixa um pouquinho para 13 alguma coisa, pelo menos 0,25 pontos percentuais na próxima reunião daqui a mais ou menos 40 dias. O que a ACA trouxe, ela deixa em aberto, ou seja, ela não traz nenhum viés claro de que vai cair ou de que vai ser mantida, mas por conta desse cenário internacional ainda incerto que você falou, e que ele usa uma expressão assim, que vale a pena a gente ler a frase: o comitê reitera que a magnitude do ciclo de calibração será ajustada à luz da evolução do cenário, de forma a manter a restrição adequada para assegurar a convergência da inflação à meta. Ou seja, é daquelas palavras que economista gosta de usar, que combinam um monte de coisa e... uma palavra nova aí, é calibração da taxa de juros de acordo com a magnitude do cenário externo. Ou seja, a gente vai ficar olhando o que está acontecendo lá fora e vai tentar aqui ver o que é preciso fazer para a inflação continuar na meta. Então, o que o Banco Central está dizendo é: vamos manter os juros altos, mas não diz se vai, o quanto alto vai ser, mas com esses resultados aí de PIB mais fraco e inflação dentro da meta, eu acho que existe espaço época, pelo menos mais uma queda, Galvão.
0: Só para a gente fechar, temos mais um minutinho aqui. Essa próxima reunião, acho que vai ter essa novidade, né, de uma expectativa que não vai ser majoritária, porque as últimas reuniões estavam tudo meio ali naquela famosa caçapa cantada, né? Todo mundo meio que sabia o que ia acontecer. E, bom, é lógico que daqui a 3 semanas ainda muita coisa pode rolar e, de repente, surge uma previsão mais majoritária. Mas eu acho que a gente vai chegar lá, talvez, realmente sem essa indicação. E a reunião vai ganhar em expectativa, algo que não tem acontecido, né, Gilberto?
1: Com certeza, né? Como o Nelson Rodrigues dizia, quando a unanimidade é burra, né? Então, eu acho que pelo menos a gente vai ter apostas, leituras de diferentes cenários. Eu acredito que existe espaço, o ambiente político ajuda, né, para que a gente possa fazer esse prognóstico no sentido da queda. Isso faz muito bem para o discurso governamental, né? Temos um presidente que é candidato à reeleição e que havia se comprometido com uma série de promessas no início do seu mandato, e o que nós vemos é que foi difícil, né? E a previsão do mercado não se confirmou de uma caixa mais baixa. Então, isso, você tem um preço caro, isso afugenta o investidor na economia real, você estimula a especulação financeira, os chamados rentistas, aqueles que ganham dinheiro fazendo com que o dinheiro durma no banco e não na produção. Então, isso tudo, num cenário de disputa eleitoral, é bem complexo. E, de alguma forma, você poder dizer que, olha, agora, no final do governo, estamos melhorando, a inflação finalmente está dentro da meta e estamos baixando a taxa de juros, é um discurso que interessa para o governo. Eu acho que isso vai pesar também dentro da decisão do Copom. Embora o Copom seja extremamente técnico, a gente sabe que a maioria da composição hoje, majoritariamente, foi indicada pelo próprio presidente. Então, eu acho que isso vai falar mais alto.
0: Professor e economista Gilberto Braga, semanalmente valorizando seu bolso aqui no CBN Madrugada. Gilberto, mais uma vez, muitíssimo obrigado, uma ótima semana e até a próxima.
1: Um abraço a todos e até semana que vem.
0: 4:48. A gente vai abrir espaço agora para o... Aliás, antes, né, Ricardo Garcia, vou corrigir aqui, eu cometi um erro de concordância aqui. Na hora de construir uma frase, quando falava com o Gilberto Braga, que doeu no meu ouvido aqui, talvez tenha doído nos nossos ouvintes também, né? Não faltarão oportunidades para que nós encontremos os nossos ouvintes, né? E não faltará, né? Talvez eu estava pensando ali em usar o verbo haver, que não flexiona, mas usei o verbo faltar. Então, não faltarão oportunidades, peço perdão aí pelo deslize. 4:49. Agora sim, vamos acionar o Eudes Filho. Tem informações aí sobre o governador de São Paulo, que está querendo para ele também, ou para nós, para São Paulo, subsídios que estão sendo concedidos a produtores no Nordeste. Talvez o governador Tarcísio de Freitas esteja se esquecendo que a nossa Constituição está escrito lá que cabe ao poder público, ao Estado, de alguma forma, diminuir as desigualdades sociais e regionais do país. Quem conhece um pouquinho de geografia, é só olhar, né, os dados do IBGE e perceber a desigualdade social extrema que existe entre os estados do Sul, Sudeste, Norte e Nordeste. Vamos ouvir o Eudes Filho.
2: O governador Tarcísio de Freitas criticou o governo federal por conceder subsídio a produtores de cana-de-açúcar do Nordeste e deixar São Paulo de fora. A medida prevê o pagamento de R$ 12,00 por tonelada de cana comercializada por produtores nordestinos que tiveram prejuízos na safra do ano passado e deste ano. Tarcísio disse que a diferença de tratamento não faz sentido e cobrou o mesmo apoio para os produtores paulistas.
3: Infelizmente, no Brasil, a gente vê algumas coisas que não fazem sentido ainda. Reeditando a política de subsídios lá do Proálcool, Recentemente, o governo federal estabeleceu subsídios para os produtores de cana do Nordeste. E eles esqueceram os produtores de cana de São Paulo. E isso não faz o menor sentido.
2: A declaração foi feita durante a abertura da Fenasucro e Agrocana em Sertãozinho, na região de Ribeirão Preto. A feira é considerada uma das principais do mundo voltadas à cadeia da bioenergia e reúne mais de 600 marcas. A medida do governo federal foi criada para ajudar produtores independentes do Nordeste afetados pelas tarifas americanas e por eventos climáticos extremos. O argumento do governador é que São Paulo também tem um peso enorme na produção de cana e não deveria ficar de fora. Tarcísio também criticou as diferenças tributárias entre São Paulo e outros estados produtores de etanol. Segundo ele, a questão tem reduzido a competitividade do setor paulista. A Fenasucro, que serviu de palco para essa disputa de narrativas entre São Paulo e governo federal, segue até sexta-feira. A feira tem expectativa de movimentar cerca de 11 bilhões de reais em negócios. De Ribeirão Preto, Eudes Filho.
0: Com 4 horas e 52 minutos, a gente gosta de fechar com boa notícia, né, Ricardo Garcia? Mas hoje não será possível. Nós vamos fechar com uma péssima notícia. Infelizmente, uma notícia que a gente tem dado com uma frequência simplesmente absurda, né? Os dados mostram que a cada dia, 4 mulheres são assassinadas no Brasil. Feminicídio. São mortas pelo companheiro, ex-companheiro, namorado, ex-namorado, marido. É uma coisa simplesmente absurda. São números que a gente não pode, de forma alguma, normalizar. Semana passada a gente estava falando aí da Lei Maria da Penha, 20 anos, não há dúvida nenhuma que trouxe avanços no combate à violência contra a mulher. Mas esses números, repito, são estarrecedores. Obviamente que esse é um problema da polícia, é um problema da justiça, mas acima de tudo, como a gente tem destacado, é um problema social, um problema cultural que passa pela educação das nossas crianças, principalmente, é claro, dos meninos, mas também das meninas, para identificarem e terem força suficiente, autoestima suficiente para simplesmente não admitir qualquer tipo de violência verbal, né, e saber identificar os sinais para cortar esse mal, né, pela raiz. Mas é claro, principalmente, né, a educação dos garotos, desses meninos, na escola, em casa, na comunidade, nos bairros, tentar de alguma forma eliminar essa cultura machista, essa ideia que alguns homens ainda têm de posse da mulher, que se ela não vai ficar comigo, não vai ficar com ninguém. É uma coisa simplesmente absurda. É um terror que a gente está vivendo, não só no Brasil, mas em diversas partes do mundo, neste momento, da violência contra mulheres. E dessa vez aconteceu no bairro de Vila Mariana, na zona sul de São Paulo, uma jovem de 33 anos, que foi morta de forma brutal por um ex-namorado. O Lucas Taveira traz para a gente as informações.
4: A justiça converteu em preventiva a prisão de um homem detido após matar brutalmente a companheira na Vila Mariana, na zona sul de São Paulo. Isabela Fonseca Barbosa, de 33 anos, foi encontrada já sem vida na noite desta segunda-feira no recuo de um imóvel aparentemente abandonado na rua Doutor Fabrício Vanpré. João Pedro da Silva Barroso, de 28 anos, foi preso em flagrante horas depois e autuado por feminicídio. A audiência de custódia foi realizada nesta terça-feira. Segundo o boletim de ocorrência, ao qual o portal G1 teve acesso, João Pedro deu um mata-leão na vítima, bateu a cabeça dela contra o chão e quebrou as pernas de Isabela. Câmeras de segurança registraram o casal caminhando. Minutos depois, as imagens mostram o suspeito retornando sozinho. Um vigilante contou à polícia que viu Isabela discutindo com um homem. os policiais encontraram com João Pedro o documento de identidade de Isabela e um celular que pertencia à vítima. Ele também carregava um lençol. O SAMU foi acionado e constatou a morte ainda no local. Segundo o registro policial, Isabela apresentava diversas lesões e tinha o rosto desfigurado. A perícia foi acionada e o corpo foi encaminhado ao Instituto Médico Legal para exames. João Pedro já tinha antecedente por furto. O caso é investigado pelo Departamento de Homicídios e de Proteção à Pessoa. De São Paulo, Lucas Taveira.
0: Muito bem, 4 horas e 56 minutos. Vamos agradecer mais um pouco aqui, Ricardo Garcia, a participação das nossas ouvintes, dos nossos ouvintes via WhatsApp pelo 11-999-11-9981. Aloísio, de Maceió, Alagoas. Obrigado ao Devanir Amâncio, de São Paulo. Também Arlindo Souza, Chapadinha, Maranhão. Maranhão, terra do Edmilson Fernandes. E muito obrigado também pela companhia via YouTube. Pessoal que está chegando agora aqui, Márcio Silva, manda sua mensagem. A ouvinte Sônia, João Pedro, João Viana, de Triunfo, Pernambuco. Rogério Gomes, do Recreio dos Bandeirantes. Muito obrigado pela companhia. Ponto final na edição desta quarta-feira aqui do CBN Madrugada, produção do Matheus de Souza, trabalhos técnicos comigo aqui na mesa de som, Ricardo Garcia.
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0: Vem aí o Edmilson Fernandes com o repórter CBN e, na sequência, o Frederico Goulart comanda o CBN Primeiras Notícias. Mais uma vez eu agradeço demais a sua companhia, desejo a você uma excelente quarta-feira. Meia-noite estamos de volta com mais uma edição aqui do CBN Madrugada e eu espero você. Tchau.
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0: Quarta-feira, 12 de agosto de 2026. Quatro propostas de delação premiada de personagens-chave da fraude do INSS estão paradas há meses, sem resposta da Polícia Federal e da Procuradoria-Geral da República. Segundo a jornalista Mário Gaspar, comentarista da CBN e colunista do jornal O Globo, as negociações envolvem o ex-procurador-geral do INSS, Virgílio Oliveira, o ex-diretor André Fidelis, o advogado Eric Fidelis e o empresário Maurício Camisotti. As defesas temem o uso antecipado das informações entregues nos depoimentos. O Congresso deve instalar hoje uma comissão mista de deputados e senadores para discutir a medida provisória que acaba com a taxa das blusinhas. O texto precisa ser votado nas duas casas até o dia 8 de setembro para não perder a validade. A MP zerou o imposto de importação federal de 20% sobre compras internacionais de até 50 dólares. O presidente dos Estados Unidos, Donald Trump, confirmou que trocou secretamente de avião ao deixar a Turquia por orientações do serviço secreto após ameaças ligadas ao Irã. O republicano declarou não confiar no governo iraniano e justificou ter seguido as ordens das equipes de segurança. A operação envolveu o uso de um caminhão de alimentos para transferir o presidente do Air Force One para outra aeronave sem ser visto, enquanto jornalistas e assessores seguiram no avião original. Horário de Brasília, 5 horas.
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1: Olá, muito bom dia, você ouvinte da CBN em todo o Brasil. Estamos começando mais uma edição do nosso CBN Primeiras Notícias, 5 horas da manhã em ponto. Tá na hora de acordar, não tem jeito, vamos encarar juntos mais um dia. Hoje, quarta-feira, 12 de agosto de 2026, chegamos à metade dessa semana e aqui na CBN, no Primeiras Notícias, a gente vai te preparando, te informando o que vai acontecer pela frente, os destaques da política, os destaques da economia, os destaques pelo mundo. Vamos nessa, vamos juntos no CBN Primeiras Notícias pelo radinho e com imagem já a partir de agora para você que quiser conferir o amanhecer, como é que tá iniciando, como é que tá começando esse dia, mais um dia, as cenas aí pelo Brasil e pelo mundo. Vai lá na nossa transmissão que está disponível já na nossa live do PN no nosso canal no YouTube e pelo Globoplay também, é gratuito, lá pelo site cbn.com.br. Na live do YouTube, deixa o seu joinha, curte, compartilha, se inscreve no nosso canal e também participa do chat. Muita gente já chegou antes do programa entrar no ar, já está deixando lá o seu recado. Muita gente junto acordando aí nessa quarta-feira. E é isso. Dito tudo isso, pode interagir também pelo WhatsApp, né? O canal já está aberto, fico de olho aqui nas mensagens que chegam pelo 21 997 64 2381. 21, estamos no Rio, 997-64-2381. Primeiras notícias, te prepara, toca o despertador, te prepara para o dia que está começando, com os principais fatos do noticiário, as manchetes, as capas dos jornais, agenda do dia, o nosso giro com os destaques pelo Brasil, com as nossas afiliadas, informações do futebol, informações do campo no CBN Agro. É isso, Ana Paula Jalme, tudo bem com você? Bom dia!
2: Oi, Fred, bom dia para você, bom dia também para o nosso ouvinte. 12 de agosto, já trazendo o nosso calendário aqui tradicional do PN.
1: Hoje, que temos?
2: O que temos hoje, Fred? Dia Internacional da Juventude e Dia Nacional dos Direitos Humanos. Hoje, 12 de agosto.
1: Muito bem.
2: Somos
1: juventude,
2: todos jovens, né?
1: Direitos humanos. É. Direitos humanos, importante sempre lembrar, às vezes estão...
2: Sempre.
1: Né? Criticado aí por grupos da sociedade, incrivelmente, né?
2: Colocar um marca-texto ali pra ninguém não
1: é,
2: te esquecer,
1: pois,
2: né?
1: É. E juventude?
2: É.
1: Olha só que beleza.
2: Você,
1: você é representante da juventude aqui
2: você
1: no
2: também,
1: Primeiras Notícias,
2: Fred, você,
1: né?
2: Também.
1: Eu um pouquinho menos, um pouquinho menos. Temos aqui nossa Ana Paula Jalme, nossa produtora, com o quê? 18, 19 anos de idade, né?
2: Por aí, isso, nessa faixa.
1: Escuta, tá animada pra essa quarta-feira?
2: Animadíssima. É. Metade da semana já foi.
1: Aqui no Rio de Janeiro tá fazendo um friozinho, né, esses dias.
2: Ah, tá. Hoje...
1: Choveu ontem, hoje deu uma parada na chuva, né?
2: É, tava fresquinho só. Hoje, quando eu saí de casa pra vir aqui pro PN, tava mais fresquinho que ontem, eu achei.
1: Agora no Rio, 18 graus.
2: Aí.
1: Temperaturas baixas, São Paulo, 14 graus. 18, temperatura baixa aqui pro nosso padrão no Rio, né? Mas, por exemplo, lá em Curitiba, deixa eu ver, lá na capital do estado do Paraná, 11 graus nesse momento.
2: Aí é brabo.
1: Fortaleza, lá pra cima, 25 graus. Temperatura mais alta entre as capitais brasileiras agora no comecinho dessa manhã de quarta-feira. Daqui a pouquinho tem a Josélia Pegorim com a previsão do tempo para hoje, para você também se preparar. Ana Paula, vamos aos destaques do dia. Lembrando que a gente abre aqui o programa com os três principais assuntos. Aquela abertura que depois embalamos para o podcast, né? Lá para o Spotify, para o Deezer, para o YouTube Music e para as plataformas de áudio. Hoje a gente vai falar da reação das entidades de comunicação aqui do Brasil, entidades de imprensa, criticando aquela operação que foi autorizada pelo ministro Alexandre de Moraes, do Supremo Tribunal Federal, contra uma fonte de um jornalista no estado do Maranhão, e essas entidades criticam exatamente, né, a violação do sigilo da fonte, que é uma garantia da Constituição. Esse assunto repercutiu muito ontem em Brasília. Sobre eleição, Michele Bolsonaro finalmente se encontrou e gravou junto com Flávio Bolsonaro peças da campanha, né, campanha presidencial de Flávio, na primeira aparição pública, depois da briga entre os dois, que marcou esse período
2: muito
1: de pré-campanha.
2: Né?
1: Pois é. Vamos falar também sobre o terremoto na Colômbia, entrando agora no terceiro dia de buscas, mais de 250 mortos, cenário ainda muito complicado por lá, 3 mil desaparecidos, e a nossa reportagem está acompanhando. Além dessas notícias, temos as capas dos jornais e tudo isso que eu já comentei, o Primeiras Notícias sempre no ar das 5 às 6 da manhã, tocando o despertador da CBN, acordando o Brasil, e você é o nosso convidado. Seja bem-vindo, seja bem-vinda, vem com a gente, estamos no ar.
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1: As principais entidades do setor de comunicação criticaram a operação da Polícia Federal, autorizada pelo ministro Alexandre de Moraes, contra o ex-secretário de governo do Maranhão, apontado como fonte de um jornalista. Para as entidades, a ação policial violou a garantia constitucional do sigilo da fonte, um direito essencial do exercício jornalístico. Elas avaliam que identificar e responsabilizar quem repassa informações à imprensa abre um precedente perigoso e ameaça o trabalho investigativo. A investigação decorre de reportagens publicadas pelo jornalista Luiz Pablo sobre o suposto uso irregular de carros oficiais do Tribunal de Justiça do Maranhão pela família do ministro do STF, Flávio Dino. Os investigadores alegam que o ex-secretário de Segurança Pública do Maranhão, Raimundo Cutrim, utilizou o acesso a sistemas restritos para obter e repassar dados e imagens ao profissional de imprensa acusado de perseguir o ministro. A polícia chegou até o nome de Raimundo depois de apreender, em março, dois celulares, um notebook e um pendrive do jornalista Luiz Pablo. O advogado e ex-secretário municipal de Urbanismo e Habitação do Maranhão, Diogo Diniz Lima, também foi alvo das buscas. A investigação identificou uma transferência de R$100 mil do advogado para o jornalista. A Polícia Federal investiga se os repasses financeiros e as publicações faziam parte de um movimento articulado para desgastar a imagem pública do ministro do STF, Flávio Dino. Em nota, a assessoria de Dino negou qualquer irregularidade no uso do veículo oficial e esclareceu que o carro blindado foi cedido mediante solicitação da segurança do STF. A defesa do ministro revelou que ele e a família, incluindo crianças, foram alvos de monitoramento clandestino e perseguição e informou que solicitou o reforço das medidas de segurança. O jornalista Luiz Pablo lamentou a violação do sigilo da sua fonte e criticou o direcionamento da apuração para aspectos da vida privada dele em detrimento dos fatos originalmente reportados.
3: O que está acontecendo comigo é muito grave. Eu sou jornalista, fiz uma denúncia de interesse público, apresentei documentos, apresentei imagens e mostrei o uso irregular de um veículo oficial do Tribunal de Justiça do Maranhão.

0: A quebra do sigilo da fonte não tem amparo constitucional e abre um precedente perigoso contra a liberdade de imprensa. O Sindicato dos Jornalistas Profissionais do Maranhão e a Federação Nacional dos Jornalistas também criticaram a ação, ressaltando que o sigilo da fonte e a liberdade de imprensa são pilares inegociáveis do Estado Democrático de Direito. As organizações destacaram ainda que questionamentos sobre reportagens devem ser tratados por vias legais, como direito de resposta e pedidos de indenização, e não por meio de medidas intimidadoras. A ex-primeira-dama Michele Bolsonaro se encontrou com Flávio Bolsonaro pela primeira vez após a briga pública entre os dois e disse que a crise está superada. Ela não deverá estar em palanques, mas prometeu apoio total nas redes sociais ao candidato. Com o vice alvo de questionamentos, Flávio fez ontem uma defesa do deputado Alfredo Gaspar e descartou a possibilidade de troca. Vamos a Brasília com Samantha Klein.
1: Olá, Fred. A ex-primeira-dama Michele Bolsonaro se reuniu com o enteado Flávio Bolsonaro, candidato à presidência, nesta terça-feira durante um evento com candidatos ao Senado. O encontro foi o primeiro depois do atrito público entre os dois. Michele, que é candidata também, fez uma série de vídeos e fotos com Flávio e aliados. Ao ser questionada sobre a relação com o enteado, ela disse que os dois conversaram e se uniram. Michele também relembrou do vídeo em que se disse desrespeitada e humilhada pelo filho mais velho de Jair Bolsonaro na articulação por alianças no Ceará. Segundo ela, o atrito público poderia nem ter ocorrido caso o PL tivesse aceitado o pedido de se afastar da presidência do PL Mulher ainda em novembro.
2: Foi ótimo, todo mundo muito empolgado, todo mundo no mesmo espírito de união. Colocamos a pedra, né? A desavença existe em... Qual família que não é perfeita, né? Levanta a mão aí quem não tem problema na família. Levanta a mão? Não. Mas graças a Deus a gente conversamos, nos unimos em prol de algo muito maior para a nossa nação.
1: Ao comentar a respeito da escolha do deputado Alfredo Gaspar como vice na chapa presidencial, Michele ressaltou que preferia uma liderança feminina. Ela defendia o nome de Priscila Costa, presidente do PL Mulher no Ceará. Apesar da denúncia de estupro contra Gaspar, Flávio descartou a possibilidade de troca de vice. O senador disse que tem confiança plena no aliado e destacou que as acusações contra ele se dão pela atuação à frente da CPMI do INSS.
3: Essa farsa que foi montada contra o Alfredo, que isso é uma farsa, foi montada contra o Alfredo, foi exatamente no momento em que ele estava ali defendendo os aposentados roubados pelo governo do PT, inclusive pedindo a prisão do Lulinha. Por isso que foi feito isso contra ele. Uma pessoa do bem, uma pessoa preparada, da área da segurança pública, que tem a nossa confiança, de coragem, nordestino. Vamos
1: lá. Gaspar é acusado de estupro de uma adolescente num episódio ocorrido anos atrás. Na semana passada, o ministro Gilmar Mendes encaminhou à Polícia Federal um pedido da Procuradoria-Geral da República para decidir se há ou não elementos que embasem a abertura de uma investigação. Gaspar, por sua vez, nega a acusação e colocou seu material genético à disposição da PGR e da PF para a realização de exame de DNA.
0: As equipes de resgate entram hoje no terceiro dia de buscas por sobreviventes do terremoto que atingiu a Colômbia na segunda-feira. O número de mortos chegou a 254 e mais de 3 mil pessoas ainda estão desaparecidas. O mais forte abalo do século no país deixou estragos em 14 dos 24 estados colombianos. Quem traz as informações atualizadas é a repórter Karina Almeida.
4: Equipes de resgate e voluntários seguem uma corrida contra o tempo para encontrar sobreviventes do terremoto que atingiu a Colômbia. O número de mortos já passa de 250. Há ainda centenas de feridos, além de milhares de desaparecidos, de acordo com a Associação Colombiana de Cidades Capitais. Grande parte das mortes está concentrada na cidade de Pereira, na região cafeeira. Pelo menos 1.600 edifícios foram danificados ou desabaram. Cali, a terceira cidade mais populosa do país, foi fortemente atingida. Quibdó, a capital de Chocó, que foi o epicentro do abalo, assim como Manizales e Armênia, também têm operações de resgate entre os escombros,

0: quis de recolher e danos severos. Os danos também afetam diretamente o transporte aéreo. 6 aeroportos permanecem fechados. O presidente recém-empossado, Abelardo de la Espriella, decretou o estado de desastre nacional, uma medida que permite acelerar o envio de equipes de emergência e suprimentos médicos, além da instalação de abrigos temporários.
1: Seguimos trabalhando, enviando todas as capacidades, todo el presupuesto, los rescatistas, los carinos. Estamos ahí firmes para que esas personas, en esta ventana que nos queda de tiempo, puedan ser halladas con vida.
0: Os Estados Unidos, aliados do novo governo, ofereceram uma ajuda de 15 milhões e meio de dólares. México e Chile também ofereceram ajuda. A presidente da União Europeia, Ursula von der Leyen, afirmou que mobilizou o serviço de satélites Copérnicos para colaborar nas operações de resgate. Segundo o Itamaraty, até o momento não há brasileiros identificados entre as vítimas. O abalo teve magnitude de 7,4, com réplicas, e foi o mais forte registrado na Colômbia em 27 anos.
2: Agora, pelo horário de Brasília, 5 horas e 15 minutos.
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2: 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E quem quer um pouquinho mais, sentiu só o gostinho, né, da abertura aqui do Primeiras Notícias, quer ficar com a gente, fique à vontade. Estamos aqui no ar até às 6 horas da manhã. Já são 5h15, Ana Paula Jaume. Já. Como estamos no Rio de Janeiro, hein? Tudo
4: Fred,
2: escuro ainda, né?
4: Tá escuro ainda, o sol, pra variar, tá tímido, né? Mas, ó, hoje deve ter chuva fraca aqui na cidade, mínima de 15 graus, máxima de 26 graus. Alerta também de vento moderado, podendo chegar ali a 51 quilômetros por hora, mas deve ficar assim hoje, nublado.
2: Qual que é a temperatura máxima hoje? Você falou aí, 26.
4: 26 graus.
2: 26 graus hoje, 26 graus hoje, e amanhã já pula para 33, tá?
4: É uma diferençazinha.
2: Amanhã,
4: né?
2: É quinta,
4: boa,
2: né?
4: Amanhã é quinta.
2: É, isso aí, né? A partir de quinta-feira a gente já tem de novo temperaturas altas, calor.
4: Sol torrando.
2: Porque a aproximação de uma frente fria, o tal da pré-frontal. Aí na sexta-feira, voltamos a ter um quadro de instabilidade. Sábado e domingo com pancadas de chuva, mas domingo principalmente o tempo firma um pouquinho mais. Vai dar para aproveitar aí o final de semana. E quem quiser participar, estiver aí no Rio, né, mandar recado aqui pra gente. Lembrando, estamos também no WhatsApp 21 997 64 2381, 997 64 2381. Tudo bem tranquilo ali na Praia de Copacabana, né? O pessoal ainda tá na preguiça hoje, né, Ana Paula?
4: Uma pessoa ou outra caminhando ali, fazendo exercício.
2: Vamos acordar, gente.
4: É, acho que o friozinho deixa o pessoal mais tímido, né, em Curitiba.
2: Você é a favor daquela folga no meio da semana também?
4: Ah, com certeza.
2: Quarta-feira podia ser folga também.
4: Dá uma equilibrada,
2: né? Dá aquela preguiça no meio da semana, né?
4: Sim.
2: Ah, não tem folga não. Vamos trabalhar, 5h17.
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2: Vamos abrir a agenda do dia. Hoje é quarta-feira, 12 de agosto. Os assuntos que vão ter desdobramentos ao longo das próximas horas. E você sabe, eles estarão em destaque aqui na programação da CBN. Estamos de olho no Congresso, aquele esforço concentrado, né, nessa semana que está acontecendo entre os parlamentares para votar um monte de coisa aí que está na fila antes do foco ser voltado completamente para a eleição. A campanha começa domingo, então a gente está atento a isso. O Congresso deve instalar hoje uma comissão mista de deputados e senadores para discutir a medida provisória que acaba com a taxa das blusinhas. O texto precisa ser votado nas duas casas até o dia 8 de setembro para não perder a validade. Lembrando que essa medida provisória zerou o imposto de importação federal de 20% sobre as compras internacionais de até 50 dólares, mas precisa ser apreciado aí para os parlamentares para que ele não perca validade, essa medida não perca validade. A comissão especial da Câmara pode votar também nessa quarta-feira o projeto que muda as regras do Código de Trânsito Brasileiro. Entre as propostas está, por exemplo, a liberação da CNH para jovens a partir de 16 anos. O projeto também trata de temas como ajuste na carga horária de direção em vias públicas, permissão para aulas e carros automáticos e novas regras para pedágios livres no país. No Supremo Tribunal Federal hoje, discussão importante também, o STF vai retomar o julgamento que decide se as medidas previstas da Lei Maria da Penha, completou 20 anos na semana passada, podem ser aplicadas a casos de violência de gênero sem vínculo doméstico ou afetivo. A análise do recurso extraordinário oriundo de Minas Gerais avalia se a proteção deve alcançar agressões no ambiente de trabalho, no espaço público ou na internet. A decisão vai ter repercussão geral em todo o país. Tema importantíssimo também para a gente acompanhar. A defesa do ex-banqueiro Daniel Porcaro pediu uma reunião com o ministro André Mendonça do STF, relator da Operação Compliance Zero, que trata das questões relacionadas ao Banco Master. Os advogados buscam ampliar o tempo de atendimento ao ex-dono do Master na prisão. O objetivo do novo grupo de defesa de Daniel Porcaro também é estruturar dados para apresentar uma terceira proposta de delação premiada depois de duas recusas por parte do Ministério Público e da Polícia Federal. Vamos ver como é que anda esse cenário também lá relacionado ao banqueiro Daniel Porcaro. E a gente segue acompanhando as variações dos indicadores econômicos que já começam a apresentar maiores instabilidades, né, em razão do período eleitoral. Ontem, por exemplo, o Ibovespa fechou em queda de 2,5%, no maior recuo em 5 meses. O principal índice da Bolsa Brasileira foi pressionado, além do cenário eleitoral, pelas incertezas sobre os rumos dos juros no país. Os dois fatores foram citados num relatório do banco JP Morgan, que reduziu a recomendação para a Bolsa Brasileira e afastou investidores estrangeiros. Acompanhando a instabilidade, o dólar subiu quase 1%, fechando cotado a R$ 5,16. Ainda na área econômica, o BNDES, Banco Nacional de Desenvolvimento Econômico e Social, anuncia hoje o resultado financeiro e o desempenho operacional do segundo trimestre de 2026. A gente também acompanha as repercussões desse resultado. E nessa quarta-feira, olha só, um eclipse solar total mobiliza observadores pelo mundo. Mais de 15 milhões de pessoas estão no caminho da totalidade, quando a Lua encobre completamente o Sol. Isso segundo o portal especializado Time and Date. Esse total de pessoas vai conseguir ver, né, o eclipse. A trajetória abrange a Groenlândia, Islândia, norte da Rússia, Espanha e uma pequena faixa de Portugal. No Brasil, o fenômeno não vai ser visível a olho nu, mas pode ser acompanhado ao vivo pela internet em transmissão da NASA e também do Observatório Nacional. 5 horas 21 minutos.
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2: Hora certa para chamar a Josélia Pegorim, que explica pra gente como fica o tempo hoje em todo o Brasil.
5: Calor, frio, temporais e ar muito seco. Tudo isso vai acontecer nesta quarta-feira no Brasil. Vamos começar pela região sul, onde há novamente alerta para tempestades. Rio Grande do Sul e também o centro-sul de Santa Catarina vão passar esta quarta-feira com tempo muito instável, a risco de chuvas de forte intensidade e também queda de granizo. Não há preocupação com ventania, mas a queda de granizo e os volumes de chuva altos é que chamam atenção. No Paraná, o sol vai predominar nesta quarta-feira e a possibilidade de chuva é pequena. Apenas o litoral, o leste do Paraná, pode ter alguma chuva leve. Na região sudeste, sol e calor predominam nesta quarta-feira. Mas em todo o litoral de São Paulo, ainda no estado do Rio de Janeiro, no Espírito Santo, no leste de Minas, teremos uma grande quantidade de nuvens. Ainda há uma possibilidade de alguma chuva leve pelo litoral e também no Espírito Santo. Na Grande São Paulo, o sol já volta a aparecer um pouco e a temperatura tem uma ligeira elevação. No centro-oeste e na maioria das áreas do norte e no interior do nordeste do Brasil, o sol forte, o calor e o tempo seco é que vão predominar nesta quarta-feira. Temperaturas de quase 40 graus poderão ser observadas em áreas do Tocantins e de Mato Grosso, e os níveis de umidade do ar até baixando um pouco dos 20%. Mas muita atenção com a chuva no litoral leste do Nordeste. Entre Salvador e Aracaju, essa chuva pode cair com moderada a forte intensidade em alguns momentos. há risco aí de chuva moderada também na região de Maceió e de Recife. Pancadas de chuva moderadas a fortes podem acontecer em áreas do sul do Amazonas, na região de Porto Velho e também na região de Belém e de São Luís. Josélia Pegorim, da Climatempo, para a CBN.
2: Falar de futebol, vamos trazer a agenda dessa quarta-feira, dia de três times brasileiros entrando em campo pela Libertadores, pelas oitavas de final da Libertadores da América. Então anota aí, às 7 horas o Palmeiras vai enfrentar o Cerro Porteño no Nubank Park em São Paulo, às 9:30 tem o duelo entre Cruzeiro e Flamengo no estádio do Mineirão, jogos de ida, né, das oitavas de final. Ontem o Fluminense empatou sem gols com o Independiente Rivadavia da Argentina, o time saiu vaiado do estádio do Maracanã, vai ter que decidir a classificação na semana que vem lá na Argentina. Pela Copa Sul-Americana, oitavas de final, São Paulo ontem entrou em campo também, empatou em 1-1 com o Bolívar na altitude de La Paz. Trouxe o empate para definir na semana que vem no estádio do Morumbi a classificação. Hoje, também pela Sul-Americana, às 7 horas da noite, o Bragantino enfrenta a equipe do Atlético Mineiro, jogo que está marcado para acontecer em Bragança Paulista. Pela Copa do Brasil, as quartas de final da competição serão marcadas por 3 clássicos estaduais. A gente teve o sorteio dos confrontos, né, das quartas de final. Tem Grenal, nada mais, nada menos do que Grêmio Internacional em Porto Alegre, Atlético Mineiro e Cruzeiro em Minas Gerais e Palmeiras e Santos em São Paulo. Olha esses confrontos. O outro jogo vai ser Vasco e Vitória. Os jogos de ida estão marcados para os dias 26 e 27 de agosto, final do mês, e as partidas de volta para os dias 2 e 3 de setembro. O título da Copa do Brasil, a grande final, vai ser disputada em jogo único no dia 6 de dezembro. São 5 horas e 26 minutos. Vamos em frente com o CBN Primeiras Notícias para trazer agora as capas dos jornais. Chegou aquele momento aqui do nosso programa em que a gente apresenta aqui para os ouvintes os assuntos na primeira página dos principais jornais brasileiros que logo mais estarão nas bancas de todo o país. Você vai ouvir as manchetes na voz da Ana Paula Jaume e ver também as capas do dia na nossa transmissão lá no YouTube e no Globoplay. Não é isso, Ana Paula? Vamos começar pela capa do Globo?
4: Vamos lá.
2: Olha só, o Jornal Globo traz hoje na manchete a informação sobre a inflação. Ontem saiu o dado atualizado, né, divulgado pelo IBGE. Inflação, claro, sempre tema de muita atenção, especialmente em período eleitoral, porque atinge diretamente o bolso aí do consumidor. A boa notícia para o governo é que a inflação perdeu força agora no mês de julho, mas ainda demanda muita atenção do Banco Central, especialmente por questões aí alheias, né, ao governo, relacionada ao El Niño, que pode acabar mexendo também com a taxa de juros. Tudo isso nesse combo econômico que a Ana Paula já vai explicar para a gente, está na manchete hoje do Jornal Globo. Explica aí, Ana Paula.
4: É um grande pacotão, né, Fred? O IPCA, que é o índice oficial, subiu 0,07%, a menor taxa para o mês em 4 anos, embora tenha ficado acima das projeções. Em 12 meses, a inflação chegou a 4,44%, abaixo do teto da meta de 4,5%. Esse resultado foi divulgado junto com a ata do Copom, que reduziu a Selic para 14% ao ano, reforçou uma postura dependente dos próximos dados. Economistas avaliam que o Banco Central não se comprometeu com uma trajetória definida já para os juros e deixou aberta a possibilidade de novos ajustes. Com isso, cresce a expectativa de um corte de 0,25 ponto percentual em setembro, embora a projeção predominante ainda seja de manutenção da Selic em 14% até o final desse ano. Para a próxima decisão, vão ser aí importantes dados de inflação, principalmente de serviços, e também os indicadores de atividade econômica. Também entram nesse radar, Fred, fatores como o dólar, estímulos fiscais e os possíveis efeitos do El Niño sobre os alimentos. A partir de novembro, esse cenário tende a ficar ainda mais incerto aí diante das condições econômicas internas e também externas.
2: Informação aí de capa do Jornal Globo, a manchete do Jornal Globo, você está vendo na nossa transmissão, e a foto principal, lá no alto da página principal do Jornal Globo, é febre das motos, né? No caso do Rio de Janeiro, a explosão no número de motos, acarretando, além das questões que a gente vê aí quase que diariamente, acidentes graves acontecendo pelas ruas, uma farra de estacionamento irregular pelo Rio de Janeiro. E essa foto na primeira página mostra uma calçada praticamente toda tomada por motocicletas.
4: Tem nem espaço para pedestre, né?
2: Certamente esse é um problema também verificado em outras regiões brasileiras, não apenas no Rio de Janeiro. Exatamente. Da capa do Jornal Globo, agora vamos para o estado de São Paulo, o Estadão, a manchete do Estadão, reportagem também importante, exclusiva, que conta que o diretor de fiscalização do Banco Central, Ailton de Aquino, disse que o Banco Central passou por vazamentos sistemáticos de informações internas recentemente na análise do escândalo do Banco Master. É isso? Explica pra gente, Ana Paula.
4: É, Fred, essa declaração foi dada em depoimento à Polícia Federal, que ele deu como testemunha, foi obtido pelo Estadão. Ele foi ouvido pela polícia no dia 25 de maio, Ailton de Aquino. Disse que ele e o presidente do Banco Central, Gabriel Galípolo, não confiavam em ninguém naquele momento. Ele prestou depoimento nas investigações sobre suspeita de corrupção de Belini Santana e Paulo Sérgio Neves. Aquino disse que Galípolo foi quem relatou em reunião a suspeita de que esses dois servidores receberam propina de Vorcaro e, para surpresa dele, os dois confirmaram negócios com aliados do banqueiro. Aquino não compartilhou com a dupla a decisão de liquidar o Master em novembro do ano passado, justamente por temer um novo vazamento. Aquino disse que a dupla mantinha um contato frequente com o Vorcaro, mas considerava normal para manter o fluxo das informações. Só que ele disse que não sabia que os servidores adiantavam para Vorcaro os questionamentos que seriam feitos numa eventual fiscalização e ajudavam ele a preparar respostas, a se preparar. Segundo o diretor, em 7 de janeiro desse ano, o presidente relatou aí ter recebido informações de interlocutores sob condição de anonimato e de que os dois receberam valores de Vorcaro, Fred.
2: Vamos agora para fechar o nosso giro para a capa da Folha de São Paulo. Você já está vendo aí, a Folha de São Paulo traz como foto principal o encontro de Flávio Bolsonaro ontem com o Michele Bolsonaro, depois das brigas, primeira aparição pública dos dois, eles rezando ali, né? E o Flávio segurando a foto do pai, do Jair Bolsonaro. E um outro destaque também importante na capa da Folha, o governo Lula indicou 28 novos integrantes para conselhos de administração de estatais em abril e maio, em meio às mudanças ministeriais ligadas ao calendário eleitoral. Ana Paula.
4: Fred, a maioria desses indicados tem vínculos com o governo, são assessores, secretários e aliados de ex-ministros. Outros 61 cargos continuam vagos. Os conselheiros recebem honorários pelas reuniões, que podem chegar aí a R$31 mil num só mês e, somados ao salário dos servidores, ultrapassar o teto do funcionalismo de R$46 mil. Um dos principais exemplos é o novo presidente do Conselho da Petrobras, que também integra o Conselho do BNDES, recebeu R$30 mil em honorários em maio. Entre os demais indicados, assessores de ministérios e pessoas também ligadas a partidos aliados, a Lula, pela lei das estatais, os conselheiros precisam cumprir alguns requisitos, como experiência na área da empresa, só que especialistas apontam que essas exigências nem sempre são seguidas. Eles alertam que a indicação de pessoas próximas ao governo pode aumentar o risco de interferência política nas estatais, afetar decisões como preços e investimentos e enfraquecer a gestão técnica e a competitividade dessas empresas, Fred.
2: É, os jornais brasileiros com reportagens importantes hoje, que certamente vão repercutir em Brasília. Detalhes aqui com a Ana Paula Jaume. Obrigado, Ana Paula. Agora tá na hora do repórter CBN. Daqui a pouquinho a gente está de volta, primeiras notícias. Aliás, daqui a pouquinho a gente está de volta com o Fernando Andrade, né? O Mundo em 3 minutos, depois das férias do Fernando, e o destaque do noticiário internacional já para você. 5 horas 32 minutos agora.
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0: Quarta-feira, 12 de agosto de 2026. As equipes de resgate entram hoje no terceiro dia de buscas por sobreviventes do terremoto que atingiu a Colômbia na segunda-feira. O número de mortos chegou a 254 e mais de 3 mil pessoas estão desaparecidas. O mais forte abalo do século no país deixou estragos em 14 dos 24 estados colombianos. Mais de 1.600 edifícios desabaram ou sofreram danos severos em diversas regiões do país. A Câmara dos Deputados deve instalar hoje uma comissão especial para analisar a PEC que reduz a maioridade penal de 18 para 16 anos. O colegiado vai debater o mérito do texto antes de enviá-lo ao plenário. A proposta, desmembrada da PEC da Segurança Pública pelo presidente da Casa, Hugo Mota, enfrenta oposição de governistas que alegam violação de cláusulas pétreas da Constituição. O Conselho Nacional de Justiça e o Tribunal de Justiça de Minas Gerais afastaram o juiz Milton Lívio Lemos Salles por conduta incompatível com o exercício da magistratura. Ele foi gravado consumindo vinho direto da garrafa e acendendo um cigarro com isqueiro tipo maçarico enquanto atuava em home office numa sessão virtual de julgamento. Após a divulgação das imagens e o anúncio do afastamento, o juiz publicou um vídeo nas redes sociais acusando a Corte Estadual e instâncias superiores do Judiciário de difamação e condutas ilícitas. Pelo horário de Brasília, 5h35.
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0: De volta aqui com CBN Primeiras Notícias, depois do repórter CBN, abrindo espaço para o Fernando Andrade, que também está de volta das férias, com o seu Mundo em 3 Minutos. E hoje ele vai resumir aqui pra gente informações do noticiário internacional, em especial atenção voltada para o terremoto na Colômbia. Ele tem notícias atualizadas e depoimentos de brasileiros e de moradores, né, lá nas regiões que foram mais destruídas por esse terremoto. E também um destaque dos Estados Unidos. O ICE, a polícia anti-imigração de Donald Trump, quer comprar luvas que dão choques elétricos nas pessoas que foram presas e apreendidas. Esses são os assuntos de hoje do Fernando Andrade na volta do Mundo em 3 Minutos.
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2: Olá, seja bem-vindo ao Mundo em 3 Minutos. Hoje eu começo com informações sobre o terremoto que atingiu a Colômbia na segunda-feira. Terremoto de magnitude 7.4 atingiu principalmente o sudoeste do país. O número de mortes já passa de 200 e há centenas de desaparecidos. Entre as cidades mais atingidas estão Cali, Pereira, Manizales, Quibdó e Armênia. Na última edição do Mundo em Meia Hora, eu conversei com Erika Cepeda. Ela é argentina, mora em Cali há 6 anos e descreveu a situação na cidade. Aqui em Cali, muitos edifícios foram afetados e ainda há pessoas desaparecidas. Muitos prédios desabaram e há gente presa nos escombros. Estamos também sem energia elétrica. Hoje, sinto muita tristeza e angústia com a situação da cidade. Eu mesma fui afetada. Eu moro no quarto andar de um prédio de 5 andares. Tivemos que sair às pressas durante o terremoto. O edifício balançou muito e sofreu danos estruturais. Por isso, não podemos voltar. Temos medo que ele possa desabar. Em Cali, as equipes procuram por pelo menos 21 desaparecidos. O presidente recém-possado, Abelardo de Lais Prieglia, anunciou a isenção de pagamento de serviços públicos durante 3 meses e subsídios para aqueles que perderam suas casas. O ministro da Fazenda colombiano anunciou que o governo decretará estado de emergência econômica para enfrentar a tragédia. O governo já havia decretado situação de desastre nacional logo após o terremoto. No entanto, a ajuda internacional coordenada pela ONU, que foi fundamental na Venezuela, vamos lembrar que em 24 de junho, houve um terremoto fortíssimo na Venezuela. Essa ajuda sequer foi solicitada na Colômbia. De Lais Prieglia já acusou a ONU de ser uma instituição globalista. Agora, para os Estados Unidos, lembra do ICE, o Serviço de Imigração e Controle de Alfândegas? Pois então, o ICE planeja gastar até 20 milhões de dólares para comprar luvas capazes de aplicar dolorosos choques elétricos destinados a obter a cooperação de pessoas que estejam resistindo à abordagem. É uma luva aparentemente normal até que o agente aperta um botão para ativar o modo elétrico. Fala-se numa dor semelhante a uma picada de abelha. Nos últimos anos, esses dispositivos já foram utilizados em algumas prisões e departamentos de polícia nos Estados Unidos. O ICE já foi muito criticado a diversos processos por ter utilizado força extrema. E ao menos 7 pessoas já foram mortas pelo ICE nesse segundo mandato de Trump. Muda em 3 minutos. Até amanhã.
0: Obrigado, Fernando Andrade, com o Noticiário Internacional. São 5 horas e 39 minutos. Voltamos aos nossos assuntos aqui do Brasil. Voltamos a dar boas-vindas para quem chegou agora na nossa audiência. CBN Primeiras Notícias no ar desde as 5 horas da manhã até as 6, tocando o nosso despertador com os fatos do dia, os destaques desse 12 de agosto, essa quarta-feira. 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Agora é hora do nosso giro pelo Brasil, mostrando como é que está amanhecendo aí nos 4 cantos do país, onde o sol já deu as caras, onde ainda está escuro, onde está chovendo, onde está aparecendo aí, né, sol, calor, temperaturas altas. Então, convite feito para você acompanhar e também interagir, né? Dá aquele recadinho, aquele bom dia pro pessoal do chat, Ana Paula. Como é que tá aí o chat do PN, hein?
3: Sempre bombando, né, Fred? Ó, João Pedro tá por aqui, mandando um bom dia pra gente lá de Pernambuco. Guilherme Vieira, o Rodrigo também tá por aqui. E tem gente, Fred, perguntando onde está Ricardo Porto.
0: Ô, rapaz!
3: Ricardo Porto está...
0: O pessoal não consegue esquecer o
3: não
0: nosso
3: consegue,
0: Ricardão, né?
3: Não consegue, não tira da cabeça. Mas Ricardo, ele tá por aqui com
0: não,
3: a gente.
0: Não é pra esquecer, né?
3: É.
0: Ricardo Porto ficará sempre na nossa memória. Mas ele tá aqui na parte da tarde.
3: Daqui a pouquinho, é.
0: Tá bom?
3: Outro horário. Segue aqui com a gente.
0: É, e de vez em quando ele ouve, manda mensagem aqui. Ele também não esquece Primeiras Notícias. Nossa, Ricardo. Bom, deixa eu registrar aqui também a mensagem do Vankerdan Rocha, nosso ouvinte lá de Manaus. Tá escutando o CBN Primeiras Notícias. Ele que é flamenguista e tá torcendo hoje pro Flamengo na Libertadores, né? O jogo contra o Cruzeiro. Mandando aqui vibrações rubro-negras direto de Manaus. Torcedor do Flamengo é torcedor do Flamengo, né? Os rubro-negros estão espalhados aí pelo Brasil inteiro hoje, torcendo pelo time, o atual campeão da Libertadores, já iniciando a fase de mata-mata. 25 graus agora em Manaus, céu nublado. Hoje, ao calor lá em Manaus, 34 graus é a máxima do dia. De Manaus, deixa eu dar um pulinho lá em Recife para chamar a Letícia Rodrigues, Recife, capital de Pernambuco, puxando aqui a fila do nosso giro pelo Brasil com as afiliadas da CBN. Hoje, Recife, nesse exato momento, a temperatura está marcando... Cadê o data, Fred? 22 graus. O sol já apareceu em Recife, a máxima é de 28 graus, céu nublado hoje ao longo do dia. E a Letícia da CBN Recife vai contar que o cantor Gustavo Lima vai ter que pagar uma indenização de quase R$150 mil a um homem lá de Pernambuco que teve o número de telefone citado numa música dele. Que história é essa, Letícia Rodrigues? Conta pra gente, bom dia.
4: O Tribunal de Justiça de Pernambuco determinou que o cantor Gustavo Lima pague uma indenização de mais de R$148 mil a um homem que teve o número de telefone citado na música Bloqueado, lançada em 2021. O valor total inclui a condenação original de R$70 mil, além de juros, correção monetária e honorários advocatícios. De acordo com o TJPE, a decisão da 26ª Vara Cível da capital autorizou o cumprimento provisório da sentença, mas ainda há um recurso apresentado pelo condenado em tramitação. O processo identifica tanto Gustavo Lima, pelo nome civil, Nivaldo Batista Lima, quanto também a Balada Eventos e Produções LTDA, empresa de entretenimento e gestão artística fundada pelo cantor. A primeira decisão do caso ocorreu em 2022. Após isso, os réus apresentaram recurso à segunda instância, mas o pedido foi negado pela 2ª Câmara Cível do TJPE em março de 2025. Mas após isso, a defesa dos réus voltou a recorrer, porém a ação ainda não foi julgada. Com isso, o autor da ação entrou com um novo processo no TJPE, pedindo que a indenização fosse paga em até 15 dias úteis, mesmo enquanto o processo ainda tramita. Caso o recurso seja negado ou o processo for anulado, o dinheiro poderá voltar aos réus.
0: Tá aí o destaque da Letícia Rodrigues, lá de Recife. Você vê imagens na tela do céu nublado agora na capital pernambucana. Essa história envolvendo o cantor Gustavo Lima, de Recife. Agora vamos seguir para Brasília, capital federal, 17 graus. Hoje a máxima do dia, 28 graus. Nessas últimas semanas, reiteradamente, a gente tem comentado aqui no Primeiras Notícias, o tempo seco, né, em Brasília, no centro-oeste inteiro do Brasil, né, baixa umidade, e as consequências têm sido bem problemáticas. É isso que a Ana Carolina Tomé vai comentar hoje aqui com a gente, porque agora nesse último mês o Corpo de Bombeiros do Distrito Federal registrou mais de 600 ocorrências de incêndio vegetal, especialmente ali na região de Ceilândia, nas proximidades de Brasília. A gente teve também suspensão de aulas presenciais por conta de um incêndio que aconteceu ontem em uma área de vegetação perto do campus da Universidade de Brasília. A gente vai trazer sobre esse assunto informações atualizadas agora com a Ana Carolina Tomé. Hoje é mais um dia de baixa umidade e tempo seco na capital federal. Diga aí, Ana Carolina Tomé, bom dia para você.
5: Oi, Fred, bom dia. Só nos primeiros 10 dias deste mês, o Corpo de Bombeiros registrou 605 ocorrências de incêndio em vegetação. Nesta terça, os militares combateram um incêndio na área da Reserva do Zoológico de Brasília, próximo aos viveiros de plantas. Até o momento, não há registros de animais atingidos. Em Ceilândia, região administrativa do DF, a Universidade de Brasília suspendeu as aulas presenciais por causa de um incêndio em uma área de vegetação próxima ao campus. O IFB, que fica ao lado da universidade, também suspendeu as atividades. O local precisou ser evacuado devido às chamas e à grande quantidade de fumaça. Segundo a UNB, não houve danos às instalações. O Distrito Federal está com alerta amarelo de perigo potencial para baixa umidade relativa do ar, em que a umidade deve variar entre 30% e 20%. Durante o período de estiagem, os bombeiros orientam a população a não fazer queimadas nem colocar fogo em lixo ou restos de poda. Em caso de incêndio, a recomendação é manter distância das chamas e da fumaça. Emergências podem ser comunicadas ao Corpo de Bombeiros pelo telefone 193. Fred.
0: Obrigado, Ana Carolina Tomé. Agora vamos para a região sudeste, começar o nosso giro pelo sudeste. Já fomos lá para o nordeste, centro-oeste. Agora, Belo Horizonte, capital mineira, 16 graus. Céu nublado hoje, não tem previsão de chuva em BH, em grande parte de Minas. A máxima do dia em Belo Horizonte vai chegar a 27 graus. Essa história que a gente está comentando, você ouviu aí no Repórter CBN, daquele juiz, deve ter visto também nas redes sociais, que ontem, no meio de uma sessão, no meio de um julgamento, o juiz tomando vinho no gargalo, né, na garrafa, virando o vinho ali, acendendo o cigarro com o maçarico, situação bizarra, absurda. E isso aconteceu lá em Minas Gerais, lá em Belo Horizonte. Esse juiz foi afastado depois de uma determinação do Conselho Nacional de Justiça e da Corregedoria Geral da Justiça de Minas Gerais, caso que ganhou repercussão, viralizou nas redes sociais. E a Lila Vatti Oliveira vai trazer atualizações aqui pra gente sobre isso. Lila Vatti, bom dia!
6: Olá, Fred. Muito bom dia para você. O Conselho Nacional de Justiça e a Corregedoria Geral de Justiça de Minas Gerais determinaram o afastamento imediato do juiz Milton Lívio Lemos Salles, que foi flagrado bebendo uma garrafa de vinho e tentando acender um cigarro durante um julgamento. O magistrado também está proibido de frequentar as dependências do tribunal e de acessar os sistemas eletrônicos do Tribunal de Justiça de Minas. Além disso, o juiz será alvo de apurações disciplinares pelo CNJ e pela Justiça Estadual. Os processos sob a relatoria dele também serão redistribuídos e um juiz de primeiro grau será convocado para assumir o posto temporariamente. Para o Corregedor Nacional de Justiça, ministro Mauro Marques, o afastamento cautelar do magistrado é medida necessária para resguardar a regularidade da apuração, a preservação de eventuais provas e a própria dignidade da prestação jurisdicional enquanto perdurar a investigação. Esse caso, Fred, ganhou repercussão após viralizar o vídeo em que o juiz Milton Salles aparece bebendo vinho diretamente da garrafa durante uma sessão virtual. Nas imagens, ele ainda tenta acender um cigarro com um maçarico. Por conta do fato, a sessão de julgamento precisou ser suspensa. A CBN procurou o gabinete do juiz Milton Salles e aguarda um posicionamento sobre o caso. Em um vídeo enviado aos colegas após a audiência, o magistrado diz ser alvo alvo de difamação, mas não negou o consumo de álcool durante o julgamento. A reportagem também apurou com a Polícia Civil que o mesmo magistrado já tem uma medida protetiva contra ele por violência doméstica. Segundo a instituição, a vítima, que não teve identidade divulgada, compareceu à Casa da Mulher Mineira em abril deste ano, informando os fatos e manifestando o interesse da medida. Mas, por se tratar de um membro da magistratura, as investigações dependem do aval do Superior Tribunal de Justiça. A CBN procurou o STJ e aguarda um posicionamento sobre o caso. Ao longo da nossa programação, mais informações sobre os desdobramentos desse caso. Fred, uma excelente quarta-feira a todos.
0: 5h49, depois de Minas, de Belo Horizonte, essa história absurda aí da Lila Vasco Oliveira, a gente vai seguir para o Rio de Janeiro. 18 graus, temperatura de momento, máxima do dia girando em torno dos 24, 25 graus, céu nublado, e o Diogo Lugar está aqui para nos contar os fatos do dia no Rio de Janeiro. Tinha um alerta de ressaca, preocupação ainda com ventos hoje no Rio de Janeiro. Como vai ser o dia de hoje no Rio, Diogo? Bom dia para você.
7: Bom dia, Fred. Bom dia também para você que nos ouve. Olha, hoje a gente deve ter um dia um pouco menos nublado, mas devemos voltar a registrar ventos moderados, que são aqueles de até 51 km por hora, principalmente a partir da tarde. Vento aí na faixa dos 50 km por hora já atrapalha caminhar na rua, assim, é um vento consideravelmente forte. Nessa última hora, Fred, a gente também teve registro de névoa aqui na cidade. Base aérea de Santa Cruz registrou névoa úmida. Como você disse, a gente também estava sob aviso de ressaca, mas ele terminou agora à meia-noite nessa madrugada. Mesmo assim, a gente ainda tem algumas medidas valendo por causa das ondas fortes. Ciclovia Tim Maia, lá em São Conrado, continua fechada, né? Para quem não conhece o Rio de Janeiro, ela fica bem ali na orla, tá fechada, portanto, por precaução, desde anteontem, na verdade. Ontem, no início da tarde também, as ondas chegaram a atingir, Fred, o calçadão de Copacabana, bateram ali na estátua do Carlos Drummond de Andrade. É uma cena rara, realmente ressaca bem forte aqui nos últimos dias. Mas, Fred, precisamos falar também, sabe do quê? Da política. E ainda sobre a situação do ex-governador e candidato a voltar ao Palácio Guanabara, Anthony Garotinho. A gente falou disso aqui ontem e agora a Justiça Eleitoral tem que decidir quando é que começa a valer a suspensão dos direitos políticos dele. Esse que é o embrólio para decidir se ele vai estar elegível ou não nesse próximo pleito em outubro. Resumindo esse caso, a decisão que determina o cumprimento imediato da pena e suspensão dos direitos políticos diz respeito a uma condenação de 2018. O Garotinho e a defesa dele dizem que essa suspensão começou a valer lá naquele ano e, portanto, já se encerrou agora em 2026. Só que o caso só transitou em julgado no ano passado. Se for considerada essa data, julho de 2025, a inelegibilidade do político seguiria até 2033, está nas mãos agora da Justiça Eleitoral. Fred.
0: Ficaremos atentos a essa decisão. Obrigado, Diogo Bugalho, com as informações atualizadas no Rio de Janeiro. Vamos pegar a ponte aérea e desembarcar em São Paulo. 15 graus, 24 é a máxima, céu nublado. E em São Paulo, a quarta-feira está começando com registro de incêndios. O Pedro Fagundes já está atento a isso e traz as primeiras informações para a gente. É isso, Pedro. Bom dia para você.
8: Bom dia, Fred. Bom dia também aos ouvintes do CBN Primeiras Notícias. Isso mesmo, dois incêndios muito próximos, de cerca de um quilômetro de um ao outro, aqui em galpões, no bairro do Cambuci, de onde falo com vocês, na região central de São Paulo. Eles começaram na noite de ontem, o primeiro por volta das 6 da noite e o segundo pelas 8h40 e viraram a madrugada. Agora a gente acompanha aqui na cidade o reflexo do trânsito na Avenida do Estado, que é onde os dois galpões entraram em incêndio. Um deles foi contido e o segundo, ainda na Avenida do Estado, continua aqui com o trabalho do Corpo de Bombeiros. Isso na Avenida do Estado, que liga a região central também à Zona Leste, e é essa a principal atenção que teremos nas primeiras horas de notícia aqui em São Paulo. Além disso, também devemos falar sobre que está previsto para ser concluído hoje o júri de dois ex-policiais militares acusados pela morte do adolescente Guilherme Silva Guedes, de 15 15 anos. Esse caso que aconteceu em 2020 e que os policiais são acusados de sequestrar, torturar e também matar o jovem com 2 tiros na cabeça. De acordo com o Ministério Público, os dois atuavam como seguranças particulares e agiram como milicianos ao abordarem Guilherme, suspeitando que ele tivesse invadido a empresa para furtar os pertences de veículos estacionados. Testemunhas, no entanto, negam que o rapaz tenha cometido o furto. Caso os dois sejam condenados, eles podem pegar até 30 anos de prisão em regime fechado. A gente ainda também deve falar de uma intervenção feita pela Sabesp que precisou interromper temporariamente o abastecimento de água para cerca de 1 milhão de pessoas na zona sul da cidade, na região do bairro do Capão Redondo. Bem, Fred, esses são os destaques desta quarta-feira de frio e um bom dia para vocês e também para os nossos ouvintes do CBN Primeiras Notícias.
0: Bom dia, Pedro Fagundes, de São Paulo, 5h54.
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0: Seguimos com Rafael Salomão, editor assistente da Globo Rural, aqui no CBN Agro, nas férias do Cassiano. E hoje ele fala das exportações de café do Brasil, que caíram no primeiro semestre desse ano, mas a expectativa agora é de melhora no desempenho. Esse é o destaque do dia para você, ouvinte que está no campo, com o Rafael Salomão. Bom dia, Rafael.
10: Bom dia, Frederico Goulart. Bom dia, ouvintes da CBN. Uma ótima quarta-feira para vocês. E olha, ficar de fora do tarifaço dos Estados Unidos foi sim um motivo de comemoração para a indústria brasileira de café. Agora, a expectativa dos exportadores brasileiros é de voltar a ganhar espaço no principal cliente. Foi o que afirmou o Conselho dos Exportadores de Café do Brasil, o CCAFÉ. A entidade divulgou um comunicado na terça-feira, atualizando os dados das vendas para o exterior. Vamos olhar só os Estados Unidos. De janeiro a julho desse ano, as vendas do Brasil para lá caíram 30%, em comparação com os primeiros 7 meses do ano passado. Mesmo assim, os americanos continuaram como o principal destino do produto nacional, superando outros países como a Alemanha, a Itália. Agora, as exportações totais. Nos primeiros 7 meses do ano, o Brasil enviou a outros países quase 20 milhões e 900 mil sacas de café, uma queda de 5,9% na comparação com o mesmo período no ano passado. Cada saca de café, a gente lembra, pesa 60 quilos. A receita dos exportadores foi de quase 7 bilhões e meio de dólares, redução de 13,1%. Uma eventual recuperação do mercado americano é uma das apostas do CCAFÉ para melhorar o desempenho do ano. Além disso, os exportadores contam com o avanço da colheita da safra para ampliar a oferta de café ao exterior. Em algumas regiões produtoras, tem relatos de atraso no trabalho de campo em relação às safras anteriores. E na visão do CCAFÉ, a situação acabou limitando as exportações do Brasil quando se olha só para o mês de julho. Os embarques até cresceram 9,9% na comparação com julho de 2025, ficaram aí um pouco acima de 3 milhões de sacas de 60 quilos. A receita, no entanto, caiu 13,2% e ficou pouco acima de 1 bilhão de dólares. O CCAFÉ avalia que esse volume poderia ter crescido mais, não fossem aí as dificuldades no campo e também problemas de logística. A entidade afirma que os principais portos estão com infraestrutura defasada, dificultando a movimentação de cargas. Apesar desses entraves, o Conselho dos Exportadores ainda vê como possível um bom desempenho do setor em relação a 2025. Era isso por hoje, um bom dia para todos.
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Dois incêndios de grandes proporções atingiram galpões comerciais na noite de ontem e se arrastaram pela madrugada de hoje na capital paulista. As ocorrências foram registradas a cerca de um quilômetro uma da outra entre os bairros da Moca, na zona leste, e do Cambuci, na região central. O Corpo de Bombeiros, no entanto, confirmou que não houve registro de vítimas ou feridos em nenhum dos dois locais. Um dos incêndios atingiu um galpão da Moca e o outro no Cambuci. Agora são 5h59.

0: CBN Primeiras Notícias. Vamos encerrando o CBN Primeiras Notícias, convidando todo mundo a acompanhar já já o Jornal da CBN com Milton Jung e Cássia Godoy, que estão chegando. Bom dia para você, Ana Paula Jalme, até amanhã.
1: Bom dia, Fred, até amanhã.
0: Ana Paula Jalme, Renato Silva e Ricardo Garcia aqui no nosso time. Boa quarta-feira para você, até amanhã, tchau, tchau.
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0: Quarta-feira, 12 de agosto de 2026. A vegetação nativa do Brasil caiu de 79% para 65% do território nacional nos últimos 40 anos, segundo dados inéditos da nova coleção do MapBio. A área voltada para a agropecuária subiu de 18% para 32%, impulsionada principalmente pela expansão da soja e das pastagens. Amazônia e Cerrado registraram as maiores perdas absolutas de vegetação, enquanto o Rio de Janeiro foi o único estado a apresentar crescimento no período. O Congresso deve instalar hoje uma comissão mista de deputados e senadores para discutir a medida provisória que acaba com a taxa das blusinhas. O texto precisa ser votado nas duas casas até o dia 8 de setembro para não perder a validade. A medida provisória zerou o imposto de importação federal de 20% sobre compras internacionais de até 50 dólares. O Supremo Tribunal Federal vai retomar hoje o julgamento que decide se as medidas protetivas da Lei Maria da Penha podem ser aplicadas a casos de violência de gênero sem vínculo doméstico ou afetivo. A análise do recurso extraordinário, oriundo de Minas Gerais, avalia se a proteção deve alcançar agressões no ambiente de trabalho, no espaço público ou na internet. A decisão terá repercussão geral em todo o país. No horário de Brasília, 6:02.
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2: Seis e três.
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3: Olá, muito bom dia a você. Este é o Jornal da CBN. Eu sou Milton Jung e ao nosso lado está Cássia Godoy. Bom dia, Cássia.
2: Bom dia, Milton. Bom dia aos ouvintes do Jornal da CBN.
3: Fique agora mais bem informado com os destaques desta quarta-feira, 12 de agosto de 2026.
2: As equipes de resgate entram hoje no terceiro dia de buscas por sobreviventes do terremoto que atingiu a Colômbia na segunda-feira.
3: O número de mortos chegou a 254 e mais de 3 mil pessoas estão desaparecidas.
2: O mais forte abalo do século no país deixou estragos em 14 dos 24 estados colombianos.
3: Mais de 1.600 edifícios desabaram ou sofreram danos severos em diversas regiões.
2: O Ministério da Fazenda colombiano ativou uma linha de crédito emergencial de 450 milhões de dólares no Banco Mundial para refinanciar a reconstrução.
3: Ontem, 36 horas depois do abalo, uma mulher de 30 anos foi retirada com vida dos escombros.
2: O presidente Abelardo de Laís Priella visitou as regiões afetadas e falou sobre o trabalho para resgatar sobreviventes.
4: Esta manhã estive em Pereira com o senhor ministro e outros membros do equipo de governo apoiando ao alcalde e ao governador de Risaralda em la búsqueda de tantos desaparecidos que todavía tenemos en la ciudad de Pereira. Seguimos trabajando, enviando todas las capacidades, todo el presupuesto, los rescatistas, los caninos. Estamos ahí firmes para que esas personas en esta ventana que nos queda de tiempo puedan ser halladas con vida.
3: 6:05.
2: As investigações sobre as fraudes do INSS mantêm represadas há meses 4 propostas de delação premiada de personagens-chave do esquema.
3: Segundo a comentarista da CBN e colunista do Jornal Globo, Malu Gaspar, as negociações envolvem o ex-procurador-geral do Instituto, Virgílio Oliveira, o ex-diretor de benefícios, André Fidelis, o advogado Eric Douglas Fidelis e o empresário Maurício Camisotti.
2: Integrantes das defesas manifestam preocupação com a demora, temendo que os dados e anexos apresentados nos depoimentos sejam utilizados nas apurações antes da formalização dos benefícios legais.
3: Segundo as apurações da Polícia Federal, os quatro potenciais delatores ocupavam papéis centrais na estrutura investigada.
2: Virgílio Oliveira e André Fidelis são suspeitos de facilitar e autorizar descontos associativos não consentidos em aposentadorias e pensões.
3: Já Maurício Camisotti atuava como um dos principais operadores financeiros por meio de entidades conveniadas ao Instituto.
2: A Polícia Federal confirma que as tratativas permanecem em andamento e foca a fase atual da discussão das contrapartidas e na devolução dos valores desviados.
3: 6:06.
2: A ex-primeira-dama Michele Bolsonaro e o senador Flávio Bolsonaro estiveram juntos pela primeira vez depois da briga para a gravação de propaganda partidária.
3: Ela afirmou que as divergências familiares e políticas foram superadas em nome da unidade da campanha.
5: Foi ótimo, todo mundo muito empolgado, todo mundo no mesmo espírito de união. Colocamos a pedra, né? A desavença existe em... Qual família que não é perfeita, né? Levanta a mão aí quem não tem problema na família. Levanta a mão? Não. Mas graças a Deus a gente conversamos, nos unimos em prol de algo muito maior para a nossa nação.
2: Sobre a composição da chapa presidencial, Michele declarou que preferia a indicação de um nome feminino para a vaga de vice.
3: Flávio Bolsonaro reiterou a manutenção de Alfredo Gaspar e saiu em defesa do deputado, acusado de estupro de vulnerável.
6: Essa farsa que foi montada contra o Alfredo, que isso é uma farsa, foi montada contra o Alfredo, foi exatamente no momento em que ele estava ali defendendo os aposentados roubados pelo governo do PT, inclusive pedindo a prisão do Lulinha. Por isso que foi feito isso contra ele, a pessoa do bem. Uma pessoa preparada, da área da segurança pública, que tem a nossa confiança, de coragem, nordestino. Vamos lá.
2: Segundo a senadora Soraya Tronic, a denúncia contra o deputado Alfredo Gaspar foi feita em março pelo comerciante Luiz Antônio Lopes, morador de Nilópolis, na Baixada Fluminense.
3: De acordo com a parlamentar, ele pediu dinheiro para fornecer mais detalhes do caso.
2: Em abril, o denunciante mudou a versão e afirmou em depoimento à Polícia Legislativa da Câmara que foi pago para participar de uma suposta armação articulada pelo deputado Lindbergh Farias, do PT, para incriminar o então relator da CPMI do INSS.
3: A testemunha afirmou que uma jovem chamada Marcela, que prestou serviços no quiosque de sorvetes dele em um shopping na zona norte do Rio, foi cooptada por Lindbergh e por um assessor do petista para se passar por Jailma.
2: De acordo com o depoimento, ela seria preparada para conceder entrevista sob identidade falsa, afirmando ser de Maceió e ter sido abusada por Alfredo Gaspar na adolescência.
7: Não existe a Jailma. O Lindbergh, quando fez essa denúncia, ele teve que dar nomes. E o nome dado, eu tenho certeza, foi Jailma e uma suposta criança chamada Eloá, tá? Era um teatro tão bem montado, tão

0: coisa dessa natureza.
1: Diante das versões conflitantes do denunciante, o ministro Gilmar Mendes, do STF, determinou um prazo de 15 dias para que a senadora Soraya Tronic forneça documentos e dados adicionais sobre as informações recebidas em seu gabinete.
2: O deputado Lindbergh Farias negou qualquer envolvimento em armações políticas e argumentou que apenas repassou à Polícia Federal as acusações e áudios que recebeu de Luiz Antônio Lopes.
1: O candidato a vice de Flávio Bolsonaro rejeita integralmente e quer fazer exame de DNA para provar que é inocente.
2: O parlamentar também move processos por calúnia e denunciação caluniosa contra o deputado Lindbergh Farias e a senadora Soraya Tronic.
1: 6:10.
2: As principais entidades do setor de comunicação criticaram a operação da Polícia Federal autorizada pelo ministro Alexandre de Moraes contra o ex-secretário de governo do Maranhão, apontado como fonte de um jornalista.
1: A investigação decorre de reportagens publicadas pelo jornalista Luiz Pablo sobre o suposto uso irregular de carros oficiais do Tribunal de Justiça do Maranhão pela família do ministro Flávio Dino.
2: Os investigadores alegam que o ex-secretário de Segurança Pública do Maranhão, Raimundo Cutrim, utilizou o acesso a sistemas restritos para obter e repassar dados e imagens ao profissional de imprensa acusado de perseguir o ministro.
1: A polícia chegou até o nome de Raimundo Cutrim depois de apresentar em março dois celulares, um notebook e um pendrive do jornalista Luiz Pablo.
2: O advogado e ex-secretário municipal de Urbanismo e Habitação do Maranhão, Diogo Diniz Lima, também foi alvo das buscas.
1: A investigação identificou uma transferência de R$100 mil do advogado para o jornalista.
2: Em nota, a assessoria do ministro Flávio Dino negou qualquer irregularidade no uso do veículo oficial e esclareceu que o carro blindado foi cedido mediante solicitação da segurança do STF.
1: A defesa do ministro revelou que ele e a família, incluindo crianças, são alvos de monitoramento clandestino e perseguição. Informou que solicitou o reforço das medidas de segurança.
2: O jornalista Luiz Pablo lamentou a violação do sigilo de sua fonte e criticou o direcionamento da apuração para aspectos da vida privada dele em detrimento dos fatos originalmente reportados.
3: O que está acontecendo comigo é muito grave. Eu sou jornalista, fiz uma denúncia de interesse público, apresentei documentos, apresentei imagens e mostrei o uso irregular de um veículo oficial do Tribunal de Justiça do Maranhão por familiares do ministro Flávio Dino. Mas o fato que eu denunciei não foi investigado. Quem passou a ser investigado fui eu. Minha fonte jornalística foi identificada. Minha vida privada passou a ser vasculhada. E agora, fatos e revelações particulares que não têm qualquer ligação com as minhas reportagens estão sendo usados para tentar me atribuir uma conduta criminosa.
1: A Associação Brasileira de Emissoras de Rádio e Televisão, a Associação Nacional de Jornais e a Associação Nacional de Editores de Revistas alertaram que a quebra do sigilo da fonte não tem amparo constitucional e abre um precedente perigoso contra a liberdade de imprensa.
2: O Sindicato dos Jornalistas Profissionais do Maranhão e a Federação Nacional dos Jornalistas também criticaram a ação, ressaltando que o sigilo da fonte e a liberdade de imprensa são pilares inegociáveis do Estado Democrático de Direito.
1: 6:13.
2: O Conselho Nacional de Justiça e o Tribunal de Justiça de Minas Gerais afastaram o juiz Milton Lívio Lemos Salles por conduta incompatível com o exercício da magistratura.
1: Ele foi gravado bebendo vinho direto da garrafa e acendendo um cigarro com isqueiro tipo maçarico, enquanto atuava em home office, numa sessão virtual de julgamento.
2: O Corregedor Nacional de Justiça, ministro Mauro Campbell Marques, argumentou que o sistema judiciário não pode admitir decisões proferidas por magistrados sem o pleno domínio de suas faculdades mentais.
1: Com a suspensão das atividades, o juiz foi impedido de acessar os sistemas da Justiça Mineira e de frequentar as dependências do fórum.
2: O presidente da OAB Minas Gerais, Gustavo Chalfun, afirmou que esse tipo de conduta prejudica a imagem do judiciário.
4: A lei orgânica da magistratura prevê uma série de atos a serem exercidos pelo magistrado quando do exercício da sua função tão nobre de julgar o seu semelhante, e a ofensa a esses atos pode gerar a suspensão cautelar, que era um dos pedidos que a Ordem dos Advogados do Brasil realizou à Corregedoria Geral do Tribunal de Justiça do Estado de Minas Gerais, que evidentemente com a postura daquela enfraquece o sistema de justiça e nós, de toda forma, advogados, magistrados, membros do Ministério

0: público, devemos preservar o sistema de justiça e demonstrar que a justiça é séria e a justiça precisa julgar o seu semelhante. Para julgar o seu semelhante, nós temos que ter o mínimo de sobriedade.
1: O histórico do magistrado também inclui o registro de uma denúncia recente de violência doméstica efetuada em abril, que motivou a solicitação de medidas protetivas de urgência pela Polícia Civil Mineira.
2: Após a divulgação das imagens e o anúncio do afastamento, o juiz Milton Livo Lemos Salles publicou um vídeo nas redes sociais acusando a Corte Estadual e instâncias superiores do Judiciário de difamação e condutas ilícitas.
3: Meu nome é Milton Livo Lemos Salles, tenho 36 anos de magistratura e quero deixar um depoimento sobre essa difamação que estão fazendo contra mim. Esse Tribunal de Justiça de Minas Gerais, esse STJ, o STF, o Alexandre Moraes, são todos uns corruptos, filhos da p***. Estou no Rio, sei de muita coisa desse tribunal.
2: Agora são 6h15.
1: Três times brasileiros entram em campo hoje pelas oitavas de final da Libertadores.
2: Às 7h, o Palmeiras enfrenta o Cerro Porteño no Nubank Park.
1: Às 9h30, tem o duelo brasileiro Cruzeiro e Flamengo no Mineirão.
2: Ontem, o Fluminense empatou sem gols com o Independiente e Rivadavia da Argentina e saiu vaiado do Maracanã.
1: Pelas oitavas de final da Copa Sul-Americana, o São Paulo empatou em 1-1 com o Bolívar, na altitude de La Paz.
2: Hoje, às 7h, o Bragantino enfrenta o Atlético Mineiro em Bragança Paulista.
1: As quartas de final da Copa do Brasil serão marcadas por 3 clássicos estaduais.
2: Tem Grenal em Porto Alegre, Atlético e Cruzeiro em Minas Gerais e Palmeiras e Santos em São Paulo. O outro jogo será entre Vasco e Vitória.
1: Os jogos de ida estão marcados para os dias 26 e 27 de agosto e as partidas de volta para 2 e 3 de setembro.
2: O título da Copa do Brasil será disputado em jogo único no dia 6 de dezembro.
1: Estes são alguns dos destaques de hoje do Jornal da CBN. 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Use o DDD 11. 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
2: 6h17.
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2: 6 e 18.
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0: Muito bom dia para você, Eduardo Hauen.
1: Bom dia, Milton. Bom dia, Cássio. Bom dia a todos os ouvintes.
2: Bom dia, Eduardo.
0: O Adilson Quintino é de São Paulo, tem 53 anos, faz caminhada com corrida e musculação de segunda a sábado. No treino de musculação, 3 vezes por semana, faz junto pernas e membros superiores. Quer saber o seguinte, preciso trocar o treino? Com que frequência? Ou isso não é necessário?
1: Bom dia, Adilson. Milton e Cássio, assim, não existe uma regra fixa dizendo que o treino precisa ser trocado a cada tantas semanas. O fator mais importante para continuar evoluindo é o que a gente chama de sobrecarga progressiva. Ou seja, ir aumentando aos poucos o peso, o número de repetição ou até de séries ao longo do tempo, mesmo mantendo os mesmos exercícios. Ainda assim, se quiser variar o treino ali entre 6 e 8 semanas, mudando a ordem do exercício, a carga ou o número de séries, costuma ajudar a evitar a estagnação, também chamamos de efeito platô. Ele ajuda a evitar o efeito platô e pode potencializar o ganho de massa e o ganho de força. Então, não é uma obrigação, o mais importante é ir ganhando, né, a sobrecarga e progressiva. E sobre o que o Adilson faz hoje, né, que é o formato atual, que ele treina perna e membros superiores no mesmo dia, 3 vezes por semana, está dentro do recomendado. O que, que é o recomendado, né? É o intervalo de 48 horas até 72 horas de descanso do mesmo grupo muscular. Então, se ele está dando esse intervalo de 48 horas, está dentro do esperado, porque ele consegue recuperar, ou seja, a recuperação, o descanso, faz parte do treino também. Então, Milton, para ficar fácil de entender, o segredo não é ficar trocando treino toda semana, e sim progredir a carga de forma constante. E esse progredir a carga é aumentando o peso ou a repetição aos poucos. E de tempo em tempo, se quiser a cada 2 meses, 1 mês e meio, a cada 2 meses fazer alguns ajustes na estrutura do treino, evita aí que o corpo se acostume demais e a progressão pare.
0: Perfeito. E com essas dicas, tenho certeza o Adilson só vai evoluir. Muito obrigado. Bom dia para você, Eduardo Hauen.
1: Um bom dia a todos.
0: E você pode fazer como o Adilson Quintino, que mandou perguntas para bemestar@cbn.com.br.
2: 6:30.
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0: quarta-feira, 12 de agosto de 2026. A Câmara dos Deputados deve instalar hoje uma comissão especial para analisar a PEC que reduz a maioridade penal de 18 para 16 anos. O colegiado debaterá o mérito da proposta antes de enviar o texto ao plenário. A proposta foi desmembrada da PEC da Segurança Pública pelo presidente da Casa, Hugo Mota, e enfrenta a oposição de governistas. Eles alegam violação de cláusulas pétreas da Constituição. O Conselho Nacional de Justiça e o Tribunal de Justiça de Minas Gerais afastaram o juiz Milton Lívio Lemos Salles por conduta incompatível com o exercício da magistratura. Ele foi gravado enquanto consumia vinho direto da garrafa e acendia um cigarro com um isqueiro tipo maçarico em uma sessão virtual de julgamento. Após a divulgação das imagens e o anúncio do afastamento, o juiz publicou um vídeo nas redes sociais em que acusa a Corte Estadual e instâncias superiores do Judiciário de difamação e condutas ilícitas. As equipes de resgate entram hoje no terceiro dia de buscas por sobreviventes do terremoto que atingiu a Colômbia na segunda-feira. O número de mortos chegou a 254 e mais de 3 mil pessoas estão desaparecidas. O mais forte abalo do século no país deixou estragos em 14 dos 24 estados colombianos. Mais de 1.600 edifícios desabaram ou sofreram danos severos em diversas regiões. No horário de Brasília, 6h32.
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0: 6:33.
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0: 132 pessoas passaram a noite no aeroporto no Canadá porque uma criança se recusou a colocar o cinto de segurança. O caso foi na semana passada. O avião já taxiava para decolar quando a tripulação viu a criança em pé no assento. O pai tentou, a tripulação tentou, ninguém conseguiu. O avião voltou, todo mundo desembarcou, voo cancelado. A pista fechou antes que desse tempo de refazer os procedimentos. Uma ressalva honesta antes de tudo. As reportagens não informam idade nem qualquer condição psicológica da criança. Se houver ali uma questão de dificuldades cognitivas ou outra particularidade, a leitura muda completamente. E essa família merece acolhimento, jamais julgamento. Sobre esse caso específico, silêncio e respeito. Mas o episódio serve de porta para uma conversa que o consultório conhece de sobra. Existe hoje uma geração de crianças sendo criadas sem escutar um não que se sustente. O pai fala, a criança grita, o pai recua. A negociação vira leilão, o limite vira sugestão. E a psicanálise avisa há um século, a função do limite na infância é estruturante. A criança que nunca esbarra num não firme não desenvolve o músculo de suportar frustração. E frustração é a moeda corrente da vida adulta. O detalhe que esse caso escancara é outro. A conta não fica só com a família. 132 passageiros pagaram pela educação que não aconteceu antes do embarque. É assim também fora do avião. O colega de trabalho que não aceita ser contrariado, o chefe que reage mal a qualquer crítica, o adulto que perde o controle no trânsito, o amigo que rompe quando ouve algo de que não gosta, o parceiro que transforma qualquer frustração em guerra. Muitas vezes, por trás dessas reações, existe alguém que cresceu sem aprender a suportar limites, frustrações e a experiência inevitável de ouvir um não. Limite não é violência. É o primeiro presente de convivência que um filho recebe. Quando os pais não dão, a sociedade cobra, com juros e de todo mundo.
1: Esse é o Rossandro Klinger, todos os dias conosco aqui no Jornal da CBN. 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
2: Nós estamos agora às 6 horas e 36 minutos. Hoje temos mais um episódio da série 50 Debates para o Brasil. E a economia estará no centro da nossa discussão. Vamos falar especificamente do arcabouço fiscal, este que foi criado em 2023 para substituir o teto de gastos. Há críticas, há reforços, há necessidade de mudança. Há uma série de discussões em torno desse assunto e nós vamos propor o debate para o pesquisador do Instituto Brasileiro de Economia, da FGV, Samuel Pessoa, e para a economista Helena Landau, logo depois das 8:30 da manhã. Todos esses debates que nós estamos propondo aqui aos nossos convidados ficam à sua disposição lá no site da CBN e no canal da CBN no YouTube. 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
1: 6:38.
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2: O Fundo Garantidor de Crédito, FGC, diz que ainda não recebeu todas as informações necessárias para analisar o empréstimo pedido pelo BRB, o Banco de Brasília. O governo do Distrito Federal quer mais de 6 bilhões de reais para reduzir o rombo deixado pelo caso Master. A governadora, Celina Leão, evitou falar em um prazo e disse que tratativas estão em andamento.
9: Em ofício encaminhado ao Supremo Tribunal Federal, o Fundo Garantidor de Crédito, FGC, afirmou que ainda não recebeu do GDF ou do Banco de Brasília as informações necessárias para análise de um empréstimo de mais de 6 bilhões de reais para socorrer o BRB. Segundo o FGC, os balanços de 2025 e dos primeiros meses deste ano são essenciais para a avaliação da situação econômico-financeira do BRB e para a liberação ou não do dinheiro. As informações do FGC desmentem falas recentes da governadora Celina Leão, que disse que a documentação para o empréstimo já havia sido encaminhada e que o balanço do banco só deveria ser divulgado depois do pagamento do empréstimo. Segundo o Fundo Garantidor, sem o balanço, não é possível atestar se os valores solicitados são suficientes para assegurar a viabilidade da operação do Banco de Brasília. Nesta terça-feira, durante sabatina realizada pelo Correio Brasiliense, Celina Leão se esquivou da polêmica e disse que deve tratar das contas do BRB na nova audiência no STF prevista para esta quinta-feira.
10: Não é o fanfarrão que vai resolver, que fica batendo no banco o tempo todo, nem o outro que fala de FGC sem saber o que é. Isso vai ser resolvido com tranquilidade, com diálogo também com o governo federal, com os bancos N1, com a Caixa. O balanço é algo que nós estamos discutindo junto com o próprio FGC. O FGC sabe sobre isso. Aí a gente está deixando essas informações para a gente tratá-las na quinta-feira.
9: Em nota, a Secretaria de Economia do DF disse que o governo federal indicou o Banco do Brasil como responsável por liderar as tratativas para a operação e toda a documentação necessária foi enviada. Ainda segundo o GDF, também foi aprovada uma lei distrital específica para autorizar o uso dos fundos de participação dos estados e dos municípios como contragarantias para o empréstimo. No entanto, as tratativas não avançaram. Diante disso, o governo do DF acionou novamente o STF para verificar quais são as providências e exigências que ainda precisam ser cumpridas para que a operação de crédito seja concluída. Com a colaboração de Felipe Igreja, de Brasília, Ana Carolina Tomé.
2: Sobre essa questão do FGC e do BRB, nós vamos conversar com a Miriam Leitão, logo depois das 7h25 da manhã.
11: 6h45, no noticiário internacional, o presidente dos Estados Unidos, Donald Trump, confirmou aquela informação que veio a público ontem de que ele trocou secretamente de avião ao deixar a Turquia no mês passado por causa de alertas de segurança do serviço secreto. Foi uma operação que envolveu o transporte do republicano em um caminhão de alimentos, aquele carrinho de alimentos, uma espécie de mini container, até uma segunda aeronave militar visando despistar possíveis ameaças de grupos ligados ao governo do Irã. O voo presidencial original decolou de Ankara, transportando assessores da Casa Branca e uma equipe de jornalistas credenciados. As aeronaves aí seguiram em direções separadas para o Reino Unido, sob rígidas instruções de segurança, incluindo ordem de manter todas as persianas das janelas abaixadas durante a decolagem. A manobra gerou duras críticas por parte de veículos de imprensa internacionais que acompanhavam a comitiva oficial. Organizações de jornalismo contestaram o uso do avião presidencial com repórteres a bordo como isca de segurança e apontaram falta de transparência sobre os riscos reais da viagem. Ao responder sobre o caso, Trump declarou que seguiu estritamente as orientações das Forças Armadas e do Serviço Secreto para garantir a segurança da comitiva. O presidente americano reiterou que não confia nas autoridades iranianas e afirmou que o plano alternativo visava mitigar riscos em áreas de maior exposição. Mitigar os riscos para ele, né? Porque os jornalistas estavam lá no avião que, em tese, poderia ser alvo de algum tipo de ataque. E os assessores dele também estavam nesse avião original.
2: Ninguém foi alertado de nada.
11: Ninguém foi alertado de nada.
2: Perfeito, né? Deixa eu compartilhar com você aqui uma outra história. Daqui a pouco nós vamos trazer ainda informações lá sobre o terremoto na Colômbia, como é que estão os trabalhos de busca. Tem uma história contada hoje no Jornal Globo que é impressionante. De dois jovens, um de 15 e outro de 17 anos, Winder e David Delfim. Acredita que esses dois jovens, há pouco tempo, estavam na Venezuela? Quando houve o terremoto na Venezuela, estavam com a mãe. Infelizmente, eles perderam a mãe. Mãe, o irmão mais novo e a avó dos dois adolescentes morreram entre os milhares que foram mortos, vítimas do terremoto na Venezuela. E aí eles foram levados pelo pai, que morava na Colômbia, para morar com eles na Colômbia. E agora eles acabaram de novo sendo atingidos por um terremoto. A casa em que eles moram foi completamente destruída. Menos mal que eles conseguiram sair com vida, o pai conseguiu retirá-los de dentro da casa antes que a casa viesse abaixo. No entanto, passaram por esta situação impressionante.
11: Muito.
2: Né? Dramática, porque primeiro passaram pela Venezuela, onde a mãe morreu, parentes morreram, uma tragédia absurda. O terremoto na Venezuela teve um estrago e um número de mortes muito maior do que na Colômbia. Foram levados para a Colômbia, 26 dias depois passam por um segundo terremoto como esse. Importante lembrar ali que a Colômbia e a Venezuela ficam lado a lado, então estão mais ou menos, estão na mesma região, né? Então são áreas que acabam tendo esse risco de terremoto, não com as frequências que se tem aí em outras regiões do mundo, mas sim pode passar por isso como acabaram passando. Então realmente impressionante o que aconteceu com esses dois jovens, um garoto de 15 e o outro de 17 anos. A despeito de terem passado por dois terremotos, do ponto de vista assim, de ferimentos, saíram ilesos de tudo isso, né? Mas certamente com um trauma tremendo pelo que enfrentaram, pela situação inusitada que enfrentaram de dois terremotos em menos de 30 dias. 6h50.
12: 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A CNA Senar lançou o Rally Forrageiras para o Semiárido, uma iniciativa que dissemina conhecimento e entrega tecnologias a produtores nos estados do Nordeste e em Minas Gerais. O evento, realizado em Baixa Grande, Bahia, destacou o potencial brasileiro em forrageiras, que são plantas utilizadas na alimentação de rebanhos. Com cerca de 1.000 produtores rurais presentes, o presidente da CNA Senar, João Martins, reforçou o exemplo brasileiro e incentivou o apoio aos pequenos produtores.
13: Porque eu acho que temos hoje boas forrageiras existentes, mas no mundo tem muito mais. Nós podemos ser um exemplo para os outros que não têm conhecimento. Nós podemos buscar políticas públicas para os pequenos produtores.
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11: 6h51.
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0: 6h55.
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0: Muito bom dia, professor Mário Sérgio Cortella.
1: Bom dia, Milton. Bom dia, Cássio.
2: Bom dia, professor.
0: Uma pesquisa divulgada ontem pelo Fórum Brasileiro de Segurança Pública comparou registros de violência contra mulheres com o calendário do futebol no Brasil e concluiu que os casos de agressão contra a mulher sobem 28,8% em dias de jogos. Além dos casos de agressão, os registros de ameaça também sobem, pouco mais aí de 27% nos dias em que são realizadas as partidas. O que esses dados nos levam a refletir, professor Mário Sérgio Cortella?
1: Milton, a brutalidade contra mulheres que vem crescendo em várias situações, quando a gente suporia que em tempos mais civilizatórios seria exatamente o inverso, ela encontra até surpresas dessa natureza. A pesquisa mostra exatamente, né, esse crescimento numa circunstância que seria de diversão, de animação, de alegria. Claro, há várias coisas aí envolvidas. O fato de que, né, esse modo de violência doméstica para a doméstica ser, né, ela se dá dentro de casa, que é quando alguns homens param para assistir suas partidas. Segundo, o jogo de futebol em si já é uma disputa, portanto, ele lida com emoções, lida com os nossos hormônios, lida com a noção de poder da testosterona, a pressão que trazida pela adrenalina e cortisol, mas nada disso justifica. Apenas cria-se ali um ambiente, é claro, né? Não é a partida em si que produz essa violência, ela já deve ter ali uma outra circunstância, mas quem imaginaria que o futebol, que se busca também controlar nele aquilo que é a degradação, né, da convivência e da presença, traria também esse caso por acréscimo em que, no momento de uma diversão, o bruto, né, vem à tona de novo, né?
2: Isso é muito interessante de perceber, né, professor? Como você mencionou, a relação disso com dias que seriam de folga, dias que seriam propícios para você aproveitar algum hobby, como, por exemplo, acompanhar o esporte, ou dias de celebração. E eu estou falando isso porque a gente tem registrado também um aumento do número de casos de um tipo de violência especialmente cruel, que não atinge a mulher diretamente do ponto de vista físico, mas emocionalmente atinge o que ela tem de mais essencial, que é a vida dos filhos. No último Dia dos Pais, último domingo, a gente teve mais um caso de violência vicária, em que um pai, para atingir a mãe das crianças, ex-esposa dele, matou as próprias filhas. E não é o primeiro caso que a gente tem do tipo, infelizmente. A gente também vem registrando um número de casos desse tipo de violência, se não aumentando, ganhando mais notoriedade, inclusive pelo absurdo de toda a situação. E também acaba entrando, no caso que a gente teve no domingo, nesse aspecto de um dia de celebração, um dia de comemoração, era Dia dos Pais, um dia em que houve um crime tão bárbaro e, mais uma vez, tendo a mulher ali como alvo, né?
1: Exato, Cássia. Aliás, alguém usar, né, seus filhos, a relação de pertencimento, de cuidado, para ameaçar, ofender, machucar, ferir outra pessoa, não é uma coisa fora, né, do nosso tempo na história humana, mas a gente quereria e quer que isso seja passado, que isso seja alguma coisa que não tenha mais presença entre nós. Então, esse modo de horror, que não serve para nos anestesiar, cada vez que a gente relata, isso dá a sensação: ah, tudo bem, assim é, assim está sendo, mas assim não deve ser, não pode ser. Por isso, a necessidade de recusa, seja com o futebol presente, seja em relação a comemorações, aquilo que, como eu dizia, degrada a vida. Não nos acostumemos, rejeitemos, recusemos, nos juntemos para impedir que isso tenha presença.
0: Muito obrigado, professor Mário Sérgio Cortella. Bom dia.
1: Abraço.
2: Abraços. 7 horas.
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0: quarta-feira, 12 de agosto de 2026. O empréstimo pedido pelo governo do Distrito Federal para salvar o BRB é visto como atípico pelo Fundo Garantidor de Créditos, segundo o jornal Globo. A situação pode ser mais um obstáculo para a gestão da governadora Celina Leão socorrer o Banco Estatal, que enfrenta uma grave crise financeira em virtude das operações com o Banco Master de Daniel Forcaro. Normalmente, o FGC faz operações de crédito para troca de comando ou saída de instituições do mercado. O lucro da Bolsa de Valores de São Paulo, atribuído aos acionistas, cresceu 28% entre abril e junho e atingiu R$1,690 bilhão. A base de comparação é o mesmo período do ano passado. No segundo bimestre de 2026, a B3 registrou receita recorde de R$3,2 bilhões. O desempenho foi influenciado pela expectativa de queda das taxas de juros e pelo maior fluxo de capital estrangeiro. O novo veranico, que passa a atuar sobre o Brasil, deve espalhar o calor por uma área maior do país nos próximos dias e levar os termômetros para até 42 graus em pontos de Mato Grosso, Goiás, Tocantins, Pará, Maranhão e Piauí. A previsão é de tardes cada vez mais quentes e secas, principalmente no centro-oeste e em partes do norte, do nordeste, do sudeste e do sul. Segundo a Climatempo, o veranico deve durar até a próxima segunda-feira. Já no Rio Grande do Sul, pode haver chuva forte com granizo e ventos de até 100 km por hora. A região metropolitana de Porto Alegre é uma das áreas que podem ser afetadas. O Instituto Nacional de Meteorologia emitiu alertas de tempestade para o estado. No horário de Brasília, 7:02.
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0: 7:03.
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2: Muito bom dia a você que escolheu ficar mais bem informado ouvindo o Jornal da CBN na manhã desta quarta-feira, dia 12 de agosto de 2026. Nós falamos agora sobre os trabalhos de buscas a sobreviventes na Colômbia. O Guilherme Gimenez apurou as informações das agências internacionais e traz para você aqui na abertura do Jornal da CBN. Guilherme, bom dia.
3: Bom dia, Milton. As equipes de resgate entram hoje no terceiro dia de buscas por sobreviventes do terremoto que atingiu a Colômbia na segunda-feira. O número de mortes chegou a 254 e mais de 3 mil pessoas estão desaparecidas. O mais forte abalo do século no país deixou estragos em 14 dos 24 estados colombianos. As operações de resgate enfrentam momentos de extrema tensão por causa de centenas de tremores secundários registrados e do solo instável em áreas próximas a leitos de rios. Mais de 1.600 edifícios desabaram ou sofreram danos severos em diversas regiões. O desastre causou o fechamento temporário de 6 aeroportos, além de interrupções generalizadas nos serviços de água e energia elétrica e também o cancelamento de partidas de futebol. O Ministério da Fazenda colombiano ativou uma linha de crédito emergencial de US$450 milhões no Banco Mundial para financiar a reconstrução do país. A comunidade internacional iniciou a mobilização de ajuda emergencial para a Colômbia, que inclui dinheiro, suporte técnico e sistema de satélites para mapear e orientar as equipes de resgate. Ontem, 36 horas depois do abalo, uma mulher de 30 anos foi retirada com vida dos escombros. O presidente Abelardo de la Espriella visitou as regiões afetadas e falou sobre o trabalho para resgatar sobreviventes.
4: Esta manhã estive em Pereira com o senhor ministro e outros membros do equipo de governo apoiando ao alcalde e ao governador de Risaralda em la búsqueda de tantos desaparecidos que todavía tenemos en la ciudad de Pereira. Seguimos trabajando, enviando todas las capacidades, todo el presupuesto, los rescatistas, los caninos. Estamos ahí firmes para que esas personas, en esta ventana que nos queda de tiempo, puedan ser halladas con vida.
3: O jogador colombiano John Arias, do Palmeiras, financiou o envio de um avião com suprimentos médicos e profissionais de saúde para apoiar o resgate. Milton.
2: Muito obrigado, as informações foram do Guilherme Gimenez, agora que são 7:06.
0: As investigações sobre as fraudes no INSS mantêm represadas há meses 4 propostas de delação premiada de personagens-chave do esquema. Segundo a comentarista da CBN, colunista do jornal Globo, Malu Gaspar, as negociações envolvem o ex-procurador-geral do Instituto, Virgílio Oliveira, o ex-diretor de benefícios André Fidelis, o advogado Eric Douglas Fidelis e o empresário Maurício Camisotti. Integrantes das defesas manifestaram preocupação com a demora, temendo que os dados e os anexos apresentados nos depoimentos sejam utilizados nas apurações antes da formalização dos benefícios legais. Segundo as apurações da Polícia Federal, os 4 potenciais delatores ocupavam papéis centrais na estrutura investigada. Virgílio Oliveira e André Fidelis são suspeitos de facilitar e autorizar descontos associativos não consentidos em aposentadorias e pensões. Já Maurício Camisotti atuava como um dos principais operadores financeiros por meio de entidades conveniadas ao Instituto. A Polícia Federal confirma que as tratativas permanecem em andamento e foca a fase atual da discussão das contrapartidas e também na devolução dos valores que foram desviados do INSS, mais precisamente dos beneficiários do INSS, que tiveram esses descontos aí através dessa, muitas vezes, convênios, né? Que a pessoa nem sabia que estava pagando ali uma entidade associativa e estava fazendo isso depois que percebia que ia tentar ter esse dinheiro de volta.
2: Agora são 7:08. Vamos a Brasília. Felipe Igreja tem informações aí sobre o encontro de Michele com Flávio Bolsonaro. Felipe Igreja, bom dia.
5: Bom dia, Milton, Cássio e todos que nos acompanham. A ex-primeira-dama Michele Bolsonaro se reuniu ontem com o enteado Flávio Bolsonaro durante um evento com candidatos ao Senado. O encontro foi o primeiro depois do atrito público entre os dois. Michele, que é candidata ao Senado, fez uma série de vídeos e fotos com Flávio e aliados. Ao ser questionada sobre a relação com Flávio, ela disse que os dois conversaram e se uniram. Michele também lembrou do vídeo em que se disse desrespeitada e humilhada pelo enteado na articulação por alianças no Ceará. Segundo a ex-primeira-dama, o atrito público poderia nem ter ocorrido caso o PL tivesse aceitado o pedido dela de se afastar da presidência do PL Mulher em novembro.
6: Foi ótimo, todo mundo muito empolgado, todo mundo no mesmo espírito de união. Colocamos a pedra, né? A desavença existe em... Qual família que não é perfeita, né? Levanta a mão aí quem não tem problema na família. Levanta a mão, então. Mas graças a Deus a gente conversamos, nos unimos em prol de algo muito maior para a nossa nação.

0: Momento em que ele estava ali defendendo os aposentados roubados pelo governo do PT, inclusive pedindo a prisão do Lulinha. Por isso que foi feito isso contra ele. A pessoa do bem, uma pessoa preparada, obrigado, da área da presidente. Segurança pública, que tem a nossa confiança, de coragem, nordestino. Vamos lá.
1: Gaspar é acusado de estupro de uma adolescente num episódio ocorrido anos atrás. Na semana passada, o ministro Gilmar Mendes encaminhou à Polícia Federal um pedido da Procuradoria-Geral da República para decidir se há elementos para embasar a abertura de uma investigação. Gaspar nega a acusação e colocou seu material genético à disposição da PGR e da Polícia Federal para a realização de exames de DNA. Milton.
2: As informações foram do Felipe Igreja, 710.
3: Vamos agora a Minas Gerais. Temos informações a respeito do caso daquele juiz que foi flagrado bebendo durante uma audiência, que era realizada de forma remota, né? Ele em casa foi flagrado bebendo vinho direto da garrafa. Tem uma imagem aí na sua tela que mostra isso. E, inclusive, com uma atitude performática, digamos assim, né? Porque ele bebeu o vinho direto da garrafa, foi acender um cigarro, usou um maçarico para fazer isso. E, claro, houve consequências. Quem traz os detalhes dessa história para a gente é a Janaína Regiane. Bom dia, Janaína.
4: Bom dia, Cássia. Bom dia a todos. É isso mesmo. O Conselho Nacional de Justiça e a Corregedoria Geral de Justiça de Minas Gerais determinaram o afastamento imediato do juiz Milton Lívio Lemos Salles, que foi flagrado bebendo uma garrafa de vinho e tentando acender um cigarro durante um julgamento. O magistrado também está proibido de frequentar as dependências do tribunal e de acessar os sistemas eletrônicos do TJMG. Além disso, o juiz também vai ser alvo de apurações disciplinares pelo CNJ e pela Justiça Estadual. Os processos sob a relatoria dele também serão redistribuídos e um juiz de primeiro grau será convocado para assumir o posto temporariamente. Para o Corregedor Nacional de Justiça, o ministro Mauro Campbell Marques, o afastamento cautelar do magistrado é medida necessária para resguardar a regularidade da apuração, a preservação de eventuais provas e a própria dignidade da prestação jurisdicional enquanto perdurar a investigação. O caso ganhou repercussão após viralizar o vídeo em que o juiz Milton Salles aparece bebendo vinho diretamente da garrafa durante uma sessão virtual. Nas imagens, ele ainda tenta acender um cigarro com um isqueiro tipo um maçarico. Em determinado momento também, ele fala sobre o processo de forma visivelmente alterada e faz uma longa pausa.
5: Direção da alimentância.
4: Por conta do fato, a sessão de julgamento precisou ser suspensa. A postura do juiz também foi duramente criticada pela Ordem dos Advogados de Minas Gerais, que chegou a pedir o afastamento. O presidente da OAB Minas, Gustavo Chalfun, afirmou que esse tipo de conduta prejudica a imagem do judiciário.
6: A lei orgânica da magistratura prevê uma série de atos a serem exercidos pelo magistrado quando do exercício da sua função tão nobre de julgar o seu semelhante, e a ofensa a esses atos pode gerar a suspensão cautelar, que era um dos pedidos que a Ordem dos Advogados do Brasil realizou à Corregedoria Geral do Tribunal de Justiça do Estado de Minas Gerais, que evidentemente com a postura daquela enfraquece o sistema de justiça e nós, de toda forma, advogados, magistrados, membros do Ministério Público, devemos preservar o sistema de justiça e demonstrar que a justiça é séria. E a justiça precisa julgar o seu semelhante. Para julgar o seu semelhante, nós temos que ter o mínimo de sobriedade.
4: A CBN procurou o gabinete do juiz Milton Salles e aguarda um posicionamento sobre o caso. Em um vídeo enviado aos colegas após a audiência, o magistrado diz ser alvo de difamação, mas não negou o consumo de álcool durante o julgamento. A reportagem também apurou com a Polícia Civil que o mesmo magistrado já tem uma medida protetiva contra ele por violência doméstica. Segundo a instituição, a vítima, que não teve a identidade divulgada, compareceu à casa da mulher mineira em abril deste ano, informando os fatos e manifestando o interesse da medida. Mas, por se tratar de um membro da magistratura, as investigações dependem do aval do Superior Tribunal de Justiça. A CBN também procurou o STJ e aguarda um posicionamento sobre o caso. Integrante do Tribunal de Justiça de Minas, desde 1998, o juiz Milton Salles recebeu em agosto R$ 123 mil de salário e auxílios, segundo o portal da Transparência, valor bem acima do teto de R$ 46 mil de remuneração da magistratura. candidatura, Cássia?

0: Muito obrigada. Essa foi a Janaína Regiane. As imagens, né, que circularam livremente por aí falam por si só.
1: 7h15 agora. 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
3: Sete e 17.
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0: Muito bom dia para você, Miriam Leitão.
1: Bom dia, Milton. Bom dia, Cássia. Bom dia, ouvintes da Rádio CBN.
2: Bom dia, Miriam.
0: Seguem as dificuldades do Banco de Brasília, depois daquele envolvimento com o Banco Master e essa tentativa de ajuda do FGC. O que diferencia essa ajuda que está sendo pedida daquela que estamos acostumados a ouvir no noticiário sempre que há um problema no sistema bancário e que o fundo acaba pagando os correntistas?
1: Pois é, completamente diferente. Você pegou num ponto certo. Quer dizer, o FGC não é para isso. Não é para salvar um banco ou capitalizar um banco, dar um empréstimo para o controlador capitalizar o banco. Ele foi pensado inicialmente, né, para proteger os correntistas de bancos que quebrem ou entram em liquidação ou sejam liquidados ou qualquer coisa que aconteça. Quem colocou o dinheiro recebe até um determinado valor. A proteção é principalmente para os menores aplicadores. Essa é a grande... Sempre foi pensado assim. O que aconteceu nesse caso, que ele parece parado no tempo, ele está parado no tempo mesmo. E, na verdade, o que está acontecendo agora com o BRB é exatamente o que o Banco Central temia. Eu alertei lá atrás que o temor do Banco Central era esse. Ou seja, o controlador, que é o governo do Distrito Federal, ficar enrolando uma solução até as eleições, pelo desgaste eleitoral de ou vender o banco, ou vender parte do banco, ou vender algum outro ativo para colocar no banco. Ele foi assim com o Ibanez Rocha e é assim com a Celina Leão. É a mesma atitude. É achar que o problema terá que ser resolvido por outro. Então, o BRB acha que ou é o FGC que tem que dar o dinheiro para que ele, controlador, do banco, coloque esse dinheiro, ou quer garantias do governo para esse empréstimo, ou quer ajuda do Tesouro para resolver o problema. O Tesouro não é responsável, o FGC precisa de garantias do próprio banco. A primeira garantia é ter um balanço. Como é que o fundo pode emprestar para um banco que não divulga o seu balanço há muito tempo? E aí, o que o banco diz? Só posso divulgar o balanço depois que receber o empréstimo. Fica uma conversa muito estranha, né? A gente está cobrindo esse assunto no nosso blog lá. Eu, a Ana Carolina, a Luciana Casimiro, a gente tem procurado informações, mas as informações são essas. O banco, o BRB, resolveu recorrer a todo mundo, menos a ele mesmo, que é o dono do problema. Quem criou o problema foi o governo do Distrito Federal, que deixou uma gestão temerária acontecer. Então, vai ter uma reunião no Supremo Tribunal, que o ministro Luiz Fux está mediando, mas não tem mediação possível. O Tesouro não vai colocar dinheiro. O Tesouro não pode dar garantias a esse empréstimo. E o FGC não pode emprestar enquanto o banco não divulgar o balanço. Então, quem está com a palavra é o governo do Distrito Federal. Ele ainda não disse, há meses não diz, o que ele vai fazer para salvar o banco. Ele precisa pegar ativos e colocar no banco, porque ele deixou a situação chegar nesse ponto. Trocou a direção do banco, trocou, mas não trocou o governo do Distrito Federal, que era antes o governador, depois virou a vice-governadora, virou governadora e está concorrendo à reeleição. E tem a mesma coisa, quer dizer, da mesma forma que Ibanez Rocha não queria encaminhar uma solução realmente importante, porque estava com medo de um desgaste eleitoral, Celina Leão tem feito a mesma coisa. Está empurrando para quem? Ah, o Tesouro que não dá dinheiro, o Tesouro que não dá garantia, o Fundo Garantidor de Crédito que não dá empréstimo. Mas, como você disse, e o Fundo Garantidor de Crédito não é para salvar banco. O Fundo Garantidor de Crédito é para proteger aplicadores.
2: Inclusive, todas essas regras, Miriam, que existem, elas servem não apenas para manter o sistema financeiro saudável, mas também para aplicar ali um princípio de que essas instituições financeiras têm de ser cuidadosas com os próprios fundos. Não estimular empréstimos temerários ou não estimular que condutas temerárias como as adotadas pelo BRB junto ao Master sejam perpetuadas, né?
1: Exatamente, porque tem uma coisa que eles chamam de risco moral. O que é o risco moral? É o risco de você se desmoralizar como ferramenta. Então, se o fundo sai emprestando para um banco que sequer tem balanço, só porque ele não pode quebrar, e o controlador não quer colocar dinheiro porque vai se desgastar eleitoralmente, qualquer outra instituição acha que eu posso correr riscos porque o fundo vai me salvar. Se tudo der errado, o fundo vem e me dá um empréstimo. Então, esse risco é que, contra isso, é que o fundo garantidor de crédito tem que se proteger. Ele não é um dinheiro público, mas é um dinheiro coletivo. É um dinheiro dos bancos, de todas as instituições, as maiores dão mais, inclusive o Banco do Brasil e Caixa botam dinheiro lá, inclusive foram chamadas a colocar mais dinheiro por causa do sinistro do Banco Master, mas esse dinheiro acaba sendo pago, de certa forma, nas taxas de juros, nas tarifas bancárias, então é um dinheiro coletivo. Ele não pode colocar esse dinheiro fora das suas regras. Então, de novo, com a palavra, é o governo do Distrito Federal. Não é o Tesouro, não é o Banco do Brasil, não é a Caixa, não é o Fundo Garantidor de Crédito que tem que resolver o problema do BRB, que foi criado pelo governo do Distrito Federal.
0: Muito obrigado pela análise, Miriam. Bom dia.
1: Bom dia.
2: Bom dia.
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0: quarta-feira, 12 de agosto de 2026. A vegetação nativa do Brasil caiu 79%, ou de 79% para 65% do território nacional. Isso nos últimos 40 anos, segundo dados inéditos do MAP Biomas. No mesmo período, a área voltada para a agropecuária subiu de 18% para 32%, impulsionada principalmente pela expansão da soja e das pastagens. Amazônia e Cerrado registraram as maiores perdas absolutas de vegetação. O Rio de Janeiro foi o único estado a apresentar crescimento no período. O Congresso deve instalar hoje uma comissão mista de deputados e senadores para discutir a medida provisória que acaba com a taxa das blusinhas. O texto precisa ser votado nas duas casas até o dia 8 de setembro para não perder a validade. A MP zerou o imposto de importação federal de 20% sobre compras internacionais de até 50 dólares. O WhatsApp deixará de funcionar em celulares com Android 5. O aplicativo de mensagens passará a exigir Android 6 em setembro. No caso do iPhone, a exigência subirá para o iOS 15.5 em novembro. Segundo a empresa, a revisão periódica dos sistemas tem o objetivo de permitir que o aplicativo acompanhe avanços tecnológicos e de segurança. O WhatsApp informou que, antes de interromper o suporte, enviará avisos aos usuários afetados e vai recomendar a atualização do aparelho quando possível. Três times brasileiros entram em campo hoje pelas oitavas de final da Libertadores. Às 19h, o Palmeiras enfrenta o Cerro Porteño no Nubank Park. Às 21h30, entram em campo Cruzeiro e Flamengo no Mineirão. Ontem, o Fluminense empatou sem gols com o Independiente Rivadavia da Argentina e saiu vaiado do Maracanã. Pela Copa Sul-Americana, o Bragantino enfrenta o Atlético Mineiro em Bragança Paulista às 19h desta quarta-feira. Pelas oitavas de final da competição, o São Paulo empatou ontem por 1-1 com o Bolívar na altitude de La Paz. No horário de Brasília, 7h34.
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0: 7:36.
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2: As principais entidades do setor de comunicação criticaram a operação da Polícia Federal autorizada pelo ministro Alexandre de Moraes contra o ex-secretário de governo do estado do Maranhão, apontado como fonte de um jornalista. A investigação decorre de reportagens publicadas pelo jornalista Luiz Pablo sobre o suposto uso irregular de carros oficiais do Tribunal de Justiça do Maranhão pela família do ministro do STF, Flávio Dino. Os investigadores alegam que o ex-secretário de Segurança Pública do Maranhão, Raimundo Cutrim, usou o acesso a sistemas restritos para obter e repassar dados e imagens ao profissional de imprensa, acusado de perseguir o ministro. A polícia chegou até o nome de Raimundo Cutrim depois de apreender em março dois celulares, um notebook e um pendrive do jornalista Luiz Pablo. O advogado e ex-secretário municipal de Urbanismo e Habitação do Maranhão, Diogo Diniz Lima, também foi alvo das buscas. A investigação identificou uma transferência de R$100 mil do advogado para o jornalista. Em nota, a assessoria do ministro Flávio Dino negou qualquer irregularidade no uso do veículo oficial e esclareceu que o carro blindado foi cedido mediante solicitação da segurança do STF. A defesa do ministro revelou que ele e a família, incluindo crianças, foram alvos de monitoramento clandestino e perseguição e informou que solicitou o reforço das medidas de segurança. O jornalista Luiz Pablo lamentou a violação do sigilo de sua fonte e criticou o direcionamento da apuração para aspectos da vida privada dele, em detrimento dos fatos originalmente reportados.
3: O que está acontecendo comigo é muito grave. Eu sou jornalista, fiz uma denúncia de interesse público, apresentei documentos, apresentei imagens e mostrei o uso irregular de um veículo oficial do Tribunal de Justiça do Maranhão por familiares do ministro Flávio Dino. Mas o fato que eu denunciei não foi investigado. Quem passou a ser investigado fui eu. Minha fonte jornalística foi identificada. Minha vida privada passou a ser vasculhada. E agora, fatos e revelações particulares que não têm qualquer ligação com as minhas reportagens estão sendo usados para tentar me atribuir uma conduta criminosa.
2: A Associação Brasileira de Emissoras de Rádio e Televisão, a Associação Nacional de Jornais e a Associação Nacional de Editores de Revistas alertaram que a quebra do sigilo da fonte não tem amparo constitucional e abre um precedente perigoso contra a liberdade de imprensa. O Sindicato dos Jornalistas Profissionais do Maranhão e a Federação Nacional dos Jornalistas também criticaram a ação, ressaltando que o sigilo da fonte e a liberdade de imprensa são pilares inegociáveis do Estado Democrático de Direito. 7:39.
0: Temos agora informação chegando direto do Rio de Janeiro, o Ministério Público cobrando mais fiscalização dos voos panorâmicos, depois que nós tivemos a queda daquele helicóptero no fim de semana, que matou turistas que estavam no Rio. O Diogo Bugalho tem mais informações. Bom dia para você, Diogo.
4: Bom dia, Cássia. Milton, também para você que nos ouve. E além disso, Cássia, a Polícia Civil também concluiu nessa terça-feira a identificação das três vítimas colombianas que morreram na queda desse helicóptero na Vista Chinesa, zona norte aqui do Rio. O acidente aconteceu no sábado. Os corpos de Rocío Cubillos, de 59 anos, da filha Wendy Manrique, de 37, e da neta Sofia Murillo, de 17 anos, passaram por exames odontológicos e antropológicos devido ao estado de carbonização. O exame antropológico consiste em analisar características físicas e genéticas e pode identificar a faixa etária das vítimas pela idade óssea aproximada. A quarta vítima do acidente, o piloto Alessandro Rocha, de 51 anos, já havia sido identificado e foi enterrado na segunda-feira. Somente nesse ano, 16 pessoas morreram em 5 acidentes aéreos aqui no Rio de Janeiro, incluindo esse da Vista Chinesa. Diante disso, o Ministério Público Federal cobrou mais atuação das entidades que deveriam inspecionar os voos panorâmicos. Um levantamento do setor obtido pelo MPF aponta que o Rio tem cerca de 70 voos de helicóptero para turistas por dia. Em entrevista ao programa CBN Rio, o procurador da República, Sérgio Suyama, afirmou que pretende cobrar na Justiça uma fiscalização integrada.
1: Inicialmente, nós percebemos que não havia nenhum tipo de fiscalização efetiva dessa atividade, no que se refere exatamente ao cumprimento daquelas normas que foram estabelecidas pela própria aeronáutica. Esses órgãos não tinham nem mesmo uma lista das empresas que prestavam esse serviço. Então, há uma deficiência ali, tanto do ponto de vista ambiental, quanto do ponto de vista da segurança aeronáutica e das rotas aeronáuticas, que precisam ser coordenadas. E, infelizmente, o que nós estamos vendo é, em vez de coordenação, é só esse jogo de empurra, no qual cada um diz que não é com ele, né? Então, é isso que nós queremos que seja resolvido por parte da Justiça.
4: Depois desse acidente na vista chinesa, a Agência Nacional de Aviação Civil, a ANAC, disse que passou a reforçar a fiscalização das empresas que fazem voos panorâmicos. O objetivo é verificar tanto a situação das aeronaves quanto dos pilotos. O helicóptero que caiu no sábado tinha a documentação regular e autorização para passeios turísticos. A Polícia Civil e o Centro de Investigação e Prevenção de Acidentes Aeronáuticos, o CENIPA, seguem investigando as causas da tragédia. Cássia e Milton.
0: Muito obrigada. Essa foi a informação direto do Rio de Janeiro, com Diogo Bugalho.
2: Agora são 7 horas e 42 minutos. A Apex Brasil apresentou um plano para diversificar exportações e ajudar empresas brasileiras afetadas pelo tarifaço imposto pelo governo Donald Trump. Mais de 5 mil empresas podem se inscrever no programa, cujo objetivo é abrir mercados alternativos ao americano, em países como Canadá, México, África do Sul, Índia, China e os membros da União Europeia.
5: Mais de 5.300 empresas impactadas pelo tarifaço dos Estados Unidos, imposto sobre produtos brasileiros, podem integrar um plano de diversificação de exportações criado pela Apex Brasil, Agência Brasileira de Promoção de Exportações e Investimentos. As inscrições para as empresas interessadas começam nesta quarta. A agência apresentou as estratégias de inteligência comercial para tentar mitigar perdas e redirecionar os esforços de exportação para novos mercados. O investimento é de R$210 milhões para 35 setores estratégicos, como de alimentos e bebidas, calçados e couro, frutas, máquinas e equipamentos, madeira, embarcações, entre outros. Serão mais de 300 ações de diversificação para países como Canadá, México, África do Sul, Singapura, Índia, China, membros da União Europeia, entre outros. Segundo o presidente da Apex Brasil, Laudemir Miller, o plano previsto para os próximos 12 meses foi apresentado ao ministro do Desenvolvimento, Indústria, Comércio e Serviços, Márcio Elias, e também para representantes dos principais setores produtivos do país.
6: Nós vamos fazer isso com reuniões de negócios entre empresas brasileiras impactadas e compradores internacionais de mercados alternativos daqueles produtos. E também nós vamos ter uma modalidade de apoio direto a empresas, um apoio financeiro a empresas em determinadas ações para elas se prepararem para a exportação.
5: Laudemir reforçou ainda que os Estados Unidos seguem sendo um parceiro comercial importante e que as negociações em torno das sobretaxas continuam. Os impactos do tarifaço já aparecem nos números da balança comercial. As exportações brasileiras para os Estados Unidos entre janeiro e julho de 2026 tiveram queda de 12,2% na comparação com o mesmo período do ano passado, segundo dados da Anshan Brasil. A queda representa quase US$3 bilhões a menos, o que levou o número de exportações para o mercado americano ao menor nível em 3 anos. Os dados mostram ainda que o recuo foi maior nos itens sujeitos a sobretaxas impostas pelo governo Trump, atualmente entre 25% e 37,5%. Ainda assim, o presidente da Apex celebrou os números de julho. O Brasil exportou US$35 bilhões, sendo mais de US$11 bilhões para a China e mais de US$3 bilhões para a Europa. De São Paulo, Karen Lemos.
2: Nós temos agora 7 horas e 45 minutos. Quero reforçar o convite para você seguir nos acompanhando aqui na programação da CBN, porque hoje, logo depois das 8h30 da manhã, teremos mais um episódio da série 50 Debates para o Brasil. Tema hoje de discussão, o arcabouço fiscal, aquele que surgiu para substituir o teto de gastos, gerar algum tipo de controle nas contas públicas, a necessidade de aumento das regras, de maiores limites, da ampliação, se mantém o programa ou se mantém um instrumento de controle das contas da maneira como está dentro das regras atuais do arcabouço. Tudo isso a gente vai debater com os nossos convidados, o Samuel Pessoa, que é pesquisador do Instituto Brasileiro de Economia da FGV, e a economista Helena Landau, logo depois das 8h30 da manhã.

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1: 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O presidente da Apex Brasil, Laudemir Miller, explica que o plano já está em andamento.
2: Então, uma empresa que exportava só para os Estados Unidos passou a exportar para um outro mercado. Ou que exportava para os Estados Unidos e para um segundo mercado, acrescentou um terceiro mercado à sua exportação. Isso mostra que a diversificação, ela já está em andamento.
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3: 7h48.
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0: 7h57.
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0: Bom dia, Marcelo D'Agosto.
1: Bom dia, Milton. Bom dia, Cássia. Bom dia, ouvintes.
2: Bom dia, Marcelo.
0: Marcelo, o Edilson, nosso ouvinte, mandou mensagem para cbndinheiro@cbn.com.br e diz assim: antigamente, se dizia que investir em imóveis era sempre seguro no longo prazo. Atualmente, existe algum investimento que ocupe esse lugar, um investimento que seja realmente seguro e que renda substancialmente acima da inflação no longo prazo?
1: Olha, Edilson, a ideia no Brasil que imóvel é um investimento que sempre é seguro é porque a gente passou muito tempo sem uma moeda, né? Dos anos 80 até os anos 90, a gente teve vários planos econômicos com mudança da moeda, corte de zero, congelamento de preços, tablita e toda a forma de tentativa de combater a inflação que não deram certo. Aí, nesse ambiente, o imóvel era um refúgio para guardar dinheiro, porque pelo menos era um ativo concreto que existia. Com a instabilidade econômica que a gente tinha, era difícil até construir novos imóveis, já que tinha pouca previsibilidade do que podia acontecer. Depois do Plano Real, a situação mudou. Não está ainda perfeito, né? A economia brasileira ainda tem vários problemas, mas é muito melhor do que já foi. Hoje, a gente ainda tem inflação. Por exemplo, nos últimos 5 anos, a inflação foi de mais ou menos 30%. Mas os juros foram maiores ainda, né? O CDI, que é o principal indexador das aplicações de renda fixa, rendeu quase 80% nesses 5 anos. Então, muito mais do que a inflação, quase 3 vezes mais do que a inflação. Então, hoje, você tem alternativas para preservar o valor do seu investimento e ganhar mais do que a inflação. A dúvida é por quanto tempo esses juros altos são sustentáveis, que poderia ser até um tema para o debate dos candidatos à eleição desse ano, porque de fato é um problema que a gente tem no Brasil. Então, em resumo, o imóvel continua sendo uma forma de preservar o patrimônio a longo prazo, essa característica não desapareceu, mas hoje você tem alternativas competitivas no mercado financeiro. Desde os títulos do Tesouro atrelado à inflação, que você consegue comprar com facilidade no Tesouro Direto, até os fundos imobiliários, que você compra na Bolsa, ou as aplicações em moeda estrangeira, que praticamente todo banco oferece hoje. Então, acho que a razão principal é que existem mais alternativas hoje para você ter uma rentabilidade acima da inflação do que tinha no passado, por isso que o imóvel perdeu um pouco a posição relativa do que tinha no passado.
0: Muito obrigado, Marcelo D'Agosto, e obrigado também ao Edilson, que mandou a mensagem para nós. Até mais.
1: Até mais, um abraço, até amanhã.
2: Até amanhã, 8 horas.
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0: quarta-feira, 12 de agosto de 2026. O Supremo Tribunal Federal vai retomar hoje o julgamento que decide se as medidas protetivas da Lei Maria da Penha podem ser aplicadas a casos de violência de gênero sem vínculo doméstico ou afetivo. A análise do recurso extraordinário avalia se a proteção deve alcançar agressões no ambiente de trabalho, no espaço público e na internet. A decisão terá repercussão geral em todo o país. O líder do PT na Câmara, Pedro Czai, teve um acidente vascular cerebral em uma reunião na casa. Segundo a assessoria do parlamentar, o deputado não apresenta déficit motor nem cognitivo. Ele foi socorrido e levado ao Hospital Def Star em Brasília. Pedro Czai está internado para observação clínica e a realização de exames complementares. As principais entidades do setor de comunicação criticaram a operação da Polícia Federal autorizada pelo ministro do STF, Alexandre de Moraes, contra o ex-secretário de governo do Maranhão, apontado como fonte de um profissional de imprensa. A investigação decorre de reportagens publicadas pelo jornalista Luiz Pablo sobre a suspeita de uso irregular de carros oficiais do Tribunal de Justiça do Estado pela família do ministro Flávio Dino. Os investigadores alegam que o ex-secretário de Segurança Pública do Maranhão, Raimundo Cutrim, utilizou acesso a sistemas restritos para obter e repassar dados e imagens ao profissional, acusado de perseguir o ministro. O Departamento de Estado americano divulgou um vídeo em que afirma que a hegemonia do país nas Américas nunca mais será questionada. A publicação exalta o histórico da doutrina Monroe e cita a recente operação que prendeu o ex-ditador venezuelano Nicolás Maduro como exemplo de estratégia. Como, segundo o governo americano, a medida busca reverter o avanço da influência chinesa na região e reforçar a segurança no hemisfério ocidental. No horário de Brasília, 8h03.
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0: 8:04.
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3: Muito bom dia a você que escolheu ficar mais bem informado ouvindo o Jornal da CBN na manhã desta quarta-feira, dia 12 de agosto de 2026.
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0: Muito bom dia para você, Lauro.
1: Bom dia, Milton. Bom dia, Cássia. Bom dia, ouvinte.
2: Bom dia, Lauro.
0: Ô, Lauro, como estão os preparativos dos dois principais candidatos à presidência, candidato Lula e Flávio Bolsonaro, para dar início oficial à campanha eleitoral, agora no domingo já?
1: Pois é, Milton, no domingo começa oficialmente a campanha eleitoral, os candidatos já vão poder pedir votos aos eleitores, ir para as ruas em carreatas, vão poder fazer comícios, e já nesse domingo o Flávio Bolsonaro e o Lula vão dar essa largada em manifestações que têm apelos semelhantes, ou seja, os dois vão fazer comícios em seus berços políticos para dar ali uma aura de simbolismo especial às campanhas. O Lula vai abrir a campanha dele em São Bernardo do Campo e o Flávio Bolsonaro no Rio de Janeiro. Antes de mais nada, Milton e Cássia, existe uma preocupação das duas campanhas com o tamanho do público que vai estar presente. As campanhas dos dois estão às voltas com duas preocupações especiais nesse quesito. Primeiro, ambas querem chegar ao fim do domingo com uma primeira vitória simbólica. Elas querem fechar o domingo dizendo que reuniram um público maior que a do adversário. Essa comparação tem feito as duas campanhas quebrar a cabeça, tentando organizar o melhor modo de levar os militantes aos locais das manifestações. No caso do Lula, o local é o estádio da Vila Euclides, em São Bernardo, e no caso do Flávio, é a Avenida Atlântica, na orla da Praia de Copacabana. Só lembrando aqui, Milton e Cássia, que em 2022, 4 anos atrás, por exemplo, não tinha essa preocupação tão explícita com isso, porque 4 anos atrás, o Bolsonaro, Jair Bolsonaro, abriu a campanha dele em Juiz de Fora, Minas Gerais, com uma motocicleta e um rápido discurso em cima de um trio elétrico. E o Lula foi cedinho, 6 horas da manhã, também fazer um discurso rápido na porta de uma fábrica da Volkswagen em São Bernardo. Agora, em 2026, além dessa preocupação de levar um público maior que a do adversário, tem uma outra preocupação, Milton e Cássia, que é a comparação com o público deles próprios. Ou seja, a campanha do Lula gostaria de poder dizer ao fim do domingo que a manifestação do PT se igualou em termos de público, aquelas que o Lula sindicalista comandava 50 anos atrás, no mesmo estádio, durante os movimentos grevistas. E a campanha do Flávio Bolsonaro também vai querer que o comício dele de domingo tenha um público parecido, igual, semelhante, com o público que o pai dele botou na Avenida Atlântica 4 anos atrás, no dia 7 de setembro, na campanha eleitoral passada. No carro de som, o Flávio Bolsonaro vai estar basicamente rodeado de lideranças políticas do Rio de Janeiro e algumas lideranças evangélicas. Os candidatos importantes, relevantes de outros estados, como o governador Tarcísio e a Michelle Bolsonaro, que é candidata ao Senado em Brasília, não vão ao evento. Outra preocupação especial das campanhas são os discursos que cada um vai fazer, as mensagens que cada um vai passar. Em relação ao Flávio, eu apurei que o discurso dele está sendo escrito com a preocupação, sobretudo, de enfatizar a ligação dele com o pai. O Flávio Bolsonaro não deve ler discurso, o que está sendo preparado é apenas um roteiro para ele. Já o Lula vai ter sim um discurso preparado, escrito, com a possibilidade dele ler o texto num teleprompter, mas sendo o Lula quem é muito difícil imaginar que ele não improvise boa parte do tempo, se é que não vai deixar o discurso de lado e improvisar o tempo todo. Bom, assim, Milton e Cássia, vai ser mais ou menos o roteiro do primeiro teste para os dois principais candidatos a presidente nessa maratona eleitoral. Esse é o

0: duas manifestações vão estar sendo transmitidas pelos respectivos canais dos candidatos e também pelas televisões, etc. Mas durante os comícios, os cortes vão ser já aparecer nas redes sociais e os cortes pró o candidato e contra o adversário. Com certeza, a campanha do Flávio vai preparar durante a manifestação do PT já cortes negativos em relação ao Lula e vice-versa. Ou seja, e aí a gente tem que tomar muito cuidado e ter muita atenção em a gente, que eu digo todos nós, todos os do comício do adversário, com espaços em branco, quando às vezes essas imagens foram tomadas ou filmadas antes da manifestação começar ou no início da manifestação. Então, neste caso, e como todos, eu diria, tem que ficar muito atento às manipulações e às fake news e escolher exatamente os locais onde os ouvintes vão se informar sobre as duas manifestações.
1: Muito obrigado, Lauro. E um bom dia para você. Até mais, até sexta.
0: Até sexta para você, Milton, para você também, Cássia, e para os ouvintes.
2: Até sexta.
1: 8:12 agora.

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1: Minuto Sebrae. Contagem regressiva para o Startup Summit, um dos principais eventos de startups e inovação da América Latina. O evento será realizado entre os dias 26 e 28 de agosto em Florianópolis, Santa Catarina. Um dos grandes destaques dessa edição é a parceria com o Startup World Cup. É o que explica a analista Cristina Mieco.
2: O Startup World Cup é uma das principais competições globais para startups. Ela conecta empreendedores, investidores, o ecossistema de inovação de vários países. E essa iniciativa reforça o posicionamento internacional do Startup Summit, além de ampliar as oportunidades, né, para as nossas startups brasileiras que buscam visibilidade, investimento e acesso a mercados globais.
1: Acesse startupsummit.com.br e saiba mais.
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3: 8:13.
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3: A Câmara dos Deputados deve instalar hoje uma comissão especial para analisar a proposta que reduz de 18 para 16 anos a maior idade penal no Brasil. A PEC altera a Constituição para permitir que, a partir dos 16 anos, uma pessoa possa responder criminalmente como adulto. Hoje, menores de 18 estão sujeitos às regras do Estatuto da Criança e do Adolescente, do ECA. A proposta já passou pela Comissão de Constituição e Justiça da Câmara. Agora, será discutida pela Comissão Especial, que terá prazo máximo de 40 sessões do plenário para concluir seus trabalhos. Vai demorar bastante ainda, porque você sabe que a Câmara dos Deputados está trabalhando numa espécie de força-tarefa, só durante alguns períodos, já que estamos aqui em pleno início de campanha eleitoral. Então, as votações lá na Câmara mesmo vão ocorrer apenas em alguns períodos determinados num esforço concentrado dos parlamentares. De qualquer forma, depois de passar pela Comissão de Constituição e Justiça, o texto poderá seguir para votação no plenário da Câmara e, por se tratar de uma mudança na Constituição, serão necessários pelo menos 308 votos a favor em dois turnos. Se aprovado pelos deputados, a PEC ainda terá de passar pelo Senado. A redução da maioridade penal, ela voltou ao debate durante a discussão daquela PEC da segurança pública. O tema acabou retirado daquela PEC e passou a tramitar separadamente. Há também uma disputa jurídica. Parlamentares contrários à mudança argumentam que a maioridade aos 18 anos faz parte dos direitos e garantias fundamentais protegidos pela Constituição e, por isso, não poderiam ser alterados por uma emenda. Os defensores da PEC sustentam que a redução para 16 anos não viola a Constituição nem os tratados internacionais assinados pelo Brasil. Aliás, o tema da redução da maioridade penal foi um dos temas que nós já discutimos nos 50 debates para o Brasil, que nos propusemos a fazer. Foram 16 temas discutidos até agora. Hoje vamos para o 17º assunto. Vamos falar sobre o arcabouço fiscal, vamos tratar de economia, dívida pública e vamos conversar com os nossos convidados, Samuel Pessoa e Helena Landau. Daqui a pouquinho, logo depois das 8h30 da manhã. Se você quiser acompanhar, por exemplo, como foi a discussão sobre a redução de 18 para 16 anos da maioridade penal no Brasil, esse debate que está lá na Câmara agora, você pode acompanhar esse material que fica à sua disposição lá no site da CBN e também na nossa página no YouTube. Ou seja, todo esse material, com todos os assuntos, estão lá para você conferir também. E esse é mais um assunto importante, até para você se posicionar também com os seus parlamentares, entendendo quem são os parlamentares, os deputados que vão participar dessa comissão especial, conversar com eles e dizer o que você pensa sobre esse assunto. Agora são 8h26.
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0: Olá, tudo bem? A pergunta de hoje é: como limpar minha caixa de e-mails sem medo? A resposta: apague sem piedade. Se existe uma coisa que causa angústia, é o Outlook informando que a caixa postal de e-mail está 99% cheia e pode parar de funcionar a qualquer minuto. Existem dois motivos para isso acontecer. O primeiro é deixar acumular mensagens que você acredita que vai ler depois, mas não faz isso. Outro motivo é que você guarda a mensagem porque acredita que em algum momento você poderia precisar dela depois. Existe uma estimativa que o volume diário de mensagens de e-mail este ano possa chegar em 424 bilhões de mensagens. Portanto, sua caixa vai continuar lotando. É spam, e-mail de propaganda, chega de tudo. A dica que ouvi de muitos CEOs é reservar um tempo, um momento ali no fim do dia para ler aqueles e-mails que não eram tão importantes, mas que você separou por algum motivo. Responda e apague. Isso já vai te dar um alívio e aos poucos te ajudar a não ser um acumulador ou uma acumuladora de mensagens. Se no passado você não fazia isso, não olhe para trás. Delete tudo que você tinha separado em pastas até o ano passado. Delete sem piedade. Se parar para ler enquanto apaga, você corre ainda o risco de amolecer e guardar o que não precisa. E se você for mais ousado ainda, fique só com os que chegaram este ano. Uma caixa de e-mail mais limpa vai te fazer se sentir muito mais leve. E se você tiver alguma pergunta, alguma dúvida, alguma sugestão, manda aqui pra gente, trabalhasa@cbn.com.br. Até a próxima.
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2: Bom dia, Milton. 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
3: 8:30.
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0: Quarta-feira, 12 de agosto de 2026. As investigações sobre as fraudes do INSS mantêm represadas há mais de 4 meses quatro propostas de delação premiada de personagens centrais do esquema. Segundo a comentarista da CBN, colunista do Jornal Globo, Malu Gaspar, as negociações envolvem o ex-procurador-geral do Instituto, Virgílio Oliveira, ex-diretor de benefícios, André Fidelis, o advogado Eric Douglas Fidelis e o empresário Maurício Camisotti. Integrantes das defesas manifestam preocupação com a demora. Os advogados temem que os dados e os anexos apresentados nos depoimentos sejam utilizados nas apurações antes da formalização dos benefícios legais. Um brasileiro está desaparecido em Paris. Familiares e colegas de Wellington Alberto do Prado Dias se mobilizam nas redes sociais em busca de pistas que ajudem nas buscas. O patrão do brasileiro, Thiago Lobo, contou ao portal G1 que o Wellington deixou o trabalho por volta das 10 da noite de sábado e foi para casa. Segundo Thiago, o Wellington saiu às 2 da madrugada de domingo sem avisar ninguém. O presidente Donald Trump confirmou a troca secreta de avião ao deixar a Turquia no mês passado, diante de alertas de segurança do serviço secreto. A operação envolveu o transporte do republicano em um carrinho de alimentos até uma segunda aeronave militar para despistar possíveis ameaças de grupos ligados ao governo do Irã. O voo presidencial original decolou de Ankara apenas com assessores da Casa Branca e a equipe de jornalistas credenciados. As aeronaves seguiram em direções separadas para o Reino Unido, sob rígidas instruções de segurança. A manobra gerou críticas de parte dos veículos de imprensa que acompanhavam a comitiva oficial. Organizações de jornalismo contestaram o uso do avião presidencial com repórteres a bordo como isca e apontaram falta de transparência sobre os riscos reais da viagem. No horário de Brasília, 8h32.
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0: 8h34.
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2: Hoje na série 50 debates para o Brasil, vamos falar sobre o arcabouço fiscal. Criado em 2023, aliás, em agosto de 2023, para substituir o teto de gastos, o arcabouço estabelece limites para o crescimento das despesas do governo e metas para o resultado de contas públicas. A ideia é permitir algum aumento dos gastos sem perder de vista o controle da dívida. 3 anos depois, a discussão já não é apenas se o Brasil precisa de uma regra fiscal, o debate está em saber se essa regra atual consegue cumprir sua função. Para conversar conosco sobre esse assunto, nós convidamos Samuel Pessoa, pesquisador associado do Instituto Brasileiro de Economia da FGV, pesquisador do BTG Pactual, e Helena Landau, consultora e economista. Samuel Pessoa, muito obrigado pela gentileza de ter aceitado o convite. Bom dia.
3: Bom dia, é um prazer estar aqui com vocês.
2: Helena Landau, muito obrigado por ter aceitado o convite e participar dessa discussão. Bom dia.
4: Bom dia, Milton. Bom dia, Cássia. Bom dia, ouvintes. Obrigado pelo convite.
2: Sempre lembrando que a gente combinou aqui, são 2 perguntas, minhas e da Cássia. Mais ou menos 2 minutos para cada uma das respostas. Começo com você, Samuel Pessoa. O arcabouço fiscal precisa ser substituído, deve ser endurecido ou simplesmente cumprido com rigor?
3: Não, ele tem que ser endurecido. O desenho do arcabouço fiscal é correto. O problema é que o arcabouço fiscal ele é inconsistente em 2 políticas públicas dificilmente mudam, mas precisam mudar. Quais são elas? A primeira é um indexador dos pisos condicionais de saúde e educação. Para o ouvinte entender, é assim, o arcabouço fiscal fixa um teto para o crescimento do gasto primário. O gasto primário é todo gasto. Tem 2 linhas muito importantes do todo, saúde e educação, que é indexado num outro indexador, que é, em geral, um indexador que corre mais rapidamente do que o todo. Então, pensa assim, se o todo cresce a uma velocidade e 2 partes muito importantes desse todo crescem a uma velocidade maior, essas 2 partes vão espremer todas as outras. Então, a primeira reforma necessária para que o arcabouço fiscal ganhe consistência interna é que o indexador das 2 partes importantes, dos pisos condicionais de saúde e educação, sejam o mesmo indexador do todo. A segunda coisa é que o arcabouço fiscal ele é incompatível com elevações elevadas, fortes, do salário mínimo real. Por quê? Porque uma parte muito grande do gasto público primário está vinculado a programas, a políticas públicas fixadas ao salário mínimo real. Se o salário mínimo real cresce muito, esses itens vão crescer mais do que o todo, é o mesmo problema. Se esses itens crescem o tempo todo mais do que o todo, eles espremem o resto. Então, a gente tem que adotar uma política de valorização do salário mínimo real que garanta com que as políticas vinculadas ao salário mínimo real cresçam no máximo à velocidade do todo. Essas 2 mudanças, elas geram muita racionalidade e resolvem muito dos problemas. Mesmo assim, como a dívida pública já é muito alta, acho que a gente vai ter que fazer um pouco mais do que essas 2 medidas que eu elenquei aqui.
2: Helena Landau, você costuma dizer que o arcabouço perdeu credibilidade. No seu entender, o que precisa mudar?
4: Eu acho que, bom dia. Eu acho que o Samuel falou são erros de origem. O arcabouço nasceu com esse erro. Então era previsível desde o início que ele não ia funcionar a contento. E mais, o arcabouço dependia muito de aumento de receitas e o governo teve um recorde de arrecadação nesse período desde 2023. Eu vi números que davam 17% de crescimento de receitas. Acontece que o lado da despesa explodiu, o lado da despesa cresceu mais, 22%, 4% real ao ano. E por que que isso hoje em dia as pessoas falam, não, mas o déficit primário está controlado? Porque o governo tirou uma série de gastos da métrica que cabe no arcabouço fiscal. Então, ele fez uma mágica numérica, tirou despesas que viraram despesas de exceção, uma série de créditos subsidiados que têm que ser pagos. Então, assim, ainda que pareça que o arcabouço está funcionando, que tem um número que está dentro de uma meta, na realidade, o impacto sobre a dívida é enorme, porque mesmo que essas despesas que não caibam, que não estejam contadas dentro oficialmente do arcabouço, e por isso o ministro anuncia equilíbrio, quase zero de déficit primário, não adianta nada, porque vai bater na dívida. Então, eu acho que o problema é que esse arcabouço tem que mudar todo, porque você hoje em dia, para o Brasil, precisa de um choque de realidade do governo. As expectativas estão, como se dizem as coisas, desancoradas. Então, você tem que ter alguma forma de que o governo, de fato, pare de gastar. Tipo um PEC do teto do Temer, porque do jeito que vai, o Banco Central vai continuar tendo dificuldade de rolar sua dívida. Juros, hoje em dia, tão altos e os títulos do Tesouro nem atraem mais, tão alto que está, apesar de estar alto. Então, esse arcabouço, eu acho, tem que refazer todo. Agora, só para terminar, regra no Brasil não é o que importa. A gente já teve todo tipo de regra fiscal no Brasil, desde a excelente lei de responsabilidade fiscal. O que importa é que as pessoas não cumprem regra. Esse arcabouço, ou outro arcabouço, qualquer outro desenho engenhoso de controle de contas públicas, se não tiver uma pessoa no comando, e eu digo, o presidente da República, no comando, que entenda que não pode gastar da maneira que está gastando, que não pode gastar mais do que um recorde de arrecadação, não vai adiantar, porque aí você não cumpre a regra, feito que a gente está vendo hoje, uma série de despesas fora do que se conta no arcabouço fiscal. Então, eu acho que depende de quem vai comandar o controle fiscal.
0: Considerando a nossa atual situação de crescimento da dívida pública e as ponderações feitas por vocês, o Samuel Pessoa, lembrando dos erros de origem do arcabouço, Helena Landau dizendo que ele tem que ser endurecido, aliás, o contrário, né? A Helena que falou a respeito dos erros de origem e o Samuel falando que ele tem de ser endurecido. Ainda tem algum caminho para reabilitar esse mecanismo? Ou, de fato, ele deveria ser substituído? Começando por você, Samuel.
2: Seu áudio está fechado, não. Samuel. Abriu, já abriu.
3: Eu concordo integralmente com a Helena. A questão é menos a regra e mais haver um acordo na sociedade para que a regra seja cumprida. O arcabouço que a gente tem, ele tem méritos. Como eu apontei, tem inconsistências graves que precisam ser atacadas. Agora, o problema não é esse. A Helena deu uns números, enquanto ela estava falando, eu dei uma checada. Só para a gente olhar. No quadriênio do terceiro mandato do presidente Lula, o gasto primário real cresceu 5% ao ano. A economia cresceu 2,7%. Agora, o problema é o seguinte. Se eu quiser que o gasto público primário real cresça muito mais do que a economia, o setor público vai estar avançando sobre a base material da economia o tempo todo. E lembremos, a economia está plena carga, a gente está com a menor taxa de desemprego da história. Ora, o setor público avançando sobre a base material da economia, com uma economia plena carga, o resultado disso são juros elevados. Por outro lado, esses gastos que cresceram muito, vários deles, a sociedade quer mantê-los. O que é isso? É saúde, educação e salário mínimo. Só a reindexação do orçamento que foi feita na PEC da transição adicionou no quadriênio do terceiro mandato do presidente Lula, segundo a minha conta, 520 bilhões de reais. A dívida, isso é 45% do PIB. Isso é 4,5% do PIB, desculpe. Ou seja, a dívida pública vai ter crescido 10% do PIB e 45% desse crescimento foi só o impacto direto da reindexação do orçamento no gasto público. Claro que essa reindexação gera juros mais altos, esses juros mais altos também contribuem para a dívida. O que eu estou dizendo aqui é que tem uma economia política complicada, porque tem gastos que são meritórios e que a sociedade deseja, mas muitas vezes esses gastos já não estão cabendo na economia real. E a gente precisa ajustar as nossas expectativas de melhoria das condições de vida das pessoas que mais precisam à capacidade de entrega da economia real. E essa incapacidade que nós temos tido de ajustar essas duas pontas, a demanda com a oferta, explica juros reais elevados como uma permanência no Brasil.
0: Helena Landau.
4: Vamos lá. Então, o arcabouço, se você quisesse manter o arcabouço, era muito simples. Era só tirar o aumento do salário mínimo em termos reais, por um lado, e você pensar numa política de previdência e uma política de trabalho que uma não prejudique a outra. Né? Quando você aumenta o salário mínimo em termos reais, você está prejudicando a previdência, está tornando o futuro muito pior. E quando você indexa a saúde e a educação à receita, você contrata num nível altíssimo de receita, e se de repente a receita cai porque o PIB está menos ativado, etc., ou porque a política monetária começa a dar certo, você tem um compromisso de continuidade de um gasto completamente descolado do que você tinha. Por isso que eu acho que é um erro de origem e daria para consertar. Mas eu não vejo isso, porque a sugestão do ministro Duringham, por exemplo, foi simplesmente usar, em vez de 2,5% do limite de gastos dentro do arcabouço, 1,5%. Ora, isso não é anúncio. 2,5% é teto. 2,5% é limite. Ele podia estar usando 1,5%, 0,6% ou 1% de teto de gasto há muito tempo. O problema é que não respeita nem o 2,5%. Porque são uma série de truques fora, uma série de empréstimos subsidiados, créditos, etc., que na cabeça do Ministério é como se... Não, mas esse eu não preciso pagar dívida sobre esse. Olha, é a mesma coisa, tanto faz. É uma aritmética simples. Se você gasta mais do que você arrecada, e a gente está gastando há 4 anos, você tem que pedir emprestado para fechar o rombo. Tá? Então, eu acho que o discurso mais perigoso que a gente vê do governo hoje é colocar toda a culpa nos juros do Banco Central, como se a dívida tivesse chegado a 82% do PIB, única e exclusivamente por causa dos juros. E só como se os juros tivessem subido a troco de nada. Então, é preciso, a coisa mais importante nesse momento para reduzir juros, que está penalizando a empresa, o aumento de recuperação judicial, que está prejudicando a população com endividamento, a coisa mais importante é que você tenha claramente um olho para que você não precise acessar empréstimos o tempo todo e faça um superávit até para diminuir o tamanho da dívida. Não está na cabeça do governo federal, e se for reeleito não tem nada indicando, que eles vão buscar superávit significativos para reduzir o patamar da dívida. Então não tem como os juros caírem. A população vai continuar sofrendo. Não adianta dar, por um lado, isenção de imposto, ou move, ou desenrola, etc., quando continua tirando do outro. E a única culpa exclusiva desse aumento dos juros é um governo federal que marcha na contramão do Banco Central. Isso é uma coisa que não tem mais sustentabilidade. Eles precisam caminhar na mesma direção.
2: Helena Landau e Samuel Pessoa, obrigado pela participação de vocês, pelos argumentos e dados que vocês trouxeram aqui, para que os nossos ouvintes possam, a partir dessas informações, também tirar as suas próprias conclusões. Muito obrigado e até uma nova oportunidade. Essa conversa nossa hoje sobre o arcabouço fiscal, assim como todos os demais debates que nos propusemos fazer até o período da eleição, ficam à sua disposição lá no canal da CBN no YouTube e no nosso site cbn.com.br. 8h47.

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4: 8h50.
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7: Muito bom dia para você que está acompanhando a programação da CBN Amazônia Belém desta quarta-feira. Eu sou Diego Beckman, vou te trazer as primeiras informações desta quarta-feira, 12 de agosto de 2026, né? Vamos lá, metade da semana, meio do mês já está se aproximando, né? Estamos aí exatos 2 meses do Círio de Nazaré, exatamente, Círio já está batendo na porta, mas antes aí vem as eleições e claro, a gente vai trazer todos os detalhes aqui na rádio que toca a notícia. E falando em tempo, vamos falar da previsão do tempo para hoje.
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7: A previsão do tempo, sol ainda está meio tímido, tempo parcialmente nublado aqui na capital paraense, 28 graus, sensação térmica de 32 graus, né? Não está aquele sol, mas também não está tão quente como nos outros dias já desse horário. Lembrando que a máxima para hoje é de 34 graus nesta quarta-feira. Lembrando que não há possibilidades de chuva para o dia de hoje. E a gente reforça mais uma vez, se hidrate, beba bastante água, que o dia vai fazer calor, viu gente? Então, se hidrate, se prepare, porque hoje não tem chuva. Então vai ser um dia bastante quente aqui na metrópole da Amazônia. Vamos de trânsito.
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7: Para você que está pegando o carro, está saindo ou já está na rua no corre do dia de hoje, algumas ruas da capital paraense estão com trânsito bastante complicados aí nesta quarta-feira. Um desses pontos é a Avenida Almirante Barroso, ali nas proximidades de São Brás. O trânsito está muito lento desde a Travessa Humaitá, no sentido São Brás. Também há lentidão ali na Lomas Valentinas, a partir da 25 até a João Paulo II. A Pedro Alves Cabral também registra o trânsito lento, né, desde ali da Ponte do Galo até o cruzamento com a Avenida Arthur Bernardes, que já é tradicional. E a gente reforça que o trânsito aqui na Doca tá intenso, mas também não registra nenhuma complicação. E também a gente pede aqui para o amigo ouvinte que há registro de um acidente aqui nas proximidades aqui da CBN, né? Um acidente entre dois veículos, né, de passeio, mas não chega a causar lentidão no trânsito. Acidente ali na Marechal Hermes, quase em frente ao terminal hidroviário aqui da capital paraense, ali no comecinho da Marechal Hermes, para quem vai para o centro comercial de Belém. Então, ocorreu o acidente, mas não causa lentidão para o motorista e também para o motociclista. Generalíssimo Deodoro com trânsito intenso, né, e também com engarrafamento a partir da Governador José Malcher, e só vai melhorar o trânsito ali na Mundurucus. E claro, BR-306, complexo viário do entroncamento, Almirante Barroso com trânsito bom. Agora é o seguinte, Pedro Álvares Cabral está com trânsito pesado e lento no cruzamento da Tavares Bastos, que é o novo problema de Belém, né? Esse cruzamento da Tavares Bastos com a Pedro Álvares Cabral, trânsito bastante complicado para a vida do motorista. Bem, lembrando que daqui a pouquinho, às 9 da manhã, é Laís Senna no comando do Estação CBN, que vai trazer todas as informações, né, atualizadas, né, para você ficar bem informado sobre tudo o que está acontecendo. A gente vai trazer informações sobre desdobramentos aí do caso envolvendo a morte aí da empresária Giovana Coelho após procedimento estético, né, realizado no final de semana. Novas informações. Tem também detalhes sobre uma operação da Polícia Federal. Essas e outras logo mais 9 da manhã com Izzy Senna no seu Estação CBN. Porque vem aí o PVC com a sua prancheta no Jornal da CBN. E hoje tem Cruzeiro e Flamengo, hein? Haja coração, vem aí, PVC.
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10: Muito bom dia para você, Paulo Vinícius Coelho.
11: Muito bom dia para você, Milton Nunes. Muito bom dia, Cássia Godoy. Tudo bem?
12: Tudo certo, PVC. Bom dia.
10: A gente não abriu com o gol do Fluminense porque o Hulk não marcou. Teve reclamação ontem.
11: Teve vaia pro Hulk. Teve bastante vaia pro Hulk. O Hulk saiu falando sobre as vaias. Um pouco entristecido, mas explicando. O Fluminense não jogou bem. O Jubeldia mexeu na equipe bastante, né? Colocou Canobbio no banco de reservas, Lúcio Acosta no banco de reservas, Savarino. Começou com o Hulk e Rodrigo Castilho. O Hulk fazendo a meia-direita para o Guga abrir o campo pelo lado direito. O jogo era bem difícil, a gente falou ontem. O Independiente Rivadavia foi o segundo melhor time da fase de grupo, só abaixo do Flamengo. Então não era um jogo fácil. O Rivadavia ganhou do Fluminense no Maracanã na fase de grupos e empatou em Mendoza. O Fluminense agora só empatou 0-0, um jogo ruim. Agora vai ter, tomou bola na trave do Salas, ex-River Plate, ex-Racing, meteu uma bola na travessão do Fábio. O Fábio foi eleito melhor em campo. O Fluminense vai ter que decidir fora de casa. Assim como o Luiz Ubeldia tinha dito na primeira fase que se classificaria, ele repetiu o mantra dele, disse que pode se classificar fora de casa, e pode mesmo. Empatar o jogo, ganhar nos pênaltis, ganhar o jogo fora de casa, não é um pesadelo ganhar do Independiente Rivadavia em Mendoza. Na Copa Sul-Americana, o São Paulo jogou uma boa partida pelo que se propôs a fazer. Dorival Júnior mexeu no time, colocou uma linha de 5 defensores. O Nilton, ex-Botafogo, jogou de terceiro zagueiro, com a estreia do Domingos Duarte, zagueiro português. E o Arboleda fazia o terceiro zagueiro. Com os dois laterais, o Iago, estreante, e o Lucas Ramon, ele fazia 5 na defesa, 4 no meio e o Caleri na frente. Saiu com precisão, fez 1-0 com o Arboleda, depois tomou sufoco no segundo tempo. também pela altitude. Dois chutes de fora da área, aliás, três. Um do Robson Matheus, o Rafael tirou para escanteio. Aí o gol de fora da área do Melgar. E depois, no último minuto, última bola do jogo, o Melgar chutou no travessão. O São Paulo escapou de perder o jogo, mas fez uma partida digna, empatou a partida. Vai decidir no Morumbi na terça-feira da semana que vem contra o Bolívar da Bolívia.
3: E os jogos de hoje, PVC?
11: Hoje o grande jogo é Cruzeiro e Flamengo, né? O Cruzeiro sonho, se você perguntar para o Pedro Lourenço, o proprietário da SAF do Cruzeiro, o que ele pensa em vencer como prioridade é a Libertadores. Ele quer fazer o Cruzeiro voltar a ser campeão da Libertadores. O Flamengo é muito mais experiente em Libertadores nos últimos 6 anos. O Cruzeiro não jogava Libertadores desde 2019, ano do rebaixamento. Hoje começa no Mineirão. É o reencontro do Gerson com o Flamengo, do Leonardo Jardim com o Cruzeiro. É o grande jogo da noite, 21h30. Antes, pela Copa Sul-Americana, Bragantino e Atlético Mineiro, às 7 da noite em Bragança Paulista. E Palmeiras e Cerro Porteño, com a promessa de que a torcida uniformizada vai se juntar. Ontem teve uma pegadinha que era para dizer que estava contra o Abel e depois não era nada disso. A mancha dizendo que era um porco de Troia e que a imprensa, inclusive eu, caímos. Ok, tomara que tenha o Allianz Parque inteiro, o Nubank Parque inteiro, apoiando o Palmeiras, porque o jogo é bem complicado. O Palmeiras perdeu para o Cerro Porteño na fase de grupos no seu estádio e vai jogar hoje precisando vencer para decidir semana que vem, quarta-feira da semana que vem, em Assunção, porque o Cerro foi primeiro colocado na fase de grupos e o Palmeiras ficou em segundo. Por isso que a decisão vai ser lá em Assunção.
10: Muito obrigado, PVC, e um bom dia.
11: Bom dia, Milton. Bom dia, Cássia. Até amanhã.
3: Até amanhã.
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0: quinta-feira, 12 de agosto de 2026. Pelo menos 3 pessoas foram presas em uma operação da Polícia Federal contra a venda de diplomas falsos de faculdades de medicina. Os agentes cumpriram os mandados em cidades de Minas Gerais e da Bahia. O esquema começou a ser investigado em 2023. Na ocasião, um suspeito apresentou um diploma falso ao Conselho Regional de Medicina do Rio Grande do Sul. A diversidade chega a 83% das empresas listadas na Bolsa de Valores de São Paulo, mas a presença racial ainda é baixa. A informação faz parte de um levantamento da B3 em parceria com o Instituto Locomotiva. O estudo registrou número recorde de mulheres em conselhos de administração desde 2021. Já a presença de pessoas negras e com deficiência avança lentamente. O presidente Vladimir Putin afirmou que a Rússia responderá se países da Europa apreenderem navios mercantes russos. Ele deu a declaração diante da pressão da União Europeia sobre a frota fantasma do Kremlin. Moscou tem usado centenas de navios-tanque antigos para driblar as sanções econômicas impostas em razão da guerra contra a Ucrânia e exportar petróleo. Um eclipse solar total vai ocorrer hoje e poderá ser observado em partes do hemisfério norte, principalmente na Espanha e em Portugal. O fenômeno vai escurecer o céu para 15 milhões de pessoas. No Brasil, o eclipse não será visível. Para acompanhar o evento, o Observatório Nacional fará uma transmissão ao vivo pelas redes sociais a partir do meio-dia. No horário de Brasília, 9:02.
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4: Agora são 9:07. Muito bom dia para você que está sintonizado na 102.3 FM e também nos acompanha pelo youtube.com/CBN Amazônia. Está começando Estação CBN de hoje, quarta-feira, dia 12 de agosto de 2026. Seja muito bem-vindo, muito bem-vinda ao nosso programa. Na manhã de hoje, uma manhã meio cinzenta, meio nublada, a gente observa aqui as imagens direto do estúdio da Rádio CBN, que está localizado aqui na Avenida Visconde de Souza Franco. Vamos falar também sobre isso, entre outros assuntos. Vamos aos destaques do programa de hoje. Um professor é preso, suspeito de abusar de pelo menos 8 alunas. Esse caso foi registrado no município de Santarém, no oeste do Pará. E ainda em Santarém, justiça determina que 80% dos professores que estão em greve voltem ao trabalho. Falamos de segurança pública aqui no Estação CBN, a gente destaca uma ação da polícia. A polícia prendeu suspeitos de furto com o uso de um objeto, né, um equipamento aí que é conhecido como Chapolin, em um supermercado aqui em Belém. A gente vai falar sobre o que é esse equipamento, como é que foi essa ação da polícia. Quarta-feira é dia da gente falar de política aqui no nosso programa, por isso a coluna Conexão Brasília com Rômulo Pinheiro vem chegando daqui a pouco, falando sobre a volta do Congresso, como é que vai ser esses trabalhos após o recesso. A gente também tem a coluna Observatório da Política com Rodolfo Marques e Conexão Amazônia e o Mundo com Mário Tito. A gente vai repercutir o terremoto na Colômbia. Já são mais de 200 pessoas atingidas, tem pessoas desaparecidas. A gente vai falar sobre isso e muito mais no programa de hoje. Além disso, você acompanha no nosso quadro Águas que Transformam. Como é que as secas e as inundações, esses eventos climáticos estão cada vez mais presentes, mais extremos? Como é que eles atingem também a Amazônia e região norte. Tudo isso e muito mais comigo. A partir de agora, nossa Estação CBN está no ar.
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4: A gente começa o nosso programa de hoje repercutindo um caso que foi registrado lá no município de Santarém. Por lá, um professor foi preso, suspeito de abusar de pelo menos 8 alunas. A gente traz esse registro agora. Quem vai trazer também os detalhes é o Diego Beckman, está aqui no estúdio da Rádio CBN comigo. Muito bom dia, Diego. Antes da gente começar as notícias, me permita lhe dar os parabéns aos nossos ouvintes, quem também está nos assistindo pelo YouTube. Hoje é aniversário do Diego Beckman, nosso colega aqui de redação. Diego, tudo de bom para você.
5: Ah, obrigado, Isa. Obrigado mesmo pelas palavras. Obrigado aí pelo time da CBN. Não, olha o outro.
4: Sem emoções, né?
5: Sem emoção. Ainda. Tem o dia todo ainda, né? Aliás, hoje eu tô fazendo 2 anos de CBN também, né?
4: Olha, são duas datas importantes no teu calendário da vida.
5: É verdade. Obrigado aí, mais uma vez aí, pra todo mundo. Mas vamos dar essa notícia aqui, Izzy, falando sério, preocupa pais responsáveis e também a classe estudantil, porque um professor foi preso preventivamente em Santarém, no oeste do Pará. Ele é investigado por suspeita de estupro de vulnerável e importunação sexual contra crianças e adolescentes. Segundo informações

0: natureza sexual. A polícia também apura se há outras possíveis vítimas. A Polícia Civil informou que o professor deixou a área urbana de Santarém depois de tomar conhecimento da ordem de prisão. Ele foi localizado escondido em uma comunidade da região e foi levado para o sistema penitenciário. A defesa do professor confirmou a prisão preventiva, mas informou que o caso está sob segredo de justiça. O advogado disse que algumas informações divulgadas publicamente não correspondem ao que consta no processo e reforçou a presunção de inocência. A Polícia Civil continua as investigações para identificar outras possíveis vítimas. O professor permanece à disposição da justiça. Preocupa, Easy ouvinte CBN, porque você entrega o seu filho no ambiente escolar, vai para prender e acontece esse tipo de situação. Ainda bem que a polícia tomou logo as providências e serve de alerta aí para pais, para mães, para responsáveis, né, das crianças e também dos adolescentes neste tipo de ambiente, principalmente no ambiente escolar, como aconteceu casos que a gente relatou sobre esse professor.
1: Isso mesmo, Diego Beckman, imagina, né, um professor que de forma comum, né, costuma deixar marcas positivas na nossa vida, né, de aprendizado, de construção, de novas conexões. Imagina que marca esse professor vai deixar na vida dessas crianças e desses adolescentes lá da comunidade Pedra Branca, que é essa região do Rio Tapajós. A gente segue acompanhando também esse caso, a polícia continua as suas investigações para poder identificar outras possíveis vítimas. É importante também nessa situação, apesar de ser uma situação bem difícil, né, complicada, delicada para essas crianças, adolescentes, pais e mães desses alunos, né, é importante falar sobre esse assunto, denunciar esse assunto para que as crianças e adolescentes sejam protegidos, para que medidas sejam tomadas, porque a escola também, né, se pronuncie, se movimente aí nessa situação, para que a gente não tenha mais que noticiar esse tipo de coisa, né? A gente fica triste em trazer esse tipo de notícia, mas infelizmente, como o Diego Beckman destacou na informação, é o caso registrado lá no município de Santarém. Diego, agora são 9h13, você segue aqui comigo que a gente tem um outro assunto lá também em Santarém, dessa vez mudando, né, o foco. A gente fala também de professores, mas especificamente dos professores que estão em greve. A justiça determinou que 80% desses professores voltem ao trabalho. Fala um pouco dessa decisão, Diego.
0: Exatamente, a justiça do Pará determinou que pelo menos 80% dos servidores da educação municipal de Santarém voltem ao trabalho em até 24 horas. A decisão foi tomada nesta terça-feira pela desembargadora Exilda Pastana Mutran, do Tribunal de Justiça do Pará. A greve começou no dia 3 de agosto e afeta cerca de 98% das escolas da rede municipal. Mais de 65 mil estudantes são afetados pela paralisação. A justiça também proibiu o sindicato de bloquear o acesso às escolas ou impedir a entrada de alunos e funcionários. Em caso de descumprimento, o sindicato pode receber multa diária de R$3 mil, limitada a R$70 mil. Segundo a decisão, a greve começou sem um aviso prévio exigido pela lei. A prefeitura informou que a paralisação foi comunicada 55 horas antes, enquanto o prazo mínimo para servidores essenciais é de 72 horas. Uma nova rodada de negociação entre a prefeitura e o sindicato está marcada para esta quinta-feira, dia 13 de agosto. Até lá, a categoria deve garantir o funcionamento de, no mínimo, 80%, estimado aí pela justiça. Easy.
1: Tá aí, então, informação sobre a decisão da justiça que determinou pelo menos 80% dos servidores da educação municipal de Santarém voltem ao trabalho em até 24 horas. Essa decisão que foi tomada ontem, né? Segue aí o tempo correndo, dado pela desembargadora Exilda Mutran. Agora são 9h15. Vamos para o nosso primeiro intervalo aqui no Estação. Eu volto já já.
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4: Agora são 9h17.
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4: Muito bom dia, Rômulo. Seja bem-vindo à nossa coluna de hoje.
5: Muito bom dia, Izzy. Muito contente sempre de estar aqui todas as quartas.
4: Rômulo, como é que está aí o calendário do Congresso, né? Hoje a gente já está no dia 12 de agosto. Esses trabalhos já voltaram depois do recesso. O que, que tem aí também de previsão para votar?
5: Bom, Izzy, você sabe que aqui em Brasília, na verdade, esse ano de eleições, ano de Copa do Mundo, eles consideram, é considerado por aqui como um ano praticamente perdido, porque há muitas interrupções, e sem contar os recessos de início do ano e meio do ano. Então, a dúvida que fica é se vai dar tempo ou o que vai dar tempo de votar até essas paralisações. E aí a gente se pergunta, porque são temas muito importantes, que dizem respeito ao dia a dia do cidadão. E veja que, muito embora esse retorno tenha acontecido agora, eles voltam e voltam correndo porque foi feito um esforço concentrado para votar as matérias mais importantes, ou as que trancam a pauta do Congresso, até 3 de setembro, porque depois disso as atenções vão se voltar exclusivamente para as eleições. Então, o que vai dar tempo de votar, a gente já sabe que não vai ser tudo. E, claro, matérias que não tenham consenso vão ficar de fora, matérias polêmicas, matérias em que tragam eventuais perdas eleitorais para os parlamentares também ficarão de fora. Está todo mundo muito preocupado, na verdade, com as eleições, com a manutenção dos próprios cargos. O Senado vai renovar poucas cadeiras, assim, um terço, mas a Câmara renova totalmente, então a corrida é muito grande para que, então, se preservem essas possibilidades de manutenção no poder. Então, você vê, Izzy, que o grande problema é que o Congresso já está esvaziado desde o recesso. Tá? Estão voltando agora e o que se discute é tema extremamente relevante. São 32 medidas provisórias aguardando votação. E essas medidas provisórias, a gente sabe, todo mundo sabe, que uma vez não confirmadas aqui no Congresso, elas perdem sua validade e são temas importantíssimos. Por exemplo, INSS, combustíveis, dívidas em geral, empresas econômicas, empresas afetadas pelas restrições econômicas dos Estados Unidos. Então, tem temas muito importantes que, se as pessoas não acordarem aqui para a vida aqui em Brasília, vai ser perdida a eficácia da medida provisória. Isso aí vai ter um prejuízo enorme para a população. Então, você tem... Não existe tempo para votar tudo e há necessidade de estabelecer algumas prioridades, que essa escolha necessariamente será política, vai aí o interesse de quem estiver dominando o grupo político lá no Congresso Nacional. Então é um grande problema. Será que vai dar para limpar essa pauta toda até o dia 3? Muito provavelmente não será possível. E aí você começa os ganchos com maior probabilidade de prejuízo para o cidadão, é a questão dos combustíveis easy. Nós temos aí o projeto de lei 114/2026, que vai tentar discutir sobre redução ou até mesmo zerar tributos federais sobre combustíveis em determinadas situações. Então, isso aí vai ter impacto direto. Gasolina, diesel, etanol, frete, transporte, preços de alimentos, inflação. Então, tudo aquilo que envolve tributo federal relacionado à redução ou mesmo eliminação de algumas alíquotas vai ter um impacto imenso no nosso dia a dia. E houve uma discussão até ontem para aumentar esse escopo, ou seja, aumentar esse alcance desse projeto de lei para incluir na tentativa de redução de tributos também, ó, fertilizantes, minerais críticos, enfim, coisas um pouco mais abrangentes, e aí que o calo aperta, porque você vai ter que ter mais discussão, são temas mais sensíveis, e como a gente está falando desde o início, não vai ter tempo suficiente para votar. E aqui nós temos três questões importantes, que o Congresso está olhando para o eleitor, o governo está olhando para a arrecadação, para as contas públicas, e o consumidor está olhando para o preço da bomba. Então, nós temos três interesses totalmente distintos, e a gente sabe para onde é que o caldo aperta, ou então a gente sabe aonde a corda mais frágil, né, se rompe. E aí você tem o combustível barato, é bom para a gente, mas é quem vai pagar essa conta? É uma pergunta que fica sempre à mesa de discussão aqui no Congresso Nacional. E aí, somado a isso, ainda tem a questão que tem que ser analisada agora, a famosa taxa das blusinhas, ou seja, a tributação sobre compras internacionais. Então você tem novamente três interesses envolvidos aqui. Você tem aí o consumidor que quer pagar um preço menor, todo mundo quer pagar um preço menor sobre tudo, claro. O comércio e a indústria que querem uma concorrência mais equilibrada, eles informam que a concorrência, que a produção no Brasil cai porque esses preços chegam muito mais baratos aqui no país e aqui não há um equilíbrio entre a empresa concorrente de fora e a empresa nacional. Esse é um argumento importante. E aí tem outro lado, o governo que tem que olhar a arrecadação. Então o governo quer saber da arrecadação, o comércio em geral, a indústria quer saber de proteção a sua atuação e o consumidor quer pagar mais barato. Me parece, novamente, três interesses que não vão se conciliar. Em algum momento também a corda vai se romper para o lado mais fraco, e é isso que a gente vai entender agora. Será que o Congresso vai privilegiar o consumidor ou vai proteger a indústria nacional? Porque escolhendo uma ou outra você vai ter ganhos e perdas eleitorais num momento muito importante, que é o das eleições agora de outubro desse ano. Então você vai ter um tema muito fácil de entender, por isso que é um tema relevante aqui em Brasília, porque é um tema muito simples da população entender, vai virar discurso de campanha com certeza da oposição ou do governo, seja por um lado, de uma forma ou de outra, e claro, a grande questão é proteger a indústria nacional ou então pagar menos imposto, é outra pergunta que vamos tentar entender se os parlamentares vão conseguir responder aqui na capital. Também tem a questão importante, outra medida provisória relevante, que é a questão do INSS dos aposentados, aquelas pessoas que tiveram saques indevidos, o dinheiro que sumiu. Há uma proposta de medida provisória também aqui, de emenda constitucional, na verdade, para a restituição, de onde vai ser o dinheiro para restituir os aposentados, e aí quem vai ser responsabilizado por isso, de onde vai ser esse dinheiro. Então, são perguntas que também estão nessa pauta até o dia 3 de setembro, e não importa, a gente fala Congresso Nacional como um todo, porque não importa se uma casa, ou a Câmara, ou o Senado estiver na frente, porque da aprovação depende das duas. Então, se uma não estiver correndo, a outra também, se não estiver no mesmo ritmo, não consegue se aprovar nada, necessariamente vai ter que passar pelas duas casas legislativas. Então, é outro problema também, porque muito embora o Senado tenha menos componentes, ali a luta é mais difícil para o governo, ali a negociação tem que sair mais adequada, senão trava tudo. Então, se o Senado não caminhar no mesmo ritmo que a Câmara, também vai tudo por água abaixo. Então, você vê isso. Nesse contexto geral que a gente está trabalhando aqui, com coisas importantíssimas sendo analisadas no Congresso, o que pode passar, o que não pode passar, o que mais tem chance de ser votado? E aqui, esse resumo que a gente faz, essa análise, é baseado no que geralmente acontece nesse período do ano, nas últimas eleições. Então, é muito provável que até 3 de setembro, como eu falei, muita coisa vai ficar de fora, mas é muito provável que matérias com prazo sejam aprovadas, ou seja, ontem mesmo passou mal o líder do PT na Câmara, tiveram que encerrar a ordem do dia, então já perdeu-se mais um dia, mas essas matérias com prazo devem ser analisadas, aprovadas ou não, mas serão analisadas com certeza. matérias que envolvem o bolso, porque são muito importantes, seja para discurso da oposição ou discurso do governo, ou seja, isso aí é muito relevante para até gerar rede social, gerar material de campanha política. Então, isso com certeza vai ser analisado até o dia 3, seja envolvendo preço, taxação de tributo, taxação e tributos sobre combustíveis. Matérias com consenso, que isso é geral, quando há um consenso forte aí não tem nem discussão, então vai ser aprovada de maneira imediata, não tem nem discussão. E, claro, matérias com apelo eleitoral, aquilo que vai ter um ganho concreto para o parlamentar, isso sim tem mais chance de ser aprovado com muita facilidade. Com certeza o que fica para depois é tudo aquilo que não tem consenso, tudo que divide governo e oposição, projeto com alto custo político. Então, isso aí é certeza que vai ficar para ano que vem, até porque o parlamentar se pergunta, se eu votar isso aqui, como é que isso vai ser visto aqui na minha cidade? Ou seja, isso acaba tendo um custo político muito grande. Calendário eleitoral é o grande relógio aqui, Izzy, do que acontece em Brasília. Quanto mais perto da eleição, menos parlamentares ficam por aqui, maior campanha nos estados, e a gente começa então a ver deputados, senadores viajando com seus afiliados políticos nas cidades em campanhas eleitorais. Então Brasília vai ficar esvaziada, o impacto dessas votações agora vai influenciar com certeza essas campanhas políticas. Então o relógio do momento é esse, é o relógio eleitoral, porque por trás disso tudo, Izzy, para finalizar, a gente tem uma disputa muito grande de poder aqui na capital. Então, o governo quer aprovar a sua agenda, a oposição quer impedir que o governo transforme essa agenda em votações, de votações em trem eleitoral. O Centrão está tentando buscar espaço para negociar, como sempre fez, e os presidentes da Câmara e Senado têm um papel decisivo nisso. Então, essa pauta vai revelar quem tem força, quem negocia e quem cede. Quem consegue impor prioridades nesse momento, esse peso político já está sendo posto em votação aqui na capital, e essas semanas serão decisivas para encontrar essas respostas. Para finalizar, o que vai ser votado, o que ficará de fora, como é que essas coisas vão andar aqui sem que as MPs percam a validade, é algo que nós precisamos acompanhar. O Congresso voltou correndo, não será possível votar tudo, isso já é um fato, e essas escolhas vão revelar o que está por trás do ambiente eleitoral. Aqui as eleições, nós teremos aqui pelo menos um mês e pouco de análise aqui em Brasília, dessa corrida para aprovação desses temas, mas a pergunta vai ser mais importante é qual é o peso que vai prevalecer aqui em Brasília, o eleitoral ou o institucional. É isso que a gente vai tentar acompanhar e trazer sempre para vocês aqui todas as quartas.
4: Para contribuir também com esse debate, a gente recebeu um comentário do nosso ouvinte, o Jeff Gillen. Ele fala assim: não esqueçam de verificar que, segundo o Haddad, a taxa das blusinhas foi solicitada pelo Congresso. Aí depois ele corrigiu, falou assim: solicitada pelo varejo, que fez um pedido ao Congresso, Rômulo.
5: Pois é, Izzy, porque na verdade havia uma discussão muito grande, porque os produtos externos estavam chegando com um valor mais baixo, e para tentar equilibrar esse jogo, se impôs uma tarifação para equilibrar, ou seja, para trazer um preço mais competitivo também para o produto nacional. E claro, a oposição colocou isso na conta do Fernando Haddad, como ele queria taxar, né, ou pelo menos aumentar tributos para a população, e na verdade era o oposto, né?
4: Perfeito, Rômulo, te agradeço. A gente se encontra semana que vem.
5: Muito obrigado, forte abraço, até a próxima quarta.
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0: O lucro da Bolsa de Valores de São Paulo, atribuído aos acionistas, cresceu 28% entre abril e junho e atingiu R$1,690 bilhões. A base de comparação é o mesmo período do ano passado. No segundo bimestre de 2026, a B3 registrou receita recorde de R$3,200 bilhões. O desempenho foi influenciado pela expectativa de queda das taxas de juros e pelo maior fluxo de capital estrangeiro. Autoridades da Colômbia revisaram para baixo o número de mortes decorrentes do terremoto que atingiu a Colômbia na segunda-feira. O número recuou de 254 para 233. Mais de 3 mil pessoas permanecem desaparecidas. As equipes de resgate entraram hoje no terceiro dia de buscas por sobreviventes. As operações enfrentam dificuldades por causa de centenas de tremores secundários registrados e também do solo instável em áreas próximas a leito de rios. No horário de Brasília, 9h32.
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2: Agora são 9h32, de volta aqui no Estação CBN. Convido sempre você para participar comigo da programação. Lembrando que a gente está no WhatsApp da rádio, que é o 919-8814-0073. Nós também estamos no chat do youtube.com/CBN Amazônia. Você pode mandar também a sua interação pelo aplicativo CBN Amazônia, que também está disponível para conexão com o carro, né, com o seu veículo, por qualquer uma dessas três opções, você pode mandar aqui a sua mensagem, sua participação. Estou aguardando a sua mensagem. Agora são 9h33, sigo falando de segurança pública, trazendo uma ação da Polícia Civil que incinerou mais de 200 quilos de drogas que foram apreendidos no oeste do Pará. E essa ação, que registrou mais de 200 quilos de drogas, né? Os entorpecentes, eles foram apreendidos durante ações de fiscalização e combate ao tráfico que foram realizadas na região de Santarém, também ali no outros municípios do oeste do Pará. Grande parte dessa droga foi apreendida na base flutuante Candiru, que está localizada no Rio Amazonas, no município de Óbidos. Essa estrutura é usada para fiscalizar as rotas fluviais e também combater o transporte de drogas pelos rios do Baixo Amazonas. A incineração ela foi acompanhada pela seccional urbana da Polícia Civil de Santarém, além de peritos criminais, agentes da Vigilância Sanitária e também representantes de outras autoridades que acompanharam todo o procedimento. Segundo a Polícia Civil, a destruição desse material faz parte da primeira etapa de incineração de drogas realizada pelo órgão na região. E a ação também elimina esses entorpecentes que já foram apreendidos e contribui para o combate às rotas de tráfico no oeste do Pará. Agora, 9h34, a gente vai para um rápido intervalo, eu volto já já.
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2: Agora são 9h38, de volta aqui no Estação CBN de hoje. Vamos falando de economia, porque o IBGE divulgou a inflação de julho. O chamado IPCA, que é o Índice Nacional de Preços ao Consumidor Amplo, do mês passado, foi de 0,07% e ficou abaixo da taxa registrada em junho. A Gisele Loureiro, direto de Brasília, fez uma reportagem sobre esse cenário que a gente vai ouvir agora.
6: A inflação de julho foi de 0,07%. O IPCA do mês ficou abaixo da taxa de 0,16% registrada em junho. Entre produtos e serviços pesquisados pelo IBGE, a energia elétrica residencial foi o principal impacto individual no resultado de julho, com alta acima de 3%, como destaca o gerente do IPCA, Fernando Gonçalves.
7: Que saiu de 1,53% para 3,09%. Em julho, além da incorporação de reajustes tarifários de concessionárias de algumas áreas do índice, permaneceu a vigência da bandeira tarifária amarela, com acréscimo na conta de luz de R$ 1,885 a cada 100 kWh consumidos.
6: O levantamento revela ainda altas de 2,47% para o leite longa-vida e de 1,20% das frutas. Pelo lado das quedas, destaque para o tomate, que recuou 29,09%, batata inglesa 19,59%, cenoura 14,41% e café moído com recuo de 2,45%. Mas poderemos ter um cenário diferente nos próximos meses, como explica o professor de mercado financeiro da Universidade de Brasília, César Bergo.
8: Nós temos aí um risco, que é a questão climática, o El Niño. Então afetou o preço das frutas, né? Como nós vimos aí, a fruta acabou subindo, o leite também. São produtos muito sensíveis à questão climática. Nós vimos aí chuva forte no Paraná, no Rio Grande do Sul, também em regiões aqui do Centro-Oeste. E pode afetar também a seca no norte e nordeste. Então, isso pode afetar o preço dos alimentos.
6: No grupo de transportes, o destaque foi a alta de 11,67% das passagens aéreas e recuo de 1,44% nos combustíveis. O etanol registrou a maior queda, 2,26%, seguido pela gasolina, 1,37%, óleo diesel 1,22% e gás veicular recuo de 0,08%.
8: Houve uma redução no preço dos combustíveis, mas nada significativo. Acredito eu, ainda aguardando a solução dessas questões da guerra entre os Estados Unidos e o Irã, que vai influenciar diretamente o preço do petróleo. O dólar está comportado, isso fez com que os combustíveis também estivessem apresentando uma ligeira queda. A perspectiva para os próximos meses é uma queda, se mantiver de fato essa tendência do barril de petróleo ficar em torno dos 70 a 80 dólares.
6: No ano, a inflação acumula alta de 3,44%, o que acaba impactando o bolso de muitos consumidores. Por isso, cautela é a palavra do momento, como alerta o professor de mercado financeiro da Universidade de Brasília, César Bergo.
8: Pesquisar, né, planejar a compra, não comprar por impulso, é fundamental, e aproveitar as promoções que também acontecem. Substituir o produto por aquele produto da época, né, porque existe a questão também, às vezes, de falta de um produto, porque não está na safra. Então, o consumidor deve ficar atento, porque isso pode proporcionar uma boa economia no orçamento e o equilíbrio financeiro das famílias.
6: De Brasília, Gisele Loureiro para a CBN Amazônia.
2: Agora são 9h42, aproveitando que a gente está falando de economia, né, o que, que pesa ou não no bolso do consumidor. Antes da gente passar para o nosso próximo assunto, ainda em relação a esse IPCA que a Gisele destacou na reportagem dela, destaco também que em relação aos índices regionais, a maior variação foi de 0,32% em Rio Branco, por influência da passagem aérea e energia elétrica residencial. Na outra ponta, a menor variação ocorreu aqui em Belém, com uma queda de menos 0,45% por conta dos recuos da gasolina e do açaí. Agora sim, vamos continuar falando sobre esses itens, né, que pesam no bolso do consumidor. Eu já até dei um gancho aqui da energia elétrica residencial, porque esse foi também o assunto, a pauta de ontem, da uma sessão da Agência Nacional de Energia Elétrica. A gente estava ontem, inclusive, na expectativa se iria ser votado ou não o aumento do valor da tarifa. E pela segunda vez, essa análise do reajuste da Equatorial Pará, né, da tarifa de energia elétrica, ela foi adiada. O diretor William Frota pediu vista do processo na reunião de ontem e ainda não há uma nova data para poder validar ou não essa decisão. A proposta que estava em debate, ela estava prevendo um aumento médio de 7,6% para os consumidores do estado. O índice previsto para residências e comércio é de 7,40% e para indústrias e grandes empresas é de 8,42%. Esse debate segue ainda em discussão porque na primeira vez, né, a ANEEL já havia adiado essa análise do reajuste. Isso foi no último dia 4 desse mês. Naquela ocasião, o diretor-geral Sandoval Feitosa, ele também havia pedido vista desse processo na reunião da agência, foi quando prorrogou. E aí, a proposta inicial, ela previa uma alta de cerca de 13%, mas esse percentual caiu para 7,6% após a utilização de R$500 milhões em recursos de uso do bem público para reduzir o impacto nas tarifas. Inclusive, esse valor, né, esse percentual, ele foi um dos assuntos que o presidente do Conselho de Consumidores de Energia Elétrica do Estado do Pará, o Cássio Bittar, ele explicou para a gente quando ele esteve aqui no Estação CBN na segunda-feira. Na tarde da segunda-feira, ele foi para Brasília, acompanhou esses debates e ontem, logo após, quando houve, né, a decisão de mais um adiamento, ele falou novamente com a Rádio CBN, contextualizando toda essa reunião da Agência Nacional de Energia Elétrica. Vamos acompanhar agora.
9: O primeiro item de pauta era justamente o reajuste tarifário da Equatorial Energia Pará. E o Conselho de Consumidores e a Defensoria Pública do Estado do Pará se habilitaram para realizar a sustentação oral, que foi feito, ocasião na qual nós apresentamos algumas divergências, né, e distorções nos resultados obtidos e na base de dados que eles usaram para isso, né, em especial nos valores foram incluídos a título de compensações por uso de bem público e também os critérios utilizados para a utilização do fator X, que é uma importante ferramenta justamente para segurar o reajuste anual. O fator X hoje é uma ferramenta de muita importância e nós identificamos que ela tinha uma fragilidade. E essa fragilidade foi identificada e isso, de certa forma, chamou a atenção de um dos diretores, o diretor Willam, que pediu vista. Então, com isso, o reajuste ele fica adiado, né, postergado por uma melhor análise deste diretor e deve ser submetido aí em até 3 reuniões. Né? Acredito que já deve ser incluído na próxima.
2: Aí a gente acabou de ouvir o presidente do Conselho de Consumidores de Energia Elétrica do Pará, o Cássio Bittar, que esteve presente na região, aliás, na reunião da Agência Nacional de Energia Elétrica, a ANEEL, que foi ontem justamente para definir o reajuste da conta de energia, né? A tarifa que é prestada ali, que é pedida, aliás, pela Equatorial Pará. Só que essa segunda reunião, ela também foi adiada. É sobre isso também que o presidente do conselho destacou agora na sua participação. E a Equatorial Pará informou que aguarda, então, a decisão da ANEEL. A empresa mantém as tarifas aprovadas no processo tarifário de 2025, enquanto esse novo reajuste não for homologado. Já o DIEESE aqui do Pará, ele avaliou que esse reajuste pode pressionar ainda mais o custo de vida do paraense, porque a energia elétrica é insumo para comércios, para indústrias, e esse aumento pode ser repassado também para os produtos e serviço. A ANEEL ainda não definiu uma nova data para realizar o reajuste. Enquanto isso, o consumidor paraense continua pagando as tarifas que já estão em vigor. A gente segue também acompanhando esse debate, né? Que acaba influenciando, pegando o bolso de todos nós consumidores, né? Vamos ficar atentos também a esses debates. Agora são 9h48. A gente vai para um rápido intervalo e eu volto já já.
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2: Agora são 9h50.
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2: Rodolfo Marques, muito bom dia para você. Seja bem-vindo à nossa coluna de hoje.
15: Bom dia para você, Izzy. Bom dia para os ouvintes da CBN Amazônia Belém.
2: Rodolfo, o nosso Observatório da Política está junto com você, de olho aí nesse calendário eleitoral. Semana passada, coincidentemente, foi o último dia das convenções, também foi o dia da nossa coluna, né? E a gente está de olho na próxima data, que é justamente a data limite para apresentar os pedidos de registros de candidaturas, Rodolfo? Quando é? Fala para a gente sobre esse calendário.
15: É, nós estamos em reaberto com aquela chamada. E ontem mesmo, né, nós tivemos uma mudança na composição de uma das chapas para o Senado, né, uma mudança entre os suplentes, né, do candidato do União Brasil, Chicão, né, o Francisco Melo, atual presidente da Assembleia Legislativa, e essa e outras mudanças podem ser feitas até o dia 15 de agosto, que é sábado agora, né, para nós aqui do estado do Pará é um feriado, né, que é a adesão do Pará à independência do Brasil, mas a Justiça Eleitoral, tanto em nível regional, né, o TRE do Pará, quanto em nível nacional, o Tribunal Superior Eleitoral estará em funcionamento em todo o país para esses ajustes eventuais, né, uma troca de vice, uma coligação de última hora, né, que precisa ser registrada também para cargos majoritários, então você pode ter esses realinhamentos. O que é que eu observo, né, enquanto cientista político, enquanto analista político? É aquele momento das últimas negociações. Hoje estamos no dia 12, né, de agosto, temos aí mais ou menos 48, 72 horas para finalização e confirmação dessas chapas. Então, não só a questão de bastidores e negociações, como também já em estratégias de campanha, né? Então, vamos lá, a candidatura do senador Flávio Bolsonaro, né, semana passada foi anunciado o nome do deputado federal Alfredo Gaspar como candidato a vice. Tão logo ele foi confirmado, emergiram aquelas duas questões, né, aquela acusação feita, aquela notícia de fato encaminhada pelo deputado Lindenberg Farias, pela senadora Soraya Tronier, sobre um suposto estupro cometido por ele. Também foi questionado algo relativo a uma emenda Pix, né, de 6 milhões de reais. Então, esse tipo de movimentação ele vai acontecer fortemente até o dia 15 de agosto. E no dia 16, Gizzi, aí que nós vamos ter a campanha de fato deliberada, a campanha efetiva. Já você já não vai mais ter mudanças, né, na composição das chapas. E aí, aquilo que a gente chama de pancadaria, principalmente nas redes sociais e também na mídia tradicional, nós vamos observar, em especial, nas eleições presidenciais e nas eleições para os governos dos estados e do Distrito Federal.
2: Agora, Rodolfo, nesse calendário também, tem aquela questão da propaganda, né? Quando é que a gente vai poder isso também observar isso, né? As partidas, coligações também de olho nessa data.
15: Você já vai ter a questão com o registro dos números, né? Porque aí existe a oficialização e aí você vai fechar, né, o prazo, você vai ter os números oficiais. Então, as candidaturas já vão utilizar isso, principalmente nas redes sociais. As redes sociais, elas têm algumas regras muito próprias. Nos meios urbanos, em especial nas metrópoles, você vai ter essa campanha em outdoor, né? O outdoor, ele é sorteado, né? Existe uma divisão do uso do outdoor na cidade. Você vai ver muita mídia externa, né? Então, você vai ver muita propaganda na rua, aqueles cavaletes, você vai ver panfletagem. Nós vamos ter comícios, Izzy, que também é um ponto importante, né? Principalmente para o candidato se mostrar para o público. E na televisão e no rádio, que é uma área que nos afeta mais diretamente, começa semana que vem já a propaganda eleitoral gratuita. Vai ser curto, né? Vão ser aproximadamente 45 dias. A partir do dia 16 de agosto já está liberado o início da campanha. Como é domingo, provavelmente na semana que vem ali nós já vamos ter a divisão dos blocos de programação, né? Lembrando que o horário de rádio da televisão, você tem aqueles blocos, né, com tempos pré-definidos, e você também tem as inserções que são distribuídas nos horários das programações. As inserções, isso, elas têm 4 blocos: meia-noite às 6, 6 às 12, 12 às 18, 18 às 24. E aí é o momento em que as pessoas, né, nós estamos ligados na televisão ou no rádio e de vez em quando vamos ser surpreendidos por alguma propaganda eleitoral gratuita que está inserida dentro do Código Eleitoral.
2: Perfeito. Agora, Rodolfo, tem um outro assunto também que dominou aí política esses últimos dias, né? Saindo um pouquinho dessa questão da eleição, mas eu imagino que você também tenha acompanhado, como a gente acompanhou, que foi aquele caso do juiz, que ele foi flagrado com uma garrafa de vinho durante uma sessão. Inclusive, ele foi até afastado, né? O CNJ entrou também com essa análise, com esse pedido. Você acompanhou também essa questão?
15: Eu vi esse assunto, né? A gente tem tido, em especial, né, desde a pandemia, com a questão das sessões online, né? Outros âmbitos dos poderes mantidos, já tinha observado, né?
2: Rodolfo.
15: Vários episódios. Esse é um... Oi.
2: Ah, tá. Que deu uma falha na sua. Uma Oi. Falha na sua é fala. Que... Você poderia repetir pra gente?
15: Posso sim. Eu acabei me movimentando aqui, fui para um local que não estava muito. Estava muito barulhento. Mas exatamente isso que está ali falando. Eu acho que isso é um ponto que, desde o início da pandemia, com as sessões transmitidas online, do Executivo, do Legislativo, dos Poderes Constituídos, isso acaba emergindo. Então, foi mais um episódio aí de que acabou viralizando, né, a partir aí dessa... Muito se questiona hoje, Izzy, essa questão da postura pública, né, a postura pública dos agentes, e esse foi mais um episódio que chamou a atenção e ganhou as manchetes.
2: Isso mesmo, a gente acompanhou ontem, então, quando o juiz Milton Lívio Salles, né, que foi flagrado justamente aí com essa garrafa de vinho na sessão virtual, foi afastado das suas funções, né, para a gente observar como também o virtual está muito próximo do real. Isso também se liga com as eleições, né, acaba que a gente está vivendo esse ambiente de internet que influencia na realidade, né, um não tem mais como distanciar do outro, Rodolfo.
15: É verdade, está tudo interligado, não só nas estratégias, mas na maneira de comunicar, né? Então, a cada pleito, a gente vai tendo elementos novos, né? Então, hoje em dia se discute a questão da deepfake, do uso da inteligência artificial. O presidente do TSE, ministro Cássio Nunes Marques, ele tem uma postura muito clara em relação ao assunto, e essa integração, essa convergência de mídias, né? E também essa conexão entre o que é real, presencial, e o que é real também, mas no âmbito virtual.
2: Isso pode também influenciar o eleitor, né, Rodolfo? O que você avalia?
15: Exatamente, porque você tem um ponto fundamental chamado conexão, né? A conexão com o candidato, e hoje, como isso é acelerado, né? E a gente vive muito aquela ideia da economia da atenção, a gente recebe as informações de modo muito rápido e elas demoram para se consolidar, né? Então, é uma estratégia que os candidatos podem usar. É um elemento a mais que nós, eleitores, nós, eleitoras, podemos utilizar para tomar nossas escolhas.
2: Perfeito. Rodolfo, o nosso observatório também te pergunta sobre nosso cenário aqui do Estado. Tem alguma coisa que a gente deve ficar atenta nos próximos dias?
15: A gente vai ter a consolidação aí das chapas principais, né? Nós temos um número razoável de candidatos ao governo do Estado, né? Por enquanto, as chapas estão definidas dos dois primeiros candidatos, né? A chapa liderada pela Hannah Gassan e a chapa liderada aí pelo Daniel Santos. Estamos vendo algumas movimentações aí na disputa para o Senado, em que nós deveremos ter 5 ou 6 candidatos competitivos, né, aí para as duas vagas disponíveis, né? Então também é um ponto importante. E a busca de bancada, né? A busca de bancada. Lembrando que aqui no Estado do Pará nós estamos abertas, né? Vamos ter a eleição de 17 deputados federais e de 41 deputados estaduais que passarão a compor a Assembleia Legislativa.
2: Perfeito, Rodolfo. A gente vai continuar acompanhando com você. A princípio, a gente se encontra na próxima quarta-feira, né? Mas o Observatório da Política está sempre atento. Qualquer coisa, a gente te chama.
15: Na próxima quarta-feira estaremos juntos, ou como diria aquela propaganda, ou antes.
2: Ou antes. Muito obrigada, Rodolfo. Até qualquer momento, então.
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2: Agora são pontualmente 10 horas em Belém. Vem aí o repórter CBN e, na sequência, o nosso primeiro giro de notícias aqui da região norte.
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0: quinta-feira, 12 de agosto de 2026. O diretor de fiscalização do Banco Central, Ailton de Aquino, disse em novo depoimento à Polícia Federal que os processos referentes ao Master tiveram vazamentos sistemáticos de informações internas. Aquino afirmou que, em determinado momento, nem ele, nem o presidente da Autoridade Monetária, Gabriel Galípolo, confiavam mais em ninguém. O diretor do Banco Central foi ouvido na condição de testemunha em um depoimento sigiloso para aprofundar a investigação sobre a suspeita de corrupção de dois subordinados. O conteúdo foi obtido pelo jornal Estado de São Paulo. O presidente Lula e o presidente do Senado, Davi Alcolumbre, estão reunidos no Palácio do Alvorada, segundo fontes ouvidas pela CBN. O ministro José Guimarães e a líder do PT no Senado, Tereza Leitão, estão presentes. Lula quer destravar pautas de interesse do governo, como o fim da escala de trabalho 6x1 e a PEC da segurança. Em troca, Alcolumbre teria o apoio de Lula em uma eventual reeleição à presidência do Senado no ano que vem. A artilharia israelense disparou projéteis de fósforo branco no sul do Líbano. A informação foi divulgada pela Agência Estatal Libanesa de Notícias. O fósforo branco é uma substância química que, em contato com o oxigênio, entra em combustão espontânea. Até o momento, Tel Aviv não se manifestou. Israel também teria usado armamento em ataques em 2024. No horário de Brasília, 10:03.
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1: Agora 10 horas e 6 minutos no horário de Brasília. Vamos começando nossa primeira edição do Giro CBN Amazônia desta quarta-feira, dia 12 de agosto de 2026, ao vivo para os estados do Acre, Amazonas, Rondônia, Amapá, Pará e Roraima. A gente começa com a informação do Acre. Um estudo alerta que o estado despejou 57 milhões de litros de esgoto sem tratamento por dia em rios em 2024. Informação com Rita Pontes. Rita, bom dia, boa quarta-feira.
2: Bom dia, Patrick. Um estudo do Instituto Trata Brasil traz um alerta importante sobre a situação do nosso saneamento. Segundo o levantamento, em 2024 foram despejados diariamente nos rios e córregos do estado cerca de 57 milhões de litros de esgoto residencial sem tratamento. É um volume equivalente a aproximadamente 22 piscinas olímpicas por dia. O estudo analisou ainda o cenário do saneamento acreano entre 2000 e 2024 e mostra que, apesar de mais de 300 mil pessoas terem passado a ter acesso à água tratada nesse período, o esgotamento sanitário continua sendo um dos principais desafios. No Acre, 89% da população não tem acesso à coleta de esgoto. A média nacional é de 44,8%. E o problema é ainda mais grave no interior. Brasileia, Sena Madureira, Cruzeiro do Sul e Tarauacá aparece com déficit de 100% na coleta. Em Rio Branco, onde a cobertura é maior, o déficit ainda é de 55,5%. Do mais de 15 mil metros cúbicos de água consumidos na capital, cerca de 12.500 são coletados como esgoto, mas apenas 6.900 metros cúbicos recebem tratamento. E esse cenário, Patrick, tem impacto direto na saúde e também no meio ambiente. O estudo estima uma carga de mais de 20 milhões de metros cúbicos de agosto por ano nas bacias hidrográficas do estado. A entidade também aponta mais de 300 internações por doenças relacionadas à falta de saneamento. O governo do estado informou que o Saneacre passa por uma reestruturação e que há uma carteira de investimentos de cerca de 64 milhões de reais, além de projetos para novos sistemas de abastecimento e para implantação do sistema de coleta e tratamento de esgoto também em Cruzeiro do Sul. Volto com você, Patrick.
1: Muito obrigado, Rita. Bom trabalho para você e para toda a nossa equipe da CBN Rio Branco. Vamos agora com informações do Amazonas. Manaus já registrou 1.230 incêndios de janeiro a 9 de agosto de 2026, segundo dados do Corpo de Bombeiros Militar do Amazonas. O número representa um forte aumento em relação ao mesmo período do ano passado, principalmente nos registros de incêndios florestais. Eros de Souza, bom dia.
3: Bom dia, Patrick. Bom dia aos ouvintes da CBN Amazônia. Somente neste ano, o Corpo de Bombeiros do Amazonas registrou 666 incêndios urbanos e 564 incêndios em áreas de vegetação e floresta. Esses números são bem maiores que os registrados no mesmo período do ano passado, quando foram contabilizados 353 incêndios urbanos e 133 florestais. Isso significa um aumento de incêndios urbanos de 89%. E em incêndios florestais, o aumento foi de 324%, quase quatro vezes mais. O avanço das ocorrências também pode ser percebido nos fins de semana mais recentes aqui em Manaus. Entre 31 de julho e 12 de agosto, Manaus registrou 106 incêndios em áreas de vegetação e floresta. No fim de semana seguinte, entre 7 e 9 de agosto, foram 117 ocorrências. Somado, os dois períodos concentraram 223 incêndios, uma média de mais de 111 ocorrências por fim de semana, Patrick.
1: Muito obrigado, Eros de Souza, pela informação. Bom dia e bom trabalho para você. Vamos agora com informações de Rondônia. Em pleno verão amazônico, uma chuva forte acompanhada de ventania surpreendeu moradores de Porto Velho e de outras regiões de Rondônia nessa terça-feira. Os efeitos foram sentidos em diferentes municípios e o episódio acende um alerta sobre o comportamento do clima na região. João Alves tem as

0: O agronegócio foi destruída pelo vento. Em Espigão do Oeste houve registro de destelhamentos e danos em prédios públicos. Outra cena que também chamou a atenção dos moradores aqui em Porto Velho foi o céu avermelhado registrado aqui na capital, que segundo o Corpo de Bombeiros foi um fenômeno provocado pela combinação entre incêndio e vegetação, incêndio em vegetação, perdão, a chuva e as rajadas de vento também. Esse episódio ocorre em um momento de atenção que a gente tem aqui na nossa região, tanto em Rondônia quanto na região norte como um todo, né? Onde os especialistas apontam aí para a atuação do El Niño. A expectativa é de que esse fenômeno influencie o clima da Amazônia nos próximos meses, com maior risco de eventos extremos, ondas de calor, estiagens mais severas e também alterações no regime de chuvas.
1: Muito obrigado pelas informações, João Alves. Bom trabalho para você e para toda a nossa equipe da CBN Porto Velho. Vamos agora ao Amapá. A Polícia Civil do Estado conclui investigação sobre a morte de um personal trainer, que quase um ano após a localização do corpo, inclusive. As informações ao vivo com Luiz Felipe Santos. Luiz, bom dia.
2: Olá, Patrick, bom dia. O soldado da Polícia Militar Gilvan Seixas Barros foi indiciado pela morte do personal trainer Daniel César Del Castilho da Silva. E esse soldado também tinha uma participação em um assalto a um mercantil em uma zona rural daqui de Macapá. Segundo a investigação, Daniel saiu com Gilvan no dia 6 de setembro de 2025 e foi morto com um tiro na cabeça. O policial ficou com o carro da vítima por cerca de uma semana. Imagens, inclusive, mostram Gilvan no veículo, com o veículo, inclusive no quartel da PM. E dias depois, o carro apareceu em um acidente e no dia seguinte foi usado em um assalto. Gilvan acabou preso com uma pistola calibre .40, além de um simulacro de arma de fogo. A Polícia Civil cruzou dados de localização e informações dos celulares e a motivação do crime, no entanto, não foi esclarecida. Daniel tinha 36 anos, o corpo foi encontrado às margens de uma rodovia e Gilvan permanece preso no centro de custódia daqui do Amapá. Patrick.
1: Muito obrigado, Luiz Felipe Santos, pelas informações. Bom trabalho para você, bom dia. Não só para você, como também para toda a equipe da CBN Macapá. Vamos agora com informações do estado do Pará. Dois homens são presos, suspeitos de golpe com venda de pacotes turísticos e passagens aéreas em Belém. Prejuízo estimado em quase 400 mil reais. Informações com Diego Beckman. Diego, bom dia.
3: Bom dia, Patrick. Bom dia a todos do Giro CBN Amazônia. Já estão à disposição da Justiça dois homens suspeitos de participação de um esquema de fraude ligado a pacotes turísticos e passagens aéreas. A prisão ocorreu na Estação das Docas, aqui em Belém, na última terça-feira. Segundo a Polícia Civil, as vítimas contrataram os serviços, mas não receberam as passagens e também não tiveram os valores pagos devolvidos. O prejuízo estimado é de quase 400 mil reais. Um dos investigados foi preso em uma residência no bairro da Marambaia. Segundo a polícia, ele não ofereceu resistência. O segundo se apresentou na sede da DPTUR, acompanhado de um advogado, e recebeu voz de prisão. As investigações começaram depois que as vítimas denunciaram a contratação de pacotes turísticos e passagens aéreas que nunca foram utilizados. Os clientes também não receberam reembolso dos valores pagos. Entre os casos investigados, está o de uma pessoa que planejava viajar depois de concluir um tratamento contra o câncer. A justiça determinou ainda o bloqueio de 200 mil reais em contas dos investigados e da empresa envolvida no caso. Se os crimes forem comprovados, os dois suspeitos poderão responder por estelionato. Patrick, volto com você.
1: Diego Beckman, muito obrigado. Bom trabalho para você e para toda a equipe da CBN Belém. Vamos agora a Roraima. Última informação desta edição do Giro CBN Amazônia. O número de brasileiros com o nome negativado voltou a crescer em junho. Em Roraima, o aumento também foi registrado. Números preocupantes, e quem detalha todos eles para nós é o Naaman Mourão. Naaman, bom dia.
4: Bom dia para você, Patrick. A inadimplência voltou. Nosso estado, segundo dados mais recentes da Serasa, atingiu a marca de mais de 261 mil consumidores com o nome negativado no cadastro de proteção ao crédito. De acordo com esses dados, que são do mapa da inadimplência e renegociação de dívidas da Serasa, o número de devedores no estado apresentou uma alta de 0,31% no mês de junho, na comparação com maio deste ano, acompanhando a tendência tendência de crescimento registrada em grande parte do país. Ao todo, os moradores aqui do nosso estado, segundo esse levantamento, acumulam

0: com mais de 841 mil dívidas em aberto, com um montante acumulado ultrapassando em R$1 bilhão. Ou seja, são valores impressionantes para um estado, né, que é considerado em número de habitantes o menor, portanto, do nosso país, e a elevação do custo de vida em cidades como Boa Vista e Rorainópolis, no sul do estado, tem impactado o orçamento das famílias e, segundo o levantamento, forçado até mesmo consumidores a priorizarem despesas essenciais. Ou seja, é um cenário que já reforça a atenção e a importância da educação familiar e também do planejamento financeiro entre as famílias aqui do nosso estado. Patrick.
1: Namã, muito obrigado pela informação, bom trabalho para você e para toda a nossa equipe da CBN Boa Vista. Esta foi nossa primeira edição do Giro CBN Amazônia, desta quarta-feira, 12 de agosto de 2026. Daqui a pouco, a partir das 11 horas, no horário de Brasília, a gente volta com a segunda edição.
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7: Agora são 10h23.
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7: Nosso quadro Águas que Transformam de hoje, a gente vai conhecer uma pesquisa que analisou um fenômeno em crescimento aqui na região norte. Estou falando de secas e inundações combinadas. Esses eventos climáticos cada vez mais extremos estão presentes aqui na região norte. Podem influenciar a vida da população, a economia e também o abastecimento de água. Vamos entender melhor sobre essa pesquisa, porque eu vou conversar agora com a professora doutora Marinalva Cardoso Maciel, ela que é professora titular da Universidade Federal do Pará, orientou essa pesquisa, está conosco. Muito bom dia, professora. Seja bem-vinda à Rádio CBN. A gente vai já retomar aqui o contato com a professora Marinalva. Enquanto isso, explico para você que está nos ouvindo, nos assistindo, sobre essa pesquisa. A investigação científica da Universidade Federal do Pará analisou um fenômeno conhecido como eventos compostos. E esses eventos são justamente secas e inundações combinadas, elas que estão crescendo, estão em crescimento na região norte. Com a chegada do verão amazônico, esse período que é caracterizado por chuvas, pela diminuição das chuvas, né, a intensidade do sol é o que a gente está vivendo agora, surge também um desafio para as populações. Vamos retomar nosso contato, então, com a professora Marinalva Maciel, ela que é orientadora dessa pesquisa. Muito bom dia, professora. A senhora está nos ouvindo melhor agora?
9: Oi, bom dia. Estou ouvindo, tudo certo.
7: Professora, vamos começar explicando para os nossos ouvintes, quem também nos acompanha pelo YouTube, o que, que são esses eventos combinados, né? Secas e inundações combinadas.
9: Esses eventos combinados ou compostos, né, são situações em que eventos extremos, como secas e inundações, eles podem acontecer no mesmo território de uma forma em sequência, como o trabalho do Gilmar estudou, né, ocorre a situação de uma seca extrema e dentro de pouco tempo, um tempo relativamente curto, acontece uma situação de inundação, né, dentro do mesmo ano, especificamente, que a gente estudou. Então, isso aumenta muito a questão da vulnerabilidade, né? E hoje está chamando muita atenção dos pesquisadores, né? Começou com a pesquisa na climatologia, mas hoje tem se expandido, né, para as outras áreas, como na área de gestão, né, que a gente estudou a questão para ver se os municípios eles estão preparados, né, ou estão começando a se preparar para essas situações que tem aumentado, né, a ocorrência desses eventos compostos, eventos combinados ao longo do tempo.
7: Agora, professora, como é que esses eventos influenciam, atingem a região norte? O que, que esses dados apontam também, né, sobre mudança do clima?
9: Olha, a gente observou, a gente pegou dados históricos, né, no período de 2013 até 2024, e a gente observou é que tem acontecido um aumento, né, nessa situação desses eventos, né? Então, lá no começo da série histórica, foram cerca de 4 municípios, e agora no final da série já ocorreu em 2023, por exemplo, foram 27 municípios afetados nessa situação de eventos combinados. Então, isso é muito preocupante, né? Uma tendência que a gente está observando na pesquisa, isso é muito preocupante. E em relação à mudança, né, climática, né, a gente observou sim, né, o nosso estudo não é climatológico, né, mas não, a gente não pode afirmar uma relação direta, mas realmente as mudanças climáticas a gente observou que é um componente muito importante para essa situação de eventos combinados, sim.
7: Agora, professora, tem uma outra questão também que chama a atenção. Por exemplo, a gente está na região norte, né? Aqui em Belém, a gente observa, inclusive aqui do estúdio da rádio, nessa disponibilidade de água, mas a gente sabe que isso é um recurso finito, né? Como é que essa pesquisa também avalia, por exemplo, ter ao mesmo tempo essa disponibilidade de água e também lidar com seca e inundação aqui na região norte? Como é que esses dois temas se relacionam também?
9: É assim, ter muita água na região não significa ter água disponível da mesma forma, né, no mesmo lugar e durante todo o ano, né, porque a Amazônia ela tem uma enorme quantidade de água, mas essa água está submetida a um regime hidrológico, né, que é dinâmico. Então, o nível dos rios ele pode variar, né, entre período de cheia e período de seca. Então, num determinado momento, a gente pode ter água demais, né, uma determinada localidade, né, que provoca inundação, né, atingindo casas e tal, mas em outro momento pode ter água de menos, né, com o nível dos rios baixando muito, né, que dificulta a navegação, abastecimento, a produção. E tem mais uma questão, né, que é importante, que assim, ter água disponível, né, não significa que essa água disponível ela é em quantidade adequada, né, em quantidade e uma qualidade que seja adequada para o consumo. Então, a própria pesquisa, a gente observou, né, e chama atenção para a vulnerabilidade dos sistemas de abastecimento, né, a questão da proteção que existe, políticas públicas, principalmente nas áreas rurais e nas comunidades tradicionais. Então, assim, o problema da Amazônia não é simplesmente ter água, né? A questão da segurança hídrica diante de uma variabilidade, né, que existe por conta do regime dos rios na Amazônia.
7: Professora, para a gente encerrar, o que fica também de orientação e de ensinamento a partir da pesquisa para nós, cidadãos, quem faz parte da população, né? De que forma também a gente pode contribuir com esse cenário?
9: Assim, a questão da população, né, que a gente observou, né? A gente não quer também colocar, parecer assim, que a responsabilidade é apenas da população. Nosso estudo, ele tem a ver principalmente com a gestão, né? Então, foi isso que foi avaliado, o papel dos gestores, né? Como é que a gestão está se preparando para isso, né? A questão da defesa civil dos municípios, aqui no próprio Pará não, tem muitos municípios que não têm esse atendimento, né, de defesa civil, mas é preciso informação, principalmente para a população, né? Então, precisa o fortalecimento de defesa civil, precisa capacitação de equipes técnicas, precisa melhorar a articulação entre os municípios, né? E existe essa dimensão que é muito importante, que é a participação da população, por conta de que as comunidades elas precisam receber uma informação clara, elas precisam saber quais são os riscos, o que fazer na ocorrência, né? Se for emitido um alerta, o que deve ser feito, né? E no caso da Amazônia, a gente precisa valorizar também o conhecimento das próprias comunidades sobre os rios, sobre as mudanças, né, que elas observam no território. Então, as comunidades elas têm um papel muito importante pelo próprio conhecimento, e é preciso haver essa interação, né, das Perfeito. Comunidades com a pesquisa.
7: Perfeito. Agradeço, professora Marina Alva Maciel, esteve conosco hoje no nosso quadro Águas que Transformam.
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10: Quarta-feira, 12 de agosto de 2026. O volume de serviços prestados no Brasil ficou estável em junho na comparação com o mês anterior. Em maio, o indicador tinha recuado 0,2%. A variação nula mostrou maior disseminação de taxas negativas entre os setores. Houve queda em 4 das 5 atividades investigadas pelo IBGE. Somente informação e comunicação registrou alta. Foi o terceiro resultado positivo seguido da atividade que, nos últimos 3 meses, acumulou alta de 3%. A Polícia Federal prendeu 3 pessoas envolvidas na venda de diplomas falsos de faculdades de medicina. Os mandados foram cumpridos em 4 cidades de Minas Gerais e da Bahia. O esquema, no entanto, tinha ramificações em diferentes estados. As investigações começaram quando um diploma foi apresentado ao Conselho Regional de Medicina do Rio Grande do Sul por um suspeito. Pelo menos 45 pessoas teriam feito pagamentos para obter os documentos enganosos. As investigações sobre as fraudes no INSS mantêm represadas, há mais de 4 meses, 4 propostas de delação premiada de personagens centrais do esquema. Segundo a comentarista da CBN e colunista do jornal Globo, Malu Gaspar, as negociações envolvem o ex-procurador-geral do Instituto Virgílio Oliveira, o ex-diretor de benefícios André Fidelis, o advogado Eric Douglas Fidelis e o empresário Maurício Camisotti. Integrantes das defesas manifestam preocupação com a demora. Os advogados temem que os dados e os anexos apresentados nos depoimentos sejam utilizados nas apurações antes da formalização dos benefícios legais. A Bolsa de Valores de São Paulo opera em leve baixa de 0,06% aos 167.767 pontos. O dólar comercial está em alta de 0,17%, negociado a R$ 5,17. O euro vale R$ 5,97, uma elevação de 0,27%. No horário de Brasília, 10 horas e 34 minutos.
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7: Agora são 10h34, sigo aqui no Estação CBN de hoje, falando agora sobre a Corregedoria da Polícia Militar, que está apurando a conduta de um policial que aparece em um vídeo discutindo com uma motorista após um acidente de trânsito aqui em Belém. E nessas imagens, o agente discute com a mulher e chama a pessoa de, vou colocar entre aspas aqui esses termos, amarrada, maluca. Ele também usa palavrões em determinado momento, bate no celular em que ela utilizava para filmar a discussão. Tudo isso foi registrado no início dessa semana, na segunda-feira. Em nota, a Polícia Militar informou que atendeu a essa ocorrência, mas não encontrou os envolvidos no local. A corporação disse ainda que a Corregedoria trabalha para identificar o policial e também apura as circunstâncias do caso. A PM afirmou que não compactua com desvios de conduta praticados por seus agentes. E esse acidente, ele ocorreu depois que o carro da motorista parou no meio da avenida. Segundo o relato dela no vídeo, melhor dizendo, o veículo apresentou problemas mecânicos e ficou parado na pista. E esse policial, que seguia logo atrás, não conseguiu evitar a colisão e atingiu a traseira do carro. Tá aí, a gente traz esse caso que foi registrado no início dessa semana e também a apuração da Corregedoria da Polícia Militar do Pará. Agora, 10h35, a gente vai para um rápido intervalo. Volto já.
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7: Agora são 10h39, de volta aqui no Estação CBN. Eu convido você sempre para participar conosco da programação. Lembrando que a gente está aqui no WhatsApp da rádio, que é o 919-8814-0073. Eu também aguardo a sua mensagem aqui no chat do youtube.com/CBN Amazônia. Tem também um aplicativo CBN Amazônia. Por qualquer uma dessas três opções, você pode mandar a sua mensagem, seu comentário, interagir conosco, né? De repente tem algum assunto que você queira que a gente comente, mande. Eu estou aguardando aqui a sua participação. Agora são 10h39, sigo aqui informando para você sobre o Movimento Bem Maior. Essa iniciativa está com inscrições abertas para o sexto edital do programa Futuro Bem Maior. E essa iniciativa ela vai selecionar 33 organizações sociais e coletivos de todo o Brasil. Os selecionados eles vão receber até R$100 mil em recursos, isso durante 2 anos, porque o programa ele também vai oferecer formação em gestão, assessorias e também acompanhamento técnico. E aí, quem é que pode participar, né, dessa iniciativa? São organizações sem fins lucrativos e também coletivos com pelo menos 5 anos de atuação. E é preciso também ter sede em municípios com até 200 mil habitantes e receita anual de até R$500 mil. As inscrições elas vão até a próxima segunda-feira, dia 17, até às 6 horas da tarde. Então, coletivos e instituições que estão de olho, né, nesse edital ou alguma oportunidade aí para fomentar o seu projeto, tem até essa data, segunda-feira, dia 17, às 6 horas da tarde. E esse cadastro ele deve ser feito exclusivamente pela plataforma Bússola Social. Agora, você que está, né, em busca dessa oportunidade, já quer, de repente, fomentar aí o seu coletivo, essa seleção tem que ficar ligado porque ela vai ser em 4 etapas. Vai ter inscrição, análise qualitativa, envio de documentos e também a avaliação final que vai ser feita por um comitê de especialistas e também representantes da sociedade civil. Lembrando que esse calendário segue até o final do ano, porque o resultado está previsto para o mês de dezembro. E aí o edital e o regulamento completo ele está disponível no endereço que é o seguinte: www.com.br www.editais.movimentobemmaior.org.br. E aí os interessados vão poder acessar o edital, ver quais são os critérios, ver as datas, conferir esse calendário, tudo isso para poder fazer a sua inscrição nesse edital, nessa iniciativa, que é o programa Futuro Bem Maior, que vai apoiar organizações e coletivos aqui, né, do Brasil, com até 100 mil reais para poder fomentar essas iniciativas. E aí, esse programa, né, o Futuro Bem Maior, ele também tem o objetivo justamente de fortalecer iniciativas que atuam em territórios vulneráveis, muitas vezes distantes dos grandes centros e também das oportunidades de investimento. Por isso, então, a gente deixa aí esse recado para você que faz parte de algum coletivo, organização, se enquadra aí nesses quesitos do edital. A última chamada vai até segunda-feira, dia 17, até às 6 horas da tarde. Agora, 10h42. Aproveito que estou falando de inscrições e de oportunidade, vou trazer agora na nossa estação uma outra iniciativa que também está com inscrições abertas, só que é de cultura. Estou falando agora do 8º Festival Rio Ouricuri. Esse festival está com inscrições abertas para batalha de rima, break e também um concurso de dança em tecnobrega. Olha, você que está nos ouvindo, nos assistindo, tem alguma habilidade dessas, né? Rima, break ou dança, pode também se inscrever no 8º Festival Rio Ouricuri. E esse evento ele vai ser realizado... Vou já confirmar para você aqui a data da realização do festival, porque a data das inscrições, elas abriram ontem e elas vão seguir também até a próxima segunda-feira, dia 17. Os interessados devem fazer o cadastro pelo link que está disponível no Instagram, só buscar lá, Festival Rio Ouricuri. Agora, especificamente sobre o que está sendo inscrito, né? Vou detalhar. A Batalha de Rima, ela vai ter 32 vagas no formato individual. Já a Batalha de Breaking, ela vai ter 16 vagas destinadas para duplas. E o concurso de Tecnobrega está oferecendo aí 20 vagas para casais. A disputa terá premiação em dinheiro. Por exemplo, na Batalha de Rimas, o primeiro lugar vai receber aí R$ 2.000, o segundo R$ 1.000. E no Break tem prêmios que variam até R$ 3.000. A coordenadoria do festival, coordenadora, melhor dizendo, Rebeca Matos, ela falou com a Rádio CBN, falou também sobre essa programação, né? Como é que ela foi pensada justamente para valorizar as manifestações culturais urbanas e periféricas. Vamos ouvir aí o que, que a Rebeca destacou.
17: O Rio Ouricuri atravessa o centro urbano da cidade e dá nome a um festival que, ao longo dos anos, vem se tornando um espaço importante de encontro e valorização da cultura local. E neste ano, o festival amplia esse olhar para a cultura urbana e periférica, trazendo para a programação expressões que fazem parte da identidade cultural do Pará. O hip-hop, com força das batalhas de rima e do breaking, chega com uma linguagem de expressão, criatividade e ocupação dos espaços pela juventude. Também temos o tecnobrega e a cultura das aparelhagens, que são elementos fundamentais da cultura paraense. As aparelhagens, especialmente, representam uma forma muito particular de produzir e viver a música na Amazônia, unindo som, tecnologia, espetáculo e identidade.
7: Aí a gente acabou de ouvir a coordenadora do Festival Rio Ouricuri, Rebeca Matos, falando sobre a valorização, né, de diversas formas de cultura urbana e periférica, como, por exemplo, hip hop, tecnobrega, aparelhagem, tudo isso vai estar presente lá no festival. Agora, uma curiosidade para você que está nos ouvindo, nos assistindo, né, de repente ficou curioso com esse nome. O Rio Ouricuri, ele é um curso d'água que fica lá no município de Capanema, no Nordeste, aqui do nosso estado. E ele justamente atravessa a área urbana da cidade. Ele funciona ali como um canal de escoamento, né, para o próprio Rio Capanema. Ele também está dando nome a esse festival cultural da região, trazendo esse sentido, né, de atravessamento da área urbana da cidade. Lembrando, então, que esse festival ele também vai oferecer atividades formativas gratuitas e uma feira criativa para pequenos empreendedores. A programação vai ter ainda show da aparelhagem crocodilo, né? Tudo isso aí que é o que está previsto na programação do festival Rio Ouricuri, que está com inscrições abertas para batalhas de rima, break e também um concurso de dança, né? Fica ligado aí, você que tem alguma dessas três habilidades. Agora são 10h47. E falando em inscrições, também estão abertas inscrições para selecionar coralistas que vão participar da Missa do Círio de Nazaré 2026. O coro da Catedral Metropolitana, que está conduzindo aí essa iniciativa, oferece 40 vagas para católicos de 18 a 45 anos. E aí, entre os critérios, por exemplo, os candidatos precisam ter disponibilidade para participar dos ensaios e também da Missa do Círio. Essa está marcada aí para o dia 11 de outubro. Quem tem também habilidade, né, no canto pode participar dessa seleção, que vai ter uma música de livre escolha e também um exercício vocal que vai ser solicitado pela banca. E aí os candidatos serão avaliados por afinação, extensão vocal, percepção auditiva e também adequação ao naipe. Essa seleção prevê 8 vagas para sopranos, 8 para contraltos, 12 para tenores e também 12 para baixos. A comissão também poderá formar um cadastro de reserva. Lembrando que as inscrições estão abertas e elas podem ser feitas até o próximo domingo, dia 16 de agosto. Pode ser feita pela internet essa inscrição ou também na Secretaria da Catedral, aqui no bairro da Cidade Velha, em Belém. As audições, elas são realizadas no dia 22 de agosto e o resultado já no dia 26, ou seja, esse mês de agosto totalmente dedicado aí a essa seleção para novos coralistas que desejam participar da Missa do Círio de Nazaré. Essa é uma iniciativa lá da Catedral Metropolitana, está com as inscrições abertas. Agora, você que está ouvindo, se interessou, tem essa habilidade, conhece alguém, né, que pode indicar para essa nova função aí de coralistas, eu lembro que os selecionados, eles deverão participar de todos os ensaios que estão previstos no edital. E essas atividades ocorrem aos sábados de 5, 12, 19 e 26 de setembro, né? Então, todo o mês de setembro está previsto para os ensaios, além do dia 3 e 8 de outubro, ou seja, agora em agosto ocorre toda essa etapa, né, de processo de seleção e os ensaios já começam a todo vapor a partir do dia 5 de setembro. Agora são 10h49. Trago também mais uma informação de inscrições que estão prorrogadas, né, abertas nessa leva de serviço que a gente está nesse bloco aqui no Estação. Estou falando agora do 12º FECANTE. O FECANTE é o Festival Canção da Transamazônica. Ele prorrogou as inscrições até o dia 30 de agosto para duas categorias. Estou falando da categoria Kids e também da categoria Regional. Esse festival ele vai ser em setembro, nos dias 24, 25 e 26, lá no município de Altamira. Mas desde já ele está selecionando aí os participantes do festival Canção da Transamazônica. Agora, sobre essas categorias, né? O FECANTE Kids, ele é voltado para intérprete de 6 anos até 17 anos. Já o FECANTE Regional, ele é dedicado aos compositores que moram na região do Xingu e apresentam músicas originais. Lembrando que as inscrições, elas são gratuitas e elas podem ser feitas pelo site fecante.com.br. O festival também vai distribuir, melhor dizendo, prêmios em dinheiro para as diversas categorias. Na programação musical, o festival também anunciou um nome. É Nelsinho Rodrigues. Ele vai fazer o show de encerramento desse festival e que vai ter também a participação de Marcelo Val e da dupla Júnior e Neto. Tá aí, grandes nomes do brega paraense também fazendo parte desse festival que vai ser lá no Xingu. Agora, 10h51. Vou para um rápido intervalo, volto já já.
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7: Agora são 10h52, de volta aqui na Estação CBN para falar de oportunidade e de ciência na Amazônia, porque vai ser aberto uma oportunidade a partir de amanhã, dia 13, e eu estou falando de uma iniciativa da InRede Amazônica, essa iniciativa que vai conectar ciência, empreendedorismo e também inovação para transformar esse conhecimento produzido aqui na Amazônia. Vamos entender melhor um pouco dessa iniciativa? Eu vou conversar agora com a gerente de inovação e propriedade intelectual na Fundação Guamá, Aline Casimiro. Muito bom dia, Aline, seja bem-vinda à Rádio CBN.
20: Olá, bom dia a todos. É um prazer estar aqui com vocês.
7: Aline, vamos começar explicando para os nossos ouvintes, quem também nos acompanha pelo YouTube, o que, que vai ser essa iniciativa que vai ser lançada? Conta para a gente.
20: Então, o InRede é o Núcleo de Inovação Tecnológica em Rede da Amazônia, que foi instituído, né, pelo ISACI, que é uma ICT privada que fica aqui no Parque de Ciência e Tecnologia, em parceria com a Fundação Guamá. Então, essas duas instituições, elas têm como missão, né, promover a ciência, o empreendedorismo, e tudo isso de forma também a resguardar os direitos de propriedade intelectual. O InRede, ele está com essa primeira iniciativa, né, que é esse edital, que vai financiar, que vai fornecer o apoio técnico e financeiro para que os empreendedores, né, no caso dos registros de programa de computador e das marcas, eles façam o seu pedido de proteção desses ativos junto ao INPI. Além disso, a gente também tem, como outro público-alvo, as cooperativas e associações, também com a possibilidade de apoio para registro de marcas coletivas. Então, é muita coisa, é uma iniciativa só, mas, em linhas gerais, é mais ou menos isso.
7: Aline, explica para a gente qual é a importância dessa proteção intelectual, né? Como é que ela se dá, como é que as marcas podem ter essa segurança a partir desse registro?
20: Exato. As marcas hoje, né, são um ativo muito importante dentro das empresas, né? Recentemente, agora na Copa, a gente ouviu falar que o Neymar, por exemplo, é o segundo maior depositante de marcas do Brasil, né, detentor de marcas. As marcas, elas acabam tendo, dentro desse nosso contexto, né, de transformação digital, tudo, um potencial, né? Elas têm um valor dentro do mercado. E aí é muito importante que os empreendedores, né, especialmente aqueles que estão iniciando, eles façam a proteção desse ativo para que eles possam usar essa marca com segurança. É isso aí a gente já tem casos, né, aqui em Belém, inclusive, por exemplo, da Abelhuda, que teve que mudar o nome para a marca Honorosa por conta ali da titularidade da marca. Então, a gente tem, inclusive, agora recente, o exemplo do Cazé TV, né, que teve a marca indeferida, porque já existia uma outra marca semelhante. Então, assim, essa proteção, ela é muito importante para garantir a segurança daquele empreendimento, né? Então, além disso, o registro de software também garante a autoria. Então, se você desenvolver um aplicativo ou algum sistema ou algum software, você precisa proteger isso para garantir que você seja reconhecido como autor desse produto, né, dessa solução.
7: Já é um importante alerta aqui para quem está nos ouvindo, nos assistindo. Tem um negócio, tem um empreendimento, Aline. Agora, a partir dessa iniciativa, essas pessoas, né, esses produtores, esses empresários, vão ter também a oportunidade de integrar ou passar a fazer parte aí do ecossistema de inovação do PCT Guamá. O que, que significa essa porta aberta aí para essas pessoas que estão empreendendo também?
20: Exatamente. Aqui no Parque de Ciência e Tecnologia, hoje nós temos cerca de 15 laboratórios científicos, mais de 54 empresas entre residentes e associadas. A gente tem ainda, além disso, 5 instituições aqui residentes, sejam elas governamentais ou não governamentais. Então, aqui, a pessoa, quando o empreendedor, quando ele acessa esse edital, né, e é selecionado, ele faz parte dessa conexão com todo esse ecossistema, né? Então, a gente conecta as pessoas e os projetos e as iniciativas. Então, a gente tem vários exemplos aqui entre empresas que estão no nosso ecossistema, que passaram a acessar serviços de laboratórios e desenvolveram em conjunto novos produtos, que acessaram financiamentos do governo com base nessa iniciativa. Então, a gente tem diversas oportunidades de conexão e de desenvolvimento inovador dentro das empresas a partir desse ambiente. Formações, capacitações, mentorias, tudo isso aqui está dentro do nosso ecossistema.
7: Perfeito. Você que está nos ouvindo, nos assistindo, ligou o rádio agora. Estou conversando com a gerente de inovação e propriedade intelectual na Fundação Guamá, Aline Casimiro. A gente está falando dessa iniciativa que vai ser lançada amanhã, dia 13, justamente para impulsionar inovação, empreendedorismo aqui na Amazônia. Agora, Aline, apesar de todo esse esforço, né, que a Fundação Guamá tem, todas essas oportunidades também, queria que você destacasse como é que está o cenário na região norte. Ele é desafiador ainda em relação a outros lugares? Ou aqui a gente tem alguma potência? O que é que vocês também avaliam, né, e estudam sobre a nossa região?
20: Exato. A gente avalia que a gente ainda precisa alavancar e muito ainda a nossa cultura da inovação e da proteção. Especialmente, e é justamente por isso que a gente está oferecendo também a possibilidade da marca coletiva dentro desse contexto, porque, por exemplo, a gente tem muitas associações e cooperativas que fazem produtos que identificam aquela comunidade ou aquela associação, mas que não estão registrados, não estão protegidos. Então, hoje, no Pará, por exemplo, a gente só tem um registro de marca coletiva, né, que são da Associação das Artesãs Ribeirinhas de Santarém, a IRA. Então, essa marca, ela registra uma identidade das cuias que são produzidas por essas artesãs associadas. Isso é muito importante porque isso padroniza um processo da associação, isso valoriza esse saber, essa prática, né, tradicional daquela comunidade. Então, a gente, dentro da nossa região, a gente tem diversas oportunidades que são características nossas, né? A gente sabe da castanha do Pará, do açaí, né, das polêmicas que envolvem a apropriação desses termos por outras, né, outros países, outras regiões. Então, é muito importante para a nossa região, que possui muitos ativos que são próprios, né, que marcam a nossa identidade, proteger tudo isso para que a gente garanta essa nossa identidade ainda mais forte.
7: Perfeito, Aline. Para a gente encerrar nossa conversa, pode adiantar onde é que esses empreendedores podem ter acesso a esse edital amanhã, a partir de que horas? Como é que faz também para participar?
20: Legal. Então, o nosso edital ele vai estar disponível a partir de amanhã no site, que é inrede.isaci.org.br. E a palestra que vai fazer o lançamento desse edital vai acontecer amanhã às 9h30 no Parque de Ciência e Tecnologia Guamá, que fica na Avenida Perimetral, entre a UFRA e a UFPA. Então, é só chegar aqui amanhã às 9h30, vai estar acontecendo a palestra de Accountability para Inovação, Impacto para Ambientes de Inovação. E aí, logo após essa palestra, a gente vai estar fazendo o lançamento do edital. Então, a gente vai estar aqui com a presença dos empreendedores, com esse professor que veio da USP também para conhecer a iniciativa. Então, a gente vai convidar vocês todos, né, que queiram conhecer o edital. Esse é um primeiro evento de lançamento, a gente ainda vai fazer outros, né, mas quem puder estar aqui amanhã às 9h30 no Parque de Ciência e Tecnologia, está convidadíssimo.
7: Perfeito. Aí o convite de Aline Casimiro, gerente de inovação e propriedade intelectual na Fundação Guamá. Conversou comigo sobre essa iniciativa que vai impulsionar ainda mais empreendedorismo aqui na região. Muito obrigada, Aline, pela sua participação. Sucesso a todos vocês. Agora são 11h01. Agradeço também. Agora 11h01, vem aí o Repórter CBN e na sequência o nosso segundo giro de notícias aqui da região norte.
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10: de agosto de 2026. O Supremo Tribunal Federal vai retomar hoje o julgamento que decide se as medidas protetivas da Lei Maria da Penha podem ser aplicadas a casos de violência de gênero, sem vínculo doméstico ou afetivo. A análise do recurso extraordinário avalia se a proteção deve alcançar agressões no ambiente de trabalho, no espaço público e na internet. A decisão terá repercussão geral em todo o país. O ex-diretor de manutenção da Voipass, Eric Consoli, é sócio de uma empresa de serviços aeronáuticos em Ribeirão Preto, no interior de São Paulo, aberta cerca de um ano depois do acidente que matou mais de 60 pessoas em Vinhedo. Ele é um dos 16 indiciados pela Polícia Federal em virtude do desastre aéreo. A companhia de Consoli oferece atividades auxiliares de transportes aéreos executivos, como estacionamento e abastecimento de aeronaves, importação de peças sob encomenda, manutenção e seguro aeronáutico, mas não opera voos. Depois da queda do avião da Voipass, em agosto de 2024, pelo menos outras duas pessoas, além do ex-diretor de manutenção da empresa, continuaram trabalhando no setor aéreo. O presidente Donald Trump cortou a cobertura para jovens trans em programas de saúde dos Estados Unidos. Segundo o jornal britânico The Independent, a regra atinge tratamentos hormonais, bloqueadores de puberdade e cirurgias. Trump anunciou a mudança após uma consulta pública e recebeu pelo menos 35 mil respostas. No horário de Brasília, 11 horas e 3 minutos.
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1: Onze horas e 4 minutos no horário de Brasília. Vamos à segunda edição do Giro CBN Amazônia, ao vivo para os estados do Acre, Amapá, Pará, Amazonas, Roraima e Rondônia. A gente começa com o Acre. Inquérito do Ministério Público do Acre diz que risco de erosão em área onde ponte foi construída era conhecido antes de desabamento. Sara Helena com a informação. Sara, bom dia.
2: Bom dia, Patrick. É isso mesmo. O inquérito foi aberto para investigar as causas e as responsabilidades pelo desabamento da ponte Frei Paulino Baldassare em Sena Madureira, que aconteceu no dia 5 de junho e deixou 4 pessoas feridas. Um dos principais pontos apurados pelo MP é que o risco de erosão no local já era conhecido antes mesmo da construção da ponte. Documentos do próprio DERAC e um relatório do Serviço Geológico do Brasil já apontavam a fragilidade do solo e processos de erosão nas margens do rio Iaco. Agora, o que precisa ser esclarecido é se esses fatores foram considerados no projeto e se houve falha em algum momento do processo de construção. Lembrando que a ponte foi inaugurada em dezembro de 2023, tinha 232 metros de extensão e custou mais de R$ 36 milhões. A promotoria também investiga a ausência de medidas de contenção e de monitoramento geotécnico da área e uma vistoria recente identificou que o processo de erosão continua avançando e que há risco de novos deslizamentos. O laudo da Polícia Civil, que deve apontar as causas do desabamento, ainda não foi concluído e passa por complementação técnica. Agora, o MP determinou novas perícias e análises, além de acionar o Tribunal de Contas para avaliar o modelo de contratação e eventuais responsabilidades do poder público. A construtora Cidade não respondeu ao nosso contato, já o DERAC informou que colabora com as investigações e aguarda a conclusão das perícias. Patrick.
1: Muito obrigado, Sara, pela informação. Bom trabalho para você. Bom dia. Vamos agora ao Amapá. No estado, 3 estabelecimentos comerciais foram atingidos por um incêndio. Informações ao vivo com o Luiz Felipe Santos. Luiz, informação com você.
3: Obrigado, Patrick. Esse incêndio aconteceu no município de Oiapoque e, apesar da gravidade da ocorrência, não houve registro de vítimas. E, segundo informações do Corpo de Bombeiros, o fogo levou cerca de 2 horas para ser controlado. As equipes conseguiram preservar as residências próximas para evitar que as chamas se espalhassem para outras áreas da cidade. No local atuaram os bombeiros militares acionados pelo plano de chamada, além de reforço dos bombeiros de São Jorge, da Defesa Civil Municipal e também da Polícia Militar, que foi acionada para evitar saques nas lojas atingidas. Patrick.
1: Luiz, muito obrigado pela informação. Bom trabalho para você. Vamos agora ao estado do Pará. A Polícia Civil incinera mais de 200 quilos de drogas apreendidas no oeste do estado do Pará. Diego Beckmann conosco para trazer a informação. Diego, informação com você.
4: Muito bem, Patrick. A gente volta aqui no Giro CBN Amazônia, porque a Polícia Civil incinerou mais de 200 quilos de drogas em Santarém. Os entorpecentes foram apreendidos durante ações de fiscalização e combate ao tráfico realizadas na região oeste paraense. Grande parte da droga foi apreendida na base flutuante Candiru, localizada no rio Amazonas, em Óbidos, que também fica na região oeste paraense. A estrutura é usada para fiscalizar as rotas fluviais e combater o transporte de drogas pelos rios do Baixo Amazonas. A incineração foi acompanhada pelo diretor da seccional urbana da Polícia Civil de Santarém, delegado Jair Castro, peritos criminais, agentes da vigilância sanitária e representantes de outras autoridades também acompanharam o procedimento. De acordo com a Polícia Civil, a destruição desse material faz parte da primeira etapa de incineração de drogas realizadas pelo órgão na região. A ação elimina entorpecentes que já foram apreendidos e contribui para o combate às rotas de tráfico no oeste paraense. Volto com você, Patrick.
1: Muito obrigado, Diego Beckmann. Bom dia, bom trabalho para você. Informações do Amazonas, o número de mortes provocadas por tuberculose no estado registrou uma redução de 14,8% nos primeiros 6 meses de 2026, de acordo com o painel epidemiológico da Fundação de Vigilância em Saúde, doutora Rosemary Costa Pinto, a FVS. Entre janeiro e julho deste ano, o estado contabilizou 144 óbitos pela doença, frente a 169 registrados no mesmo período do ano passado. Tuberculose é uma doença infectocontagiosa causada por uma bactéria que afeta prioritariamente os pulmões, embora também possa atingir outros órgãos. A transmissão ocorre pelo ar, por meio de gotículas expelidas ao tossir, espirrar ou falar, tendo como principal sintoma a tosse persistente por 3 semanas ou mais. No mesmo intervalo de tempo, o Amazonas notificou 2.559 casos da enfermidade, o que representa uma queda de 5,17% no comparativo com os mais de 2.600 diagnósticos positivos computados entre janeiro e julho de 2025. O relatório indica que o pico de infecções em 2026 ocorreu no mês de março, com 425 confirmações, superando os 342 casos anotados em março de 2025. Agora vamos com informações de Roraima. O fenômeno El Niño ameaça reverter a queda nos casos de dengue e outras arboviroses em Roraima. O alerta é do proliferação do mosquito. Municípios como o sul e norte do estado estão em área de alto risco de epidemia. Informação com Cristiane Pereira. Cristiane, bom dia.
5: Bom dia, Patrícia. É isso mesmo. O alerta do Ministério da Saúde sobre os impactos do fenômeno El Niño acende o sinal vermelho para a vigilância epidemiológica em Roraima. Embora o estado tenha registrado uma queda de 30% nos casos prováveis de dengue de 2024 para 2025, passando de 715 para 501 registros, o desequilíbrio climático ameaça reverter essa tendência nos próximos anos. De acordo com a Superintendência de Vigilância em Saúde de Roraima, o calor intenso do estado diminui o tempo de reprodução do mosquito Aedes aegypti e acelera o ciclo da incubação do vírus, fazendo com que mais insetos fiquem aptos a transmitir a doença em menos tempo.

0: Tamajari e Iracema, além da cidade de Fronteira, Pacaraima, apontados com alto teor da epidemia. Segundo a CESAL, o governo do estado elabora um plano de contingência regional para mobilizar as prefeituras e também para reforçar a fiscalização residencial, prevenindo aí os surtos de dengue, zika e chikungunya em Roraima. Eu volto com você, Patrick.
1: Muito obrigado, Cristiane Pereira. Bom dia e bom trabalho para você. Para a gente fechar a nossa primeira edição do Giro CBN Amazônia, vamos agora com informações de Rondônia, aliás, a segunda edição do Giro CBN Amazônia. O Supremo Tribunal Federal determinou a suspensão imediata do pagamento de verbas consideradas exorbitantes a magistrados. A decisão atinge 7 tribunais de justiça, entre eles o de Rondônia, os chamados penduricalhos. São benefícios e verbas indenizatórias que podem ficar fora do teto constitucional. Informação com Eliane Alves. Eliane, bom dia.
2: Olá, muito bom dia, Patrick. Bom dia a todos. Então, em Rondônia, a decisão do STF atinge o Tribunal de Justiça do Estado, que está entre as cortes que terão de suspender a liberação desses pagamentos. A determinação foi dada pelo ministro Alexandre de Moraes, que apontou a continuidade de pagamentos de valores considerados exorbitantes, mesmo após as novas regras estabelecidas pelo Supremo. Os valores questionados são chamados de penduricalhos. Inclui verbas indenizatórias que podem ficar fora do teto do funcionalismo público. Além de Rondônia, a decisão envolve os tribunais de Goiás, Maranhão, Paraná, Rio de Janeiro, Rio Grande do Norte, Roraima e do Distrito Federal. Em julho, os presidentes dos 7 tribunais já haviam sido intimados pelo STF a explicar em 48 horas os pagamentos, né? E no caso, ganhou força após aí os levantamentos apontarem que, em algumas situações, os valores autorizados poderiam chegar a quase R$500 mil. O ministro Flávio Dino também determinou medida semelhante em processos que tratam dos chamados penduricalhos. Com isso, os tribunais envolvidos devem suspender a liberação das verbas questionadas e cumprir as determinações do Supremo. A nossa equipe da Rádio CBN Amazônia Porto Velho continua acompanhando e apurando o caso para trazer novas informações sobre a decisão e os possíveis impactos em Rondônia.
1: Muito obrigado pelas informações, Eliane Alves. Bom trabalho para você, bom dia. Esta foi nossa segunda edição do Giro CBN Amazônia, ao vivo para Acre, Amapá, Pará, Amazonas, Roraima e Rondônia. Amanhã a gente está de volta.
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2: Agora são 11h20.
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2: Muito bom dia, professor Mário Tito. Seja bem-vindo à nossa coluna de hoje.
3: Bom dia, Isicenda. Bom dia a todos os ouvintes da Rádio CBN Amazônia. Um prazer falar com você nesta quarta-feira.
2: Professor, hoje a nossa coluna está de olho no movimento dos Estados Unidos, né, que está fazendo aí uma relação sobre o domínio nas Américas. A gente acompanhou também um vídeo que foi compartilhado aí pelo Departamento de Estado ontem, e essa publicação lembrou aí algumas intervenções norte-americanas. O que que o senhor avalia aí desse caso?
3: Pois é, isso era um tema interessante. Esse era um tema que a gente discutia muito na universidade, nos cursos de relações internacionais, como uma teoria, né? Mas ontem o Departamento de Estado simplesmente escancarou essa ideia. Eles defendem a ideia que as Américas devem ser domínio dos Estados Unidos. Aquilo que era apenas uma teoria se manifestou claramente, não só pelos fatos internacionais passados, mas as atuações presentes. Eles citam, inclusive, a situação que eles fizeram, o aprisionamento do Nicolás Maduro, um exemplo disso. Isso mostrou claramente que a doutrina Monroe, que foi uma doutrina puxada pelo presidente Monroe ainda no século XIX, que dizia que a América é para os americanos, e eles se sentem uma espécie de protetores daquilo que eles chamam de backyard, ou seja, um quintal dos Estados Unidos. Isso é muito grave, porque viola a soberania de todos os países da América Latina, né?
2: Professor, e essa publicação, né, essa divulgação desse vídeo, ela foi feita nesse momento que a gente observa também, né, da geopolítica, que Estados Unidos está muito para esse lado do apoio à direita na América Latina. Como é que a gente observa também esse fenômeno?
3: Pois é, isso se deve exatamente à ascensão no poder de Donald Trump. Na verdade, os estadunidenses, quando elegem Donald Trump, não é que eles foram enganados. Eles sabiam, na hora da eleição, que Donald Trump ia praticar política de extrema-direita. E a política de extrema-direita pensa, acima de tudo, nos interesses da própria pátria. E nesse sentido, perceber o avanço da extrema-direita no mundo, em especial nos Estados Unidos, com Donald Trump, significa pôr em risco também as autonomias e os direitos duramente conquistados ao longo desses países, ao longo da história. Então, o que, que a gente percebe um pouco? A ascensão de Donald Trump dá voz àquelas dissensões políticas que geram maior problema no que se refere aos direitos das pessoas.
2: Agora, professor, essa doutrina, né, que inclusive a gente vê quando está estudando, né, história de uma forma geral ainda lá no ensino médio, né, como é que isso continua atual, né, nessa forma aí de, vou até colocar entre aspas, de recolonização desses outros países?
3: Excelente a sua pergunta. A primeira forma é a forma que nós chamamos de hard power. É o poder duro, o poder bruto, que se dá por intervenções militares e se dá pelos bloqueios econômicos. Como, por exemplo, Cuba sofre um bloqueio econômico há anos. É exatamente, se chama poder bruto. Os Estados Unidos vêm fazendo isso ao longo da história. Porém, se tem uma outra forma, que nós chamamos de soft power, um poder mais brando, um poder de convencimento. Por muito tempo, a indústria cultural dos Estados Unidos fez com que nós olhássemos para os Estados Unidos como o grande sonho, havia o sonho americano, e isso está sendo destruído. Soft power vai sendo destruído por Donald Trump, tanto é verdade que no Brasil as pessoas olham com mais carinho para a China do que para os Estados Unidos, e ao mesmo tempo que ele destrói o soft power, ele age com hard power, ele age nessas intervenções. Isso vai acontecer na extrema direita, a gente percebe que a intervenção é muito mais nas eleições do que efetivamente com forças militares.
2: Perfeito, professor, a gente vai continuar acompanhando aí esse movimento dos Estados Unidos, né? Porque todo dia tem uma novidade para a gente falar e acompanhar, analisar junto com o senhor. Mas queria também voltar o nosso olhar do Conexão Amazônia e o Mundo para a nossa América Latina, para a Colômbia. A gente está acompanhando aí o terremoto, né? Todas essas ações de mobilização. Como é que está essa situação lá, professor?
3: Pois é, para o nosso ouvinte entender, é o segundo episódio de terremoto aqui na Pan-Amazônia, na América Latina mais amazônica, né? Primeiro foi na Venezuela e agora na Colômbia, com muita gente morrendo, quase 300 pessoas morrendo. E o que a gente percebe, Izzy, é que há uma necessidade de ajuda internacional, mas o próprio governo recém-assumido do Abelardo Despriella, ele simplesmente está negando aceitar as ações internacionais. Ora, num direito humanitário, ele não deveria ser envolvido por ideologias. Ele diz que ele não quer receber ajuda de países que são de esquerda. E isso faz com que as pessoas não tenham atendimento. Isso é muito grave, sabe?
2: Professor, exatamente, né? Então, a gente está lhe ouvindo e observando a mesma coisa. Isso é muito grave. Como é que, num momento desse, de situação de crise humanitária, as pessoas, né, desaparecidas ali, soterradas, a pessoa se nega a um tipo de ajuda, né? Aproveitando também que a gente está falando desse assunto e de pessoas, professor, eu queria lhe convidar para ouvir, junto com nossos ouvintes, quem também está nos acompanhando pelo YouTube, um depoimento do professor Antônio Lobato Júnior. Ele mora lá na Colômbia, falou com a gente gentilmente, né, contando um pouco desse cenário. A gente vai ouvir agora. Uma pequena interrupção aqui, uma falha na sonora do professor Antônio Lobato Júnior. A gente vai ouvir agora.
4: Bom, eu moro aqui na Colômbia há 20 anos, sou professor universitário. Ontem de manhã estava trabalhando em casa, de manhã cedo, como costumo fazer todos os dias. Eu estava preparando para ir para o trabalho. Era 7:30 da manhã e tudo começou a balançar. A gente mora no quarto andar de um edifício pequeno, um pouquinho mais ao norte de Bogotá. E, claro, aquela coisa, né? Corre, pega a chave, pega as crianças, desce correndo pela escada, procura o ponto de encontro mais próximo, que é o parque, que está na frente da nossa casa aí. Os outros moradores todos descendo também dos outros edifícios. E a situação delicada, sempre muito delicada. Chegamos ao parque e os tremores continuavam e não se conseguia encontrar a calma, né? E depois começaram a chegar as notícias das várias partes.
2: Aí a gente acabou de acompanhar um depoimento do professor Antônio Lobato Júnior, que gentilmente conversou com a Rádio CBN Belém. Ele que mora lá na Colômbia também, professor, está vivenciando aí esse terceiro dia difícil no país.
3: Pois é, isso mostra claramente, né, que os países da América do Sul precisam espaços para esses eventos sísmicos, coisa que no Japão, coisa que na Coreia, que é mais comum acontecer em terremotos, já existe todo, inclusive, uma construção específica. O que nos preocupa realmente é essa falta de preparo. Agora, eu fiquei muito feliz com a sonora do professor, dizendo que eles foram para o lugar já de encontro, ou seja, isso significa que já há uma orientação com relação a isso, no que se refere à proteção das pessoas irem para o local onde se espera não tenha algum desastre. Mas é uma coisa muito grave a gente perceber que pessoas estão morrendo por causa de terremotos aqui na nossa região.
2: Professor, quando a gente está falando da ajuda humanitária, né, tem algum posicionamento também do Brasil ou América Latina, assim, de alguma forma, pretende se ajudar, unir forças nesse momento?
3: Sim. Sim, o Brasil já se colocou à disposição com as suas forças, assim como fez para a Venezuela, inclusive colocando à disposição a possibilidade de levar pessoas especializadas em resgate nesses momentos, mas assim como o Brasil, a Colômbia, a própria El Salvador e outros países vêm reclamando exatamente da ausência de resposta do governo colombiano. Isso atravanca e dificulta ainda mais todos os trabalhos. O Brasil está a postos. Assim que disserem vamos, ele vai disponibilizar pessoas.
2: Perfeito, professor. O que mais a gente pode aguardar, né, observar dessa relação? Esse presidente, o senhor falou, ele acabou de ser empossado, né?
3: Exato, o Abelardo da Espriella, ele na verdade é extrema-direita, disse que não quer nenhum tipo de contato com países de esquerda, inclusive disse isso, que só quer saber dos Estados Unidos, e acredita que isso é o melhor caminho para a Colômbia. Foi uma votação tão apertada que eu acredito que isso pode ter problemas mais no futuro, como a Argentina está tendo agora com o presidente Milei. Então eu vejo que tem cenas nos próximos capítulos nessa história.
2: A gente segue acompanhando, professor, com o senhor, com as informações que estão chegando também da Colômbia. A gente espera que logo essa situação seja melhor encaminhada, né? Porque essa população está sofrendo. A gente observa aí só o crescimento nos números de desaparecidos, de mortos. Isso. Agradeço a sua participação, professor. A gente se encontra semana que vem ou em qualquer momento, né? A gente pode voltar a se falar.
3: Sempre aposto. Um grande abraço para você e para todos os ouvintes.
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2: Agora são 11h29, eu agradeço você que esteve conosco na manhã de hoje. O nosso Estação CBN está chegando ao fim. Esse programa que teve a operação de áudio de Fabio Alencar e de Marinaldo Oliveira, teve produção de Lucas Silva, de Diego Beckman, teve também gerência executiva e de programação de Daniele Pires e direção de jornalismo de Paulo Fernandes.
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2: Vem aí o repórter CBN, na sequência CBN Esporte Pará, primeira edição. A todo mundo uma ótima quarta-feira.
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Quarta-feira, 12 de agosto de 2026. Os ministros do STF, Alexandre de Moraes e Flávio Dino, mandaram à Justiça de 6 estados e do Distrito Federal bloquear os penduricalhos destinados a juízes que receberam, em determinados casos, mais de 3 milhões de reais. O pagamento descumpriu uma determinação do próprio Supremo. A Corte havia estabelecido o limite máximo das verbas indenizatórias em 70% do subsídio dos magistrados. Somente no Maranhão, apenas um juiz aposentado teria mais de 3 milhões de reais a receber. O Brasil perdeu uma área de vegetação nativa duas vezes maior que o tamanho da França nas últimas 4 décadas. O desmatamento aumenta a vulnerabilidade a fenômenos meteorológicos extremos associados ao El Niño, fenômeno climático natural caracterizado pelo aquecimento anormal das águas superficiais do Oceano Pacífico Equatorial. A informação faz parte de um estudo divulgado hoje pelo MAP Biomas. Entre 1985 e 2025, a área de vegetação nativa no território brasileiro caiu de 79% para 65%. As maiores perdas foram registradas na Amazônia e no Cerrado. Parte das áreas passou a ser ocupada pela agricultura ou pela pecuária. O total de terras destinadas a essas atividades subiu de 18% para 32%. Variadas regiões do país se preparam para secas, inundações e incêndios diante da intensificação do El Niño até o fim do ano. E 3 times brasileiros entram em campo hoje pelas oitavas de final da Libertadores. Às 7 da noite, o Palmeiras enfrenta o Cerro Porteño no Nubank Park. Às 9:30, entram em campo Cruzeiro e Flamengo no Mineirão. Pela Copa Sul-Americana, o Bragantino enfrenta o Atlético Mineiro em Bragança Paulista às 7 horas da noite. No horário de Brasília, 11 horas.

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2: 11 horas, 35 minutos. Bom dia para você que está acompanhando a programação da CBN Belém. Chegamos com o CBN Esportes para a primeira edição desta quarta-feira, 12 de agosto de 2026. Paysandu volta aos treinos, visando aí o confronto contra a Ferroviária. O clima na Cruzul de Paz, alto astral, depois de uma grande vitória fora de na Curuzu pela Série C, com direito a maior público no estádio da Curuzu na temporada. Agora do outro lado, falta de aviso não foi, o Remo vai todo quebrado para enfrentar o Inter, desfalques e desfalques, mas pelo menos pode ter uma volta importante para o jogo contra o Colorado na segunda-feira lá no Beira-Rio. Faz o programa com a gente está ao vivo, 102,3 FM, você pode participar pelo youtube.com/CBNAmazônia e também no nosso WhatsApp, 919-8814-0073. Vamos para o intervalo e na volta a gente fala de futebol aqui na Rádio Catarinense.
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2: 11h38, de volta com o CBN Esportes Pará, e ele tá aqui comigo.
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2: Bom dia, Alessandro Amorim.
4: Bom dia, Diego Beckman, bom dia aos ouvintes da Rádio CBN Amazônia Belém. Ótima quarta-feira a todos, semana praticamente encerrada já. Já estamos naquele clima, né, Diego? De quem fez, né? Quem ainda não fez, vai correr atrás aí nessa quarta-feira para chegar na quinta e sexta, ficar só na manha, que o final de semana tá chegando, hein, Diego?
2: Pois é, cara. Aliás, hoje, quarta-feira, só é jogo. Só tem Cruzeiro e Flamengo pela Libertadores, né? Só isso.
4: Só.
2: Porque, cara, ontem acompanhei o jogo do Fluminense. É impressionante como o Fluminense caiu de rendimento, né, com o Independiente Rivadavia. Um 0-0. Muito do seu sem graça, viu? Muito. É, deu sono o jogo do Fluminense ontem. O São Paulo ontem empatou em 1-1 contra o Bolívar. Não deixa de ser um bom resultado, mas o Tricolor cedeu o empate. Estava vencendo por 1-0, né, aí na Copa Sul-Americana. Mas vamos voltar pro lado de cá. Vamos começar logo pelo lado do Remo, porque o Remo está com sérios problemas para enfrentar o Internacional. E eu digo aqui que falta de aviso não foi, Alessandro, porque o Remo precisava contratar, o Remo precisa qualificar o elenco e agora tá aí. O Mike, lesão grau 2 confirmada, só vai voltar em um mês, ou seja, deve voltar somente contra o Bahia, né, fora de casa. Deve voltar 100% contra o Santos, né, praticamente, né? E o Marcelinho também, né, vai ser avaliado, mas dificilmente deve jogar pelo menos esse jogo contra o Inter, né? Ou seja, o Remo com a dupla titular fora do jogo da próxima segunda-feira. Mas o motivo é para o Marlon já entrar na lateral esquerda, né? Já foi anunciado pelo presidente do Remo, né, ontem. E a novidade é a volta do possível volta do Tchamba. Aliás, o Tchamba ontem, né, no treino do Bainão, o Tchamba fez um treinamento à parte. Aquele chamado trabalho de transição para voltar ao campo. Ou seja, ou o Léo Condé promove a volta do Tchamba na defesa, na zaga ali ao lado do Marlon ou do lado do Edson Felipe. Ou o Tchamba também já jogou de lateral em algum... Logo no, quando chegou no Remo, ele começou na lateral, mas depois foi para a zaga. Ou seja, né, será que seria aí a solução dos problemas da defesa do Remo, Alessandro?
4: Cara, eu acho que o Marlon vai chegar... Cara, vai chegar com ritmo de jogo. Ele só ficou de fora agora nesse final de semana, justamente porque as negociações já estavam avançadas, né, com o clube do Remo. Então ele só ficou de fora dessa última partida, mas... vem jogando regularmente na Série B pelo Cuiabá, né? Eu até gostei da contratação, né? Um lateral esquerdo que jogou anos no América Mineiro, né? Tava naquele time que ficou umas duas temporadas na Série A, disputou Libertadores, né? Jogador de destaque até, né? Tem seus 32 anos, né? Não tá mais naquele auge, não sei se chega para roubar a vaga do Mike, mas é uma peça ali para fazer sombra e para ter opção, né? Coisa que o Mike teve, né? Tinha que jogar todas as partidas, 90 minutos, e uma hora ia estourar. Esse dia chegou, né, ele saiu machucado no último jogo, lesão grau 2 confirmada, mais de um mês fora, né, e falta de aviso não foi. E aí, certamente, né, Diego, com a lesão detectada, correram para fechar o lateral esquerdo para não ficar sem peças. Eu acho que vai ser o Marlon na lateral esquerda, Tchamba e Marlon na zaga. E aí na lateral direita, talvez o Matheus Alexandre, né? Não sei se o Marcelinho vai voltar para essa partida. Ainda tem esse desfalque na lateral direita, né? Também é um problema. O Matheus Alexandre não foi bem nessa última partida, né, contra o Atlético Mineiro. Né? Muito mal. Os dois gols praticamente foi em cima dele. Né? O primeiro gol do Renier, o Matheus Alexandre não acompanhou. E o segundo gol... ele não acompanhou o Bernard, né, marcando a bola, cara. Então, bem complicado, né? Até entendo, né, ele estava sendo uma opção ali para liberar o Marcelinho no segundo tempo, mas defensivamente tem seus problemas na questão de apoio, assim, muito distante do nível do Marcelinho, muito mesmo, né? E aí no primeiro tempo contra o Atlético Mineiro ele ficou muito exposto, e o tanto é que o Condé tem que fazer alterações ali para resolver ali o problema do lado direito. O Matheus Alexandre foi sacado, mesmo sem lateral direito ali na função. E aí foi um problemaço. Bora ver como é que o Léo Condé vai resolver. Mas é o que tudo indica, acho que o Matheus Alexandre vai seguir no time. Né? Não tem muito para onde fazer.
2: Pois é, não tem para onde correr, né? A verdade é essa. Vale lembrar que o Remo vai enfrentar o Inter. Né? E... as atividades no Bainão devem seguir até o sábado por conta aí do resultado aí que da viagem, né, para Porto Alegre. É o Inter que vai embalado, vai motivado para enfrentar o... Depois de empatar com o Palmeiras, segurar o líder, né, vai para cima do Remo para tentar vencer e espantar a crise aí, né, respirar um pouco aliviado nessa sequência do Campeonato Brasileiro aí na primeira divisão. Remo, né, que vai continuar aí com a sua saga de reforço. A diretoria dá um tempo, mas o Remo está sempre de olho. Né, certamente deve vir mais jogadores, pelo menos até o final da janela, previsto aí para o mês de setembro.
4: O Tonhão falou em oportunidades de mercado, né, nessa reta final de janela, porque realmente já supriu as carências iniciais. Eu ainda acho que falta mais, digamos assim, mais robustez, né, mais opções, né, por exemplo, no ataque. Hoje é o Talhari, assim, de camisa 9. Até o próprio Talhari, né, não é aquele camisa 9, faz a função, faz o falso 9, faz outro tipo de funções diferente do 9 clássico, né? Então o Remo praticamente não tem esse 9 propriamente dito, né? O único que tem é o Poveda, né? E o Poveda até agora não disse a que veio. Tem o Manga que joga na função, mas também não é o 9 de fato, né? Eu acho que falta esse cara ali para suprir essa função. E pelo menos mais um atacante de lado, que hoje o Remo só tem três ou quatro pontas, né? Que agora é o Galeano. Acho que ele tem tudo para ser titular nesse time, né? Se ele jogar o que jogou no ano passado pelo Ceará. Tem o Pikachu, que tá em má fase. Tem o Jajá, que tá em ótima fase, né? E só. E o Manga, que joga aberto pela esquerda. Então só tem essas opções ali pro comando de ataque. Então eu ainda acho que falta pelo menos mais uma, né? Eu atacaria ali em um 9, camisa 9 ali no mercado. Eu acho que ainda falta.
2: Traria um meia.
4: Pode ser. Eu acho que o meia já tá no elenco. Acho que é recuperar o Vitor Bueno, aquele antes da lesão que ele teve, antes da parada pra Copa. Eu acho que a jogada que ele teve com o Talhari, né? Tem tudo pra funcionar nesse time do Remo, né? Porque o Remo é um time que gosta de jogar no contra-ataque, na velocidade e tal. Mas tu tem dois jogadores que gostam da bola, né? Que é o Vitor Bueno. Sim. E o Talhari. Se eles são teus melhores jogadores e tu joga em um estilo que é totalmente diferente do que teus melhores jogadores gostam, pra mim não faz nenhum sentido. Eu acho que o Léo Condé tem que montar um jeito de jogar em que esses dois jogadores possam render o máximo que eles conseguem. Eu acho que eles dois juntos, o Remo pode conseguir mais pontos ainda nesse campeonato.
2: Pois é, velho. A torcida é essa, pro Remo conseguir mais pontos, né? Se livrar aí da zona do rebaixamento, porque não tá difícil pro Remo a situação.
4: Cara, tá muito embolado ali
2: tá
4: embaixo,
2: muito embolado, né? tem time que dá pra fazer jogo a menos, então dá pro Remo conseguir sim, né? Falta audácia.
4: O Remo ainda vai ter muito confronto direto, né?
2: E a maioria desses confrontos são todos em casa.
4: Ainda vai enfrentar a Chape, ainda vai enfrentar o Vasco, ainda vai enfrentar o Grêmio.
2: A exceção é o Vasco, né? O único confronto direto que o Remo tem na briga contra o rebaixamento é contra
4: o
2: Vasco.
4: Santos.
2: Em Belém. Agora os outros.
4: Vai enfrentar agora, né, o Inter.
2: E o Inter, né? O Grêmio, né? O Grêmio também vai ser em casa, né? Aí nessa sequência do Campeonato Brasileiro. 11:47, vamos pro outro lado da rua, da Avenida Almirante Barroso. Né? Enquanto o Remo tá com um problema, né, um clima tenso, agora do outro lado, céu de brigadeiro, Paysandu respirando aliviado depois da grande vitória sobre o Confiança, mas já passou. Tem que focar na Ferroviária nesse jogo direto. Eu acredito que uma vitória do Paysandu, o Paysandu já está classificado, né? Porque chega a 29 pontos, 9 vitórias. Eu estou me apegando no número de vitórias porque é o primeiro critério de desempate. E a maioria dos times tem uma vitória a menos que o Paysandu. Então essa questão aí ajuda muito o time bicolor nessa sequência. Agora o Júnior Rocha falou a respeito das vaias, né, na equipe, né? Pelo menos ali na saída do time no intervalo, né, muitas vaias para a equipe. Ele achou até normal o direito do torcedor cobrar. Mas será que a torcida já está começando a perceber, Alessandro, aquilo que você comentou ontem sobre o repertório ofensivo do Paysandu, né? Com várias peças, o Paysandu é isso mesmo, não vai ter algo de novo, né? Porque Cara, se tem uma coisa que o Paysandu não pode reclamar é tempo. O Paysandu teve pausa na tabela, teve preparação aí, maior. Vai ter maior de novo essa semana, porque o jogo é só na segunda. Mas parece que a gente vê... O Paysandu não tem variação, né? Isso certamente já começa a preocupar a torcida para um eventual quadrangular.
4: Pois é, né, Diego? Essa questão do repertório ofensivo, né, chama muita atenção. E eu tô até olhando aqui os últimos jogos da Ferroviária, né, que é o próximo adversário do Paysandu. E a Ferroviária não vence em casa, lá na Fonte Luminosa, desde o dia 21 de junho, né, lá antes da parada para a Copa, né? Então é um adversário ali que o Paysandu pode se aproveitar, né? E o Paysandu tem uma das melhores campanhas aí como visitante, a oitava melhor. São 9 pontos em 21 disputados, né? Melhor nesse quesito é a Inter de Limeira com 16 pontos. Inclusive venceu aqui na Curuzu. Aliás, o Paysandu perdeu para os dois melhores visitantes do campeonato, né? Que foi a Inter de Limeira e o Santa Cruz. Então acho que o Paysandu pode se aproveitar. E eu acho que vai ser um tipo de jogo perfeito para o Paysandu, né? O Paysandu gosta de morder ali no ataque, marcação, né? Roubar a bola no campo de ataque. E eu acho que pode ser um confronto, né? Assim, no quesito de estilos, né? Que pode beneficiar o Paysandu, né? Mas aí é outro ponto, né? Que eu acho que aí já não é muito da alçada do Júnior Rocha, né? Beleza, o Júnior Rocha treina o time, né? Monta ali a estratégia, né? Eu lembro muito do Guardiola falando, Diego, que ele diz assim, que ele treina as equipes dele para fazer eles chegarem no campo de ataque. Ali no campo de ataque, ali no último terço, né, na frente da área, dentro da área, é com os jogadores, né? E aí a gente cansou de ver nessa Série C do Paysandu tomada de decisão, gols perdidos, né, aquele toque final errado, né? Eu até defendo nesse ponto o Júnior Rocha, né? Cara, ele tá fazendo tudo certo. O Paysandu cria, tem volume de jogo. Tem partida aí que o Paysandu passa das 20 finalizações.
2: Né? O último jogo agora.
4: Exatamente, né? O último jogo agora. Passou das 20 finalizações, chances perdidas, né? O Ítalo perdeu um gol debaixo da trave, com o goleiro já totalmente...
2: Batido.
4: Batido já. E o Ítalo perdeu. Então, muitas das vezes, até acho injusto as críticas ao Júnior Rocha, né? Acho que também... poderia dar uma divisão nessa Copa também com os jogadores, né? Algumas decisões ali dentro de campo são dos jogadores, né? E a gente tá acompanhando aí no último mês alguns jogadores do Paysandu em baixa, né? Edilson, Bonifácio, que já foi pro banco, Cleiton Pego também já foi pro banco, né? Próprio Ítalo fez o gol aí da vitória, mas, aliás, o gol do empate, mas também passou por um período de seca ali um tempo atrás. Né, o próprio Marcinho, né, deu assistência ali pro gol da vitória, mas também não fez uma boa partida, né, mas é uma liderança dentro de campo. Caio Melo passou por baixa. Então tem vários jogadores, né, individualmente falando, que estão abaixo, que afeta o coletivo, né? E aí é coisa do Júnior Rocha administrar esse elenco para essa reta final não afetar o desempenho do Paysandu, como já está afetando, né? Eu acho que os jogadores precisam virar essa chave, né, esquecer aquele momento ruim. Acho que a parada da Série C foi importante para isso. Acho que, em termos de estilo de jogo, acho que não mudou muita coisa para o Paysandu, mas precisa melhorar a questão do desempenho. Acho que os jogadores precisam entender o momento, é decisão, ainda falta pelo menos uma vitória, mais um ponto para garantir seguramente a classificação e não deixar a peteca caída, que seria uma tragédia no Paysandu não se classificar para a segunda fase, do jeito que foi a campanha ali, vamos lá, nas primeiras 10 rodadas, o Paysandu estava voando ali com Copa Norte, Copa Verde, simultaneamente. Eu acho que o Paysandu precisa dar esse foco total, o último gás ali, né? Que aí chega no quadrangular, tem aquela mística, né, de que é outro campeonato, e aí de repente o Paysandu dá aquele reset ali que precisa.
2: É outro campeonato, aí não pode tem que ter erro zero. E alguns dados sobre o que a gente está falando, o que você está falando, Alessandro, chamam a atenção. O Paysandu tem o terceiro melhor ataque da Série C, com 25 gols. Já ia falar Série B, será que é uma premonição? Olha que eu acertei no jogo passado, hein? Será? O Paysandu tem o terceiro melhor ataque com 25 gols, só perde para o Maringá e para o Guarani. Paysandu tem a maior posse de bola em média dos times da Série C, com 57,5%. E é um dos times que mais finaliza em média. São 15 finalizações por jogo, né? E fora que o Paysandu também tem a maior média de escanteios de 7 por jogo, né? Dá para mostrar aí que o Paysandu tem realmente volume de jogo, tem maior participação no ataque, é um time que cria, mas está faltando aquela... Não é que o jogador... Porque assim, o Paysandu tem jogadores que já decidiram vários jogos e atacantes de qualidade para o nível de Série C, tá? Mas está faltando frieza para converter em gol tudo que o Paysandu está criando. Está faltando ser frio ali na parte final e transformar em gols a superioridade em alguns jogos, né? Por exemplo, vendo as estatísticas do jogo contra o Confiança, cara, se o Paysandu não vencesse o jogo, seria uma tragédia, não pelo fato do tropeço em casa, mas pelas oportunidades que o Paysandu criou no jogo, principalmente no primeiro tempo, né, e boa parte do segundo. Tá faltando aquela frieza na hora de finalizar e acertar o alvo. Tá acertando o alvo, mas transformar em gols as chances criadas.
4: Pois é, aí volta aquilo que eu falei, né? Eu acho que o Júnior Rocha tá fazendo a parte dele, né? Que é treinar esses caras, né? Pra justamente criar essas oportunidades. Agora falta a parte dos jogadores, né? Quando chegar ali no último terço, né? Que é pra decidir o que fazer, né? Aqui não dá um chute, um passe, né? Tem uma jogada muito boa, né? Do primeiro tempo, nessa última partida, que o Ítalo, né? Poderia ter chutado, né? Mas aí tinha dois marcadores em cima dele e ele prefere um passe ali pro Lucas Cardoso. E o Lucas Cardoso estava sozinho. Era só ele chutar e fazer o gol. Mas aí ele perdeu, né? Ainda tentou dominar, não tomou a melhor decisão. E aí quando ele foi chutar, já tinha marcador, o goleiro já estava em cima dele. E aí não fez o gol, né? Então parte muito dos jogadores também, né? Então toda a jogada foi certa, né? O Ítalo estava lá, o Ítalo fez o passe, o Lucas Cardoso, querendo ou não, fez a parte dele também, né? Chegou lá para estar naquela condição de chute, mas perdeu, né? Então é questão de detalhe, Diego, né? Para acho que o Paysandu voltar a engrenar na competição. Eu acho que faltou muito pouco, né? Agora, um ponto que ainda merece as críticas é a parte defensiva, né? Cara, o Paysandu só não tomou gol em duas partidas até agora do campeonato. Já estamos indo para a 17ª e o Paysandu só não tomou gol em duas rodadas, né? Contra o Volta Redonda.
2: Na primeira rodada.
4: Na primeira, né? E contra o Maranhão. Né? E o Maranhão teve a oportunidade de fazer gol naquele jogo.
2: E tem um detalhe: todo jogo em casa o Paysandu toma gol.
4: É.
2: Que é mais preocupante.
4: É, já é na temporada, são 8 vitórias de virada. Beleza. O ponto positivo é que o time está se mostrando resiliente, né? Tá lutando até o fim. Mas o ponto negativo é que, cara, desgasta. O Paysandu vai estar tendo que buscar o resultado toda hora. Chega aos 90 minutos, o Paysandu ainda está buscando, está suando para buscar a virada. Né? Querendo ou não, isso afeta a recuperação dos jogadores. Né? Então, de repente, o Paysandu pode chegar no quadrangular já quebrado, totalmente desgastado em comparação aos concorrentes.
2: Exatamente. Vamos lá, 11h57. A gente vai falar muito mais de Paysandu, de Remo, na segunda edição. 11h57, vamos de intervalo na volta, reta final do CBN Esporte Pará, primeira edição.
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2: 11h58, a gente vai desdobrar mais os detalhes aí no segunda edição. Também os jogos de hoje aí, Libertadores, inclusive com transmissão da CBN hoje aqui na noite desta quarta-feira. Alessandra Morim, a gente fala mais às 4, não
4: é
2: isso?
4: É isso, a partir de 4 horas da tarde, a gente fala mais de Remo, Paysandu, o que tiver de informação também, né? A gente tá sempre em cima do lance das informações da dupla Repá.
2: E hoje tem Aston Villa e PSG, né? A temporada europeia começa hoje, né?
4: É, infelizmente não vou poder ver, né? Vou estar em missão,
2: mas... A gente vai estar aqui, né? Mas a gente vai informar depois. O PSG vai passar o trator, né?
4: Que tudo indica vai ser isso, né?
2: Valeu, Alessandro. Até mais tarde.
4: Valeu, Diego. Até.
2: 11:59, CBN Esporte Pará vai ficando por aqui. O programa de hoje, operação de áudio de Marinaldo Oliveira, produção Alessandra Morim, gerência de conteúdo e programação de Daniele Pires, direção de jornalismo de Paulo Fernandes.
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2: Vocês vão ficar agora com o repórter CBN, logo em seguida o CBN Brasil, às 14h, o Tarde de Notícias com a Brenda Freitas, e a gente volta às 16h para falar mais de esporte aqui no segunda edição do CBN Esporte Pará. Grande abraço, bom almoço, até daqui a pouco.
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6: Quarta-feira, 12 de agosto de 2026. A Agência Nacional de Proteção de Dados mandou o Discord suspender as transmissões ao vivo. A plataforma terá 3 dias úteis para cumprir a decisão. Na sexta-feira, a NPD deu início a uma investigação sobre suspeita de falhas do aplicativo na prevenção e no combate a conteúdos violentos. A primeira-dama, Janja Lula da Silva, havia pedido a derrubada imediata do Discord ao ministro da Justiça, Wellington Lima e Silva, e ao advogado-geral da União, Jorge Messias. Ela fez a solicitação em razão do caso de uma menina de 13 anos, de Mato Grosso do Sul, que teria sido induzida por outros adolescentes à automutilação e ao suicídio. As cenas foram transmitidas pela plataforma. Ontem, a polícia fez uma operação contra o grupo de jovens suspeitos de participação no aliciamento da menor. A Agência Nacional de Aviação Civil ampliou a restrição à comercialização de passagens aéreas da companhia argentina Flybond no Brasil. A ANAC suspendeu agora a venda de bilhetes para a rota Buenos Aires-Rio de Janeiro. No fim de julho, a agência reguladora já havia interrompido a comercialização de passagens para destinos como Florianópolis, Maceió e Salvador. A ANAC alega que identificou uma série de problemas no atendimento aos passageiros. E a Tailândia suspendeu a emissão de licenças para compra de armas depois de um estudante de 14 anos matar 9 pessoas em um ataque a uma escola perto de Bangkok. O primeiro-ministro mandou revisar as autorizações já concedidas e interromper a renovação de permissões para compra de armamento. No horário de Brasília, 12:03.
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1: E muito boa tarde, hoje é quarta-feira, 12 de agosto de 2026, começando mais um CBN Brasil com Cássia Regina.
2: E com Carlos Alberto. Uma ótima tarde para você, Carlos Alberto, e para os nossos ouvintes também.
1: Muito obrigado a todos que nos acompanham em áudio e vídeo. Programa desta quarta-feira, nós temos uma coisa... Sabe que no jornalismo tem as coisas importantes e as coisas interessantes. Uhum. O ideal é que seja, a gente tenha uma notícia, uma informação que seja ao mesmo tempo importante e interessante.
2: Ou um mix dos dois tipos de notícias.
1: Um mix dos dois, né? E eu só queria dizer que tem todo o noticiário hoje e tal, mas quando a gente olha para as TVs europeias, para as TVs internacionais, está todo mundo de olho e atento para o eclipse solar que será visível a partir da Europa, lá na Europa. E estou vendo aqui a BBC dando matéria a todo momento, informando que vai cobrir ao vivo esse eclipse solar, que é o único eclipse solar em uma geração inteira na Europa.
2: Exatamente.
1: A Cássia acompanhou isso aí, Cássia.
2: Carlos Alberto, o eclipse deve começar mais ou menos meio-dia e meia, meio-dia e 35.
1: Horário nosso.
2: Horário nosso aqui. É. E vai ser possível acompanhar no Brasil dessa maneira remota, porque aqui, ó, por enquanto, aqui em São Paulo, por exemplo, a gente tem sol, mas não vai ter eclipse, não. O eclipse, como você disse, vai ser visto especialmente dos países da Europa e vai ser um eclipse total. E aí o Observatório Nacional aqui do Brasil vai transmitir o eclipse nas redes sociais deles. E o G1 está numa parceria com o Observatório Nacional, também vai ter essa transmissão. Por enquanto ainda não houve nenhuma alteração, mas daqui a pouco, quando a gente começar a ter essa alteração e começar a escurecer o céu na Europa, a gente vai ter outras informações e vai trazer também imagens deste eclipse. Então a gente vai ter o seguinte... Cerca de 15 milhões e 200 mil pessoas vão poder acompanhar esse eclipse hoje. Esse número é das pessoas que vão poder observar o eclipse total. Agora, quando você pensa em eclipse parcial, aí o número é ainda maior. 12% da população mundial vai conseguir observar parcialmente esse fenômeno do eclipse. A faixa onde o Sol vai ser completamente encoberto passa pela Groenlândia, Islândia, norte da Rússia, Espanha e uma pequena área de...
1: Tá certo. E que para o Brasil... É, pode acompanhar, você disse, pelo...
2: Dá para entrar lá no portal G1.
1: No YouTube, né?
2: Isso. Pode ser o YouTube do G1 ou pode ser o próprio G1 que vai te encaminhar para o YouTube para a transmissão deles. E a transmissão do G1 é em parceria com o Observatório Nacional. Observatório que vai acompanhar aí todo esse eclipse de forma total.
1: Tá certo. Bom, noticiário aqui do CBN Brasil desta quarta-feira, a gente tem agora no Departamento das Notícias Importantes, eu queria chamar a atenção para uma coluna de Vera Magalhães que toca num assunto, no Jornal O Globo, que toca num assunto que é crucial para nós jornalistas, que é a questão, o princípio constitucional do direito dos jornalistas ao sigilo da fonte. É um princípio assegurado na Constituição e que está sendo colocado em risco por uma decisão do ministro Alexandre de Moraes de autorizar a busca e apreensão contra um político do Maranhão, sob a alegação de que ele foi fonte para a publicação de reportagens por um blog, reportagem essa a respeito do uso de carros oficiais pelo ministro Flávio Dino e sua família lá em São Luís do Maranhão. Como é que a polícia chegou ao informante, à fonte? Através do mandato de busca e apreensão, que foram recolhidos os celulares e o computador do jornalista em questão. Então, e com isso, quer dizer, você faz uma batida policial, recolhe o celular e o computador do jornalista que deu a informação, certo? A informação até agora não foi negada, o uso dos carros oficiais e tal não foi negado. Então o jornalista deu a informação dele no seu blog. Aí você pega o celular dele para descobrir a fonte e prender, mandar uma ordem de prisão para a fonte. Quer dizer, é uma questão muito delicada, porque isso significa, vamos supor que saia uma informação que não seja a informação de um jornalista qualquer aqui do Rio, de Brasília, do Rio Grande do Sul, de Porto Alegre, de qualquer cidade, saia informação que não seja do agrado de algumas autoridades, então faz-se o mandado de busca e apreensão na casa do jornalista, recolhe-se o celular e o computador dele e vai atrás das fontes. Não pode. Não pode, isso é violação do princípio constitucional. A Vera Magalhães vai tratar desse assunto aqui no CBN Brasil. E, bom, reportagens aqui, temos informação de uma reunião do Lula com o presidente do Senado, Davi Alcolumbre, e com isso, tratando de dois assuntos, como um apoio à candidatura de Lula, e de outro lado, o destravamento de pautas que estão no Congresso Nacional. E tem também uma decisão do Supremo Tribunal Federal que manda 7 tribunais devolverem os penduricalhos pagos. Vamos começar exatamente com essa informação, com o Felipe Igreja, de Brasília. Felipe.
3: Sadenberg, os ministros Alexandre de Moraes, Flávio Dino, Gilmar Mendes e Cristiano Zanin do Supremo Tribunal Federal determinaram agora há pouco que tribunais de justiça de 6 estados e do DF devem bloquear o pagamento de penduricalhos a juízes que acabaram recebendo valores exorbitantes, em alguns casos mais de 3 milhões de reais, descumprindo a determinação do próprio STF, que estabeleceu um limite máximo das verbas indenizatórias em 70% dos subsídios dos magistrados, isso no julgamento no mês de março deste ano. Com a decisão, os tribunais de justiça de Goiás, Maranhão, Paraná, Rio de Janeiro, Rio Grande do Norte, Roraima e do Distrito Federal devem bloquear o pagamento de verbas indenizatórias que ficam fora do teto e determinar ainda a imediata devolução dos valores pelos magistrados. Os despachos trazem ainda uma série de exemplos de descumprimento da determinação do Supremo com pagamentos exorbitantes que foram autorizados, entre eles um valor de mais de 3 milhões de reais a um desembargador aposentado do Maranhão no mês de abril, assim como pagamentos de mais de 100 mil reais a 300 magistrados do Maranhão em abril. No Rio de Janeiro, 5 magistrados receberam mais de 200 mil reais em abril e também 589 juízes receberam mais de 100 mil reais no mesmo mês. Aqui no Distrito Federal, houve um pagamento de 490 mil a uma magistrada no mês de maio. No Rio Grande do Norte, foram feitos pagamentos de 554 mil reais a um magistrado aposentado em abril e maio. E 90% dos magistrados do Tribunal de Justiça de Rondônia receberam mais de 100 mil reais no mês de abril. No despacho, os ministros do Supremo reforçam que, não obstante a clareza das diretrizes do STF, que limita as chamadas verbas indenizatórias, identificam-se

0: favorável, né, aos magistrados que recebem essas verbas acima do teto. Temos autoridades recebendo valores absolutamente desproporcionais, mais de 100 mil reais. Né? Então é uma completa discrepância com a realidade do país.
1: Os ministros do STF notificaram ainda o Corregedor Nacional de Justiça, o ministro Mauro Campbell, dessa decisão, para que ele fiscalize a vedação de qualquer pagamento superior ao autorizado, bem como apure eventual responsabilidade administrativa e disciplinar dos respectivos presidentes desses tribunais de justiça que foram citados no caso. A Advocacia Geral da União também foi notificada, terá 72 horas para enviar ao Supremo as folhas de pagamentos completas de seus membros e a identificação de eventuais benefícios pagos de forma irregular também aos advogados que atuam na AGU. Lembrando que o teto constitucional de cerca de R$46 mil, o Supremo então determinou que há um limite para os penduricalhos de pode chegar até 70% desse teto constitucional. Sardenberg.
2: Muito obrigado, a informação do Felipe Igreja de Brasília. E como a gente estava, nosso entrevistado estava dizendo, a decisão do Supremo Tribunal Federal sobre o que pode ser pago já é generosa, né? O teto salarial é de 46 mil e o Supremo Tribunal Federal, em sua decisão, autorizou um extra-teto de coisa de R$36 mil acima do teto, quer dizer, estabeleceu um segundo, mas o pessoal não se deu por satisfeito e houve pagamentos aí, como nós vimos, pagamentos de acima de R$100 mil mensais, como um fato normal, né? Quer dizer, tem essas coisas absolutamente estapafúrdias, como o magistrado lá, aposentado do Maranhão, que recebeu R$3 milhões no mês de abril, mas tem ali muitas informações sobre muitos magistrados ganhando em torno de R$100 mil, ou mais de 100 mil, entre 100 mil e 200 mil reais. Então, por exemplo, pagamentos de mais de 100 mil reais a quase 600 magistrados no Rio de Janeiro. E assim por diante, em vários estados você tem pagamentos de mais de R$100 mil a dezenas e dezenas de magistrados. Bom, nós vamos seguir com essa história, mas agora mudando de assunto, estamos em Brasília com a Rani Veloso. É a reunião de Lula com o Davi Alcolumbre e Hugo Mota. Rani Veloso.
3: Oi, Sardenberg, boa tarde a você e a todos que nos acompanham. Olha, o presidente Lula e Davi Alcolumbre retomaram as relações formais nesta quarta, após 3 meses de afastamento em reunião no Palácio da Alvorada. É o segundo encontro em pouco mais de uma semana. O primeiro foi em um jantar na casa do ministro do Supremo Tribunal Federal, Alexandre de Moraes. Dentre os motivos e interesses de cada lado estão as eleições deste ano. O ministro da Secretaria das Relações Institucionais, José Guimarães, que participou da reunião, disse que foi dado um passo gigantesco e que a institucionalidade está reconstruída para destravar as pautas. Ressaltou que Alcolumbre está absolutamente sintonizado com a reeleição de Lula no estado dele, o Amapá, onde o atual governador Clécio Luiz, aliado de Alcolumbre, disputa a reeleição em uma coligação com o PT.
4: O Davi tem já compromisso com a nossa chapa no Amapá. Eu tenho acompanhado isso, independente aqui da pauta, né, do Senado, das matérias do governo. Nós temos uma chapa, a reeleição do governador, a candidatura do senador Randolph, e o Davi está absolutamente sintonizado com a reeleição do Lula e com o nosso palanque lá no Amapá.
3: Bom, a líder do PT no Senado, Tereza Leitão, uma das articuladoras para que esse encontro ocorresse, disse que Alcolumbre está muito aberto e que o fim da escala 6x1, que é uma das pautas prioritárias do governo, será levada para consulta a todos os líderes, mas não ficou acertado um prazo para encaminhamento e votação. Os aliados de Lula destacaram que são 8 os principais temas de interesse do governo abordados, como a PEC da segurança, a regulamentação da exploração das terras raras e minerais críticos, e destacou o reflexo do avanço das negociações nas 5 comissões especiais de medidas provisórias que serão instaladas hoje, dentre elas, a que vai analisar o fim da taxa das blusinhas. Nos bastidores, Alcolumbre se aproxima de Lula no momento de articulação de um apoio em uma eventual reeleição à presidência do Senado no ano que vem, além de um suposto acordo para que o presidente não brigue, como ele já havia afirmado em entrevistas, para mudar o atual modelo de indicação das emendas parlamentares. parlamentares. Um outro apoio que está sendo articulado pelo presidente Lula é com o presidente da Câmara, Hugo Mota. Lula ligou para Mota ontem agradecendo o apoio declarado publicamente à reeleição dele na

0: Paraíba na segunda-feira. Mas, segundo aliados de Mota à CBN, o encontro até agora não foi marcado. Mota quer o apoio do petista para o pai, Nabor Vanderlei, que é candidato ao Senado. Lula já havia escolhido seus candidatos no estado, o ex-governador João Azevedo e o senador veneziano Vital do Rego. Além disso, o apoio à reeleição na Câmara entraria nesse pacote. E uma última informação, Sardenberg, que foi discutido nessa reunião, agora de manhã no Palácio da Alvorada, é que o governo fechou um acordo para votar ainda hoje aquele projeto de lei complementar 114, que unifica aí medidas sobre os combustíveis para tentar frear o aumento dos preços diante das guerras que a gente vem acompanhando. A expectativa é que o texto passe pela Câmara no início da tarde e depois siga para o Senado. Sardenberg.
1: Só uma coisinha, Rani, é aquela série de regras que estabelecem subsídio para a gasolina e o diesel, né?
0: Exatamente, Sardenberg.
1: Tá certo. Exatamente. Obrigado, Rani.
2: Rani, e você mencionou agora há pouco a questão da taxa das blusinhas. Aquela comissão mista que vai ser instalada para analisar essa medida, ela vai ser instalada hoje ainda?
0: É isso mesmo, Cássia. Boa tarde a você.
2: Boa tarde.
0: O Congresso Nacional instala a partir das 2h30 da tarde essa comissão que vai analisar a medida provisória que zera o imposto de importação para compras internacionais de até 50 dólares, a chamada taxa das blusinhas. Essa medida provisória foi editada pelo presidente em maio e, se o texto não for aprovado por deputados e senadores até o dia 8 de setembro, a cobrança de 20% sobre essas compras volta a valer. A medida provisória repassa ao Ministério da Fazenda competência para zerar essa tributação. A articulação no Congresso é vista como um gesto de reaproximação, como eu citei, do presidente do Senado, Davi Alcolumbre, com o Palácio do Planalto depois dos atritos. E o presidente da Câmara, Hugo Mota, já havia destacado essa urgência para que o Congresso se debruce sobre o tema para evitar o retorno automático do imposto no mês que vem. De acordo com fontes com quem eu conversei, o mais cotado para assumir a presidência da comissão é o deputado federal Jadiel Alencar, Republicanos do Piauí, e o relator seria o senador Eduardo Braga. Cássia.
2: Muito obrigada, Rani Veloso.
1: Bom, e agora temos intervalo, Cássia.
2: E já voltamos.
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0: Merval.
1: Tudo bom, Sandenberg? Boa tarde, ouvinte. Boa tarde, Cássia.
2: Boa tarde, Merval.
0: Bom, campanha a gente pode dizer que já está praticamente nas ruas, candidaturas definidas, candidaturas presidenciais já definidas, candidatos dando entrevistas, participando de alguns debates. E a gente pode dizer que nessa partida, Merval, o presidente Lula é o franco favorito para a eleição deste ano?
1: Bom, Sarenberg, eu acho que é o favorito. Acho que as pesquisas mostram que ele tem uma estabilidade na sua aposta pelos eleitores, né? E o Flávio é muito inconstante, né? Qualquer evento balança a candidatura dele. Acho que o Lula é o favorito, é o presidente em exercício, então tem muitas cartas na manga para usar, como Bolsonaro sempre usou, como outros candidatos já usaram. Então é sempre muito difícil você derrotar o incumbente, né? Mas eu não diria que a parada está decidida, porque o eleitorado do Lula é muito estável, mas ele está com dificuldade de ampliar esse eleitorado. Na eleição de 2022, ele ganhou por uma diferença muito pequena, porque todo o eleitorado de centro-direita foi para ele. Dessa vez, não está acontecendo isso. Dessa vez, há muitos indecisos entre ele e o Flávio, porque nenhum dos dois está impondo confiança nesse eleitorado que é volátil, né? Então, eu acho que é difícil você hoje dizer que o Lula vai ganhar a eleição, mas é muito provável que ele vença, a não ser que aconteçam coisas no meio do caminho que a gente não espera, né? Não sabe. Mas o Flávio, para superar o Lula, ele vai ter que contar com muita coisa ruim do lado do adversário e muito pouca coisa boa, ruim para ele, né? Ele também tem muito telhado de vidro para ser atingido ainda, né? Então é sempre muito difícil você imaginar como vai ser o futuro do Flávio Bolsonaro. Embora a gente tenha já uma prova de que o eleitorado bolsonarista não é o eleitorado do Flávio, é o eleitorado do pai dele e do bolsonarismo, do movimento, né? É muito fiel, e muito pode se decepcionar em algum momento, mas volta para ele sempre. Então, isso indica que vai ser uma disputa provavelmente muito apertada. Só deixará de ser apertada se um dos lados cometer um erro irrecuperável nesses 50 dias de eleição, né?
0: Ou forem apanhados em alguma situação ruim, né?
1: Que não dê tempo para que o eleitorado absorva e perdoe, né? Porque foi o que aconteceu. O filme do Bolsonaro, a conversa do Flávio com o Vorcaro, deu uma derrubada nele e ele vem recuperando esse eleitorado novamente, né? Mas ele teve tempo para isso. Agora está cada vez menor o tempo, né?
0: Tá certo. Merval Pereira, obrigado, Merval. Até amanhã.
1: Até amanhã, Sandra.
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0: Quarta-feira, 12 de agosto de 2026. A Polícia Civil e o Ministério Público do Rio de Janeiro fazem uma operação contra um núcleo que lavava o dinheiro obtido pela facção Terceiro Comando Puro por meio de extorsões, estelionatos e roubos. Até o momento, uma pessoa foi presa. Os criminosos atraíam as vítimas com anúncios falsos de venda de carros em plataformas digitais. Depois, as pessoas eram mantidas reféns e obrigadas, sob intensa violência, a realizar transferências bancárias. O grupo também conseguia recolher recursos com anúncios enganosos de aluguel de imóveis e a emissão de boletos falsos de conta de luz. Segundo as investigações, o grupo movimentou pelo menos 4 milhões de reais nos últimos 3 anos. A ação também é realizada em São Paulo. O volume de serviços prestados no Brasil ficou estável em junho na comparação com o mês anterior. Em maio, o indicador tinha recuado 0,2%. A variação nula mostrou maior disseminação de taxas negativas entre os setores. Houve queda em 4 das 5 atividades investigadas pelo IBGE. Somente informação e comunicação registrou alta. Foi o terceiro resultado positivo seguido da atividade que, nos últimos 3 meses, acumulou elevação de 3%. O Masters 1000 de Cincinnati, nos Estados Unidos, vai começar amanhã. Tenista brasileiro João Fonseca estreará na segunda rodada no fim de semana. O número 1 do ranking, o italiano Yannick Sinner, e o segundo melhor do mundo, o espanhol Carlos Alcaraz, não vão participar do torneio por causa de problemas físicos. A competição serve como preparação para o US Open, quarto e último Grand Slam da temporada, com início previsto para o próximo dia 30. A Bolsa de Valores de São Paulo opera em baixa de 0,15% aos 167.628 pontos. O dólar comercial está em alta de 0,11%, negociado a R$ 5,16. O euro vale R$ 5,96, ligeira elevação de 0,09%. No horário de Brasília, 12:32.
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0: Miriam Leitão, tudo bem?
1: Tudo bem, Sardenberg, tudo bem, Cássia?
2: Tudo jóia, Miriam. Ouvintes. Boa tarde.
0: As bolsas, hoje nós aqui comentamos com você, inclusive, informações sobre a inflação do mês, o IPCA do mês de junho, que veio bem baixinho, mas também...
1: De julho, né?
0: Julho, exatamente, nós estamos em agosto, mês de julho. Veio 0,07, né? E achei até gozado que algumas pessoas disseram, veio acima do esperado. O esperado era 0,03, né? Mas
1: danar. Não, e pior que é o seguinte, Stardemberg, tinha gente prevendo 0,03, mas eu vi gente prevendo 0,07. Quer dizer, na verdade, quer dizer, não chega a ser acima do esperado, né?
0: Exatamente. Bom, agora, apesar disso, a bolsa aqui de valores teve uma queda forte ontem e certamente não teve nada a ver com a inflação. Teve a ver primeiro como uma informação do banco de JP Morgan, que colocou o mercado acionário brasileiro como neutro, né? Antes estava colocando como acima da média, como, enfim, para comprar, e agora colocou como neutro. E o que mais que você viu nessa história, Miriam?
1: Olha, é o seguinte, quer dizer, primeiro é isso, a gente tem uma boa notícia de inflação, até porque teve deflação de alimentos, agosto vai ser um mês que talvez dê deflação, então não é a inflação que provocou esse estresse de ontem, que o dólar no Brasil subiu em vários países, mas ele subiu mais no Brasil do que em 31 países, e a bolsa caiu. Mais do que outras bolsas. Ontem também teve quedas de bolsas americanas, mas assim, é meio ponto, é uma coisa muito mais suave. Então, não tem a ver com isso, tem a ver com o ciclo eleitoral. Toda eleição tem um momento de estresse, tem um momento que o investidor ele sai do país e aí o dólar sobe, as bolsas caem. Essa mudança de sinal de um banco, o JP Morgan, ele saiu de uma opção de vamos comprar Brasil, porque está bom, está barato, para neutro. Não chegou a indicar vende Brasil, mas ele botou neutro. E só isso já produziu esse estresse. Eu fico imaginando, Sardenberg, que é basicamente porque é um ciclo eleitoral sem informações as mais básicas. Você não tem por parte dos candidatos mais pontuados nas pesquisas, tanto o presidente Lula quanto o senador Flávio Bolsonaro, uma indicação clara de programa para enfrentar o problema, por exemplo, fiscal. Né? Ninguém sabe exatamente. Então, eles falam de forma muito vaga e os sinais estão muito fracos. Uhum. E estão fracos de propósito. Um acha que o outro ele não vai se comprometer. Eu também não vou me comprometer porque eu vou perder votos, porque é impopular. Uhum. E os outros candidatos apresentam coisas que parecem simples de fazer, mas que são muito complexas. Né? Candidatos que têm menos pontuação falam, olha, eu vou fazer a desindexação das despesas da Previdência, eu vou fazer a desvinculação das despesas de saúde e educação, por exemplo, Renan Santos falou isso, mas ele não disse como que ele vai fazer, ele não vai ter maioria no Congresso, ele é um partido tão pequeno, e então é preciso dar mais detalhes, mesmo quando fala de alguma coisa que já foi discutida, e apontada como talvez o caminho inevitável, não estão dizendo coisas que pareçam concretas. Olha, vou privatizar no primeiro ano, como disse o Zema, Banco do Brasil, Caixa e Petrobras. Ele passou 7 anos para fazer uma privatização. E não privatizou a CEMIG, por exemplo.
0: Você sabe, Miriam, que a gente tem até uma regra, que eu até me referi a ela no meu artigo, dizendo o seguinte, quanto menos chance de vencer tem o candidato, mais dúvidas de radicais, mais coragem ele tem, né?
1: Pois é.
0: Não vai ganhar mesmo, né? Então...
1: não vou ganhar mesmo, então vou prometer tudo. E quem está disputando ali o primeiro... Né, a maioria do eleitorado não se compromete. Então está muito nebuloso sobre o que vai acontecer. Todo mundo, qualquer de 10 em cada 10 economistas que você fala, tem que começar o ano que vem fazendo um ajuste fiscal. Eles podem divergir sobre qual é o ajuste ou qual foi exatamente a causa do aumento do déficit. Há divergência, mas não há divergência no fato que você precisa aumentar, fazer uma redução de 2 pontos percentuais do PIB ou mais, para começar a dar sinais de estabilidade da dívida pública. E isso não tem. Então, esse é o fato concreto, né? Você tem uma eleição que está chegando, está muito próximo, e que ainda não tem sinais concretos de enfrentamento desse problema considerado o mais relevante para o mercado financeiro. Então, acho que é isso que explica esse momento de ontem, né? Não é nem o JP Morgan, nem uma pesquisa, nem uma inflação que, no final das contas, ficou apenas em 0,07. Né? Então, é isso. É que está devendo explicações sobre como é que o Brasil, que vai acontecer com o Brasil no ano que vem.
0: Exatamente.
1: Né? A gente não sabe ainda.
0: Tá certo. Miriam Leitão, obrigado, Miriam. Até amanhã.
1: Até amanhã.
2: Até.
0: Intervalo agora? Intervalo.
2: E já voltamos.
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3: Bom, e agora a gente vai para o Rio de Janeiro. A informação é de Ana Luísa Barreto e anúncio, e o assunto é golpes, mais golpes com falso anúncio. Ana Luísa Barreto.
4: Oi, Sardenberg, boa tarde para você, para a Cássia, também para os nossos ouvintes. E uma mulher foi presa durante essa operação da Polícia Civil e do Ministério Público do Rio contra o golpe do falso anúncio de carros. O esquema conta com o envolvimento de criminosos do Terceiro Comando Puro que atraem as vítimas com ofertas que não existem para sequestrá-las. Segundo as investigações, o grupo movimentou pelo menos 4 milhões de reais nos últimos 3 anos com lavagem de dinheiro de roubos, extorsões e estelionatos. Essa mulher foi encontrada na cidade de Cubatão, na Baixada Santista. Na conta bancária dela havia 1 milhão de reais e o filho dela, também apontado como integrante do grupo, foi conduzido para a delegacia para prestar esclarecimentos. Os agentes ainda cumpriram mandados nas cidades de Araruama, Belfor Roxo e São Gonçalo, aqui no Rio de Janeiro. As investigações apontam que o grupo usava falsos anúncios de venda de veículos na internet para atrair pessoas para comunidades de Belfor Roxo, na Baixada Fluminense. No local, as vítimas eram mantidas reféns e obrigadas a fazer transferências bancárias, além de terem pertences roubados. A delegada Muriel Menezes, responsável pela operação, destacou que o esquema mostra como a facção ampliou o modus operandi de forma interestadual.
5: A gente sabe que a questão do tráfico tem a ver com esse modus operandi in loco, e a gente sabe que o tráfico ele já tem várias outras frentes do que o tráfico em si. Justamente o estelionato, essa questão da extorsão mediante sequestro e a lavagem de capitais, que hoje em dia só o tráfico em si não é o suficiente. Então a gente vê que a movimentação de valores é muito maior. Até, inclusive, tinha movimentação de valores de boleto falso de energia. Então a lavagem de dinheiro, justamente para ocultar, já sair do Rio de Janeiro, é a questão.
4: Segundo a Polícia Civil, os criminosos recrutavam pessoas desempregadas para publicar os anúncios falsos e dificultar a identificação dos responsáveis pelo esquema. A delegada Muriel Menezes ressaltou que o grupo agia com violência, uso de fuzis e vínculos com lojas para a extorsão das vítimas.
5: A gente sabe da restrição da liberdade, então eles mantinham por algumas horas, até para eles conseguirem o máximo de valores que eles conseguiam. Levavam em bancos, então eles conseguiam extrair o que eles não conseguiam em bancos. Eles pegavam os cartões para conseguir. Então eles tinham esse vínculo de pessoas em mercadinhos, em bares. Então eles pegavam os cartões, eles conseguiam passar em várias maquininhas.
4: Na primeira fase da operação, que aconteceu em junho de 2023, 28 pessoas foram presas. Nesse período, as vítimas foram identificadas e relataram à polícia terem sido sufocadas com sacos plásticos, estupradas e agredidas com tijolos durante os ataques. Essa ação da Polícia Civil aqui do Rio contou também com o apoio da Polícia Civil de São Paulo. Sardenberg e Cássio.
3: Muito obrigado. Essa informação de Ana Luísa Barreto. E agora, Cássia?
1: Agora nós temos uma outra informação aqui sobre um outro tema. A Agência Nacional de Proteção de Dados determinou hoje a suspensão das transmissões ao vivo do Discord em território brasileiro. Isso não significa que o Discord está suspenso no país. A determinação atinge apenas a ferramenta de transmissões ao vivo. A decisão foi tomada por meio de uma medida preventiva e estabelece prazo de 3 dias úteis para que a plataforma cumpra a determinação. Lembrando que a Agência Nacional de Proteção de Dados é uma agência reguladora vinculada ao Ministério da Justiça e Segurança Pública, que tem como missão zelar pela proteção de dados pessoais. Segundo a ANPD, a suspensão valerá até que o Discord comprove que adotou medidas efetivas para proteger crianças e adolescentes durante o uso da plataforma. O Discord é uma plataforma de comunicação muito utilizada por jogadores de jogos online, games online e também crianças e adolescentes. A empresa tem sido alvo de críticas e de investigações relacionadas a falhas na moderação de conteúdo e na verificação da idade dos usuários. Na última semana, a primeira-dama, Janja da Silva, afirmou que era necessário retirar do ar a plataforma e ela citou o caso de uma menina de 13 anos que teria sido induzida por um outro grupo de adolescentes a cometer suicídio durante uma transmissão da plataforma. E esse caso desta adolescente foi o que motivou essa investigação e essa determinação hoje de suspender a transmissão ao vivo de vídeos no Discord. A plataforma continua no ar, mas as transmissões ao vivo estão suspensas. E agora?
3: Eu não sei, intervalo?
1: Isso mesmo, já voltamos.
3: Já voltamos.
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0: analisar a situação na Colômbia, dias depois do terremoto que atingiu o país. A Karina Almeida está acompanhando o trabalho das agências internacionais de notícias e tem mais informações aqui para a gente. Karina, boa tarde.
1: Boa tarde, Cássia, Sardenberg e ouvintes. Exatamente, a gente segue aqui acompanhando todas as notícias desse trágico terremoto lá na Colômbia. E hoje a notícia é que a Prefeitura de Cali revisou para baixo o número de mortos no terremoto que atingiu a Colômbia na segunda-feira. O número anterior era de 234 e foi alterado para 233. Mas mais 3 mil pessoas continuam desaparecidas. As equipes de resgate entraram hoje no terceiro dia de buscas por sobreviventes. Esse é o mais forte abalo do século no país e causou estragos em 14 dos 24 estados colombianos. As operações de resgate enfrentam os momentos de extrema tensão por causa de centenas de tremores secundários que já são registrados e do solo instável nas áreas próximas a leitos de rio. Esses tremores secundários são normais após terremotos muito grandes como este de 7,4 de magnitude. Mais de 1.600 edifícios desabaram ou sofreram danos severos. O Ministério da Fazenda colombiano ativou uma linha de crédito emergencial de US$450 milhões no Banco Mundial para financiar a reconstrução. A comunidade internacional também iniciou a mobilização de ajuda emergencial para a Colômbia, o que inclui dinheiro, suporte técnico e sistema de satélites para mapear e orientar as equipes de resgate. Ontem, uma notícia boa, após 36 horas do abalo, uma mulher de 30 anos foi retirada com vida dos escombros de um hotel onde mais de 40 pessoas ainda estão desaparecidas. O presidente recém-empossado Abelardo de la Espriella já visitou as regiões afetadas. O desastre também causou o fechamento temporário de 6 aeroportos, além de interrupções generalizadas nos serviços de água e energia elétrica e o cancelamento das partidas de futebol no país. O jogador colombiano John Arias, do Palmeiras, financiou o envio de um avião com suprimentos médicos e profissionais de saúde para apoiar o resgate. E a gente, claro, continua acompanhando todas as informações sobre sobre a trágica situação lá na Colômbia. Cássia.
0: Muito obrigada, Karina Almeida.
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0: quarta-feira, 12 de agosto de 2026. Os ministros do STF, Alexandre de Moraes e Flávio Dino, mandaram à Justiça de 6 estados e do Distrito Federal bloquear os penduricalhos destinados a juízes que receberam, em determinados casos, mais de 3 milhões de reais. O pagamento descumpriu uma determinação do próprio Supremo. A corte havia estabelecido o limite máximo das verbas indenizatórias em 70% do subsídio dos magistrados. No Maranhão, apenas um juiz aposentado teria mais de 3 milhões de reais a receber. O presidente Lula e o presidente do Senado, Davi Alcolumbre, retomaram as relações formais em uma reunião realizada mais cedo no Palácio da Alvorada. Os dois ficaram afastados por 3 meses. Lula quer destravar pautas de interesse do Planalto, como o fim da escala de trabalho 6x1 e a PEC da segurança. Em troca, Alcolumbre teria o apoio de Lula em uma eventual reeleição à presidência do Senado no ano que vem. O governo fechou um acordo para votar ainda hoje o projeto de lei complementar que tenta frear os preços dos combustíveis. A expectativa é de que o texto passe pela Câmara e siga para o Senado na sequência. O Brasil perdeu uma área de vegetação nativa 2 vezes maior que o tamanho da França nas últimas 4 décadas. O desmatamento aumenta a vulnerabilidade diante de fenômenos meteorológicos extremos associados a El Niño, fenômeno climático natural caracterizado pelo aquecimento anormal das águas superficiais do Oceano Pacífico. A informação faz parte de um estudo divulgado hoje pelo MAP Biomas. Entre 1985 e 2025, a área de vegetação nativa no território brasileiro caiu de 79% para 65%. As maiores perdas foram verificadas na Amazônia e no Cerrado. Parte das áreas passou a ser ocupada pela agricultura ou pela pecuária. O total de terras destinadas a essas atividades subiu de 18% para 32%. No horário de Brasília, 1h04.
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2: E aí, Alex, como está?
3: Opa, tudo bom, Sertemberg, com você?
2: Tudo em paz por aqui, Cássia também, tudo em paz, Cássia?
0: Ah, tudo certinho, Alex. Olá, boa tarde para você.
3: Tudo bom, Cássia?
0: Tudo jóia.
2: Bom, o seguinte, nós tivemos recentemente vários indicadores de atividade econômica do Brasil, comércio, serviços, indústria em queda, e você está nos dizendo que esses números de atividade mostram o esgotamento do consumo baseado em crédito. É algo que o governo vem fazendo, que é tentar distribuir crédito para estimular o consumo, e o que, que isso significa para o futuro da atividade econômica no Brasil, e que tem a ver, claro, com taxa de juros e tal.
3: Claro, o modelo de crescimento do Brasil é fortemente ancorado na expansão do consumo, né? A gente vai olhar ali o que foi o crescimento da demanda no Brasil, né? Uns 70% do que cresceu a demanda cresceu pelo consumo das famílias, uns 20% mais ou menos veio do consumo do governo, investimento está lá atrás. Então é um modelo fortemente ancorado na ideia de que, o presidente Lula já vocalizou isso várias vezes, né? Fala, não, você tem que fazer a economia girar, e para a economia girar você tem que ter dinheiro na mão do povo, na mão do pobre, porque as pessoas gastam, isso faz com que a economia cresça. Obviamente tem outras limitações que tem a ver com se tem gente para trabalhar ou não, mas isso é um outro problema. Mas o fato é que na estratégia para acelerar o consumo, uma perna dela era basicamente aumentar a transferência que o governo faz para as famílias, Bolsa Família, INSS, BPC, etc. A outra perna importante era aumentar a disponibilidade de crédito e levar as pessoas a tomarem mais. O movimento mais recente, mas não o mais importante, foi a criação do crédito consignado, pelo menos a ampliação do crédito consignado para o setor privado. Era forte ali com pensionistas, era forte com funcionários, mas menos no setor privado. Mas o fato é que as famílias tomaram crédito demais. Hoje, o endividamento das famílias equivale ali a mais ou menos metade da renda delas, e o serviço dessa dívida também representa uma parcela grande e crescente da renda das famílias. Tem um pedaço muito grande comprometido. Então a gente vê o tempo inteiro pipocar essas notícias de que as famílias estão sobreendividadas. E acho que parte da perda de fôlego que a gente vê na economia agora, nesse segundo, quer dizer, a gente está no terceiro trimestre, na verdade, mas a gente está vendo os números do segundo. Os números do segundo sugerem uma desaceleração importante com relação ao primeiro, particularmente tudo que é mais ligado a consumo, né? Então, a gente vai ter a divulgação amanhã do número final do trimestre para as vendas no varejo, mas o que a gente tem já de indicação para abril e maio é de uma perda de fôlego nisso, que a gente acredita está muito associada exatamente a esse comprometimento crescente da renda das famílias com dívida e com o serviço delas. Então, eu acho que é aí que esse modelo está dando sinais cada vez mais claros de esgotamento, né?
2: E você prevê o quê? Uma desaceleração forte para o segundo semestre?
3: A desaceleração já está acontecendo. Aliás, o próprio Banco Central reconhece isso. A ata foi divulgada ontem. O Banco Central fala de sinais de... Primeiro, ele já apostava numa moderação de crescimento para o segundo semestre do ano. Mas ele fala ali numa desaceleração clara entre primeiro e segundo trimestres do ano. Então, já é mais ou menos consensual que está acontecendo, né? E não é concentrada, quer dizer, não é um setor que está puxando para baixo, a coisa parece mais ou menos disseminada ali. Então a gente vê provavelmente a economia perdendo fôlego na segunda metade do ano, mas com alguns aspectos interessantes, porque a gente tem claramente um aumento dos gastos do governo tentando manter essa economia funcionando a tempo de chegar vigorosa para a eleição, provavelmente. Enfim, tudo bem, está desacelerando, a gente não vai ter uma recessão na segunda metade do ano, a gente vai ter simplesmente uma economia que cresce mais devagar. Mas está empurrando isso, acho que além do ponto que seria saudável, seja do ponto de vista de endividamento das famílias, seja do ponto de vista de endividamento do próprio governo. E aí os paralelos que a gente traça são os paralelos com a eleição de 2014, em que também, para ganhar uma eleição, né, vamos usar a expressão da própria presidente de uma época, o governo fez o diabo, mas o diabo tem o mau hábito de cobrar. Lá na frente cobrar o preço dos serviços dele, né?
2: Então, é isso que eu ia perguntar. Quer dizer, a gente se caminha para um cenário parecido com o que tivemos na época da Dilma, que nós tivemos recessão, tivemos inflação e uma crise aguda?
3: É difícil a gente prever esse tipo de coisa. Agora, temos um encontro marcado em 2027, né? 2027, uma série de distorções com que a gente está vivendo hoje, eu falei do crédito, do gasto do governo, etc., alguém vai ter que oferecer alguma solução. A narrativa do PT é que a Dilma, lá em 2015, na tentativa de resolver esses problemas, causou recessão. Minha interpretação é outra. Né? A recessão aconteceu porque o governo Dilma não tinha elementos para resolver esses problemas. E eu desconfio que o próximo governo, independentemente de quem seja eleito, vai ter que mostrar que tem esses instrumentos e tem essa disposição. Porque na ausência dessas medidas, eu acho que a gente vai observar um fenômeno similar, não exatamente igual, mas é isso. Bom, parte dele a gente já está vendo. A gente já está com taxas reais de juros comparáveis apenas àquelas que a gente viveu no governo Dilma. Né? E não é a taxa do Banco Central, é a taxa de 5, 10 anos. Quer dizer, já tem essa percepção de que você só segura as pontas no país com juro real muito elevado. Agora, com juro de 8% ao ano, que é o que uma NTNB está pagando, você não sustenta o crescimento do país. Quer dizer, nada compete com o juro de 8% depois da inflação. Aí eu pergunto, não, assim, com os problemas que a gente mapeia hoje, um governo que não enderece esses problemas em 2027, vai, aí que eu estava falando do diabo, aí o diabo vai cobrar a conta dele direitinho.
2: Alexandre Schwartzman, mais uma vez, muitíssimo obrigado. Até a semana.
3: Até a semana. Grande abraço. Cássia, tchau, tchau. Até a próxima.
0: Alex.
2: Intervalo.
0: E já voltamos.
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0: Vai agora a Belo Horizonte, o caso é aquela história do juiz que apareceu numa audiência online. Ele apareceu bebendo vinho na garrafa e acendendo um cigarro. Era uma sessão de julgamento online no Tribunal de Justiça de Minas. Bom, Marcelo Martins, lá de Belo Horizonte, tem informações sobre o caso. Marcelo.
1: Boa tarde, Sennenberg. O juiz Milton Lívio Lemos Salles, afastado por beber vinho e fumar cigarro durante uma sessão de julgamento online do Tribunal de Justiça de Minas Gerais, vai continuar recebendo salário de mais de R$ 83 mil. Conforme previsto na Lei Orgânica da Magistratura Nacional, ele continua recebendo os vencimentos básicos de forma regular em meio a investigações ou processos administrativos disciplinares contra ele. O juiz foi afastado nesta terça-feira pelo Conselho Nacional de Justiça e pela Corregedoria Geral do Tribunal de Justiça de Minas Gerais. Além de beber vinho e fumar cigarro durante a sessão realizada nesta semana, o magistrado também já foi advertido em outros casos. Em 2020, quando

0: era juiz da 4ª Vara Criminal de Belo Horizonte, o magistrado compareceu ao edifício de uma desembargadora sob efeito de álcool e medicamentos para questionar por que recebeu uma nota mais baixa no processo de promoção por merecimento ao cargo de desembargador. Ele apresentava sinais de embriaguez quando chegou ao edifício da magistrada. O porteiro relatou que o juiz carregava uma lata de cerveja, tinha odor de álcool e caminhava de forma cambaleante. A magistrada estava se preparando para dormir e não autorizou a entrada dele no local. O órgão especial do tribunal julgou procedente em julho de 2022, por maioria de votos, o processo administrativo disciplinar instaurado contra o magistrado Milton Lívio Salles em razão de conduta considerada incompatível com o decoro das funções. Foi aplicada a pena de advertência ao magistrado. O outro caso, Sainemeg, é sobre uma medida protetiva contra ele relacionado à violência doméstica. O pedido foi feito pela companheira do juiz. O magistrado teria ameaçado que ela ficaria sem emprego e afirmado que poderia interferir na permanência dela no cargo de assessora parlamentar, além de ter ofendido a mãe dela. Em um episódio, o magistrado teria entrado sem autorização na residência da sogra. Segundo a companheira, câmeras de segurança registraram a entrada. Não houve relatos de denúncias de agressão física. Segundo a polícia, a vítima compareceu a uma sede da Polícia Civil em Belo Horizonte em abril deste ano, informando os fatos e manifestando o interesse na medida. Mas por se tratar de um membro da magistratura, as investigações dependem do aval do Superior Tribunal de Justiça. A CBN procurou o STJ e aguarda um posicionamento sobre o caso. Sainemeg.
1: Agora, quanto que você falou que é o salário dele, ou... Marcelo?
0: Mais de 83 mil reais, Sainemeg.
1: A gente estava no começo do programa, né, Cássio, fazendo a matéria justamente sobre os salários acima do teto que o Supremo Tribunal Federal mandou que os tribunais devolvessem o dinheiro. E está aí o caso agora mais grave ainda, né, porque está acusado várias advertências, está afastado e continua recebendo o salário e ainda acima do teto.
2: É isso.
1: Marcelo Martins, de Belo Horizonte, obrigado por sua informação, Marcelo, até a próxima.
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0: Ana Letícia Lobach, editora de celulares do Tech Tudo. Aninha, como está?
1: Tudo jóia por aqui, Sardenberg. Boa tarde para você, para Cássia e para os nossos ouvintes.
2: Boa tarde, Ana Letícia.
0: Bom, a história é que tem... Enfim, o pessoal está colocando no Spotify músicas feitas por inteligência artificial. E que, aliás, são bastante ouvidas, né? Ocupam posições importantes aí, entre as mais ouvidas. E agora o Spotify vai colocar um selo de... informação, né? Dizendo que a música é de inteligência artificial?
1: Isso, o Spotify vai começar a distribuir esse selo, eles chamam de AI Persona. Esse selo vai ficar na página do artista, vai ficar ali ao lado da música também, nas playlists, e ele vem para identificar artistas que não são pessoas reais e sim foram gerados por inteligência artificial. Eu não sei aqui quantos se lembram da cantora Tocana. Ela ficou bem famosa no ano passado com uma paródia proibidona, vamos dizer assim, daquela música Empire State of Mind, da Alicia Keys, que fala de Nova York. Uhum. Só que a versão dela falava da cidade de São Paulo. Foi muito usada nas redes sociais e quem ouviu a música nas redes e foi pesquisar, logo viu que era uma criação de inteligência artificial, porque a artista ela tinha uma cabeça de tucano e corpo feminino. Então, óbvio que não poderia ser algo real. Mas existem muitos artistas fakes que são bem realistas. Esses dias, eu estava até comentando com a Karina, da produção, a minha mãe veio me mostrar, toda animada, um grupo que ela tinha descoberto, que fazia releituras no estilo soul de clássicos da música cristã. E ela botou a música para eu ouvir. Eu gostei da versão, achei muito boa. Só que quando ela me mostrou o perfil no Instagram, eu virei para ela e falei assim, mãe, não são pessoas de verdade, porque os vídeos estavam um pouco mais robóticos, a pele muito perfeita. E aí, quando eu entrei no perfil do Spotify, tinha uma menção muito discreta ao fato de que era um artista gerado com IA. E aí, quando eu contei isso para minha mãe, o brilho dela sumiu. Ela ficou muito decepcionada. E, de acordo com o Spotify, essa é uma reação comum dos ouvintes, né? No comunicado no qual eles anunciaram essa mudança, eles disseram que os ouvintes afirmaram claramente que não gostam de ver um perfil de um artista que parece humano e depois descobrir que essa pessoa, na verdade, foi gerada por inteligência artificial. Então, por isso eles estão implementando essa medida, para trazer mais transparência. Essa nova política, esse novo rótulo, entra em vigor oficialmente em setembro, mas as pessoas por trás desses artistas de IA já podem se auto-identificar para o Spotify. Caso essa auto-identificação não aconteça, o Spotify vai começar a revisar, identificar e adicionar o selo aos perfis. E esse processo, segundo o Spotify, vai ser duplo. Primeiro vai acontecer uma triagem automatizada e depois uma verificação realizada por moderadores humanos da empresa. Inclusive, os usuários vão poder ver se a pessoa por trás desse artista de IA decidiu se revelar voluntariamente, por conta própria, ou se o Spotify precisou intervir. Um outro ponto interessante é que as músicas de perfis de artistas com esse selo, selo de AI Persona, também não vão aparecer em nenhuma recomendação editorial nem algorítmica do Spotify. Então, é uma mudança que vem aí para responder a um desejo da comunidade, mas também é uma resposta a uma certa pressão da indústria fonográfica, né? Porque esse anúncio ele ocorre um mês depois que um consórcio de grupos da indústria musical pediu a rotulagem de músicas criadas com algum nível de inteligência artificial.
2: Essa questão da transparência, né, com a inteligência artificial é algo cada vez mais solicitado em diferentes frentes. Eu estava vendo hoje cedo uma notícia de que o Claude, para atender a uma legislação europeia, vai passar a ter uma espécie de marca d'água nos textos produzidos ali pela inteligência artificial. E que vai ser uma marca d'água que vai ficar mesmo quando a pessoa der o copia e cola, para deixar claro que aquele texto teve como origem inteligência artificial. É mais uma vez essa questão da transparência aparecendo quando a gente fala de IA, né?
1: Sim, esse movimento do Claude, inclusive, a empresa fala que a marca d'água, inclusive, ela pode persistir após algumas edições. E é muito importante porque a inteligência artificial tem evoluído cada vez mais. Então, se antes a gente via umas produções meio forçadas, né? Aquelas imagens que quando a gente gerava, as pessoas saíam com 6, 7 dedos nas mãos, hoje não é mais assim, né? Os conteúdos estão cada vez mais realistas. Então, é de fato preciso essa transparência.
0: Tá certo. Ana Letícia Lobac, obrigado, Aninha, e até.
1: Até.
2: Até mais.
0: Intervalo agora?
2: E já voltamos.
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0: quinta-feira, 12 de agosto de 2026. A Agência Nacional de Proteção de Dados mandou o Discord suspender as transmissões ao vivo. A plataforma terá 3 dias úteis para cumprir a decisão. Na sexta-feira, a NPD deu início a uma investigação sobre a suspeita de falhas no aplicativo na prevenção e no combate a conteúdos violentos. A primeira-dama, Janja da Silva, havia pedido a derrubada imediata do Discord ao ministro da Justiça, Wellington Lima e Silva, e ao advogado-geral da União, Jorge Messias. Ela fez a solicitação em razão do caso de uma menina de 13 anos, de Mato Grosso do Sul, que teria sido induzida por outros adolescentes à automutilação e ao suicídio. As cenas foram transmitidas pela plataforma. Ontem, a polícia fez uma operação contra o grupo de jovens suspeitos de participação no aliciamento da menor. Lucro líquido recorrente do BNDES subiu 25% e atingiu 9 bilhões e 200 milhões de reais no primeiro semestre. A base de comparação é o mesmo período do ano passado. No acumulado de 12 meses, o lucro líquido recorrente do banco chegou ao valor recorde de 17 bilhões. Os brasileiros podem acompanhar pelo YouTube do Observatório Nacional o eclipse solar que ocorre hoje em partes do Hemisfério Norte. O pico do fenômeno deve acontecer daqui a pouco, por volta das 2 da tarde, pelo horário de Brasília. Os melhores locais para observação, em sua totalidade, são Rússia, Groenlândia, Islândia, Espanha e uma parte de Portugal. Em regiões ao norte dos Estados Unidos, Canadá, Reino Unido, Irlanda e África, o eclipse poderá ser visto de maneira parcial. O fenômeno vai escurecer o céu para 15 milhões de pessoas. O horário de Brasília, 1h33.
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0: E aí, Vera?
1: Oi, Sardenberg. Boa tarde para você e para a Cássia, para os ouvintes, também para quem está assistindo o CBN Brasil.
2: Boa tarde, Vera.
0: Bom, Vera, em áudio e vídeo aqui no CBN Brasil. E, bom, Vera, o assunto é uma questão importante para jornalismo, para a liberdade de imprensa, que é algo que acontece a partir de um caso lá no Maranhão, né, que é um repórter, vou resumir, se você estiver errado, você me corrige, por favor. Um repórter publicou num blog informações sobre uso de carros oficiais pelo ministro Flávio Dino e sua família lá em São Luís do Maranhão. A polícia houve um mandado de busca e apreensão contra esse jornalista, apreenderam-se celulares e computador, e com isso chegou-se à fonte, ou à suposta fonte do jornalista, e essa fonte foi alvo também de um mandado de prisão e de coisa. E a legislação brasileira diz claramente que o sigilo da fonte é uma garantia constitucional, né? Está escrito com todas as letras e houve, no caso, uma decisão do ministro Alexandre de Moraes que autorizou a busca e apreensão contra o político sob a alegação de que ele foi a fonte de publicação.
1: Exato.
0: Está na sua coluna de hoje do Globo, aliás, uma coluna muito correta, muito justa, muito bem escrita. Eu queria que você comentasse aqui com a gente no CBN Brasil, Vera.
1: Em primeiro lugar, obrigada, Sarda, pela leitura e pelas considerações sobre a coluna. É um tema espinhoso, porque o ministro Alexandre de Moraes e o ministro Flávio Dino, que é autor de uma reclamação no próprio Supremo, né, pelo episódio em que essas reportagens foram publicadas, eles alegam algo que é o seguinte, que o sigilo da fonte, que é uma garantia constitucional textual, está lá no artigo 5º da Constituição, que é assegurado a todos o acesso à informação e resguardado o sigilo da fonte quando necessário ao exercício profissional, que isso não pode ser um biombo para que se cometam crimes, né? Que então o ministro teria sido vítima de uma armação criminosa entre um jornalista e depois veio a se saber esse político, e que foi seguido, que sua família teria sido seguida e que isso não seria prática jornalística, mas um episódio cometido por um grupo político com interesses políticos. Supostamente, o uso do carro oficial por ele, cedido pelo TJ do Maranhão, de fato, foi pedido pelo Supremo Tribunal Federal, então não tinha nada de irregular. O ministro podia claramente contestar a reportagem, dizer que ela não trazia nada de irregular e fazer, sim, uma reclamação, porque ele diz que foi seguido, que sua família foi seguida, etc. Tudo isso pode ser grave, a gente sabe que os ministros vivem sob ameaça, que isso existe, mas nada disso justifica que o caminho para se investigar se houve cometimento de algum crime seja o caminho da quebra do sigilo da fonte. A Constituição não disse que só jornalistas virtuosos e fontes virtuosas têm o direito ao sigilo da fonte. Ela diz que o sigilo da fonte é uma condição precípua para se informar e, principalmente, uma coisa. Olha como o texto constitucional está. Ele não é um direito do jornalista, ele é um direito da pessoa, do cidadão, de ter acesso a uma informação que está guardada por essa ou aquela razão e que pode se tornar pública graças ao sigilo da fonte. Então, nada justifica você fazer o caminho inverso, você apreender os equipamentos de um jornalista para, a partir daí, extrair quem foi a sua fonte e chegar ao fato de se isso envolveu pagamento em dinheiro, qualquer coisa do gênero. A Polícia Federal, a Justiça precisam ter outros caminhos para fazer isso que não quebrando o sigilo da fonte. Na coluna e ontem também na discussão com a Thaís Oyama aqui no Viva Voz, eu lembrei de outros casos recentes em que o Supremo mesmo reconheceu a vigência plena do Instituto do Sigilo da Fonte e mesmo diante de evidências ou indícios de que havia sido cometido crimes para que se obtivesse uma informação, ainda assim eles preservaram o sigilo da fonte. Foi o caso da Vaza Jato, por exemplo, hackear as pessoas é um crime potencial. E ainda assim o ministro Gilmar Mendes entendeu, numa decisão que também foi do Supremo, de que não se deveria ir atrás de quem eram as fontes do jornalista Glenn Greenwald naquela ocasião, porque estava preservado o sigilo da fonte. Mesma coisa em relação a um outro caso de São José do Rio Preto, em que o Ministério Público pediu que se quebrasse o sigilo de um jornalista, porque supostamente uma notícia que ele veiculou poderia ter sido obtida de maneira ilícita, e de novo, dessa vez o ministro Ricardo Lewandowski foi relator, entendeu-se que o sigilo da fonte estava acima disso. Portanto, eu acho que aqui a gente está lidando com um precedente muito perigoso, grave, porque sob a alegação de que o jornalista não é inidôneo ou qualquer coisa assim, você abre uma lacuna que coloca em xeque um instituto constitucional que está no artigo 5º, que não é qualquer artigo da Constituição. O artigo 5º trata de direitos fundamentais, é um dos artigos mais relevantes, mais importantes, de maior peso da Constituição. E isso é uma coisa que não atinge os jornalistas, né? A gente não está falando disso por uma questão de corporativismo. É um direito da sociedade de ser informada e ser devidamente informada. E a tentação para se alegar qualquer coisa a partir de agora, para se verificar quem foi a fonte do jornalista, ela está dada. E a gente sabe que tem muitos casos envolvendo os próprios ministros do Supremo e outros poderosos em que seria muito tentador saber quem foi que passou as informações.
2: Né? E no momento que a fonte percebe que não vai ter direito ao sigilo, que pode ser exposta, muitas informações deixam de vir a público através do trabalho do jornalista. E aí é o que você estava dizendo, né, Vera? Você acaba prejudicando a sociedade que vai deixar de ter acesso a essa informação, não apenas o trabalho do jornalista.
1: Exatamente, Cássia. Isso é uma segurança para a fonte, para o jornalista e para quem está recebendo a informação. É um direito que ele é múltiplo, ele tem muitas mãos e foi por isso que o Constituinte fez questão de consignar no artigo 5º, e sem colocar nenhum inciso, se o jornalista for picareta, está revogado esse direito, se não sei o quê, não tem essas condicionantes. O Supremo, em ocasiões recentes e nem tão recentes, se sentou ali no seu pleno para discutir temas paradigmáticos que dizem respeito a toda a sociedade. A questão da liberdade de imprensa foi reafirmada num julgamento histórico que, inclusive, revogou a lei de imprensa, no qual o relator foi o ministro Carlos Aires Brito. É necessário que o Supremo, em seu pleno, dê conta desse assunto, porque não pode uma decisão monocrática do ministro Alexandre de Moraes, que diz respeito a um colega, e ainda mais a um colega super próximo dele, que é do mesmo grupo político, entre aspas, dentro do Supremo que o dele, decidir quebrar o sigilo da fonte, porque não era jornalista, era um criminoso. Isso é uma avaliação subjetiva, ainda mais porque o caso está sobre segredo de justiça. Então, a gente não tem quase informação nenhuma a respeito dele. Então, uma decisão perigosa, grave, que nos coloca aí diante de aquilo que era um mandado constitucional passa a ser uma coisa passível de decisão do ministro, decisão aqui e ali, de acordo com uma série de fatos que não são aquilo que a Constituição prevê.
0: E considerando-se ainda que o ministro Flávio Dino tem notórios interesses políticos na política do Maranhão, né?
1: Aí entra ainda um outro problema, né, que tem sido recorrente em relação ao Supremo, que é o fato dos ministros não se sentirem minimamente constrangidos ou instados a se dizer impedidos em certos casos, né, Sardenberg? Uhum. Nesse caso, o próprio ministro levou essa situação ao Supremo. O jornalista ou o secretário lá do Maranhão, eles não têm foro no Supremo Tribunal Federal. Mas o ministro Flávio Dino não reclamou de estar sendo seguido ou espionado ou qualquer coisa no primeiro grau. Ele foi direto no ministro Alexandre de Moraes dentro do inquérito das fake news, que é aquele inquérito em que cabe tudo. E aí, o inquérito que é para investigar ameaças a ministros do Supremo. Então, entrou nesse guarda-chuva. E aí foi dado para o ministro Alexandre de Moraes, porque ele é o relator desse inquérito, que vale para... É um elixir que vale para quase tudo esse inquérito. Está aberto desde 2019. E em um outro caso relativo ao Maranhão, você até falou que o secretário Raimundo Cutrim, que é um dos investigados, está preso, mas ele está preso no bojo deste outro inquérito.
0: Exatamente.
1: Que é um inquérito que é relatado pelo próprio Flávio Dino. Uhum. E que diz respeito a uma outra coisa em que esse secretário é acusado de coação no curso de um processo. Ele teve uma prisão preventiva decretada pelo ministro Flávio Dino, que é de um grupo, originalmente, né, foi, ele não é mais político, mas ele foi governador do Maranhão por 8 anos, de um grupo político adversário desse político. E aí ele mandou prender um ex-adversário. Isso eu acho que é uma cláusula de impedimento que não deveria ser nem questionada. Se ele é sorteado com um caso que diz respeito à política do Maranhão, ele deveria se dizer impedido, mas não foi o caso, ele já fez isso em outros casos do Maranhão. Nesse caso, ele não achou que fosse conveniente. E aí, isso também é claramente bem questionável. Né?
0: Exatamente. E só para concluir, né, quer dizer, jornalistas aqui da casa, você inclusive, tem levantado várias informações que é sobre, por exemplo, o caso Vorcaro, sobre, por exemplo, inquéritos em andamento da Polícia Federal. E no, basicamente inquéritos envolvendo a Polícia Federal, e que jornalistas da casa que conseguem obter informações, mesmo elas estando algumas vezes sob sigilo, e jornalistas publicam essas informações, só falta agora você ir atrás do jornalista para descobrir quem foi a fonte e punir a fonte, né? Quer dizer,
1: se chegou bem perto disso, né, no caso do Master, porque a Malu Gaspar publicou isso. O contrato do escritório da mulher do ministro Alexandre de Moraes, e houve uma movimentação do ministro em relação a funcionários da Receita Federal, tentando, provavelmente, rastrear o caminho da fonte. Não se chegou ao absurdo de, por exemplo, quebrar o sigilo da Malu ou pedir o celular da Malu, alguma coisa assim, para se descobrir. Mas percebe que a gente está sempre na antessala de acontecer uma coisa como essa? É. E decisões que aparentemente não dizem respeito à grande imprensa, um jornalista lá do Maranhão, a gente não sabe quem é esse cara, não importa quem ele é. Importa o princípio, os fins não justificam os meios, não podem justificar. A gente já viu outras vezes em que se exacerbou alguns limites, deu no que deu. A própria Lava Jato, que essa ala do Supremo é muito crítica, exacerbou várias vezes esses limites e várias coisas foram anuladas. A gente tem que zelar para que a Constituição seja seguida. Não importa se a gente gosta do artigo, não importa se a gente acha que aquela pessoa merece aquela proteção constitucional. A Constituição é para todos, não é só para quem a gente gosta, nem só para quem é honesto.
0: Vera Magalhães, obrigado, Vera. Até amanhã aqui no CBN Brasil, até logo mais no Viva Voz Especial Eleição. Obrigado, Vera. Até.
1: Até. Um bom jornal para vocês.
2: Até mais.
0: Intervalo agora, cara.
2: E já voltamos.
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0: E aí, Teco?
1: Oi, Stardenberg, boa tarde, Cássia, boa tarde aos ouvintes, tudo bem?
2: Tudo certo, Teco, boa tarde.
0: Estava procurando aqui a bolsa hoje, até onde tinha visto, estava com uma pequena queda, né? Mais uma queda.
1: Hoje está meio que 0-0, Stardenberg, mas tem um mês...
0: Ontem caiu bem, né?
1: Ontem caiu bastante. Na verdade, hoje é o 8º dia útil do mês de agosto e o Ibovespa tem 8 dias de queda. Sendo que ontem uma queda forte, né? 2,5%. Bolsa cai 6% já nesse mês. Aquela alta que já chegou a ser de 25% no ano está em 4%. Se a gente expurgar a Petrobras aí dessa conta, né? Praticamente a bolsa está em queda, né? A Petrobras ainda sobe bastante por conta de tudo que já aconteceu. E tem muita coisa, viu, Stardenberg? Tem saído muito dinheiro, tem saído praticamente 1 bilhão aí na média todo dia de estrangeiros. Acho que voltou a ficar forte essa história de inteligência artificial. Mundo afora, e a gente não está participando dessa história, né? O investidor local também não está animado, né? A gente tem aí, no máximo, mais uma queda de juro do Copom, e aí iria para 13,75%. E o investidor local está abraçado aí em título público, em CDB, e não vê muita razão para trocar isso com juro nessa altura. E acho que muita gente do mercado começou a fazer preço aí desde ontem, desde essa semana, principalmente na história da eleição, né? A gente está aí há 2 meses para decidir um novo presidente, e em termos de economia, de plano econômico, não temos nada para se agarrar ainda, né, Stardenberg? Os dois principais candidatos, o Flávio pouco fala, quando fala... É muito vago aí no que diz, não tem nome, ninguém sabe se não tem os nomes porque não divulgou, porque não arrumou, porque não sabe quem será. E do Lula, em princípio, ninguém acredita que vá ter uma mudança de rota, uma mudança de comportamento, porque nem ele falou isso e nem faria sentido, né? Dado que ele seguiu uma direção por 4 anos e se fosse reeleito, provavelmente teria o aval da maioria das pessoas para continuar onde está, né? Então... Acho que somado tudo isso, temos aí o que chamam de tempestade perfeita.
0: Quando você falou um negócio de inteligência artificial, é aquela história de que muito dinheiro do mercado está se dirigindo para financiar os projetos, os programas, empresas de inteligência artificial. Né? E O Brasil está fora disso.
1: É uma pena, o Brasil está de novo fora de qualquer coisa disso, né? A gente podia estar aí brigando aí pela parte de energia, de data center, está muito tímido nisso e todo o dinheiro está Estados Unidos, Coreia, China, as empresas estão investindo horrores nisso, tem muita empresa dando crescimento de lucro absurdo, é uma história muito... Parece que a gente está muito no começo dessa história, é difícil saber como vai terminar e quem vão ser os ganhadores disso, né? Mas dá para ver que o dinheiro tá saindo disso. O Brasil ele é visto mundo afora como um produtor de commodities, tipo um banco, né? Um banco, talvez com setor de energia aqui, mas inteligência artificial e tecnologia, essas coisas, inovação, a gente tá fora dessa festa, né?
0: Exato. Teco Medina, obrigado, Teco. Até.
1: Até amanhã. Tchau, tchau.
2: Até.
0: Fernando.
2: E já voltamos.
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1: Bom, estamos devendo aqui as imagens do eclipse que vai ser visto lá na Europa, na Groenlândia, da Europa, e mais os...
2: A tela, porque o que acontece, Carlos Alberto, a imagem, por enquanto, não é aquela imagem reveladora de um eclipse, está na tela dos nossos ouvintes também, para quem está nos acompanhando. Então, por enquanto, o que dá para ver é que o sol não foi coberto. O eclipse ainda não se concretizou. A expectativa é que 2h30, mais ou menos, a gente tenha uma situação aí, digamos, mais condizente com o que a gente espera de um eclipse, que não acontece ainda por enquanto.
1: E bom, a gente vai ficando por aqui. Tivemos na produção
2: a Karina Almeida,
1: nos trabalhos técnicos,
2: o Juliano Fonseca.
0: Apresentação, Carlos Alberto Sardenberg e Cássia Godoy.
2: Uma ótima tarde a todos e até amanhã.
1: Muito obrigado pela audiência. Até mais.

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0: quarta-feira, 12 de agosto de 2026. O Brasil perdeu uma área de vegetação nativa duas vezes maior que o tamanho da França nas últimas quatro décadas. O desmatamento aumenta a vulnerabilidade a fenômenos meteorológicos extremos associados ao El Niño, acontecimento climático caracterizado pelo aquecimento anormal das águas superficiais do Oceano Pacífico. A informação faz parte de um estudo divulgado hoje pelo MAP Biomas. O volume de serviços prestados no Brasil ficou estável em junho, na comparação com o mês anterior. Em maio, o indicador tinha recuado 0,2%. A variação nula mostrou maior disseminação de taxas negativas entre os setores. Houve queda em quatro das cinco atividades investigadas pelo IBGE. Somente informação e comunicação registrou alta. Foi o terceiro resultado positivo seguido da atividade, que nos últimos três meses acumulou elevação de 3%. No horário de Brasília, 2:03.
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1: 2:09. Olá, muito boa tarde para você, nosso ouvinte que está ligado na Rádio CBN Amazônia, em Belém 102,3 FM, a rádio que toca notícia aqui no estado do Pará. Também com imagens, você acompanha a gente diretamente do YouTube, youtube.com/CBN Amazônia. Participa mandando a tua mensagem, emoji lá no chat. Se preferir, também por WhatsApp. Temos o nosso 0919-8814-0073. Te esperando mandar mensagem por áudio, vídeo, enfim, como você quiser interagir aqui com as nossas notícias, aqui no Tarde de Notícias, que está começando nesta quarta-feira, dia 12 de agosto de 2026. Vamos aos destaques do programa de hoje. Homens são presos, suspeitos de golpe com venda de pacotes turísticos e passagens aéreas em Belém. Cadela idosa é atropelada por carro e motorista foge sem prestar socorro aqui na capital. Prefeitura reforça a proibição aos torcedores de levar alimentos e bebidas de fora do Mangueirão em dias de eventos no estádio. Quarta é dia do quadro Comércio em Ação, Amazônia Industrial e da coluna Sim e CBN. Tudo isso e muito mais você acompanha a partir de agora aqui no Tarde de Notícias. Vamos juntos até as 4 horas da tarde. Eu conto com a tua participação lá no chat do youtube.com/CBN Amazônia ou por WhatsApp 0919-8814-0073. O Tarde de Notícias está no ar.
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1: A gente começa o Tarde de Notícias falando da prisão de dois homens de forma preventiva aqui em Belém. Eles são suspeitos de participar de um esquema de venda de pacotes turísticos e passagens aéreas fraudulentos. A Polícia Civil disse que as vítimas contrataram os serviços, mas não receberam as passagens e também não tiveram o dinheiro devolvido. O prejuízo estimado é de quase R$400 mil nesse caso. As prisões fazem parte da Operação Praia Deserta, feita por policiais da Delegacia de Proteção ao Turista. Um dos investigados foi preso em uma residência no bairro da Marambaia. Segundo a polícia, ele não resistiu à prisão. O segundo suspeito se apresentou espontaneamente na sede da delegacia, acompanhado de um advogado, e recebeu voz de prisão. As investigações começaram depois que as vítimas denunciaram a transação fraudulenta com a contratação de pacotes turísticos e passagens aéreas que nunca foram utilizados. Entre os casos envolvidos está uma pessoa que planejava viajar depois de concluir um tratamento contra o câncer. A justiça determinou para esse caso o bloqueio de R$200 mil em contas dos investigados e da empresa envolvida no caso. Se os crimes forem comprovados, os dois suspeitos poderão responder por estelionato. E a gente segue falando de crime agora, um crime que acontece e tem acontecido nos estacionamentos dos supermercados aqui na Grande Belém. A Polícia Civil prendeu dois homens suspeitos de furtar objetos de dentro de carros em um estacionamento de supermercado aqui em Belém. Os suspeitos teriam usado um equipamento que é conhecido como chapolim para interferir no travamento eletrônico dos veículos. Os crimes teriam acontecido no início do mês de julho, na Avenida Governador José Malché, bairro de São Brás. A polícia informou que esse tipo de equipamento impede o travamento dos carros e, depois de usado, ele dá a possibilidade dos suspeitos entrarem nos veículos para retirar objetos de valor. A investigação desse crime foi realizada pela 2ª Seccional Urbana de São Brás, apoiada pela Coordenadoria de Operações

0: Dois homens permanecem à disposição da Justiça e a Polícia Civil continua essa investigação para verificar também a participação, possível participação deles em outros furtos semelhantes aqui na capital. 2:14. E a gente fala agora de um acidente que aconteceu com uma cadela idosa. Ela foi atropelada por um carro nesta terça-feira no bairro da Terra Firme, em Belém. O motorista do veículo atropelou ela e não parou para prestar assistência. Acabou fugindo do local. Câmeras de segurança registraram toda a ação. Nas imagens, é possível ver a cadela na rua por volta das 7 horas da manhã, quando um carro branco se aproxima e acaba passando por cima dela. Após ser atropelada, a cadela ficou com as duas patas traseiras machucadas gravemente e não conseguiu se levantar. Segundo moradores, ela é chamada de Nina pela vizinhança e foi levada para atendimento no Hospital Veterinário em São Brás. No local, ela recebeu medicação e curativos. Por conta da idade e por ter sofrido ferimentos nas patas traseiras, ela ainda precisa de acompanhamento e novos exames durante a recuperação. No momento, os tutores da Nina, que trabalham durante o dia, têm deixado ela com vizinhos que estão ajudando nesses cuidados. A Polícia Civil informou que até o momento o caso não tinha sido registrado na delegacia responsável pela área. Em casos como esse, né, violações de direitos de animais, a corporação da Polícia Civil, da Polícia Militar, sempre orienta que a ocorrência seja formalizada para que o caso possa ser, ter dado o andamento para ser investigado. Agora 2:16. A Prefeitura de Belém divulgou um comunicado para reforçar cuidados com alimentos e bebidas durante eventos no Mangueirão. A entrada com esses itens no espaço é proibida. A entrada, você trazer do lado de fora para dentro do Mangueirão esses itens de bebida e alimentação. A Prefeitura reforçou que o estádio possui bares e restaurantes, bares, lanchonetes, destinados justamente à aquisição desses itens pelo público. Essa regra está sendo reforçada pela Prefeitura por conta da circulação de um vídeo nas redes sociais em que um torcedor aparece sendo orientado a não entrar no Mangueirão com um saco de alimento contendo rosquinha. Segundo a Prefeitura, essa restrição é para que os alimentos consumidos dentro do estádio estejam controlados e submetidos à fiscalização sanitária, que fica responsável pelos pontos de comercialização dentro do Mangueirão e checa as condições de higiene, de armazenamento, conservação, a validade também dos produtos, procedência e a manipulação. A Prefeitura diz no comunicado que a população precisa ter atenção ao consumir alimentos adquiridos em estabelecimentos que não oferecem garantias sobre as condições de preparo e conservação. Produtos que podem estar fora da refrigeração por longo período, manipulados sem higiene adequada ou que acabam ficando expostos ao calor e à contaminação. Os órgãos de segurança, de vigilância, afirmam que esse tipo de alimento pode aumentar o risco de doenças transmitidas pelos alimentos. Também faz parte da atuação da vigilância sanitária no Mangueirão as inspeções das condições da estrutura das cozinhas, os bares e banheiros destinados ao público e outros pontos. Nas vistorias da vigilância são vistas a organização, a limpeza, o abastecimento de água, o funcionamento também das instalações e a disponibilidade de itens para higienizar as mãos, por exemplo. Caso alguma irregularidade seja identificada, os responsáveis são orientados a realizar os ajustes. A Prefeitura pede ainda para a população que fique atenta para identificar possíveis irregularidades sanitárias nos estabelecimentos que comercializam ou manipulam alimentos. E, nesses casos, a população pode procurar a Vigilância Sanitária da SESMA para registrar a denúncia. O departamento funciona na Avenida Governador José Malché, 2821, no primeiro andar, bairro de São Brás, em Belém. As denúncias também podem ser feitas para o e-mail, seguinte e-mail, devisa.denuncia@yahoo.com.br. 2:19, intervalo, já voltamos.
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7: 2h25.
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7: O SESC no Pará realiza entre agosto e novembro o Circuito SESC de Corridas 2026, um dos maiores projetos de incentivo ao esporte, à saúde e à qualidade de vida no estado. A programação vai passar por Santarém, Ananindeua, Castanhal, Marabá e Belém, reunindo atletas profissionais, amadores, crianças, jovens, idosos, pessoas com deficiência, trabalhadores do comércio, dependentes e o público em geral. E para falar sobre esse assunto, eu estou aqui com a Brenda Lima, gerente de lazer do SESC no Pará. Brenda, seja muito bem-vinda à Rádio CBN.
9: Obrigada, Brenda. Boa tarde a todos os nossos telespectadores. E agradecer mais uma vez também o espaço para estar falando um pouquinho desse projeto tão grandioso e tão importante, né, para o SESC e no âmbito do esporte também.
7: Perfeito. Brenda, vamos começar falando um pouco do objetivo, né, desse projeto, como é que ele funciona?
9: Bem, o Circuito SESC de Corrida, ele é um projeto o qual ele visa o incentivo da prática esportiva, né, e também trazer o esporte como uma ferramenta de inclusão, de integração, né, e também de acesso aos trabalhadores, aos nossos serviços, né, dentro do programa Lazer e também aos outros programas, já que é uma ação transversal, que nós temos também a participação de outros programas do SESC.
7: E quais são os destaques, né, da ação desse ano?
9: Esse ano nós temos dois destaques, né, que é a inclusão do município de Santarém na nossa rota do circuito. Esse ano nós aumentamos mais 2 etapas. Ano passado nós tivemos 3, esse ano nós vamos ter 5. E estamos chegando lá em Santarém, né, com mais uma etapa do circuito de corrida, levando e acessibilizando o lazer para a comunidade, para o trabalhador dessa região e incentivando a prática esportiva.
7: Agora, Brenda, vai ter também premiações, né? Como é que vai acontecer no dia a programação?
9: Sim, nós temos a premiação, a medalha, né, que é esse símbolo de todo o esporte, o qual todos os nossos atletas, ao passarem pela linha de chegada, independente de qual categoria e qual etapa eles estejam participando, todos ganham essa medalha de participação como incentivo. Além disso, nós temos também troféu para cada faixa etária. Então, quando você se inscreve, de acordo com a sua faixa etária de idade, né, vai se ter uma classificação ali para os 3 primeiros, além dos 3 primeiros gerais, tanto feminino quanto masculino, e também teremos premiação para a categoria PCD, para as pessoas com deficiências.
7: Agora, também tem o caráter solidário desse projeto, explica pra gente.
9: Sim, todas as nossas etapas, além da inscrição, né, essa pessoa, esse atleta, ele também faz a doação de 1 quilo de alimento, que vai ser entregue no dia que ele recebe o kit dele da corrida, e todo esse alimento arrecadado vai ser destinado ao programa Mesa Brasil, que é um programa do SESC, né, que busca ali a segurança alimentar, a diminuição da pobreza e da fome em todo o nosso estado, a partir, né, de ações junto a entidades que são cadastradas no Mesa Brasil para pessoas em vulnerabilidade social.
7: Perfeito. O Circuito Sesc de Corridas 2026, ele está com inscrições abertas, né, para 5 cidades parentes. Por favor, Brenda, faça aí o convite, né, para a população participar.
9: Sim, então eu convido, né, toda a nossa população, não só de Belém, mas dos demais municípios, e até mesmo para você, telespectador, que talvez esteja em um desses municípios nas datas que irá acontecer a corrida. As nossas inscrições, elas são completamente acessíveis, então você consegue fazer de forma online, mas também se você quiser se dirigir a uma das nossas unidades em todo o estado, você também consegue fazer a sua inscrição. Então nós estamos com inscrição aberta desde a Corrida de Santarém, que já é agora dia 30 de agosto, até a de Belém, que é lá em novembro, dia 11 de novembro, né? Então, uhum. É um período bem grande de inscrição, onde você pode estar escolhendo a melhor data, a melhor etapa, para que você possa participar. Se eu fosse vocês, eu participaria de todas, uhum. Que além do kit ser muito legal, a gente vai estar entregando uma camisa, viseira, uma sacochila, além de kit de hidratação, né? O Circuito Sesc de Corrida, eu sempre falo que ele é um movimento dentro do esporte, onde a gente não está só levando, né, o esporte, mas a gente está levando também solidariedade, a gente está levando acessibilidade. E tem a chancela também da Federação Paraense de Atletismo.
7: Agora, Brenda, quem pode participar, né? Isso, a gente está falando várias faixas etárias, profissionais também, amadores, como é que é o público, como vocês esperam esse público?
9: Bem, o circuito ele foi feito para todas as pessoas, então nós temos para todas as faixas etárias, temos inclusive também etapas específicas para as nossas crianças, a partir de 4 anos de idade, que é a etapa infanto-juvenil, temos categorias específicas para pessoas idosas e temos também categorias para pessoa com deficiência. Inclusive, nessas etapas, nós temos gratuidade tanto para a pessoa idosa quanto para a pessoa com deficiência, né? Uhum. Em todas elas. Claro que o quantitativo é limitado, então corra, faça a sua inscrição, né, para você garantir. Então, como você pode ver, é uma etapa, é um circuito que abrange todas as faixas etárias, desde os 4 anos até a pessoa mais idosa, basta você querer ir se movimentar. E além da corrida, a gente tem a caminhada também. Então, uhum. Se você ainda está iniciando no esporte, também temos a possibilidade de se inscrever nas nossas caminhadas.
7: Perfeito. Agora, Brenda, para quem não participa de corrida, não pratica atividade física, vale a pena também começar já numa competição dessa? Qual é a tua avaliação também, falando do Circuito Corridas 2026, né? Porque as pessoas pensam assim, de repente é algo, né, muito avançado para mim que não corro ainda.
9: Sim, eu sempre digo que o importante é você começar, né? Claro, dentro da sua condição. Então, esse ano nós tivemos uma mudança na norma da Confederação Brasileira de Atletismo. Uhum. Então, hoje, na etapa do Circuito Sesc de Corrida, já obedecendo essa mudança na norma 7, a gente tem a possibilidade de você escolher entre ser um atleta competitivo, onde você vai concorrer a essa premiação de troféu, né, você vai estar lá levando o seu tempo para essa premiação, ou como um atleta participativo. Então, você pode ir lá simplesmente para se movimentar, melhorar sua qualidade de vida. Ainda assim, você ganha sua medalha de participação, só não entra, né, nessa qualificação ali para a competição, para garantir a premiação em troféu, que são para os 3 primeiros colocados de cada faixa etária. Tá? O atletismo, a corrida, é um esporte muito acessível, onde você só precisa ir, colocar ali um tênisinho no pé e participar. Né? Então, nada melhor do que você iniciar por um esporte que é acessível, que é aberto e onde você tem diversas possibilidades de participação. Uhum. Seja como um atleta competitivo, participativo, seja na corrida, seja na caminhada, o importante é vocês estarem lá conosco. E outro ponto muito legal é que ao final da corrida a gente sempre tem um show, né? Tem uma atividade, tem uma interação com o pessoal da recreação, os nossos professores de dança. Então, para além da corrida, nós temos muitas outras possibilidades também de lazer nesse dia.
7: Para a gente encerrar, Brenda, queria que você falasse da importância dessa ampliação, né, para várias diferentes regiões do estado.
9: O Sesc no Pará, a gente tem, né, essa característica de ser um dos maiores estados em tamanho, né, do Brasil. Então, o SESC ele tem essa preocupação de buscar o trabalhador do comércio dentro dessa amplitude que nós temos. Então, cada vez mais a gente vem buscando tá investindo no esporte, tá investindo no lazer e levando cada vez mais para o nosso trabalhador do comércio nesses municípios, né? Então, o Circuito SESC, dentro dessa ampliação para o município de Santarém e também o retorno para o município aqui de Belém, né? Porque nós passamos alguns anos sem realizar a etapa de Belém, é um incentivo e também uma acessibilidade aí para todos os nossos trabalhadores e para a comunidade e para os atletas, tanto amadores como profissionais, que possam estar participando de corridas federadas, bem organizadas e estar aí podendo treinar e alcançar os seus índices.
7: Tem um monte de gente aqui no YouTube, né, empolgado já com a corrida, falando, vamos que vamos, já fiz minha inscrição, vem você também, enfim. É um esporte, como você falou, né, Brenda, inclusivo, né, e acessível, não custa nada participar, né, quem ainda não faz nenhuma atividade física ou não tem esse costume, né, de participar de corridas, mas é uma atividade que não é só corrida também, né, como você explicou, envolve aí muitas outras coisas. Eu conversei com a Brenda Lima, gerente de lazer do SESC no Pará, falando sobre o Circuito SESC de Corridas 2026, que está percorrendo aí 5 cidades paraenses nessa nova etapa, fazendo encerramento em Belém também, destaque da edição 2026. Obrigada pela participação, Brenda.
9: Muito obrigada.
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0: Quarta-feira, 12 de agosto de 2026. Os ministros do Supremo Tribunal Federal, Alexandre de Moraes e Flávio Dino, obrigaram a Justiça de 6 estados e do Distrito Federal a bloquear os penduricalhos destinados a juízes que receberam, em determinados casos, mais de 3 milhões de reais. O pagamento descumpriu uma determinação do próprio STF. A Corte havia estabelecido o limite máximo das verbas indenizatórias em 70% do subsídio dos magistrados. No Maranhão, apenas um juiz aposentado tem mais de 3 milhões de reais a receber. A Polícia Federal prendeu 3 pessoas envolvidas na venda de diplomas falsos de faculdades de medicina. Os mandados foram cumpridos em 4 cidades de Minas Gerais e da Bahia. O esquema tinha ramificações em diferentes estados. As investigações tiveram início quando um diploma falso foi apresentado ao Conselho Regional de Medicina do Rio Grande do Sul. 45 pessoas fizeram pagamentos para obter os documentos enganosos, segundo a investigação. O lucro líquido recorrente do BNDES subiu 25% e atingiu 9 bilhões e 200 milhões de reais no primeiro semestre. A base de comparação é o mesmo período do ano passado. No acumulado de 12 meses, o lucro líquido recorrente do banco chegou ao valor recorde de 17 bilhões de reais. O presidente Donald Trump cortou a cobertura para jovens trans em programas de saúde dos Estados Unidos. Segundo o jornal britânico The Independent, a regra atinge tratamentos hormonais, bloqueadores de puberdade e cirurgias. Trump anunciou a mudança após uma consulta pública que recebeu pelo menos 35 mil respostas. No horário de Brasília, 2h33.
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1: Tarde de Notícias de volta, 2h39. O Dia Nacional dos Direitos Humanos é hoje. Dentro desse tema está uma situação que tem sido assunto recorrente aqui em Belém e em todo o estado. As violações de direitos que atingem principalmente pessoas em situação de vulnerabilidade. Dados das Secretarias de Direitos Humanos mostram que os casos de racismo, discriminação contra a população LGBTQIA+, violência contra mulheres, pessoas em situação de rua, idosos e povos e comunidades tradicionais estão entre as principais ocorrências identificadas no estado. Os últimos dados da Ouvidoria da Secretaria de Estado de Igualdade Racial e Direitos Humanos mostram que 55 atendimentos, né, violações de direitos humanos ocorreram em 2024, 54 em 2025 e 36 apenas nesse primeiro semestre de 2026. Entre os principais registros estão denúncias de violações praticadas por agentes de segurança pública, também racismo, questões agrárias e fundiárias, discriminação contra a população LGBT, violência contra pessoas idosas e violações de direitos de povos e comunidades tradicionais. Segundo a Secretaria de Igualdade do Estado, as equipes realizam acolhimento e orientam pessoas em situação de vulnerabilidade. Também encaminham demandas aos órgãos responsáveis pela apuração e pelas providências necessárias. Em Belém, a Secretaria Executiva de Direitos Humanos da Prefeitura registrou 34 atendimentos a violações de direitos humanos em 2024, conforme dados da gestão anterior. Já em 2025, foram 70 atendimentos e de janeiro a julho desse ano, outros 40. Entre as principais ocorrências identificadas em Belém estão casos de LGBTfobia, violações de direitos contra pessoas em situação de rua, intolerância religiosa e violência doméstica. Também foram registrados atendimentos a incêndios e a emissão de documento. Segundo a Prefeitura, o público atendido é formado principalmente por pessoas em situação de vulnerabilidade social e, mais especificamente, pessoas em situação de rua e mulheres. 2h41, intervalo, já voltamos.
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1: Tarde de Notícias de volta, 2h44. O IBGE divulgou a inflação de julho. O chamado IPCA, Índice Nacional de Preços ao Consumidor Amplo, do mês, foi de 0,07%. Ficou abaixo da taxa registrada em junho. A reportagem é de Gisele Loureiro, direto de Brasília.
5: A inflação de julho foi de 0,07%. O IPCA do mês ficou abaixo da taxa de 0,16% registrada em junho. Entre produtos e serviços pesquisados pelo IBGE, a energia elétrica residencial foi o principal impacto individual no resultado de julho, com alta acima de 3%, como destaca o gerente do IPCA, Fernando Gonçalves.
6: Que saiu de 1,53% para 3,09%. Em julho, além da incorporação de reajustes tarifários de concessionárias de algumas áreas do índice, permaneceu a vigência da bandeira tarifária amarela, com acréscimo na conta de luz de R$ 1,885 a cada 100 kWh consumidos.
5: O levantamento revela ainda altas de 2,47% para o leite longa-vida e de 1,20% das frutas. Pelo lado das quedas, destaque para o tomate, que recuou 29,09%, batata inglesa 19,59%, cenoura 14,41% e café moído com recuo de 2,45%. Mas poderemos ter um cenário diferente nos próximos meses, como explica o professor de mercado financeiro da Universidade de Brasília, César Bergo.
7: Nós temos ainda um risco, que é a questão climática, o El Niño. Então afetou o preço das frutas, né? Como nós vimos aí, a fruta acabou subindo, o leite também. São produtos muito sensíveis à questão climática. Nós vimos aí chuva forte no Paraná, no Rio Grande do Sul, também em regiões aqui do Centro-Oeste. E pode afetar também a seca no norte e nordeste. Então, isso pode afetar o preço dos alimentos.
5: No grupo de transportes, o destaque foi a alta de 11,67% das passagens aéreas e recuo de 1,44% nos combustíveis. O etanol registrou a maior queda, 2,26%, seguido pela gasolina, 1,37%, óleo diesel 1,22% e gás veicular recuo de 0,08%.
7: Houve uma redução no preço dos combustíveis, mas nada significativo. Acredito eu, ainda aguardando a solução dessas questões da guerra entre os Estados Unidos e o Irã, que vai influenciar diretamente o preço do petróleo. O dólar está comportado, isso fez com que os combustíveis também estivessem apresentando uma ligeira queda. A perspectiva para os próximos meses é uma queda se mantiver, de fato, essa tendência do barril de petróleo ficar em torno dos 70 a 80 dólares.
5: No ano, a inflação acumula alta de 3,44%, o que acaba impactando o bolso de muitos consumidores. Por isso, cautela é a palavra do momento. Como alerta o professor de mercado financeiro da Universidade de Brasília, César Bergo.
7: Pesquisar, né, planejar a compra, não comprar por impulso, é fundamental, e aproveitar as promoções que também acontecem. Substituir o produto por aquele produto da época, né, porque existe a questão também, às vezes, de falta de um produto, porque não está na safra. Então, o consumidor deve ficar atento, porque isso pode proporcionar uma boa economia no orçamento e o equilíbrio financeiro das famílias.
5: De Brasília, Gisele Loureiro para a CBN Amazônia.
1: Em relação aos índices regionais, a maior variação foi de 0,32% em Rio Branco, por influência da passagem aérea e energia elétrica residencial. Na outra ponta, a menor variação ocorreu em Belém, com queda de menos 0,45% por conta dos recuos da gasolina e do açaí.
8: Quanto o governo gasta? Em que área e quanto isso representa para cada brasileiro? Essas são algumas das perguntas que podem ser respondidas pelo novo painel Gasto Brasil. A ferramenta, apresentada na Câmara dos Deputados nesta terça-feira, reúne informações sobre as despesas da União, dos estados, do Distrito Federal e dos municípios. Os dados são atualizados continuamente e podem ser consultados por ente federativo, estado, município e categoria de despesa. É possível acompanhar, por exemplo, gastos com pessoal e encargos sociais, investimentos e outras despesas correntes, como a Previdência. É uma plataforma de transparência, como explica Marco Kobayashi, da Associação Comercial de Rondônia.
9: A intenção é a gente poder, eventualmente, sabendo o que se gasta, a gente buscar também as reformas administrativas. A gente sempre pleiteou, antes mesmo da reforma tributária, que tivesse uma reforma administrativa, que seria mais coerente. Como isso não ocorreu, agora a gente sabendo quais são os gastos, a gente vai buscar, sim, aí, nos municípios, nos estados e na União, as reformas.
8: A plataforma foi criada pela Confederação das Associações Comerciais e Empresariais do Brasil, a CACB, em parceria com a Associação Comercial de São Paulo e com a Confederação da Agricultura e Pecuária do Brasil, a CNA. A ideia é mostrar que o descontrole nos gastos prejudica o setor produtivo. Em uma época em que o tamanho e a qualidade do gasto público estão no centro do debate político, a proposta do painel é trazer informações mais fáceis de consultar e comparar. A ideia é também chamar a atenção da população e de entidades de fiscalização e controle para o tamanho do gasto. Somente neste ano, as despesas públicas já passam dos 3 trilhões de reais. Ainda segundo as entidades que desenvolveram o painel, a ideia é permitir que empresas, pesquisadores, jornalistas, cidadãos e instituições possam acompanhar a evolução dos gastos. Segundo o presidente da CACB, Alfredo Cotaiti, os números mostram que o país precisa assumir o compromisso de reduzir as despesas e controlar a dívida pública.
10: Nós precisamos imediatamente paralisar o crescimento da dívida PIB, né, para que a gente possa reconstruir o poder de compra da população brasileira. E uma das coisas fundamentais nessa conscientização é o pedido para que em 1º de fevereiro, no início da nova legislatura, nós iniciamos imediatamente a discussão da reforma administrativa.
8: De Brasília, Felipe Igreja para a CBN Amazônia.
1: Você acabou de ouvir uma matéria do Felipe Igreja falando sobre a nova ferramenta que pretende facilitar o acompanhamento dos gastos dos governos federais, estaduais e municipais. O painel Gasto Brasil reúne dados oficiais e permite consultar em tempo real quanto o poder público está gastando. 2h52. A região metropolitana de Belém registrou deflação de 0,45% em julho de 2026. Essa informação é conforme os dados do Índice Nacional de Preços ao Consumidor Amplo, IPCA. O resultado mostra reversão em relação a junho, quando o índice geral da região teve alta de 0,07%. No mesmo período, a inflação oficial do Brasil desacelerou de 0,16% para 0,07%. Entre os grupos pesquisados na região metropolitana de Belém, a alimentação e bebidas foram os que apresentaram maior retração em julho, uma queda de 1,93%. O resultado teve forte influência da redução dos preços de produtos básicos consumidos pelas famílias. Tubérculos, raízes e legumes registrou queda de 11,53%. Entre os produtos, o tomate foi um dos que mais caiu, com recuo de 23%, seguido pela cenoura, que ficou 9,47% mais barata. A queda dos preços dos alimentos ajudou a aliviar o custo da alimentação das famílias paraenses no mês. Os preços das carnes também recuaram em julho em Belém. Entre os cortes que apresentaram as maiores quedas estão o acém, com redução de 5%, a pá, com queda de 5,3% e o peito, que ficou 4,1% mais barato. Outro destaque foi o açaí, cujo preço caiu 14% no mês. A habitação também apresentou variação negativa na região metropolitana de Belém, com queda de 0,24% em julho. A conta de luz subiu 3,09% no país em julho. uma alta de 1,53 em junho e respondeu sozinha por 0,3% ponto percentual do IPCA nacional. Também registrou aumento o transporte, 0,25%, saúde e cuidados pessoais, 0,24%, educação, comunicação e também artigos de residência, que apresentaram queda de 0,36%. A capital paraense ocupa a 11ª posição entre as 56 cidades monitoradas pelo índice Fipzap, com valorização de 4,17% no acumulado de 2026 e de 9% nos últimos 12 meses. Imóveis aí de um dormitório seguem entre os mais valorizados no mercado imobiliário brasileiro e Belém está refletindo também essa tendência. Em todo o país, esses imóveis lideraram a valorização entre as tipologias residenciais. Segundo esse índice, essas unidades acumularam alta de 7,3% nos últimos 12 meses e atingiram o preço médio nacional de R$ 12.000 por metro quadrado. Atualmente, os imóveis compactos em Belém avançam, e isso é explicado por fatores que vão além da valorização imobiliária. A oferta limitada de terrenos em áreas nobres, o aumento dos custos da construção civil e a mudança no perfil das famílias têm ampliado também a procura por apartamentos menores. Mesmo que o preço médio nacional dos imóveis de um dormitório esteja em R$ 12.000 por metro quadrado, em Belém, alguns lançamentos já superam esse patamar. Segundo especialistas, o metro quadrado dos estúdios comercializados atualmente parte aproximadamente de R$ 12.800 e pode alcançar R$ 18.000 em empreendimentos de alto padrão aqui em Belém. Fatores como localização, projeto arquitetônico, padrão construtivo e infraestrutura são determinantes para a formação dos preços. Mas o mercado aponta que, apesar desses preços elevados, a comercialização continua aquecida. Existe uma demanda alta e expectativa positiva para esse mercado. Na avaliação dos corretores de imóveis, a tendência é continuar essa valorização dos compactos nos próximos anos. O crescimento da demanda por estudantes, jovens profissionais, pessoas que vivem sozinhas, casais sem filhos e idosos, junto à escassez de terrenos nas regiões mais valorizadas da capital paraense, deve manter o segmento em expansão. 2:56. O faturamento do setor mineral no Pará cresceu 8,4% no primeiro semestre de 2026, alcançando R$ 52 bilhões em comparação com os R$ 48 bilhões registrados no mesmo período do ano passado. O estado totalizou 34% do faturamento mineral brasileiro e ficou em segundo lugar no ranking nacional, apenas atrás de Minas Gerais. Os dados são da Agência Nacional de Mineração, compilados pelo Instituto Brasileiro de Mineração. Municípios do Pará também aparecem com destaque entre os maiores arrecadadores da compensação financeira pela exploração de recursos minerais, a CEFEM, no primeiro semestre desse ano. Canaã dos Carajás lidera o ranking com R$ 660 milhões em compensação financeira. E também o valor representa um aumento em relação aos 608 milhões registrados no mesmo período do ano passado. Logo depois, Parauapebas na segunda posição, com R$ 385 milhões arrecadados. Curionópolis aparece na 14ª colocação, com R$ 60 milhões arrecadados no primeiro semestre deste ano, contra R$ 28 milhões no mesmo período do ano passado. O faturamento do setor mineral chegou a R$ 150 bilhões no primeiro semestre de 2026, uma alta de 8,2% em relação ao número registrado no ano passado. Minas Gerais permaneceu na liderança do faturamento mineral do país com R$ 57,6 bilhões, equivalente a 38% do total nacional. A China foi o principal destino das exportações minerais brasileiras no primeiro semestre desse ano. Para o país asiático, foram destinadas 70% das exportações em toneladas. Já as importações de produtos minerais tiveram como principais origens os Estados Unidos, Canadá, Rússia e Austrália. 2:58. Vem aí o repórter CBN, já voltamos.
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0: Quarta-feira, 12 de agosto de 2026. A Agência Nacional de Proteção de Dados ordenou a suspensão das transmissões ao vivo do Discord. A plataforma terá 3 dias úteis para cumprir a decisão. Na sexta-feira, a ANPD deu início a uma investigação sobre a suspeita de falhas do aplicativo na prevenção e no combate a conteúdos violentos. A primeira-dama Janja da Silva havia pedido a derrubada imediata do Discord ao ministro da Justiça, Wellington Lima e Silva, e ao advogado-geral da União, Jorge Messias. Ela fez a solicitação em razão de um caso de uma menina de 13 anos do Mato Grosso do Sul que foi induzida por outros adolescentes à automutilação e ao suicídio, segundo investigações. As cenas foram transmitidas pela plataforma. Ontem, a polícia fez uma operação contra o grupo de jovens suspeitos de participação no aliciamento da menor. A Polícia Civil deflagrou uma operação contra um grupo suspeito de fabricar e distribuir anabolizantes, substâncias controladas e termogênicos adulterados no Distrito Federal e em Goiás, Paraíba e Paraná. Os agentes cumpriram 43 mandados de prisão e 64 de busca e apreensão, além do bloqueio de R$32 milhões dos investigados. A rede criminosa se estendia ainda ao Acre e Minas Gerais, com escoamento contínuo dos produtos. A Agência Nacional de Aviação Civil ampliou a restrição à comercialização de passagens aéreas da companhia argentina Flybond no Brasil. A ANAC suspendeu agora a venda dos bilhetes para a rota Buenos Aires-Rio de Janeiro. No fim de julho, a agência reguladora já havia interrompido a comercialização de passagens para destinos como Florianópolis, Maceió e Salvador. A ANAC alega que identificou problemas no atendimento aos passageiros. No horário de Brasília, 3:05.
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2: 3:06. Com a evolução das ferramentas de inteligência artificial, vídeos e áudios cada vez mais realistas podem ser criados ou modificados para fazer uma pessoa parecer, dizer ou fazer algo que nunca aconteceu. Os chamados deepfakes ganham ainda mais preocupação durante as eleições, quando um conteúdo falso pode influenciar a opinião dos eleitores e prejudicar ou favorecer uma candidatura. Para explicar de forma prática como o eleitor pode desconfiar, identificar sinais de que um vídeo ou áudio foi produzido ou manipulado por IA, a gente conversa agora com o especialista em direção de arte, criador de uma escola online de vídeos com IA e de um estúdio de produção audiovisual com foco em inteligência artificial, o Felipe Ferreira, que está conectado com a gente. Felipe, boa tarde, seja muito bem-vindo.
3: Oi, boa tarde, tudo bem? Obrigado pelo convite.
2: Felipe, para a gente começar, exatamente o que é um deepfake? O que a inteligência artificial já consegue fazer hoje com vídeos, imagens e áudios?
3: Bom, deepfake basicamente é a arte, a tecnologia de você trocar o rosto de uma pessoa utilizando o corpo de outra. Essa tecla já é antiga, vamos dizer antiga, mas antes a gente fazia isso de forma muito mais difícil, né? Tecnicamente mais difícil, mais cara. E a IA agora basicamente democratizou bastante o uso de deepfake, não só isso, né, muito além disso, você realmente criar uma pessoa do zero, só com fotos, né, ou com algum vídeo, você consegue fazer uma pessoa do zero e totalmente realista, que basicamente substituiu o deepfake tradicional e agora qualquer um pode fazer, entendeu? E com a IA, assim, avançou muito nos últimos 3 anos, vamos dizer assim, e está ao alcance de qualquer pessoa. E esse basicamente é o perigo. Eu mesmo já fiz, e algumas pessoas do meu círculo de amizade já fizeram vídeos assim, só mostrando o poder da IA e do deepfake, que você consegue enganar, né? Tipo assim, que você consegue fazer um vídeo parecendo outra pessoa, e eu fiz só como forma de alerta, mas infelizmente muita gente faz isso, né, de forma maldosa, vamos dizer assim.
2: Agora, Felipe, para quem está assistindo um vídeo nas redes sociais, né, o que é muito comum, quais são os principais sinais que podem indicar que aquele conteúdo foi manipulado? A gente sabe, né, que as plataformas têm essa indicação, mas muitas vezes é muito sutil, né? Mas como é que as pessoas podem identificar que ele foi manipulado, foi produzido por IA? É possível a gente perceber por movimentação, alguns detalhes da imagem ou da voz?
3: Então, a gente já está chegando no ponto de estar quase, praticamente, assim, irreconhecível. Há 6 meses atrás, dava para você ver muito bem a manipulação por IA, né? Quando foi lançada uma ferramenta nova chamada Motion Control, né? Basicamente uma opção ali dentro da IA que você trocava. Eu posso me gravar aqui, eu já gravei nesse cenário e me troquei por outras pessoas. Aí eu coloquei atores famosos e tal. Só que dá para você ver, né? Assim, pessoas mais leigas, especialmente o público mais idoso, não consegue, infelizmente, não consegue diferenciar. Só que a gente já está chegando ao ponto de qualquer pessoa, até quem é da área, né, já existe até umas trends, uns vídeos, umas brincadeiras que o pessoal faz, tipo assim, as pessoas tentando identificar o que, que é IA e o que, que não é, e as pessoas já estão se confundindo. São pessoas que trabalham na área. Eu mesmo já vejo alguns vídeos e você bate o olho e você vai ver muita gente falando, isso aqui parece IA, e aí é um vídeo real. E o contrário também. Então, basicamente, para as pessoas irem atrás de saber se aquilo é real ou não, é procurar fontes confiáveis. Né? Portais de notícias, né? Você vai dar um Google lá e pesquisa, vai em vários portais e você vê se aquela notícia é verdadeira. Mas, porque alguns vídeos, especialmente feitos por pessoas mais profissionais, e utilizando essas ferramentas de má fé, você não consegue mais distinguir o que, que é real e o que, que não é, entende? Então a gente está chegando num ponto aí bem, bem complicado e perigoso.
2: Uhum. Agora, durante esse período eleitoral, é claro que as campanhas podem utilizar, né, essa ferramenta, tanto de forma até legítima, né, nas campanhas. Como a gente pode diferenciar um conteúdo que é produzido com IA de maneira transparente e de um deepfake criado justamente para enganar o eleitor?
3: Então, dependendo das ferramentas, que algumas, as próprias ferramentas já se protegem disso. Então, se você tentar clonar, por exemplo, a voz de um político ou algum ator, a pessoa famosa, assim, uma pessoa, figura pública, você não consegue, por exemplo, clonar a voz dela ou girar uma foto em cima disso, em cima dessa pessoa, para você tentar clonar ela. Só que, da mesma maneira, tem várias ferramentas que tem um código aberto e tudo mais, e as pessoas também conseguem quebrar, né, alguns bloqueios, medidas de segurança, e conseguem utilizar. E aí algumas pessoas já conseguem fazer, e dependendo da mão de quem isso cair para utilizar, eu não sei como que vai ser agora nessa corrida eleitoral, a gente já vê muita gente utilizando de má fé, né, tentando fazer vídeo se passando por candidato, tudo mais, atacando um lado, atacando o outro. Só que eu realmente, de verdade, assim, a gente não consegue saber como que vai ser, né? Não dá para prever. O que eu consigo prever é que a gente vai ter muitos problemas, e que, por conta desses problemas, né, da utilização indevida da ferramenta, infelizmente, o que eu consigo prever é que a gente vai meio que ser, a gente vai começar a ser podado com o passar do tempo, e talvez isso prejudique as pessoas que usam da forma correta. Eu, por exemplo, uso muito no meu trabalho, eu uso todos os dias. E aí, algumas, para quem cria conteúdo especialmente, né, eu tenho uma comunidade de alunos, eu tenho escola, eu participo de um clube de criadores também, e que a gente faz conteúdos, e às vezes você usa figuras famosas ali, tipo, faz uma brincadeira com um ator A ou B, colocando seu conteúdo, e esse pessoal até gosta do que você faz e compartilha você. Isso é um uso saudável, né, de rostos e pessoas conhecidas. Só que na política também o pessoal está usando de uma maneira boa, assim, positiva, né, para passar uma mensagem. Só que a gente sabe que, infelizmente, vai ter uma parcela ali que vai utilizar de forma errada e vai acabar prejudicando quem usa da forma correta. A gente não vai ter ferramenta para... Assim, tem ferramentas, na verdade, só que para pessoas mais especialistas. Uma pessoa leiga, ela não vai atrás de saber disso também. Mas você consegue fazer captura de pixels, você consegue passar algumas ferramentas porque os vídeos gerados por IA, eles geram meio que uma marca d'água invisível, né? Igual a gente tem a marca d'água aqui da CBN, tá aqui por cima e tudo mais, tem, né, tem a logo, às vezes você tem aquela loginho que fica transparente no cantinho, assim. Várias ferramentas têm essa marca d'água por padrão, que é a normal. Só que todos os vídeos, eles têm uma marca d'água invisível. E aí algumas, tem ferramentas que você consegue, né, pegar o vídeo, botar nessa ferramenta e ele vai calcular os pixels para poder ver se tem mudança, mudança aleatória de pixel, né? Porque isso não vai acontecer num vídeo gravado com uma câmera real. Os vídeos de IA ainda geram alguns pequenos artefatos que ficam perdidos ali. E aí um olho mais treinado pode ser que até consiga ver. Só que se você pega esse vídeo, joga no software e você mexe um pouquinho, talvez na saturação, na exposição, mexe nos levels ali, né, nas curvas, para você deixar mais nítido, talvez você consiga pescar os pixels que estão perdidos ali, que você vê, isso aqui foi gerado por IA. Só que a gente sabe que as pessoas não vão atrás de fazer isso, né? Uhum. E muita gente, ela vê o vídeo e já acredita no que ela tá vendo pela primeira vez ali. Especialmente no celular, que é uma tela muito pequena, você acaba passando batido qualquer defeitinho ali. Então, a gente realmente sabe que vai ser complicado esse período.
2: Agora, Felipe, a gente está falando de eleições, né? E geralmente quando há um posicionamento, há também uma reação, né? Se há um posicionamento de uma parte, a outra parte reage, muitas

0: né? Não sabe identificar ali visualmente, mas por tempo, né, de produção dessas ferramentas.
1: É, de fato, já está bem rápido assim. Você consegue criar em alguns minutos, na verdade. Você basicamente, antes era um pouquinho mais complicado, demorava um pouquinho mais, você tinha que gerar uma foto, né, preparar um cenário, mas agora basicamente só uma foto 3x4, de verdade, assim, uma foto 3x4 da pessoa em um prompt, você já tem um vídeo aí de no mínimo 30 segundos com uma qualidade super realista, sabe? Porque os modelos de IA atualizam muito rápido. Acabou de sair um que te dá 30 segundos de vídeo, porque você não consegue gerar vídeos de 1, 2 horas direto assim, mas você vai fazendo em trechos de 15 segundos, agora você consegue fazer de 30. Então você já consegue fazer um vídeo totalmente realista de 30 segundos. Então se um candidato fala alguma coisa atacando o outro e o outro quiser dar uma resposta utilizando IA e parecendo ele de verdade, ele consegue fazer isso em coisa de 5 minutos.
0: Então a orientação principal, né, Felipe, ficar atento e aí, antes de compartilhar conteúdo envolvendo o candidato, sempre checar, né?
1: Ah, com certeza, definitivamente. Muita gente acaba recebendo esses conteúdos direto no celular, né, num grupo e tudo mais, e não checa. Se você for checar, em poucos minutos você consegue identificar se tem alguma fonte. Se você não achar nenhuma fonte daquilo, obviamente, provavelmente é uma mentira. É, mas aí a gente sabe que não é bem assim que funciona. Mas se as pessoas ouvirem esse recado, é basicamente elas fazerem isso, né? Porque já realmente é fácil cair em qualquer golpe, vamos dizer assim, né? Acreditar nessas IAs.
0: Perfeito. Conversamos com o Felipe Ferreira, formado em design de animação, especialista em direção de arte, criador de uma escola online de vídeos com IA e também de um estúdio de produção audiovisual com foco em inteligência artificial. Felipe, muito obrigada pela participação aqui na Rádio CBN.
1: Eu que agradeço o convite. Obrigado, Brenda. Foi uma ótima semana.
0: 3h17, intervalo, já voltamos.
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1: 3:18.
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1: O Instituto Euvaldo Lodi El Pará ampliou a atuação na conexão entre empresas e talentos com a criação do Centro de Empregabilidade, uma nova área voltada a atender as demandas de contratação e mão de obra do setor produtivo paraense. O IEL já é referência na área de estágio e vem ampliando a atuação em recrutamento e seleção para vagas de emprego. Converso com a Marcela Dias, gerente de projetos do Instituto IEL Pará. O que motivou a criação do Centro de Empregabilidade e qual será o papel dessa nova área?
4: A criação do Centro de Empregabilidade nasce justamente da experiência adquirida pelo IEL ao longo dos anos na conexão entre empresas e talentos. Nós já somos reconhecidos pela nossa atuação em estágio em todo o Brasil. E à medida que ampliamos a nossa presença junto às empresas, especialmente industriais, percebemos uma demanda cada vez maior por apoio também na contratação de profissionais para o mercado de trabalho. Ao mesmo tempo, existe uma dificuldade real das empresas em encontrar pessoas com o perfil adequado às suas necessidades.

0: Então, o centro surge para ampliar essa ponte. Ele terá o papel de compreender as demandas de mão de obra do setor produtivo, identificar os perfis disponíveis no mercado paraense e gerar inteligência sobre essas necessidades, contribuindo para aproximar a oferta e demanda de profissionais do nosso estado.
1: Na prática, Marcela, como que o Centro de Empregabilidade vai funcionar para as empresas que precisam contratar?
0: O primeiro passo é conhecer profundamente a demanda. Não basta apenas saber quantas vagas existem. Nós precisamos compreender quais as competências estão sendo exigidas, quais perfis são mais difíceis de encontrar e onde estão os principais gargalos de contratação. A partir dessas informações, o IEL poderá trabalhar de maneira muito mais assertiva, direcionando a busca, o mapeamento e seleção dos profissionais, mas também identificando lacunas de qualificação. E esse é um grande diferencial de estarmos inseridos no sistema indústria. Essa inteligência pode contribuir para uma atuação mais integrada, inclusive sinalizando necessidades de formação e desenvolvimento profissional. Ou seja, o centro não olha somente para a vaga aberta hoje, mas também para a construção da mão de obra que as empresas precisarão amanhã.
1: Agora, Marcela, que tipo de apoio o IEL vai poder oferecer?
0: Na prática, nós queremos estimular principalmente que as empresas vinculadas aos sindicatos que integram o sistema FIEPA se aproximem do IEL e compartilhem conosco as suas demandas de mão de obra. A proposta é que esse levantamento não aconteça de forma isolada, empresa por empresa, por exemplo, mas também de maneira transversal dentro de cada segmento econômico. A partir deste mapeamento, nós vamos conseguir identificar quais são as vagas mais recorrentes, os perfis profissionais mais demandados, as principais dificuldades de contratação e as competências que estão em falta no mercado. Com essa visão mais ampla do segmento, o IEL poderá estruturar ações de recrutamento e seleção mais direcionadas, apoiar as demandas de contratação em maior escala e, principalmente, gerar inteligência para o planejamento de ações de empregabilidade e qualificação profissional. Então, o nosso convite é para que os sindicatos e suas empresas associadas procurem o IEL Pará, porque quanto maior for a participação das empresas neste diagnóstico, mais preciso será o retrato das necessidades daquele setor e mais assertivas poderão ser as soluções construídas para atendê-lo.
1: Como é que as empresas podem entrar em contato com o IEL para conhecer e contratar esse serviço, Marcela?
0: As empresas podem procurar diretamente o IEL Pará. Mas queremos fortalecer especialmente essa aproximação por meio dos sindicatos vinculados à FIEPA. A proposta do Centro de Empregabilidade é atuar de forma articulada com esses segmentos, com esses sindicatos, reunindo as demandas das empresas de um mesmo setor para construir um diagnóstico mais amplo e representativo das necessidades de mão de obra daquele setor. Por isso, o nosso convite é para que os sindicatos mobilizem suas empresas associadas e que essas empresas se aproximem do IEL Pará. A partir deste contato, poderemos realizar o mapeamento das necessidades, identificar os principais perfis demandados e estruturar soluções de recrutamento, seleção e empregabilidade de forma mais direcionada. Dessa maneira, saímos de uma atuação apenas pontual e passamos a construir soluções coletivas para os segmentos produtivos, fortalecendo as empresas, os trabalhadores, a indústria paraense e as relações sindicais.
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1: Marco Antônio Moreira está aqui no nosso estúdio para Cine CBN de hoje. Marco Antônio, a gente vai falar sobre o Cine Argos de Castanhal e a exibição cinematográfica no interior do estado.
4: Tudo bem, Brenda? Bom dia. Boa tarde aos ouvintes da CBN. Bom, Brenda, como cinéfilo, pesquisador, etc., etc., eu fico muito feliz quando existe um trabalho de pesquisa que procure contar histórias sobre cinema vinculados a Belém ou nosso estado, né? Temos muitas histórias, Brenda, só que muitos personagens dessas histórias já não estão conosco mais, né? Então, o trabalho do pesquisador, do historiador, do escritor, é evitar que essas histórias, esses personagens caem no esquecimento. Então, por mais que possa parecer, a verdade é que nós temos uma cultura muito vinculada ao cinema estrangeiro, né? A tudo que é estrangeiro. A gente conhece muito pouco sobre o nosso país, de uma forma geral, e também muito menos ainda sobre o estado do Pará, sobre o que foi feito aqui, na capital ou no interior. Então, por exemplo, em relação aos filmes, é impressionante a nossa, né, dificuldade que tem dessas informações chegarem. Uhum. Então, a gente sabe muito mais sobre o filme que vai ser lançado nos Estados Unidos daqui a 2 anos do que o filme que vai ser lançado em Belém daqui a 1 semana.
1: Verdade.
4: É um raciocínio muito vinculado ao estrangeiro. Tem vários fatores para isso, né? Precisaria de um programa de 1 semana para falar sobre isso. Mas, por essa razão, toda vez que tem uma iniciativa, um evento vinculado a esse trabalho de pesquisa, de história, eu fico muito feliz. Na semana passada, foi lançado aqui em Belém o livro do José Carneiro, chamado Cine Argos de Castanhal e a exibição cinematográfica no interior do Pará. Bom, o Cine Argos, para quem é de Castanhal ou não, né, que conhece um pouquinho da história do Cine Argos, sabe que foi um dos cinemas mais importantes do estado do Pará. O Cine Argos, na figura do seu Duca Carneiro, pai do José Carneiro, né? Ele foi uma figura, um personagem importantíssimo na história da exibição cinematográfica no nosso estado. E principalmente para quem viveu, né, com intensidade o período do Cine Argos, chamado cinema de rua, que a gente não chamava de cinema de rua, Brenda, há um tempo atrás, né? Tinha uns 20, 30 anos para cá, eram cinemas, né? E para quem vivenciou isso muito, né, as gerações que foram para o Cine Argos durante décadas, né? Essa história nunca morreu. Na realidade, o Cine Argos, como a grande maioria dos cinemas do interior, depois de determinado período do seu tempo de funcionabilidade, ele também fechou, como vários cinemas do interior do estado, inclusive da capital, fecharam. Mas uma história está ali para ser contada. E essa história do Cine Argos já tem sido contada em verso e prosa, como se diria antigamente, até em versão cinematográfica, tem até um curta-metragem do meu amigo Edvaldo Moura, chamado Memória do Cine Argos, que está tentando evitar que essas histórias fiquem lá para trás ou que ninguém, pouca gente saiba que elas existem. Então, o trabalho do José Carneiro é exatamente de contar relatos, mostrar a importância do Cine Argos, mas ele, além desse trabalho fantástico, né, de falar sobre o Cine Argos, a importância desse cinema para Castanhal e para o estado do Pará, ele fala também sobre outros cinemas que foram importantes para o nosso estado. Porque, às vezes, está um pouco acostumado, né, com a tecnologia, a gente acha que nós somos o centro do universo, né? Não somos, geralmente, né? Tem outros centros de universo por aí. Então, muita gente, por exemplo, Brenda, nos anos 70, nos anos 60, investiu em cinema. Então, Belém teve várias salas de cinema durante muito tempo. No final dos anos 70, não só no estado do Pará, mas em outros estados, muitos cinemas começaram a fechar, entre outras razões, questão financeira, econômica, entre outras razões, por causa do maior inimigo naquela época, né, que era a televisão. A televisão tirou muita gente do cinema. Você tem uma ideia, em Santarém, a televisão chegou só no final dos anos 70. Então, até ali, os cinemas imperavam.
1: O VHS,
4: né,
1: também.
4: Aí depois, um pouquinho depois.
1: Depois VHS.
4: Então, por exemplo, o livro do Zé Carneiro, que é sociólogo, jornalista, é professor aposentado, filho do seu Duca, esse personagem tão importante, ele traz uma série de relatos, informações e entrevistas. Por exemplo, Brenda, você sabia que teve cinema no Mosqueiro?
1: Não.
4: Sabia que teve cinema em Salinas? Sabia que teve cinema em Santarém, claro, muita gente conhece. Ele traz uma série de entrevistas com pessoas vinculadas a essas histórias, com imagens, aqui quem está no YouTube está vendo, com imagens dessas salas de cinema.
1: Dos prédios, né?
4: Isso, que impactaram muitas pessoas. Muitas pessoas amam o cinema, os filhos, os sobrinhos, os netos amam o cinema em decorrência dessa possibilidade da existência das salas de cinema, né?
1: É um baita trabalho,
4: olha,
1: né,
4: olha, olha o tamanho do livro, está vendo aqui
1: grande
4: pelo YouTube.
1: É
4: um livro fantástico, olha, que essa imagem do cine...
1: Mais
4: de
1: 300 páginas.
4: Cinema de Mosqueiro, que fica uhum. perto. Hoje é uma, se não me engano, uma loja de material de construção, posso estar errando aqui, que funcionou durante muito tempo. Então, tem relatos de pessoas que investiram nisso. Era um negócio. Ele tem uma entrevista, por exemplo, aqui, sobre o Cine Acácia, em Óbidos, estado do Pará. Que mais? Tem, é tanta coisa que eu não consegui ler o livro todo ainda, né? O lançamento foi semana passada, em Santa Isabel. Então, assim, são muitos relatos bonitos da gente ver o amor do cinema, primeiro daqueles que uhum. fizeram, investiram dinheiro, tempo e profissionalismo para fazer essas salas. E segundo, do próprio espectador, do público, né? Que aprendeu a amar o cinema por meio dessas salas de cinema do interior do estado. Sendo que talvez o Cine Arco tenha sido mais importante, porque o Soduca também ele distribuía os filmes. Né? O Soduca ele levava os filmes para cidade, para outras cidades, para exibição. Então tem muitas histórias bonitas envolvendo o Cine Arco e outras salas de cinema no interior do estado. Então essas histórias, eu conheço uma parte delas, mas muita gente não conhece nenhuma parte. Então, quando eu vejo um livro desse sendo lançado, eu fiquei muito feliz, fui no lançamento do livro, dei um abraço do Zé Carneiro, do Chico Carneiro também, uma família fantástica, uma família de todo mundo vinculada a cinema, apaixonada pelo cinema, como a minha também é. Então, eu fiquei muito feliz e fiquei desse relato, disso não se acabar.
1: Sim.
4: A gente precisa de conhecer essas histórias. Né? Existe uma história de cinema, de produção e de exibição cinematográfica no nosso estado. E esse livro, de algum modo, estou mostrando aqui quem está no YouTube... Quem tiver acesso a esse livro, eu recomendo totalmente, é um dos grandes lançamentos do ano para a nossa cultura cinematográfica paraense. Temos muitas histórias, de algum modo nós somos colonizados culturalmente, sim, não só pelo cinema, então a gente está muito mais ligado às vezes com o que acontece lá fora, que às vezes também merece a atenção da gente, claro que sim. Mas passou da hora da gente ter essa preocupação de conhecer um pouco do que aconteceu aqui e do que está acontecendo aqui em termos de cinema. Em termos de produção, em termos de exibição de filmes. Então, a minha geração, eu que tenho mais de 40.
1: Ele dá uma...
4: Mais ou menos. A minha geração, um pouquinho mais. A minha geração é a geração dos cinemas, que hoje o pessoal chama de cinema de rua, né? Que eu acho que é um nome bacana, mas são cinemas, são salas de cinema, que movimentaram corações e mentes, né? Então, essas histórias têm que ser contadas. Fiquei muito feliz, eu acho que a gente tem que prestar mais atenção. E quando esse lançamento do livro, eu vou escrever sobre esse livro, quando eu tiver completado ali tudo. Uhum. Mas eu pensei, bom, eu acho que é um tema excelente para falar do Cine CBN, para de alguma forma estimular as pessoas a procurarem esse trabalho e também pesquisarem.
1: Esse é o primeiro livro, ou o primeiro lançamento?
4: Olha, o Dr.
1: Levantamento
4: Pedro Verano,
1: assim?
4: De algum modo, desse modo, sim, está ótimo, tudo errado. Mas, por exemplo, o Dr. Pedro Veriano, nosso primeiro grande pesquisador, nosso querido Dr. Pedro, que Deus o tenha, ele lançou alguns livros sobre a crítica de cinema em Belém, sobre histórias do cinema, o cinema no Tucupi, é um livro fundamental para quem quer conhecer o cinema paraense. Eu não digo que é o primeiro, mas com esses relatos tão assim vinculados ao cinema do interior, eu acho que é um dos primeiros trabalhos. É por isso que ele é importantíssimo. Ele tem que estar nas bibliotecas, ele tem que estar chegando aos alunos de cinema ou não, de qualquer arte, para a gente entender que, assim, com muito menos condições, nós temos umas histórias para contar. Imagina se nós tivermos mais condições. Né? Uhum. Então, podemos contar novas histórias. Aí eu venho o meu lance como pesquisador, Brenda. A pesquisa é importante para tirar as histórias das gavetas do tempo, como diria o poeta, né? Mas não é só para isso. Eu acho que essas histórias do passado elas podem inspirar e devem inspirar ações agora. Não é só olhar para trás, poxa, como era bacana ter isso. Não, claro, tem que ter esse olhar romântico, digamos assim, afetivo, mas não é só isso. É pegar isso e tentar transformar isso em possíveis ações no momento. Né? Então, por isso que eu recomendo esse trabalho aqui do Zé Carneiro. Fica meu parabéns novamente. Dei esse parabéns para ele pessoalmente. Uhum. E agora estou aqui aproveitando esse espaço da CBN para falar desse grande e importante lançamento bibliográfico da história, no caso, do Cine Argos, e também da exibição cinematográfica no interior do estado.
1: E aí, a partir desse livro, aí temos a possibilidade de documentários, de filmes, enfim.
4: Série, né? Documentários.
1: Entrevistas.
4: Cine-reportagens, rádio-reportagens. Temos que contar. E estou falando de cinema, nós temos vários personagens no teatro paraense, no cinema paraense, na literatura paraense. Nós precisamos tentar fazer deixa eu usar um termo melhor. Vamos ter que tentar equilibrar um pouco essa colonização cultural, que a gente conhece muito mais coisas que estão acontecendo fora, que, insisto, tem coisas que merecem atenção mesmo, claro que sim. Mas está na hora da gente tentar prestar mais atenção. E o trabalho do Zé Carneiro, entre outros, do Dr. Pedro Veriano, da Luzia Alves, tanta gente que pesquisa e compartilha essas informações conosco, acho que a gente tem que prestar mais atenção nisso, incorporar isso mais na nossa cinefilia, por exemplo, e no nosso modo de ser um cidadão de arte, de cultura no estado do Pará. Para ser um cidadão de cultura paraense, a gente tem que, acredito eu, é essencial começar a conhecer as histórias que estão aqui pertinho da gente, que muita gente não sabe. Então, muita gente não sabe que Mosqueiro teve cinema, Salinas teve cinema, e Coraci. E isso serve para quê, Marco? Isso é só um olhar nostálgico? Não, isso é um olhar que pode inspirar. Primeiro, valorizar quem fez isso. Valorizar os espectadores que, durante muitos anos, prestigiaram essas salas e que, de algum modo, foram influenciados pelo cinema. E, terceiro, novas ações podem vir desse esforço de tanta gente que, na capital e no interior do estado do Pará, entre outros estados, né, de outros países, inclusive, fizeram a diferença. Então, eu sou muito grato aos cinemas de rua, a minha geração toda depende muito deles. E eu imagino, se eu tivesse morado em Castanhal, eu estava agradecendo também ao pessoal do Cine Argo. Então,
1: bacana.
4: Parabéns para o José Carneiro. E espero que o leitor está aqui, mais uma vez, mostrando o nome do livro. É o Cine Argos, de Castanhal, e a exibição cinematográfica no interior do Pará, do grande José Carneiro.
1: Aí, olha, tivemos cinema em Coraci, cinema em Mosqueiro, cinema em tudo quanto é canto.
4: Olha,
1: a gente tem que ler esse livro para
4: conhecer. E tem tanta história bacana, divertida, né? Então, e viva o seu Duca Carneiro, que foi talvez o grande centralizador, no melhor sentido da palavra, da distribuição no interior de filmes no interior do estado.
1: Perfeito. Marco Antônio Moreira no Cine CBN de hoje, falando sobre o Cine Argos de Castanhal e a exibição cinematográfica no interior do estado. Obrigada, Marco.
4: Obrigado, boa semana a todos.
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0: Quarta-feira, 12 de agosto de 2026. O Discord declarou estar desapontado com a decisão da Agência Nacional de Proteção de Dados de suspender as transmissões ao vivo. A plataforma afirmou que a ação foi tomada de forma prematura. Em comunicado, o Discord enfatizou que analisa a determinação e destacou que não tolera grupos ou indivíduos que promovam ou incitem a violência. A suspensão entra em vigor em 3 dias. A ferramenta permanecerá inativa até que a empresa comprove a implementação de medidas para proteger crianças e adolescentes. As importações brasileiras de canetas emagrecedoras cresceram 85% nos primeiros 7 meses de 2026. Os produtos utilizados no tratamento do diabetes e também da obesidade movimentaram mais de US$1 bilhão entre janeiro e julho, conforme dados do Ministério do Desenvolvimento, Indústria, Comércio e Serviços. Estados Unidos, Alemanha e Dinamarca lideraram as origens dos medicamentos. O volume de serviços prestados no Brasil ficou estável em junho, na comparação com o mês anterior. Em maio, o indicador tinha recuado 0,2%. A variação nula mostrou maior disseminação de taxas negativas entre os setores. Houve queda em 4 das 5 atividades investigadas pelo IBGE. Somente informação e comunicação registrou alta. Foi o terceiro resultado positivo seguido da atividade, que nos últimos 3 meses acumulou alta de 3%. Após passar pela Rússia, Groenlândia e Islândia, o eclipse solar total que ocorre hoje pôde ser visto em diversas áreas da Espanha e Portugal. Na Espanha, cidades como Bilbao, Burgos, Zaragoza e Valência estão incluídas na área de totalidade. Embora o evento não seja visível em nenhuma região do Brasil, o Observatório Nacional transmite o eclipse ao vivo pelo YouTube. No horário de Brasília, 3h33.
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5: Hoje vamos falar de algo que a maioria dos motoristas ignora completamente na hora de cuidar do carro: o interior. Todo mundo lava a lataria, passa cera, deixa brilhando por fora, mas por dentro é outra história. E o problema começa justamente aí. O interior do carro acumula sujeira de um jeito que você não vê. Poeiras nos dutos de ar, bactérias no estofado, gordura no volante, nos botões, resíduo de comida embaixo do banco. Tudo isso vai se acumulando silenciosamente e afeta a qualidade do ar que você respira dentro do carro todos os dias. Quem tem alergia ou problema respiratório sente isso mais rápido. Mas mesmo quem não tem, respira um ar muito pior do que imagina quando o interior está sujo. Tem mais um ponto que ninguém considera: carro com interior bem conservado vale mais na hora de vender. O comprador entra, sente o cheiro, passa a mão no banco e já forma uma opinião. Um interior maltratado derruba o valor do carro muito mais do que um arranhão na lataria. Na minha opinião, lavar o carro por dentro não é preciosismo, é higiene, é investimento. Porque o exterior impressiona quem passa na rua, mas o interior é onde você passa horas da sua vida, todos os dias.
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1: 3:46. Tarde de Notícias de volta. A gente vai falar agora sobre colesterol alto. Ah, é um dos principais fatores de risco modificáveis para doenças cardiovasculares. Mas, por não provocar sintomas, na maioria dos casos, pode passar despercebido. Quando associado ao estresse crônico, que pode favorecer sedentarismo, alimentação inadequada, ganho de peso, alterações metabólicas e dificuldade de manter tratamentos, o risco cardiovascular pode aumentar. Para explicar qual é a relação entre estresse e colesterol, como o estresse prolongado também afeta o organismo e quais sinais e hábitos devem servir de alerta para a população, a gente conversa agora com o Dr. Miguel Nassif Júnior, cardiologista do Hospital Sírio-Libanês, que está conectado já com a gente. Boa tarde, Dr. Miguel, seja muito bem-vindo à Rádio CBN.
2: Boa tarde, amigos da CBN e a todos os ouvintes. Muito obrigado pela oportunidade de falar um assunto tão importante que é o colesterol.
1: Perfeito. Para a gente começar, doutor, qual é a relação, qual seria essa relação, então, entre o estresse crônico e o colesterol alto?
2: Na realidade, não existe uma relação direta, sabe? O estresse, isoladamente, ele não costuma ser a principal causa de um colesterol alto. Mas o problema do estresse crônico é que ele pode aumentar o risco cardiovascular, interferindo, por exemplo, no sono, na alimentação. A pessoa que tem estresse, um nível de estresse mais elevado, ela costuma ter ganho de peso, não praticar atividade física regularmente, costuma ter níveis de pressão arterial mais elevado e outros problemas também do metabolismo. Então não há uma relação direta, o estresse não faz o número do colesterol subir, mas o comportamento da pessoa que tem esse estresse crônico faz com que no final das vias o colesterol acabe subindo também.
1: Agora, doutor, por que que o colesterol alto é considerado uma condição silenciosa?
2: Silenciosa, a gente diz, é porque ele não dá sintoma. E esse é um dos desafios maiores que o cardiologista tem no dia a dia. Como é uma doença que não há sintoma, e hoje a gente sabe que quanto mais cedo a gente começar a tratar, maior o benefício para o nosso paciente, fica difícil, às vezes, a gente convencer o paciente de que ele precisa usar a medicação, precisa mudar hábitos de vida. Então, o paciente ele não sente absolutamente nada e ele está correndo um risco.
1: Agora, quem é que deve fazer o acompanhamento e como é que ele é feito, né? E os exames para avaliar o colesterol?
2: Perfeito. O acompanhamento ele é simples, ele é feito com um exame de sangue regular, que pode ser solicitado pelo médico clínico geral ou por cardiologista. A gente sabe que, mais recentemente, a idade de corte para a dosagem do colesterol ela vem baixando. Atualmente a gente fala que a Sociedade Brasileira de Cardiologia, inclusive, orienta isso. Indivíduos jovens, crianças com 10 anos de idade devem ter a primeira coleta do seu exame de colesterol. E assim, dependendo do valor do colesterol que esse indivíduo tiver, ele vai repetindo de acordo com a necessidade. Mas é um exame de sangue, de check-up anual que todos nós fazemos.
1: Agora, doutor, quais são os fatores que podem aumentar o risco para infarto e AVC, por exemplo?
2: Perfeito. Além do colesterol, existem outros fatores de risco conhecidos, como diabetes, o sedentarismo, um deles que a gente fala muito, que é um principal fator de risco modificável também, que é o tabagismo, e também o nível elevado de pressão arterial, que assim como o colesterol, é um outro fator de risco silencioso, porque muitas vezes as pessoas têm pressão alta, né, hipertensão, e não sabem. Então, acho que esses são os principais. Então, pressão alta, diabetes, sedentarismo, o tabagismo, E o colesterol alto, né?
1: Agora, doutor Miguel, como é que é a alimentação, também a nossa atividade física, a qualidade do nosso sono, tudo isso pode ajudar no controle do colesterol?
2: Perfeito. Começando pela atividade física, é importantíssimo nós nos mantermos ativos para diminuir o risco de infarto, de AVC e de inúmeras outras doenças, né? Então, a atividade física é muito importante, tanto o exercício físico aeróbico, quanto o exercício físico anaeróbico. A Organização Mundial de Saúde, ela recomenda 150 a 300 minutos de exercício físico de moderada intensidade na semana, tá? E com relação à alimentação, a coisa mais importante, a gente sabe que o paciente, a pessoa que é obesa, que tem aquela obesidade, principalmente obesidade abdominal, essa é a pessoa que está sob maior risco. Então, é muito importante ter uma dieta saudável, evitar excesso de gordura, evitar também alimentos ultraprocessados, excesso também de carboidratos, tudo em excesso faz mal. Então, uma dieta que o sujeito está ganhando barriga, está ganhando peso, é uma dieta seguramente que é inadequada. Então, a gente precisa ter atenção para isso. O peso, a balança, apesar de não ser um único medidor, ainda é um termômetro importante para a gente.
1: Doutor Miguel, agora para a gente finalizar a nossa entrevista, eu queria que você pudesse falar sobre o estresse poder dificultar a adesão ao tratamento. Como é que pode manejar também no dia a dia mudanças na rotina para ajudar a reduzir o risco cardiovascular?
2: Perfeito. Ó, eu acho que a mensagem principal aqui é o seguinte, ó. Dosar o colesterol é simples, você faz o exame de sangue. Como a pessoa, o sujeito não sente nada com o colesterol alto, é importante ele conversar com o seu médico, o médico explicar que é importantíssimo tomar a medicação. Então, aderir à medicação, as medicações para o colesterol, elas funcionam muito bem, já estão testadas de longa data, são seguras. E a gente precisa regularidade, a pessoa ela precisa ter uma organização para tomar o comprimido todos os dias. E isso a gente acaba vendo que a pessoa mais estressada, obviamente, ela acaba não cuidando da própria saúde, não tomando a medicação da maneira correta. Então, a gente tem que ouvir o médico e fazer e seguir as recomendações. A principal delas para o colesterol, porque a gente sabe, muitas vezes a pessoa fala, olha, eu faço atividade física regular, eu tenho hábito de vida saudável, mas o meu colesterol é alto. É para saber que 90% do nosso colesterol, quem produz é nosso próprio organismo. E 10% ele vem da dieta, é verdade. Mas existe uma tendência genética. E essa tendência genética, infelizmente, nós temos que tratar com remédio. Felizmente, porque nós temos as medicações hoje que fazem isso de uma maneira eficaz e segura.
1: Perfeito. A gente conversou com o Dr. Miguel Nassif Júnior, cardiologista do Hospital Sírio-Libanês, falando sobre a combinação silenciosa que pode aumentar o risco cardiovascular, colesterol alto e estresse. Obrigada, Dr. Miguel, pela participação.
2: Muito obrigado a todos e até a próxima.
1: Agora, 3h53.
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1: Vamos fazer um rápido intervalo, já voltamos.
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1: Tarde de Notícias de volta, 3h55. Moradoras de Souri, no Marajó, podem se inscrever gratuitamente em um curso de turismo e hotelaria. A capacitação é voltada para pessoas com mais de 18 anos que estão cadastradas na tarifa social de energia elétrica. As inscrições já terminam nesta próxima sexta-feira, dia 14, e devem ser feitas no Centro de Referência de Assistência Social, CRAS, da Travessa 15, entre as ruas 2ª e 3ª, no bairro Centro, lá em Souri. O atendimento acontece de 8h30 da manhã ao meio-dia e de 2 às 5 da tarde. A formação é gratuita e oferece certificação profissional. O curso busca preparar moradores para trabalhar em áreas como hospedagem, alimentação e atendimento ao turista. A expectativa é que a qualificação ajude moradores a aproveitar oportunidades geradas pelo crescimento do turismo. A capacitação é promovida pela Equatorial Pará por meio do programa E-Mais Profissional. O projeto é voltado principalmente para pessoas em situação de vulnerabilidade, como jovens em busca do primeiro emprego e mãe solo. Os artistas paraenses se unem para um show de tributo ao compositor Paulo André Barata. O evento, que vai celebrar os 80 anos que o artista completaria no dia 25 de setembro desse ano, e será realizado no Teatro Margarida Esquiva Zappa, que fica na Gil Bittencourt, número 650, na Fundação Cultural do Pará. O compositor Paulo André Barata faleceu em 2023, mas sua obra musical permanece viva, principalmente as composições criadas em parceria com o seu pai, o poeta Rui Guilherme Barata, que continuam a empolgar e influenciar as novas gerações de artistas e apreciadores. O show revisita a vasta obra de Paulo André Barata e conta com a presença de diversos talentos da música paraense, além de instrumentistas. Entre os participantes dessa homenagem está Juliana Sinimbu, Tinoco Costa, Bob Freitas, Sandra Dualibe, Lucinha Bastos, Eloy Iglesias, Alba Maria, Pedrinho Calado, o trio Arilou, Deise Adário, Vital Lima, Marco Monteiro, Andréa Pinheiro, Arthur Nogueira. Esses são alguns dos artistas que vão participar dessa apresentação aí, que vai reunir o show tributo ao compositor Paulo André Barata, evento que celebra os 80 anos que o artista completaria no dia 25 de setembro. Então, a gente tem aí essa apresentação contando ainda com o suporte de 22 músicos que vão enriquecer a performance musical no palco. Uma homenagem muito merecida, né? Enfim, nosso compositor Paulo André Barata, compositor importantíssimo para a nossa cultura, cultura paraense, cultura da região amazônica. Enfim, agora são 3 horas e 58 minutos. A gente vai finalizando o Tarde de Notícias por aqui, que teve a produção de Érica Castro e Lucas Santos. Operação de áudio de Marinaldo Oliveira e Weider Vilhena. Gerência de conteúdo e programação, Daniele Pires. Direção de jornalismo, Paulo Fernandes.
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1: Vem aí o repórter CBN. Na sequência tem o CBN Esporte, segunda edição. Não sai daí.
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0: Quarta-feira, 12 de agosto de 2026. O Supremo Tribunal Federal retoma hoje o julgamento que decide se as medidas protetivas da Lei Maria da Penha podem ser aplicadas a casos de violência de gênero sem vínculo doméstico ou afetivo. A análise do recurso extraordinário avalia se a proteção deve alcançar agressões no ambiente de trabalho, no espaço público e na internet. A decisão terá repercussão geral em todo o país. O Brasil perdeu uma área de vegetação nativa duas vezes maior que o tamanho da França nas últimas quatro décadas. O desmatamento aumenta a vulnerabilidade a fenômenos meteorológicos extremos associados ao El Niño, acontecimento climático caracterizado pelo aquecimento anormal das águas superficiais do Oceano Pacífico Equatorial. A informação faz parte de um estudo divulgado pelo MapBiomas. Entre 1985 e 2025, a área de vegetação nativa no território brasileiro caiu de 79% para 65%. As maiores perdas foram registradas na Amazônia e no Cerrado. Parte das áreas passou a ser ocupada pela agricultura ou pela pecuária. O total de terras destinadas a essas atividades subiu de 18% para 32%. Autoridades da Colômbia revisaram o total de mortes decorrentes do terremoto que atingiu a Colômbia na segunda-feira. O número recuou de 254 para 233. Mais de 3 mil pessoas permanecem desaparecidas. As equipes de resgate entraram hoje no terceiro dia de buscas por sobreviventes. As operações enfrentam dificuldade por causa de tremores secundários registrados e no solo instável em áreas próximas a leitos de rios. No horário de Brasília, 4:02.
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3: São 4:03. Boa tarde para você que acompanha a programação da CBN Belém. Chegamos com o CBN Esportes para a segunda edição desta quarta-feira, 12 de agosto de 2026. Estamos aqui para falarmos de esporte, para falarmos aí da dupla Repar, futebol, muita movimentação, claro. Detalhe também para o esporte amador. A gente vai informando aqui para você no ar da CBN Amazônia Belém. Lembrando que hoje, quarta-feira, é dia de futebol aqui na CBN, tem Libertadores sobre o Cruzeiro e Flamengo, né? O jogo aqui para falarmos, a gente vai falar daqui a pouco sobre essa partida. Tem também detalhes sobre uma programação que está acontecendo na nossa cidade, aqui na capital paraense, mas que a gente vai falar daqui a pouco. Mas vamos aos destaques. O Paysandu volta aos treinos, pensando aí na Ferroviária na segunda-feira. O Remo, que está tentando aí estudar hipóteses, né? Pode ter problemas aí para montar o time para enfrentar o Inter na próxima segunda-feira no Beira-Rio, em Porto Alegre, né? E tem pentacampeão do mundo aqui em Belém, a gente vai saber daqui a pouco os detalhes aqui no CBN Esporte Pará. Faz o programa com a gente está aqui no youtube.com/CBN Amazônia, aqui na página da CBN no YouTube, e também a gente está com o nosso WhatsApp 919-8814-0073. Hoje eu estou sozinho aqui no estúdio, porque o Alessandro Amorim já vai entrar ao vivo aqui com a gente lá do Hangar para falar detalhes da programação que ele está acompanhando. Fique com a gente, fique bem informado, o CBN Esporte Pará está começando.
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3: São 4:05. A gente informa aqui para você, amigo ouvinte CBN, que Nesta quarta-feira, aqui na capital paraense, terá início a Super Norte, que é um dos grandes eventos da área do varejo aqui na capital paraense. Empresários deste ramo que estão aqui na nossa cidade para trazer aí os detalhes aí, as novidades aí do setor aqui do estado. É um dos principais eventos de economia do estado que vai começar hoje, né? Começa hoje, vai até a próxima sexta-feira, dia 14 de agosto. E o Alessandro Amorim está lá no Hangar, Centro de Convenções, porque o Cafu, campeão do mundo com a seleção brasileira, campeão do mundo com o São Paulo, com o Milan, está em Belém e vai participar dessa programação. E o Alessandro Amorim vai dar os detalhes para a gente. Alessandro, muito boa tarde, seja bem-vindo.
4: Boa tarde, Diego Beckmann. Boa tarde, os ouvintes da Rádio CBN Amazônia Belém. Ótima quarta-feira toda, semana praticamente encerrada. Mas antes da semana encerrar, estou aqui no evento da Super Norte 2026, né? Começa hoje aqui em Belém, a 27ª edição do evento realizada pela Associação Paraense de Supermercados, a Aspas. Ela reúne empresários, gestores, fornecedores e profissionais do varejo alimentar aqui no Hangar Centro de Convenções. Com o tema Conexão, Inovação e Resultados, a programação segue até sexta-feira com palestras, exposições, degustações e apresentação de tecnologias e serviços voltados ao setor supermercadista e de autosserviço. A organização espera receber cerca de 30 mil visitantes durante esses 3 dias e também movimentar aproximadamente R$65 milhões em negócios. Mais de 60 expositores participam dessa feira, que também terá um espaço do Sebrae com cerca de 20 micro e pequenos empreendedores locais. A programação de palestras começa hoje, daqui a pouquinho. A gente está só aguardando a chegada do Cafu, capitão da seleção brasileira no pentacampeonato em 2002. Ele que vai falar sobre liderança, foco e alta performance no ambiente empresarial. Amanhã a programação vai ter a participação do especialista Rafael Haddad, com conteúdos voltados para estratégias de mercado e crescimento no varejo. O encerramento na sexta-feira será com Frederico Gorgulho, que vai abordar transformação digital e resultados sustentáveis aqui nos supermercados. Perdão. A feira vai funcionar de 6 da tarde até às 11 horas da noite e é exclusiva para pessoas inscritas no evento. Segundo dados do ranking Abras, o setor supermercadista gera cerca de 75 mil empregos diretos e 300 mil indiretos no Pará, um faturamento anual superior a R$18 milhões. E ainda, de acordo com o ranking, o Pará representa 2,7% do faturamento do setor do país e ocupa a sexta posição, entre os estados brasileiros. Diego Beckmann, é um dos maiores eventos aqui que reúne o setor supermercadista aqui na região norte. Sigo aqui no Hangar esperando a chegada do Cafu, pentacampeão. Dispensa apresentações para a nossa audiência do CBN Esporte, segunda edição. Está todo mundo no aguardo aqui da chegada dele aqui à capital paraense. E ao longo da programação, qualquer coisa, manda o sinal, manda aqui qualquer coisa que o Cafu falar por aqui pelo Hangar. Diego Beckmann, volto contigo.
3: Pois é, o Alessandro Amorim tá lá. Olha, se conseguir aí a palavrinha do Cafu aqui com a gente ao vivo, passagem pode é prioridade da notícia totalmente aí para você, meu caro Alessandro Amorim, que pode trazer aí os detalhes dessa programação que é muito importante para a economia. E como o Alessandro já falou, tem a questão aí do âmbito esportivo, né? O Cafu, campeão do mundo, vai falar sobre a questão do alto rendimento, né, aí na questão do esporte e como trazer isso para a área empresarial nessa programação aqui na capital paraense, né? Aí o Super Norte, que começa hoje lá no Hangar Centro de Convenções da Amazônia e vai até a próxima sexta-feira, dia 14 de agosto, aí a programação aqui na capital paraense. Obrigado, Alessandro Amorim, por todos os detalhes aí, as informações dessa programação. São 4 horas e 10 minutos, lembrando que futebol hoje, aliás, já está rolando a Supercopa da Europa, né, a disputa aí pelo título, né, do campeão da Champions contra o campeão da Liga Europa, Aston Villa e PSG. O jogo começou agora há pouco, está 0-0 ainda, né, o jogo começou às 4 da tarde, começou agora há pouco. E também É, a gente vai trazer aí os detalhes dos jogos da Libertadores. O Palmeiras joga hoje, né, contra o Cerro Porteño. Flamengo e Cruzeiro se enfrentam hoje. Grande jogo aí dessa fase. Lembrando aí que também tem jogos, né, da Copa Sul-Americana, com destaque para Atlético Mineiro e Bragantino, né, o confronto aí, né, jogo aí que está valendo vaga para a próxima fase, né, hoje é o único é o confronto brasileiro entre o Bragantino e o Atlético Mineiro, que se enfrentam hoje lá no interior de São Paulo. E hoje também na Libertadores, né, Palmeiras e Cerro, Cruzeiro e Flamengo se enfrentam aí, os jogos aí envolvendo os clubes brasileiros. Lembrando que na Sul-Americana ontem o São Paulo empatou 1-1 com o Bolívar. E o Fluminense ficou no 0-0 com o Independiente Rivadavia da Argentina. Torcida na bronca. E tá ficando insustentável a situação aí do Luiz Ubeldia, né, o técnico do Fluminense, que pode cair caso o Fluminense seja eliminado aí da Libertadores para o Rivadavia. O Rivadavia é que não perdeu jogando a Libertadores ainda. Tá? Tá invicto na sua primeira participação na Libertadores. O clube argentino tá... Tá invicto na competição e pode chegar com invencibilidade aí nas quartas de final da Copa Libertadores. São 4 horas e 12 minutos aqui no CBN Esportes Pará, segunda edição, né? A gente vai falar aí também, né, dos nossos clubes, do Paysandu Esporte Clube, que está brigando por vaga no quadrangular da Série C, o Clube do Remo, que tem problemas na zaga, e olha, chegou uma informação quentinha aqui para o Clube do Remo. Rapaz, a situação preocupa muito pro Leão Azul, essa questão aí, né, de comportamento de torcedor pro restante aí do Campeonato Brasileiro. Mas a gente vai falar daqui a pouquinho, né, para você, lembrando aí que a gente convoca você que tá ouvindo a gente para participar, fazer o programa aqui com a gente pelo youtube.com/cbnamazonia e também no nosso WhatsApp, 91988140073. Vou fazer o seguinte, a gente vai logo pro intervalo comercial. Na volta, a gente vai começar falando do Remo, porque tem notícia quente e que preocupa o Leão Azul, preocupa a torcida azulina pro restante da Série A. E eu não tô falando de jogadores machucados, tá? Segure aí, porque a informação preocupa demais o Leão Azul pro restante aí da Série A. Daqui a pouco a gente volta aqui no 102,3 FM no YouTube da CBN.
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2: De volta com o CBN Esportes para a segunda edição, são 4 horas e 16 minutos aqui na rádio que toca a notícia, mas que também toca aí o esporte, toca o futebol, a CBN Belém. Eu falava do Remo, pois é, cara, situação preocupante para o Leão Azul. Remo. Formação acaba de chegar, isso que eu digo, o torcedor do Remo é passional e precisa, às vezes, ter controle. Isso envolve também aí a questão da diretoria, do jurídico azul. O Remo saiu já de uma encrenca, e de novo o Remo foi denunciado por conta aí de mau comportamento da torcida. A questão é o seguinte, é que no jogo contra o Atlético Mineiro, uma garrafa de água acertou o árbitro o Ramon Abateabel. O árbitro anotou na súmula e o Remo foi denunciado no STJD de novo por conta de atritos envolvendo aí a conduta da torcida. No artigo 213 do CBJD, o clube do Remo corre o risco de jogar de portões fechados ou jogar em outro local com torcida, ou jogar... perder mando de campo aí de forma desnecessária no Campeonato Brasileiro. Lembrando que o próximo jogo do Remo é contra o Coritiba, dia 30 de agosto, 30 ou 29 de agosto em Belém, jogando em Belém. E depois tem o Flamengo, ou seja, seria um prejuízo enorme aí o Flamengo, o Remo aí, o Remo ter uma boa renda, mas por conta do torcedor, o Remo pode jogar sem torcida o jogo contra o Flamengo. Que prejuízo, hein? Pois é, o julgamento será amanhã, na sexta comissão disciplinar do STJD, às 3 horas da tarde. A gente vai acompanhar tudo aqui no segunda edição do CBN Esporte Pará. Inclusive, o julgamento do Remo é o último da pauta, Então, por conta do julgamento aí, a gente vai também acompanhar os detalhes, os desdobramentos desse julgamento do STJD, que vai julgar de novo o Remo por conta de maus comportamentos da torcida. E se você acha que o problema é só do Remo, não. O Paysandu também foi citado em súmula. O Paysandu ainda não foi denunciado, porque o jogo foi na segunda-feira. Mas no jogo contra o Confiança, na hora do gol do Paysandu, uma garrafa PET foi jogada para o gramado em direção assistente. Na hora do gol do Pedro Carrerete, ela levou ao árbitro, o árbitro levou ao quarto árbitro, e o Paysandu também deve ser denunciado pelo mesmo artigo. Os clubes aí paraenses podem ter complicações e não jogar sem torcida em jogos decisivos aí do Campeonato Brasileiro. Preocupante aí, tanto para Remo quanto para Paysandu. Mas a gente volta a falar do clube do Remo, porque hoje... o Leão Azul vai treinar agora à tarde lá no Baenão, mas hoje o Remo recebeu uma visita especial lá no Evandro Almeida. A imagem peregrina de Nossa Senhora de Nazaré esteve no Baenão, esteve abençoando lá o ambiente azulino, esteve levando um pouco da mensagem de fé, de paz aí para alguns jogadores, aqueles que são católicos, é claro, os membros da comissão técnica, a diretoria do Remo, inclusive o Tonhão, o Glauber Gonçalves, a diretoria, os conselheiros do clube do Remo estiveram lá, o técnico Léo Condé, que é mineiro, mas que esteve lá acompanhando a programação da visita, certamente foi bastante falado sobre o Círio de Nazaré para ele, lembrando aí que o Remo pode ter a chance de quebrar um tabu histórico do futebol paraense depois de muito tempo, mas isso a gente vai falar já já. Mas hoje a Santinha visitou o Baenão para abençoar o Remo. E das outras, nos anos anteriores que ela visitou o Baenão, deu bom pro Remo aí. O Remo se deu bem na Série C, na Série B, bora ver se na Série A a coisa também vai ajudar o Leão Azul. Só lembrando que o Remo treina hoje à tarde.

0: né? Já deve estar começando a atividade lá no Evandro Almeida, né? O Remo vai continuar treinando na quinta, na sexta e no sábado treina e depois viaja para Porto Alegre no jogo. É, vai enfrentar o Internacional na segunda-feira, às 8 da noite, no encerramento da rodada do Campeonato Brasileiro. E depois o Remo volta para Belém e tem outro jogador, tem outro desafio fora de casa. O Remo enfrenta o Fluminense, não sei se é nesse sábado ou no outro, lá no Maracanã, no Rio de Janeiro. O Leão Azul tem dois jogos fora de casa agora pelo Campeonato Brasileiro essa temporada. Quanto ao provável time titular, o Remo está na expectativa de contar aí com possíveis reforços, né? Galeano, né, e também o Marlon, né, os jogadores do Remo já estão em Belém, já realizaram exames, só estão esperando aqueles procedimentos de praxe para serem anunciados de forma oficial pelo clube do Remo. Então, Marlon e o Galeano já estão em solo paraense para fazer aqueles exames, os exames aí admissionais, né, como o pessoal costuma dizer, para enfim serem anunciados oficialmente pelo Clube do Remo para o restante da temporada de 2026. Ainda falando do Leão Azul, um ponto interessante. O Chamba, o Duplex Chamba, o zagueiro camaronês, está em trabalho de transição. Pode ganhar condições de jogo na partida de segunda-feira contra o Internacional. Jogo esse marcado para as 8 da noite, como a gente já falou. Em contrapartida, o Mike está fora. Lesão grau 2, um mês pelo menos para voltar, né? Mas o NASP do Remo consegue recuperar jogadores menos de um mês. Então o Mike pode voltar certamente aí contra o Bahia. Né, que está previsto para ser dia 13 de setembro, mas pode voltar antes, né? Acho pouco provável, né, contra o Flamengo, até porque é um confronto de alto rendimento, né? Mas certamente o jogo Bahia contra o Bahia ou contra o Santos, o Mike possa estar de volta à disposição da comissão técnica azulina. Já o Marcelinho, a situação é a seguinte: o Marcelinho fez exames, não foi constatada a lesão, ele será avaliado para saber se ganha condições de jogo ou não para viajar com a delegação azulina para o jogo contra o Inter. Caso não dê para ele, o Matheus Alexandre voltará a ser titular na posição, lembrando aí que o Matheus Alexandre não foi bem contra o Atlético Mineiro, né, falhou aí nos dois gols do Galo, falhas de marcação, e claro, o Remo pode ter perdido aí o Marcelinho, importante jogador para esse confronto, pelo menos do Internacional. Possivelmente contra o Fluminense, quem sabe volta. Aí, você que está no YouTube, no Dial 102,3 FM, a gente está mostrando imagens do Tchamba trabalhando, né? A parte aí do Tchamba fazendo o trabalho de transição, trabalho à parte com o. Ele ainda não foi reintegrado ao grupo, está trabalhando à parte. A parte física, né, depois da lesão, e pode voltar já no jogo contra o Inter. Lembrando que ele pode ser utilizado ou como zagueiro ou até como lateral. Lembrando que ele, alguns jogos do Remo, né, logo quando chegou, ele começou na lateral, né, durante o início da chegada dele aí do Chamba, ele começou como lateral, mas também às vezes fazia o papel de volante na equipe azulina. Então vamos saber aí o desenrolar, né, dessa novela aí envolvendo a volta do Tchamba ao time azulino no restante do Campeonato Brasileiro. São 4 horas e 24 minutos. A gente continua aqui trazendo as informações do Clube do Remo. É, como a gente já falou, que o Remo recebeu a imagem da Santinha hoje, e certamente o Remo vai lançar sua camisa, assim como o Paysandu, assim como a Tuna, né? O Águia também faz isso. Assim, os clubes paraenses devem lançar suas camisas comemorativas ao Círio de Nazaré aí no mês de outubro. Eu falava do tabu mais cedo. Pois é, desde 94, um clube do Pará não vence no dia do Círio. É, faz muito tempo, hein? Faz muito. E a última vitória foi justamente do Remo. O Remo venceu o Náutico 1-0 em 1994, jogando nos aflitos, 1-0, gol do Elinho, o Remo venceu o Náutico no dia do Sírio de 94. Né? De lá para cá, né, o próprio Remo, o Paysandu, a Tuna, né, não foram bem, né, acabaram sendo derrotados aí no final de semana do Sírio. É bem verdade que, por conta aí de logística, segurança pública, não se tem jogos em Belém no dia do Sírio. Já houve, né, no caso da trasladação. O Remo já jogou na trasladação e sempre se dá bem, né? Se for no sábado, olha que o Remo pode beliscar uma vitória. O Remo pega o Vasco no final de semana do Sírio, lá em São Januário. É, O Remo já venceu Santa Cruz, já venceu o Ceará, já venceu... Isso final de semana do Sírio, tá, gente? O Remo já venceu Santa Cruz, já venceu o Ceará, já venceu o Botafogo, União São João, Bragantino. Esse Bragantino que está na primeira divisão, também o Remo já derrotou, é, jogando no, na trasladação. E a última, né, talvez a mais recente, né, foi a vitória contra o Operário, né, em 2015. Né, o acesso aí do Remo para a Série C de 2015 para 16, o jogo, né, na trasladação, na hora da trasladação, o Remo jogando contra o Operário lá no Germano Krieger, 1-0, gol do Max, né? E o Remo confirmou o acesso com uma vitória de 3-1 aqui em Belém. Desde, né, aí, entre Série C e Série D, o Remo não conseguia jogar no mês de outubro, agora é diferente, o Remo vai ter aí a oportunidade. Ano passado não conta, porque o jogo contra o Atlético foi na quinta, e na terça-feira teve o clássico, né, contra o Paysandu aí pelo Campeonato Brasileiro da Série B. Então o Remo pode voltar a jogar aí sob as bênçãos da Nazinha. Quem sabe a Nazinha pode ajudar o Leão Azul a se livrar do rebaixamento aí para a Série B do Campeonato Brasileiro. Seria um milagre tanto aí para o Remo, até porque, né, o Leão Azul aí sempre teve a mão da Nazinha nos últimos anos. Bora ver se esse ano a mão da padroeira intercede pro Leão Azul. Vamos aguardar, o Remo tem muito jogo ainda, tem muita possibilidade, tem time ainda que vai fazer jogos aí, e claro, a gente vai acompanhar tudo. O Remo que vai ter Inter, Fluminense, Coritiba e Flamengo, né? Inter e Fluminense fora, Coritiba e Flamengo jogando em Belém aí os próximos 4 jogos do Leão Azul paraense. Vou fazer o seguinte, são 4 horas e 29 minutos aqui na capital paraense. Vem aí o repórter CBN. No próximo bloco a gente vai falar do Paysandu. O Paysandu já voltou aos treinos. O Paysandu tem boas estatísticas na Série C. Voltou a lotar a Curuzu depois de muito tempo. Mas tem que ir para São Paulo ligado. Não pode tropeçar no jogo direto contra a Ferroviária. E se puder vencer... Uma vitória separa o Paysandu da próxima fase do quadrangular da Série C. Vem o repórter CBN, daqui a pouco a gente volta aqui no CBN Esporte Pará, segunda edição.
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2: Quarta-feira, 12 de agosto de 2026. A instalação da comissão mista que vai analisar a medida provisória que eliminou a chamada taxa das blusinhas foi adiada pelo Congresso. A falta de consenso entre as lideranças sobre a direção do colegiado levou ao adiamento. O senador Randolfe Rodrigues, do PT, que presidia a reunião da instalação, interrompeu os trabalhos e agendou uma nova sessão para hoje, às 6h30. Por ser uma comissão composta por deputados e senadores, a presidência será ocupada por um membro da Câmara dos Deputados, enquanto o Senado deve indicar quem vai ficar responsável pela relatoria. O impasse reside na determinação dos indivíduos que ocuparão os dois cargos principais. O governo de Donald Trump pretende investir até 20 milhões de dólares para fornecer aos agentes de imigração luvas que podem emitir choques elétricos. Críticos apontam que a ferramenta poderia aumentar o uso da força. Os planos também geraram inquietação entre ex-funcionários do Serviço de Imigração e Alfândega, que levantaram questionamentos sobre as infrações às leis de imigração. A artilharia israelense disparou projéteis de fósforo branco no sul do Líbano. A informação foi divulgada pela Agência Estatal Libanesa de Notícias. O fósforo branco é uma substância química que, em contato com oxigênio, entra em combustão espontânea. Até o momento, Tel Aviv não se manifestou. Pesa sobre Israel a acusação de também ter usado armamento em ataques em 2024. No horário de Brasília, 4h32.
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1: Muito bem, de volta com o CBN Esportes para a segunda edição. A gente vai falando aqui que a Federação Paraense de Futebol, né, e também as partes envolvidas, né, se pronunciaram sobre o caso envolvendo a alteração na súmula, né, de um jogo do Campeonato Paraense da Série A2. Né. As pessoas investigadas, no caso, Fernando José de Castro Rodrigues, ex-presidente da Comissão de Arbitragem da Federação Paraense de Futebol, e o árbitro Olivaldo José Alves Moraes, se pronunciaram por meio de nota, e informaram aqui que receberam com surpresa, essa denúncia, envolvendo o crime, envolvendo aí a alteração de súmula, e claro, se colocaram à disposição da justiça. Ambos os clientes, receberam a notícia com surpresa, já vista que o fato apurado, o ato de corrigir a aplicação do cartão indevido por meio do adendo, ser de praxe desportiva não constituir crime e já ter sido objeto de apuração e julgamento pela justiça desportiva. Além do mais, é do conhecimento geral que o inquérito em questão foi arquitetado por motivos pessoais, por pessoas que visam conquistar espaço no futebol paraense e nacional. Olha só, trata-se de um comportamento assediador, antiético e criminoso, de acordo aí com a nota informada aí pelo Fernando José de Castro Rodrigues e também pelo árbitro Olivaldo José Alves Moraes. Esse caso aí, que caiu como uma bomba aí no dia de ontem, no Campeonato Paraense da Série A2, e certamente ainda terá muita investigação envolvendo aí esse caso, envolvendo aí a federação e também a comissão de arbitragem. Mas também a gente também tem coisa boa acontecendo na federação, e a gente informa que o Van Belton Lisboa Valente, árbitro paraense, cria dessa nova safra da arbitragem paraense, vai atuar no jogo entre São Paulo e Coritiba do próximo sábado no Morumbi pelo Campeonato Brasileiro. Já tem aí mais um árbitro paraense que está ganhando destaque na arbitragem nacional, e claro, a gente deseja sucesso aí o Van Belton Lisboa Valente. 4h38, esse é o seu CBN Esportes para a segunda edição. Vamos falar do Paysandu. Papão, bicolor estadual, Paysandu Esporte Clube, que volta aos treinos hoje, depois da grande vitória sobre Confiança, 2-1 lá na Curuzu na última segunda-feira. A gente já citou aqui que o clube foi citado em súmula, por conta de uma garrafa que foi jogada pro gramado dentro de campo na hora do gol do Pedro Carrerete, do zagueiro. A gente está mostrando os lances ainda do jogo contra a Desportiva. E o Paysandu agora volta suas atenções contra a Ferroviária. Jogo esse marcado para a próxima segunda-feira, às 8 da noite, lá no estádio. Lá no estádio das equipes, lá no estádio da Fonte Luminosa. O Tabeira Rio, não, é o estádio da Fonte Luminosa. O jogo aí envolvendo a equipe da Ferroviária e também do Paysandu Esporte Clube. Vale lembrar que o Paysandu tem o terceiro melhor ataque da Série C. Tem 25 gols marcados, é o terceiro melhor ataque. Só perde para as equipes do Maringá e do Guarani. E um dado aí, um contraponto bem interessante aí para o Paysandu. O Paysandu tem. O Paysandu sofreu 22 gols na Série C do Campeonato Brasileiro, tem a segunda pior defesa da Série C. O Paysandu tem 22 gols sofridos, isso mostra que a defesa do Paysandu não está bem. E o mais preocupante, o Paysandu já fez 16 jogos, faltam 3 para acabar a primeira fase, e desses 16 jogos que o Paysandu fez na Série C, apenas 2 o Paysandu não tomou gols. Foi contra O Volta Redonda lá na estreia, na primeira rodada, e no jogo contra o Maranhão Atlético Clube, lá em São Luís, na Bela São Luís do Maranhão. E o mais preocupante ainda, todos os jogos que o Paysandu faz em Belém, o Paysandu toma gol. Ou seja, o ataque tá bom, o meio de campo também tá bem consistente, criando, mas a defesa não tá legal, não. Não tá legal, né? Será que é hora de trocar peças? Será que é hora aí de rever mudanças aí nessa questão aí do Campeonato Brasileiro? Pois é, vamos ficar de olho, porque o Paysandu não pode ficar nessa questão aí de gols sofridos. Mas pelo menos uma coisa boa aí na rodada do final de semana. O Pedro Carrerete foi destaque aí na seleção da rodada da Série C pelo gol marcado contra a equipe do Confiança, né? E aí no ranking de indisciplinar, o ranking indisciplinar que a gente fala, né, dos cartões, somando cartões amarelos e cartões vermelhos, o Paysandu tem 52 cartões, 48 amarelos e 4 vermelhos, né? O Paysandu é a equipe que mais tem posse de bola em média nos seus jogos, com 57,5% de acordo com um aplicativo aí de estatísticas de futebol, né? E tem o oitavo índice, né, de passes certos, né? Então o Paysandu aí está muito bem nessa questão aí de passe, de controle de bola. O Paysandu tem controle de bola, o Paysandu cria volume de jogo, mas precisa, como a gente disse na primeira edição, o Paysandu precisa finalizar no alvo e balançar a rede adversária, né? Foram 24 finalizações no jogo contra o Confiança, sendo que dessas 24, 11 foram no alvo. E apenas 2 gols foram marcados. Ou seja, tem alguma coisa aí que o ataque do Paysandu precisa fazer para aproveitar mais essas oportunidades aí de questões aí de marcar gols, né, na sua campanha da Série C do Campeonato Brasileiro. Outro ponto também interessante que a gente fala aqui, pessoal, vocês pegam muito no pé do Marcinho. Olha, particularmente, às vezes o Marcinho tem essa oscilação. É aquela história, o Marcinho é um bom jogador. Não aparece muito com a bola rolando, mas com a bola parada ele faz uma diferença absurda. Prova disso é que ele é um dos 5 melhores jogadores da Série C do Campeonato Brasileiro. Acima dele está o zagueiro Jonathan Costa, do Guarani. O zagueiro também Danielzinho, do Ipiranga de Erechim. O meio-campista Albano, da Ferroviária, né? Aquele que jogou no Remo. E o jogador com maior índice de aproveitamento na Série C, média de notas alta, é logo quem, né? O Nenê, do Botafogo da Paraíba, aquele que foi até comentarista na Copa do Mundo. O Nenê tem o melhor índice de companheiros aí em torno de jogos da Série C do Campeonato Brasileiro da temporada de 2026. A gente também informa aqui a questão da Série C do Campeonato Brasileiro com a sua rodada do final de semana, porque vão ser muitos jogos decisivos nessa rodada 17. Vamos à rodada 17, porque ela vai ser muito decisiva para o Paysandu, e por isso que eu digo, o Paysandu pode se classificar matematicamente ainda não, mas o Paysandu pode já confirmar. Pode colocar 9 dos 10 dedos na segunda fase da Série C, dependendo dos resultados. Vamos lá, no sábado, Amazonas e Botafogo da Paraíba. O Amazonas é o décimo colocado com 23 pontos, pegando o Botafogo, que é o terceiro, com 26. E o jogo é em Manaus, né? Vamos ter Volta Redonda e Ituano. O Volta Redonda está brigando para não ser rebaixado, mas também não tem mais chance de classificação, chances remotíssimas. Tem 6 pontos de vantagem em relação ao G8. Né? Já o Ituano precisa vencer esse jogo, porque o Ituano tem 22 pontos. E uma vitória coloca o time de Itu com 25. Né? Um empate aí seria de bom tamanho para o Paysandu no jogo contra entre Volta Redonda e Ituano. Vamos ter também no sábado Santa Cruz e Maranhão. Santa Cruz pode aí já praticamente confirmar sua vaga se vencer o jogo, né? O Maranhão ainda tem chances muito pequenas de classificação, né? Precisaria de 3 vitórias pelo menos, né? Para ter pelo menos 8 vitórias, né? E chegar a 24 e chegar a 30 pontos, né? Seria aí uma carreira e tanto do Bode Gregório. O Santa Cruz joga em casa, o jogo é lá na Arena Pernambuco. E no sábado também vamos ter Brusque e Inter de Limeira. É o líder contra o vice-líder, né? Quem vencer já é o primeiro classificado aí do quadrangular. O Brusque vencendo o jogo, quer dizer, a Inter de Limeira vencendo o jogo, já garante a vaga para a próxima fase. Lembrando que o jogo é em Santa Catarina, lá em Brusque. No domingo, aí começa o torcedor do Paysandu ficar de olho, porque tem Caxias e Figueirense lá no Centenário, né? O Figueirense ainda tem chance ainda de classificação, a situação é a mesma do Maranhão. E o Caxias é o 8º com 24 pontos, né? Uma vitória, o Caxias pode chegar a 7 vitórias e 27 pontos, né? O time gaúcho. Também vamos ter o Floresta jogando contra o Anápolis. O Floresta também ainda tem chances remotas de classificação. Vai pegar o Anápolis, brigando para não ser rebaixado. O Anápolis, que venceu o Guarani, tem 15 pontos, né? Aí na zona, saiu da zona do rebaixamento na rodada passada. Também a gente vai ter no domingo Barra e Itabaiana, um jogo direto contra o rebaixamento. É, e também, outro jogo que interessa o Paysandu é o Confiança contra o Maringá. O Confiança pode cair já na rodada do final de semana. Inclusive, informações que a gente recebeu aqui, que depois do jogo na Curuzu contra o Paysandu, os jogadores do Confiança foram cobrados pela torcida aqui em Belém, no aeroporto, né? Uma torcida organizada do Confiança cobrou os jogadores do time sergipano ainda no aeroporto de Belém após a derrota para o Paysandu antes do embarque. Até porque o resultado que não seja a vitória contra a equipe do Maringá, o Confiança carimba o seu passaporte para a quarta divisão no ano que vem. Então, Confiança e Maringá. O Maringá é o 11º colocado com 23 pontos. Se vencer, né, ainda vai ter chance de classificação. Ainda tem um detalhe: o Maringá ainda vai enfrentar o Paysandu na última rodada, né? Mais um motivo aí para o torcedor bicolor ligar o secador contra o Maringá. E na segunda, além de Ferroviário e Paysandu, jogo direto aí pelo G8, vamos ter outro jogo direto também: o Guarani recebendo o Ipiranga de Erechim. O Ipiranga é o 7º colocado, 24 pontos, recebendo o Guarani, que tem 26 pontos, né? Ou seja, a segunda na Série C vai ser uma super segunda, com 2 jogos diretos pela briga por vagas na próxima fase aí da Série C do Campeonato Brasileiro. Depois desse jogo vão ficar faltando aí 2 rodadas apenas para o restante da Série C na sua primeira fase, tá? Aí dia 30 de agosto termina e depois vamos ter aí a sequência do quadrangular, né, para os confrontos aí da próxima fase da Série C do Campeonato Brasileiro. E só informando aqui, ontem a gente informou em cima do lance que a Edna Alves vai apitar o confronto entre Inter e Remo na segunda-feira. A comissão de arbitragem da CBF acabou de divulgar a arbitragem de Ferroviário e Paysandu na segunda-feira lá na Fonte Luminosa. O Paulo Henrique Volkopf, do Mato Grosso do Sul, vai apitar o jogo entre Ferroviária e Paysandu. Terá um trio do Mato Grosso do Sul nesse jogo. O Paulo Henrique Volkopf vai apitar, Eduardo Gonçalves da Cruz e Marcelo Grando serão os seus assistentes aí, em jogo da Série C do Campeonato Brasileiro, que terá jogos aí no final de semana, no sábado, no domingo e também na segunda-feira. Né? Lembrando aí que, como a gente já disse anteriormente, depois desse jogo, depois dessa partida, o Paysandu vai ter 2 jogos. O Paysandu continua no interior de São Paulo, porque Depois da Ferroviária joga contra o Ituano no outro sábado também, lá no Novelli Júnior, e depois volta para Belém para jogar no dia 30, para jogar contra o Maringá no dia 29 de agosto, um sábado às 5 da tarde, aliás, toda a última rodada da Série C. Os jogos serão às 17 horas do dia 29 de agosto. E aí, a definição dos 8, né? Os 8 que vão avançar para a próxima fase da Série C para definir o quadrangular do acesso. E aí é guerra buscando a volta para a Série B do Campeonato Brasileiro. É que o Paysandu está buscando tanto aí voltar para a Série B para coroar a temporada de redenção do clube de Suíça. O Paysandu foi campeão paraense, campeão da Copa Norte, campeão da Copa Verde, agora vai tentar voltar para a Série B, que aí seria o ano da volta por cima do Paysandu na temporada de 2026. São 4 horas e 50 minutos aqui no CBN Esportes para a segunda edição. Você sabe que a gente tem o nosso encontro todos os dias aqui no 102,3 FM, também no youtube.com/CBNAmazônia e também no 102,3 FM aqui na rádio que toca a notícia e muitas coisas aí que a gente vai acompanhar nesse semestre aí do futebol paraense, também do futebol brasileiro. Só um adendo aqui que também, além do esporte, também vamos ter muitas movimentações aí do esporte amador aqui na CBN Belém, aí destacando sempre o esporte paraense, os nossos atletas aí que vão ganhando destaque aí na área amadora, aí na natação, no basquete, no vôlei, também no UFC. Claro, a gente toca aí o assunto para falarmos de futebol, para falarmos de esporte envolvendo as duas grandes forças aqui do nosso estado, o Clube do Remo e o Paysandu Esporte Clube. Aí vamos aguardar aí, torcer para o Paysandu voltar para a Série B e também para o Remo se manter na Série A, sempre mantendo aí o futebol paraense muito forte. Ainda tem mais um adendo, né? O Remo se mantendo na Série A, mais uma vaga do Campeonato Paraense na Copa do Brasil do ano que vem, né? A gente vai falar daqui a pouco sobre isso, porque a gente vai para o intervalo comercial, na volta a gente fala mais dessa possível vaga aparece na Copa do Brasil e também a gente vai atualizar o placar desta quarta-feira, os jogos desta quarta-feira. Quarta-feira é dia de futebol, né? Então, assim como domingo, quarta é dia de futebol e também a gente vai trazer os detalhes do grande jogo que vai ter hoje, Libertadores, Cruzeiro e Flamengo aqui no CBN Esporte Pará, segunda edição.
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1: São 4h55 aqui no CBN Esporte Pará. Vou quebrar o protocolo. Aniversário da minha mãe hoje, cara. É, aniversário da minha mãe hoje. Deixa eu mandar um beijo pra ela, pra Dona Clara. Parabéns, viu, mãe? Tudo de bom aí, saúde. Tá ouvindo a gente aqui na CBN Amazônia Belém. Ela que tá do berço hoje. Mas vamos lá, falar aqui da... das informações aqui do futebol brasileiro. Lembrando que ontem a gente noticiou em primeira mão que o Memphis Depay não ia continuar no Corinthians. Ele vai acionar a justiça contra o Corinthians. Vai pedir 180 milhões de reais contra o clube paulista. É, mano, a situação tá muito complicada, né? Aí pro clube brasileiro, aí o Corinthians. Lembrando que tem a Copa Libertadores hoje. Platense e Coquimbo Unido, né? Outra aliás, a Libertadores esse ano tá cheia de sensações, né? Além de Palmeiras e Cerro Porteño, Cruzeiro e Flamengo. Ontem já tivemos o Rivadavia segurando o Fluminense. Hoje vamos ter o Platense da Argentina, que era o time do Pico, que está no Remo, contra o Coquimbo Unido do Chile. Né? Aí, mais uma potência do futebol chileno. E amanhã vamos ter LDU Quito e Mirassol, o Rosário Central e da Argentina e o Corinthians. E o jogo Deportes Tolima e Independiente Del Valle ainda não está confirmado por conta aí dos acontecimentos de terremoto lá na Colômbia. Aliás, nossa solidariedade ao povo colombiano, né, que possam passar aí por cima dessa situação lamentável que aconteceu, né, inclusive aí afetando já os grandes artistas colombianos. Né. Shakira já ofereceu ajuda, né, o Arias, né, o John Arias do Palmeiras também, inclusive o Arias, né, com a ajuda aí do Palmeiras, tá, enviou donativos, enviou água, enviou comida para o povo lá do seu país. Uma bela atitude aí do John Arias, para mim um grande cracaço aí de bola aí dessa geração fantástica do futebol colombiano, né? E tá rolando agora a Supercopa da Europa, né? O jogo tá no intervalo e, pasmem, o Aston Villa tá segurando o PSG, tá 1-1 o jogo, né? O Kvaratskhelia, né, abriu o placar para o PSG, mas o Maddio empatou o jogo no último lance do primeiro tempo para o Aston Villa. Então, um para o PSG, um para o Aston Villa, jogo no intervalo. Em caso de empate, vai ter a prorrogação. E lembrando aí que as grandes, né, competições europeias já vão voltar já no próximo, na próxima semana. O campeonato inglês, o campeonato espanhol, mas antes vamos ter aí a Supercopa, né? Supercopa da Inglaterra, a Supercopa da Espanha. Inclusive, no próximo domingo, já que não vai ter Remy Paysandu no final de semana, já fica uma pedida para quem gosta de futebol internacional pós-Copa do Mundo, né? Vamos ter Arsenal e Manchester City no próximo domingo, né, abrindo aí a temporada do futebol inglês, né? No dia 22 de agosto, o Bayern de Munique enfrenta o Borussia Dortmund, né, abrindo aí a temporada do campeonato alemão, né, o campeonato lá da Alemanha, né? E também as outras competições, né, campeonato espanhol, campeonato italiano, vão começar aí em breve, né? Lembrando aí que hoje, 12 de agosto, o Real Madrid já começou recebendo aí alguns jogadores que chegaram até a fase final da Copa do Mundo, como por exemplo o Jude Bellingham, né? E certamente na sexta-feira está prevista aí a apresentação do Cucurella do Real Madrid, né? Foi contratado aí o Cucurella, aí campeão do mundo com a Espanha, e agora vai defender o Real Madrid no restante da temporada. Vem aí essa Liga dos Campeões, promete demais aí, né? A UEFA Champions League vai começar em setembro aí a fase principal. 4h59, o CBN Esporte Pará vai ficando por aqui. O programa de hoje teve a operação de Eider Vilhena, produção Alessandra Morim, gerência de conteúdo e programação de Daniel Pires, direção de jornalismo de Paulo Fernandes.
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1: Vem aí o repórter CBN, logo em seguida o CBN Ponto Final. E lembrando que hoje tem Futebol Globo CBN. Tem Flamengo e Cruzeiro. Rapaz, imagina o Gerson vendo a torcida do Flamengo. E a torcida do Flamengo vendo o Gerson pela primeira vez hoje, hein? Vai pegar fogo, é liberta. Grande abraço e 11h30 da manhã, nosso novo encontro aqui na CBN Belém. Tchau, tchau.
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0: Quarta-feira, 12 de agosto de 2026. O juiz Milton Lívio Lemos Salles, afastado após beber vinho e fumar em sessão virtual, vai continuar recebendo salário de R$ 83 mil. O Tribunal de Justiça de Minas Gerais não informou o prazo para a conclusão do procedimento administrativo que apura a conduta do magistrado. A investigação está sob sigilo. De acordo com a corte, o procedimento vai seguir as regras estabelecidas pelo Conselho Nacional de Justiça. Uma operação da Polícia Militar no Complexo da Maré, na Zona Norte do Rio de Janeiro, impactou o funcionamento de instituições de ensino e unidades de saúde da região. A Secretaria Municipal de Educação, comunicou que 36 escolas foram afetadas. De acordo com a PM, a corporação foi até o local para reposicionar blocos de concreto que estavam nas vias de acesso da comunidade. Segundo a instituição, os bloqueios são posicionados de maneira estratégica para impedir a entrada de caminhões de carga e veículos roubados. 44 pessoas morreram após o naufrágio de uma balsa no Lago Kariba, no Zimbábue. De acordo com a Unidade de Proteção Civil do país, a embarcação, com capacidade para 90 pessoas, levava 114 passageiros e 5 tripulantes. A balsa era de propriedade da Agência de Desenvolvimento de Infraestruturas Rurais. No horário de Brasília, 5:03.
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1: Olá, muito boa tarde. Seja bem-vinda, seja bem-vindo ao Ponto Final CBN desta quarta-feira, 12 de agosto de 2026. Nós vamos juntas e juntos até às 19h, com muita informação, análise e prestação de serviço. Na sequência, tem Viva Voz Especial Eleições, das 7h às 20h, com Vera Magalhães. Carolina Moran, minha companheira lá do Rio de Janeiro, tudo bem? Boa tarde.
2: Oi, Débora, boa tarde para você e para os ouvintes. Boa quarta-feira, vamos nessa.
1: E você, claro, pode participar com a gente, manda mensagem para o nosso WhatsApp, que é o 11 99911 9981. São 5h05 agora. O Matheus Souza tem informações ao vivo em São Paulo sobre a determinação da suspensão de lives do Discord. Oi, Matheus, boa tarde.
3: Boa tarde, Débora. Boa tarde também a você, ouvinte do Ponto Final. A plataforma Discord se disse desapontada com a decisão da Agência Nacional de Proteção de Dados, que determinou a suspensão das transmissões ao vivo pelo aplicativo em território brasileiro. A empresa chamou a medida de prematura e afirmou que não tolera grupos ou indivíduos que promovam ou incitem à violência. A decisão foi tomada hoje por meio de uma medida preventiva e deve ser cumprida em até 3 dias úteis pela corporação. Segundo a NPD, a suspensão vai funcionar até que o Discord comprove a adoção de medidas protetivas para crianças e adolescentes dentro da plataforma. A medida vem após a primeira-dama, Janja da Silva, defender na semana passada que o Discord deveria ser bloqueado no Brasil. Na ocasião, ela citou o caso de uma menina de 13 anos coagida por outros usuários a tirar a própria vida durante uma transmissão ao vivo em um servidor privado na plataforma. O caso aconteceu em Naviraí, no Mato Grosso do Sul. A Polícia Civil do Estado apreendeu 5 adolescentes com idades entre 13 e 17 anos e prendeu um homem de 18 anos por participação no crime. Quando questionado sobre o acontecido, Discord afirmou que identificou e desativou o servidor antes da morte da menina. Após o caso e a pressão de membros do governo, a ANPD, órgão vinculado ao Ministério da Justiça e Segurança Pública, instaurou um processo de fiscalização para apurar falhas na proteção de crianças e adolescentes no ambiente digital. Na segunda-feira, a Advocacia Geral da União recebeu uma proposta do Discord com medidas para reforçar a proteção de menores de idade na plataforma. O documento será analisado pelo governo federal e poderá servir de base para a negociação de um termo de ajustamento de conduta com a empresa. Agora, sendo cumprida a determinação, o aplicativo continua funcionando como de costume, mas sem a ferramenta de transmissões ao vivo. Débora.
1: Você já utilizou esse Discord para alguma coisa? Porque é uma ferramenta bastante utilizada para jogos também, né?
3: Sim.
1: Escreve para a gente, assim, que não está muito por dentro de como funciona.
3: Assim, o uso comum do Discord como uma ferramenta e o uso que ele é divulgado como tendo, é para você ter um servidor com seus amigos para se encontrar, para fazer chamadas por áudio e chamadas de vídeo, para jogar jogos online, jogar RPG, jogos em geral.
1: Uhum.
3: Esse é o uso determinado do Discord, mas ele tem falhas de segurança, e nessas falhas de segurança é onde esses grupos violentos se infiltram, porque os servidores são privados, novamente, não dá para. Muitos desses servidores não dá para achar procurando na internet. E aí nasce esse tipo de situação violenta.
1: Qual é, a diferença prática da suspensão da live e não da ferramenta por inteiro?
3: A suspensão prática é que não tem mais esse recurso visual, não tem mais como ver as coisas acontecendo. No momento, ele deve funcionar como qualquer aplicativo de mensagens por áudio, de chamadas mesmo, e de conversa. Como qualquer rede social, só que em servidores privados.
1: Perfeito, e não tem a função da live. Bom, é bastante polêmica, né, Carol, essa decisão, porque os defensores acham que o Estado tem, sim, de agir com rigor para forçar as empresas de tecnologia, as big techs, as ferramentas a cumprirem a lei de proteção infanto-juvenil, justamente para evitarem crimes graves como esse que aconteceu com essa menina de 13 anos. Já os críticos, eles argumentam que punir a plataforma ou as funcionalidades pode ser precipitado e também pode prejudicar a comunicação legítima de milhões de usuários que utilizam para app de jogos, enfim, e outras situações.
2: Acho que é um freio de arrumação importante, né, Débora? Uma medida em caráter emergencial, porque uma criança morreu, né? É muito grave. Uma menina de 13 anos cometeu o suicídio incentivada por outros adolescentes. Não é a primeira vez, não é o primeiro crime que acontece. Então, está precisando de alguma arrumação, até porque o Brasil já é o segundo em importância no Discord. É um mercado enorme, com a criação desses grupos, dessas comunidades. Claro que a grande maioria é legítima, né? Tem gente que usa até pequenas empresas que usam o Discord como ferramenta ali de comunicação interna. Mas, eventualmente, acontece um caso como esse e isso tem que ser mais bem discutido, né? O Discord já apresentou aí algumas alternativas, tem que sentar e discutir para ver o que pode ser feito para evitar que isso aconteça novamente, né? Débora, vamos falar sobre redução da maioridade penal. Outro tema também bastante polêmico. A Câmara instalou uma comissão para debater esse assunto. Vamos a Brasília com o João Rosa. Oi, João, boa tarde.
4: Oi, Carol, boa tarde para você, boa tarde, Débora, boa tarde a todos os nossos ouvintes. Isso mesmo, a Câmara dos Deputados instalou hoje uma comissão especial para analisar a proposta que reduz a maioridade penal de 18 para 16 anos. A PEC prevê que a...
2: Opa, acho que a gente perdeu o contato,
4: como,
2: né?
4: Um adulto.
2: Deu uma picotada, João, nessa sua última frase, se você puder voltar um pouquinho...
4: Claro, claro. Retomando aqui, essa PEC, né, ela prevê que a partir dos 16 anos, a pessoa passe a responder criminalmente como um adulto. Durante essa primeira sessão, os deputados elegeram o presidente e o vice-presidente da comissão. O deputado Aloysio Mendes, do Republicanos do Maranhão, foi escolhido para presidir o colegiado. A escolha já havia sido acordada pelos líderes partidários junto ao presidente da Câmara, Hugo Mota. O deputado Guilherme Derrite, do Progressistas de São Paulo, foi eleito o vice-presidente. Depois da eleição, Aloysio Mendes indicou o deputado Mendonça Filho, do PL de Pernambuco, como relator da proposta. O nome dele também já havia sido acordado entre os líderes. Nessa primeira sessão, Carol, o relator apresentou o plano de trabalho, que foi ali dividido em eixos temáticos e prevê a realização de audiências públicas com especialistas, entidades e representantes do governo. Já em entrevista à CBN, Mendonça disse que espera que a proposta seja votada ainda neste ano, mas depois das eleições. Vamos ouvir.
5: Eu não tenho controle sobre o processo e a velocidade desse processo legislativo, mas eu defendo que possamos debater até final de novembro, começo de dezembro, votar na comissão especial, na sequência o plenário, ainda este ano, ou seja, antes do final dessa sessão legislativa e, consequentemente, do mandato dos atuais parlamentares.
4: Carol, essa comissão especial é destinada para discutir como seria feito essa mudança na Constituição. A proposta já passou pela Comissão de Constituição e Justiça da Câmara e em junho a CCJ considerou que a PEC pode ser analisada pelo Congresso. Agora essa comissão especial vai discutir a proposta e preparar o texto que poderá ser levado ao plenário da Câmara.
1: Tá,
4: mas
1: muito
4: só...
1: ruim essa comunicação com o João Rosa. A gente vai... tentar aqui. Bom, acho que a informação mais importante foi trazida. A gente vai tentar refazer essa conexão para que ele traga os detalhes em melhores condições sobre a instalação dessa comissão para debater a redução da maioridade penal. Tinha uma outra comissão prevista para ser instalada hoje, que era para analisar a MP que eliminou a taxa das blusinhas. Samantha Klein tem mais informações ao vivo. Oi, Samantha, boa tarde.
6: Débora e Carol, boa tarde. De fato, esse adiamento pelo menos até às 18h30 da tarde de hoje. O que está acontecendo? Havia uma tentativa de fazer a instalação dessa comissão para analisar a MP que tratou do fim da cobrança do imposto de importação de 20% sobre as compras de até 50 dólares, mas não houve acordo para a escolha do presidente da comissão e também do relator. Alguns nomes estão sendo aventados, como do senador Eduardo Braga, também Eduardo Gomes. No entanto, esse acordo ainda não foi consolidado. Por isso, o líder do governo no Congresso Nacional, o senador Randolfe Rodrigues, resolveu suspender essa sessão até que haja acordo. Então, ele tenta chamar para 18h30 da tarde. O que está em jogo? Se essa MP não for analisada, aprovada até o dia 24 de setembro, ela caduca e aí, portanto, seria retomada automaticamente a cobrança dos 20%, esse imposto federal. É claro que para o governo também tem uma preocupação, pois o Congresso está em esforço concentrado agora nesta semana, no início de setembro, portanto, há pouco tempo viável para esta análise. Outro fato é que a medida provisória ela também estava com a sua análise travada em razão da falta de diálogo entre o presidente Lula e o presidente do Senado, Davi Alcolumbre. Com a retomada das conversas entre eles, houve ali um destravamento da instalação das comissões, não somente para a taxa das blusinhas, mas outras em torno de medidas provisórias que são importantes e estão prestes a caducarem. Vale lembrar também que para os parlamentares

0: mês de junho para julho, houve um recorde dessas remessas de pequeno valor, conforme informações até da própria Receita Federal. Houve ali cerca de 27 milhões de pacotes e 2 bilhões e 600 milhões de reais em importações de pequeno valor. Com vocês.
1: Obrigada, Samanta. Então, às 6h30 a gente volta a se falar para saber se houve a instalação ou não. Você fica agora com o noticiário da sua região. Na volta, vamos falar ainda sobre os desdobramentos da indicação do novo embaixador dos Estados Unidos para o Brasil. Fica aí.

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1: São 5 horas e 22 minutos agora. O Igor Cardim está de volta de Brasília com declarações de Celso Amorim sobre a indicação do embaixador americano para o Brasil. Oi, Igor.
2: Oi, Débora. Muito boa tarde para você. Boa tarde também para os nossos ouvintes. O assessor especial do presidente Lula, Celso Amorim, classificou como bizarro o procedimento adotado pelos Estados Unidos na indicação de Daniel Pérez para a embaixada no Brasil. Em audiência na Comissão de Relações Exteriores da Câmara, Amorim disse que Washington divulgou o nome do indicado à embaixada no Brasil e avançou com a análise no Senado americano antes de receber o agremã brasileiro, que é aquele aval para a atuação do embaixador, de qualquer embaixador, aqui no Brasil. O governo brasileiro não deu esse aval a Pérez e decidiu não conceder agremãs durante o período eleitoral. Segundo Amorim, a postura americana contraria as regras internacionais.
3: E o que aconteceu, bizarramente, nesse caso, é que os Estados Unidos não seguiram de maneira nenhuma. Primeiro, eles deram publicidade antes da concessão do agremã. E talvez o mais grave, eles prosseguiram com o processo dentro do Senado americano, sem ter o agremã brasileiro. Isso é um comportamento totalmente contrário às regras internacionais. Estados Unidos ficaram mais de 1 ano e meio sem embaixador aqui. Quer dizer, o Brasil parecia que não tinha importância, ficava aqui um encarregado de negócio. De repente, na proximidade das eleições, às pressas, sem o nosso consentimento, quis acreditar um outro embaixador.
2: Celso Amorim também fez duras críticas aos ataques do presidente da Argentina, Javier Milei, contra Lula, quem chamou de presidiário e ladrão naquele evento em São Paulo. Ele disse que Milei cospe na bandeira brasileira.
3: Eu vejo diferenças muito grandes em todas essas situações. Nós nunca usamos de palavras ofensivas com o presidente Milei. Ele segue o governo dele, nós seguimos o nosso, mas nunca usamos palavras, nunca chamamos ele de ladrão, de outras palavras, eu não tenho todas aqui comigo, por, na última expressão.
2: Sobre as relações com Washington, Amorim disse que o Brasil nunca deixou a mesa de negociações, mas classificou como de total opacidade o momento atual de diálogo com os Estados Unidos. Para ele, a classificação das facções como organizações terroristas e a condução do processo de indicação do embaixador fazem parte de um cenário de aumento das tensões entre os dois países. Débora e Carol.
1: Obrigada, Igor, pelas informações. Antes da gente ir para o intervalo, Carol, queria trazer algumas mensagens de ouvintes sobre o Discord, tá? O Arthur, que é de Campinas, interior de São Paulo, diz que não é utilizado apenas para jogos, é uma plataforma muito usada por empresas, startups, são 18 milhões de usuários, não é por causa de uma pessoa que faz mau uso que precisa derrubar o serviço inteiro. Tem outro ouvinte que não se identificou.
4: Mas não derrubou o serviço inteiro, né, Débora? Foram só as lives, né? Vale aí esse alerta.
1: Exato. E um outro ouvinte aqui, que não se identificou, disse, enquanto isso... Acho que ele está se referindo ao serviço inteiro das lives mesmo, né? O outro ouvinte que não se identificou diz, onde estão os pais dessas crianças que não estão monitorando o ambiente virtual? E tem uma outra ouvinte, a Karen de Perdizes, que diz que nessas lives do Discord também acontecem outros crimes, como tortura e assassinato de animais. Então, na verdade, não é só uma pessoa, né, que faz mau uso. São várias pessoas fazendo mau uso já há algum tempo. Há muitas denúncias envolvendo o Discord. A gente noticia isso aqui. E alguém tem de ficar responsável. Não basta só a família monitorar o que as crianças fazem. As plataformas têm de ter alguma responsabilidade sobre os conteúdos que são divulgados por meio dessas ferramentas. Tá. Tem mensagem aí, Carol?
4: Recebi também de um ouvinte, o Leonardo, que é pesquisador, diz que alguns grupos de pesquisa dos quais ele participa usam o Discord como forma de comunicação, para discutir projetos, é como se fosse uma comunidade ali, um fórum. Ele disse que no caso desses grupos eles não usam as lives, porque aí fazem reuniões usando o Zoom, Meet, outras ferramentas, então para eles não vai afetar, mas ele acha uma ferramenta importante porque no Discord dá para concentrar ali por tema, essa parte profissional, então realmente tem outros usos, né?
1: A gente faz agora uma pausa para você ficar com o noticiário da sua região.

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0: Quarta-feira, 12 de agosto de 2026. A Câmara dos Deputados instalou uma comissão especial para analisar a proposta que reduz a maioridade penal de 18 para 16 anos. Durante a sessão, os deputados elegeram o presidente e o vice-presidente do colegiado. O deputado Aloysio Mendes, do Republicanos do Maranhão, foi escolhido para presidir a comissão. A escolha já havia sido acordada pelos líderes partidários junto ao presidente da Câmara, Hugo Mota. O deputado Guilherme Derrite, do Progressistas, foi eleito vice-presidente. O Ministério da Saúde estabeleceu novas diretrizes para o programa Farmácia Popular do Brasil. Entre as atualizações, se destaca a exigência de que a participação das farmácias no programa seja renovada a cada 2 anos. A adesão é individual para cada unidade física associada ao CNPJ do local. A norma também estabelece penalidades para estabelecimentos que não cumprirem as regras, que podem incluir advertência, multa, suspensão temporária de 3 a 6 meses e cancelamento da participação no programa. O volume de serviços prestados no Brasil ficou estável em junho na comparação com o mês anterior. Em maio, o indicador tinha recuado 0,2%. A variação nula mostrou maior disseminação de taxas negativas entre os setores. Houve queda em 4 das 5 atividades investigadas pelo IBGE. Somente informação e comunicação registrou alta. Foi o terceiro resultado positivo seguido da atividade, que nos últimos 3 meses acumulou alta de 3%. A dívida do Corinthians com o Memphis Depay pode ser maior do que os R$ 77 milhões atuais relacionados aos valores de premiações atrasadas e juros. A equipe do atleta quer cobrar na justiça cerca de R$ 103 milhões. O valor é referente ao novo contrato que foi elaborado entre as partes, mas não foi assinado pelo presidente do clube. Caso o holandês vença a disputa nos tribunais, a dívida do Corinthians com o jogador pode atingir aproximadamente R$ 180 milhões. Horário de Brasília, 5h34.
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0: Gustavo Ferreira, editor assistente do Valor Invest, já está aqui no estúdio. Tudo bem, Gustavo? Boa tarde.
1: Alô, alô, Débora, Carol e ouvintes. Boa tarde a todos.
2: Boa tarde.
0: Gustavo, as eleições continuam contaminando o mercado financeiro?
1: Pois é, Débora, depois de ontem, quando tivemos a maior queda da Bolsa em 5 meses, era de se esperar alguma reação, era de se esperar que a caça por descontos prevalecesse, né? Aquela turma que tira proveito de quedas na Bolsa na esperança de dias melhores lá na frente. Mas o que se viu hoje no pregão não foi esperança, foi desesperança. Vale aqui lembrar o motivo principal da queda de 2,5% do Ibovespa, principal índice da Bolsa, queda ontem de 2,5%. O motivo foram as dúvidas eleitorais e econômicas. Essas incertezas deixaram de falar alto apenas aos investidores locais. Isso depois do JP Morgan ter deixado de recomendar a compra de ações do Brasil. As contas públicas preocupam o banco americano. O fatídico relatório do banco aponta problemas conhecidos por nós brasileiros de cor e salteado. O relatório diz que as despesas do governo constantemente acima de receitas vão resultar em juros elevados, a perder de vista. Uma coisa importante, esse diagnóstico, ele vale ganhe quem ganhar a eleição e não apenas se o presidente Lula vencer. É uma diferença importante em relação à análise média da Faria Lima. Nesse climão aí não teve hoje petróleo em baixa ou inflação sem surpresas nos Estados Unidos que trouxesse alívio ao mercado de juros no Brasil. A renda fixa se manteve atrativa. Afinal de contas, no melhor dos casos, ao que parece, a Selic deve parar de cair ainda na faixa dos 13%, bem pouco abaixo dos altíssimos e atuais 14% ao ano. Enfim, faltando cerca de 2 meses para a eleição, nenhuma candidatura apresentou até agora um plano fiscal confiável. E aí fica difícil mesmo ter esperança de que dias melhores virão para a economia, né? Dias de menos inflação, menos juros, menos endividamento, mais crescimento da renda. Resumindo a ópera, o Ibovespa caiu bem menos que ontem, mas caiu de novo, 0,23%. Também de novo, o dólar subiu 0,36% hoje aos R$5,18.
0: Valeu, obrigada Gustavo, até amanhã.
1: Eu que agradeço, como sempre convido a acessarem o valorinvest.com. Tchau, tchau.
2: Tchau, tchau. É pra gente falar agora sobre penduricalhos, né? Teve decisão de ministros do Supremo hoje mandando juízes de 6 estados e do Distrito Federal devolverem pagamentos considerados exorbitantes. Quem traz a informação é a Ana Carolina Tomé. Oi Ana, boa tarde.
3: Oi, boa tarde, Carol. Boa tarde aos nossos ouvintes. Os ministros Alexandre de Moraes, Flávio Dino, Gilmar Mendes e Cristiano Zanin, do Supremo Tribunal Federal, determinaram que tribunais de justiça de 6 estados e do DF devem bloquear o pagamento de penduricalhos e juízes que acabaram recebendo valores exorbitantes em alguns casos, mais de 3 milhões de reais, descumprindo uma determinação do próprio STF, que estabeleceu limite máximo das verbas indenizatórias em 70% do subsídio dos magistrados. Com a decisão, Carol, os tribunais de justiça de Goiás, Maranhão, Paraná, Rio de Janeiro, Rio Grande do Norte, Rondônia e aqui do DF devem bloquear o pagamento de verbas indenizatórias que ficaram fora do teto e determinar ainda a imediata devolução dos valores pelos magistrados. Os despachos trazem ainda uma série de exemplos de descumprimento da determinação do STF com pagamentos exorbitantes que foram autorizados. Entre eles, um valor de mais de 3 milhões de reais a um desembargador aposentado do Maranhão em abril, assim como pagamentos de 100 mil reais a 300 mil reais, de 100 mil reais a 300 magistrados do Maranhão no mesmo mês. Estou corrigindo essa informação. No DF houve um pagamento de 490 mil reais a uma magistrada em maio e 90% dos magistrados do TJ de Rondônia receberam mais de 100 mil reais em abril. No despacho, Moraes e Dino reforçam que os próprios documentos enviados pelos tribunais comprovam o descumprimento das diretrizes estabelecidas pelo STF com o pagamento de inúmeras verbas. Para o conselheiro do Observatório Social de Brasília, o Helder Lima, é evidente a desobediência da ordem do Supremo.
4: A decisão anterior do Supremo, ela já tinha sido bastante permissiva, né? E ainda assim, os tribunais não contentes, porque sabemos que provocou enorme descontentamento entre a classe dos magistrados, né? E seguem descumprindo a decisão que, ao nosso ver, já tinha sido assim, bastante favorável, né, aos magistrados que recebem essas verbas acima do teto. Temos autoridades recebendo valores absolutamente desproporcionais, mais de 100 mil reais. Né? Então é uma completa discrepância com a realidade do país.
3: Os ministros do STF notificaram ainda o Corregedor Nacional de Justiça, Mauro Campbell, da decisão para que ele fiscalize a vedação de qualquer pagamento superior ao autorizado, bem como apure eventual responsabilidade administrativa e disciplinar dos respectivos presidentes dos tribunais de justiça citados no caso. Volto com você.
2: Obrigada, Ana Carolina. Os ministros dizem nos despachos, né, Débora, que as diretrizes são muito claras. Que apesar disso, os tribunais estaduais estão pagando essas verbas em desacordo. Tem de tudo, licença compensatória, assistência pré-escolar, auxílio adoção, 20% de bônus aí pelo final de carreira, enfim, penduricalho é o que não falta.
0: Pois é, e esses magistrados, eles já recebem acima do teto, né? Porque tem uma autorização que... tem um teto para o penduricalho, um teto do teto, né? Que é de 35%. É isso, 35%, né, o teto. É muita coisa. E mesmo assim, eles ainda arrumam outros penduricalhos para poder ganhar mais. A gente faz agora uma pausa, você fica com o noticiário da sua região.

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3: São 5 horas e 47 minutos. Agora a Samantha Klein está de volta para falar sobre o segundo encontro do presidente Lula com o presidente do Senado, Davi Alcolumbre. Eu tenho utilizado o termo fazer as pazes aqui, ô Samantha, em alguma, porque o que não falta é rusga em Brasília, né? Aí não, fazer não. As pazes é demais, tal. Nesse caso aqui, então, bandeira branca levantada, como é que está a situação entre Lula e Alcolumbre?
4: É, pelo menos institucionalmente, Débora e Carol, o problema foi resolvido. Inclusive, Davi Alcolumbre acabou de passar por jornalistas no Salão Azul e ele disse o seguinte, que nada do passado foi tratado nessa reunião mais cedo. Então, o que isso indica? Evitou-se falar sobre a indicação mal sucedida de Messias, portanto, ao Supremo Tribunal Federal. Né? Ele disse o seguinte, que institucionalmente tudo reestabelecido, que foi um papo muito bom, e nessa mesma linha, aliados e líderes que estiveram nesse encontro também se manifestaram. Portanto, essas relações formalmente restabelecidas depois de 3 meses de afastamento, reunião que aconteceu mais cedo no Palácio da Alvorada, inclusive o ministro José Guimarães, que ele faz a articulação com o Congresso Nacional, foi quem justamente veio se esforçando, e não foi de ontem para hoje, não. Foram vários encontros nos últimos meses com Alcolumbre para retomar essas relações. E esse foi o segundo encontro, portanto, em uma semana, pouco mais de uma semana, que eles acabaram aí conversando. O primeiro foi num jantar na casa do ministro Alexandre de Moraes. Entre os motivos, interesses, enfim, tudo foi deixado de lado, até porque é ano eleitoral. Guimarães, o ministro José Guimarães, destacou que foi dado um passo gigantesco e que a institucionalidade está reconstruída para destravar as pautas. E aí, diante disso, muita coisa andou, inclusive com o estabelecimento aí, a retomada das comissões, incluindo a taxa das blusinhas, que ficou aí acordada, que pode ser estabelecida hoje, se não for hoje, se busca um acordo para amanhã, mas também outras MPs que estão vencendo, inclusive a das dívidas rurais, por exemplo, foi estabelecida agora à tarde. A líder do PT no Senado, Tereza Cristina, que é uma outra articuladora desse encontro, disse que Alcolumbre está muito aberto e que o fim da escala 6 por 1, uma das pautas que é a prioridade do governo, será levada para consulta a todos os líderes. Mas já se sabe nos bastidores que esse tema realmente só poderá avançar de fato depois das eleições. Os aliados de Lula também destacaram que a PEC da segurança, a regulamentação e exploração das terras raras e minerais críticos também foram abordados nessa reunião de mais cedo, e nos bastidores Alcolumbre está se reaproximando ou se aproximando de Lula num momento de articulação para buscar apoio em uma eventual reeleição à presidência do Senado. Então não fica bom estar brigado, muito menos com o Centrão e muito menos com o presidente Lula, que está buscando aí a reeleição. Com vocês.
3: Tá certo, tem que diminuir aí essas crises, os atritos, para ficar bom para todo mundo, né, Carol?
5: Pois é, mas tem alguns projetos prioritários aí que ainda não foram destravados, né, Débora? Principalmente do fim da escala 6 por 1, é o grande projeto que o governo quer ver em votação no Senado. Por enquanto, apesar de toda essa aproximação, não tem sinalização de que vai ter votação do projeto.
3: E tá com cara que vai ficar para depois das eleições mesmo, né?
5: Total, tá com pinta mesmo. Débora, vamos falar sobre o caso do Banco Master, porque o diretor de fiscalização do Banco Central, o Ailton de Aquino, prestou depoimento e falou sobre os vazamentos que aconteciam na época em que o Banco Central estava analisando as denúncias contra o Banco Master, né, e analisando a intervenção no banco. Disse ele que não confiavam em ninguém naquele momento. Ana Carolina Tomé, conta pra gente. Oi, Ana.
6: Pois é, Carol, em um novo depoimento à Polícia Federal, o diretor de fiscalização do Banco Central, Ailton de Aquino, disse que os processos envolvendo as análises do Banco Master passaram por vazamentos sistemáticos de informações internas e que ele e o presidente do Banco Central, Gabriel Galípolo, por um momento não confiavam em ninguém. As declarações foram obtidas pelo jornal Estado de São Paulo. Ailton de Aquino foi ouvido pela PF na condição de testemunha em um depoimento sigiloso no dia 25 de maio para aprofundar as investigações sobre suspeitas de corrupção de dois subordinados seus no Banco Central, Belini Santana e Paulo Sérgio Neves de Souza. Aquino já havia prestado depoimento em dezembro no STF sobre as suspeitas de fraudes na compra de carteiras do Master pelo BRB. O interrogatório depois teve o sigilo derrubado pelo então relator do caso, ministro Dias Toffoli. Depois desta vez, então, ele foi chamado a falar sobre as condutas ali de Belini, Santana e Paulo Sérgio Neves de Souza, para que a PF pudesse aprofundar essa investigação. Quando foi questionado e se desconfiou de alguma atitude dos servidores, Aquino disse que sabia que os dois mantinham contato direto com Vorcaro, mas que isso era natural para facilitar o fluxo de informações para a fiscalização do banco. Só que o diretor do Banco Central não sabia que os dois funcionários antecipavam a Vorcaro os questionamentos que seriam feitos pelo setor de fiscalização e lhe ajudavam a montar as respostas. Aquino afirmou à PF que isso não é comum por parte do fiscal. Ele revelou ainda que no começo de janeiro foi alertado sobre as suspeitas contra os dois servidores e de imediato se reuniu com eles. Segundo Aquino, tanto Paulo Sérgio como Belini Santana confirmaram ter recebido valores de Daniel Vorcaro ou de pessoas ligadas ao dono do Master. A partir daí, o Banco Central abriu procedimentos na corregedoria e decidiu afastar os dois servidores. Aquino disse ainda que não compartilhou com Belini nem com Paulo Sérgio a decisão de liquidar o Master, ainda em novembro de 2025, por receio de que pudesse haver vazamento para Vorcaro antes da concretização da medida, e disse que ele e o presidente Gabriel Galípolo não confiavam em ninguém. O diretor do Banco Central ressaltou que havia um ambiente hostil de vazamentos dentro do Banco Central, sobretudo que envolvia o Banco Master. Volto com você.
5: Obrigada, Ana Carolina. Suspeita de que o Vorcaro realmente já sabia da liquidação. O tempo estava com pressa, né, em anunciar uma solução de mercado, disse que ia vender para os árabes. Estava tentando emplacar essa história no dia em que foi preso, né?
3: Você fica agora com o noticiário da sua região.

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0: Boa tarde, Débora. Boa tarde, Carol. Boa tarde, ouvintes. Alice pergunta se para uma servidora pública que não quer aderir à Previdência Complementar, investir no Renda Mais é uma boa alternativa. Alice, a grande vantagem da Previdência Complementar, patrocinada pelo seu empregador, é que além das suas contribuições para o plano, o seu empregador também faz um depósito na sua conta. Isso sem contar com a possibilidade de deduzir os seus aportes do seu imposto de renda. Então, o valor dos seus investimentos na Previdência é a soma das suas contribuições, as do seu empregador, mais a rentabilidade do plano. Como o valor da sua aposentadoria no futuro depende do montante que você conseguir guardar, quanto mais acumular, maior a aposentadoria. Agora, cada plano de previdência tem regras específicas, especialmente estabelecendo as condições para ter o direito de receber os valores depositados pelo seu empregador. Normalmente, se exige um tempo mínimo de trabalho na empresa. Se você achar mais vantajoso abrir mão da previdência, o Tesouro Renda Mais é um bom substituto. A vantagem do Renda Mais é a garantia de receber o que investiu, corrigido pela inflação mais os juros, durante 20 anos, com a garantia do Tesouro. Com os juros elevados que temos hoje, o investimento no Renda Mais custa relativamente pouco comparado com o valor que você vai receber no futuro. Portanto, o Renda Mais é um bom substituto para o seu plano de previdência. Até a próxima e continue mandando as suas perguntas para cbndinheiro@cbn.com.br.
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0: Quarta-feira, 12 de agosto de 2026. O assessor especial da presidência para assuntos internacionais, Celso Amorim, considerou bizarra a abordagem dos Estados Unidos ao indicar Daniel Pérez para a embaixada no Brasil. Durante uma audiência na Comissão de Relações Exteriores da Câmara, Amorim afirmou que Washington anunciou o nome do indicado para a embaixada no Brasil e prosseguiu com análise no Senado norte-americano antes de obter a aprovação do governo brasileiro. O executivo não autorizou a vinda de Pérez e optou por não conceder aceites durante o período eleitoral. O Superior Tribunal de Justiça se posicionou contra a prescrição dos crimes de maio de 2006 em São Paulo. A corte declarou que os episódios constituem uma grave violação dos direitos humanos e, portanto, não estão sujeitos à medida. O processo agora volta ao Tribunal de Justiça do Estado, que deve avaliar o mérito da ação civil pública que solicita a responsabilização do Estado. Os chamados crimes de maio aconteceram quando uma série de confrontos entre o primeiro comando da capital e as forças policiais resultou, de acordo com o Ministério Público de São Paulo, na morte de 564 pessoas, ferindo outras 110 e causando o desaparecimento forçado de 4 indivíduos. Os Estados Unidos registraram um déficit orçamentário recorde de US$ 432 bilhões em julho. Com apenas 2 meses restantes para o encerramento do ano fiscal, o déficit acumulado de 2026 chega a US$ 1 trilhão, segundo dados do Departamento do Tesouro americano divulgados nesta quarta-feira. Um dos principais motivos dos aumentos são os juros sobre a dívida pública. A Bolsa de Valores de São Paulo fechou o dia em baixa de 0,23% aos 167.491 pontos. O dólar comercial encerrou em alta de 0,36%, cotado a R$ 5,17. O euro vale R$ 5,96, elevação de 0,19%. Horário de Brasília, 6:05.
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1: Seja bem-vinda, seja bem-vindo. Já estamos na segunda hora do Ponto Final CBN desta quarta-feira, 12 de agosto de 2026. Segunda hora, porque o Viva Voz Especial Eleições começa às 7 da noite. Sim, horário especial também durante esse período, das 7 às 8. Então, Vera Magalhães estará aqui com vocês, conosco também, né? E convidados para analisar os principais assuntos do dia. Aqui no Ponto Final, você pode participar pelo nosso WhatsApp, que é o 11 99911 9981. São 6 horas e 6 minutos. Lucas Taveira tem informações ao vivo sobre as buscas nos escombros do terremoto que atingiu a Colômbia. Oi, Lucas. Boa noite novamente.
2: Boa noite novamente, viu, Débora? As operações de resgate na Colômbia enfrentam momentos de extrema tensão por causa de centenas de tremores secundários registrados e também do solo instável em áreas próximas a leitos de rios. As equipes entraram hoje no terceiro dia de buscas por sobreviventes após o terremoto que atingiu o país na segunda-feira. Na noite desta terça-feira, 36 horas depois do abalo, uma mulher de 32 anos foi retirada com vida dos escombros de um hotel que desabou. Daniela Largo Sanches foi retirada em uma maca dos escombros enquanto as equipes de resgate e os parentes gritavam de alegria. O presidente Abelardo de la Espriella, que tomou posse em 7 de agosto, celebrou o resgate de Daniela. Ele ressaltou que há esperança e que confia nos socorristas. 40 pessoas que estavam no prédio ainda estão desaparecidas. A prefeitura de Cali, uma das cidades mais afetadas, revisou para baixo o balanço local de mortos, de 95 para 74. Com isso, o novo balanço nacional, que era de 254, foi para 233. Mais de 3 mil pessoas estão desaparecidas, segundo o governo. O tremor, de magnitude 7,4, deixou também mais de 500 pessoas feridas e causou estragos em 14 dos 24 estados colombianos. De acordo com o balanço do governo, 61 prédios e 1.300 casas colapsaram ou ficaram danificadas. O Ministério da Fazenda colombiano ativou uma linha de crédito emergencial de US$450 milhões no Banco Mundial para financiar a reconstrução. Já a comunidade internacional iniciou uma mobilização de ajuda emergencial para a Colômbia, que inclui dinheiro, suporte técnico e sistema de satélites para mapear e orientar as equipes de resgate. O desastre causou o fechamento temporário de 6 aeroportos, além de interrupções generalizadas nos serviços de água e energia elétrica, além do cancelamento de partidas de futebol, viu, Débora?
1: Obrigada, Lucas, pelas informações. E quanto mais tempo se passa, mais difícil, né, de encontrar sobreviventes sob os escombros. Hoje cedo, uma mulher foi resgatada 36 horas depois do terremoto. Esse resgate foi bastante celebrado e, enfim, a gente espera que outras pessoas possam ser resgatadas com vida. Há muitos desaparecidos ainda. Na Colômbia, os trabalhos continuam.
3: Débora, vamos falar sobre o candidato do PSD à presidência, Ronaldo Caiado. Ele tinha lançado aquela ideia de convidar o promotor Lincoln Gaquia para ocupar o Ministério da Segurança Pública, né? Num possível governo, se ele for eleito. O Gaquia falou que não poderia aceitar o convite. Lucas Soares, Caiado desistiu dessa ideia ou disse que vai insistir?
4: Nada, Carol. Disse que vai insistir no convite ao promotor Lincoln Gaquia. Boa noite a você, boa noite, Débora. Ele disse hoje que vai insistir nesse convite para que Gaquia seja ministro da Segurança em um eventual governo dele. Entre outros nomes cogitados, também está o de Armínio Fraga para a Fazenda. Em agenda aqui em São Paulo, Caiado voltou a criticar Lula, Flávio Bolsonaro, ao dizer que o currículo não é feito apenas com certidão de nascimento. Essas falas vieram mesmo com a recusa, né, do promotor do Ministério Público de São Paulo para ocupar essa vaga de ministro da Segurança no eventual governo. Caiado disse que vai insistir sim nesse convite. O presidenciável afirmou entender que Gaqui estará livre para aceitar o cargo a partir de novembro, quando se aposenta. O promotor atua há mais de 2 décadas, né? A gente destaca aí na investigação de crimes envolvendo o primeiro comando da capital. A CBN, Gaquia, disse que agradeceu o convite de Caiado, mas respondeu que neste momento não poderia aceitar. Mas em agenda em São Paulo, como eu disse aqui agora, Caiado voltou a citar esse convite a membros da Associação Comercial e ele explicou o motivo.
5: Eu reafirmo o convite, o que ele deixou claro é que até o mês de novembro ele não pode tomar nenhuma decisão por ele estar à frente do cargo como promotor, mas que ele se aposenta no final de novembro. A partir daí é o meu poder de convencimento, tá certo? Que eu acredito que eu serei convincente para que ele realmente assuma o Ministério da Segurança Pública no país.
4: Bom, além de Gaquia, Caiado também citou os nomes de Roberto Azevedo e Guilherme Afif para compor um eventual governo. Armínio Fraga também é um nome aventado. Segundo o candidato a vice Gilberto Kassab, ele pode ocupar o Ministério da Fazenda. Afif é o atual secretário de projetos estratégicos aqui do Estado, no governo Tarcísio de Freitas. Sobre isso, Caiado garantiu que não há constrangimentos em cogitar alguém que já está em um outro governo e que é um respeito com o Estado trazer bons nomes para compor um governo federal. Ainda no discurso, Caiado aproveitou para alfinetar adversários no pleito, Lula e Flávio Bolsonaro, mesmo sem citar nominalmente o senador, que é filho do ex-presidente Jair Bolsonaro. Caiado falou que currículo é construído com trabalho e não com certidão de nascimento. Caiado também reclamou que tanto o petista quanto o Flávio não devem comparecer ao primeiro debate presidencial previsto para o dia 23 na TV Bandeirantes. Ele disse que os dois estão batendo em retirada e que amarelaram por não ter capacidade de debater, Carol.
3: Obrigada, Lucas.
1: São 6h12 agora, a Débora Costa em Belo Horizonte tem atualizações sobre aquele caso daquele juiz que foi afastado porque bebeu, fumou durante um julgamento remoto. Oi, Débora, boa noite.
6: Boa noite, Débora. Boa noite também para os ouvintes. Olha só, o juiz Milton Lívio Lemos Sables, afastado por beber vinho e fumar cigarro durante uma sessão de julgamento online do Tribunal de Justiça de Minas, vai continuar recebendo um salário de mais de R$ 83 mil. A continuidade da remuneração é prevista na Lei Orgânica da Magistratura Nacional, mesmo em casos de afastamentos e enquanto durar o processo disciplinar. O juiz foi afastado nesta terça-feira pelo Conselho Nacional de Justiça e pela Corregedoria Geral do Tribunal de Justiça de Minas Gerais. Ele também está proibido de acessar os prédios do TJ e os sistemas de justiça. Ainda, os processos dele serão redistribuídos para outros magistrados durante o afastamento. Além de beber vinho e fumar cigarro durante essa sessão realizada na última segunda-feira, o magistrado, Débora, também já foi advertido em outros casos. Em 2020, quando era juiz da 4ª Vara Criminal de Belo Horizonte, o magistrado compareceu ao edifício de uma desembargadora durante a noite sob efeito de álcool e medicamentos para questioná-la sobre por que recebeu uma nota mais baixa no processo de promoção por merecimento ao cargo de desembargador. Na ocasião, a magistrada estava se preparando para dormir e não autorizou a entrada dele no local. Depois, ela denunciou o caso ao órgão especial do tribunal, que em 2022 aplicou uma advertência ao magistrado por conduta inadequada. O outro caso se refere a uma medida protetiva contra o juiz Milton Sales por violência doméstica. O pedido foi feito pela ex-companheira dele, que denunciou à Polícia Civil de Minas ameaças e intimidações cometidas pelo magistrado. Segundo a PC, a medida protetiva foi autorizada, mas por se tratar de um membro da magistratura, as investigações dependem do aval do Superior Tribunal de Justiça. O STJ foi procurado, mas ainda não se pronunciou sobre esse caso. Débora?
1: Obrigada, Débora Costa, pelas informações em Belo Horizonte. Você fica agora com o noticiário da sua região.

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2: PVC gravou o comentário de hoje e fala sobre os jogos desta quarta-feira pela Libertadores.
3: Tudo bem, Débora? Tudo bem, Carol? Tô aqui agora no Nubank Park com Palmeiras e Cerro Porteño, por isso estão falando desta maneira aqui agora gravado, porque começou de fato as oitavas de final da Libertadores. Ontem Fluminense 0, Independiente Rivadavia 0. Jogo ruim do Fluminense no Maracanã, falamos sobre ele no iniciozinho da partida ontem. E hoje, agora, daqui a pouquinho, 7 horas, começa Palmeiras e Cerro Porteño. Um jogo decisivo. Palmeiras começa as oitavas de final em casa, porque pela primeira vez desde 2016, Palmeiras não foi o primeiro colocado do seu grupo na fase inicial, e por isso, como segundo colocado da sua chave, o primeiro colocado da sua chave foi justamente o Cerro Porteño. Coincidentemente, os dois que estavam no mesmo grupo foram sorteados nas oitavas de final juntos.

0: O Cerro foi o primeiro colocado, tem o direito de decidir em Assunção semana que vem. Palmeiras vem com a formação com o Flaco Lopes voltando à equipe. E na sexta-feira, faz um ano que Flaco Lopes e Vitor Roque começaram a jogar como titulares, os dois juntos. Vai fazer um ano só. É engraçado que um ano atrás não se pensava nos dois como jogadores fundamentais. Hoje os dois não começam jogando porque o Vitor Roque ainda está voltando de lesão. Mas é a situação que o Palmeiras tem tido. Agora retornando o Flaco Lopes a ser titular, foi se voltar a ser o principal jogador do time. Ele que é o artilheiro da equipe no ano e o líder de passes para gol também. Palmeiras e Cerro Porteño agora às 7 da noite. Às 9h30, o grande jogo desta quarta-feira. Cruzeiro e Flamengo vão jogar no Mineirão. Eu conversei hoje mais cedo com o presidente, dono do Cruzeiro, Pedro Lourenço, o Pedrinho BH, o dono do supermercado do BH, e dono do Cruzeiro, dono da SAF do Cruzeiro. Claro que a torcida do Flamengo inteira, que é 22% do Brasil, quer ganhar a Libertadores, mas o Pedro Lourenço falou um pouco sobre o que representa para ele a Libertadores, que é um pouco a razão dele ter comprado a SAF do Cruzeiro. Ele comprou por paixão de torcedor, comprou porque é um homem rico, e comprou porque ele tem o sonho de fazer o Cruzeiro voltar a ser campeão da Libertadores. O Cruzeiro ganhou a Libertadores em 76 e em 97, em 76, eu perguntei para ele onde ele estava quando o Cruzeiro ganhou de 3-2 do River Plate. Ele falou, eu estava na roça. Estava perto de vir para a capital, capital Belo Horizonte. Em 97 ele estava no estádio, no Mineirão, onde hoje o Cruzeiro recebe o Flamengo. Calibrado, o Flamengo tem o melhor elenco da América do Sul. É o atual campeão da Libertadores, ganhou 3 vezes a Libertadores de 2019 para cá, período em que o Cruzeiro não jogou a Libertadores. De 20 a 25, o Cruzeiro não jogou a Libertadores. Volta a jogar neste ano. E volta a jogar com chance de ganhar, com pretensão de ganhar, mas com o duelo mais equilibrado dessa fase oitava de final da Libertadores, porque é um clássico, é o maior clássico dessa etapa da Libertadores e um clássico que reúne dois times brasileiros. Não tem Boca Juniors nessa etapa, não tem River Plate nessa etapa. O maior clássico é um clássico entre dois campeões do passado, o Cruzeiro 2 vezes campeão, o Flamengo 4 vezes campeão. Hoje também tem Copa Sul-Americana. Bragantino e Atlético jogam daqui a pouquinho, às 7 da noite. O Atlético não perde há 7 jogos. O Bragantino era, até o último domingo, o time da Série A com a maior sequência invicta, eram 10 jogos sem derrota, mas perdeu para o Corinthians. Então o Atlético tentando se manter com o 8º jogo sem perder, para depois decidir semana que vem em Belo Horizonte. Então, Palmeiras e Cerro Porteño, 7 da noite, Bragantino e Atlético, 7 da noite. Bragantino e Atlético pela Sul-Americana, Palmeiras e Cerro pela Libertadores, 9h30 da noite, o grande jogo dessa noite de quarta-feira, Cruzeiro e Flamengo com Mineirão lotado em Belo Horizonte. Boa noite, Débora. Boa noite, Carol.
1: Valeu, PVC. Boa noite. Antes do intervalo, Carol, eu queria trazer uma mensagem aqui do Ricardo. Ele disse que gostaria de saber por que professores do ensino público não têm penduricalhos no salário como magistrados. Traz aqui uma ironia, né? Mas que ilustra muito claramente a distorção e a desigualdade dentro do funcionalismo público, do salário pago para o funcionalismo público. A maior parte dos profissionais, dos funcionários que recebem acima do teto, está no judiciário.
2: Estamos falando de um teto que já é alto, né, Débora? Que, como você bem lembrou, já tem o teto do teto e mesmo assim ultrapassam, né? Conseguem inventar mais penduricalhos.
1: E os professores estão ali lutando dia a dia, mínimo, né? Noite a noite, pelo mínimo, né, para serem reconhecidos. Você fica agora com o noticiário da sua região.

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0: Quarta-feira, 12 de agosto de 2026. A campanha de Flávio Bolsonaro à presidência da República reconheceu que as páginas oficiais do senador continham informações imprecisas sobre o currículo do parlamentar. A Universidade Federal do Rio de Janeiro declarou não possuir registro de Flávio como aluno. Isso ocorre mesmo com a biografia do parlamentar no site da Assembleia Legislativa do Rio, atribuindo a ele uma pós-graduação em Ciências Políticas, que teria sido realizada na instituição de ensino. A campanha do senador declara que esses registros são erros ou equívocos e afirma ter solicitado as devidas correções. O Discord declarou estar desapontado com a decisão da Agência Nacional de Proteção de Dados de suspender as transmissões ao vivo. A plataforma afirmou que a ação foi tomada de forma prematura. Em comunicado, o Discord enfatizou que analisa a determinação e destacou que não tolera grupos ou indivíduos que promovam ou incitem a violência. A suspensão entra em vigor em 3 dias. A ferramenta permanecerá inativa até que a empresa comprove a implementação de medidas para proteger crianças e adolescentes. A Organização Mundial da Saúde alertou para a rápida disseminação do surto de ebola na República Democrática do Congo. O cenário aponta para a existência de cadeias de transmissão ainda desconhecidas. Até o momento foram registrados 4.449 casos e 2.061 mortes. O presidente dos Estados Unidos, Donald Trump, comunicou a saída de Caroline Leavitt da função de porta-voz da Casa Branca. O republicano declarou que ela se afastará para dedicar mais tempo aos filhos, uma decisão que ele disse compreender e respeitar totalmente. Caroline Leavitt voltou recentemente da licença maternidade após dar à luz o segundo filho. O cargo ficará vago no fim do mês. Horário de Brasília, 6h33.
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2: Ponto final CBN de volta, Igor Cardim também de volta de Brasília, com a aprovação do PL dos combustíveis. É isso, Igor? Traz os detalhes para a gente.
3: É isso, Débora. A Câmara dos Deputados aprovou agora há pouco o projeto que permite ao governo usar a receita extra obtida pela União com a venda de petróleo para reduzir impostos sobre os combustíveis. E retira esta redução dos limites do arcabouço fiscal das despesas com defesa. E agora, em um acordo costurado com o presidente Davi Alcolumbre e com a liderança do governo aqui no Senado Federal, a senadora Tereza Leitão, esse texto segue imediatamente para o Senado e deve ser pautado ainda hoje, nesta semana de esforço concentrado aqui no Congresso Nacional. A proposta tratava apenas do preço dos combustíveis e aí recebeu uma série de jabutis para poder ser aprovada depressa aqui na Câmara dos Deputados. Tem jabuti, inclusive, que trata da realização da Copa do Mundo Feminina, que, segundo a relatora, disse que é um evento de projeção internacional que exige os compromissos de isenção tributária assumidos pelo Estado brasileiro. Tem também o trecho que trata do aumento de despesas do Ministério da Defesa. Então, permite esse aumento de despesas, tudo isso nesse trecho que trata dos efeitos dos combustíveis afetados por conta da guerra no Oriente Médio. Esse texto que foi tratado pela relatora com o Ministério do Planejamento até às cerca de 11 horas da noite de ontem, o governo e a relatora, que é uma deputada do Republicanos, estavam tratando ali para poder fechar esse acordo e aprovar o texto base aqui na Câmara dos Deputados, já com esses jabutis, como a gente chama, que são esses outros temas que nada tem a ver com o tema principal que foram aprovados. O texto segue agora para o Senado, deve ser aprovado ainda hoje, impactando as contas do governo. Débora.
2: Obrigada, Igor, pelas informações.
0: A gente tem informação agora aqui no Rio de Janeiro, Débora, sobre uma operação da Polícia Civil e do Ministério Público que mirou criminosos envolvidos no golpe do falso anúncio de veículos. Juliana Prado, qual era o esquema, hein?
4: Carol, uma mulher foi presa em São Paulo por esse esquema durante uma operação da Polícia Civil e do Ministério Público do Rio contra esse golpe aí do falso anúncio de carros, que investigações apontam que os criminosos do Terceiro Comando Puro usavam os anúncios de venda de veículos na internet como isca para atrair pessoas para a comunidade de Belford Roxo, na Baixada Fluminense. No local, as vítimas eram mantidas reféns e obrigadas a fazer transferências bancárias, além de terem pertences roubados. A mulher alvo da operação foi identificada apenas como Vilmara. Ela foi encontrada na cidade de Cubatão, na Baixada Santista. O filho dela, também apontado como integrante desse grupo, foi levado para a delegacia para prestar esclarecimentos ali aos policiais. Delegada Muriel Menezes, responsável pela operação, destacou o fato de as facções criminosas, como é o caso do TCP, Terceiro Comando Puro, estarem ampliando a atuação para além do tráfico de drogas.
5: A gente sabe que a questão do tráfico tem a ver com esse modus operandi in loco, e a gente sabe que o tráfico ele já tem várias outras frentes do que o tráfico em si. Justamente o estelionato, essa questão da extorsão mediante sequestro e a lavagem de capitais, que hoje em dia só o tráfico em si não é o suficiente. Então a gente vê que a movimentação de valores é muito maior. Até, inclusive, tinha movimentação de valores de boleto falso de energia. Então a lavagem de dinheiro, justamente para ocultar, já sair do Rio de Janeiro, é a questão.
4: Segundo as investigações, Carol, o grupo movimentou pelo menos 4 milhões de reais nos últimos 3 anos com lavagem de dinheiro de roubo, extorsões e estelionato. Só na conta bancária desta mulher, identificada como Vilmara, foi encontrado aí 1 milhão de reais. Os criminosos recrutavam pessoas para publicar esses anúncios falsos e dificultar a identificação dos responsáveis pelo esquema. A delegada Muriel Menezes ressaltou ainda que o grupo agia com extrema violência.
5: A gente sabe da restrição da liberdade, então eles mantinham por algumas horas, até para eles conseguirem o máximo de valores que eles conseguiam. Levavam em bancos, então eles conseguiam extrair o que eles não conseguiam em bancos. Eles pegavam os cartões para conseguir. Então eles tinham esse vínculo de pessoas em mercadinhos, em bares. Então eles pegavam os cartões, eles conseguiam passar em várias maquininhas.
4: Na primeira fase da operação, que aconteceu em junho de 2023, 28 pessoas tinham sido presas. As vítimas, todas identificadas, relataram intensa violência física e até casos de abuso sexual cometido por esses criminosos. Carol.
0: Obrigada, Juliana. Imagina que terror, né, Débora? Você acha que está indo comprar um carro, acaba virando refém dos bandidos e alvo de assalto, extorsão, enfim, todo tipo de terror.
2: Pois é, os tipos de golpes. Esse golpe não é tão novo, né? Mas com tamanha violência... acho que não me lembro de ter visto. Mas, enfim, os golpes surgem todos os dias, novos golpes. É preciso ficar muito atento para não cair. São 6h39, a Desirê Miranda tem informações ao vivo em Belo Horizonte sobre uma operação que prendeu criminosos que vendiam diplomas falsos. Oi, Desirê, boa noite.
6: Ei, Débora, boa noite para você, para Carol e para os ouvintes. 3 pessoas foram presas durante uma operação da Polícia Federal realizada hoje contra a venda de diplomas falsos de faculdades de medicina no país. Os mandados foram cumpridos nas cidades de Montes Claros e Bocaiúva, no norte de Minas, e também nos municípios de Barreiras e Luiz Eduardo Magalhães, na Bahia. As investigações tiveram início em 2023, quando um diploma falso foi apresentado ao Conselho Regional de Medicina do Rio Grande do Sul, supostamente fornecido por um dos suspeitos. Segundo a Polícia Federal, os indícios revelaram um esquema para falsificação e comercialização de diplomas, históricos escolares e outros documentos para viabilizar a aprovação ou a transferência. Ainda de acordo com a polícia, as fraudes eram realizadas tanto na emissão do diploma para ser registrado no Conselho Regional de Medicina, quanto para o estudante ingressar na faculdade já em andamento ou ao final do curso. Nesse caso, o acadêmico ingressava com documentos falsos, como se estivesse se transferindo para outra faculdade nos períodos finais do curso. Segundo a polícia, o esquema tinha ramificações em diferentes estados brasileiros e pelo menos 45 pessoas inscritas como profissionais nos regionais de medicina teriam feito pagamentos ao grupo para obter documentos falsos com a finalidade de viabilizar esse registro. Um dos suspeitos foi investigado pela Polícia Federal em 2016, quando foi identificada uma organização criminosa envolvida em fraude no Enem, o Exame Nacional do Ensino Médio. Na época, a polícia revelou um esquema que recrutava professores e estudantes para realizar as provas e transmitir, por meio de dispositivos eletrônicos, os gabaritos a candidatos que pagavam valores elevados para obter vantagens no Enem. Na época, a investigação foi realizada em 3 estados e prendeu integrantes dessa organização. Débora.
2: Obrigada pelas informações, Desirê Miranda, em Belo Horizonte. Você fica agora com o noticiário da sua região.

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0: Tassos Veloso gravou o comentário de hoje e você acompanha.
1: Oi, Carol. Oi, Débora. Boa noite para vocês. Boa noite para os ouvintes. Soberania digital. Esse é um tema que eu tenho visto com certa frequência nos congressos, nas palestras que frequento. E o Brasil dá mais um passo em direção a esse conceito com o governo federal, por meio do Ministério da Saúde, anunciando a migração dos dados de 230 milhões de brasileiros e de estrangeiros que estão no Cadastro Nacional de Usuários do SUS, ou seja, o Sistema Único de Saúde. Que atualmente fica hospedado, ou seja, as informações todas, os registros, ficam em computadores controlados por empresas estrangeiras. É lá que o processamento das informações acontece. E num projeto que se inicia hoje e vai até o ano que vem, essas informações todas serão transferidas para computadores centrais, os chamados servidores, posicionados no Brasil. É um serviço que será fornecido pelo SERPRO. O SERPRO é uma empresa estatal, ela é 100% controlada pela União, então o entendimento que se tem no governo é que com esse movimento é possível dar uma maior acessibilidade para as informações dos pacientes e também, e talvez esse seja o ponto mais importante, possibilita com que o Brasil tenha uma menor dependência de tecnologias estrangeiras. Os números relacionados a essa ferramenta, a esse conjunto de ferramentas, são números impressionantes. Há neles 5 bilhões de registros. São mais de 450 aplicações que no futuro vão funcionar de forma integrada. O Brasil não está sozinho nessa história, Carol e Débora, ouvintes também. Outros governos pelo mundo têm adotado medidas similares para depender menos, principalmente quando a gente fala de nuvem e mais recentemente de inteligência artificial, depender menos de laboratórios dos Estados Unidos e da China. Tanto que a própria China tem feito este movimento, assim como a Rússia, e mais recentemente no Web Summit Rio, a representante da União Europeia, ela também falou sobre esse assunto e voou do Rio de Janeiro direto para Brasília para fechar um convênio com o governo federal. É um projeto de longo prazo, é chamada uma migração gradual, a promessa é de maior segurança e pelo que eu pude conversar com profissionais da área de saúde, no caso aqui é a saúde pública, né? No Brasil, existe ainda uma expectativa de que os sistemas funcionem melhor, porque hoje nem todos conversam bem entre si, dependendo da cidade, dependendo do estado, então ainda existem muitos gargalos que talvez com essa nuvem nacional eles sejam corrigidos. Teremos de monitorar, sem sombra de dúvida, ficar de olho para ver se o SERPRO estará prestando um bom serviço para os brasileiros e para o governo, até porque essa movimentação tem um preço. O contrato, a primeira fase, prevê um investimento de 18 milhões de reais. Seguiremos acompanhando.
0: Tá certo, Tassos. Obrigada aí por nos trazer essas explicações sobre o que é soberania digital. Você fica agora com o noticiário da sua região.

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1: Carolina Moran, a gente volta aqui para a gente poder se despedir do nosso ouvinte. Beijo para você, até amanhã.
2: Um beijo, Débora, para você e para os ouvintes. Boa noite, até amanhã.
1: Muito obrigada a você que nos acompanhou. Tenha uma ótima noite. A produção do Ponto Final CBN de hoje foi de Matheus Leite, com assistência de Suellington Viana, trabalhos técnicos de Daniel Mesquita e Henrique Dias. Amanhã estaremos de volta a partir das 5 da tarde. Esperamos você. Na sequência, você fica com o Viva Voz especial Eleições, na apresentação de Vera Magalhães, com convidados que vão analisar as principais notícias do dia. Fica por aí, até amanhã.

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0: Quarta-feira, 12 de agosto de 2026. O conselheiro da Casa Branca, Peter Navarro, afirmou que empresas brasileiras fazem parte de um cartel no segmento de processamento de carne bovina dos Estados Unidos. Ele declarou que a concentração do mercado contribui para aumentar os preços que os consumidores norte-americanos pagam. Navarro também destacou que a maior parte do processamento de carne bovina no país é controlada por 4 empresas, 2 das quais são brasileiras. A Polícia Civil indiciou o ator Marco Furlan, de 48 anos, por estupro de vulnerável contra um menino autista de 5 anos no interior de São Paulo. O caso ocorreu durante uma festa de aniversário em uma chácara, na madrugada do último domingo. Furlan está preso preventivamente em um centro de detenção provisória na zona oeste da capital paulista. A unidade recebe exclusivamente pessoas envolvidas em crimes contra a dignidade sexual. Uma mulher foi resgatada dos escombros após 36 horas do terremoto de magnitude 7,4 que atingiu a Colômbia. Daniela Largo Sanches, de 32 anos, foi encontrada debaixo das ruínas de um hotel que desmoronou. O país entrou em estado de emergência, conforme declarado pelo presidente Abelardo de la Espriella. Ele esteve nas áreas impactadas e anunciou auxílio de moradia para os desabrigados. Horário de Brasília, 6h59.
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1: Olá, são 7 em ponto. Viva a Voz está começando agora para todo o Brasil. O nosso programa especial de eleições. Seja muito bem-vindo, seja muito bem-vinda. Hoje eu tenho 2 convidados muito especiais com a gente, porque o Bruno Caraza, nosso comentarista das quartas-feiras, tirou uma breve semaninha de férias. Semana que vem ele já está com a gente. Quem está comigo hoje para fazer o programa são o Felipe Recondo, colunista do Jornal Globo, apresentador do podcast Sem Precedentes e criador do canal Recondo e os 11, autor também de livros sobre o Supremo Tribunal Federal, nosso colega. Boa noite, Felipe. Obrigada por ter aceitado o convite para estar aqui com a gente hoje.
2: Obrigado, Vera.
1: E também está comigo Caio Sartori, ele é repórter de política do Globo na sede do jornal lá no Rio de Janeiro, meu colega de jornal. Obrigada, Caio, por ter aceitado passar a próxima hora com a gente discutindo os principais assuntos aí do dia.
3: Eu que agradeço, é um prazer.
1: Gente, a gente vai continuar falando de Supremo Tribunal Federal, porque, embora o programa seja especial eleições, a gente tem visto aqui nessas últimas semanas o quanto as coisas estão imbricadas e o quanto o Supremo acabou virando um assunto e um ator também do processo eleitoral, e não é dessa eleição, nas últimas eleições ele tem jogado esse papel. E ontem a gente discutiu aqui com a Thaís Oyama uma decisão do ministro Flávio Dino que acabou levantando o sigilo da fonte, porque ele ordenou uma busca e apreensão contra um político do Maranhão acusado de ser a fonte de reportagens de um blogueiro lá do Estado sobre seu colega Flávio Dino. Isso foi fruto de uma reclamação do próprio Dino, que suscitou um inquérito que está sob a relatoria do ministro Alexandre. E hoje a gente viu a repercussão aí institucional e política desse fato, porque algumas entidades que não haviam se manifestado até então soltaram notas. Uma delas, a Abrage, que é a Associação Brasileira de Jornalismo Investigativo, outras entidades ligadas à liberdade de imprensa. E o assunto continua aí suscitando muito debate. Recondo, queria começar te ouvindo. Ontem a Thaís me perguntou, e eu tateei um pouco para responder, por que que isso está no Supremo, afinal? Uma vez que ninguém ali que é investigado, né, tem foro privilegiado no Supremo. Como que foi a origem dessa reclamação e por que que isso acabou ficando no próprio tribunal?
2: Vera, primeiro, obrigado. Cumprimento aqui também o Caio. Obrigado pelo convite para estar aqui. Bom, é uma situação que causa sempre o mal-estar, porque tem a origem também no inquérito de fake news, o malfadado inquérito de fake news, que foi aberto lá em 2019, começo de 19, começo do governo Bolsonaro, com o argumento de que era para proteger o Supremo das acusações e, inclusive, ameaças que vinham sendo feitas na internet, na Deep Web, contra ministros do Supremo, e nós temos relatos de que isso de fato aconteceu, mas esse inquérito já se arrasta por muito tempo e acaba sendo uma espécie de guarda-chuva, ou então um conjunto sempre aberto para receber novos fatos que envolvam ministros do Supremo. E aí esse caso sobe ao Supremo, e você disse bem, né, não há ninguém com foro por prerrogativa de função para ser julgado no Supremo Tribunal Federal, mas é como se o inquérito de fake news fosse um grande imã que puxasse tudo que envolve acusações ou qualquer coisa que possa interferir na vida dos ministros do Supremo. E claro que, e ouvi você hoje, inclusive na hora do almoço com o Sardenberg, li a sua coluna hoje, é claro que o receio de atentados contra ministros do Supremo, as ameaças que são feitas a eles, tem que ser levadas em consideração, tem que ser levadas a sério, e são, inclusive, pela imprensa. Mas também, como você disse na sua coluna do Globo hoje, Vera, tem outras formas de lidar com isso, com esse tipo de comportamento que os ministros querem proibir. Por exemplo, nesse caso específico do jornalista do Maranhão, ele escreveu que o ministro Flávio Dino andava em São Luís com carros blindados oferecidos lá pelo Tribunal de Justiça, o que já falamos bastante, não tem nenhuma irregularidade, porque é algo para a segurança do ministro Flávio Dino. Mas se isso coloca em risco a segurança do ministro Flávio Dino, não é buscando a fonte do jornalista que vai se proteger a segurança do ministro Flávio Dino. Tem outros mecanismos que são muito mais precisos, inclusive, e menos graves, que poderiam fazer com que a segurança do ministro Flávio Dino não fosse colocada em risco. E uma delas, inclusive, poderia até gerar muita discussão, mas eventualmente proibir esse jornalista de publicar informações que possam colocar em risco a vida do ministro Flávio Dino. Seria uma possibilidade. O que foi
1: seria
2: feito
1: foi controversa muito mais também, mas seria uma possibilidade.
2: Exatamente, mas seria uma possibilidade para dizer o seguinte: olha, o conteúdo que você está publicando, ele pode ter interesse jornalístico, sim, só que ele coloca em risco a vida de um magistrado, de um ministro do Supremo. Portanto, seria uma tentativa de dar uma decisão que é grave, mas muito menos grave do que se buscar quem é a fonte dessa pessoa. E acho que talvez a gente tenha demorado um pouco, e a gente está talvez num revival disso, porque a busca e apreensão, o mais grave foi a busca e apreensão em cima do jornalista.
1: Exato.
2: Lá no passado, que pegou o celular dele, e aí pegaram o celular dele e foram atrás de ver quem eram as fontes. A operação de ontem, né, Vera, foi em cima de quem está vazando as informações.
1: Exato.
2: O agente público que vaza informação sigilosa, ele comete crime, ok. O problema, portanto, não é perseguir o agente público que comete o crime ao vazar. O problema é como se faz isso e expondo um jornalista que também ouvi você na hora do almoço mencionando isso. Não interessa se é um jornalista do qual gosta-se ou não. Ele está fazendo um trabalho dele e se há extorsão, como algumas pessoas têm falado, né, Vera? A gente tem ouvido isso, a desqualificação de extorsão. Processe esse jornalista por extorsão.
1: Exato.
2: E mostre que ele extorquiu. E esse é o problema. Parece, às vezes, um atalho para tentar responsabilizar esse jornalista quando se deveria fazer o dever de casa. Investigue-se ele por extorsão. E aí, sim, processe e prenda ele se isso for verdadeiro. Mas simplesmente fazer esse atalho para pegar os agentes políticos que estão atuando contra os interesses ou prejudicando o Flávio Dino, não sei se é o caminho mais razoável. Óbvio que não.
1: Exato. Caio, a gente vai fazer aqui um bate-bola entre as questões jurídicas e as questões políticas, porque, como eu disse, elas estão bem relacionadas. E esse é aquele caso típico que fomenta um discurso anti-STF que, pelas razões certas ou erradas, está aí colocado na eleição. A gente está vendo desde ontem, e hoje continuou, uma série de reuniões do Flávio Bolsonaro com candidatos ao Senado. Ele está gravando com esses candidatos, discutindo temas com esses candidatos. Ele deu uma surfada nessa história, né? Falou ali em defesa da liberdade de imprensa, quando a gente sabe que existe um histórico também de atritos entre a imprensa e a família Bolsonaro, mas surfou um pouco nessa onda. E essas conversas todas com os candidatos ao Senado é na linha de que isso tem que ser um principal tema dos candidatos bolsonaristas nessa campanha. De que maneira isso também alimenta o Supremo como tema da campanha desse ano?
3: Exato, né, Vera? Primeiro, prazer falar de Supremo ao lado do Repondo, é uma honra.
1: Também estou aqui, né, você vê, responsa.
3: Mas tentando acrescentar um pouco da política, assim, a gente sabe que o ataque ao Supremo, pelo poder que o Senado tem de emparedar a corte, é o grande cerne do discurso da maioria dos candidatos da direita ou do bolsonarismo nessa eleição, assim. E primeiro, curioso também, né, porque até há pouco tempo o Flávio teve uma decisão a favor dele também restringindo um tipo de liberdade, que foi a derrubada da pesquisa Atlas pelo ministro Nunes Marques. Mas agora ele ganhou, de certa forma, mais um motivo para alimentar esse discurso de que o Supremo está atacando diferentes tipos de liberdade. E nesse caso é uma decisão de fato que não dá para dizer que o que estão criticando é fruto de ataques infundados ou de discurso golpista, né? É algo que, como vocês já falaram, atinge algo muito basilar ali, que é o sigilo de fonte e tal. E eu estava lembrando do livro recente e de muitas entrevistas do jurista Joaquim Falcão, né? Fundador da Escola de Direito da FGV aqui do Rio, que fala que pinta uma oligarquia dos poderes em causa própria e tudo mais. E ele menciona como o Supremo, que tinha construído uma imagem muito bem sucedida ali de defensor da democracia, depois de todo o processo da tentativa de golpe, acaba tomando muitas atitudes em causa própria. Nesse caso, é um ministro ajudando, de certa forma, outro, e que fazem a população se virar contra ele, assim. É, e eu acho que é isso, dá mais munição ainda para quem já atacava o Supremo ter mais um motivo, e dessa vez é mais legítimo do que um mero discurso de ataque a ministros ou de anseios golpistas, né?
1: Pois é, Felipe, a gente vê muito, até nos comentários ontem daqui da CBN, a respeito do nosso programa, aquele bordão, né, que era associado ao Alexandre de Moraes, um meme, vigiar e punir, gostoso demais. Como quem diz, vocês, jornalistas, não achavam ele ótimo e agora estão criticando, como se uma coisa tivesse necessariamente a ver com a outra, como se a atuação que ele tivesse tido em relação a muitas questões durante passagem dele pelo TSE ou tal, tivessem diretamente relacionadas. Mas, por outro lado, tem uma corrente que acha, talvez com razão, de que quando se consegue uma atuação excepcional com uma justificativa, se estica a corda para manter essa excepcionalidade para sempre. É o caso, por exemplo, desse inquérito. Como estabelecer esses limites até onde se pode ir, principalmente numa corte em que essa questão dos grupos, né, conta muito, né? Quem está alinhado aqui, quem está alinhado ali.
2: Para juntar as duas coisas, Vera. Primeiro, eu acho que no Supremo não cabe torcida, né? Ou é tudo ou nada, ou estamos a favor de tal posicionamento ou contra tal posicionamento, a favor de tal grupo, contra tal grupo. Mesmo durante o governo Bolsonaro, penso eu, e escrevemos um artigo, Diego Werneck, professor do INSPER, e eu, dizendo o seguinte: nem carta branca para Alexandre de Moraes e nem ditadura do judiciário. Tentou-se naquele momento do governo Bolsonaro colocar-se o Supremo e a crítica ao Supremo, a análise do Supremo, entre dois polos, como se não houvesse decisões dadas pelo ministro Alexandre de Moraes em defesa da democracia que também exageravam. E era preciso analisar decisão por decisão, assim como nós estamos fazendo agora. Continuamos em defesa, como continuaremos sempre no Brasil, em defesa da democracia. Agora, se um ministro, qualquer que seja ele, dá uma decisão que viole princípios ou que vá numa direção que consideremos que não defende esses princípios constitucionais, cabe a gente sim criticar. Então, quando as pessoas criticam, vocês estavam gostando, não é o gostar ou não gostar, é avaliar a decisão. A crítica que se faz ao Supremo e qualquer instituição deveria ser essa. Quando a gente trata de Congresso, é assim, a gente faz a crítica e todo mundo entende que a gente tem que ser criticado. O Executivo é a mesma coisa. Mas por que do Supremo fica essa história de defesa, de grupos, de times, ou é a favor ou contra? O Supremo tem que ser criticado pelo que faz. E os ministros têm que ser criticados e analisados, avaliados pelas decisões que dão, não pelo nome que carregam. E aí você estava falando, inclusive, né, Vera, sobre grupos. E nesses casos, a gente não consegue sequer que os grupos atuem, porque essa decisão, provavelmente, aí tem dois problemas dessa decisão, só para começar. A decisão continua sob sigilo, e aí, novamente, eu volto à sua coluna, e falamos hoje de manhã sobre isso, né? A gente tem que ter até uma cautela para fazer a crítica, porque nós não sabemos nem quais foram os elementos que o ministro Alexandre de Moraes usou para dar essa decisão. Seria muito bom e necessário que ele, pelo menos, justificasse publicamente, mantendo o que for necessário de sigilo para preservar as investigações, se considerar que é isso, mas pelo menos que explique para a gente, sociedade, quais foram os fundamentos para essa decisão, para então a gente dizer, não é verdade, o ministro Alexandre de Moraes tinha razão. A gente não pode ter confiança cega na decisão judicial. E aí, essa decisão, muito provavelmente, também não vai ser enviada para o plenário ou para o colegiado, seja o plenário virtual, para que essa discussão seja do tribunal e não só do ministro Alexandre de Moraes. E essa, a gente sabe, não é a primeira nem será a última decisão, infelizmente, do ministro Alexandre de Moraes no inquérito de fake news, que a gente vem aqui, discute e muita gente repete. Nós já passamos dos limites ou já passamos do tempo desse inquérito se encerrar.
1: E aí, no dia seguinte dessa confusão toda, dessa decisão que suscitou tanta revolta e indignação dos jornalistas mais para além, houve uma série de decisões, começou com uma decisão do próprio ministro Alexandre de Moraes, em relação aos penduricalhos, que é um tema que o judiciário resolveu enfrentar esse ano, com idas e voltas. E aí se decidiu que vários tribunais estariam descumprindo a decisão do próprio Supremo a respeito do limite para o pagamento do que excede o teto salarial. Por isso, deveriam informar juízes que receberam um extrateto e devolver. Caio, essa questão da moralização do judiciário, dos privilégios, é uma questão que aí sim tem um certo apelo popular, né? É uma questão, uma pauta capaz de trazer algum tipo de benefício ali para o judiciário no momento em que a imagem da justiça e do Supremo aparece muito mal avaliada nas pesquisas, inclusive. De que maneira esse tema aí dos privilégios pode servir para atenuar um pouco essa crise de imagem que o STF vive?
3: Exato, né? Esse eu acho que é outro foco de desgaste do judiciário em geral, e que, por exemplo, o Lula tentou fazer num momento ali naquela época da PEC, que gerou manifestações, que a esquerda voltou às ruas, que atingia privilégios de maneira geral de todos os poderes, mas que o Lula, pela boa relação com o Supremo nesse mandato, acho que o PT em geral tem mais dificuldade, eu acho, de transformar em pauta eleitoral. Mas eu vejo o Supremo tentando se melhorar a própria imagem a partir disso, né? Não sei se o que o Recondo pode falar sobre isso, mas eu acho que é outro foco de desgaste que no próprio Joaquim Falcão, que eu mencionei, coloca também como um dos motivos que geram irritação da sociedade de ver um judiciário muito distante da própria realidade, enfim, com privilégios muito acima de todos os outros, assim.
1: Principalmente, né, Recondo, porque eles vão e voltam nessa questão. Não pode nenhum tipo de pagamento que exceda o teto. Aí, um pouquinho pode, um pouquinho a gente vai aceitar, mas tem que comunicar. Fica uma decisão também difícil de compreender a extensão.

0: quando se trata de judiciário, eles conseguem manejar isso de um jeito que daqui a pouco a gente esqueceu mais uma decisão controversa. E uma pena que esse assunto, inclusive dos penduricalhos, desses benefícios da magistratura, seja usado para tentar hoje tirar um pouco do foco do problema dessa decisão que o ministro Alexandre de Moraes deu. Agora, falando desse problema dos benefícios, né, do salário, é uma questão extremamente complexa que o tribunal, e veio pelas mãos do ministro Flávio Dino, né, tentou utilizar. Claro, é um problema que precisa ser enfrentado, nenhuma dúvida, mas não tinha solução fácil para isso. O Supremo sacou esse assunto, falou: vamos conseguir resolver, vamos acabar com isso, uma decisão moralizadora. Só que não é fácil de resolver. Não é fácil de resolver porque a magistratura está há muito tempo sem reajuste, isso é uma verdade, é o teto do judiciário. Nós temos problemas na carreira, é uma carreira que um juiz que acaba de entrar ganha o mesmo que um juiz que já está no cargo há 30 anos, e tem vários outros tipos de problema, falta de pessoal, tem um monte de problema no judiciário que acaba, inclusive, nublado por esses benefícios exagerados. A carreira tem muitos problemas, o judiciário tem problemas graves. Os servidores, congestionamento de processos, etc. E aí, o que me incomoda mais hoje, Vera, um certo mal-estar com essa decisão, é de se valer dela para tentar fazer o seguinte: esquece essa decisão do ministro Alexandre de Moraes, vamos para outra pauta. E, em parte, eles conseguem. Em parte, infelizmente, eles conseguem.
1: Porque foi uma coisa estranhíssima. Tem a decisão do ministro Alexandre, e aí começam a chegar decisões Flávio Dino, Gilmar Mendes e Cristiano Zanin, uma atrás da outra, muito parecidas. Parece que houve uma blitzkrieg ali e todos fazem parte de mais ou menos uma mesma ala, né, dentro do STF.
0: Você sabe, Vera, que se quando a gente fala de ala, eu fico pensando o seguinte, e acho que é uma certa dissonância entre a nossa crítica, a nossa avaliação, né, como jornalistas, e o que alguns ministros do Supremo enxergam, parte dos jornalistas, claro, né, não são todos. Mas os ministros insistem que o Supremo continua sob ataque e por isso reagem dessa maneira. Eles podem ter razão, eles podem ter razão. Eles, penso eu, não comunicam isso como talvez devessem, demonstrassem isso como talvez devessem, convencesse a gente de que o tribunal permanece sob ataque. Mas mesmo que estivesse sob ataque, como eles dizem, vamos dar de barato que sim, as medidas que são resposta a isso não podem ser, primeiro, em segredo e dessa maneira, atropelando certos princípios, mantendo o inquérito aberto por tantos anos, às vezes sem o devido processo legal sendo respeitado, sendo violado, né, por algumas decisões do ministro Alexandre de Moraes ou de outros ministros, e com certo avanço dos ministros nessa direção. É como, e você disse logo no início, né, Supremo se mistura hoje com a política, é como se o Supremo tivesse, especialmente por essa ala que você mencionou, descido para o playground da política. E ali tudo vira política.
1: A
0: Então,
1: gente.
0: talvez na próxima devemos chamar a Maria Cristina Fernandes, porque tudo virou política.
1: O Caio, a gente viu até essa semana o ministro Alexandre intermediando uma reunião entre o Lula e o Davi Alcolumbre. A gente vai tratar disso mais adiante, mas porque eles voltaram a se reunir hoje já sem a presença do ministro Alexandre, mas essa triangulação também levantou muita suspeita em relação a essa questão da politização dentro do STF. A gente sabe que tem uma vaga em aberto lá e que isso está em disputa. Isso é uma das razões da dificuldade do Lula dentro do Congresso Nacional. De alguma maneira, está tudo muito bagunçado, o que é o papel de cada um dos poderes nessa questão toda, né?
2: Exato, eu lembrei que muitos analistas falaram assim no início desse mandato do Lula, de como o Supremo virou um player, um ator do presidencialismo de coalizão, né? É engraçado, porque antes tinha um modelo de relação com o Congresso que mudou completamente, com um Congresso muito mais empoderado e autônomo, e aí o Judiciário, o Supremo entra de certa forma para equilibrar isso e fazer parte dessa coalizão do presidente. Assim, eu acho que isso ficou muito evidente depois do 8 de janeiro de 2023 e, de certa forma, permaneceu. Só que isso causa uma certa anomalia, né? Como esse episódio que você citou do Alexandre mediando o encontro com o Alcolumbre. Então, assim, você tem um presidente do Senado em crise com o presidente da República por causa da derrubada da indicação de ministro para o Supremo, né, o Jorge Messias, que a gente vai falar um pouco disso, dessa crise mais

0: frente. E aí, quem faz o meio de campo dessa reaproximação é o ministro do Supremo. Então, enfim, é muito esquisito mesmo, assim.
1: Principalmente, né, Recondo, porque uma das razões ali para pé atrás com a indicação do Messias, pé atrás esse que continua, seria muito ligado, ou pelo menos minimamente ligado, ao ministro André Mendonça, que hoje é visto como uma espécie de antípoda desse grupo. Seria em torno de quem está se aglutinando um novo grupo. Você acha que dá para falar do André como uma liderança em ascensão dentro do STF? Ontem eu vi, se fosse o novo Alecrim Dourado de vocês, o André, ninguém estaria falando nada. Até isso agora vieram dizer que a imprensa que mal tem contato com o ministro André Mendonça, a verdade é essa, estaria incensando o ministro por conta do caso Master e do caso do INSS. Ele exerce esse tipo de liderança ou tem um pouco de fantasia nisso daí?
2: Eu acho que tem, velho, um pouco de fantasia, porque num tribunal tão pequeno como esse, em que e todo voto é igual, em que ninguém tem mais força no argumento ou no voto do que ninguém, todo voto é igual, todo ministro é igual, a liderança pode ser circunstancial em razão da relatoria de um processo. Era de se imaginar, por exemplo, que o ministro Joaquim Barbosa, quando relator do Mensalão, fosse uma liderança dentro do tribunal. Ele não era uma liderança, ele era relator de um processo muito importante. E por isso ele aparecia mais, ele tinha mais visibilidade na imprensa e, inclusive, mais assédio da gente como jornalista querendo ouvi-lo. Mas ele não exerce uma liderança sobre demais. A questão é, ele está com uma investigação super sensível que pode atingir vários políticos, inclusive o
1: Com
2: presidente
1: duas,
2: do
1: né? O
2: Senado, Davi
1: INSS e o
2: Alcolumbre,
1: Master. É.
2: exatamente duas, verdade, verdade, e isso faz com que ele se torne essa pessoa com um alvo na testa, né, do ponto de vista político, porque a depender de para onde forem as investigações, pode mudar um pouco do cenário político, né? Já se fala, e acho que é isso que está em torno, o Zambelli, inclusive. Aqui na CBN falou, acho que na semana passada, né, sobre Davi Alcolumbre candidato à reeleição, é isso que está em jogo. E aí, o ministro Alexandre de Moraes, que sabemos tem uma proximidade com Davi Alcolumbre e Davi Alcolumbre querendo se relacionar melhor com Lula, já pensando no próximo mandato, na próxima legislatura. Então, tudo isso está em jogo. Mas André Mendonça, não. André Mendonça não é uma liderança. Ele é um ministro como outro qualquer dentro do tribunal e que, por circunstâncias, tem hoje essas duas investigações na mão.
1: É isso, gente. A gente vai manter o Felipe Recondo aqui conosco, porque depois do nosso intervalo, a gente vai continuar tratando de judiciário, mas vai falar um pouco da situação da eleição indireta, direta, eleição aí para esse mandato tampão do Rio, se é que vai ainda dar tempo de fazer alguma coisa. E vamos ouvir o Caio também sobre a política fluminense. Não sai daí, a gente volta depois do seu noticiário local e do repórter CBN.
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0: Quarta-feira, 12 de agosto de 2026. Os ataques do presidente da Argentina, Javier Milei, ao presidente Lula não foram bem recebidos pelos argentinos. Uma pesquisa realizada pela consultoria Zuban Córdoba revelou que 70% dos entrevistados desaprovam a postura de Milei. No início do mês, o presidente argentino participou da convenção do PL, que oficializou a candidatura de Flávio Bolsonaro à presidência. Durante o evento, Milei criticou o ministro do Supremo Tribunal Federal, Alexandre de Moraes, que havia impedido a visita do ex-presidente, a visita ao ex-presidente Jair Bolsonaro, e o chamou de lixo careca. Na mesma ocasião, também se referiu a Lula como presidiário. A Polícia Federal prendeu 3 pessoas envolvidas na venda de diplomas falsos de faculdades de medicina. Os mandados foram cumpridos em 4 cidades de Minas Gerais e da Bahia. O esquema tinha ramificações em diferentes estados. As investigações tiveram início quando um diploma falso foi apresentado ao Conselho Regional de Medicina do Rio Grande do Sul. 45 pessoas fizeram pagamentos para obter os documentos enganosos, segundo a investigação. A Colômbia autorizou os Estados Unidos a realizarem operações militares conjuntas contra o narcotráfico. O anúncio ocorreu nesta quarta-feira no Panamá pelo secretário de Defesa americano Pete Hegseth. A cooperação ocorre após o presidente Abelardo de Las Priela decidir ingressar no escudo das Américas. A medida é uma coalizão antidrogas liderada pelo presidente Donald Trump. Uma data para o início das ações ainda não foi divulgada. Horário de Brasília, 7h33.
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2: O Viva Voz está de volta hoje recebendo o Felipe Recondo, que é colunista do Globo, autor, apresentador do podcast Sem Precedentes e também do canal Felipe os 11. E também o Caio Sartori, que é repórter de política do jornal O Globo. A gente volta falando um pouco de política do Rio de Janeiro, lá onde o Caio atua, porque o Supremo, sempre ele, decide na semana que vem a respeito da eleição suplementar para o Rio de Janeiro. O que, que aconteceu por lá? O governador Cláudio Castro renunciou na expectativa de concorrer ao Senado e depois foi tornado inelegível. O vice-governador também já não estava no cargo porque havia sido nomeado para o Tribunal de Contas e houve a dupla vacância. Mas o TSE decidiu por um lado, o Supremo sustou a realização de uma eleição suplementar, porque houve 2 ações, pelo menos, a esse respeito, e o ministro Flávio Dino pediu vista, segurou a bola, e só agora é que talvez eles decidam oficialmente. Felipe, por que que aconteceu toda essa confusão e por que que outros estados que tiveram situações semelhantes, a decisão foi diferente dessa do Rio?
3: Bom, Vera, acho que teve um problema ali no TSE, no próprio julgamento sobre esse caso, se houve ou não cassação dos direitos políticos e do mandato do Cláudio Castro. E isso gerou a confusão jurídica, tanto que a ata do julgamento foi feita, refeita, etc. E aí, quando isso bate no Supremo, claro que também tem um contexto político no entorno desse assunto. E era de se perguntar, sim, se a renúncia às vésperas do julgamento seria uma burla a consequência de uma eleição direta por conta da cassação dos direitos políticos, etc. Então, o Supremo tinha que decidir isso, se houve ou não houve a cassação, e aí esse julgamento já estava complexo demais, gerou algumas crises internas, especialmente com a presidente do TSE, a ministra Carmen Lúcia, que conduziu o julgamento lá no Tribunal Superior Eleitoral. E agora o Supremo deve retomar, como você disse, semana que vem esse julgamento, mas aí o que nós podemos ter de decisão, né? O Supremo vai entender que sim, houve no fato da renúncia ter sido às vésperas do julgamento uma tentativa de burla, portanto haveria sim a cassação do mandato e deveria ser realizada uma eleição direta para o governo do Rio de Janeiro para esse mandato tampão. Entretanto, em razão da proximidade das eleições, da dificuldade de fazer uma eleição em tão pouco tempo, uma eleição suplementar para esse curto espaço de tempo, talvez o Supremo diga o seguinte: já que chegamos até aqui, deixa o atual governador, quem está exercendo o cargo, até o final do ano, e aí quem for o vencedor nas eleições de outubro assume o governo do Rio somente no ano que vem.
2: O Caio, e isso agrada muito ao grupo do ex-prefeito Eduardo Paes, candidato que lidera as pesquisas e que está fazendo o máximo para evitar casca de banana nesse começo, não foi nem ao debate, está se preservando ao máximo e conta com essa, exatamente com essa solução que o Felipe descreveu, né?
4: Exatamente, assim, é impressionante, isso se fala muito aqui, como o Paes conseguiu tudo que ele queria no início desse rolo todo ali do final de março. Até um bastidor legal, que o Paes estava fora do país quando isso começou a ser discutido de férias, e de lá ele começou a primeiro propagar o discurso pró-diretas e depois a estudar outras formas de judicializar para fazer com que o Ricardo Couto, desembargador, fosse ficando na cadeira, que é o que, pelo visto, vai acontecer de fato, porque perdeu-se totalmente esse timing para realizar uma nova disputa. E aí um componente político fundamental disso é essa neutralização, vamos dizer assim, da máquina pública estadual, que era o objetivo do Paes, assim. E aí, lembrando um pouco, além da dupla vacância por não ter vice-governador, o presidente da Assembleia naquele momento era um interino, porque o Rodrigo Bacelar tinha sido preso e afastado. E interino não entra na linha sucessória. Ou seja, ali o Ricardo Couto virou o primeiro da linha sucessória. Na cabeça do PL, do candidato Douglas Ruas, quando ele, deputado estadual, fosse eleito presidente da Alerj em definitivo, que foi feito uma semana depois, ele teria o direito a assumir a cadeira no dia seguinte. Mas aí outra vitória do Paes, o Supremo entendeu que a vacância, a linha sucessória contava no momento da vacância. E como naquela oportunidade quem era o primeiro da fila era o desembargador e não Douglas Ruas, ele continuou. Com isso, o PL não conseguiu fazer o que queria, que era botar o Douglas na cadeira para se tornar conhecido do eleitorado, usar todos os benefícios da máquina pública, a boa relação com prefeitos, etc., para já chegar na campanha fortalecido. A consequência disso foi um enfraquecimento do PL na construção da aliança em torno do Douglas, da candidatura dele como um todo. Então, assim, um candidato, um político que era visto como um quadro jovem de destaque do PL, que não é um radical, enfim, que tem fala bem e tudo mais, não é um candidato em tese para você só marcar posição, ele chega nessa eleição completamente isolado, com uma chapa puro sangue, porque não conseguiu se mostrar relevante e competitivo. A famosa perspectiva de poder fez o Paes chegar muito maior para essa disputa. Assim. Então, aconteça o que acontecer semana que vem no Supremo, já deu certo dentro da estratégia do Eduardo Paes e, consequentemente, isso é muito bom para o presidente Lula também, que o Lula, vamos lembrar, o PT ele tem ótimas votações presidenciais no Rio entre 2002 e 2014, e quando vem o bolsonarismo, o Rio, o Estado, é tomado de assalto, assim, principalmente as regiões mais populares. E agora, com esse enfraquecimento da máquina em si da direita, o PT vê uma perspectiva de diminuir muito a derrota de 22, que no Estado foi de pouco menos de 1 milhão e 300 mil votos. Então, isso pode ser decisivo também para o presidente Lula na eleição nacional. Por isso, ele tem cortejado muito o Ricardo Couto nas várias vindas dele ao Rio de Janeiro.
2: E para completar essa maré de sorte do Eduardo Paes, a Justiça do Rio determinou que se cumpra uma sentença que definiu a cassação, suspensão dos direitos políticos do Antônio Garotinho, que é outro postulante. E aí, mais um caso de indefinição jurídica provocando indefinição política, porque ele também seria inelegível pela lei da ficha limpa, cuja validade está em disputa no Supremo, que também vai ficar para depois, né, Felipe? Porque o ministro Gilmar pediu vista e aparentemente não vai devolver antes da eleição.
5: Mas o caso do Garotinho até parece, claro que o advogado do ex-governador Antônio Garotinho vai dizer que não, o doutor Edmar Gonzaga, mas o caso dele é mais objetivo. Houve a condenação por improbidade administrativa, com consequência da suspensão dos direitos políticos. Quando ele pede o registro de candidatura, a Justiça Eleitoral vai ter de avaliar se naquele momento ele está ou não em pleno gozo dos seus direitos políticos. A Justiça Eleitoral, diante da condenação e agora, inclusive, dessa decisão do juiz no Rio de Janeiro, vai dizer, bom, não está no gozo dos seus direitos políticos, portanto, ele não tem o registro de candidatura deferido. O que a defesa vai fazer? Vai recorrer disso ao TSE e vai tentar jogar essa decisão também cada vez mais para frente para que Antônio Garotinho eventualmente possa concorrer sub judice, mas talvez seja aquela coisa, né? Situações em que já vimos, né, Vera, em vários momentos já vimos esse tipo de coisa acontecer, essas incertezas jurídicas acontecendo e alguns candidatos concorrendo, mas no final das contas, se você votasse nele, não ia fazer a menor diferença, porque ele ia acabar sem o registro de candidatura. Essa confusão que, infelizmente, acontece em razão dessas situações jurídicas. Mas me parece que a situação do Antônio Garotinho acaba sendo um pouco mais fácil por conta disso, mas sim, como você mencionou, ainda essa judicialização em torno da lei da ficha limpa pode ter consequências, por exemplo, aqui em Brasília, com o caso do ex-governador José Roberto Arruda, exatamente. E aí, realmente, talvez nós só tenhamos uma definição sobre isso no ano que vem. E sabe-se lá com que consequências poderíamos ter se o Supremo acabar entendendo, por exemplo, que essas alterações feitas não deveriam valer. E aí, eventualmente, temos um governador eleito nessas circunstâncias. O que vai se fazer? Vai caçá-lo por conta disso? Talvez nós estejamos diante daquele fato de deixa a realidade acontecer e depois ver o que se faz.
2: Deixa acontecer naturalmente, diria o Pagode. Diga, Caio, você queria falar.
4: Tem algo que o Recondo explicou muito bem, essa, que parece um caso muito já dado assim, juridicamente, e tem algo que depõe muito contra a versão da defesa do Garotinho, que é, eles alegam que ele começou a cumprir pena em 2018, quando houve a condenação, e que não havia mais recursos de fato a partir dali. Só que o Garotinho concorre a vereador no Rio em 2024. Então, assim, ele não estava punido ali, né? Então, ele pôde concorrer dentro desse intervalo de tempo em que, segundo a defesa, ele estaria cumprindo a pena. Então, o debate agora aqui é muito político de se o Republicanos vai sustentar esse registro de candidatura, porque o Diretório Nacional já não preferia o Garotinho dentro dos candidatos cogitados anteriormente, preferia um ex-prefeito de Miguel Pereira, o André Português. Isso vai comprar essa briga de ter um candidato politicamente moribundo. E aí, de novo, é uma vitória para o Eduardo Paes, porque o Garotinho é central para entender se ele tem uma chance maior ou menor de vencer a eleição no primeiro turno. Exato. O Garotinho bate 10% na última pesquisa Quest, e tirando votos do Paes, né, que estão com o Paes no cenário sem o Garotinho, principalmente na baixa renda. Então, ao pulverizar a eleição, tendo um outro candidato forte, além do Douglas Ruas, dificulta um pouco o plano do Paes de vencer no primeiro turno.
2: Republicanos que já tem que lidar com o personagem Cleitinho em Minas, também está às voltas com o Garotinho no Rio. Não está fácil a vida do Marcos Pereira.
4: Vou me despedir. São Paulo dá de estabilidade, tá Rio tranquilo. E Minas dá loucura, né?
2: Vou me despedir aqui do meu amigo Felipe Recondo, grande jornalista de judiciário, aquele que a gente sempre recorre quando tem um assunto de Supremo na área. Felipe, obrigada por ter dividido aqui com a gente seu conhecimento, seus bastidores e suas reflexões sempre bem ponderadas a respeito disso.
5: Obrigado, Vera, pelo convite, pela confiança. Obrigado, Caio, aqui também pela companhia, pelo debate.
2: E o Caio fica comigo. A gente volta já já para mais um bloco do Viva Voz.
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1: São 7:50. Viva Voz está de volta. Eu quero começar agradecendo as muitas mensagens que a gente está recebendo aqui dos nossos ouvintes. Agradecer a mensagem do Leonardo Medeiros, que falou ali sobre que faltam servidores, o orçamento é todo engessado para pagar penduricalhos altos salários, que tudo é um verdadeiro absurdo. E o Gesiel, de Brasília, que nos dá boa noite e diz que está indo para casa ligadinho no Viva Voz. Obrigada, Gesiel. A gente está aqui ainda com o Caio Sartori, repórter do Jornal O Globo, que está participando hoje com a gente. E quem está ali em Brasília agora também conosco é a Samantha Klein, nossa repórter aqui da CBN, que hoje estava ali acompanhando o dia do Flávio Bolsonaro e teve uma visita ilustre, é isso? Fora da agenda? Conta pra gente, Samantha.
2: Isso, Vera, esse bastidor a mil, né? Como a gente diz aqui em Brasília, ainda que seja nesse momento de esforço concentrado do Congresso Nacional. Arthur Lira, ex-presidente da Câmara dos Deputados, candidato ao Senado por Alagoas, esteve sem aviso no QG do Flávio. Na verdade, é o escritório jurídico de Flávio, onde ele vem recebendo, nesta semana, uma série de candidatos ao Senado e outros parlamentares, outros aliados, até candidato a governador esteve ontem nessa casa, e dessa vez foi Arthur Lira. Ele inicialmente negou, disse que não estava, o próprio disse, não, você se enganou, mas nessa portaria nós vimos uma pessoa muito parecida saindo do carro, e aí que começou aquela apuração, e de fato era ele que chegou às escondidas.
1: Era ele de A, é isso?
2: Isso. E o mais bacana foi isso, né? A gente dizendo, não, mas nós vimos você. Então, e mais, né? Dois candidatos confirmaram, pelo menos um parlamentar também confirmou que ele estava lá dentro. E aí a busca era, vai ou não vai gravar material? O que consegui apurar? No momento, não gravou. Só conversou sobre articulações no estado de Alagoas, lembrando que ele foi um artífice na escolha aí, depois de semanas de dúvida com relação ao vice do Flávio Bolsonaro, era justamente o primeiro colocado nas pesquisas para o Senado, o Alfredo Gaspar, deputado federal, então ele é muito beneficiado com isso. O que não se tem ainda certeza, quando Flávio estará em Maceió, em Alagoas, para fazer agenda por lá, já que o Nordeste é uma prioridade.
1: O que eu apurei disso, ele ainda não declarou apoio ao Flávio, porque o Lula, embora não tenha em Alagoas a mesma vantagem que ele tem em outros estados, ainda é majoritário, mas tem toda essa circunstância local que, por incrível que pareça, não está definida. Tem até sexta-feira ali, para o início das campanhas, e o partido do ex-prefeito JHC registrou uma ata em aberto, em que ele tanto pode ser colocado como candidato ao governo, como candidato ao Senado. Então, não se sabe direito como vai ficar o quadro, nem para o governo, nem para o Senado em Alagoas, e disso depende o apoio do Lira. Então, a minha apuração coincide com a sua. Ainda não gravou, tem esse ainda ali.
2: Exatamente.
1: Colocando as coisas em perspectiva.
2: A minha apuração também foi nesse sentido, de haver uma definição da Federação PP União Brasil no Estado, para que haja essas gravações, essa publicidade. Mas Flávio está naquela lista dos 47 candidatos ao Senado que são apoiados por Flávio.
1: Lira,
2: então, não é à toa que veio essa conversa aí fora da agenda.
1: O Caio, a gente também teve hoje, né, nessa linha de conversas em Brasília, ali fora dos holofotes, outro encontro entre o Lula e o Davi Alcolumbre. E a gente sabe que o presidente ainda está com uma indicação para o Supremo em aberto e tem toda a discussão da escala de trabalho 6-1 lá no Senado, que o Alcolumbre está segurando, né? De que maneira isso é uma prioridade muito relevante para o Lula na campanha e ele pode tentar destravar nessa conversa com o Alcolumbre?
3: Exato, galera. A gente tem que pensar, acho que, dois projetos, né? O fim da escala 6-1 e a PEC da segurança, que de fato entraram na pauta dessa conversa. Uma delas, a 6-1, que é extremamente popular, talvez seja a maior cartada da, da esquerda no universo do trabalho em muito tempo, assim. E a PEC da segurança dialoga, de certa forma, com a preocupação crescente do país, que é com a segurança pública, que virou de fato um tema nacional, né? Que até há pouco tempo não aparecia tanto em eleição nacional e agora aparece. Então, acho que é uma forma de tentar destravar isso depois de meses dessa crise que, como a gente falou no primeiro bloco, vem desde a rejeição do nome do Jorge Messias para o Supremo, rejeitado ali pelo Senado. Então, acho que é uma forma de tentar chegar na campanha com isso um pouco mais azeitado e ter mais segurança na hora de vender como causas do governo, né?
1: E Samanta, o clima dessa vez foi um pouquinho melhor, é isso? A conversa fluiu um pouco melhor?
2: É, fluiu melhor, inclusive na saída no Senado, Davi Alcolumbre disse que nada do passado foi abordado. Ele falou para jornalistas, né, aquelas perguntas rápidas que a gente consegue fazer, e ele disse que nada do passado foi levantado, se falou, ou seja, é uma referência direta à questão do Jorge Messias e o insucesso na indicação. Então é o segundo encontro em menos pouco mais de uma semana, né, porque teve aquele jantar na casa do ministro Alexandre de Moraes, em que Lula e Alcolumbre ali tiveram aquele approach, digamos assim, mas fato é que ocorreu então essa reunião, aí os líderes, né, José Guimarães, ministro da articulação com o Congresso, disse que estava indo tudo bem, mas ele sempre fala isso, né? E a líder também do PT no Senado, Tereza Leitão, foi nesse mesmo sentido, porém, a relação tá boa, é verdade. As votações avançando a toque de caixa hoje no Congresso, Câmara, em especial. Porém, tem que lembrar que a MP das blusinhas, né, a comissão para avaliar a MP da taxa das blusinhas, vai ficar para amanhã. Houve esse adiamento. Então, foi azeitada a relação, mas nem todos os líderes estão de acordo.
1: É isso. Samanta, obrigada por hoje. Até a
2: Obrigada.
1: próxima. Caio, eu queria te ouvir sobre o voto das mulheres, porque você fez uma matéria super relevante no Globo a esse respeito e o Lula lança a candidatura no domingo, lá na Vila Euclides, com um discurso de mulheres. O tempo é nosso carrasco e o Viva Voz está chegando ao fim. Queria te agradecer pela sua participação, dizer que eu gostei tanto que eu vou te chamar outras vezes, tá bom? Pode se preparar.
3: E uma vai ser um prazer, sempre aberto.
1: É isso, o Caio Sartori é repórter do Globo, você pode acompanhar a cobertura dele, do jornal, no site do Globo, nas principais plataformas. Até a próxima, querido. Gente, o Viva Voz de hoje teve produção do Matheus Leite, a assistência de produção do Suellington Viana, os trabalhos técnicos foram do Henrique Dias e eu te convido a participar com a gente nesses próximos dias do Viva Voz Especial, amanhã direto do Rio de Janeiro. Até lá.
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0: Quarta-feira, 12 de agosto de 2026. A Câmara dos Deputados aprovou um projeto de lei que estabelece a suspensão por um ano e meio da Carteira Nacional de Habilitação do motorista que usar o carro para abandonar animais na rua. No caso de abandono de cão ou gato, a suspensão passa a ser de 18 meses. As punições também serão aplicadas na condução de embarcações. A proposta será analisada pelo Senado. O projeto acrescenta a conduta ao Código de Trânsito Brasileiro como infração gravíssima. O presidente Lula assinou um decreto que regulamenta a abertura do mercado livre de energia elétrica para consumidores de baixa tensão. A medida vai permitir para que pequenos estabelecimentos comerciais e indústrias escolham de qual empresa comprar energia a partir de novembro de 2027. Para consumidores residenciais, a mudança está prevista para novembro de 2028. A iniciativa contempla ainda propriedades rurais, hospitais e escolas. O secretário de Estado americano Marco Rubio afirmou que o governo do país revogou mais de 600 vistos de cidadãos estrangeiros no último mês. A medida integra uma ofensiva contra o chamado turismo de nascimento. Segundo Rubio, organizações ilegais exploram as leis de imigração ao orientar estrangeiros a fraudar o sistema de vistos, organizar viagens e falsificar documentos para facilitar a entrada de gestantes no país. No horário de Brasília, 8 horas.
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0: 8-2. Leonardo Dai. Muito boa noite para você que a partir de agora se liga em mais uma edição do Futebol Globo CBN, também pelo Radinho em São Paulo, no FM 90.5. É noite de Libertadores no Bank Park, jogo de ida, oitavas de final. Já transmitimos em nossas plataformas digitais o primeiro tempo. Dentro de um minuto começa o segundo tempo na Casa do Verdão.
1: Palmeiras,
0: zero.
1: Cerro Porteño.
0: Também zero, 0-0 o primeiro jogo. André Neto, escalações de Palmeiras e Cerro Porteño.
2: Fala, Léo. Boa noite pra você, pra quem chega com a gente agora no radinho também. Palmeiras escalado com Carlos Miguel, M. Martínez, Murilo e Barbosa, Alan, Andreas Pereira, Marlon Freitas e... No ataque, John Arias, Vitor Roque e Flaco Lopes. Do outro lado, Cerro Porteño de Rofo, Canhete, Velasquez, Quintana, Fabrício Domingues e Chaparro, Morel, Gamarra, Cecílio Domingues e Bobadilha. E no ataque, Pablo Berretti. As duas equipes já de volta ao gramado, Léo.
0: Hoje no Nubank Park, semana que vem o jogo em Assunção. Volta agora, vem aí, Rodrigo Bittar. Vem aí o segundo tempo de, por enquanto, 0 para o Palmeiras, 0 para o Cerro Porteño. Rodrigo
3: Bittar. Mandando um abraço para você que se liga conosco agora através do radinho. Vamos para o segundo tempo de, por enquanto, 0 para o Palmeiras, 0 para a equipe do Cerro Porteño. Você que está chegando com a gente, o Gabriel Dodziak já logo no começo da segunda etapa vai fazer um resumo de como foi a primeira etapa. Apita o árbitro, rola a bola. Bom segundo tempo para você ligado no Futebol Globo CBN.
1: Palmeiras, Cerro Porteño. 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
3: CBN. Juntos para mais 45 minutos de, por enquanto, 0-0 Palmeiras e Cerro Porteño. Palmeiras nessa segunda etapa atacando para o lado direito no seu rádio, o time do Cerro para o lado esquerdo. Bola esticada, vem Cerro. Cecílio Domingues, ele mano a mano contra o Barbosa. Barbosa chegou, tirou Cecílio Domingues. A falta está marcada. Falta marcada do Cecílio Domingues para cima do Barbosa, André Neto.
2: Barbosa tomou a frente, fez o desarme, aí o Domingues abraçou o zagueiro do Palmeiras para retomar a frente, retomar a posse de bola, mas já não valia mais nada. Começo do segundo tempo, segue 0-0 no Nubank Park.
3: Por enquanto, tudo igual, o placar é de 0-0. Gabriel Dodziak, para a galera que está chegando aqui conosco. Como é que foi o primeiro tempo, hein, Dodziak? Boa noite para você.
4: Boa noite, Bittar. Boa noite a quem chega agora na nossa transmissão. Foi um primeiro tempo de muitas oportunidades de gol, a maior parte delas do Palmeiras. Palmeiras acelerando bastante o jogo em lançamentos em profundidade, também pelo lado direito do campo, mas não conseguiu fazer o gol. O Cerro Porteño também teve algumas chances, principalmente jogando nas transições rápidas. Pega a bola do Palmeiras e acelera o jogo também.
3: Sobra de bola ficando com o time do Cerro. Ela saiu, ele deu falta ou deu arremesso lateral, hein, André?
2: Acho que ele deu falta, viu, Bittar? Falta para o Cerro Porteño, falta do Piquerez em cima do Fabrício Domingues. Aí depois os dois caíram do lado de fora do gramado. Rolou um momento de jiu-jitsu, de judô, uma luta de solo ali no canto do Piquerez com o Fabrício Domingues. Agora sim o jogo já vai ser reiniciado com a falta para o Cerro Porteño.
3: 1:40 desse segundo tempo, por enquanto o placar é de 0-0 aqui no Nubank Park, 0 para o Palmeiras, 0 para a equipe do Cerro Porteño. Cerro que pinta ligação direta, lançamento do Velasquez ali na direção do Verrete, sobe bem a defesa e tira, a bola vai ser disputada ali por baixo, Vitor Roque chegou, Velasquez vem junto com ele, ganha para o time do Cerro, Alan escapou, vem bem agora o Quintana. Quintana chega para fazer o corte, despacha a bola para frente, lado esquerdo do campo de defesa, a bola chega mais uma vez ali com o time do Palmeiras. Vem por ali agora o Marlon Freitas, círculo central, abre a jogada pelo lado direito do campo, vem por ali agora Murilo com o M. Martínez para Andreas Pereira, pelo lado direito do gramado, ele toca por dentro agora com Murilo pelo lado direito do campo, é o Verdão chegando, Andreas, cruzamento na área, chega bem para fazer o corte, tira de qualquer maneira, defesa do Cerro, sobra de bola ficando, Andreas Pereira, levantamento na área, Canhete, mais uma vez pelo alto, chega para fazer o corte, aí o Cerro tenta o contragolpe, acaba errando, vem Piquerez, ganhou bem na cobertura, Fabrício Domingues está amarelado, mas está bem no jogo lado direito do campo de defesa, ele prefere fazer o toque de lado, sai jogando por ali o time do Cerro com Gamarra, a bola chega ali com Quintana pinta a ligação direta para Cecílio Domingues, recebeu ele contra o Murilo, tentou encarar Barbosa, vem na cobertura, retoma para o time do Palmeiras. 3 minutos desse segundo tempo, o placar de 0-0, saiu errado Carlos Miguel na linha central do gramado, Gamarra ganhou, esticou lado direito, esticou demais. Fabrício Domingues ainda assim chegou, evitou a saída, levantou na área, subiu o M. Martínez para fazer o corte. Flaco Lopes vem, perde no primeiro momento, vem Bobadilha, retoma e o Zego traz no campo de defesa, a bola pro Rufo. 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
3: 3h40 desse segundo tempo, placar de 0-0. E tem falta e cartão para a equipe do Cerro Porteño. Falta para o Palmeiras, cartão para o Cerro, André.
2: Cartão para Chaparro, lateral esquerdo do Cerro Porteño, que fez a carga nas costas do Flaco Lopes. Atacante do Palmeiras avançava no contra-ataque. Chaparro chegou para matar a jogada, recebe cartão amarelo, segundo da partida, segundo para jogadores do Cerro Porteño.
3: 4 minutos desse segundo tempo, por enquanto o placar é de 0-0 e vem Palmeiras na bola parada. O especialista Andreas Pereira é quem está nela. Lado direito do gramado. 1, 2, 3, 4, 5, 6. São 7 jogadores do Palmeiras, se não na área, na entrada dela. Atenção, torcedor alviverde. Quem sabe agora o primeiro gol do jogo. Andreas Pereira está na bola. M. Martínez também pertinho dele, mais como figurante. Só para fazer uma figuração por ali. Acabou pisando dele para Andreas Pereira. Recebeu, bateu de longe. A bola foi pela linha de fundo, é tiro de meta. O M. Martínez dessa vez apareceu e só pisou na bola. E aí o Andreas Pereira, que cruza muito bem para a área, André Neto. Dessa vez jogou fora, André.
2: É, não foi o caso nessa bola. Lançamento ruim do Andreas Pereira. Tiro de meta para o Cerro Porteño, Bitar, que está tentando chegar às quartas de final pela primeira vez em 7 anos. A última vez que passou das oitavas foi em 2019. Eliminou o São Lourenço. Aí nas quartas de final caiu para o River Plate.
3: O cronômetro não para. A gente gira para você. Tempo e placar de jogo. 5 minutos desse segundo tempo de partida aqui no Nubank Park. O Palmeiras vem, Piqueires saiu, a tabela devolveu, Piqueires mandou pra fora. Tabela bem realizada, Piqueires e Vitor Roque. E o Piqueires mandou pela linha de fundo, André Neto.
2: Piqueires que recentemente completou 1 ano sem marcar. Não marca desde o dia 3 de agosto contra o Vitória. Agora fez uma linda tabelinha com o Vitor Roque, que foi muito bem no pivô e deixou o Piqueires na cara do gol. Verdade que ele chutou ainda da entrada da área, mas estava cara a cara com o goleiro. O chute saiu todo mascado, sem direção. Tiro de meta e o Palmeiras perde mais uma boa chance.
3: 6 minutos desse segundo tempo de partida aqui no Nubank Park.
1: Palmeiras
3: 0.
1: Cerro Porteño
3: também 0. Central da bola, Leonardo Dai.
0: Oitavas de final, Libertadores, jogos de ida agora. 5 minutos, segundo tempo na Argentina. 1 para o Platense, 0 para o Coquimbo Unido do Chile. Já às 9:30 no Mineirão tem Cruzeiro e Flamengo. Ontem, Fluminense 0, Independiente Rivadavia 0, Estudiantes 1, Universidade Católica do Chile também 1.
3: Hoje, com trabalhos técnicos de Renato Nagy na nossa central, mesa de som de Anderson Wendel, estela de Valdeir Costa, Anderson Lira, produção de Lari Minegatti, timaço do Futebol Globo CBN para mais uma noite de Copa, Copa Libertadores da América, no Nubank Park, por enquanto 0-0 aos 6h40 desse segundo tempo de partida. Time do Palmeiras que vem a bola pelo lado esquerdo do campo. O árbitro parou e marcou o quê? Impedimento, André?
2: Impedimento, Bitar, impedimento lá na ponta esquerda do John Arias, estava à frente o atacante da equipe do Palmeiras, e o Cerro Porteño vai mexer daqui a pouco, viu, Bitar? Camisa 27, Jonathan Torres, atacante Jonathan Torres, 27, vem aí, vem agora, saiu 10, Cecílio Domingues, perdeu uma chance inacreditável no primeiro tempo, sai agora o camisa 10, Cecílio Domingues, para a entrada do 27, Jonathan Torres, na equipe do Cerro.
3: Que muda, Gabriel Dudziak, um atacante por outro?
4: O papel vai ser mais ou menos o mesmo, é um atacante de mais mobilidade, que ora encosta no Verrete, ora marca ao lado do campo, o zagueiro que tiver mais saída aí do Palmeiras, seja o Barbosa de um lado, seja o M. Martínez do outro. Características semelhantes, Cecílio teve momentos interessantes, mas não entregou o suficiente.
3: 7h40 desse segundo tempo de partida aqui no Nubank Park. Por enquanto, placar é de 0-0. Por enquanto, sem gols, vai ficando tudo para a próxima quarta-feira, quando o Palmeiras ficar em frente a frente lá no Paraguai. Valendo vaga nas quartas de final. E quem passar pega ou Mirassol ou LDU na próxima fase, a fase de quartas de final da Libertadores. Velasquez ganha pro time do Cerro Portenho, estica a bola pelo lado esquerdo do campo, se evitar a saída é bom pro time do Cerro, acabou esticando demais ali o Morel, a bola acabou passando, era o Chaparro por ali, evitar a saída ele evitou no primeiro momento, depois ele deu o toque pra fora. André Neto.
2: Foi isso, Bitar. Palmeiras que na era Abel Ferreira enfrentou o Cerro Portenho 8 vezes até aqui, 6 vitórias, 1 empate, 1 derrota, o empate, a derrota justamente neste ano na Copa Libertadores.
3: 8 minutos e meio desse segundo tempo de partida, 0-0 por enquanto. Palmeiras que vem pelo corredor central, ainda no campo de defesa, tentativa ali do Flaco Lopes, falta marcada, falta cometida pelo Quintana, sobra de bola com o time do Palmeiras, tem pressa ali para fazer a cobrança, mas ela estava rolando, o árbitro mandou voltar, André.
2: Foi isso, Vitar, Palmeiras tem pressa, segue 0-0 no Nubank Park.
3: Lado esquerdo do campo vem Verdão, Barbosa esticou para Vitor Roque, sobe bem a defesa e tira, tem sobra de bola, John Arias de longe bateu pro gol, na trave, foi fora! A bola trisca na trave, ele buscando o ângulo e vai pela linha de fundo. Que chance teve o Palmeiras, André Neto!
2: Numa segunda bola que sobra e cai no pé direito do artilheiro do Palmeiras na Copa Libertadores. John Arias, de frente da meia-lua da grande área, solta um lindo chute com a perna direita. A bola caprichosamente raspa a trave direita do goleiro Rofo e sai pela linha de fundo. A chance mais perigosa do Palmeiras no segundo tempo termina na trave, Rodrigo Bitar.
3: 9 minutos e meio desse segundo tempo de partida, tá 0-0 por enquanto. E agora o Palmeiras tem arremesso lateral na linha central do gramado ali com o Alan. 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
3: Vem Palmeiras, Flaco Lopes cruzou na área, o goleiro tirou a bola, voltou, mas não Freitas, pega embaixo da bola, sobe demais, vai pela linha de fundo, é só tiro de meta. O cronômetro não para, a gente gira para você, tem que placar de jogo. 10 minutos, segundo tempo de partida no Nubank Park.
1: Palmeiras
3: 0.
1: Cerro Porteño
3: também 0, central da bola, Leonardo Dai.
6: Tem bola rolando agora pela Sul-Americana, confronto brasileiro, partida de ida, oitavas de final em Bragança Paulista, 10 minutos, segundo tempo, 0-0 para Red Bull Bragantino e Atlético Mineiro.
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3: Vamos bater a marca de 11 minutos desse segundo tempo, por enquanto 0-0 aqui no Nubank Park, vai ficando tudo para a semana que vem. O duelo de times estrangeiros que não são do mesmo país, que mais aconteceu na história da Libertadores da América. 19º duelo entre Palmeiras e Cerro, semana que vem tem o 20º e decisivo. Vem o time do Palmeiras, bola esticada, lado direito muito forte, ela foi diretamente pela linha de lado, essa não tinha como o Alan chegar, André Neto.
2: Não, não tinha como, Bitar, e o Alan com pressa já pega a bola, entrega para o Chaparro, lateral esquerdo do Cerro. Do outro lado, o time paraguaio não tem pressa nenhuma, viu, Bitar, o empate tá ótimo para o Cerro Portenho.
3: Gabriel Dodiak, temos 11 minutos e meio desse segundo tempo, por enquanto 0-0 aqui no Nubank Park. Que chance que teve o John Arias, hein, Dodiak?
4: Pois é, mostrando um pouquinho, né, como o futebol é imprevisível, às vezes a gente quer explicar muita coisa. Foi uma segunda bola, né, caiu no pé do John Arias e ele chegou e bateu, e quase faz o gol, a bola pegou na trave.
3: Ih, rapaz, bobeou, Carlos Miguel Morel tentou batida, jogou em cima do Barbosa, perde uma grande chance o time do Cerro, e vem agora contra golpe, vem John Arias, escapou, foi costurando no meio de três, a falta tá marcada. Falta marcada e pintou cartão amarelo por ali. Foi pra quem, hein, André Neto?
2: Tô com a sensação que foi pro Quintana, viu, Bitar? Zagueiro do Cerro que ficou correndo junto com o John Arias e aí puxou o atacante do Palmeiras. Na sequência, o Gamarra chegou tirando a bola, mas já tinha sido dado a falta e o cartão amarelo. Acho que foi o Quintana, mas já confirmo pra você, Bitar.
3: Lato direito do campo, vem por ali, agora Alan recebeu, trouxe por dentro, encarou, vem por ali, agora Murilo, vem no levantamento da área, Velasquez pelo alto, chega pra fazer o corte, o chute de longe do Barbosa, a bola vai pela linha de fundo, tiro de meta pra equipe do Cerro. Pegou bem o Barbosa, né, assim, André Neto?
2: Pegou, viu, Bitar, e ele fez muitos gols de cabeça, né, no Botafogo, agora com a perna esquerda, um chutaço do Barbosa de fora da área, na sobra da entrada da área, e a bola passou com perigo, à esquerda do gol do goleiro Rofo.
3: 12 minutos, quase 13 nesse segundo tempo, por enquanto o placar é de 0 a 0 para Palmeiras e Cerro Porteño, 13 da segunda etapa. Pelo alto ganha por ali agora Gamarra. Gamarra pelo lado direito do campo, o time do Palmeiras está chegando agora com Alan. Alan segurou, prendeu para cima na marcação, encarou, cruzamento na área. Arias! Perdeu! Inacreditável! Um lindo lançamento, um lindo cruzamento na área do Alan. A bola se ofereceu para o John Arias, chegou no pé canhoto dele. Ele estava caindo, era verdade, mas ele perde uma grande chance para o Palmeiras. Mais uma que o Verdão desperdiça, André Neto.
2: Inacreditável o gol que perde John Arias. Se há pouco ele quase tinha feito um golaço de muito longe, agora, Bitar, ele estava na grande área. Com o goleiro deslocado, era só bater no gol vazio. E chutou por cima o colombiano, jogadaça do Palmeiras. Bola que chega na direita para o Alan, ele faz o cruzamento rasteiro com a perna direita. E a bola cruza a grande área, passa pelo Flaco Lopes e chega ao John Arias lá na esquerda. Tava livre, era só fazer o gol e sair.

0: Ah, essa era uma delas, né? Teve aquela do Marlon Freitas ali, que poderia chutar de fora da área, pegou de canela. Aí depois o Arias agora recebendo dentro da pequena área, chutando para fora. Depois vai fazer falta, né? Tem que aproveitar.
1: Tentativa do time do Palmeiras, que trabalha por dentro ali com o Vitor Roque, acaba caindo no gramado. Vem o Cerro Porteño. 15 minutos desse segundo tempo, por enquanto o placar é de 0-0. Bola pelo lado esquerdo do campo de defesa, busca por ali agora Gamarra, Gamarra para Velasquez, Velasquez estica.
2: Vai mudar.
1: Bola pelo lado direito do campo, vem por ali agora Fabrício Domingues para cima da marcação. O árbitro manda o jogo seguir, Piquerez chega só na bola, retoma para o time do Palmeiras. Quem vai mudar, André?
2: O Cerro Porteño, Bitar. Daqui a pouco vem aí o camisa 13, Guilherme Benítez, lateral esquerdo, e também o camisa 40, Mateu Klimovic, meio campista. Benítez 13, Klimovic 40, daqui a pouco na equipe paraguaia. E vou me corrigir aqui só, Bitar, o cartão não foi pro Quintana, foi pro sósia dele, que tá em campo, Canhete. Os dois zagueiros do Cerro, muito parecidos. Canhete, 24, né? Sim, impressionante. Mesma chuteira também, mesmo corte de cabelo, mesma altura, os dois muito parecidos, mas o cartão foi pro Canhete.
1: Lado direito do campo de defesa, vem buscar por ali agora a jogada do Flaco Lopes. Tentativa de escapada da marcação, fez a falta o Quintana. É falta marcada para o time do Cerro fazer a cobrança. Bom, aliás, do Palmeiras fazer a cobrança. Falta cometida pelo Cerro. Verdão, que tem pressa por ali agora com o Alan dele para Flaco Lopes. Recebeu, encarou, trouxe o passe pelo lado direito. Andréas Pereira esticou para o Alan. Tira bem a defesa, Chaparro corta. Bola pela linha de fundo, tem escanteio. Verdão, André Neto.
2: Defesa do Cerro parou na jogada, reclamando de impedimento do Alan, mas me parecia legal a condição do atacante do Palmeiras. Chaparro foi bem para se recuperar, escanteio na direita, o Palmeiras segue pressionando.
1: 16 minutos e meio desse segundo tempo de partida, tá 0-0. E acho que antes da cobrança teremos as mudanças, né, André?
2: Agora, Bitar, Chaparro, que fez o corte nesse último lance, já tinha cartão amarelo, é o primeiro a sair. Camisa 35 sai pela linha de fundo para a entrada do 13, Benítez, e tá saindo também o camisa 18, Ariel Gamarra. Gamarra, 18, sai para a entrada do 40, Klimovic. Mais duas mexidas do técnico Ariel Holan no Cerro Porteño.
1: Vem chance na bola parada, vem por ali agora o time do Palmeiras para fazer a cobrança. Andréas Pereira pelo lado direito do campo, é o Verdão que está chegando. 17 minutos desse segundo tempo, especialista Andréas Pereira. Vem cruzamento na área, subem o Velasquez para fazer o corte. Sobra de bola ficando com o time do Palmeiras pelo lado esquerdo do campo. A bola que chega ali agora no João Arias, ele encara a marcação, tenta a ligação direta na área. Barbosa subiu, domina no peito, prefere o toque aberto pelo lado direito do campo. Chega no Andréas, Andréas que devolve para Barbosa. Barbosa pelo lado direito, ainda tem o Emi Martínez, cruzamento na área, errado do Emi Martínez. Fabrício Domingues ganhou velocidade pura. Piquerez volta na hora certa para fazer o corte pro time do Palmeiras. 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
1: 18 minutos, 18 minutos desse segundo tempo, 0-0. O Gabriel Dodziak, já foram 3 mudanças no time do Cerro, essas mais recentes. O que muda taticamente a equipe do Cerro, hein, Dodziak?
0: Tá muito parecido, né? O Klimovic, pelo menos no papel, ele é mais ofensivo do que o Gamarra. Gamarra, para mim, fez uma partidaça. Não tiraria ele de campo de jeito nenhum. Aqui na esquerda, né, só trocou um lateral pelo outro. O Chaparro teve muitas dificuldades com o Alan, já estava amarelado, então acho que tem mais a ver com isso.
1: Vem a tentativa de lançamento para frente, buscando o Verrete, sai bem na cobertura por ali Barbosa. Lindo giro do zagueiro do Palmeiras, Barbosa, que limpa bonito por ali o Verrete, no reencontro do ex-zagueiro do Botafogo com o ex-atacante do Vasco da Gama. Barbosa que faz a ligação direta, Alan, escapou do Benítez e Alan encarou na linha de fundo, trouxe por dentro, caiu, queria o pênalti, o árbitro estava perto, falou que não. E aí, André Neto?
2: Ah, se jogou, Bitar. Se no primeiro tempo o Cecílio Domingues se jogou num lance também, nesse mesmo gol, né, no gol direito aqui do Allianz Parque, agora foi a vez do Alan, que fez o corte, ele e o Benítez escorregaram, os dois caíram juntinhos, nada de pênalti, segue o jogo. Gustavo Terreira, árbitro da partida, manda a bola seguir.
1: 19 minutos desse segundo tempo, por enquanto o placar é de 0-0, por enquanto sem gols aqui no Nubank Park. Lado esquerdo do campo de ataque, saem jogando Palmeiras, é tudo pressão, Palmeiras é tudo ataque. No campo de defesa, apenas o goleiro, o goleiro Carlos Miguel. Flaco Lopes dominou, girou bonito, Velasquez estava ligado na cobertura, e na sequência falta cometida pelo Flaco Lopes. O cronômetro não para, a gente gira para você, tem placar de jogo. 19:30, quase 20 minutos desse segundo tempo. No Nubank Park.
4: Palmeiras
1: 0

0: Cerro Porteño.
1: Também zero, centrão da bola, Leonardo Dai.
2: Amanhã pela Libertadores, jogos de ida das oitavas de final, Mirassol e LDU às 19 horas, Rosário Central e Corinthians às 9:30. Lembrando que Mirassol e LDU é o cruzamento do vencedor de Palmeiras e Cerro Porteño nas quartas de final da Libertadores.
1: Rodrigo Vittar. Vamos juntos aqui no Futebol Globo CBN. Tô de olho aqui no jogo e de olho na sua participação. 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Pelo nosso WhatsApp, 11999119981. 11999119981. E também pelo youtube.com/CBN. Tem uma pergunta legal aqui. Já eu passo para o Gabriel Dudziak. Palmeiras que tenta chegar pelo corredor central. Flaco Lopes acabegando. Vem Klimovic. Tentativa de passe ali pelo lado direito do campo. Chegou Barbosa! O árbitro marcou a falta. Falta em cima do Quintana, é falta para a equipe do Cerro, André Neto.
3: Zagueirão do Cerro recebeu a bola no meio de campo de costas para o ataque, se complicou todo com a bola. Barbosa chegou só na bola nesse lance, hein, Vittar? Aí o Quintana caiu, o juiz foi na dele, marcou a falta. O Gustavo Terreira não tem apitado esses lances durante o jogo. Dessa vez, ele optou por marcar a falta a favor do Cerro Porteño. Quintana segue caído e vai ter atendimento médico, me parece, ao jogador do time paraguaio.
1: Nesse momento temos a pausa para hidratação. O Prandi está aqui participando conosco, né? Já deu para perceber. Antes ele mandou o gol do Verrete, mas evidentemente não saiu o gol. Acho que é o palpite dele, né? Que saiu o gol do Verrete, centroavante da equipe do Cerro Porteño. E depois ele falou aqui, ó, hora da parada técnica para dar uma esfriada no jogo. Realmente está torcendo para a equipe do Cerro Porteño. Agora, Gabriel Dudziak, o Demetrio Habib manda mensagem para a gente aqui, ó. Será que o Palmeiras tem que trocar o Vitor Roque pelo Maurício ou pelo Sousa? É essa a alternativa para o Palmeiras ter um jeito diferente aí e sair com uma vantagem hoje, Dudziak?
4: É uma alternativa, mas eu não faria essa mexida não, porque o Palmeiras está em cima do Cerro Porteño, não tem muito espaço para correr. Quem tem espaço, né, é o Alan pela direita, é o Arias pela esquerda, ultrapassagem de um lateral. Aliás, daqui a pouco deve entrar o Arthur aí no time do Palmeiras, que a gente já está vendo aqui, deve ser na vaga do Piquerez. É, mas por dentro, pelo meio, não tem espaço para corrida. Por que que eu estou falando disso? Porque o Sousa precisa de espaço para correr, para superar a última linha defensiva, para chegar na frente e bater para gol. O mesmo aí, o Maurício, né? O Maurício pode jogar um pouco mais recuado carregando a bola, aí sim. Mas o problema do Palmeiras está sendo atacar a área, receber essa bola perto da área, ter uma finalização claríssima para fazer 1-0. Eu sei que o Vitor Roque não está bem no jogo, mas eu insistiria mais um pouco.
1: 22:30 desse segundo tempo de partida, por enquanto está 0-0. Quem vai mudar, André?
3: O Palmeiras. Daqui a pouco a primeira mexida de Abel Ferreira. Vem aí o garoto Arthur, lateral esquerdo, camisa 56. Arthur, 56, vem na equipe do Palmeiras e vem agora. E sai M. Martínez, 32. M. Martínez, 32, sai para a entrada de Arthur, 56.
1: M. Martínez sai, Arthur entra. Como é que vai ficar o posicionamento agora, hein, Gabriel Dudziak?
4: É, a gente tem que observar se o Piquerez está fazendo o terceiro zagueiro, né? E parece que realmente é isso. É, Barbosa, Murilo e Piquerez para ter uma melhor saída de bola, para carregar mais a bola, tirar dos dois marcadores que tem o Cerro ali.
1: Vem o time do Cerro, chute de fora! Defendeu! Carlos Miguel! Bobadilha bateu de longa distância. Carlos Miguel fez a defesa, espalmando, mandando pela linha de lado. O Cerro, logo depois da parada para hidratação, chegou dando perigo, André Neto.
3: E vem de novo, Vittar.
1: De novo com lançamento na área. Verrete não desviou. Barbosa chega para fazer o corte no meio do caminho. Despacha essa bola para frente. Vai sobrar ali pelo alto. Tentativa do Velasquez. Desvia de pé direito. Morel acaba passando por ela. O último toque foi no John Arias. Ela vai pela linha de lado. Boa defesa do Carlos Miguel há pouco, hein, André?
3: Importante, Vittar, porque o Bobadilha, garoto de 19 anos do meio-campo do Cerro Porteño, soltou uma pancada. Carlos Miguel voou no canto esquerdo para fazer a ponte, fazer a defesa e impedir o gol do time paraguaio.
1: 24 minutos desse segundo tempo, por enquanto o placar é de 0-0 aqui no Nubank Park, e o Palmeiras vem de novo pelo lado direito do campo. A bola aqui chega no Alan. Alan pra cima da marcação ali no mano a mano, trouxe pra canhota, tentou por dentro, passe errado, a bola fica curta no meio do caminho, o Quintana chega pra fazer o corte. Ribovix vem pelo lado esquerdo do campo, chega ali na bola justamente com o Quintana, pra Bobadilha. Bobadilha pelo lado direito do gramado, chegando por ali o time do Cerro, bola esticada, Ribovix, corredor central do gramado, vem gente passando pelo lado esquerdo do campo e a bola é boa. Benítez dominou, olhou pra área, cruzamento, Torres recebeu, trouxe pra perna direita, ajeitou pra entrada da área, Klimovic bateu em cima da marcação, sobrou Benítez, limpou bonito, bateu pro gol.

0: Cerro Porteño.
1: Gol paraguaio, gol de Benítez! Aos 24 minutos desse segundo tempo, na pressão paraguaia, logo depois da pausa para hidratação, tentando, apertando, parando primeiro na defesa do goleiro Carlos Miguel, e depois a bola ficou viva ali na área. Benítez recebeu, é canhoto, limpou bonito a marcação, trouxe pro pé direito, e daí pro fundo do gol! O Cerro Porteño abre o placar no Nudente Parque, e a CBN agora marca pra você!
0: Palmeiras
1: 0!
0: Cerro Porteño!
1: Benítez 1 para o Cerro Porteño. O detalhe do gol é seu, André Neto.
2: O detalhe, Rodrigo Vittar, é que logo depois da pausa de hidratação, o Cerro voltou com tudo, movido pelo Klimovic, meia que nasceu na Argentina, mas tem nacionalidade alemã. Começou a colocar o Cerro para jogar. Passe para um lado, passe para o outro. Lançou o Benítez. A bola veio no cruzamento, sobrou depois para o próprio Klimovic, que bateu. A bola explodiu na defesa do Palmeiras. E aí o Jonathan Torres deu um biquinho na bola, na ponta esquerda para o Benítez. Não sei se a condição era boa, o jogo ainda não foi reiniciado, o gol ainda não foi confirmado, mas o Benítez limpa a jogada da esquerda para a direita, e com o pé que não é o bom, ele chuta rasteirinho no canto esquerdo do Carlos Miguel e balança as redes do Palmeiras. Por enquanto valeu o gol, mas está no VAR, Vittar.
1: Gabriel Dudziak, 26 minutos e meio desse segundo tempo de partida. O Cerro saiu na frente, pelo menos por enquanto, Dudziak. E foi um belo gol do Benítez, hein, Dudziak? 1-0 Cerro.
3: E dois ou três ataques seguidos, né, do Cerro. Jonathan Torres fez corrida para receber a bola, não recebeu no primeiro momento, recebeu no segundo. O Benítez tentou. Eu fiquei com uma sensação de um Palmeiras mole na marcação, frouxo na hora de ganhar os combates. E aí sobrou pro Benítez, e o Benítez fez, e olha o gol aí.
1: Anulado o gol! Segue 0-0 aqui no Nubank Park, impedimento marcado. Lembrando, não tem semiautomático na Copa Libertadores da América. Nas linhas traçadas, impedimento marcado. 0-0, tudo igual, torcida alviverde vibra e vibra muito, André Neto.
2: E agora deu confusão, hein, Vittar? Confusão agora do Vitor Roque com o jogador do Cerro Porteño, Vitor Roque. Ih, rapaz, Vitor Roque tá trocando socos, Vittar.
1: Rapaz, o clima fechou ali, Vittar. O Vitor Roque ficou reclamando demais da marcação. E aí seria um prejuízo imenso, né, pro time do Palmeiras logo depois de um gol anulado no Cerro Porteño. Ih, tem jogador expulso. De quem me parece um jogador expulso do Palmeiras? Não é o Vitor Roque.
2: Andrés.
1: Estou na dúvida. Andrés Pereira está expulso. É isso, André Neto?
2: No momento parece que é isso. Tem um jogador do Cerro que está caído no meio do gramado, num lance fora da bola. Parece que o Andrés Pereira chegou e agrediu o jogador do Cerro Porteño. O Vitor Roque ainda estava mais energizado no empurra-empurra ali dos jogadores, mas o cartão amarelo subiu para outro jogador. Me parece ter sido para o Andrés Pereira, que era quem conversava de frente. O Andrés Pereira parece ter sido expulso mesmo, era quem conversava de frente com o Gustavo Terreira, árbitro da partida.
1: E aí eu vou contar com a ajuda do nosso Leonardo Dai, a partir do momento que ele tiver o replay à disposição nos nossos estúdios, porque aqui no Nubank Park, difícil de analisar esse lance, né, Gabriel Dudziak, mas o que a gente pode dizer é o seguinte, né? A torcida dá aquela inflamada depois de um gol anulado e logo depois vem outro banho de água fria, Dudziak.
3: É, seja quem for, é um a menos pro Palmeiras, por enquanto só tem um vermelho mostrado, parece que vai parar por aí, então é o Palmeiras que vai ficar no prejuízo. Eita. O Palmeiras veio com tudo para cima e logo na sequência, cartão vermelho numa disputa fora de bola.
1: Fala, Dai.
4: Só para confirmar, de fato foi o Andrés Pereira quem foi expulso. Não teve imagem ainda da agressão em si, mas a transmissão mostrava o Palmeiras indo pro ataque e o Bobadilha de repente caiu no chão. TV mostra agora. Ah, não é para expulsar não, Vittar. Não é para expulsar não. Tem um enrosco do braço do Andrés Pereira com o Bobadilha. O árbitro tá do lado, mas ele tá olhando pra bola, ele tá olhando pro lado contrário, evidentemente. Eu acho que ele se impressionou ali com o Bobadilha, a não ser que o replay mais de perto me desminta, na imagem aberta do alto, não me pareceu o lance pra expulsão do Andrés Pereira. E só pra registrar o impedimento do Klimovic, claríssimo. Quando sai o passe, ele tá voltando da posição de impedimento, mas tá à frente mesmo no gol do Cerro Porteño.
1: Serem um prejuízo grande pro time do Palmeiras. Por enquanto ele não veio ao monitor ainda. Vittar. 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
1: Chamou o Leonardo Daí.
4: Um replay mais de perto agora mostra o braço do Andreas Pereira nas costas do Bobadilha, e não braço com braço, mas assim, me parece um exagero do tamanho do mundo. Só pra confirmar, o Andreas não tinha amarelo não, né?
2: Não.
4: Ah, vermelho direto pra esse lance aí, eu acho muito fora de tom, muito.
1: E já foi embora mesmo, viu, André Neto? Não volta pro jogo, Andreas Pereira. E a gente destaca, né? Fora também na semana que vem.
2: Exatamente. Vitor Castanheira, o preparador de goleiros do Palmeiras. Todo mundo... Ih, tá expulso o Vitor Castanheira. Vitor Castanheira, auxiliar de Abel Ferreira, tá expulso. João Martins tá reclamando ali também. Muita reclamação no banco de reservas do Palmeiras. Verdão fica com um a menos. O Andreas Pereira tá expulso. Ele até demorou para sair do campo. Ficou pedindo a revisão do VAR. O Leodan Gonzalez, que está no comando da cabine, não sugeriu a revisão para o Gustavo Terreiro. O Palmeiras está com um a menos e o Vitor Castanheira também está expulso.
1: O time do Cerro vem na marca de 31 minutos jogados desse segundo tempo. O placar é de 0-0 por enquanto. O Cerro marcou, teve um gol anulado. Logo depois, o Palmeiras fica com um jogador a menos. Andreas Pereira foi expulso. Lado esquerdo do campo de defesa, sai jogando por ali. O time do Cerro vem por ali, a jogada com o Quintana. Quintana prefere fazer o toque atrás, vem ali pelo lado direito. Bola que chega no goleiro, Rolfo. Rolfo tem interligação direta, bola esticada para o Torre. Muito forte, sai no gol. Para fazer a defesa, o goleiro Carlos Miguel. O cronômetro não para, a gente gira para você. Teve um placar de jogo. 31 minutos e meio. Segundo tempo de partida no Nubank Park.
0: Palmeiras
1: 0.
0: Cerro Porteño
1: também 0. Centrão da bola, Leonardo Daí.
4: Em gol na Sul-Americana, Tomás Coelho abre o placar para o Atlético Mineiro em Bragança Paulista. Agora 31, segundo tempo. 0 para o Red Bull Bragantino, 1 para o Atlético Mineiro. Jogo de ida das oitavas de final da Sul-Americana.
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1: 32 minutos desse segundo tempo, o Palmeiras vai mudar, o Alan acabou errando, mandou a bola pela linha de lado. Diga aí, André Neto.
2: Daqui a pouco na equipe do Palmeiras vem aí Ramon Sousa, 19, Lucas Evangelista, camisa 30, e me parece que Felipe Anderson, camisa 7 também. Evangelista, 30, Sousa, 19 e Felipe Anderson, 7.
1: Diga aí, Gabriel Dudziaki.
3: Palpite, o Abel se irritou com esse erro do Alan. E na hora ele olhou pro banco e falou, vai entrar. Acho que não gostou desse erro do Alan e pediu o Felipe Anderson.
1: Murilo ganhou, Flaco Lopes ajeitou, Vitor Roque tira a minha defesa ali, vinha no meio do caminho por ali a defesa, Fabrício Domingues tira, sobra de bola pelo lado esquerdo do campo, é o time do Palmeiras chegando mais uma vez, agora pelo lado esquerdo do campo vem o Piquerez para Barbosa domina pelo lado direito, fez o toque por dentro, Flaco Lopes tentou escapar da marcação, perdeu, vem contra-ataque no time do Cerro, a bola esticada pega na marcação do Piquerez, tem a sobra agora com Bobadilha, são 4 do Cerro contra 5 do Palmeiras, a bola aberta, lado direito Fabrício Domingues dominou, encarou, caiu na área, só bola. Arthur volta para fazer o corte pro time do Palmeiras. Vem contra o campo do Verdão agora com Alan. Recebeu o lado direito do campo. Alan para cima da marcação, dominou, ajeitou, encarou, perdeu. Ali tentou encarar, adiantou demais, só que ele mesmo retoma. Lado direito do campo, ele ganha do Jonathan Torres. A bola vem para Alan, lado direito do campo por dentro. O John Arias recebeu, voltou nas costas ali do Alan. Alan insiste, evita a saída pela linha de lado. Sai jogando o time do Palmeiras, vem Marlon Freitas. Cruzamento na área, Vitor Roque subiu de cabeça e desceu para fora. Bola pela linha de fundo, é só tiro de meta para o Cerro Porteño, André Neto.
2: E o Palmeiras mexe agora, Rodrigo Vitar. John Arias, camisa 11, que já aparenta estar bem cansado. Sai para a entrada do 19, Ramon Sousa. Sai também o Vitor Roque. Esse cabeceio foi a última dele no jogo. Vitor Roque, 9, sai para a entrada do 30, Lucas Evangelista. E para a saída e para a entrada do Felipe Anderson, sai mesmo o Alan. Gabriel Dudziak acertou. Alan, 40, sai para a entrada do 7, Felipe Anderson.
1: Foi para tudo isso mesmo, Gabriel Dudziak. Claro que a partida foi abaixo, mas um erro desse pode definir mesmo a entrada de um jogador assim, de uma hora para outra, Dudziak?
3: Eu costumo discordar muito dessas visões do Abel Ferreira sobre o que, os jogadores talentosos têm que fazer no campo, né? O Alan estava tentando, estava acertando, estava errando. Depois de um erro, o Abel ficou assim, nitidamente irritado. Tanto é que eu chamei você, não foi para dar um chute assim, vai entrar porque normalmente é o Felipe Anderson no lugar do Alan. Não, é porque ele não ia entrar. O Felipe Anderson não ia entrar. Era só o Sosa que ia entrar naquele momento na equipe do Palmeiras. E aí o Felipe Anderson acabou vindo porque o Abel se irritou. Para mim, não. Era para continuar no campo, era para tentar. É o jogador que vai melhor ali nos dribles, que tem essa habilidade. O Abel não quis.
1: Palmeiras que vem lado direito do campo, Murilo, lançamento por dentro, a bola não chega por ali agora, no Lucas Evangelista, a defesa tira, Futebol Globo CBN, pode ligar que aqui tem jogo.
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1: 35 minutos desse segundo tempo de partida. Por enquanto o placar é de 0-0. Palmeiras está com a menos. Andreas Pereira foi expulso. Fora desses minutos finais, fora do jogo de volta também. Quarta-feira da semana que vem, o jogo de volta lá no Paraguai. O Palmeiras vem, Felipe Anderson devolveu por ali. Agora Lucas Evangelista sai bem na cobertura para fazer o corte por ali. O Benítez, Benítez tira, vem na cobertura ali o Klimovic. A bola vai pela linha de lado, tem arremesso lateral. Tem pressa o time do Palmeiras para fazer a cobrança. Ramon Sousa, ele acaba deixando para Felipe Anderson. Vem Felipe Anderson para fazer a cobrança. 36 desse segundo tempo, tá 0-0. Felipe Anderson para Sousa, bailou bonito para cima da marcação. Murilo chegou no fundo, cruzou na área, tirou bem a defesa, sobra de bola, batida pro gol. Flaco!

0: aos 36 minutos do segundo tempo, num clima adverso, num jogo difícil, com a menos, chama o artilheiro da temporada que ele resolve, voltando a ser titular na noite de hoje. A bola se ofereceu para ele, dentro da área, sem ninguém na frente, só o goleiro Rolfo. Não tinha o que ele pudesse fazer. Flaco Lopes, o artilheiro do Verdão, balança a rede no Nubank Park. Um jogo travado, um jogo difícil, um jogo amarrado. É para jogador decisivo, José Manuel Lopes. Flaco Lopes! O Palmeiras sai na frente aqui no Nubank Park aos 36 minutos do segundo tempo. E a CBN agora marca para você.
1: Palmeiras!
0: Palmeiras 1, Flaco Lopes!
1: Cerro Porteño!
0: 0 para o Cerro Porteño. O detalhe do gol, enquanto o Nubank Park pulsa André Neto. É seu, diga aí, André!
2: O detalhe, Rodrigo Vittar, é que o Palmeiras, mesmo com um a menos, continuou jogando como se tivesse com 11. Foi pra cima em busca do gol da vitória no Nubank Park. E apareceu um zagueiro que tem tido cada vez mais liberdade para jogar no ataque. Murilo, ultrapassando na ponta direita, chegou na linha de fundo, fez o cruzamento. Cerro Porteño afastou mal, a bola sobrou e o Marlon Freitas foi muito esperto. Ao invés de bater pro gol, ele acionou o Flaco Lopes livre na esquerda, praticamente na pequena área. Flaco Lopes ajeitou o corpo com a perna esquerda, bateu firme na bola. Ela me parece ter passado por debaixo das pernas do goleiro Rolfo. E Flaco Lopes marca o seu 17º gol na temporada, o terceiro na Copa Libertadores. E o Palmeiras, com um a menos, está na frente 1-0 no Nubank Park.
0: Gabriel Dudziak, o Verdão saiu na frente. Murilo chegou na linha de fundo. Flaco Lopes estava lá. De volta, equipe titular. Flaco Lopes marca 1-0 para o Palmeiras. Gabriel Dudziak.
3: Saiu o Vitor Roque. O Flaco Lopes ficou mais próximo do gol, né? Vai você.
0: Chega no time do Cerro, a bola pelo lado direito, o Fabrício Domingues chegou na área, a bola sobrou, Bobadilha tira bem, a defesa do Verdão, alivia por ali o Arthur Diga do Ziak.
3: E chutada ali, não tinha aparecido pro Flaco Lopes, finalizou muito bem.
0: Vem Cerro, cruzamento na área, Felipe Anderson pelo alto, chega para fazer corte, sobra de bola aos 39,5 desse segundo tempo, vem Benítez, lado esquerdo do campo, encarou a marcação, cruzamento na área, subem o Piqueires para fazer o corte, vem sobra de bola, chute de fora, em cima da defesa do Palmeiras, em cima ali do Lucas Evangelista, e o jogo tá parado, a falta está marcada, André Neto, ih rapaz, o Morel foi para cima do Barbosa, André.
2: Troca de empurrões aí agora, Vittar. Ó, o Morel tá irritadíssimo depois desse último lance. A gente teve uns três jogadores do Cerro Porteño caindo na grande área no último lance pedindo pênalti, viu, Vittar? Mas me parece que nenhum deles foi pra pênalti mesmo. O Canhete foi quem chutou a bola de fora da área nesse último lance. Ela explodiu no Lucas Evangelista, que tava caído no gramado. Na sequência, o volante sofreu a falta. O Palmeiras agora vai se segurar com um a menos e o Morel toma cartão amarelo para o volante camisa 5 do Cerro Porteño.
0: O torcedor palmeirense canta e vibra no Nubank Park. Esse segundo tempo, o Palmeiras está na frente, na Libertadores América, oitavas de final, jogo de ida. Flaco Lopes marcou aos 36 minutos do segundo tempo, 1 para o Palmeiras, 0 para o time do Cerro. 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
0: O jogo tá parado, discussão ali dos jogadores do Cerro e também dos jogadores do Palmeiras, junto com o árbitro da partida, André Neto.
2: Que agora tá ouvindo o árbitro de vídeo, né, Vittar? O Leodor Gonzalez, porque a gente teve uma troca de empurrões imensa ali na última jogada e já tá confirmado. Segue o jogo, só cartão amarelo para o Morel, é o saldo da confusão.
0: Bola para o Carlos Miguel fazer a cobrança ali da falta para o time do Palmeiras. Interligação direta ali pelo alto, desvia de cabeça Lucas Evangelista. A bola sobrou, Sousa dominou. Tira bem a defesa do Cerro. Alivia de qualquer maneira, sobra de bola com o Murilo que despacha a bola para fora. 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
2: Vai mudar.
6: Diga, André.
2: Pela última vez, mexe o Palmeiras. Abel Ferreira coloca Gustavo Gomes. E o capitão está de volta, recuperado de uma lesão na coxa direita. Entra no lugar do 42, Flaco Lopes. Abel Ferreira fecha a casinha. Palmeiras tem um a menos, mas está vencendo. 1-0 no Nubank Park.
6: Longe, Gabriel Dudziak, de ser uma das melhores atuações do Flaco Lopes com a camisa do Palmeiras. Mas mais um jogo em que ele é decisivo, Gabriel Dudziak. 1-0, Verdão.
3: Decisivo, acho que essa é a palavra pro Flaco Lopes hoje. Eu até falei que não tinha nenhuma finalização dali no jogo. Teve aquele rebote do Vitor Roque, né? Ele mandou por cima do gol, mas ali tava difícil, tinha muita gente no caminho. Desse jeito não teve finalização pro Flaco Lopes, e quando teve ele guardou.
6: Time do Cerro vem, a bola pelo lado direito do campo, chega no Fabrício Domingues, vem ali o cruzamento na área, Morel subiu, desviou, tirou bem a defesa, sobrou o lado esquerdo, Benítez isolou. Longe do gol, a bola foi pela linha de fundo, é só tiro de meta, André Neto.
2: E aí ele toma uma senhora bronca do Bobadilha, garoto de 19 anos, mas ficou irritadíssimo com essa finalização do Benítez, que de muito longe, sem ângulo, chutou pra fora do gol. Daqui a pouco o Cerro mexe agora, aliás, Rodrigo Itar, camisa 2, sai o Fabrício Domingues, sai pra entrada do 31, Arizeda, Ignacio Arizeda, 31. Vem aí no Cerro Portenho, a última mexida, porque o Ariel Alan já fez 3 pausas, apenas 4 mexidas no Cerro Portenho.
6: Arizeda que é ponta, Gabriel Dudziak, um jogador mais ofensivo no lugar do Fabrício Domingues, Dudziak.
3: É, e o que está acontecendo é o seguinte, o Palmeiras está se defendendo com linha de 5 agora, né? O Felipe Anderson não sobe tanto, é como se fosse um ala pela direita, e aí tem Murilo Barbosa, Gustavo Gomes e o Piqueires lá do outro lado, o Arthur sobe lá na esquerda, né? Então, às vezes o Palmeiras se defende com até mais gente. E o time do Cerro vai se defender com 4 e não mais com 5.
6: Arizeda vem, cruzamento na área. Carlos Miguel pelo alto, sai, faz a defesa. 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
6: Batemos a marca de 44 minutos desse segundo tempo. O Verdão está na frente, vence pelo placar de 1-0. 1 para o Palmeiras, 0 para o Cerro. Palmeiras com um jogador a menos. Andreas Pereira foi expulso. E daí o Verdão está levando a vantagem lá para o Paraguai, vencendo pelo placar de 1-0. Morel vem pelo lado direito por ali. A equipe do Cerro Portenho trabalha por dentro ali agora, justamente com Bobadilha. Bobadilha pelo lado direito, fazendo a linha central do gramado. Tem o Canhete. Canhete vai ajeitando, vai avançando. Ninguém chega nele. Canhete, cruzamento na área. Subiu Murilo, desviou sem problemas pela linha de fundo, escanteio para o Cerro Portenho, André Neto.
2: E não tinha ninguém do Cerro atrás do Murilo, mas na dúvida, coloca a bola para fora e evita um erro mais grave. Escanteio, ponta esquerda, Arizeda, camisa 31, argentino, já está posicionado para fazer a batida para o Cerro Portenho.
6: Lado esquerdo do gramado, vem por ali agora Arizeda, atenção, se segure aí torcedor palmeirense, Arizeda, cruzamento na área, a bola passa por todo mundo, vai fora, passou pelo Canhete. Dá pra dizer que ele furou de cabeça, André Neto?
2: Olha, Vitário, eu nem vou falar isso porque ele me parece que nem chegou na altura da bola, né? Ele não conseguiu fazer o cabeceio porque a bola passou por cima dele. Se ele tivesse ficado um pouquinho mais pra trás, aí sim, o Canhete teria a chance de fazer o cabeceio. Subiu a plaquinha, Vitário, mais 7 minutos de acréscimos, vamos até os 52 neste segundo tempo.
6: São os instantes finais de jogo. Amanhã tem mais aqui na CBN a partir das 7 da noite. Transmissão do Futebol Globo CBN para Santos e Macará. Copa Sul-Americana valendo para o time do Peixe. Amanhã jogando na Vila Belmiro. E depois 9:30 da noite. Amanhã dia de jornada dupla. Porque às 9:30 da noite tem mais Libertadores da América. Rosário Central e Corinthians. Transmissão aqui de Oscar Ulisses. Eu narro Santos e... Oscar Ulisses chega no radinho para narrar Rosário Central e Corinthians, dois grandes jogos nessa quinta-feira aqui no Futebol Globo CBN. Time do Cerro vem, teremos mais 7 minutos, vamos até 52. Bobadilha abriu, Canhete, lado direito, cruzamento na área, Murilo tirou, sobrou o Klimovic, lado esquerdo do campo, chegando para Benítez, cruzamento na área, desvio, para fora! Jonathan Torres ganhou pelo alto, ele e o Morel, Morel antecipou e mandou pela linha de fundo. Que chance teve o Cerro Portenho, André Neto?
2: Era a chance do empate do Cerro Portenho, cruzamento que veio da esquerda do Benítez, o Morel subiu todo pomposo, cabeceou bonito na bola, com força ela saiu à direita do gol do Carlos Miguel, torcedor do Palmeiras. Puxou o ar, ficou sem fôlego por uns 3 segundos, mas a bola saiu, o Palmeiras segue na frente 1-0.
6: 1-0 para a equipe do Palmeiras, 46-40. Segundo tempo de jogo, vamos até 52. Tem falta para o Verdão. Falta marcada pelo lado esquerdo do campo ofensivo. Gabriel Dudziak, vantagem importante que o Palmeiras leva para a semana que vem. Longe de estar definido, Gabriel Dudziak, mas é importante.
3: Longe de estar definido, mas o Palmeiras vai poder jogar pelo empate no Paraguai.
6: 47 minutos do segundo tempo, o Palmeiras vem de novo, lado esquerdo do campo, tira bem a defesa, chega para fazer o partido por ali, agora justamente o Torres vem, tem encarando a marcação, a bola pega na marcação do Palmeiras, vai pela linha de lado, sai em arremesso lateral, o torcedor não concordou, André Neto.
2: Eu também não, Rodrigo Vittar, fico com a sensação de que o último toque tinha sido do Jonathan Toys e não do jogador do Palmeiras. Vem o seu, vem El Ciclón em busca do gol de empate.
6: Quintana vem pelo lado esquerdo do gramado, vem por ali agora o Quintana. Quintana que inverte o jogo, a bola pelo lado direito do campo, chegando por ali agora no Morel. Morel fez o toque mais aberto, vem cruzamento por baixo na área, Verratti! Gol!

0: aos 47 minutos do segundo tempo, um outro banho gelado de água fria no torcedor alviverde. Verrete empata o jogo para o time do Cerro Porteño e a CBN marca para você.
1: Palmeiras
0: 1.
1: Cerro Porteño
0: também 1. O detalhe do gol é seu, André Neto.
2: O detalhe, Rodrigo Bittar, é que o Cerro Porteño tentou tanto, mas tanto pelo alto, e aí na bola rasteira achou o gol. Cruzamento que veio do Jonathan Torres da ponta direita. O Pablo Verrete se antecipa à marcação da defesa do Palmeiras. Eu tenho até dúvida se ele toca ou não na bola. E aí o Carlos Miguel falha no lance. A bola passa por debaixo das pernas do goleirão do Palmeiras e vai direto para o gol. Verrete marcou na fase de grupos aqui mesmo, no Nubank Park. Marca mais uma vez. O Cerro Porteño aproveita a vantagem numérica. Empata o jogo no Nubank Park. 1-1. E o Palmeiras vai continuar sem vencer o Cerro em 2026, Bittar.
0: Diga aí, Dai.
3: Pode botar gol contra do Carlos Miguel aí. Verrete não tocou na bola, não. A jogada foi muito parecida com a do gol do Verrete na primeira fase. Mas dessa vez ele não tocou, não. Ou foi gol do Jonathan Torres ou gol contra do Carlos Miguel.
0: Que problemaço aí pro time do Palmeiras. Carlos Miguel acabou deixando a bola passar por baixo.
2: Amarelo.
0: 1-1, tudo igual aqui no Allianz Parque. Diga aí, André Neto.
2: Amarelo para César Bobadilha, volante do Cerro Porteño, que fez uma falta aí no Palmeiras. Palmeiras vai tentar de novo voltar à frente, Bittar.
0: Vem Felipe Anderson com cruzamento na área, restando 2 minutos para terminar o jogo. Toque de cabeça, a bola tá viva. Gomes por cima do gol. Teve desvio. Tem escanteio pro Palmeiras, André Neto.
2: Que volta a acreditar e mesmo com um jogador a menos consegue pressionar. Escanteio na esquerda, Piqueires tem muita pressa. Gustavo Gomes que entrou para defender, agora vai ter que atacar, Bittar.
0: Atenção, torcedor alviverde, 50 minutos e meio, restando 1,5 para terminar o jogo. Quem sabe o gol da vitória para levar a vantagem para a quarta que vem. Vem aí o lançamento aí, rapaz.
2: Mudou.
0: Não foi, né? O VAR apareceu e essa regra já estava valendo na Libertadores da América, então era para ser tiro de meta e o tiro de meta agora foi confirmado, né, André?
2: Exatamente, Bittar. O VAR revisou o lance, avisou o juiz que, na verdade, o último toque tinha sido do Gustavo Gomes. Tiro de meta, o Cerro Porteño agora, mesmo com um jogador a mais, não tem pressa, não quer tentar vencer o jogo, Bittar.
0: Lado esquerdo do campo de defesa, sai jogando para ali o time do Cerro Porteño. Estamos no último minuto de jogo. Lançamento realizado à frente, tira bem a defesa do Palmeiras. Vem o Arnold Freitas, ganha no meio do caminho, a sobra de bola fica com o Bobadilha. Lado esquerdo do gramado, o time do Cerro tentou escapar. Felipe Anderson toma, vem Verdão, Evangelista devolveu. Felipe Anderson, lado direito do campo, vem o Palmeiras, linha de fundo, cruzamento na área. Velasquez, por baixo, chega para fazer o corte pro time do Cerro. 51 minutos e meio desse segundo tempo de partida. Por enquanto, o placar é de 1-1, tá tudo igual. O Verdão tinha vantagem, tá com um a menos, tomou o gol de empate, erro do goleiro Carlos Miguel. Vamos bater a marca de 52 minutos. Barbosa despacha a bola pra frente, vai sair do gol pra fazer a defesa por ali. Agora o goleirão Manuel Rolfo, vai terminar o jogo. Manuel Rolfo gasta os últimos segundos, pode ser o último lance de partida. No momento em que o árbitro apita pela última vez, termina o jogo. No momento que parte,
1: Palmeiras
0: 1, gol marcado pelo Flaco Lopes.
1: Cerro Porteño
0: também 1, gol contra no erro do goleiro Carlos Miguel. Cruzamento do Jonathan Torre, Carlos Miguel aceitou. 1 para o Palmeiras, 1 para o Cerro Porteño. Fica tudo para a quarta-feira que vem lá no Paraguai. Quem ganhar fica com a vaga. Um novo empate leva a decisão para os pênaltis. Terminou. 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

0: Terminou o jogo aqui no Nubank Park, um para o Palmeiras, um para o Cerro Porteño. Gabriel Dudziak, ficou tudo para a semana que vem, Dudziak?
1: Ficou. Já ficaria boa parte para a semana que vem se o Palmeiras tivesse vencido pelo placar de 1-0. Agora ficou tudo realmente, porque não tem vantagem nenhuma envolvida. Se a gente for olhar o que fizeram os dois times, era para o Palmeiras ter vencido. O Palmeiras criou mais, teve oportunidades mais claras na partida, mas não conseguiu, né, fazer tantos gols quanto poderia. E no final acabou tendo esse erro feio aí do goleiro Carlos Miguel e o gol do Cerro Porteño. Palmeiras normalmente não é assim, né, Bitar? Normalmente o Palmeiras faz o gol e não toma, não tem erro, não leva até o final, consegue fazer isso, né? E hoje acabou havendo esse erro do Carlos Miguel, assim como houve dois erros do Carlos Miguel contra o Atlético Mineiro. Goleiro do Palmeiras, infelizmente para ele e para o torcedor palmeirense, vai estar no centro do debate aí nas próximas semanas, pelo menos na próxima semana, até o jogo da volta.
0: O Leonardo Dai, antes do final do jogo, teve bolinha, não deu tempo de te chamar, teve gol onde, hein, Dai?
2: Na Argentina, Libertadores, gol de empate do Coquimbo Unido. Terminou o jogo, um para o Platense, um para o Coquimbo Unido. Gol do time chileno foi do Vadalá, aos 48 do segundo tempo. De modo que temos quatro jogos já concluídos dessa rodada de ida das oitavas de final da Libertadores. Os quatro acabaram empatados. 1-1 para Estudiantes Universidade Católica, Palmeiras e Cerro Porteño, Platense e Coquimbo. E ontem 0-0 para Fluminense e Independiente Rivadavia. Terminou também na Sul-Americana. Mas na Sul-Americana teve vencedor. Foi o Atlético Mineiro quem bateu o Red Bull Bragantino fora de casa por 1-0 no primeiro jogo das oitavas de final da Sul-Americana.
0: É isso. E daqui a um minuto vem aí Leonardo Dai com o Central da Bola. Nós vamos até às 10 da noite, horário de Brasília, repercutindo esse empate. Um para o Palmeiras, um também para o Cerro Porteño. Lembro você, amanhã tem Sul-Americana, tem Libertadores. Rodada dupla, 7 da noite, Santos e Macará, Copa Sul-Americana na Vila Belmiro. E depois às 9:30 da noite, a vez do Timão entrar em campo contra a equipe do Rosário Central. Primeiro jogo lá na Argentina. Vem aí em um minuto, Leonardo Dai, aqui no Futebol Globo CBN. Para quem quer saber mais e melhor sobre futebol.
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9 da noite em ponto no horário de Brasília, terminou no Nubank Park, 1 para o Palmeiras, 1 para o Cerro Porteño, jogo de grandes emoções, primeira partida das oitavas de final da Libertadores. O Palmeiras saiu na frente quando estava com um jogador a menos já. O Andrés Pereira foi expulso aos 27 minutos do segundo tempo, um lance bastante questionável, na minha opinião, uma expulsão assim completamente absurda, a menos que ele tenha falado alguma coisa para o árbitro, nada justifica essa expulsão. Se foi só o contato que ele teve ali com o Bobadilha do Cerro Porteño, achei um enorme exagero. Corriam 27 minutos do segundo tempo e o Palmeiras ficou com um jogador a menos com a expulsão do Andrés Pereira. Depois, o Palmeiras abriu o placar com José Manuel López, aos 36 minutos do segundo tempo. E quando parecia que estava encaminhando aí uma vantagem, mesmo que pequena, uma vantagem importante para o jogo de volta, veio o lance que decretou o empate. Uma jogada pela direita, um gol muito parecido com o gol que o Verrete fez na vitória do Cerro Porteño sobre o Palmeiras na fase de grupos. Jogada pela direita, no mesmo gol, inclusive, do então Allianz Parque, hoje no Bank Park, né? Uma jogada pela direita, um cruzamento rasteiro. Qual é a diferença? A diferença é que, naquele jogo da fase de grupos, o Verrete mandou pro gol. Hoje o Verrete não acertou a bola. E aí o Carlos Miguel se atrapalhou todo, a bola bateu no Carlos Miguel e foi pro gol. Na transmissão oficial, né, da Comebol, o gol até foi acreditado para o Jonathan Torres, que foi quem fez o cruzamento, mas, sabendo a verdade, foi gol contra do Carlos Miguel. 47 minutos do segundo tempo, gente, saiu o gol de empate do Cerro Porteño e ficou nisso. Um para o Palmeiras, um para o Cerro Porteño, quarta-feira da semana que vem. 19 horas, em Assunção, no Paraguai. O jogo de volta, valendo vaga nas quartas de final da Comebol Libertadores, na Nueva Olha Azulgrana, em Assunção, estádio do Cerro Porteño.